0: fortalecer a gestão integrada e prevenir cenários e reduzir riscos.
1: Educação profissional e tecnológica.
2: Modelo de ensino completa 117 anos com oferta de qualificação técnica e ingresso no mercado de trabalho. Gabriela Noronha.
3: Hoje são mais de 3 milhões de matrículas na educação profissional técnica de nível médio, segundo o Censo Escolar da Educação Básica.
1: Hoje na apresentação da Voz do Brasil, eu, Mariana Jungmann e Luciano Seixas.
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1: Quem ainda tem dinheiro nas plataformas de apostas online, as chamadas bets, vai receber os valores diretamente na conta bancária nos próximos dias.
2: A Secretaria de Prêmios e Apostas do Ministério da Fazenda divulgou um novo cronograma para a devolução.
1: De acordo com a pasta, um total de 1 bilhão e 300 milhões de reais ainda não foram resgatados pelos usuários.
4: Foi encerrado ontem, segunda-feira, o prazo para o resgate voluntário dos valores disponíveis nas plataformas de apostas, as bets. Mas, segundo a Secretaria de Prêmios e Apostas do Ministério da Fazenda, ainda restam 1 bilhão 325 milhões de reais na carteira das bets, que devem ser devolvidos aos apostadores. A retirada vale para as empresas que tiveram a autorização de funcionamento no país. Segundo a secretaria, um dos fatos para a demora na retirada é a quantidade de contas com valores reduzidos. Pelo menos 86 milhões de contas possuem saldos de até 99 centavos, totalizando mais de 15 milhões de reais. Agora, as empresas têm até amanhã, dia 7, para informar as instituições financeiras os saldos de cada apostador. De acordo com o ministro da Fazenda, Dario Durigan, o dinheiro deve estar disponível nas contas entre os dias 9 e 14 de outubro.
5: As bets vão ter que informar para os bancos qual é o saldo no seu CPF que ficou lá sobrando. E os bancos, no dia 9 a 14 de outubro, vão devolver o seu dinheiro. Caso tenha qualquer problema, a Caixa vai receber o recurso e intermediar a devolução do seu dinheiro. Não confie em sites, em links que te mandarem, que facilitem a devolução do seu dinheiro.
4: O fim das atividades das bets no país foi determinado por uma medida provisória. Só no dia de hoje, 1.500 sites de plataformas de apostas foram derrubados. Com isso, a partir desta terça-feira, os sites de aplicativos das plataformas deverão ficar indisponíveis. Reportagem Nazi Brum.
2: E para fortalecer as ações de combate à oferta de apostas de cota fixa no país, o Ministério da Justiça e Segurança criou novas estruturas no âmbito da Secretaria Nacional do Consumidor, a Senacom.
1: O Departamento de Fiscalização e Prevenção de Danos ao Consumidor vai atuar na prevenção e repressão das apostas ilegais e também na manipulação de resultados esportivos.
2: Já a Secretaria Nacional de Direitos Digitais vai acompanhar sistemas e políticas adotados pelas plataformas, analisar relatórios de transparência e notificar provedores e aplicativos que violem a medida provisória.
1: Pagar a mesma conta duas vezes por engano ou ter dor de cabeça com golpes e fraudes são alguns dos problemas enfrentados pelos usuários do Pix.
2: Para evitar situações como essas, o Banco Central aprovou novas regras para reforçar as operações financeiras no país.
1: Além de novas medidas de segurança, trabalhadores poderão utilizar o Pix automático em contas salários para pagamentos recorrentes.
6: O Banco Central aprovou novas regras para aperfeiçoar o Pix, ampliar suas funcionalidades e reforçar a segurança do sistema. As mudanças incluem novidades no Pix automático, regras específicas para cobranças híbridas e novos procedimentos contra fraudes. A partir de 1º de julho de 2027, o Pix automático poderá ser usado em contas salários para pagamentos recorrentes autorizados pelo cliente. A medida amplia as possibilidades de uso da ferramenta, mantendo as restrições já existentes para recebimento e outras operações nessas contas. Outra novidade envolve a cobrança híbrida, que reúne boleto e QR Code do Pix no mesmo documento. Para evitar pagamentos em duplicidade, a nova regra determina o cancelamento automático de um dos instrumentos assim que o outro for pago. Em caso de falhas, o regulamento define responsabilidades das instituições que devem comunicar ao usuário quando houver registro de suspeita de fraude, informar a data da marcação e permitir a revisão da medida. Se a suspeita não for confirmada, o registro deve ser

0: cancelado. Claudimário Carvalho, para a Voz do Brasil.
1: A balança comercial brasileira registrou superávit de 7 bilhões 740 milhões de dólares em setembro, uma alta de 146% em relação ao mesmo período do ano passado.
2: Isso significa que o Brasil vendeu mais mercadorias e serviços para outros países do que comprou, resultando em um saldo positivo para a economia do país.
1: Os dados foram divulgados hoje pela Secretaria de Comércio Exterior do Ministério do Desenvolvimento, Indústria, Comércio e Serviços.
2: Os destaques nas vendas foram para o petróleo bruto, minério de cobre, combustíveis, soja, farelo de soja e café não torrado.
1: Aparelhos auditivos, cadeiras de rodas, camas hospitalares e até mesmo mudanças em imóveis para pessoas com algum tipo de deficiência.
2: Esses são alguns dos itens que podem ser financiados através de crédito acessibilidade, que oferece linha de crédito nos bancos públicos federais para aquisição de produtos e serviços de tecnologia assistiva.
1: Os equipamentos e dispositivos são voltados para dar mais autonomia e independência às pessoas com deficiência.
2: Saiba mais na reportagem de Luana Karen.
3: A linha de crédito Acessibilidade financia a compra de equipamentos, dispositivos e soluções que ajudem na autonomia de pessoas com deficiência. Isadora Nascimento, secretária nacional dos Direitos da Pessoa com Deficiência do Ministério dos Direitos Humanos e Cidadania, lista os itens mais procurados para financiamento.
4: Aparelhos para audição, amplificação sonora, cama hospitalar e também cadeira de rodas, que podem ser elétricas.
3: Entre os demais itens financiáveis estão órteses, próteses e dispositivos de acessibilidade para computadores. A linha também contempla o financiamento de adaptações em imóveis residenciais para acessibilidade. Tanto o Banco do Brasil quanto a Caixa Econômica oferecem a linha de crédito. Sérgio Fernandes de Carvalho Júnior, porta-voz do Banco do Brasil, detalha as condições oferecidas pelo banco.
5: O crédito é destinado a pessoas com renda mensal de até 10 salários mínimos. Os valores financiados podem variar entre R$ 70 e R$ 30 mil reais e podem financiar até 100% do valor do produto ou do serviço adquirido. O prazo para pagamento é de até 60 meses. A taxa de juros é de 6% ao ano para quem possui renda de até 5 salários mínimos e de 7,5% ao ano para quem possui renda acima de 5 e até 10 salários mínimos.
3: A concessão do financiamento depende da análise de crédito e dos requisitos de cada banco. Por isso, o interessado deve consultar a instituição financeira antes da contratação para verificar valores disponíveis, taxas, prazos e documentação necessária. Reportagem Luana Karen.
1: Uma plataforma digital reúne informações de voluntários da Força Nacional do SUS, que atuam em desastres e emergências de saúde pública.
2: É o Sou Força, que já conta com 3 mil profissionais cadastrados.
1: Os profissionais podem ajudar em cenários de desastres naturais, epidemias e até mesmo para conter os impactos do fenômeno El Niño.
6: O sistema foi criado para organizar a força de trabalho e a mobilização de profissionais voluntários que desejam atuar em desastres e emergências de saúde pública por meio da Força Nacional do SUS. Na plataforma digital Sou Força, estão reunidas informações sobre formação, competências, experiências e disponibilidade de cada profissional cadastrado. Rodrigo Stabile, diretor da Força Nacional do SUS, exemplifica como esses dados são usados na prática.
7: Aconteceu um deslizamento de terra numa tal região. Então eu sei que eu vou precisar de profissionais da logística, profissionais da enfermagem e de medicina. Eu tenho capacidade agora de acionar o voluntário, saber se ele está disponível para aquela missão.
6: O sistema Sou Força, criado em parceria com a Universidade de Brasília, conta com cerca de 3 mil profissionais voluntários cadastrados atualmente. Para Jonas Brandt, epidemiologista e professor do Departamento de Saúde Coletiva da UNB, a ferramenta vai ser uma ajuda importante adiante o enfrentamento dos efeitos de fenômenos climáticos como o El Niño.
8: Cada vez mais a gente tem aumentado essa frequência dos eventos extremos, as mudanças climáticas. O Brasil é um país que tem perspectivas de ser muito afetado pelo El Niño, seja na região norte do Brasil por causa da seca, seja na região sul.

0: Brasil por causa das chuvas. Ter essa lista organizada é muito importante para que a gente possa dar conta dessa resposta esse ano.
1: Quem deseja se voluntariar pode acessar o sistema diretamente pelo site plataforma-fnsus.saude.gov.br. Reportagem Luciana Colares de Holanda.
2: Calor acima do normal, risco de incêndios florestais e mudanças extremas no volume de chuvas.
3: Outubro chegou e os brasileiros vão continuar sentindo os impactos do El Niño em diferentes regiões do país.
2: A previsão dos Centros Nacionais de Monitoramento indica que o fenômeno tem mais de 95% de chance de atingir intensidade muito forte entre outubro e dezembro, com efeitos que devem se prolongar até o início do ano que vem.
4: O Instituto Nacional de Pesquisas Espaciais, INPE, e o Centro Nacional de Monitoramento e Alertas de Desastres Naturais, CEMADEM, alertam para os efeitos do El Niño em todo o país. A quarta edição do painel El Niño 2026-2027 atualiza o cenário do fenômeno climático no Brasil. Entre outubro e dezembro, há probabilidade superior a 95% de que o El Niño alcance intensidade muito forte. Os estudos indicam que o fenômeno deve permanecer pelo menos até o início de 2027. A previsão indica probabilidade de chuva acima da média na região sul, em parte do sudeste e no leste do nordeste. Já em grande parte do norte e em áreas do nordeste e centro-oeste, a tendência é de volumes abaixo da média. As temperaturas devem permanecer acima do normal em quase todo o país. Na agricultura, a menor disponibilidade de água no solo no centro-norte pode interferir na germinação e no estabelecimento da soja da safra 2026-2027, além de afetar pastagens e a oferta de água para os rebanhos. No sul, a maior disponibilidade hídrica favorece o milho de primeira safra, mas o excesso de umidade pode aumentar a ocorrência de doenças no trigo e dificultar a semeadura da soja e do arroz irrigado.
3: Ainda falando de El Niño, para garantir uma boa safra, um dos pontos que o produtor rural deve observar é a previsão do tempo.
2: Com essa informação, é possível definir a melhor época para plantar, reduzindo o risco de perda.
3: E com previsão de intensidade do fenômeno climático, os dados sobre temperatura e clima passam a ser ainda mais importantes.
2: Agora, o agricultor pode contar com mais uma ferramenta, uma página oficial com informações e orientações sobre o El Niño e seus possíveis impactos na agricultura e na pecuária brasileira.
5: Excesso de chuvas ou longos períodos de seca. O fenômeno El Niño deve trazer grandes desafios para a agricultura nos próximos meses. Por isso, o Ministério da Agricultura e Pecuária, em conjunto com o IMET, Instituto Nacional de Meteorologia, criou um site com o objetivo de oferecer prevenção e mitigação para os agricultores. A página traz, por exemplo, informações como clima, seguro rural, zoneamento agrícola de risco climático, assistência técnica e formas de crédito rural. Também estão disponíveis avisos meteorológicos de eventos severos, previsão do tempo para capitais brasileiras e informações técnicas voltadas à agricultura, incluindo tecnologias de ponta desenvolvidas pela empresa brasileira de pesquisa agropecuária, a Embrapa. Essas ações têm como foco fortalecer a gestão integrada dos riscos climáticos, combinando prevenção, boas práticas de manejo, assistência técnica e instrumentos de proteção ao produtor, como o seguro rural. A ideia é prevenir cenários e reduzir riscos. A página na internet pode ser acessada pelo Ministério da Agricultura no endereço gov.br/agricultura. Cleide Lopes, para a Voz do Brasil.
3: Organizações e moradores de 44 cidades da Bahia e de Pernambuco já podem apresentar projetos destinados a ações de recuperação ambiental.
2: A chamada pública do Banco Nacional de Desenvolvimento Econômico e Social, o BNDES, é voltada para a restauração da vegetação e dos recursos hídricos no entorno das usinas de Sobradinho e Itaparica, no Rio São Francisco.
6: Estão abertas as inscrições para o edital Águas do São Francisco, que

0: apoiar ações de restauração ecológica da vegetação nativa e revitalização dos recursos hídricos nas áreas de influência dos reservatórios das usinas hidrelétricas de Sobradinho e de Itaparica, na região entre os estados da Bahia e de Pernambuco. A região de abrangência do edital contempla 25 municípios na área do reservatório da usina de Sobradinho e 19 municípios na área do reservatório da usina de Itaparica. O edital é fruto de uma parceria entre o BNDES, Banco Nacional de Desenvolvimento Econômico e Social, e a conta do Programa de Revitalização dos Recursos Hídricos das Bacias Hidrográficas do Rio São Francisco e do Rio Parnaíba. A gerente do Departamento de Meio Ambiente do BNDES, Vera Guedes, detalha os objetivos da seleção.
1: Serão ao todo 20 milhões de reais para apoiar ações de recuperação da vegetação, além de projetos que contribuam para melhorar a quantidade e a qualidade da água, conservar a biodiversidade, mitigar as mudanças climáticas e ampliar a oferta de serviços ecossistêmicos.
0: As inscrições para o edital Águas do São Francisco vão até o dia 2 de dezembro. Você pode obter mais informações no site chamadas.fumbio.org.br. Reportagem André de Barros Lima.
2: Estudantes de instituições federais têm até o dia 14 de novembro para se inscrever no exame de proficiência em língua inglesa.
3: As inscrições podem ser realizadas através do portal epli.ifsp.edu.br.
2: A iniciativa é um exemplo das possibilidades de formação e qualificação oferecidas pelas instituições, que hoje reúnem 755 unidades em todo o país.
3: E nesse mês, a educação profissional e tecnológica completou 117 anos de história no Brasil.
2: Ao longo desse período, ampliou a oferta de cursos técnicos, de graduação e outras oportunidades de formação para milhões de brasileiros.
3: Saiba mais na reportagem de Gabriela Noronha.
4: A técnica de segurança do trabalho, Patrícia Colasso, hoje atua em uma importante empresa de engenharia. Paranaense do município de Araucária, ela conta que a formação no Instituto Federal do Estado foi fundamental para a sua trajetória.
5: Eu trabalhava como operadora de máquinas, aí eu quis um crescimento profissional mais avançado. E hoje em dia eu sou formada, eu já faço uma outra graduação, mas tudo se deu início devido a essa formação em segurança do trabalho.

0: estudante do curso técnico integrado em meio ambiente e participa de pesquisas, ações de extensão e projetos que relacionam o conhecimento aprendido em sala de aula aos desafios da comunidade.
1: Minha mãe falou que queria muito que eu entrasse no Instituto Federal de Brasília e, cara, representa muita coisa no meu futuro, não só pelos trabalhos que eu desenvolvo aqui e por esse negócio de você apresentar muitos projetos.
0: Os institutos federais são entidades especializadas na educação profissional e tecnológica, oferecendo também educação básica e superior. Atualmente, a rede federal conta com 755 unidades entre camp e polos de inovação. Para Marcelo Bregagnoli, secretário de Educação Profissional e Tecnológica do Ministério da Educação, o diferencial desta modalidade de ensino é o compromisso com o desenvolvimento social e econômico da região.
2: Aquelas matérias que muitas vezes ele não tem uma associação dentro de sala de aula, ela sempre vai estar vinculada a alguma questão prática de resolução com arranjo produtivo, com arranjo social.
0: Embora os institutos federais tenham sido criados em 2008, a educação profissional e tecnológica faz parte da história do Brasil há 117 anos. Uma caminhada que começou oficialmente em 1909. Naquela época, o objetivo era oferecer um ofício aos jovens das classes menos favorecidas. Hoje, são mais de 3 milhões de matrículas na educação profissional técnica de nível médio, segundo o censo escolar da educação básica, e cerca de 2 milhões de estudantes em cursos tecnológicos de graduação, conforme o censo da educação superior. Para a presidente da Associação Quilombola de Faceira de Chapada do Norte, em Minas Gerais, Ana Maria Pereira, contar com um campus da EPT Quilombola representa uma oportunidade de acesso à formação profissional para indígenas e quilombolas da região.
3: O campus Quilombo, ele vem para nos fortalecer, para garantir para que nós, nossa juventude, permaneça em nosso

0: Profissional e tecnológica varia conforme a instituição, o curso e o nível de ensino. Na rede federal, as regras de ingresso são definidas por cada instituição e divulgadas em edital. Nos cursos de graduação, a seleção pode ser feita pela própria instituição ou pelo SISU, conforme as regras de cada curso. Reportagem Gabriela Noronha.
1: Então, para quem quiser fazer o exame de proficiência em língua inglesa, eu vou repetir o portal onde as inscrições podem ser feitas. epli.ifsp.edu.br.
2: Dicas do Enem.
3: Meu nome é Ana Beatriz Silva e minha dúvida é: como controlar o tempo durante a prova?
2: Quem responde a Ana Beatriz é o professor Tiago Diana. Ele aproveita para dar dicas sobre os principais temas da prova de história. Vale a pena conferir.
4: Fala pessoal, dica importantíssima para você que vai fazer a prova do Enem. Eu vou dividir a minha fala aqui em dois momentos diferentes. O primeiro é sobre a organização da prova e a sua estratégia. São duas provas longas e você aproveitar bem o seu tempo vai ser um grande diferencial competitivo. São 3 minutos por questão. Investe muito no tempo de qualidade, leitura e interpretação da prova. Agora, nos temas de história, que é sempre muito recorrente, tem uma aposta grande na recorrência do tema Brasil-Colônia e principalmente os aspectos da escravidão. Toda vez que você pensar em aspectos de trabalho, economia, cidadania, direito, esses temas estarão presentes na prova e farão você acumular muitos pontos. Em história geral, a pegada história contemporânea, tentando se aproximar dos tempos mais atuais, é muito forte. Você tem uma grande prova e aproveite muito todo o seu estudo e toda a sua dedicação.
2: É isso aí. Se prepare e acompanhe as nossas dicas toda terça-feira aqui na Voz do Brasil e também na radiogov.ebc.com.br.
5: Estudantes indígenas ganharam mais tempo para reunir a documentação e garantir a participação no programa de desenvolvimento acadêmico indígena.
1: O prazo de inscrições para a seleção, que terminaria no dia 1º de outubro, foi prorrogado e agora segue aberto até o dia 26.
5: Com a alteração, o calendário do processo seletivo precisou ser ajustado e tem novas datas.
6: Candidatos interessados em participar do programa de desenvolvimento acadêmico indígena, o PEDAI, tem até 26 de outubro para se inscrever na seleção. O prazo inicial, previsto para 1º de outubro, foi ampliado pela Coordenação de Aperfeiçoamento de Pessoal de Nível Superior, a CAPES, autarquia vinculada ao Ministério da Educação. As candidaturas poderão ser enviadas até 26 de outubro, no horário de Brasília, exclusivamente pelo sistema eletrônico de inscrição da CAPES. Com a mudança no prazo, todo o cronograma foi reajustado. Agora, a análise documental está prevista para o período de 27 de outubro a 5 de novembro. O resultado será divulgado em 6 de novembro, com prazo para recursos entre 9 e 11 de novembro. A matrícula e o início das atividades seguem previstos para o primeiro ou segundo semestre de 2027. Para mais informações, acesse o portal gov.br/mec. Locução, Thalita Albuquerque.
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5: Fique agora com as notícias do Poder Judiciário e do Congresso Nacional. Boa noite.
1: Uma boa noite, até amanhã.
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9: CNJ e Bacen propõem novas regras e limites para negociação de precatórios.
10: Justiça Eleitoral convida eleitores para contar como foi a experiência nas eleições 2026.
9: STJ anula júri e autoriza que peritos sejam ouvidos em caso sobre sobre morte de bebê após parto.
10: Boa noite, eu sou Marcela Luiz.
9: E eu sou Walter Lima.
10: O presidente do Supremo Tribunal Federal e do Conselho Nacional de Justiça, ministro Edson Fachin, e o presidente do Banco Central, Gabriel Galípolo, receberam nesta terça-feira uma nota técnica com novas regras e limites para a negociação de precatórios.
9: O evento ocorreu na sede do STF em Brasília. A nota foi entregue pelo Grupo Executivo Interinstitucional criado pelo CNJ, o Banco Central e pela Advocacia Geral da União. Na ocasião, Fachin destacou que a nota técnica

0: é fruto de um trabalho conjunto das instituições para dar uma resposta firme, mas cuidadosa à realidade do mercado.
1: É dessa matéria complexa, sensível e de impacto prático que nós hoje aqui estamos a cuidar. Como sabemos, a cessão de crédito e precatório é um instituto constitucionalmente admitido e garantido. Por isso, o desafio é exatamente esse, o de garantir que essa circulação ocorra com informação adequada, rastreabilidade, transparência, proteção do cedente, respeito à ordem constitucional de pagamento e o controle pelo tribunal competente. Por isso, regular não é impedir que o crédito circule, é assegurar que ele circule com segurança. E é justamente esse chamado que a nota técnica procura aqui atender.
2: Segundo Fachin, a nota técnica será submetida à análise do plenário do CNJ e da instância competente do Banco Central.
0: O presidente do Supremo ressaltou ainda que o normativo deverá ser apreciado e aprovado ainda neste mês de outubro.
2: Justiça Eleitoral convida eleitores para contar como foi a experiência nas eleições 2026.
0: A enquete anônima está disponível no site do Tribunal Superior Eleitoral até 31 de outubro. Mariana Fabre.
3: O objetivo é entender como foi a experiência de quem participou das eleições e o que pode ser melhorado nas próximas. Além de uma avaliação geral, o eleitor ou a eleitora pode compartilhar sua experiência sobre o acesso à informação, o deslocamento para a sessão eleitoral e sobre a própria votação. A participação é voluntária, feita pela internet, no site tse.jus.br e leva cerca de 3 minutos.
2: STJ anula júri em que médico e enfermeira são acusados por morte de bebê após parto domiciliar.
0: Segundo os ministros, a defesa foi prejudicada ao não obter autorização para que 2 peritos fossem ouvidos. Fátima Uchoa.
4: O Tribunal de Justiça do Rio Grande do Sul negou o pedido de oitiva dos peritos por avaliar que a defesa perdeu o prazo para indicar os assistentes técnicos a serem ouvidos, mas o STJ anulou o júri, considerando que as particularidades do caso e a necessidade de compreensão da atuação médica são suficientes para autorizar a oitiva dos peritos em novo júri e que a perda de prazo não pode prevalecer sobre o princípio da plenitude da defesa. O relator foi o ministro Reinaldo Soares da Fonseca.
2: A Justiça do Trabalho manteve uma indenização de R$ 3.000 a um empregado agredido pelo supervisor.
0: O caso aconteceu em Ituiutaba, Minas Gerais, mas o trabalhador também contribuiu para o conflito. Simone Moura.
5: O empregado fotografava o supervisor sem autorização e publicava as imagens com comentários depreciativos no grupo de WhatsApp da empresa. Em uma dessas situações, ele foi agredido pelo chefe. Para a justiça, a agressão não se justifica, mesmo com provocação. Mas a conduta do trabalhador também foi considerada na fixação da indenização no valor de R$ 3.000.
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2: Uma boa noite.
0: E até amanhã.
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8: Eu sou Paula Groba.
9: E eu sou Humberto Pinheiro.
8: E estes são os destaques de hoje do Jornal do Senado, que começa agora.
9: Senadores iniciam sessões de discussão da PEC que acaba com a escala de 6 dias de trabalho e 1 de folga.
8: Projeto no Senado prevê inclusão de artesãos de baixa renda na Previdência Social.
9: Senado discute medidas para enfrentar impactos de Super El Niño.
8: Boa noite.
9: Boa noite.
8: Mais dias de descanso e menos dias de trabalho. O Senado começou a discutir o fim da escala 6x1. A proposta pode mudar a rotina de milhões de trabalhadores.
9: Segundo o presidente do Senado, o texto pode ser votado em primeiro turno já na próxima semana, após 5 sessões de discussão.

0: Repórter Alexandre Campos.
1: O Senado fez nesta terça-feira a primeira de 5 sessões de discussão da proposta de emenda à Constituição, que acaba com a chamada escala 6x1, antes da votação da matéria em primeiro turno. Na prática, a PEC prevê que a jornada de trabalho passará de 44 para 40 horas semanais, sem redução de salário e com direito a 2 dias de folga, sendo um deles preferencialmente aos domingos. Essas regras não valerão para os servidores públicos, mas alcançarão os terceirizados de órgãos públicos. Também não serão aplicáveis para os trabalhadores da iniciativa privada que tiverem diploma de curso superior e que receberem um salário maior que 2,5 vezes o teto da Previdência Social, salvo se o empregador, por vontade própria, decidir o contrário. A diminuição será gradual. Se aprovada a proposta, 2 meses depois de sua promulgação, o tempo de trabalho por semana passará de 44 para 42 horas. Um ano depois da implementação dessa primeira etapa, vai diminuir para 40 horas. Sem se manifestar sobre o mérito da PEC, a senadora Damaris Alves, do Republicanos do Distrito Federal, defendeu que o início da discussão da proposta em plenário deveria ocorrer depois do segundo turno das eleições.
2: É uma matéria delicada, uma matéria que diz respeito a inúmeros segmentos e é a matéria de mais interesse do trabalhador. Como é que você pega uma coisa que vai mexer com milhões de vidas e você coloca no período eleitoral? Eu acho que essa discussão, pé no chão, tinha que ser pós-eleição. É desrespeito à vida do trabalhador.
1: Mas o senador Paulo Paim, do PT do Rio Grande do Sul, afirmou que a redução da jornada de trabalho é uma pauta antiga no país. Ele lembrou que o ex-presidente Getúlio Vargas, diante da falta de limite, fixou a jornada em 48 horas semanais.
3: Depois, na Constituinte, nós conseguimos reduzir de 48 para 44. De lá para cá, eu apresentei acho que uma meia dúzia de PEC. Realizamos dezenas de audiências públicas e aqui no plenário também 2, 3 sessões temáticas. Para mim, as eleições devem acontecer sim, sempre. No Brasil acontece 2 em 2 anos, que é os prefeitos e depois governadores e o Congresso, né? E a presidência da República. Então, cada vez que tiver uma discussão de uma campanha eleitoral, não se vota mais nada. É totalmente absurdo.
4: O presidente do Senado, Davi Alcolumbre, afirmou que vai cumprir todas as etapas previstas para a análise da proposta que acaba com a escala 6x1. Segundo ele, a PEC passará por 5 sessões de discussão antes de uma eventual votação em primeiro turno. Se for aprovada, serão necessárias mais 3 sessões de discussão antes da votação em segundo turno.
0: Alcolumbre também destacou que cumpriu o compromisso de levar a proposta ao plenário e afirmou que, no momento da votação, cada senador e senadora terá liberdade para decidir sobre a redução da jornada de trabalho dos quase 40 milhões de brasileiros que, segundo ele, atualmente trabalham na escala 6x1.
5: Qual é o meu desejo? É cumprir integralmente o rito constitucional, sem atropelos, sem acelerar nada, para na semana que vem termos sessões terça, quarta e quinta, e se caso todos nós pudermos concluir as 5 sessões de debate na semana que vem, do ponto de vista regimental, colocar para sua deliberação em primeiro turno.
4: Quem vive do artesanato poderá ter direito à proteção da Previdência Social.
0: Um projeto em análise no Senado prevê que artesãos de baixa renda sejam reconhecidos como segurados especiais com acesso a benefícios previdenciários. Repórter Marcela Cunha.
6: O projeto da senadora Lurdinha Pereira, do PSB do Maranhão, inclui entre os segurados especiais da Previdência o artesão que trabalha em regime de economia familiar. O segurado especial é uma categoria da Previdência que reúne trabalhadores que vivem da própria atividade e tem regras específicas de contribuição. Para ser enquadrado nessa categoria, é preciso ter o artesanato como profissão habitual ou principal meio de vida. Além disso, a renda obtida com a atividade não poderá ultrapassar 1 salário mínimo. A regra valerá tanto para quem vive no campo quanto nas cidades. A senadora Zenaide Maia, do PSD do Rio Grande do Norte, destaca que, para muitas famílias, o artesanato também representa fonte de renda e sustento.
7: O artesanato não é só beleza, ele é cultura, é renda, é dignidade e é desenvolvimento para muitas comunidades.
6: A condição de artesão deverá ser comprovada de acordo com a Política Nacional do Artesão.
4: Chuvas intensas, secas, enchentes e ondas de calor podem se tornar mais frequentes e intensas com a previsão de um super El Niño.
0: O fenômeno acende o alerta para os impactos no Brasil e o Senado já discute e aprova medidas

0: preparar o país e reduzir os prejuízos causados por eventos climáticos extremos. Repórter Patrícia Oliveira.
1: A previsão a partir de agora em outubro e para os próximos meses é de chuvas acima da média em partes da região sudeste do Brasil e principalmente no sul, com a possibilidade de ciclones. Enquanto outras regiões, como o Nordeste e a Amazônia, podem enfrentar períodos mais secos e maior risco de queimadas. Um projeto transformado em lei da senadora Tereza Cristina, do Progressistas de Mato Grosso do Sul, impede o bloqueio dos recursos do pagamento do seguro rural para proteger o produtor.

0: informações para prevenção e monitoramento dos riscos de desastres.
1: E isso é extremamente importante para que os nossos municípios fiquem mais preparados para enfrentar situações de emergências climáticas, e elas vão aparecer cada vez mais.
0: O projeto está pronto para votação na Comissão de Constituição e Justiça.
2: Respeitar a vontade do eleitor expressa nas urnas é fundamental para fortalecer a democracia. A avaliação é do presidente do Senado, Davi Alcolumbre, após o primeiro turno das eleições.
3: Ele pediu respeito ao resultado também no segundo turno, marcado para o dia 25 de outubro. Repórter Raíssa Abreu.
4: Ao chegar ao Senado nesta terça-feira para retomar as sessões plenárias, o presidente da Casa, Davi Alcolumbre, cobrou dos brasileiros respeito ao resultado das urnas no segundo turno.
5: Que o povo brasileiro possa, a partir deste segundo turno para presidente, nos estados que teremos segundo turno, fazer a escolha com a sua consciência livre de escolher o que é melhor para o Brasil. Como presidente do Congresso Nacional, eu tenho a convicção, primeiro, que todos nós precisamos respeitar o resultado das urnas. Isso é questão fundamental para o fortalecimento da democracia.
4: O segundo turno das eleições está marcado para 25 de outubro.
2: Já o senador Confúcio Moura, do MDB de Rondônia, defendeu uma atuação política sem radicalização e voltada à solução dos problemas concretos do país. Ele afirmou que o próximo Congresso deve priorizar medidas graduais e destacou a importância da educação, da pesquisa científica e da valorização de professores e pesquisadores.
3: Para Confúcio, governos de diferentes linhas políticas precisam concentrar esforços em fazer o básico bem feito. Ele destacou que é completamente injustificável adotar posturas contrárias ao avanço do conhecimento.
6: Não pode nenhum governo de direita, conservador ou esquerda no mundo da tecnologia, do avanço da inteligência artificial, de tudo isso, a gente ser contra a pesquisa científica, contra o pesquisador brasileiro, contra o professor. Isso não justifica em nenhum partido do mundo.
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3: Edição de Paula Groba e trabalhos técnicos de Eliseu Caires. O Jornal do Senado fica por aqui. Acompanhe agora as notícias da Câmara dos Deputados. Boa noite.
2: Boa noite e até amanhã.
8: Jornal Câmara dos Deputados. Bancadas discutem pautas prioritárias para o período depois das eleições.
9: Homens brancos e com graduação são maioria entre os deputados eleitos.
8: Primeiro turno teve maior número de abstenções desde a redemocratização.
9: 23 deputados federais vão assumir outros cargos no próximo ano.
8: Boa noite. A partir de 2027, pelo menos 23 deputados que cumpriam o mandato parlamentar na Câmara nesta legislatura vão ocupar outros cargos, como informa o repórter Luiz Cláudio Canuto.
10: 23 deputados federais foram eleitos para outros cargos, como governador, senador e deputado estadual. 17 deputados federais foram eleitos para o Senado e 2 foram eleitos na chapa para o Senado, como suplentes de senador. Em nível estadual, o deputado Zuco, do PL do Rio Grande do Sul, foi eleito em primeiro turno governador do estado. Em Tocantins, o deputado Vicentinho Júnior, do PSDB, disputará o segundo turno.

0: contra a senadora professora Dorinha, do União. Segundo o cientista político Paulo Castro, a Câmara dos Deputados costuma ser o ponto de partida para uma carreira política em nível nacional. E é natural que deputados, após algum mandato, passem a disputar vagas no Senado, prefeituras ou governos de estado.
1: Então o eleitor percebe isso, ele sabe que essa atuação política aqui na Câmara dos Deputados também gera muito aprendizado político, consolida também as bases de atuação desses parlamentares nos seus municípios, principalmente depois que nós tivemos aí a possibilidade de flexibilizar, vamos dizer assim, a forma como eles disponibilizam, direcionam emendas parlamentares para os seus eleitores, e o eleitor valoriza essa experiência. Então é comum, porque dentro da política, né, quem tem mais exposição, quem tem mais presença, costuma sair à frente na eleição. Então, certamente um deputado federal que disputa outro cargo já tem esse recall.
0: 5 deputados federais foram eleitos para assembleias legislativas e 4 ficaram como suplentes nas chapas eleitas para os legislativos estaduais. Outros 31 deputados candidatos não foram eleitos. Da Rádio Câmara de Brasília, Luiz Cláudio Canuto.
2: Eleições.
3: O perfil dos deputados permaneceu quase inalterado em relação às legislaturas anteriores e a maior parte da Câmara segue sendo formada por homens brancos e com nível superior. Saiba mais detalhes sobre o perfil dos parlamentares eleitos na reportagem de Agui Pontes.
4: Com a contagem dos eleitos, a Câmara dos Deputados mantém perfil social majoritariamente branco, masculino e com idade média em torno de 49,9 anos. Segundo o cientista político da Universidade de Brasília, Murilo Mendes, o rosto da Câmara é muito próximo do que ela já vem tendo há muito tempo.
5: A Câmara dos Deputados manteve o mesmo perfil, muito parecido, o perfil social de outras legislaturas, majoritariamente formada por homens brancos, de ensino superior também, de maior renda.
4: Segundo o último levantamento dos perfis dos deputados, dos 513 representantes na Câmara, 421 possuem ensino superior. Deputados do sexo masculino ocupam 404 cadeiras e 374 dos representantes são brancos. Esses mesmos fatores encontram pouca correspondência na população geral, segundo dados do IBGE. Enquanto deputados com ensino superior são 82,1%, esse mesmo perfil representa 21,4% da população. A população masculina corresponde a 48,5% do povo brasileiro. Já na Câmara, 78,8% dos eleitos são homens. E apesar de 72,9% dos deputados serem brancos, 10,2% dos brasileiros se autodeclaram da mesma forma. Representantes pretos e pardos somam 26,4%, em torno de 1/4 da Câmara. Pessoas indígenas têm 3 representantes, um a menos se comparado à legislatura anterior. E pessoas amarelas de ascendência asiática têm 1 representante, 2 a menos do que antes da eleição. O deputado Kim Kataguiri, do Missão de São Paulo. Segundo o cientista político Murilo Mendes, apesar do perfil da Câmara se manter muito próximo ao que sempre foi, houve um aumento da presença feminina. Foram mais 19 cadeiras com as eleições de 2026, fazendo com que elas passassem de 17,7% das candidatas eleitas em 2022 para 21,2%.
5: Hoje as mulheres são vitrines eleitorais dos partidos, funcionam como puxadoras de votos em muitos estados. Então hoje o investimento em candidaturas femininas deixou de ser apenas para cumprir a nominata, para cumprir a cota de gênero. E hoje elas são cabeças de chapa da disputa proporcional.
4: No recorte de faixa etária, a média de 49,9 anos se mantém constante em comparação a outras magistraturas, mas apresenta diversidade de idades na casa. A maior fatia dos deputados, 31%, tem entre 40 e 49 anos. Cerca de 24% tem entre 50 e 59. 17,5% possui entre 60 e 69. Entre 21 e 34 anos, são 9,7%. E 70 anos ou mais, são 6%. Os deputados mais idosos, com 78 anos, são Magna Mofato, do PL de Goiás, e Luiz Carlos Busato, do União do Rio Grande do Sul. O mais jovem, com 21 anos, é Alvinho Lira, do PP de Alagoas. A composição da Câmara contou com uma maioria de deputados reeleitos. Aproximadamente 58% estão renovando o pleito. Da Rádio Câmara, de Brasília, Agui Pontes.
2: Na próxima legislatura, 29 deputados federais voltam a exercer o mandato na Câmara. É o maior número de ex-deputados que retornam à casa desde 2010.

0: Confira os detalhes na reportagem de Antônio Vital.
1: Dos 513 deputados federais eleitos este ano, 29 já tinham exercido o mandato antes e estavam fora da Câmara. Esse número representa menos de 6% do total, mas inclui ex-parlamentares conhecidos em seus estados, como o ex-presidente da Câmara, João Paulo Cunha, do PT de São Paulo, e o ex-líder do governo Bolsonaro na casa, Major Vitor Hugo, do

0: 2022 foram 17. Esses deputados não estão incluídos nos cálculos de renovação da Câmara, que só considera os eleitos para o primeiro mandato. Esse número é de 183, o que representa uma taxa de renovação de pouco mais de 35%. Dentre os outros nomes conhecidos que ocuparão cadeiras de deputados no ano que vem, estão Freixo, do PT do Rio de Janeiro, Agnello Queiroz, do PT do Distrito Federal, e subtenente Gonzaga, do PL de Minas Gerais. Para o cientista político Ricardo de João Braga, são políticos experientes que enfrentaram uma tarefa difícil ao se elegerem sem estar ocupando um mandato.
1: Quem estava fora da política no sentido dos cargos teve que subir uma montanha relativamente alta. E quem estava fora da política mesmo, eu acho que teve que trabalhar vários anos para conseguir reconstruir a sua rede de relacionamento. Esse retorno, primeiro, é o reconhecimento do eleitor, ou então é simplesmente até um recall, como a gente costuma dizer, com aquela lembrança. Mais uma coisa que é interessante é que é uma volta de parlamentares experientes.
0: Entre os que voltam a exercer um mandato este ano estão apenas três mulheres: Perpétua Almeida, do PCdoB do Acre, professora Rosa Neide, do PT de Mato Grosso, e Rose Modesto, do União de Mato Grosso do Sul. Da Rádio Câmara de Brasília, Antônio Vital.
2: Política. O primeiro turno das eleições registrou o maior número de abstenções desde a redemocratização. Quem explica os detalhes é a repórter Kate Nayane.
3: Neste domingo, o primeiro turno das eleições de 2026 registrou o maior número de abstenções desde 1998. Ao todo, foram 21,08%, o que equivale a 33,4 milhões de eleitores, segundo dados do Sistema de Totalização de Votos do Tribunal Superior Eleitoral. O especialista em relações governamentais, Eduardo Galvão, analisa que o percentual já era esperado, considerando as últimas eleições. Para ele, a alta expectativa dos brasileiros sobre os candidatos causa uma espécie de frustração, o que pode levar o eleitorado a se abster do direito ao voto.
4: Tanto aqui no Brasil quanto em outros países também da América Latina, que é a alternância muito rápida de poder entre espectros políticos. Ou seja, vota-se na direita, não consegue resolver os problemas, vota-se na esquerda tentando resolver os problemas, não se consegue esse resultado, o imediatismo das pessoas, do eleitorado por soluções.
3: Ele afirma ainda que essa expectativa explica não só a alternância no poder, quanto a desmotivação das pessoas para ir às urnas exercer a sua cidadania.
4: Na minha visão, esse dado, ele conversa muito com essa tendência de alternância de poder, porque isso demonstra uma insatisfação muito grande das pessoas em relação ao ambiente político, em relação aos próprios representantes. Na percepção das pessoas, as demandas sociais não estão sendo atendidas nem por um projeto de governo, nem por outro projeto de governo.
3: Em 2022, a porcentagem de abstenção foi de 20,95% na primeira etapa da votação. Em 2026, 158,7 milhões de eleitores foram considerados aptos a votar. 125 milhões compareceram às urnas. Entre os votantes, 2,2 milhões dos votos foram em branco e 3,6 milhões nulos. Os votos brancos e nulos são geralmente de pessoas que não se identificam com nenhum candidato ou partido. É tido como um voto de protesto e pode demonstrar o descontentamento da população em relação às opções de governantes disponíveis para ocupar as cadeiras do plenário. Da Rádio Câmara de Brasília, Kate Nayane.
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6: Economia. Arthur Oliveira Maia, do União da Bahia, é favorável à proposta de emenda à Constituição que limita a alíquota máxima do IPVA a 1% do valor de venda do veículo. A PEC também altera a base de cálculo do imposto para considerar o peso de fábrica do automóvel em vez do valor de mercado.
2: Arthur Oliveira Maia explica que a ideia é tornar a cobrança mais previsível e evitar que o valor do IPVA aumente de forma excessiva em razão do preço do veículo. O

0: texto ainda permite que os estados concedam descontos para veículos menos poluentes.
1: Fernando Coelho Filho, do União de Pernambuco, apoia a criação de uma frente parlamentar em defesa do mutualismo. O colegiado visa garantir uma alternativa viável e competitiva ao mercado tradicional de seguros de veículos.
0: Fernando Coelho Filho ressalta que a iniciativa busca articular ações entre o governo, a iniciativa privada e a sociedade civil para fortalecer o setor. Segundo ele, o colegiado é importante para garantir um ambiente regulamentado que amplia a proteção do patrimônio da população.
2: Agricultura.
1: Gabriel Mota, do União de Roraima, defende a aprovação de projeto que cria um programa nacional de assentamentos produtivos próximos às cidades. A proposta busca ampliar o acesso à terra para famílias vulneráveis, com foco no abastecimento de mercados locais.
0: Gabriel Mota ressalta que os assentamentos poderão receber apoio para assistência técnica, crédito e comercialização da produção. O texto admite lotes menores que um hectare, desde que estudos comprovem a viabilidade econômica, ambiental e produtiva da área.
2: Votação.
1: Após o primeiro turno das eleições, os partidos começam a discutir pautas prioritárias. O PL, com a maior bancada eleita para a Câmara e o Senado, defende mais flexibilidade nas relações trabalhistas.
0: A Federação PT, PCdoB, PV, com a segunda maior bancada eleita para a Câmara, diz que o fim da escala 6x1 é uma demanda da sociedade. A repórter Silvia Munhato tem as informações.
3: Com a definição das novas composições da Câmara e do Senado para a próxima legislatura, os partidos já começam a discutir as pautas legislativas prioritárias. A partir da força eleitoral do PL mostrada nas urnas, o deputado Maurício Marcon, do Rio Grande do Sul, vice-líder do partido na Câmara, acredita que haverá menos espaço para medidas que busquem regular as relações trabalhistas, como as discussões sobre a jornada de trabalho máxima.
4: A gente tem exemplos dos Estados Unidos, do Canadá, da Austrália, da Inglaterra, que fazem a questão por horas trabalhadas com os direitos trabalhistas garantidos de forma proporcional, onde as pessoas vão fazer as suas horas de trabalho que assim desejarem. Se quiserem trabalhar 2, 3, 4, 5, 6 dias, elas vão ter a liberdade.
3: Para o deputado Daniel Almeida, do PCdoB da Bahia, vice-líder do governo no Congresso, a sociedade se mostrou favorável ao fim da escala 6x1, porque quer mais tempo livre.
5: Quem está contra isso está contra a evolução natural das coisas, está contra a opinião da sociedade, está contra os trabalhadores brasileiros. Esse debate de que o mercado regula as relações na sociedade, regula as relações do mundo do trabalho, as relações econômicas, é uma falácia. Não é assim que as coisas funcionam.
3: Maurício Marcon afirma que o partido deve trabalhar pelo corte de impostos e até para suspender a reforma tributária, aprovada em 2023 pelo Congresso. Outro movimento, segundo ele, será na direção do corte de gastos, além de outras pautas.
4: Fim das decisões monocráticas do Supremo Tribunal Federal, que está lá esperando há muito tempo lá, e a gente precisa votar, redução da maioridade penal. Então a gente tem várias pautas aí para serem aprovadas.
3: Daniel Almeida acredita que o país terá que fazer um enfrentamento mais firme do crime organizado e citou a proposta em discussão que busca reestruturar o sistema de segurança pública.
5: Criou-se o fundo eleitoral, mas a presença do poder econômico e de forma especial de setores do crime organizado na vida política está cada vez mais intensa. Então tem que fazer uma reforma político-eleitoral.
3: O vice-líder do governo também acredita que será necessária uma discussão sobre o Supremo Tribunal Federal no sentido de fixar mandatos para os ministros. Da Rádio Câmara de Brasília, Silvia Munhato.
2: Segurança Pública.
1: Mário Negro Monte Júnior, do PSB da Bahia, apoia a proposta que amplia a coordenação da União na segurança pública e integra os órgãos federais, estaduais e municipais. A PEC também reforça a atuação da Polícia Federal contra organizações criminosas e milícias.
0: Mário Negro Monte Júnior destaca ainda a criação da Polícia Viária Federal, com atuação em rodovias, ferrovias e hidrovias, e a inclusão das guardas municipais no sistema de segurança pública. Ele acrescenta que a proposta também prevê recursos para os fundos nacionais da área.
1: Marangoni, do Podemos de São Paulo, é autor de proposta que altera o Código Penal para aumentar a punição a quem comete o crime de ato obsceno em locais de uso coletivo. De acordo com a matéria, a punição passa a ser de 2 a 5

0: 5 anos de reclusão, além de multa.
1: Marangoni afirma que a medida alcança banheiros, vestiários, escolas, transportes coletivos, centros comerciais e outros espaços frequentados por crianças e adolescentes. Ele considera que esses ambientes exigem proteção reforçada contra a exposição a atos de conteúdo sexual.
0: Marussa Boldrin, do Republicanos de Goiás, propõe criar diretrizes nacionais para transformar as salas lilás em uma política de atendimento humanizado a mulheres e meninas vítimas de violência. A implantação seria gradual, respeitando a autonomia de estados e municípios.
1: A proposta, relatada por Marussa Boldrin na Comissão de Saúde, garante acolhimento, escuta especializada e integração com a rede de proteção. Também prevê treinamento contínuo das equipes e protocolos nacionais para orientar o atendimento às vítimas.
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0: Previdência. Vander Lubé, do PT de Mato Grosso do Sul, apoia o projeto que regulamenta a aposentadoria especial por penosidade no regime geral de previdência social. A proposta define o conceito de penosidade e estabelece critérios para a concessão do benefício.
1: O texto de Vander Lubé prevê a aposentadoria após 25 anos de trabalho em condições de grande desgaste físico ou mental, mediante comprovação por perícia técnica. O projeto também cria regras específicas para motoristas do transporte rodoviário comprovarem o direito ao benefício.
0: Termina agora o Jornal Câmara dos Deputados, produzido pela Rádio Câmara, com trabalhos técnicos de Everson Urani e apresentação de Luciana Vieira e José Carlos Andrade. Uma ótima noite para você.
1: A Voz do Brasil volta amanhã. Uma boa noite para você.
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Terça-feira, 6 de outubro de 2026. A Federação União Progressista, formada por União Brasil e PP, anunciou apoio unânime ao candidato Flávio Bolsonaro do PL para o segundo turno da eleição presidencial. O acerto foi firmado em reunião com a presença dos presidentes das legendas, Ciro Nogueira e Antônio Rueda. O candidato do PL também recebeu a adesão dos ex-candidatos Ronaldo Caiado do PSD e Romeu Zema do Novo. A campanha do presidente Lula organiza uma força-tarefa digital para impulsionar o seu desempenho nas redes no segundo turno. Como parte da estratégia, o petista vai se reunir amanhã com deputadas federais eleitas, incluindo Érica Hilton e Sâmia Bonfim, do PSOL de São Paulo, e a jovem influenciadora Ana Elisa, do PT de Minas Gerais. A articulação visa atrair o eleitorado jovem e reforçar a mobilização ao lado de lideranças do Nordeste. A Apple e o Google removeram de suas lojas digitais os aplicativos de casas de apostas no

0: primeiro dia de vigência da medida provisória que proíbe as bets no Brasil. Encerrado o prazo para saques voluntários pelos usuários, as empresas têm até amanhã para repassar aos bancos os saldos vinculados a cada CPF. O cronograma prevê a devolução desses valores entre os dias 9 e 14 de outubro. Horário de Brasília, agora 10:03.
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0: Olá, muito boa noite. Bem-vindos ao CBN Noite Total desta terça-feira, com a Karina Almeida aqui na produção e os trabalhos técnicos do Henrique Dias, o nosso HD. Vamos movimentar a nossa reportagem, vamos fazer aqui o nosso giro de destaques. Eu começo destacando que no Senado hoje começou a ser discutida a PEC, a proposta de emenda constitucional, que acaba com a escala 6-1. O texto já foi aprovado na Câmara dos Deputados, chegou no Senado, passou pela CCJ do Senado, a Comissão de Constituição e Justiça do Senado, e aí ficou paralisada. Aí o Davi Alcolumbre, presidente do Senado, paralisou. Ele tinha dito para o Lula que faria o tema avançar, mas aí ele é o sabor dos índices das pesquisas eleitorais. Essa é a verdade, pelo que tudo ficou aparecendo, né? Não sei se é a verdade, mas ficou aparecendo. E aí quando o Flávio começou a subir, aí ele se comprometeu com o Flávio que não colocaria em votação. Aí na reta final Lula deu uma subida e na sexta-feira ele disse que na terça hoje colocaria em votação. O fato é que entrou para a discussão no plenário do Senado e ainda deve ir para votação. E aí você tem uma disputa, né? Porque é um tema de interesse do governo, o governo está mobilizado, né, para fazer avançar o fim da escala 6-1. Por outro lado, você tem a oposição que não quer o avanço da escala 6-1. Hoje, a maioria dos senadores do PL não compareceu, nem sequer esses senadores foram à reunião sobre o tema, né? É um tema realmente que não interessa para a campanha do Flávio Bolsonaro. A conferir como que a coisa vai avançar. Bom, hoje o Flávio Bolsonaro recebeu apoios, houve um evento em Goiás, ele recebeu o apoio do ex-candidato à presidência, Ronaldo Caiado, que é do PSD, também o governador eleito de Goiás, Daniel Vilela, do MDB, também declarou apoio. Flávio Bolsonaro fez o seu discurso, no discurso ele disse que pretende usar a maioria dos parlamentares na Câmara e no Senado para fazer um aliado na presidência da Câmara e então mudar a Constituição. Não disse exatamente o que ele quer mudar na Constituição. Flávio Bolsonaro também recebeu o apoio da federação formada por União Brasil e Progressistas, né? Um apoio aí para o segundo turno das eleições. E o coordenador da campanha do Flávio Bolsonaro, Rogério Marinho, ele foi ao Supremo e cobrou menos interferência do judiciário no processo eleitoral. João Rosa.
2: O impasse sobre a realização...
3: O coordenador da campanha de Flávio Bolsonaro, o senador Rogério Marinho, cobrou do presidente do Supremo Tribunal Federal menos interferência do judiciário no processo eleitoral. Após o encontro, Marinho disse que caso Flávio seja eleito, não haverá vingança contra o judiciário, mas também não haverá omissão. O ministro Edson Fachin também recebeu a líder do governo, Tereza Leitão, e se encontrou com o presidente do Congresso, Davi Alcolumbre.
0: E essa coisa também do alinhamento de ministros do Supremo, alinhamento político, é algo que

0: infelizmente, a gente tem observado. É muito ruim, né? É muito ruim, a gente tem observado isso. Aliás, a questão das mudanças que virão, eu imagino, e não por meio de, necessariamente, candidatos à presidência, mas porque agora o Supremo realmente precisa ser repensado depois de toda essa crise. E um dos pontos é justamente essa questão da nomeação pelo presidente da República, né? Porque isso tem feito, e a gente tem visto isso, que ministros do Supremo têm atuação política, né? Explicitamente, a gente tem visto isso. O Rogério Marinho certamente estava se referindo àqueles que têm uma atuação política mais alinhada ao governo, né? Muito provavelmente, mais especificamente, Flávio Dino, né? O Gilmar Mendes, ele dá uma oscilada, né? O Gilmar Mendes já tomou muitas medidas contra o presidente Lula, né? Mas não agora, né? Enquanto presidente, mas antes, né? Ele, inclusive, impediu que o Lula fosse nomeado pela presidente Dilma como ministro-chefe da Casa Civil, num momento em que a Dilma precisava de articulação política, né? E logo na sequência, a Dilma sofreu impeachment. Então, Gilmar Mendes, ele é assim, ele não necessariamente tem um alinhamento mais frequente. O Dino, sabemos, né? O Dino foi ministro do Lula, é um aliado político de longa data do Lula e tal. Agora, então, esses são aqueles que hoje a gente verifica que estão se movimentando, né, que com algum viés mais político, mas também não são os únicos. E aí talvez o Rogério Marinho tenha se esquecido dos outros, né, que foram indicados pelo Bolsonaro e que fazem também uma atuação política. Aí não dá para negar, né, gente? Aí não dá para negar que o André Mendonça faz uma atuação política. E o Flávio e o Cássio Nunes Marques, que aliás foi o Flávio que apresentou pro pai dele, tem dado sinalizações, né? Tem dado sinalizações aí também. Inclusive, está veiculando tal, talvez como um balão de ensaio para ver como é que fica a repercussão, que talvez dê uma liminar que solte o Jair Bolsonaro. Então, né, alinhamento político temos de ministros do Supremo, infelizmente. E aí é para os dois lados. O que só reforça, como eu dizia, a importância de repensarmos essa questão da nomeação dos ministros, né? O Supremo tem que ser realmente, tem que ter o papel de peso e contrapeso, né? Não pode ser um poder vassalo de quem está na presidência da República, né? Ou com alinhamento com algum grupo político. Não pode. Isso compromete demais a independência dos poderes. Bom, a campanha do presidente Lula vai ouvir influenciadores de esquerda nessa quarta-feira. A campanha quer criar, assim, uma frente digital para ver se dá uma impulsionada aí na candidatura do Lula no segundo turno. Isa Stassiarini.
1: A campanha de Lula vai fazer uma reunião com influenciadores de esquerda nesta quarta-feira em busca de votos. Deputados jovens eleitos pelo PT já estão em Brasília para receberem orientações sobre como buscar o engajamento de eleitores nas redes sociais. O presidente até já gravou áudios curtos convocando os apoiadores e dizendo que está pronto para entrar em campo em busca do quarto mandato. Lula também prepara uma ofensiva para mostrar que, se eleito, Flávio Bolsonaro pode cortar programas sociais e planeja reverter votos que foram dados ao adversário no Nordeste.
0: Situação no Rio de Janeiro. O plenário do TSE vai analisar na quinta-feira o caso envolvendo a candidatura de Antony Garotinho. No Rio de Janeiro ainda não se sabe se vai ter segundo turno, se já tem um governador eleito no primeiro turno. Matheus Maciel.
2: O impasse sobre a realização ou não de um segundo turno na eleição para o governo do Rio ganhou mais um capítulo. O Ministério Público Eleitoral concordou com a posição de Antony Garotinho de desistir do recurso que questionava o indeferimento da candidatura dele próprio. Caso os votos dados ao candidato do Republicanos sejam anulados, Douglas Ruas, do PL, pode ser declarado eleito. Nesta terça-feira, o candidato do PSD, Eduardo Paes, entrou com ação para que, mesmo com o indeferimento de Garotinho, o cálculo final da votação não mude. A palavra final será do Tribunal Superior Eleitoral.

0: custou cada voto para cada eleito. Não que o eleito tenha comprado o voto, mas gasto de campanha proporcional aos votos recebidos. Esse cruzamento foi feito aqui pela nossa reportagem. Nadédia Calado.
1: Lula e Flávio Bolsonaro, que disputam o segundo turno, declararam ao TSE mais de 65 milhões de reais em despesas cada um na campanha do primeiro turno. Dividindo o gasto pelos votos recebidos, eles gastaram cerca de R$1,20 por voto, enquanto algumas campanhas menos expressivas chegaram a gastar mais de 5.000% a mais. Os dados estão em um levantamento feito pela CBN com as despesas declaradas ao Tribunal Superior Eleitoral até 6 de outubro.
0: É, porque aí se você não recebeu voto, aí aquele dinheiro realmente, né? Se for dividir pelo número de eleitores, fica muito alto, né? Bom, o mercado reagindo muito bem ao avanço da direita bolsonarista. Após o recorde, um dia depois do primeiro turno das eleições, a Bolsa de Valores brasileira fechou em ligeira queda. Mas ainda assim, tá indo muito bem aí, né? O mercado financeiro tá comemorando. Karen Lemos.
2: O mercado segue reagindo aos resultados do primeiro turno das eleições. O Ibovespa fechou em ligeira queda, após uma forte alta de quase 8% no dia anterior. Os juros futuros despencaram, refletindo um mercado na expectativa de um ajuste fiscal em caso de mudança de governo. O dólar também foi impactado e encerrou abaixo dos R$ 5,00 pela primeira vez desde maio.
0: A ANEEL adiou o julgamento sobre o pedido de caducidade do contrato da Enel com o governo federal para distribuição de energia para a Grande São Paulo. Karen Lemos.
2: A ANEEL adiou o julgamento que analisa o pedido de caducidade do contrato da Enel com o governo federal para distribuição de energia para a Grande São Paulo. O pedido foi feito por um diretor da agência após a relatora votar pelo rompimento do contrato. A votação tem até 2 meses para ser retomada e a decisão final sobre a caducidade é do Ministério de Minas e Energia.
0: Esses os destaques do noticiário. Daqui a pouco a gente coloca as reportagens completas dos nossos repórteres espalhados pelo país. Vou falar aqui os nossos canais, hein? Dá para acompanhar por vários canais, além do nosso querido Radinho. É, no Radinho estamos para toda a rede. E também temos as transmissões pelos nossos canais digitais. Dá para acompanhar o programa com imagem. E aí dá para ser no YouTube. Rádio CBN, o nosso canal no YouTube, procure lá. Tem a transmissão com imagem, tem o chat dos ouvintes. Aí, ó, a HD colocou esse barulhinho que é pra você dar um joinha pra gente. É bom, sempre bom, né? Pra gente ver se o algoritmo dá uma ajuda, né? Apesar de que eu vou dizer um negócio pra você. Esse também é um tema que merece uma discussão mais séria daqui pra frente. Os algoritmos, né? A lógica dos algoritmos, ninguém sabe. Claro, eles não são neutros, né? Eles não são neutros. Então, eles sempre obedecem a alguma lógica. Mas, não vamos falar sobre isso agora. Mas é que eu ando pensando bastante sobre isso. Que mais? 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E pelo Globoplay, pelas transmissões ao vivo do Globoplay, com acesso gratuito. Agora 10h17.
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4: O fluxo de veículos na Avenida Jean-Emile Favre, no bairro do Ipicep, na zona sul do Recife, voltou a funcionar em mão dupla. Segundo a CTTU, a medida foi tomada após relatos negativos por parte da população. Agora, o binário formado entre a Jean-Emile Favre e a rua Raimundo Diniz volta a funcionar com 2 faixas por sentido destinadas ao tráfego misto. Para quem vem da Avenida Recife e deseja acessar a Jean-Emile Favre, a orientação é seguir pela Avenida Raimundo Diniz, realizar a conversão na rua Costa e Silva e, em seguida, acessar a Jean-Emile Favre. De acordo com a CTTU,

0: TTU, a sinalização será atualizada para orientar os condutores sobre a nova configuração de circulação. A faixa azul, que funcionava na Jean-Emile Favre durante 2 horas nos dias úteis, das 6 da manhã às 8 da noite, foi desativada. A CTTU pontua que a alteração deve promover uma melhor distribuição dos fluxos de veículos, facilitar os acessos ao bairro e contribuir para a dinâmica do local.
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6: O Ministério Público Eleitoral concordou com a posição de Antônio Garotinho de desistir do recurso que questionava o indeferimento da candidatura dele. Caso os votos dados ao candidato do Republicano sejam anulados, Douglas Ruas do PL pode ser declarado eleito. Aliás, o plenário do TSE vai analisar agora na quinta-feira esse caso. Vamos ouvir aqui a reportagem do Matheus Maciel.
7: O Ministério Público defendeu que o Tribunal Superior Eleitoral aceite o pedido de desistência do recurso apresentado por Antônio Garotinho do Republicanos contra o indeferimento da candidatura dele próprio ao governo do Rio de Janeiro. A decisão pode definir se a eleição fluminense termina no primeiro turno com a vitória de Douglas Ruas do PL ou se haverá um segundo turno com Eduardo Paes do PSD. Em parecer, o vice-procurador-geral eleitoral Alexandre Espinosa reconhece que existe precedente no TSE para impedir que candidatos desistam de recursos depois da eleição. Mas ele sustenta que o caso de Garotinho é exceção, já que o julgamento do recurso traria o mesmo resultado prático, a anulação dos votos no candidato do Republicanos. Garotinho teve mais de 274 mil votos, cerca de 3% do total. Caso a Justiça Eleitoral os invalide, a porcentagem de votos válidos em Douglas Ruas ultrapassaria os 50%. Dessa forma, o candidato do PL será declarado eleito. Eduardo Paes defendeu a realização de segundo turno. Em ação protocolada nesta terça-feira, a coligação do candidato do PSD defendeu que, mesmo com o indeferimento de Garotinho, os votos sejam considerados no cálculo final. Em vídeo nas redes sociais, Paes acusou o Garotinho de atuar como candidato laranja de Ruas.
8: E o eleitor do estado do Rio de Janeiro decidiu que vai ter segundo turno. Portanto, nós vamos para a disputa no segundo turno mostrar essas diferenças entre as candidaturas, né? Mostrar quem é o Douglas Ruas. Eu acho que agora vai ter mais clareza.
7: Já Antônio Garotinho rebateu as declarações do ex-prefeito, negou qualquer participação no eventual governo de Douglas Ruas e criticou a movimentação dos adversários.
9: Agora vejam como é o destino. Quem fez tudo contra mim, hoje se apresenta como meu advogado. Porque quem mais quer hoje os meus votos validados é aquele...

0: queria os meus votos invalidados, não queria disputar a eleição comigo. O Eduardo Paes fez tanta força para eu ser candidato, agora ele se tornou advogado de defesa do garotinho.
1: Apesar da indefinição sobre a realização ou não de um segundo turno, Eduardo Paes reiniciou a campanha nesta terça-feira. O candidato do PSD esteve na cidade de Comendador Levi Gasparian, no Centro-Sul Fluminense, uma das que deram vitória a ele no primeiro turno. Com a colaboração de Rodrigo Bressani e Pedro Bonenberger, do Rio de Janeiro, Matheus Maciel.
2: Rogério Marinho, coordenador da campanha de Flávio Bolsonaro, cobrou ao STF menos interferência do judiciário no processo eleitoral. A declaração ocorreu durante encontro com Edson Fachin, presidente da corte.
3: Em encontro com o presidente do STF, ministro Edson Fachin, o senador Rogério Marinho, que é coordenador da campanha de Flávio Bolsonaro, manifestou preocupação com intervenções do judiciário na política, principalmente durante as eleições. O senador citou dois exemplos apresentados na conversa: decisões de ministros do STF em questões eleitorais e a intervenção do Supremo na política do Rio de Janeiro. Marinho também afirmou a Fachin que, caso Flávio Bolsonaro seja eleito presidente, não haverá uma espécie de vingança contra o judiciário. O senador, no entanto, defendeu que o Senado não deve se omitir diante de possíveis crimes cometidos por ministros do STF.
4: Vingança não significa omissão. Nós não temos vindita nem vingança. Agora, não há omissão. A Constituição é clara. O princípio da separação entre os poderes é um elemento basilar na nossa Constituição e na nossa República. Nós temos três poderes harmônicos independentes entre si, mas não existe poder absoluto. E o crime ou o indício de crime cometido por quem quer que seja não pode ser acobertado pelo corporativismo. Então nós não defendemos a omissão, defendemos o cumprimento da Constituição. Então, se crimes de responsabilidade forem cometidos, é evidente que eles têm que ser investigados. Ninguém está acima da lei, pelo menos é o que eu aprendi desde cedo.
3: Quem também se reuniu com Fachin foi a líder do governo no Senado, Tereza Leitão. Segundo interlocutores, eles não trataram especificamente sobre eleições. Uma das pautas abordadas foi a PEC da segurança, que está em tramitação no Congresso. A líder fez questão de atualizar Fachin sobre os últimos andamentos. Além dos dois senadores, Fachin também teve uma agenda com o presidente do Senado, Davi Alcolumbre. Eles trataram de matérias do interesse do judiciário que estão paradas no Senado, já com vistas à nova composição do Senado, que terá uma forte presença da direita. De Brasília, João Rosa.
2: A campanha do presidente Lula vai ouvir influenciadores de esquerda amanhã. Em busca de votos, o governo pretende traçar uma estratégia diferente nas redes sociais para buscar engajamento maior para o petista no segundo turno. Lula também prepara uma ofensiva contra Flávio Bolsonaro para mostrar que o candidato do PL, caso eleito, pode cortar programas sociais.
5: Para tentar aproximar o público jovem da busca por votos no segundo turno, o presidente Lula se reúne nesta quarta-feira com influenciadores de esquerda. A estratégia é adotar uma linguagem de rede social para atrair uma parcela da população que se informa por vídeos e publicações rápidas. Para isso, Lula vai contar com a participação ativa da influenciadora e deputada federal eleita por Minas Gerais, Ana Elisa, e de Pedro Rousseff, sobrinho da ex-presidente Dilma Rousseff, também deputado eleito por Minas Gerais. As deputadas reeleitas Sâmia Bonfim e Érica Hilton, as duas do PSOL, vão reforçar o time. Lula também tem sido orientado a gravar vídeo selfies e usar uma comunicação mais direta com a população. A estratégia já começou a ser colocada em prática. Nesta terça, ele gravou áudios que passaram a circular em grupos de campanha, convocando seguidores para uma virada nas urnas.
6: Oi, gente. Faltam 19 dias para ganharmos essas eleições. Nós estamos fazendo a pausa da hidratação, poucos minutos, mas já estamos prontos para entrarmos em campo e ganhar o tetra pro Lulinha governar esse país. Eu já estou com a energia totalmente renovada, estou pronto pro combate e tenho certeza que vocês também. 19 dias, gente. Vambora. Juntos ganhar essas eleições.
5: Lula também vai focar a campanha no Nordeste, região que historicamente é reduto petista, mas que também deu votos a Flávio Bolsonaro. Nos discursos, Lula

0: deve mostrar que, se vencer, o adversário pode cortar programas sociais como Minha Casa Minha Vida, Mais Médicos e Farmácia Popular. Integrantes da campanha também têm sugerido que o presidente fale de propostas voltadas à segurança pública e à reforma do judiciário. E, para fazer um aceno ao mercado, ele deve dar ao vice-presidente Geraldo Alckmin o protagonismo na defesa do compromisso com as contas públicas e o combate a privilégios, enquanto os ex-ministros Simone Tebet e Carlos Fávaro vão atuar como pontes de diálogo com o setor produtivo. Com a colaboração de Rani Veloso, de Brasília, Isa Stassiarini.
1: O candidato Flávio Bolsonaro avançou na estratégia para formar uma aliança com os principais partidos da centro-direita, do Centrão. O candidato do PL agora conta com o apoio de Tarcísio, Zema e Caiado. Em evento em Goiânia, Flávio comemorou a vitória da direita no Congresso e disse que, se eleito, terá maioria para mudar a Constituição.
2: O senador Flávio Bolsonaro ampliou a rede de apoio nesta terça-feira com o anúncio do embarque da Federação PP União Brasil. Também estão avançadas as negociações com o Podemos e o Republicanos, que se reúne nesta quarta-feira para decidir. O presidenciável ainda ganhou mais um apoio de peso, em especial para a pauta da segurança pública, o ex-governador de Goiás, Ronaldo Caiado. Em ato em Goiânia, o ex-candidato pelo PSD disse que se junta à campanha de Flávio para derrotar o PT. Recentemente, Caiado criticou Flávio por não ter participado do debate da TV Globo. Ele falou em ter se excedido em algumas críticas, mas disse que, por coerência com sua vida, está com Flávio.
3: Eu se excedi nas minhas críticas, você tá no segundo turno, você tem o meu respeito. Eu vou entrar com você de corpo inteiro, mas por convicção. Porque eu sou um homem que cai de pé, eu sou igual um cavalo de raça, morre de pé, mas não morre deitado. Flávio, acredite, se tem um homem que quer ver você devolvendo o Brasil, os brasileiros, sou eu.
2: No ato, ao lado de Caiado, Flávio Bolsonaro falou do avanço da direita no Congresso. Com 121 deputados federais e 28 senadores do PL, além dos parlamentares de siglas aliadas. Sem dar detalhes, ele afirmou que, se eleito, terá maioria na Câmara e no Senado e que pretende mudar a Constituição.
4: O Brasil já viveu, Caiado, um Congresso muito mais à direita do que ele já é hoje. Com maioria no Senado para fazer o presidente do Senado, com maioria na Câmara para fazer o presidente da Câmara, para a gente mudar a Constituição, para a gente redemocratizar esse país, para as instituições voltarem a respeitar a Constituição.
2: O presidenciável fez a fala após citar promessas de campanha, como qualificar o roubo de celulares, construir presídios de segurança máxima no modelo de El Salvador e aprovar a castração química de condenados por estupro. Com colaboração de Luiz Del Boni e Rani Veloso, de Brasília, Samantha Klein.
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Terça-feira, 6 de outubro de 2026. Os sites e aplicativos de bets deixaram de operar hoje no Brasil. Mais de 1,3 bilhão de reais ainda precisa ser devolvido aos apostadores. O prazo para sacar valores retidos em plataformas de apostas e jogos virtuais antes do bloqueio terminou ontem. Quem não resgatou dinheiro dentro do prazo dependerá de repasses bancários agendados entre os dias 9 e 14 de outubro para recuperar o saldo. O coordenador da campanha de Flávio Bolsonaro, o senador Rogério Marinho, do PL, foi internado na tarde desta terça-feira no Hospital DF Star, em Brasília, após apresentar febre e mal-estar durante um voo de volta de Goiânia. O parlamentar cumpria a agenda política ao lado do candidato e de lideranças do PSD e do MDB. O hospital

0: informou que ele passa por tratamento clínico e exames. A assessoria de Rogério Marinho reforçou que a medida foi adotada por precaução. O brasileiro Danilo Silva, de 46 anos, foi liberado após pagar fiança equivalente a cerca de R$30 mil, depois de ser preso em um local de votação em Miami, nos Estados Unidos. Ele votou com a camisa da seleção e depois vestiu um disfarce do ICE, o Serviço de Imigração Norte-Americano, para intimidar eleitores na fila. Ao ser abordado por policiais locais, Danilo Silva ainda tentou subornar os agentes. No horário de Brasília, 10h33.
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2: Rafael Prates. Nossa, que moral, hein? Rafael Prates, boa noite.
3: Tudo bem, Tânia Morales? Boa noite, ouvintes da CBN, com moral, com vinheta e tudo,
2: vinheta,
3: né, Tânia?
2: Vinheta e tudo, né? Tapete vermelho para Rafael Prates.
3: Que coisa, agradeço,
2: espetacular. Para você falar que o esporte venceu.
3: Ganhou. Pela Série B, 32ª rodada, os jogos de hoje, Tânia. Dois jogos, deixa eu ver, o esporte é encerrado, esporte 2, São Bernardo 1. Gol do Patrick de Paula, que deu vitória ao Sport. Sport sobe para 7ª posição, 50 pontos. Está no bolo daqueles times que estão brigando por pelo menos uma briga, uma vaga aí aos playoffs, ao mata-mata da Série B, né? A Série B tem um campeão e vice que diretamente garantem um acesso à Série A. Terceiro ao sexto jogam por duas vagas na fase final. Então, Sport 2, São Bernardo 1. O Goiás está vencendo o Atlético 2-1. Está acabando o jogo na Serrinha também. E primeiro tempo, Indaiatuba de Ponte Preta rebaixada 0, Juventude 1. Juventude com a vitória vai assumindo a liderança da Série B. Oi.
2: Nossa, você foi muito bem, hein? Joguei de surpresa do esporte, você já mandou toda a ficha. Mandou, né? Matou no peito. Muito bem. Prates, vamos falar do Messi?
3: Vamos.
2: Se despediu da seleção argentina?
3: Terminou hoje, né, Tânia? A história do Messi com a camisa da seleção da Argentina. A Argentina fez um amistoso contra a Benin. Venceu por 3-0 e claro que foi um amistoso muito mais assim para o argentino curtir pela última vez o Messi com a 10 da Argentina. Ele fez um gol de pênalti, o terceiro, cobrou o escanteio do primeiro gol marcado pelo Otamendi, depois o Nico Paz fez o segundo gol da Argentina e o Messi fez o terceiro. O Messi perdeu até algumas chances, viu, Tânia? Hoje foi um dia que ele fez o gol, foi aplaudido, reverenciado no Monumental de Núñez, em Buenos Aires, Monumental de Núñez, quase 90 mil pessoas presentes, né? A festa foi assim... bonita, o jogo aos 10 minutos parou para homenagear o camisa 10, todo mundo aplaudiu, fogos no estádio. Messi, quando terminou o jogo, levou a camisa, levou a bola, foi abraçado pelos companheiros, pelos jogadores de Benin também. Mas ele perdeu algumas chances, assim, quase cara a cara hoje. Perdeu o gol de pé direito, pé esquerdo, fez o gol de pênalti. Então o Messi hoje coloca um ponto final numa história lindíssima dele com a camisa argentina, campeão do mundo em 2002, vice em 2006, duas vezes campeão da Copa América. Uma trajetória, né, Tânia, que teve assim altos e baixos. Em algum momento até ele falou em não jogar mais pela seleção da Argentina, que não conseguiria. Teve um momento de baixo com a torcida da Argentina, mas o final assim foi apoteótico. Os últimos 6 anos foram muito bons, de grandes jogos, de título mundial, de uma Copa de 2026 que ele foi muito bem pela seleção da Argentina. Então o Messi hoje fecha a história dele pela seleção da Argentina como um gênio que ele é do futebol, uma lenda do esporte, e hoje homenageado pelos argentinos na vitória da seleção 3-0 sobre o Benin no amistoso em Buenos Aires, viu, Tânia?
2: Muito bem, Lionel Messi, gigante. Prates, amanhã jogos pelo Brasileirão, não teremos o programa, inclusive teremos transmissões na CBN. O que teremos amanhã, Prates?
3: 29ª rodada, Tânia, com os jogos começando às 7:30 da noite. 7:30 tem Bragantino e Mirassol, Inter e Corinthians e Remo e Grêmio. Às 20h, Vitória e Chapecoense. 20:30, Botafogo e Vasco. E às 21:30, Cruzeiro e São Paulo. São os jogos da quarta e depois quinta-feira tem mais jogos do Brasileirão também. Tem Santos e Flamengo, Atlético Paranaense e Atlético Mineiro, Fluminense e Coritiba.

0: Palmeiras e Bahia são os jogos do meio de semana para a 29ª rodada na volta do Brasileirão, depois da data FIFA, com os jogos aí importantes. Para quem briga lá em cima e para quem briga lá embaixo também no Brasileirão, viu, Tânia?
1: Muito bom. Então amanhã é dia de trabalho, hein, Prates, para a equipe
0: amanhã
1: de esportes,
0: sim, né? Isso, amanhã sim. Para São Paulo e parte da rede, 7:30 Inter e Corinthians, 9:30 Cruzeiro e São Paulo. E para o Rio de Janeiro e parte da rede, o clássico, 8:30 Nilton Santos, Botafogo e Vasco. São os jogos de amanhã no futebol Globo CBN, São Paulo, Rio de Janeiro e parte da rede, Tânia.
1: É, eu falei assim, quem vê pensa que vocês não trabalham nos dias que não tem jogo, né? Até parece.
0: É, trabalha também, só que não tem transmissão só, né?
1: Não tem transmissão, mas trabalha-se. Muito bom, então boa transmissão aí pra toda a equipe. Beijo, até
0: valeu,
1: sexta.
0: Até sexta-feira também tem rodada, né?
1: Ah, que beleza. Então aí, tá bom, Prates, vocês daí do esporte assumem então a programação. Beijo, até sexta.
0: Beijo, Tânia, até sexta, valeu.
1: É, o Rafael Prates nos atualizando aqui as novidades do futebol. Agora são 10:39.
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4: A Prefeitura do Recife lançou a plataforma Alerta 60+, que permite cadastrar previamente pessoas com 60 anos ou mais para agilizar as buscas em casos de desaparecimento. A ferramenta está disponível no aplicativo Conecta Recife. O cadastro pode incluir foto atualizada, características físicas, condições de saúde e contatos de emergência. Em caso de desaparecimento, o responsável pode ativar uma ocorrência e usuários próximos ao local conhecido recebem alertas. Segundo dados do Ministério da Justiça, 6.624 desaparecimentos de pessoas idosas foram registrados no Brasil em 2025. A plataforma também permite às autoridades acompanhar ocorrências e identificar padrões.
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1: O presidente Lula desafiou o PL de Flávio Bolsonaro a votar a favor da PEC que acaba com a escala 6x1. O candidato do PL reafirmou que é contra o texto do governo e classificou a proposta como oportunista. Nessa terça, com boicote da bancada do PL, o Senado...

0: começou a discutir a proposta. O objetivo do governo é votar o projeto na semana que vem.
1: Apesar da resistência da oposição, o Senado começou a discutir nesta terça a PEC, que acaba com a escala 6x1. O cronograma estabelecido pelo presidente da Casa, Davi Alcolumbre, prevê a votação em primeiro turno no final da próxima semana, antes do segundo turno das eleições. Por outro lado, aliados de Flávio Bolsonaro pretendem boicotar o avanço da proposta, esvaziando as sessões para impedir o quórum de discussão e votação. A aprovação do texto, que estabelece 2 dias de folga por semana aos trabalhadores, é a grande aposta do governo Lula para ganhar votos e dar uma guinada no segundo turno das eleições. Em encontro com políticos do PT nesta terça, o presidente Lula defendeu a PEC e desafiou os apoiadores de Flávio Bolsonaro.
2: Eu estou confiante que o presidente Alcolumbre vai colocar em votação. Estou confiando que o Senado vai repetir a decisão que já foi tomada pela Câmara. Estou confiante que o PL vai demonstrar se tem coragem ou não de votar a favor do fim dessa escala. Ou seja, quem mentiu até agora, quem brincou de falar a verdade, agora chegou o dia T.
1: Flávio Bolsonaro, que é contra o texto em discussão, defende uma proposta alternativa, com mais liberdade para o trabalhador definir a própria jornada, de acordo com as necessidades. Ele criticou a articulação do governo e disse que a proposta apresentada é oportunista.
3: Eu tenho uma proposta infinitamente melhor do que essa proposta que está na mesa, que é da liberdade para o trabalhador escolher a sua própria carga horária. Tem muitas mães, por exemplo, que não conseguem trabalhar 8 horas por dia porque não tem como deixar seus filhos. E eu vou resolver 2 problemas de uma vez só em situações como essa. Não apenas eu vou garantir a creche para essa mãe que não tem como deixar o seu filho, porque ela vai ter um voucher que garanta uma vaga na creche privada, caso não consiga a vaga na creche pública, e ela possa montar a sua jornada de trabalho diária. Por exemplo, trabalhar 4 horas por dia, 4 horas de manhã, ou 4 horas da tarde.
1: No Senado, a discussão começou sem a presença da bancada do PL. O debate ficou concentrado entre aliados do governo e integrantes do Centrão favoráveis à medida. O texto já passou pela Câmara e pela Comissão de Constituição e Justiça do Senado e precisa de 49 votos em 2 turnos no plenário. O presidente do Senado, Davi Alcolumbre, afirmou que vai cumprir o rito previsto no regimento, sem acelerar a tramitação. Nesta semana estão previstas 3 sessões de discussão, de terça a quinta-feira. Na próxima semana, outras 3 sessões devem ser realizadas. Com isso, a expectativa é votar a PEC antes do dia 25 de outubro. Depois, ainda são necessárias 3 sessões de discussão para a votação em segundo turno. Com colaboração de Isis Tassarini, de Brasília, Igor Cardim.
0: Lula e Flávio declararam ao TSE mais de 65 milhões de reais em despesas, cada um na campanha de primeiro turno. Dividindo o gasto pelos votos recebidos, eles gastaram cerca de R$1,20 por voto.
4: Entre os 6 candidatos à presidência mais bem colocados nas eleições 2026, Romeu Zema, do Novo, foi o candidato que mais gastou por voto, pelo menos R$16,26. O ex-governador de Minas Gerais declarou mais de 5 milhões de reais em despesas e teve apenas 326 mil votos. Em seguida vem Ronaldo Caiado, do PSD, que gastou pelo menos 22 milhões de reais e recebeu pouco mais de 2 milhões e meio de votos, o que dá 8,45 por voto. Já os 2 candidatos que vão ao segundo turno aparecem em patamares parecidos. Flávio Bolsonaro do PL gastou 1,18 por voto e Lula do PT R$1,22. Os números são parciais com base nas despesas declaradas ao TSE até 6 de outubro. As campanhas têm até 3 de novembro para entregar a prestação de contas final do primeiro turno. Lula e Flávio, que disputam o segundo turno, só entregam as contas dos 2 turnos até 14 de novembro. O cientista político e professor da ESPM, Paulo Nicoli Ramires, avalia que o custo de cada voto depende de como o dinheiro é investido na campanha.
5: O fato é que hoje a eficiência ela se torna muito mais evidente e muito mais potente com o uso das redes sociais do que com as tradicionais campanhas do passado, né? Com a impressão de panfletos em campanha televisiva ou radiofônica. Considerando que o celular está nas palmas, né, das mãos de qualquer

cidadão conectado à internet, então a campanha ela mesma se torna permanente, não unicamente no período eleitoral. Então, o que se vê é que o Zema aqui não é um político muito ligado às

0: centavos. As duas campanhas, no entanto, arrecadaram bem mais do que isso. Se os gastos chegarem ao valor recebido, o custo do voto deve chegar a R$1 ou até mais, já que ainda pode haver receitas e despesas não declaradas. E há campanhas que terminam gastando mais do que arrecadaram. Na maior parte das campanhas menos expressivas, os votos ficaram mais caros, já que houve poucos votos para diluir o valor gasto. Wilson Grassi, do Democrata, gastou mais de R$1 milhão e recebeu menos de 17 mil votos, resultando em quase R$64 por voto. Clariana Barão, do DC, gastou quase 25 por voto. E Ertes Dias, do PSTU, mais de R$24. Samara Martins, da UP, 5,30. Edmilson Costa, do PCB, pouco mais de R$1. E Rui Costa Pimenta, do PCO, por enquanto declarou só R$250 em gastos. Com pouco mais de 15 mil votos, gastou só 2 centavos por voto que recebeu. De São Paulo, Nadédia Calado.
1: Bom, o mercado reagiu com muita alegria ao resultado das eleições. Após o recorde, um dia depois do primeiro turno das eleições, a Bolsa de Valores fechou em ligeira queda de 0,52% aos 205 mil pontos. O dólar também foi impactado, encerrou abaixo dos R$ 5,00 pela primeira vez desde maio. Karen Lemos.
2: O Ibovespa, principal índice da Bolsa de Valores brasileira, fechou esta terça-feira em queda de 0,52% aos 205.835 pontos. Na abertura, chegou a superar os 209 mil pontos, mas passou a cair ao longo do dia. A bolsa foi afetada por um movimento de realização de lucros após ter subido quase 8% na segunda-feira, dia seguinte do primeiro turno das eleições, quando o índice chegou a mais de 209.600 pontos, fechando o dia com valorização de 7,7%. Foi a maior alta diária do Ibovespa em mais de 6 anos. Contrariando as pesquisas, o senador Flávio Bolsonaro, do PL, terminou a apuração à frente do presidente Lula, do PT, com pouco mais de 47% dos votos válidos, contra pouco mais de 45% do petista. André Perfeito, mestre em economia política pela PUC São Paulo, destaca também a queda forte dos juros futuros, o que reflete um mercado na expectativa de um ajuste fiscal com uma possível mudança de governo. Além da disputa presidencial, o especialista também cita as votações na Câmara e no Senado para explicar as reações.
3: O mercado está precificando 3 eventos de maneira simultânea, né? Na verdade, precificou o primeiro e segundo turno num único dia, né? Porque o Flávio avançando, isso daí sugere algum tipo de ajuste fiscal mais forte, o que bate, sem dúvida nenhuma, nos juros. Os juros caíram muito forte e a queda dos juros acaba levando tudo a reboque, bolsa, até o dólar. Mas não é só o primeiro e segundo turno que foi precificado de uma vez só, também foi precificado um Congresso, né? Um Senado e uma Câmara, que tem tudo para ser, obviamente, que é de direita e pode aprovar, se desejarem, né, um ajuste forte.
2: No câmbio, o dólar comercial encerrou abaixo dos R$5 pela primeira vez desde maio, estendendo a desvalorização registrada no dia anterior. Nesta terça, a moeda americana fechou em queda de 0,51%, cotada a R$ 4,97. Já na segunda-feira, após eleições, o dólar encerrou a sessão com um tombo de 4,12%. De São Paulo, Karen Lemos.
1: Olha que insanidade. Uma disputa motivada por uma aposta sobre o resultado do primeiro turno das eleições presidenciais terminou em crime no interior do Pará. Um homem foi morto. Ele tinha apostado que entregaria a caminhonete se o Lula tivesse menos voto do que o Flávio. Aí veio o resultado, o Lula teve menos voto, ele não entregou a caminhonete e ele foi morto a tiros. Easy Senna.
4: Uma aposta sobre o resultado do primeiro turno das eleições para presidente terminou em morte na zona rural de Novo Repartimento, que fica na região sudeste do estado. De acordo com a Polícia Civil, no último domingo, após o resultado da eleição, Antônio Jardim Gomes foi morto a tiros depois de se recusar a entrar.

0: entregar a caminhonete que teria sido alvo de aposta entre vítima e suspeito. A polícia informou que Ananias Sotero de Oliveira é apontado como autor dos disparos. Ele está foragido. Testemunhas contaram à polícia que Antônio Jardim apostou sua caminhonete pela vitória de Lula em quantidade de votos no primeiro turno, enquanto que Ananias teria apostado R$10 mil pela vitória de Flávio Bolsonaro nas urnas. Na hora de cobrar a aposta, houve uma discussão entre os dois e, segundo testemunhas, o suspeito disparou 6 tiros contra Antônio, que morreu no local. A Polícia Civil investiga o caso como homicídio doloso. De Belém, Izzy Sena.
1: A ANEEL adiou o julgamento que analisa o pedido de caducidade do contrato da Enel com o governo federal para distribuição de energia para a Grande São Paulo. O pedido foi feito por um diretor da agência após a relatora votar pelo rompimento do contrato. A votação tem até 2 meses para ser retomada e a decisão final sobre o rompimento do contrato é do Ministério de Minas e Energia.
2: A Agência Nacional de Energia Elétrica adiou a análise sobre o rompimento do contrato da Enel em São Paulo devido a um pedido de vista, ou seja, mais tempo para avaliar o caso feito pelo diretor Gentil de Sá durante sessão nesta terça-feira. Ainda não há data marcada para a retomada da votação, mas o prazo máximo para retorno à pauta é de 60 dias corridos. Antes do pedido de vista, a relatora do processo recomendou a caducidade do contrato de concessão da Enel para fornecimento de energia elétrica na capital e outras 23 cidades da região metropolitana. Segundo a diretora Agnes da Costa, a Enel falhou em apresentar melhoras no atendimento prestado à população. Após análise da ANEEL, o pedido de caducidade é encaminhado ao Ministério de Minas e Energia, que é o responsável pela decisão final. O processo ganhou força após o apagão de dezembro de 2025, quando mais de 4 milhões e 400 mil clientes foram afetados por interrupções no serviço. A apuração também considera ocorrências anteriores. No fim de 2024, cerca de 2 milhões de imóveis ficaram sem energia. Nos dois casos, alguns clientes chegaram a ficar uma semana sem luz. Durante a agenda na Zona Norte de São Paulo, o prefeito Ricardo Nunes afirmou que é favorável ao rompimento do contrato com a Enel, mas defendeu que essa discussão aconteça depois do segundo turno das eleições.
3: O que eu tenho feito é pedido e exigido das autoridades da Agência Nacional de Energia Elétrica, do Tribunal de Contas, do ministro, que eles tomem uma atitude para tirar uma empresa que presta um mau serviço, né? Então, eu acho que seria mais prudente que fosse discutido isso depois do segundo turno, né? Até porque a gente viu pela imprensa de forma muito contundente de que o atual ministro de Minas e Energia, Alexandre Silveira, se reuniu e discutiu o assunto da Enel com Daniel Vorcaro.
2: A concessão da Enel em São Paulo termina em julho de 2028. Em caso de encerramento antecipado, a legislação prevê indenização da União pelos investimentos ainda não amortizados, que neste caso pode chegar a 10 bilhões de reais. A Enel contesta o processo e afirma que cumpre as metas previstas no contrato. A empresa também diz que melhorou a resposta diante de eventos climáticos extremos. A caducidade de uma concessão de distribuição de energia nunca foi aplicada no Brasil. A ANEEL já recomendou a rescisão de contratos no Amazonas e no Amapá, mas as decisões não foram seguidas pelo governo federal. Com colaboração de Lucas Taveira, de São Paulo, Karen Lemos.
1: Uma capixaba de Cariacica convive há mais de um ano com a doença de Creutzfeldt-Jakob, doença que matou o influenciador Lito Souza. Ela só descobriu o problema após sofrer uma queda de moto. Atualmente, a mulher não consegue mais andar nem falar.
4: A doença Creutzfeldt-Jakob, rara e de evolução rápida, mudou a vida da capixaba Almerinda Nemeg em poucos meses. Moradora de Cariacica, ela começou a apresentar os primeiros sintomas no início de 2025. Segundo a família, os primeiros sinais foram insônia, esquecimentos e dificuldade para realizar tarefas simples. Com o avanço da doença, Almerinda passou a ter alterações de comportamento,

0: confundir lembranças e não reconhecer as próprias filhas.
1: Ela tinha episódios de muita ansiedade. Ela achava que ela era adolescente. Então ela lembrava de coisas de quando ela era mais jovem. Ela lembrava de mim, da minha irmã, mas às vezes ela não sabia que a gente era filha dela.
0: Em maio deste ano, menos de um ano e meio após os primeiros sintomas, ela já não conseguia mais andar e passou a usar cadeiras de rodas. Uma avaliação neurológica levantou a suspeita da doença. Hoje, ela também não consegue falar. A condição é a mesma que atingiu o influenciador Lito Souza, de 59 anos. Ele havia sido diagnosticado em agosto. A doença é causada por alterações em proteínas chamadas prions, que provocam danos no cérebro. Entre os sintomas estão perda de memória, alterações de comportamento, tremores e dificuldade para andar. A doença é rara. Estimativas internacionais apontam de 1 a 2 casos por milhão de habitantes por ano. No Espírito Santo, a Secretaria de Estado da Saúde registrou 10 casos suspeitos ou notificados entre 2005 e 2021. 5 foram confirmados. Não existe tratamento que cure a doença.
1: Não tem tratamento, né? Não tem cura. Então, o que a gente faz é melhorar a qualidade de vida dela.
0: De Vitória, Juirana Nobres.
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0: 6 de outubro de 2026. Documentos do governo dos Estados Unidos citam a articulação do ex-deputado federal Eduardo Bolsonaro, do PL, para impor sanções ao ministro Alexandre de Moraes e detalham a criação de um fundo secreto de US$ 1 milhão, liberado por Washington, para financiar ações contra o STF no Brasil. O material foi obtido pelo portal UOL. A verba do Departamento de Estado visa combater suposta censura e ativismo judicial no Brasil, mantendo os beneficiários em sigilo. A Advocacia-Geral da União acionou a Polícia Federal para apurar suspeita de interferência estrangeira nas instituições do país. O candidato à presidência pelo PL, Flávio Bolsonaro, afirmou que vai participar de debates contra o presidente Lula no segundo turno das eleições. Ele diz que já queria ter tido um confronto direto com o petista e que considera os debates importantes. As declarações foram dadas no comitê de campanha do partido em Brasília. Centenas de milhares de estudantes foram às ruas em mais de 40 cidades da França para reivindicar mais verba e melhorias estruturais nas escolas de ensino médio. O maior dia de mobilização do movimento bloqueou metade dos colégios do país e registrou graves confrontos com a polícia. Desde o início dos atos, em setembro, mais de 6 mil pessoas foram detidas e centenas ficaram feridas. A onda de protestos pressiona o governo Emmanuel Macron em meio à crise fiscal e às vésperas da votação de um pacote de corte de gastos de 43 bilhões de euros no parlamento. Horário de Brasília, agora 11 horas e 2 minutos.
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1: Olá, muito boa noite. Bem-vindos ao CBN Noite Total desta terça-feira, última meia hora do programa, hein? Vamos até às 11h30 hoje, aqui com Karina Almeida e os trabalhos técnicos do HD, do Henrique Dias. E pelos nossos mais diversos canais de transmissão, para além do nosso querido Radinho. Estamos para toda a rede no Radinho e estamos também nos canais digitais. Aí dá para acompanhar no YouTube o nosso canal Rádio CBN. Você pode dar um joinha para dar engajamento aqui para nós.

0: tem o chat dos ouvintes, tem a transmissão com imagem no YouTube. Você pode se inscrever também. E se você acionar o sininho, você recebe notificação sempre que tiver uma transmissão nova, para não perder nada, hein? Que mais? 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Vamos em frente. A investigação sobre a queda do helicóptero que matou o cantor Rick e outras 4 pessoas na Serra de Santa Catarina busca imagens e dados que possam ajudar a esclarecer as circunstâncias do acidente. A Polícia Civil informou que solicitou à Polícia Científica os aparelhos que estavam com as vítimas e que foram localizados no local onde a aeronave caiu.
1: A investigação sobre a queda do helicóptero que matou o cantor Rick, da dupla com Renner, e outras 4 pessoas em Santa Catarina, busca imagens e dados que possam ajudar a esclarecer as circunstâncias do acidente. A Polícia Civil de Santa Catarina informou que solicitou à Polícia Científica os aparelhos que estavam com as vítimas e que foram localizados no local da queda. Entre os itens estão uma câmera e celulares, que devem passar por análise. A intenção é verificar dados, registros e conversas que possam contribuir para a investigação. Até o momento, segundo a Polícia Civil, não há elementos que permitam antecipar conclusões sobre as circunstâncias do acidente. O helicóptero caiu em 21 de setembro e os destroços foram encontrados no dia seguinte, em uma área de mata da região. A polícia também apura a autoria de um vídeo gravado a partir de um sítio. Nas imagens, é possível ouvir um barulho ocorrido momentos antes da queda do helicóptero. O material também faz parte das diligências para tentar esclarecer o que aconteceu antes do acidente. De Florianópolis, Zé Maia.
0: Somadas, Simone Tebet e Marina Silva tiveram quase 10 milhões de votos a menos que Guilherme Derrit e André do Prado, eleitos para o Senado por São Paulo. Mas as campanhas das duas gastaram juntas quase o mesmo que a dos eleitos. Os dados estão no levantamento feito pela CBN com as despesas declaradas pelo TSE.
2: Na disputa pelo Senado em São Paulo, as duas principais campanhas derrotadas gastaram quase o mesmo que as duas vencedoras, mas tiveram quase 10 milhões de votos a menos. Simone Tebet, do PSB, declarou 6 milhões e 700 mil reais em despesas e teve 8 milhões e 300 mil votos, 81 centavos por voto. Marina Silva, da Rede, gastou 2 milhões e 700 mil e recebeu quase 8 milhões de votos, o que dá 35 centavos por voto. Já Guilherme Derrit, do PP, eleito com mais de 13 milhões de votos, gastou 5 milhões e 400 mil, ou 41 centavos por voto. E André do Prado, do PL, o outro eleito, com 12,7 milhões de votos, declarou 4 milhões e meio em despesas, 36 centavos por voto. Somadas, as campanhas de Derrit e Prado gastaram cerca de 10 milhões, contra 9,5 de Tebet e Marina. Os valores ainda podem subir. Os números são parciais, com base nas despesas declaradas ao TSE até 6 de outubro. As campanhas têm até 3 de novembro para entregar a prestação de contas final. Para o cientista político e professor da ESPM, Paulo Nicoli Ramírez, as alianças pesaram mais do que o fator financeiro.
3: Não nos esqueçamos também que o bolsonarismo é um movimento que surge com força nas redes e, consequentemente, todos os políticos que passam a orbitar o nome de Bolsonaro, da família Bolsonaro, acabam tendo um desempenho acima do esperado, né? E acima dos demais, sobretudo. Mesmo porque o apoio direto do Flávio Bolsonaro, ainda mais em estados conservadores como o de São Paulo, contribuem para o fortalecimento desse tipo de candidatura.
2: Entre os candidatos menores, chama a atenção a declaração de receitas de Geraldo Rufino, do Podemos, e Soninha Francini, do Cidadania, 6 milhões e meio e 5 milhões e meio de reais, respectivamente. As receitas são maiores até que a de um dos eleitos, André do Prado. Por enquanto, porém, Rufino declarou 1 milhão e 700 mil em gastos e Soninha apenas 150 mil reais. Na disputa pelo governo paulista, os dois candidatos mais votados aparecem em patamares parecidos. Tarcísio de Freitas, do Republicanos, gastou 1,76 por voto em uma campanha de 25 milhões e meio de reais. Fernando Haddad, do PT, gastou 1,66 por voto, com quase 14 milhões de reais em gastos. De São Paulo, Nadédia Calado.

0: Vamos falar sobre a saúde dos olhos. Vamos distinguir o cansaço dos olhos do uso das, pelo uso das telas, dos problemas mais sérios, né? Vamos saber os sintomas, né, de um cansaço, de problemas mais sérios. Vamos descobrir como buscar conforto ocular. Por que que as telas prejudicam tanto os nossos olhos? Vamos saber tudo isso. Estamos aqui com a oftalmologista, doutora Alexia Afonso. Doutora Alexia, bem-vinda. Boa noite.
1: Boa noite, Tânia. Muito obrigada pelo convite. Vai ser um prazer estar com vocês aqui hoje.
0: Ah, muito obrigada, igualmente. Doutora Alexia, quais são os sintomas mais frequentes provocados pelo uso das telas, né? As telas causam um desconforto, para dizer o mínimo, nos nossos olhos, né? O que acontece?
1: Bom, o mais comum, os sintomas relacionados ao uso excessivo da tela se misturarem com sintomas de olho seco. Quando a gente está em frente a uma tela, a gente tende a piscar menos. E aí alguns estudos mostram que a gente chega a piscar metade das vezes que a gente piscaria em situações normais, quando a gente está de frente a algum dispositivo eletrônico. Quando a gente pisca, né, o nosso filme lacrimal, a nossa lágrima, ela é renovada. Então, a gente piscando menos, a gente acaba diminuindo a produção lacrimal e aí o olho começa a ficar mais ressecado. Então, o olho pode ficar um pouco mais vermelho, uma sensação de ardência. É comum os pacientes também referirem uma sensação de corpo estranho, como se tivesse caído uma areia no olho. E algumas pessoas também sentem uma dor no olho, mas é uma dor que é mais ao final do dia. Passei o dia todo trabalhando, sinto aquele peso ao final do dia. Que aí, quando a pessoa está de folga, no fim de semana, ela não percebe. É uma dor bem específica após um longo dia de trabalho, muito tempo na frente do computador.
0: Que é porque não piscou o quanto deveria, pela secura.
1: Muito assim, o óculos é desatualizado, né? Então, se a pessoa precisa de óculos e ele está desatualizado, isso colabora também. Mas geralmente o mais comum é o ressecamento.
0: Gente, quer dizer que a tela faz com que a gente pisque menos? A gente tem menos necessidade? Ou por que que a gente pisca menos na tela?
1: Na realidade, quando a gente está muito concentrado numa atividade de leitura, a gente acaba diminuindo a frequência mesmo do piscar.
0: Entendi, mas então não por ser uma tela.
1: Não, é a leitura prolongada. Então, assim, a pessoa que também está há muitas horas às vezes lendo, também tem esse sintoma. Mas acaba que quando a gente está lendo um documento em ambiente de escritório, outras situações, a gente acaba fazendo pausas um pouco mais frequentes. A gente tira o olho de um documento, às vezes pega uma caneta. Então, assim, na tela não, a pessoa ela fica às vezes vidrada e não observa outras coisas, né? Até quem usa muito computador, a pessoa digita tão rápido que ela não precisa nem olhar o teclado. Então, assim, ela nem desvia o olho da tela um minuto, né? Então fica ali o olho aberto o tempo todo.
0: Até se a gente está trabalhando na tela e aí a gente fala, ah, eu vou descansar um pouco do trabalho, mas aí você vai continuar na tela. Aí você vai responder uma mensagem, você vai olhar um meme, sei lá, qualquer outra coisa. Vai ver a rede social, se alguém curtiu a sua postagem, né?
1: Exatamente, isso. Exatamente.
0: Tá tudo
1: hoje até o nosso lazer está muito associado à tela, né? Então, a gente sai de uma para outra, né?
0: Agora, mas a luminosidade em si da tela também faz mal para os nossos olhos ou não necessariamente?
1: A gente não tem uma comprovação direta disso. A gente tem comprovação da luz ultravioleta com alguns problemas oculares. Então, a exposição prolongada à radiação ultravioleta aumenta a incidência de catarata, aumenta a incidência de pterígio, aumenta a incidência de degeneração da mácula. Mas em relação à tela, o que a gente sabe é que tem... a luz azul tem influência no ciclo de sono, né? O ciclo REM. Por isso que também a gente recomenda, de uma forma geral, aqui não falando apenas dos olhos, mas assim, evitar o uso do computador e do celular muito próximo do horário de dormir. Então, até no manual da Sociedade de Oftalmologia Pediátrica, fala para os pais evitarem as 2 horas antes do sono que a criança tem acesso a esses dispositivos. Sim. Então, quando for liberar, tentar desassociar ele desse período noturno, já perto do sono. Então, a influência na saúde

0: saúde é mais nesses aspectos.
1: Isso vale para os adultos também, né?
0: Com certeza, com certeza.
1: Agora, a luz ultravioleta que prejudica os olhos, aí é o sol, é isso?
0: Sim.
1: A luz da lâmpada também?
0: É, hoje os dermatologistas, né, eles falam, podem falar até melhor do que eu, mas eles falam que as lâmpadas, elas de uma forma geral também liberam uma radiação. Tanto que eles falam que o filtro solar é obrigatório mesmo para quem passa o dia inteiro dentro de ambiente de escritório, etc. Então, assim, pensando numa forma geral, a gente também acaba tendo essa radiação incidindo nos olhos. Mas a proteção do olho, ela acaba precisando de algum tipo de lente. Então, a gente não vai recomendar que as pessoas fiquem de óculos, né, se não tem necessidade do grau, no ambiente interno, né? Porque você não vai chegar numa reunião de óculos escuro.
1: Não.
0: Então, é. Mas, assim, as lentes de grau, por exemplo, a sua, é, por lei, no Brasil, elas têm proteção ultravioleta. Então, acaba que nesse ponto, quem usa óculos tem uma vantagem.
1: Que bom. Mas, então, a tela nem do celular, nem do computador, pela luminosidade em si, vai fazer mal para os nossos olhos. Não é esse o ponto.
0: Isso, exatamente.
1: Né? O ponto é que a gente fica tão compenetrado que a gente não pisca. Aí a gente teria que o quê? Lembrar disso e piscar?
0: É, tem até um oftalmologista já falecido, era um mestre muito, muito importante na oftalmologia brasileira, que era o Fábio Godinho, que ele criou uma música para os pacientes lembrarem de piscar. É, eu não vou lembrar exatamente agora a melodia da música, mas assim, isso é uma coisa antiga, não é de agora, né? Então, tentar se criar o hábito de piscar é importante. Então, às vezes, uma dica para quem está aqui nos ouvindo é, não sei, a cada dois parágrafos que eu ler, eu vou lembrar de piscar. Uhum, e aí você cria algum ritmo ali para tentar lembrar de aumentar
1: a
0: sua frequência.
1: É o tipo de coisa que a gente não repara, né? Agora que eu tô pensando em piscar, tá até me dando um estranhamento. Que aí se a gente concentra na piscada, aí que fica estranho, né, doutor? Mas é importante a gente atentar para isso, né? A que intervalo que tem que ser uma piscadinha de olho?
0: A gente recomenda de 10 a 15 piscadas por minuto.
1: 10 a 15 piscadas por minuto, se o minuto tem 60, eu não sou boa de conta, tá. É.
0: Então, a cada 10 minutinhos, a cada
1: 10 segundos,
0: 10 segundos, assim, uma piscada, exatamente.
1: Para não ressecar.
0: Sim. Outras dicas também, que são talvez um pouco mais simples, por incrível que pareça, é se manter hidratado. Então, o hábito de beber água é muito importante. A gente sabe que as pessoas esquecem muito de beber água. E aí, assim, se você está desidratado de uma forma geral, é claro que seus olhos também não vão estar muito hidratados. O vento, ele também é uma coisa que aumenta o ressecamento. Então, para as pessoas que estão em ambiente de escritório, por exemplo, o ar-condicionado acaba sendo também um vilão.
1: Nossa.
0: Então, agora aqui em São Paulo, né, a gente está passando por um período bem frio, aquecedor também acaba aumentando aí a evaporação, diminuindo a umidade do ar e, por consequência, também. Então, assim, umas dicas mais simples é assim, se você for ligar o aquecedor de casa, quem não tem um umidificador de ambiente, às vezes colocar uma vasilha, um baldezinho com um pouco de água. Para quem é motorista, né, a gente não repara nisso, mas muitas vezes a saída do ar do carro, ela vem direto nos nossos olhos. Então, procurar evitar o vento direto no olho. Se você está no ambiente de escritório e puder fazer isso, né?
1: Sim.
0: Evitar sentar de frente ao ar, ao ventilador. Então, tem algumas outras dicas também que a gente pode usar para tentar minimizar. Sim. E para os pacientes que já estão, né, efetivamente tendo alguma consequência, algum desconforto, hoje a gente tem alguns colírios lubrificantes que são excelentes opções para ajudar nesse desconforto. A gente só tem que tomar cuidado na escolha desse colírio, e é importante procurar o seu oftalmologista, porque tem alguns colírios que eles não são tão recomendados. Tem outros que são mais adequados para essas situações.
1: É porque tem uns que são antibiótico, né? Tem que saber se tem, se é só lubrificante ou se tem um remédio.
0: De uma maneira geral, assim, existem colírios que são medicamentos, então tem antibiótico, corticoide, anti-inflamatório, colírios para baixar a pressão do olho, mas até antifúngico, colírio existe, né? Então, assim, existe colírio de tudo. Sim. Mas quando a gente fala de lubrificante, quando a gente chega numa drogaria, numa farmácia, né, tem milhares.

0: lugares de opção.
1: Ah.
0: E um dos problemas que a gente vê de forma mais comum é que existem alguns colírios que são clareadores. Esses colírios, eles têm substâncias, de uma forma geral, que fazem vasoconstricção dos vasos do olho. Então, você pega uma gotinha, o olho fica lindo, branco, mas geralmente depois dá um efeito rebote.
1: Aí ele promete um efeito estético, é isso?
0: É, inclusive, tem muito maquiador que usa isso como truque. É, antes de iniciar a maquiagem, pinga uma gotinha do colírio, que aí deixa o olho mais branco e aí realça mais o olhar. E
1: faz
0: não
1: mal.
0: Faz mal. A gente tem pacientes mais vaidosas que fazem isso de rotina. Ah, eu vou numa festa, ou uma pessoa que às vezes até no trabalho pinga uma gotinha para
1: dar uma realçada.
0: Efeito.
1: Mas e aí acontece o quê? Que tipo de malefício que faz esse tipo de colírio?
0: A gente vê nesses colírios clareadores de uma maneira geral é o efeito rebote. E aí a pessoa depois, quando ela para de usar, o olho vai ficando um olho cronicamente vermelho. Então, por isso que a gente não recomenda. Os colírios lubrificantes, que são, geralmente vem na caixa lágrima artificial, eles geralmente são uma opção melhor. E aí um cuidado que a gente também fala para os pacientes é reparar se é com conservante ou sem conservante. Os colírios que são com conservantes, a gente recomenda usar no máximo 4 vezes ao dia. E aí os que são sem conservantes não tem essa restrição de quantidade. Então, se a pessoa ela faz um uso bem esporádico, né, tipo 1, 2 vezes ao dia, um colírio com conservante provavelmente vai aliviar os sintomas e não vai trazer nenhum malefício. Mas os colírios que a pessoa precisa usar muitas vezes, e assim, a gente tem pacientes com olho seco grave, ou às vezes alguma condição ocular que precisa de uma lubrificação mais intensa, aí precisa ser um colírio não conservado. Então, por isso que esses pequenos detalhes parecem que não são tão relevantes, mas são. Então, por isso que a gente sempre fala, converse com o seu oftalmologista, entenda qual a sua necessidade para ele poder fazer uma recomendação adequada para o seu caso.
1: Sim. Esse quadro todo que nós estamos falando de olho mais seco, pode ser atribuído ao uso das telas, ao vento, ao ar-condicionado, mas também pode ser algo mais sério.
0: Sim, a doença do olho seco, né, ela é multifatorial. Então, assim, existem, por exemplo, doenças autoimunes, como a síndrome de Sjögren, que ela faz um olho seco mais, que é patológico, a pessoa tem uma doença realmente ali, né? Tem algumas coisas que são mais comportamentais. Então, tem casos que a gente, por exemplo, uma mulher na menopausa, ela tem olhos mais secos. Um paciente pós-cirúrgico, né, natural, que a maioria das cirurgias causa um ressecamento que costuma ser transitório após a cirurgia. Mas a gente precisa entender que as pessoas não devem normalizar. Ah, eu uso muito computador, então todo dia eu tô sentindo meu olho arder e ok, é do computador. Eu acho que a mensagem principal é essa. A gente tem que tentar entender que não é normal você ficar desconfortável com seu olho, né?
1: Uhum.
0: Eu costumo brincar que se seu olho tá te lembrando que ele existe todo dia, alguma coisa de normal não tem. E aí eu acho que é muito importante a gente manter o hábito de ir no oftalmo, né? Porque, infelizmente, a gente vê que as pessoas só lembram de que precisam quando alguma coisa acontece.
1: Melhor e com frequência, né? E assim
0: exatamente.
1: Fazer de rotina, dar uma passadinha no oftalmologista. A doutora Alexia Afonso, oftalmologista aqui com a gente. Doutora Alexia, o nosso ouvinte, Cláudio André, pergunta aqui que já ouviu o oftalmologista falar que as pessoas cada vez mais estão sofrendo de miopia devido ao excesso de telas. Faz sentido?
0: Então, a gente sabe que a gente está sofrendo uma epidemia de miopia, né? E tem sim relação com a tela. Mas aqui é importante a gente falar que assim, não é uma relação direta com a tela. Acho que foi uma mudança, de uma forma geral, nos hábitos da sociedade. Então, a gente sabe que a exposição ao ambiente, né, de ar livre é muito importante. Tanto que alguns países, principalmente asiáticos, eles têm como obrigatoriedade que a criança fique pelo menos 2 horas, às vezes do período escolar, exposta ao ar livre, tá? Então, eu acho que a mensagem principal é criar hábitos saudáveis nas crianças de não passarem só o dia inteiro dentro de casa e aí acaba que, né, em frente a alguma tela. Então, estimular hábitos saudáveis. E aqui é importante falar que não precisa ser fazendo um esporte necessariamente. Pode ser aquela velha aí dar uma pracinha, passear para

0: dar uma, né, uma caminhada, um bate-papo, um piquenique no parque, qualquer atividade que a criança ela tenha esse contato ao ar livre, né? Que a gente estimula o nosso olho a olhar para longe e aí tira essa
1: Ah,
0: acomodação
1: entendi. O problema é quando você fica assim com um horizonte muito de visão muito pequeno. É
0: exatamente.
1: importante que a gente também olhe em outras distâncias. Mas o adulto, você falou das crianças, mas no adulto não existe esse risco, então, de desenvolver uma
0: Não,
1: miopia?
0: esse risco ele é mais nas crianças, né? Então a gente tem que tentar preservar a saúde das crianças nesse ponto. E aí a gente tem até, assim, no manual de pediatria, uma recomendação mais ou menos de tempo de tela por faixa etária. Então, crianças até 2 anos, a recomendação é zero telas. Aí de 2 aos 5 a gente libera 1 hora por dia. Depois dos 5 ali em diante, 2, e aí depois o ideal seria que a gente passasse no máximo 3 horas por dia diante das telas, o que está bem longe de uma gama grande da população, né? E para as crianças, uma mensagem que é importante é que quanto mais próximo à tela do olho, pior. Então, assim, a gente sabe que às vezes para os pais, né, é um escape. A criança, às vezes, o pai precisa fazer uma reunião, uma família que está em home office, né, e para fazer um almoço, enfim, a gente sabe que às vezes a gente precisa de uma ferramenta ali para distrair o nosso filho. E aí, assim, nesse cenário, estando num ambiente que possa ser uma opção, é melhor ligar a televisão do que dar o
1: É, eu ia te
0: celular na mão da
1: perguntar
0: criança.
1: da televisão. A televisão é menos
0: Exatamente. Então,
1: nociva para os
0: é
1: olhos
0: menos
1: do que
0: nocivo
1: um
0: do que o celular e o
1: que
0: tablet,
1: ficam
0: por
1: mais
0: conta
1: pertinho,
0: principalmente.
1: né? Mais em
0: Exatamente.
1: contato. E o celular mais
0: Exatamente.
1: ainda ou não?
0: O celular e o tablet, de uma maneira geral, as crianças elas usam na mesma distância, que é a distância que a gente usa de leitura, que é ali 35, 33 centímetros, né? Então, o ideal é a gente deixar mais distante mesmo, né? Então, a TV sempre tem uma distância mais adequada do que o celular e o
1: É,
0: tablet.
1: que ficam encostados. Doutora Alexia, e quando o olho dá uma tremida? O que que quer
0: Olha,
1: dizer isso?
0: a maioria das vezes é por estresse, tá?
1: Estresse, né?
0: Então, assim, eu sempre costumo falar para os pacientes, a gente primeiro, claro, o estresse, ele tem que ser um diagnóstico de exclusão, né? Então, primeiro tem que examinar o paciente, garantir que não tem nada de alterado para eu poder falar para ele que aquilo pode ser por estresse, né? Então, assim, a maioria dos casos é estresse. Então, é importante a pessoa tentar reparar se ela tem algum outro sintoma associado, se ela percebe que isso vem associado a algum outro sintoma de estresse ou não, e, claro, né, checar com o médico se está tudo bem.
1: Porque pode ser um problema.
0: Pode, algumas doenças elas podem dar esse espasmo da pálpebra, que aí confunde com tremor, então por isso que a gente recomenda essa avaliação.
1: A Isaura Ferreira, para fecharmos aqui, pergunta: com que frequência devemos fazer consulta com oftalmologista?
0: De uma maneira geral, uma vez ao ano, tá? E aí, de acordo com algum histórico familiar ou alguma doença que o paciente tenha, a gente pode recomendar visitas um pouco mais frequentes. Mas o check-up, uma vez ao ano, está suficiente, de uma forma geral.
1: Muito bom. Ai, ai, ai. É, não sei se vai. Rapidinho aqui, o Josney pergunta por que arde o olho. Eu acho que ele está se referindo à tela, né? É porque não piscamos, né? E aí resseca, é isso? Aí, ó,
0: Exatamente.
1: aprendi, que ela falou no comecinho da entrevista. Muito bom, é isso. Então, prestar atenção para piscar o olho, né?
0: Sim.
1: Nos
0: Beber
1: hidratarmos.
0: bastante água.
1: Beber bastante água. Basicamente, né? E dar uma segurada na tela. Isso já é mais difícil, né, doutora?
0: Tentar fazer uma higiene das telas,
1: É.
0: evitar os ventos direto no olho,
1: Boa.
0: beber bastante água e, para quem está com sintoma mais acentuado nesse tempo mais seco, um umidificador de ambiente pode ajudar também.
1: Boa. E cuidado com esses. Lubrificantes clareadores, porque eles fazem
0: Exatamente.
1: mal, né, gente? Nem tudo vale a pena para a gente ficar bonita. Às vezes faz mal, melhor não. Doutora Alexia, muito obrigada, viu? Boa noite.
0: Sheila, obrigada, uma boa noite.
1: Alexia Afonso, oftalmologista, conversando conosco sobre o desconforto dos olhos, né, com o uso excessivo das telas, principalmente.

0: principalmente. E aí ela dizendo que a luz da tela em si não é um problema para os olhos. O problema é que a gente fica tão concentrado que a gente esquece de piscar. Ai, que loucura, né? E aí não hidrata. E aí resseca. E aí a gente fica com ardência, coceira, esse desconforto nos olhos.
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5: Com a eleição de 5 vereadores do Recife para os cargos de deputados federal e estadual, a Câmara Municipal do Recife terá uma nova composição a partir de janeiro. Foram eleitos deputados federais os vereadores Liana Cirne, do PT, Tiago Medina, do PL, e Eduardo Moura, do Novo. Já Gilson Machado Filho, do Podemos, e Romerinho Jatobá, do PSB, atual presidente da Casa de José Mariano, serão deputados estaduais a partir de 2027. Diante disso, as vagas serão ocupadas pelos respectivos suplentes de cada partido ou federação, que são os candidatos mais votados e não eleitos em 2024. A vaga de Liana Cirne será ocupada por Francis Herbert, do PCdoB. O primeiro suplente da federação PT-PCdoB-PV é Osmar Ricardo, do PT. Porém, ele já ocupa a cadeira deixada pela vereadora Flávia Dinadege, do PV, que assumiu o comando do Instituto de Atenção à Saúde e Bem-Estar dos Servidores do Estado de Pernambuco. O segundo suplente da federação, professor Jairo Brito, do PT, também substitui Marco Aurélio Filho, do PV, que reassumiu o cargo de secretário de Direitos Humanos e Juventude do Recife. O terceiro suplente seria Vitor André Gomes, do MDB, que se elegeu pelo PV. Com a troca de partido, ele perde a vaga. No caso de Tiago Medina, do PL, quem assume é o ex-vereador Alcides Cardoso. Já quanto a Eduardo Moura, do Novo, a vaga será ocupada por Jorge Santos. Quanto a Gilson Machado Filho, hoje no Podemos, é o primeiro suplente do PL, partido pelo qual ele se elegeu, quem assume a cadeira. Por isso, a vaga será assumida por Nilson Pereira. E no lugar de Romerinho Jatobá, do PSB, entra Almir Fernando, segundo suplente do partido, porque o primeiro suplente, Chico Kiko, assumiu no lugar de Eduardo Mota, secretário de Esportes do Recife.

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1: Vamos fechar então o CBN Noite Total com a produção da Karina Almeida e os trabalhos técnicos de Henrique Dias.
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1: Bom, agora vem aí o Fernando Andrade apresentar O Mundo em Meia Hora, o noticiário internacional. Na quarta e na quinta tem transmissão do futebol, então o CBN Noite Total volta na sexta-feira, a partir das 9h30 da noite. Um ótimo restinho de noite para todo mundo.
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0: Senado para mudar a Constituição e redemocratizar o país. O senador não especificou quais seriam as alterações. A declaração foi feita durante evento em Goiânia, em que recebeu apoio do ex-candidato do PSD, Ronaldo Caiado. O STF, Gilmar Mendes, determinou o arquivamento do pedido de inquérito sobre suposto estupro de vulnerável contra o deputado federal Alfredo Gaspar, do PL de Alagoas, candidato a vice na chapa de Flávio Bolsonaro. A solicitação da Polícia Federal se baseava em notícia de crime apresentada pelo deputado Lindbergh Farias, do PT, e a senadora Soraya Tronic, do PSB. O ministro acompanhou a manifestação da Procuradoria-Geral da República. Atacante Lionel Messi encerrou a trajetória pela seleção argentina na noite desta terça-feira com um gol e coberto de reverências. Em clima de comoção e festa, o camisa 10 marcou um dos gols na vitória por 3-0 sobre Benin, no Monumental de Núñez, diante de mais de 80 mil torcedores. Aos 39 anos e após 21 anos de serviços prestados à seleção, o craque se despede com 126 gols marcados, além dos títulos de Copa do Mundo e bicampeão da Copa América. No horário de Brasília, agora 11h35.
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2: Olá, seja bem-vindo a mais uma edição do Mundo em Meia Hora. Hoje a gente fala sobre a escalada dos confrontos entre os Houthis do Iêmen e a Arábia Saudita e o acionamento do Pacto de Meca, os 3 anos dos ataques terroristas do Hamas contra Israel, o jogo de despedida de Messi da seleção argentina e mais dados sobre a crise econômica na Argentina. Comigo diretamente de Nova York, Guga Chakra. Bem-vindo, Guga, tudo bem?
3: Oi, Fernando. Oi, Ariel. Oi, ouvintes.
2: Ariel com a gente, falando de Buenos Aires. Como vai, Ariel?
4: Como está, Fernando, Guga, ouvintes? Tudo bem?
2: Tudo bem. Bom, a gente vai começar hoje, Guga, falando sobre os confrontos entre os Houthis, que é um grupo baseado no Iêmen, aliado do Irã, contra a Arábia Saudita. Esse conflito voltou a escalar, e aqui é importante porque a Arábia Saudita, Turquia e Paquistão assinaram recentemente um acordo de defesa mútua, é o Pacto de Meca. E o princípio é aquele: se um é atacado, os outros dois se consideram atacados e podem então revidar. Explica pra gente o que que houve, por que que escalou e sobre esse pacto, que ele já foi acionado, Guga?
3: Vamos lá, Fernando. Primeiro, tentando explicar o Iêmen sem mapa, mas vou tentar.
2: Vamos lá.
3: Explicar. O Iêmen está totalmente dividido desde praticamente o início da Primavera Árabe. O norte do Iêmen, onde está a capital Sana'a, é controlada pelos Houthis. Os Houthis, a gente explicou uma série de vezes aqui, é um movimento tribal do norte do Iêmen que segue uma vertente do islamismo chamada islamismo zaídi, que é derivado, mas bem diferente, do islamismo xiita. E os Houthis são aliados do Irã, mas não é como Hezbollah, isto é, não é que tudo que os Houthis fazem é porque o Irã mandou, é diferente do Hezbollah. Os Houthis são uma questão muito local do Iêmen. O sul do território iemenita está sob controle de forças do governo reconhecido internacionalmente, que são apoiados pela Arábia Saudita. Na verdade, há uma subdivisão ali, que tem um grupo que é apoiado pelos Emirados Árabes, mas se a gente entrar nesse detalhe, vai complicar ainda mais, Fernando. Mas então, o sul nas mãos de aliados da Arábia Saudita, que são o governo reconhecido internacionalmente, que é o governo de Aden, que é aquela cidade famosa, cidade portuária ali do Iêmen. Aden já fica no Golfo de Aden, no Oceano Índico. A grande questão do Iêmen é que tem o Estreito Bab al-Mandeb. Ao norte do Estreito Bab al-Mandeb, tem a cidade de Moca, logo ali, bem próximo. Os Houthis conquistaram essa cidade recentemente. E

0: as forças aliadas da Arábia Saudita estão tentando reconquistar a cidade de Mocha. Mais do que isso, eles querem seguir em direção ao norte pela costa iemenita e chegar a Hodeida, que fica ali no Mar Vermelho, que é uma cidade portuária muito importante do Iêmen também, mais distante de Bab el-Mandeb, que está nas mãos dos Houthis há mais de uma década. E depois de Hodeida, se eles conseguirem, eles não descartam conquistar Sana'a. Quer dizer, seria uma tentativa de contra-ataque. Paralelamente, aí no interior do Iêmen, no meio do caminho entre Sana'a no norte e Aden no sul, fica Taiz, que é a terceira cidade do Iêmen, e que os Houthis estão tentando conquistar. Quer dizer, ao mesmo tempo que tem a batalha da costa, tem a batalha do interior. E os Houthis sabem que a Arábia Saudita apoia o governo do sul, de Aden, eles que são inimigos da Arábia Saudita, travaram guerra por mais de uma década, até 2, 3 anos atrás, eles estão intensificando os ataques à Arábia Saudita. Além de proibir a navegação de embarcações sauditas pelo Estreito de Bab el-Mandeb, eles estão bombardeando também alvos dentro da Arábia Saudita. A Arábia Saudita, para tentar conter esses ataques, ela está buscando seus aliados chamado Pacto de Meca, que são o Paquistão e a Turquia junto com a Arábia Saudita. Eles fizeram um pacto recente para se defender, que eles buscam ali aquela que seria a terceira via, que é uma via que não é nem dos aliados do Irã, nem dos aliados de Israel, né, do grupo mais pró-Israel, que daí incluiria, por exemplo, os Emirados Árabes. Os Estados Unidos, que a Arábia Saudita por muito tempo apostou e investiu muito numa defesa americana, têm se mantido distantes desse conflito do Iêmen, porque o Trump não quer mais bagunça, até porque ele fez um acordo com os Houthis e os Houthis não atacam embarcações americanas. Eu sei que é tudo muita informação no sentido de que é complexo mesmo a parte do Iêmen, mas é esse o cenário ali, Fernando. Não tem muita outra forma de escrever. O fato é que não será uma tarefa fácil. Ainda aqui, na suposição de que eles até as forças do governo conquistassem Sana'a, os Houthis continuariam ativos, não seria algo. Tem que pensar nos Houthis como o Talibã.
1: Tá.
0: Então, o Talibã, que os Estados Unidos gastou trilhões de dólares naquela guerra, a mais poderosa potência militar do planeta, treinou um exército com dezenas de milhares de militares afegãos, o governo estava no poder, tudo, e não conseguiram segurar o Talibã. Então, com os Houthis é a mesma coisa, eles são dali. No norte do Iêmen, é muito difícil que eles consigam derrotar de uma vez por todas os Houthis. É grande, o Iêmen não é um país pequeno. Quando a gente fala do Líbano, o Líbano é minúsculo perto do Iêmen. Iêmen é grande, é um país grande. E é um país, assim, não conhecia, eu conheço 50 países, mas no mundo árabe, ali eu conheço muitos. O Iêmen é o mais diferente de todos. O Iêmen
1: e
0: é
1: os mais pobres, né, Guga?
0: Ou mais pobre. Com, assim, 90% da população usuária de uma droga, que é o CAT, todas as tardes. Mas, assim, é muito interessante, é muito diferente. Os arranha-céus de Sana'a, que na verdade são prédios de 8 andares, mas prédios de 8 andares com 800 anos de idade, né? Então, é muito mais. É um lugar fabuloso, não sei como descrever, parece um lugar do Jornada nas Estrelas, do Guerra nas Estrelas, assim, que o Ariel, que gosta dessas coisas, realmente você vai para um lugar que é muito diferente, Fernando. Por exemplo, no Líbano tem horas ali que você fala, parece bem o Brasil, a Síria também, você fala, parece, sabe, ali as regiões de São Paulo, do Rio de Janeiro, claro que tem a parte antiga de Damasco, tudo, mas Sana'a é completamente diferente de tudo que eu já vi mesmo na região.
1: Agora uma questão, bom, se os saudistas acionam Paquistão e Turquia, de que forma entrariam ou ajudariam a Arábia Saudita? Porque Paquistão tem bomba nuclear, Turquia faz parte da OTAN e militarmente é muito forte, né?
0: Mas não, a bomba atômica não seria usada
1: É só para dar medo. É sempre quando você
0: pensa, países poderosos que podem ajudar na parte de defesa mais da Arábia Saudita. Eu diria que de defesa, eventualmente, alguma ação de ataque contra os Houthis, mas seria muito complexo. Enviar tropas, visto que a Arábia Saudita não envia, não seriam os Houthis, não seriam os paquistaneses ou os turcos que enviariam tropas para

0: morrerem, né? Literalmente lá no Iêmen. No Iêmen tem muito que. É muito difícil ali. O cenário mais simples é o que o Trump fez com os Houthis. Você faz um acordo e deixa lá, não tem lá essa importância econômica toda. Os Houthis se comprometeram a não atacar a embarcação americana no Estreito de Bab el-Mandeb e deixa eles lá. Não é que vai impactar muito. Por exemplo, o que muda muito quem está no poder no Djibouti? Se Somalilândia é um país independente da Somália ou não? O que interessa ali, basicamente, é a livre circulação no Estreito de Bab el-Mandeb. Esse é o objetivo, no caso dos Estados Unidos. A Arábia Saudita tem essa questão porque eles são vizinhos do Iêmen. Então é um cenário mais complicado mesmo.
1: E o príncipe herdeiro da Arábia Saudita, o MBS, Mohammed bin Salman, ele esteve recentemente com Donald Trump, pediu uma certa ajuda e não teve, né? Não vai ter.
0: Não teve. O Trump ali do Iêmen, Trump pode até ajudar na defesa em relação ao Irã mesmo, mas assim, fazer uma coisa grande com os Houthis, já com o abacaxi que ele tem no Irã, ampliar para o Iêmen, não. E até porque ali no... Uma coisa, o Irã é um estado-nação, no sentido de que tem forças militares convencionais, tudo, um tipo de guerra. No Iêmen é como no Afeganistão, não tem muito o que fazer. Você vai entrar... Pode, por um período, controlar território, controlar geografia, mas vai perder depois, porque são de lá, né? Assim, é guerrilha local.
1: Muito bem. Ariel, vamos falar agora sobre o jogo de despedida de Lionel Messi da seleção argentina. Quantos anos de seleção?
2: 20 anos de seleção, Guga e Fernando, que se encerram oficialmente nesta noite de terça-feira no Estádio Monumental de Núñez. Ali ele vai fazer o derradeiro jogo com a camiseta da seleção argentina, num jogo contra a seleção de Benin, que não é das seleções rivais clássicas da Argentina, como seriam o Uruguai, a Inglaterra, o Brasil, não é? Os ingressos são esgotadíssimos há muito tempo, estava um olho da cara, não é? A revenda informal também, o que na verdade esta despedida é uma despedida formal, que conclui o anúncio que foi feito no dia 31 de agosto, quando Messi explicou que ia deixar a seleção argentina, e houve três fatores que levaram Messi a tomar essa decisão. Primeiro, trauma, não em ordem de importância, mas, digamos assim, em ordem, não diria nem cronológica, mas enfim, numa certa ordem, o trauma da derrota argentina para a Espanha no final da Copa do Mundo. Dois, a inevitável questão da idade. Messi tem 39 anos, chegaria à próxima Copa com 43. E terceiro, o fator que mais o abalou foi a morte, o falecimento de seu pai, figura crucial em toda a sua trajetória futebolística, que o abalou e muitíssimo. E é interessante ver que a relação de Messi com os argentinos foi, depois podemos entrar em detalhes se quiserem, houve várias fases, mas em resumo, né, houve altos e baixos, se discutia se Messi jogava de forma argentina ou de forma europeia, enfim, se cantava bem o hino ou não, e se poderia ser Maradona ou não, e viram, bom, Messi resolveu essa questão específica de uma maneira bem interessante, não quis ser Maradona, quis ser Messi, se tornou Messi, teve um sucesso descomunal nisso, tanto é que o cachorro do Guga chama-se Messi, né? Ali em Nova York, Messi mora na casa do Guga, né? Inquilino do Guga, para ser mais específico,
1: parceiro,
2: tem que suportar a Cecília, que é a outra integrante canina da família Chakra. Bom, só que ele agora se encerra isto, né? E um jogador que foi tantas vezes questionado durante muitos anos, inclusive, muito mesmo, diria metade do tempo desses 20 anos, acabou se tornando num patrimônio nacional para os argentinos e uma das raras figuras de consenso nacional, num país que não tem consensos. A Argentina é um país onde o antagonismo, a divisão, a divergência predomina de uma forma impressionante. O Brasil é o país do consenso perto da Argentina, mas enfim, então Messi é uma das poucas figuras, né, que seriam consenso no país. Então agora desponta, a partir de hoje, amanhã, quando os argentinos acordarem, vão estar literalmente ipsis literis, de fato, na era pós-Messi, serão Messi-less. E ficou o saldo de 207 jogos com a seleção e 125 gols com a camiseta argentina. Começou aos 18 anos, terminou aos 39 anos e hoje ele teve um título. Hoje cedo, É, mais um título, os vários títulos que Messi tem.

0: recebeu o título de doutor honoris causa da Universidade de Buenos Aires por sua perseverança, humildade e compromisso com a representação nacional. Fernando.
1: Messi foi mudando muito a opinião dele com relação a questões importantes, talvez políticas, da Argentina. Aliás, falou um pouco de política na carreira dele, né?
0: Ele falou... É, ele

0: as crianças, os bebês sequestrados pela ditadura militar de 76 a 83, foram sequestrados mais de 500 crianças, das quais foram resgatados pouco mais de 140, ou seja, a imensa maioria continua sem paradeiro conhecido. Hoje são pessoas de 45 a mais ou menos a 51 anos a 50 anos de idade, não é? E 51, porque já haviam começado a desaparecer crianças em 75, ainda no final do governo de Isabelita Perón, mas que grupos militares e paramilitares estavam sequestrando, enfim. Então, Messi participou dessa campanha para promover a busca das crianças e para levar que pessoas que desconfiassem de suas origens fizessem o exame de DNA na sede perante as avós da Praça de Maio, se elas desconfiavam que poderiam ter um passado de ser uma das crianças sequestradas. Então, Messi tem uma posição muito interessante, antiditadura, de continuação da investigação do passado tenebroso da Argentina. Isso foi por um lado. E por outro lado, quando durante a Copa, Messi foi perguntado sobre tanto o ânimo dos argentinos naquele momento, durante a Copa, no início da Copa, quando a Argentina estava indo muito bem, e também sobre quem que podia viajar para ver essa Copa, quem não, né? Falando então numa espécie de kit geral de economia argentina, Messi disse que, e aí, criticando, entre parênteses, a política econômica do presidente Milei, disse que os argentinos não estavam conseguindo chegar no fim do mês, o que era fato, né? A situação econômica dos argentinos é periclitante e não estão conseguindo, a imensa maioria não está conseguindo chegar no fim do mês, acabam precisando recorrer a créditos, empréstimos para ir rolando, empurrando as dívidas. Então essas foram as duas vezes que Messi é muito discreto, muito sóbrio, não é, nesses aspectos, fez sobre política, ao contrário, por exemplo, de Maradona, que Maradona fazia pronunciamentos políticos dos mais variados, inclusive respaldando ao longo de toda a sua vida ditaduras de direita e de esquerda, por incrível que pareça, de direita e de esquerda simultaneamente.
1: Bom, a gente vai fazer uma pausa aqui no Mundo Meia Hora, a gente vai falar mais sobre crise na economia argentina e também sobre os 3 anos dos ataques terroristas do Hamas contra Israel. Até já.
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3: A ANEEL adiou o julgamento que analisa o pedido de caducidade do contrato da Enel com o governo federal para a distribuição de energia para a Grande São Paulo.
4: A Agência Nacional de Energia Elétrica adiou a análise sobre o rompimento do contrato da Enel em São Paulo devido a um pedido de vista, ou seja, mais tempo para avaliar o caso feito pelo diretor Gentil de Sá durante sessão nesta terça-feira. Ainda não há data marcada para a retomada da votação, mas o prazo máximo para retorno à pauta é de 60 dias corridos. Antes do pedido de vista, a relatora do processo recomendou a caducidade do contrato de concessão da Enel para fornecimento de energia elétrica na capital e outras 23 cidades da região metropolitana. Segundo a diretora Agnes da Costa, a Enel falhou em apresentar melhoras no atendimento prestado à população. Após análise da ANEEL, o pedido de caducidade é encaminhado ao Ministério de Minas e Energia, que é o responsável pela decisão final. O processo ganhou força após o apagão de dezembro de 2025, quando mais de 4 milhões e 400 mil clientes foram afetados por interrupções no serviço. A apuração também considera ocorrências anteriores. No fim de 2024, cerca de 2 milhões de imóveis ficaram sem energia. Nos dois casos, alguns clientes chegaram a ficar uma semana sem luz. Durante a agenda na Zona Norte de São Paulo, o prefeito Ricardo Nunes afirmou que é favorável ao rompimento do contrato com a Enel, mas defendeu que essa discussão aconteça depois do segundo turno das eleições.
5: O que eu tenho feito é pedido e exigido das autoridades da Agência Nacional de Energia Elétrica, do Tribunal de Contas, do ministro, que eles tomem uma atitude para tirar uma empresa que presta um mau serviço. Né? Então, eu acho que seria mais prudente que fosse discutido isso depois do segundo turno, né? Até porque a gente viu pela imprensa, de forma muito contundente, de que o atual ministro de Minas e Energia, Alexandre Silveira, se reuniu e discutiu o assunto da Enel com Daniel Vorcaro.
4: A concessão da Enel em São Paulo termina em julho de 2028. Em caso de encerramento antecipado, a legislação prevê indenização da União pelos investimentos.

0: investimentos ainda não amortizados, que neste caso pode chegar a 10 bilhões de reais. A Enel contesta o processo e afirma que cumpre as metas previstas no contrato. A empresa também diz que melhorou a resposta diante de eventos climáticos extremos. A caducidade de uma concessão de distribuição de energia nunca foi aplicada no Brasil. A ANEEL já recomendou a rescisão de contratos no Amazonas e no Amapá, mas as decisões não foram seguidas pelo governo federal. Com colaboração de Lucas Taveira, de São Paulo, Karen Lemos.
1: O Mundo em Meia Hora. De volta com Guga Chakra e Ariel Palacios. Guga, nesta quarta faz 3 anos dos ataques terroristas do Hamas, que mataram cerca de 1.200 israelenses. Outras 250 pessoas foram sequestradas. Vamos relembrar para o nosso ouvinte como é que foi?
2: Olha, Fernando, acho importante falar primeiro do 7 de outubro de 2023, né, que é o dia mais trágico da história de Israel. Os israelenses acordaram naquele 7 de outubro com as notícias de que havia ataques, cidades e kibbutz, né, comunidades ali no sul de Israel, próximos à fronteira da faixa de Gaza. Inicialmente falavam em dezenas de mortos, o número foi crescendo, os atentados continuavam ocorrendo, quer dizer, os terroristas do Hamas chegaram a dominar kibbutz inteiros. Kibbutz são comunidades judaicas lá em Israel, matando famílias inteiras, e o número de mortes chegou a 1.200. Eles atacaram aquela festa rave, festa nova que ocorria também próxima à fronteira com Gaza, com centenas de pessoas, também foram matando absolutamente todo mundo que eles viam pela frente. Alguns eram capturados, foi por horas, ao longo de toda a manhã, e 250 foram levados como reféns para dentro da faixa de Gaza. E, claro, aquele momento acabou levando à guerra, né? Mas aquele dia especificamente, eu estou juntando até uma série de depoimentos de pessoas da comunidade judaica no Brasil para publicar no jornal O Globo, e é um dia muito triste para todos eles, assim, como teve o 11 de setembro aqui para os Estados Unidos, para Nova York especificamente. Então existe, eu acho muito importante diferenciar o 7 de outubro do que veio depois, assim como o 11 de setembro do que veio depois. No 11 de setembro, assim, a gente fala do dia do atentado, né? Do atentado terrorista aqui. Depois teve guerra do Iraque, guerra do Afeganistão, aí são consequências daquele atentado. Por mais que o Iraque não tivesse nada a ver com aquele atentado, o Afeganistão é um outro contexto. No caso do 7 de outubro, a guerra de Gaza é resultante daquele atentado. Isso é um fato. A guerra não teria ocorrido se o Hamas não tivesse realizado o atentado de 7 de outubro. Isso é um fato. Israel acabou respondendo ao atentado terrorista, e daí o que muitos questionam ao longo dos passados meses, não foram 2 anos de guerra, no final, a proporção da resposta israelense, que resultou na morte de mais de 70 mil palestinos. Mas voltando para aquele 17 de outubro, tem assim, histórias muito tristes, assim, de famílias inteiras, bebês foram mortos, idosos foram mortos, famílias separadas, serão levadas em refém para Gaza. Tem um pai que acabou sendo solto, mas a mulher e os filhos foram mortos. Assim, são muitas histórias tristes daquele dia. E é um atentado terrorista que, além de aquele momento inicial ter durado horas, que o Hamas realizava o atentado em Gaza, até o último, o refém ser libertado, o atentado estava em andamento, de uma certa forma. O atentado só acabou formalmente quando, 2 anos depois, os últimos reféns foram libertados. E muitos morreram ali na faixa de Gaza também, né? Mais de 100 morreram na faixa de Gaza, reféns israelenses. E de algumas outras nacionalidades também no atentado, também, mas aí.

0: maioria formada por israelenses.
1: Perfeito. Gu, agora, Ariel, para a gente finalizar, a gente vai falar sobre os argentinos que estão precisando cortar gastos essenciais do dia a dia para conseguir pagar custo de moradia. O que, que acontece?
2: Zé, o aumento do custo da moradia está obrigando os argentinos a cortar despesas que eram consideradas essenciais. Isso é um estudo da Organização Habitat para a Humanidade que indica que 83% dos argentinos reduziram algum tipo de gasto durante o último ano para conseguir arcar com as despesas da casa, né, que estão acima da média mundial, que é uma média de 75%, no caso da Argentina, muito mais alta, né? O levantamento foi feito em 22 países, não é? E no caso da situação argentina, se atribui à prolongada volatilidade econômica, à perda do poder aquisitivo, ao aumento do custo de vida. Recordemos que a inflação argentina é muito alta, que embora tenha desacelerado, não é, ela ainda continua sendo a segunda mais alta do continente americano, depois da Venezuela. A pesquisa indica que 59% dos entrevistados na Argentina indicam que o sistema habitacional falha ou não funciona, né? E recordemos que a proporção global é de 56%, no caso da Argentina, 59%. Os cortes nas necessidades básicas indicam que 38% dos argentinos reduziram compras essenciais de alimentos, 37% tiveram que recorrer às economias ou fundos reservados para emergência. Ou seja, lembra que a gente falou várias vezes sobre os dólares que os argentinos guardam no colchão? Bom, nos últimos anos, especialmente neste ano, os argentinos, aquele dinheiro que era um dinheiro no qual não se tocava, era para um futuro, aposentadorias, emergências, não é? Eles agora estão recorrendo a esse dinheiro que estava resguardado para poder pagar o supermercado, a quitanda, o aluguel, ou seja, os medicamentos, as despesas domésticas de forma geral, não é? E 34% afirmaram que precisam escolher entre pagar os custos da moradia, não é, ou despesas na área de alimentação, roupas e medicamentos. Então, há um encolhimento do consumo dos argentinos, que é algo absurdo, e especialmente atinge quem vive de aluguel. Quem tem casa própria padece, mas não tanto quem vive de aluguel, porque 49%, quer dizer, quase metade dos inquilinos dizem que tem dificuldades para sustentar os custos da moradia, enquanto que 31% dos que são proprietários, têm as suas próprias casas, é que dizem que têm essas dificuldades. Ou seja, um cenário muito complexo, onde a pobreza voltou a crescer, o desemprego está crescendo, 31 mil empresas fecharam desde o início do governo Milei, que completa 3 anos agora, dia 10 de dezembro.
1: Ariel Palacios, mais uma vez, Ariel, obrigado pela participação.
2: Obrigado, Fernando, Guga e ouvintes.
1: Guga, até a próxima.
0: Abraço, Fernando, abraço, Ariel, abraço, ouvintes.
1: Participaram do Mundo em Meia Hora, Gabriel Campos e Ellen Menezes, na edição e trabalhos técnicos de Bruno Carvalho.
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quinta-feira, 7 de outubro de 2026, o Tribunal Superior Eleitoral pautou para quinta-feira o julgamento sobre o recurso de Antony Garotinho, do Republicanos, que desistiu da candidatura. A decisão pode definir a eleição para o governo do Rio de Janeiro. No primeiro turno, Douglas Ruas, do PL, obteve 49,27% dos votos válidos contra 42,76% de Eduardo Paes, do PSD, enquanto Garotinho somou 3,17%. Caso os votos do candidato do Republicano sejam formalmente anulados em uma nova retotalização, Ruas ultrapassa.

0: Passa os 50% e é eleito no primeiro turno. O ex-diretor da inteligência alemã foi preso sob suspeita de espionagem e traição. Ele comandou o serviço de inteligência estrangeira entre 1998 e 2005. Segundo a Procuradoria Federal, há fortes suspeitas de coleta de informações protegidas por segredo de Estado. As autoridades não informaram para qual serviço o ex-diretor teria trabalhado, quais dados teriam sido obtidos, nem em que circunstâncias os supostos crimes ocorreram. No horário de Brasília, 12:04.
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1: 5 minutos desta quarta-feira, hoje, 7 de outubro de 2026. Muito bom dia. Obrigado a você que nos acompanha aqui no CBN Madrugada. A produção da Karina Almeida, trabalhos técnicos comigo aqui, Ricardo Garcia. E nós vamos juntos com você até às 5 horas da manhã com muita informação, muita prestação de serviço. É claro, esperando sempre a sua participação pelo WhatsApp, pelo YouTube, pelo e-mail, pelo Instagram. Galera já está trocando ideias aqui no YouTube, acompanhando as imagens do nosso estúdio, a movimentação na nossa retaguarda aqui na redação. Daqui a pouquinho a gente registra as participações. Agora vamos a alguns dos principais destaques do dia. Flávio Bolsonaro recebeu apoio de Caiado e falou em mudar a Constituição. Samantha Klein.
2: O candidato à presidência, Flávio Bolsonaro, avançou nas costuras para formar uma aliança com os principais partidos da centro-direita e já conta com o apoio de Tarcísio, Zema e Caiado. Em evento em Goiânia, Flávio comemorou a vitória da direita no Congresso e disse que, se eleito, terá a maioria para mudar a Constituição e redemocratizar o Brasil.
1: E a resposta de Lula, Isa Stasiarini.
3: A campanha de Lula vai fazer uma reunião com influenciadores de esquerda nesta quarta-feira em busca de votos. Deputados jovens eleitos pelo PT já estão em Brasília para receberem orientações sobre como buscar o engajamento de eleitores nas redes sociais. O presidente até já gravou áudios curtos convocando os apoiadores e dizendo que está pronto para entrar em campo em busca do quarto mandato. Lula também prepara uma ofensiva para mostrar que, se eleito, Flávio Bolsonaro pode cortar programas sociais e planeja reverter votos que foram dados ao adversário no Nordeste.
1: Senado inicia a discussão da redução da jornada de trabalho, informa Igor Cardim.
4: O Senado começou a debater nesta terça a PEC que acaba com a escala 6x1. O cronograma prevê que o texto seja votado em primeiro turno na próxima semana, antes do segundo turno das eleições. Aliados de Flávio Bolsonaro, no entanto, articulam o esvaziamento das sessões para impedir o avanço da proposta. Lula defendeu os 2 dias de descanso por semana e cobrou posicionamento do adversário. Flávio, por sua vez, disse que é contra o texto do governo e classificou a proposta como oportunista.
1: Continua a indefinição sobre a disputa pelo governo do Rio de Janeiro, destaca Matheus Maciel.
5: O impasse sobre a realização ou não de um segundo turno na eleição para o governo do Rio ganhou mais um capítulo. O Ministério Público Eleitoral concordou com a posição de Antony Garotinho de desistir do recurso que questionava o indeferimento da candidatura dele próprio. Caso os votos dados ao candidato do Republicanos sejam anulados, Douglas Ruas, do PL, pode ser declarado eleito. Nesta terça-feira, o candidato do PSD, Eduardo Paes, entrou com ação para que, mesmo com o indeferimento de Garotinho, o cálculo final da votação não mude. A palavra final será do Tribunal Superior Eleitoral.
1: A reação do mercado financeiro, segundo dia depois do primeiro turno das eleições, Karen Lemos.
6: O mercado segue reagindo aos resultados do primeiro turno das eleições. O Ibovespa fechou em ligeira queda.

0: após uma forte alta de quase 8% no dia anterior. Os juros futuros despencaram, refletindo um mercado na expectativa de um ajuste fiscal em caso de mudança de governo. O dólar também foi impactado e encerrou abaixo dos R$ 5,00 pela primeira vez desde maio.
1: 9 minutos desta quarta-feira, vamos voltar a Brasília com João Rosa.
2: O coordenador da campanha de Flávio Bolsonaro, o senador Rogério Marinho, cobrou do presidente do Supremo Tribunal Federal menos interferência do judiciário no processo eleitoral. Após o encontro, Marinho disse que caso Flávio seja eleito, não haverá vingança contra o judiciário, mas também não haverá omissão. O ministro Edson Fachin também recebeu a líder do governo, Tereza Leitão, e se encontrou com o presidente do Congresso, Davi Alcolumbre.
1: Ainda as eleições na Dédia Calado.
3: Lula e Flávio Bolsonaro, que disputam o segundo turno, declararam ao TSE mais de 65 milhões de reais em despesas cada um na campanha do primeiro turno. Dividindo o gasto pelos votos recebidos, eles gastaram cerca de R$1,20 por voto, enquanto algumas campanhas menos expressivas chegaram a gastar mais de 5.000% a mais. Os dados estão em um levantamento feito pela CBN com as despesas declaradas ao Tribunal Superior Eleitoral até 6 de outubro.
1: A polêmica em torno da Enel em São Paulo, Karen Lemos.
0: A ANEEL adiou o julgamento que analisa o pedido de caducidade do contrato da Enel com o governo federal para distribuição de energia para a Grande São Paulo. O pedido foi feito por um diretor da agência após a relatora votar pelo rompimento do contrato. A votação tem até 2 meses para ser retomada e a decisão final sobre a caducidade é do Ministério de Minas e Energia.
1: Onze minutos desta quarta-feira, o destaque do esporte, o futebol com Leonardo Dai.
4: 6 jogos abrem hoje a 29ª rodada do Campeonato Brasileiro. Às 19h30 tem Red Bull Bragantino e Mirassol no estádio Cícero de Souza Marques em Bragança Paulista. Também Internacional e Corinthians no Beira-Rio em Porto Alegre e Remo e Grêmio no Mangueirão em Belém. Às 8 horas da noite, nesta quarta-feira, jogam Vitória e Chapecoense no Barradão. Às 8h30, Botafogo e Vasco no estádio Nilton Santos. E às 9h30, Cruzeiro e São Paulo no Mineirão, em Belo Horizonte. O complemento da rodada fica para quinta-feira. 7h30, Santos e Flamengo. 8 horas, Atlético Paranaense e Atlético Mineiro. E às 9h30, Fluminense, Coritiba, Palmeiras e Bahia. A classificação mostra o Flamengo na liderança com 60 pontos. Enquanto o Palmeiras tem 57, o Atlético Paranaense 49, o Fluminense 48 e o Bahia 46. Depois, Cruzeiro 45, Atlético Mineiro 43, Santos 41, Coritiba 38, São Paulo e Red Bull Bragantino 36, Botafogo 35, Vitória 33, Corinthians e Mirassol 32 e o Vasco com 31 pontos. Na zona de rebaixamento estão Grêmio com 29, Internacional com 28, Remo com 23 e a Chapecoense com 18 pontos. Todos os times têm 28 jogos, com exceção de Vasco e Chapecoense, que ainda tem um jogo atrasado.
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1: Aos 13 minutos desta quarta-feira, com a Maria Clara Sasaki.
6: A quarta-feira começa com tempo firme em boa parte do Brasil, mas no período da tarde as áreas de instabilidade ganham força e tem previsão para pancadas de chuva, que podem ser inclusive de moderada a forte intensidade. No sudeste, essa chuva atinge São Paulo, sul de Minas e Rio de Janeiro e há potencial para transtornos pontuais como pontos de alagamento, especialmente nas grandes cidades como a capital paulista. As temperaturas hoje já ficam um pouco mais elevadas, a máxima chega a 25 graus na cidade de São Paulo, cerca de 27 graus no Rio de Janeiro e até 30 graus em Belo Horizonte. No centro-oeste, a chuva mais intensa, acompanhada por trovoadas, atinge o sul de Goiás e áreas também do estado de Mato Grosso. Na região sul do Brasil, há risco de temporais entre a tarde e a noite nas áreas de fronteira com a Argentina e com o Paraguai. Temos uma área de baixa pressão entre o Paraguai e a Argentina que acaba contribuindo

0: para a formação destas nuvens mais carregadas. Por isso, o risco de temporais é maior nestas áreas ali do extremo oeste da região sul do Brasil. No Nordeste, o calor predomina durante esta quarta-feira, dia ensolarado, poucas nuvens, temperaturas muito elevadas, principalmente no interior, com máximas que superam fácil os 35, 36 graus. Na região norte, a chuva se concentra entre Rondônia, Acre, Amazonas e Roraima. Maria Clara Sasaki, da Clima Tempo, para a CBN.
1: 14 minutos agora desta quarta-feira, mais uma vez, muito bom dia. Muito obrigado a você que nos acompanha aqui no CBN Madrugada. Eu e Ricardo Garcia vamos juntos até às 5 horas da manhã, na companhia da Sônia Rinaldi de Perdizes. Manda aqui a sua mensagem. Também muito obrigado pela companhia do Geraldo Leal, Itaim Paulista, também em São Paulo. Pedrão de Ribeirão Preto, no interior paulista. Joel de Nova Iguaçu, no Rio de Janeiro. Viva a tecnologia, diz aqui o Juvêncio Delgado. Juvêncio, viu, Ricardo Garcia, de Juiz de Fora, Minas Gerais. Mas sabe onde ele está neste momento? Lá em New Jersey. Ó, que beleza, hein? Tá em New Jersey, o Juvêncio Delgado, que continua na nossa companhia. Obrigado, meu caro, pela sua mensagem aqui. Obrigado a você que participa também via YouTube, pessoal trocando ideias aqui no nosso chat, o Alessandre César Dias, direto de Belo Horizonte, o Silvio lá de Juiz de Fora. Obrigado também ao Tadeu da Ilha do Governador. Tem arroba aqui, mas que não se identifica. Daqui a pouco a gente dá o nome, né, Ricardo Garcia? Né? Porque arroba, né? X não dá, né? Né? E aí a gente não consegue identificar quem que é o arroba, né? X, né? Bartolomeu Batista manda sua mensagem de Ribeirão Preto. Clóvis Mota Oliveira também, obrigado ao Célio Castro. E você que participa sempre também via Instagram. Estamos aqui no arroba PHC Galvão. Aqui não é X, né, Ricardo Garcia? É arroba PHC Galvão. Dá pra identificar mais ou menos quem é, né? Né? Arroba PHC Galvão. E obrigado a você que participa por aqui. Quem tá chegando aqui é Gabriel Bolaina. Muito obrigado pelo contato. O João Santana também por aqui. Jéssica Souza, muito obrigado pelas mensagens que chegam pelo Instagram no arroba PHC Galvão. Francisco Félix, ouvinte Bete, também chegando por aqui. Verônica Rangel em Cajazeiras, na Paraíba, muito obrigado também via Instagram. 17 minutos desta quarta-feira. Você pode sempre interagir também pelo e-mail. É só entrar no site cbn.com.br, você clica lá no Fale com Âncora, manda para cá a sua mensagem, daqui a pouquinho a gente registra. Nós vamos a Brasília, capital federal, com a Samantha Klein, tem as informações aí sobre a estratégia de campanha do candidato Flávio Bolsonaro para os próximos dias.
2: O senador Flávio Bolsonaro ampliou a rede de apoio nesta terça-feira com o anúncio do embarque da Federação PP União Brasil. Também estão avançadas as negociações com o Podemos e o Republicanos, que se reúne nesta quarta-feira para decidir. O presidenciável ainda ganhou mais um apoio de peso, em especial para a pauta da segurança pública. O ex-governador de Goiás, Ronaldo Caiado. Em ato em Goiânia, o ex-candidato pelo PSD disse que se junta à campanha de Flávio para derrotar o PT. Recentemente, Caiado criticou Flávio por não ter participado do debate da TV Globo. Ele falou em ter se excedido em algumas críticas, mas disse que por coerência com sua vida, está com Flávio.
3: Eu se excedi nas minhas críticas, você tá no segundo turno, você tem o meu respeito, eu vou entrar com você de corpo inteiro, mas por convicção. Porque eu sou um homem que cai de pé, eu sou igual um cavalo de raça, morre de pé, mas não morre deitado. Flávio, acredite, se tem um homem que quer ver você devolvendo o Brasil, os brasileiros, sou eu.
2: No ato, ao lado de Caiado...

0: Flávio Bolsonaro falou do avanço da direita no Congresso. Com 121 deputados federais e 28 senadores do PL, além dos parlamentares de siglas aliadas. Sem dar detalhes, ele afirmou que, se eleito, terá maioria na Câmara e no Senado e que pretende mudar a Constituição.
1: O Brasil já viveu encalhado um Congresso muito mais à direita do que ele já é hoje. Com maioria no Senado para fazer o presidente do Senado, com maioria na Câmara para fazer o presidente da Câmara, para a gente mudar a Constituição, para a gente redemocratizar esse país, para as instituições voltarem a respeitar a Constituição.
0: O presidenciável fez a fala após citar promessas de campanha, como qualificar o roubo de celulares, construir presídios de segurança máxima no modelo de El Salvador e aprovar a castração química de condenados por estupro. Com colaboração de Luiz Del Boni e Rani Veloso, de Brasília, Samantha Klein.
2: Começando pelo final, né, Ricardo Garcia? A gente espera que o candidato Flávio Bolsonaro explique o que, que ele quis dizer em mudar a Constituição. Isso, obviamente, que é gravíssimo, né? É algo que pode, obviamente, trazer consequências que não sejam as melhores para o nosso país. Temos uma Constituição que foi negociada, que foi votada, que foi discutida, né, pelos parlamentares em 1988, e temos essa Constituição votada, aprovada. Então, obviamente que quando o candidato diz que vai mudar a Constituição, isso causa uma certa preocupação, né? Obviamente, tem lá, vai ter, se eleito, o controle da Câmara, né? Uma proposta de emenda constitucional precisa de 3/5, e tudo indica que os parlamentares que apoiam Flávio Bolsonaro vão somar esses 3/5, mas é muito importante que a sociedade saiba, né? Temos uma eleição daqui a 2 semanas, né? E pouco. Então é importante que ele explique para a sociedade, para os seus eleitores, para aqueles que o apoiaram no primeiro turno, o que, que ele quis dizer com mudar a Constituição. Porque até agora não está bem claro, por exemplo, qual que é o entendimento do candidato Flávio Bolsonaro em relação à democracia. O que, que é democracia, né, para o Flávio Bolsonaro? Porque o pai dele não sabia o que era democracia. O pai dele, diversas vezes, Jair Bolsonaro, que tentou dar um golpe de Estado, várias vezes disse que ia governar para a maioria, e a minoria tinha que se adequar. Isso não é democracia. Isso não é democracia. Democracia pressupõe você respeitar as minorias, né? E essa é uma das funções, por exemplo, do Supremo Tribunal Federal, né? Justamente a função contramajoritária do Supremo Tribunal Federal para defender as minorias, né? Para que a gente não tenha uma ditadura da maioria. Então isso é importante, que ele deixe claro qual que é o entendimento dele em relação à democracia, porque se ganhar a eleição, ele vai ter que governar para todo mundo, para aqueles que votaram nele, para aqueles que não votaram nele, e, portanto, é algo muito importante. Em relação ao debate, né? Aliás, o debate pode ser uma boa oportunidade para que ele explique exatamente o que quis dizer quando falou em mudar a Constituição, né? Deu um indicativo de que realmente pode participar, mas a gente não sabe ainda. Esperamos que ele participe. O presidente Lula, que fugiu dos primeiros debates, agora está dizendo agora que quer debater, né? E a gente espera que o Flávio Bolsonaro também queira debater, porque vai ser um dos poucos momentos que a eleitora, o eleitor vai ter, né, para ouvir quais são as propostas desses candidatos, o que eles pretendem fazer nos próximos 4 anos, caso sejam eleitos para governar o país. Porque até agora a gente ouviu muito pouco de proposta. E para que, obviamente, eles respondam às provocações, às críticas, às perguntas que vão receber do oponente também, né? Há muita coisa a ser explicada dos dois lados. E a eleitora, o eleitor, está esperando por esse embate de ideias. Em relação ao candidato Caiado, né, nos faz lembrar, faz tempo que a gente não fala do Rei Mondarom aqui, né, Ricardo Garcia? O grande Rei Mondarom. é a Bíblia do realismo político nas relações internacionais.

0: Nacionais foi escrita por Raymond Daron. E o Raymond Daron tem uma frase que é lapidar, para que a gente entenda essa postura do Caiado, que chamou o Flávio de ladrão. É, ontem o Flávio era ladrão. Agora o Flávio é a melhor opção, na opinião do Caiado, né? Aí a gente vai lá no Raymond Daron, que escreveu, abre aspas, não há como fazer política sem a capacidade de esquecer. Não há como fazer política sem a capacidade de esquecer, escreveu o Raymond Daron. Esse é o realismo político, é a real politique, né? O pragmatismo, né? O amigo de ontem é o inimigo de hoje, o inimigo de ontem é o amigo de hoje, de acordo com as conveniências do momento. É importante que a eleitora ou o eleitor saiba compreender essas conveniências, estes momentos, para avaliar a situação da melhor forma possível. 25 minutos agora desta quarta-feira, a Isis Tassiarini traz agora as informações do presidente Lula. O presidente Lula vai reunir os jovens, né? Os jovens que foram mais votados, né? Agora, os jovens que foram mais votados vão tentar mostrar para os mais velhos ali, eu imagino, como é que faz campanha política atualmente, no século 21. Porque o Partido dos Trabalhadores, a equipe do Lula, parece que está no século XIX ainda. É mais ou menos a cabeça que eles têm na economia, aquela ideia de que o Estado tem que ser o motor da economia e tal, né? Eles estão no século XIX. E na eleição, como fazer eleição, como comunicar numa eleição, eles estão no século XX, né? Estão um pouquinho mais avançados, estão no século XX. Né? E agora estão começando a perceber, é só olhar para os candidatos mais votados, né, da direita, inclusive da esquerda, né? A deputada lá da Assembleia Legislativa de Minas Gerais, que agora eu não estou com o nome dela aqui, mas que foi eleita com 500 e tantos mil votos, uma jovenzinha de 21 anos. Por quê? Porque ela soube se comunicar pela internet. E os dois jovens deputados que tiveram mais de 3 milhões de votos para deputado federal, a mesma coisa. E agora parece que o PT, a esquerda, tá percebendo isso agora, né, Isis Tassiarini?
1: Para tentar aproximar o público jovem da busca por votos no segundo turno, o presidente Lula se reúne nesta quarta-feira com influenciadores de esquerda. A estratégia é adotar uma linguagem de rede social para atrair uma parcela da população que se informa por vídeos e publicações rápidas. Para isso, Lula vai contar com a participação ativa da influenciadora e deputada federal eleita por Minas Gerais, Ana Elisa, e de Pedro Rousseff, sobrinho da ex-presidente Dilma Rousseff, também deputado eleito por Minas Gerais. As deputadas reeleitas Sâmia Bonfim e Érica Hilton, as duas do PSOL, vão reforçar o time. Lula também tem sido orientado a gravar vídeo selfies e usar uma comunicação mais direta com a população. A estratégia já começou a ser colocada em prática. Nesta terça, ele gravou áudios que passaram a circular em grupos de campanha, convocando seguidores para uma virada nas urnas.
2: Oi, gente. Faltam 19 dias para ganharmos essas eleições. Nós estamos fazendo a pausa da hidratação, poucos minutos, mas já estamos prontos para entrarmos em campo e ganhar o tetra pro Lulinha governar esse país. Eu já estou com a energia totalmente renovada, estou pronto pro combate e tenho certeza que vocês também. 19 dias, gente. Vambora. Juntos ganhar essas eleições.
1: Lula também vai focar a campanha no Nordeste, região que historicamente é reduto petista, mas que também deu votos a Flávio Bolsonaro. Nos discursos, Lula deve mostrar que, se vencer, o adversário pode cortar programas sociais, como Minha Casa Minha Vida, Mais Médicos e Farmácia Popular. Integrantes da campanha também têm sugerido que o presidente fale de propostas voltadas à segurança pública e à reforma do judiciário. E, para fazer um acerto ao mercado, ele deve dar ao vice-presidente Geraldo Alckmin o protagonismo na defesa do compromisso com as contas públicas e o combate a privilégios, enquanto os ex-ministros Simone Tebet e Carlos Fávaro vão atuar como pontes de diálogo com o setor produtivo. Com a colaboração de Rani Veloso, de Brasília, Isis Tassiarini.
0: A gente vai conversar sobre esse assunto com o professor Gilberto Braga daqui a pouco. A gente sempre grava em

0: entrevista, né, Ricardo Garcia? E o presidente Lula parece que percebeu que um dos problemas, né, para a campanha dele, o calcanhar de Aquiles, um deles, né, porque pode ser que tenha dois, né, são dois calcanhares, né, com certeza é a questão fiscal, né? As contas públicas no vermelho, a dívida bruta subindo 10 pontos percentuais durante esse governo, e o professor Gilberto Braga destaca justamente esse aspecto, né, da possibilidade de o presidente Lula indicar que Geraldo Alckmin seria o ministro da Fazenda num quarto governo, se o Lula vencer a eleição. Talvez uma tentativa, né, de mostrar que o discurso que ele vem fazendo há um bom tempo não vai permanecer, né? Que aquela ideia de que teto de gastos é estupidez, de que gasto é vida, isso aí a gente lembra lá da Dilma, né? Gasto é vida, né? Durante a eleição a gente faz o diabo, né? O presidente Lula chegou a dizer também que se dependesse dele não ia ter mais nenhuma medida fiscal, e aí você vai vendo os dados, os números, a situação ficando cada vez mais preocupante. Aí vem o presidente Lula falar: nós vamos ter superávit fiscal. Se superávit fiscal é uma maquiagem, né? Para falar o português bem claro, é uma maquiagem, né? Porque os gastos que foram retirados do arcabouço fiscal, os gastos excepcionais, né, são de bilhões de reais, né? Então, não adianta nada você ter uma contabilidade lá que não condiz com a realidade. Na hora que vai ver a dívida mesmo, né? É que nem lá na nossa casa, né, Ricardo Garcia? Não adianta nada você falar: não, mas isso aqui é investimento, isso aqui não é gasto, né? Esse gasto aqui é excepcional, eu tive que usar para uma questão de saúde, então não vou botar nas contas. Quer dizer, não adianta nada, né? Usar de malabarismo para mudar as contas. O fato é esse: as contas estão numa situação bastante preocupante e, né, parece que o presidente Lula está assumindo o golpe. Em alguma medida, nos próximos dias, deve prometer aí uma visão, uma atitude mais responsável em relação às contas públicas, caso seja eleito para um quarto mandato. Meia-noite e 31, vem aí o Matheus de Souza.
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Quarta-feira, dia 7 de outubro de 2026. A Polícia Federal vai ouvir hoje o ex-presidente do Banco Central, Roberto Campos Neto, na condição de testemunha, no inquérito que apura fraudes no Banco Master. Atual presidente da autarquia, Gabriel Galípolo, foi ouvido nesta terça-feira pelos investigadores. A corporação também marcou os depoimentos do banqueiro André Esteves, do BTG Pactual, e do diretor de fiscalização do Banco Central, Ailton de Aquino. Os quatro foram citados durante depoimento do ex-diretor do Banco Central, Paulo Sérgio Souza, investigado sob suspeita de receber propina do banqueiro Daniel Vorcaro para favorecer o Banco Master. O Banco Mundial projeta que o PIB do Brasil cresça 2,1% em 2026. O ritmo é inferior à média estimada para a América Latina e o Caribe, calculada em 2,2%. Entre os principais fatores que freiam o avanço da economia estão a taxa de juros elevada, incertezas quanto à condução da política econômica e a redução nos investimentos públicos. A instituição também apontou riscos associados a eventos climáticos como o El Niño. A Justiça de São Paulo vai decidir se leva a júri popular o tenente-coronel da Reserva Geraldo Neto, réu por feminicídio e fraude processual pela morte da esposa, policial militar.

0: Gisele Alves Santana. Interrogado ontem, ele negou o crime, alegou que a vítima era agressiva e insistiu na tese de suicídio. A versão já foi descartada por laudo pericial após a soldado ser achada morta com um tiro na cabeça. Horário de Brasília, 12:34.
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36 minutos agora desta quarta-feira. Vamos agradecer aqui a companhia da ouvinte, do ouvinte CBN, participando pelo YouTube, também pelo WhatsApp. Nosso ouvinte aqui é o William Dias, está mandando aqui a sua mensagem. Também Josney participando aqui. Célio Castro, Paulo Otávio, pessoal participando aqui no nosso chat democrático. E a gente agradece, é claro, também quem participa pelo WhatsApp no 11 999 11 9981, repetindo, 11 999 11 9981. Antônio de Cascavel, no Paraná, está por aqui. Luciano Tedesco, de Erechim, no Rio Grande do Sul, está na escuta também. Obrigado ao nosso ouvinte Eduardo Chacarian, também mandando aqui a sua mensagem. E muito obrigado também pela participação do Marcelo Lefebvre, São Paulino. Marcelo Lefebvre também sempre na nossa companhia. Muito obrigado. Vital Bezerra, de Lisboa, Portugal, também participando. E a gente agradece demais a companhia. Obrigado a você que participa também pelo Instagram, no arroba PHC Galvão, repetindo, arroba PHC Galvão. Verônica Rangel está por aqui, direto de Cajazeiras, na Paraíba. Vários ouvintes aqui, viu, Ricardo Garcia, lembrando, né? Há pouco eu lembrei o Raymond Daron, né? Dizendo que não dá para fazer política sem a capacidade de esquecer, por conta do apoio do Caiado ao Flávio Bolsonaro, depois de ter chamado ele de ladrão. O pessoal está lembrando aqui algo que a gente já destacou também aqui lá atrás, no passado, quando isso aconteceu, quando o atual vice-presidente Geraldo Alckmin aceitou entrar na chapa do Lula, depois de dizer que o Lula estaria voltando à cena do crime, né? O pessoal não esquece, né? Todo mundo está lembrando aqui. E quem acompanha nosso programa, né, Ricardo Garcia, né? Quem estava aqui quando isso aconteceu, né? Com certeza ouviu o que a gente destacou, né? Este fato, né? Quando o Geraldo Alckmin falou que o Lula estaria voltando à cena do crime. Mas é normal, né? A gente está nesse ambiente de polarização, de radicalização, e a gente fala alguma coisa aqui no ar, e aí vem as cobranças em relação, mas o outro lado, né? Se a gente, qualquer coisa

gente falar aqui no ar, né, tiver que resgatar a história pregressa relacionada, a gente vai precisar mais do que 5 horas do CBN Madrugada. Mas eu compreendo aqui os nossos ouvintes em relação a esse aspecto, e eles têm razão. Naquele momento também o Rei Mondaron se fez presente, porque a política, não dá para dizer se é felizmente, se é infelizmente, ela é assim, né? Essa é a realidade política, né? Quem quiser entender um pouquinho, né, de como funciona a política, o Príncipe de Maquiavel é um excelente começo. Já falei algumas vezes aqui, né, Ricardo Garcia? É um livrinho que dá para ler numa tarde, O Príncipe de Maquiavel, né? Dá para ler numa tarde, e o Maquiavel, direto e reto, né? Porque ele é muito claro, o texto do Maquiavel é muito claro. É diferente do Kant, por exemplo, né? Você lê o Kant, né? Aí eu lembro do Clóvis de Barros, né? Todo mundo já deve ter visto aquele vídeo do Clóvis de Barros, né, falando do texto do Kant. Lá pega uma página, pega um parágrafo, mas vamos entender aquilo lá. Não é fácil. Mas o Maquiavel não. Maquiavel é uma adolescente de 12 anos de idade pode ler Maquiavel, estiver lá no sexto ano, né, do fundamental, iniciando o fundamental 2, já dá para ler Maquiavel, vai entender, né, e vai entender muita coisa relacionada à nossa política, né, entre elas o fato de que o Maquiavel diz que o homem é mau, né, e a gente vai continuar aqui na nossa luta para provar que tanto Maquiavel como Hobbes como Kant estão errados, viu, Ricardo Garcia, né? Com a ideia do pessimismo antropológico, né? O pessimismo antropológico desses três é aquela ideia que vem nos colocando há 500 anos de que o homem é mau por natureza. A gente vem ouvindo isso há 500 anos. Maquiavel fala lá para o príncipe para ele nem se meter a besta de ser bonzinho, porque ele vai se dar mal, porque o homem e a mulher também são maus. O Hobbes diz que a gente teve que criar um estado controlador e punidor, que é o Leviatã, e deu o nome de Leviatã porque Leviatã é um monstro bíblico, né? Então teve que criar esse monstro bíblico para conter o homem, porque o homem é o lobo do homem, o homem é mau. O Kant diz que o estado de natureza não é o estado de paz. O estado de natureza para o Kant é a guerra. A paz, ela tem que ser construída. Então a gente vem ouvindo isso há quantos anos, né, Ricardo Garcia? E eu ouso, né? Inclusive na minha obra Quem Você Ajudou Hoje, eu ouso combater o pessimismo antropológico, porque acho que se a gente admitir isso, sobra pouca coisa para a gente tentar melhorar a nossa sociedade. E por que eu ouso combater o pessimismo antropológico? Porque eu abraço o Ortega y Gasset. Talvez você, nosso ouvinte, já tenha ouvido falar do Ortega y Gasset, um espanhol, que nos ensinou que eu sou eu e o Ricardo Garcia, você também, eu sou eu e minhas circunstâncias. Isso para mim é muito forte, viu, Ricardo Garcia? Eu sou eu e minhas circunstâncias. Obviamente que as circunstâncias que a gente vive não vão determinar quem somos, mas elas têm uma influência enorme. Por que que não determina? Às vezes, né, gêmeos, irmãos gêmeos, né, Ricardo Garcia, seguem caminhos completamente diferentes. Mas, obviamente, que as nossas circunstâncias terão uma influência enorme em quem seremos, como agiremos em sociedade no futuro. E só para encerrar, porque a gente está tomando muito tempo no nosso programa, né, Ricardo Garcia, só para encerrar, por que que eu abraço o Ortega y Gasset? Por que que eu não acredito que o homem e a mulher são maus por natureza? Por que que eu acredito que são as circunstâncias que vão construir o nosso eu? Estava eu lá, né, no ano 2000, fazendo um curso de inglês na Inglaterra, e aí vários jovens lá, eu era o mais velho, tinha uns 30 anos, era o mais velho de longe, viu, Ricardo Garcia? Tudo ano, a galera ali dos 20, 20 e pouco e tal. E aí, no intervalo, comecei a conversar com um menino de Luxemburgo. E aí, não sei por que cargas d'água, o tema virou para segurança pública, né? E eu falei para esse rapaz de Luxemburgo que na minha cidade, São Paulo, naquela época, o número de homicídios por fim de semana era de 50 a 60. Por fim de semana. É uma coisa simplesmente absurda que a gente vivia em São Paulo naquele momento. 50 a 60 pessoas eram assassinadas por fim de semana. Quando eu falei isso para aquele rapaz que era oriundo de Luxemburgo,

Luxemburgo, ele quase caiu para trás. Ele falou, não, você está brincando, não é possível, isso aí é por ano. Eu falei, não, por fim de semana. Aí eu perguntei para ele como é que era o índice de criminalidade no país dele. Ele não lembrava quando tinha sido o último homicídio. E aí eu fui pesquisar, para escrever o meu livro, obviamente que eu fui pesquisar e descobri, Ricardo Garcia, ouvintes aqui do CBN Madrugada, que o índice de criminalidade de homicídios em Luxemburgo é de cerca de 1 ou 2 homicídios por ano. A cada ano é 1 ou 2 por ano. Então, para fechar aqui a minha defesa, a minha contrariedade ao pessimismo antropológico, qual que é a minha conclusão? O bebezinho que está nascendo agora lá, Ricardo Garcia, em Luxemburgo, tá, deu, tomou o primeiro tapinha na bunda agora e está chorando agora lá em Luxemburgo. Esse bebezinho, ele é diferente do bebezinho que está nascendo agora aqui em São Paulo, no Rio de Janeiro, lá em Maceió, em Alagoas? É diferente o bebezinho daqui do bebezinho de lá? Será que é? Eu acho que não. Então, para fechar, mudemos as nossas circunstâncias. Eu tenho certeza absoluta que a gente vai construir uma sociedade melhor.

0: 45 minutos agora desta quarta-feira. Vamos voltar para nossa realidade política. O Igor Cardim, lá de Brasília, tem informações sobre início da, ou reinício, né, da tramitação da PEC do fim da escala 6x1 no Congresso.
1: Apesar da resistência da oposição, o Senado começou a discutir nesta terça a PEC que acaba com a escala 6x1. O cronograma estabelecido pelo presidente da Casa, Davi Alcolumbre, prevê a votação em primeiro turno no final da próxima semana, antes do segundo turno das eleições. Por outro lado, aliados de Flávio Bolsonaro pretendem boicotar o avanço da proposta, esvaziando as sessões para impedir o quórum de discussão e votação. A aprovação do texto, que estabelece 2 dias de folga por semana aos trabalhadores, é a grande aposta do governo Lula para ganhar votos e dar uma guinada no segundo turno das eleições. Em encontro com políticos do PT nesta terça, o presidente Lula defendeu a PEC e desafiou os apoiadores de Flávio Bolsonaro.
2: Eu estou confiante que o presidente Alcolumbre vai colocar em votação. Estou confiando que o Senado vai repetir a decisão que já foi tomada pela Câmara. E estou confiante que o PL vai demonstrar se tem coragem ou não de votar a favor do fim dessa escala. Ou seja, quem mentiu até agora, quem brincou de falar a verdade, agora chegou o dia D.
1: Flávio Bolsonaro, que é contra o texto em discussão, defende uma proposta alternativa, com mais liberdade para o trabalhador definir a própria jornada, de acordo com as necessidades. Ele criticou a articulação do governo e disse que a proposta apresentada é oportunista.
3: Eu tenho uma proposta infinitamente melhor do que essa proposta que está na mesa, que é da liberdade do trabalhador. Escolha a sua própria carga horária. Tem muitas mães, por exemplo, que não conseguem trabalhar 8 horas por dia porque não tem como deixar seus filhos. E eu vou resolver 2 problemas de uma vez só em situações como essa. Não apenas eu vou garantir a creche para essa mãe que não tem como deixar o seu filho, porque ela vai ter um voucher que garanta uma vaga na creche privada, caso não consiga a vaga na creche pública, e ela possa montar a sua jornada de trabalho diária. Por exemplo, trabalhar 4 horas por dia, 4 horas de manhã, 4 horas à tarde.
1: No Senado, a discussão começou sem a presença da bancada do PL. O debate ficou concentrado entre aliados do governo e integrantes do Centrão favoráveis à medida. O texto já passou pela Câmara e pela Comissão de Constituição e Justiça do Senado e precisa de 49 votos em 2 turnos no plenário. O presidente do Senado, Davi Alcolumbre, afirmou que vai cumprir o rito previsto no regimento, sem acelerar a tramitação. Nesta semana estão previstas 3 sessões de discussão, de terça a quinta-feira. Na próxima semana, outras 3 sessões devem ser realizadas. Com isso, a expectativa é votar a PEC antes do dia 25 de outubro. Depois, ainda são necessárias 3 sessões de discussão para a votação em segundo turno. Com colaboração de Isis Tassarini, de Brasília, Igor Cardim.

aguardar, né? O tipo de tema que não dá para cravar se realmente vai ser votado ou não. É uma polêmica enorme. A gente tem falado, é claro, muito sobre essa questão. Eu acredito que é algo extremamente favorável para os trabalhadores, que acabe a escala 6x1, mas acredito também

0: sabe que se houver essa aprovação, isso conta positivamente para ele nas eleições. Mas não acredito que a oposição vai permitir que haja essa votação, ainda que boa parte do Centrão apoie, né, o fim da escala 6-1. A maioria dos políticos apoia, porque sabe que isso é algo positivo para o eleitor. Principalmente antes das eleições parlamentares, né? Agora que já passou a eleição parlamentar, talvez a coisa mude. Mas até sexta-feira eles apoiavam. Resta saber agora, né? Aqueles deputados, senadores, como é que vai ser a posição a partir de agora. Porque eu não vi ninguém indo à rua, candidato a deputado federal, senador, dizendo que era contra a 6-1, né? Só o Flávio Bolsonaro tem colocado aí que tem uma proposta que seria melhor, mas até agora ninguém entendeu direito que proposta é essa. Então, repito aqui, algo que eu já tenho dito há muito tempo, acho positiva, mas algo que tem que ser feito de forma progressiva, como aconteceu nos outros países. Aliás, nos outros países houve primeiro uma melhoria nos índices de produtividade e depois mudou-se a escala. Aqui estão querendo fazer a coisa meio antecipada, mas mesmo assim traz muitos benefícios para o trabalhador. Agora, não adianta nada também achar que vai trazer benefício para o trabalhador e tomar uma medida que seja drástica e que o setor produtivo não consiga abraçar. Aí o tiro pode sair pela culatra. Então tudo isso tem que ser muito bem negociado. É só olhar o setor produtivo, a forma como está respondendo a isso, né? Muitas vezes até com números, mostrando que há necessidade de negociações, porque uma coisa é você reduzir a jornada de trabalho numa fábrica que tem 2.000, 3.000, 4.000 funcionários. A outra é num comércio, prestador de serviços ali com 5, 6 funcionários. Então isso tudo tem que ser negociado, para que o trabalhador não saia perdendo, né? Não haja demissões, não haja também aumento de preço de produtos, que aí vai gerar inflação, que ninguém quer inflação, e a inflação vai dificultar a queda dos juros, né? Então, tudo isso tem que ser muito bem pensado. Acho que é por isso que eu acredito que não deve ser votado isso até o segundo turno, pela necessidade de mais debate e também porque não vai interessar a oposição neste momento dar de bandeja para o presidente Lula esta aprovação às vésperas do pleito. Faltam 7:01, nós vamos para o Rio de Janeiro. Impressionante, hein? Ricardo Garcia, ouvintes aqui do CBN Madrugada, a situação do Rio de Janeiro. Impressionante. 5 governadores no passado recente foram para a cadeia e agora o candidato, pelo menos vitorioso no primeiro turno, ele está sendo investigado pelo Ministério Público do Rio por peculato, lavagem de dinheiro, organização criminosa. E é o candidato mais votado, é o candidato que ultrapassou o Eduardo Paes, que nas pesquisas estava na frente, é o Douglas Ruas, né? E aí tem essa polêmica que envolve o Antony Garotinho, né? A eleição está sub judice e o Matheus Maciel explica pra gente esse imbróglio.
1: O Ministério Público defendeu que o Tribunal Superior Eleitoral aceite o pedido de desistência do recurso apresentado por Antony Garotinho do Republicanos contra o indeferimento da candidatura dele próprio ao governo do Rio de Janeiro. A decisão pode definir se a eleição fluminense termina no primeiro turno com a vitória de Douglas Ruas do PL ou se haverá um segundo turno com Eduardo Paes do PSD. Em parecer, o vice-procurador-geral eleitoral Alexandre Espinosa reconhece que existe precedente no TSE para impedir que candidatos desistam de recursos depois da eleição. Mas ele sustenta que o caso de Garotinho é exceção, já que o julgamento do recurso traria o mesmo resultado prático, a anulação dos votos no candidato do Republicanos. Garotinho teve mais de 274 mil votos, cerca de 3% do total. Caso a Justiça Eleitoral os invalide, a porcentagem de votos válidos em Douglas Ruas ultrapassaria os 50%. Dessa forma, o candidato do PL será declarado eleito.

0: Eduardo Paes defendeu a realização de segundo turno. Em ação protocolada nesta terça-feira, a coligação do candidato do PSD defendeu que, mesmo com o indeferimento de Garotinho, os votos sejam considerados no cálculo final. Em vídeo nas redes sociais, Paes acusou o Garotinho de atuar como candidato laranja de ruas.
1: E o eleitor do estado do Rio de Janeiro decidiu que vai ter segundo turno. Portanto, nós vamos para a disputa no segundo turno, mostrar essas diferenças entre as candidaturas, né? Mostrar quem é o Douglas Ruas, eu acho que agora vai ter mais clareza.
0: Já Antony Garotinho rebateu as declarações do ex-prefeito, negou qualquer participação no eventual governo de Douglas Ruas e criticou a movimentação dos adversários.
2: Agora vejam como é o destino. Quem fez tudo contra mim, hoje se apresenta como meu advogado. Porque quem mais quer hoje os meus votos validados é aquele que queria os meus votos invalidados, não queria disputar a eleição comigo. O Eduardo Paes fez tanta força pelo ser candidato, agora ele se tornou advogado de defesa do Garotinho.
0: Apesar da indefinição sobre a realização ou não de um segundo turno, Eduardo Paes reiniciou a campanha nesta terça-feira. O candidato do PSD esteve na cidade de Comendador Levi Gasparian, no Centro-Sul Fluminense, uma das que deram vitória a ele no primeiro turno. Com a colaboração de Rodrigo Bressani e Pedro Bonenberger, do Rio de Janeiro, Matheus Maciel.
3: Bom, o Tribunal Superior Eleitoral pautou para quinta-feira, amanhã, portanto, esse julgamento sobre o recurso de Antony Garotinho, que desistiu da candidatura ao governo do Rio. Faltam 4 minutos para a 1 da madrugada. Karen Lemos tem para a gente as informações de como o mercado financeiro esteve nesta terça-feira, virou nesta terça-feira, depois daquela alta absurda na segunda-feira, no dia seguinte à eleição. Vamos ouvir a Karen Lemos.
4: O Ibovespa, principal índice da Bolsa de Valores brasileira, fechou esta terça-feira em queda de 0,52%, aos 205.835 pontos. Na abertura, chegou a superar os 209 mil pontos, mas passou a cair ao longo do dia. A Bolsa foi afetada por um movimento de realização de lucros após ter subido quase 8% na segunda-feira, dia seguinte do primeiro turno das eleições, quando o índice chegou a mais de 209.600 pontos, fechando o dia com valorização de 7,7%. Foi a maior alta diária do Ibovespa em mais de 6 anos. Contrariando as pesquisas, o senador Flávio Bolsonaro, do PL, terminou a apuração à frente do presidente Lula, do PT, com pouco mais de 47% dos votos válidos, contra pouco mais de 45% do petista. André Perfeito, mestre em economia política pela PUC São Paulo, destaca também a queda forte dos juros futuros, o que reflete um mercado na expectativa de um ajuste fiscal com uma possível mudança de governo. Além da disputa presidencial, o especialista também cita as votações na Câmara e no Senado para explicar as reações.
5: O mercado está precificando 3 eventos de maneira simultânea, né? Na verdade, precificou o primeiro e segundo turno num único dia, né? Porque o Flávio avançando, isso daí sugere algum tipo de ajuste fiscal mais forte, o que bate, sem dúvida nenhuma, nos juros. Os juros caíram muito forte e a queda dos juros acaba levando tudo a reboque, bolsa, até o dólar. Mas não é só o primeiro e segundo turno que foi precificado de uma vez só, também foi precificado um Congresso, né? Um Senado, uma Câmara, que tem tudo para ser, obviamente, que é de direita e pode aprovar, se desejarem, né, um ajuste forte.
4: No câmbio, o dólar comercial encerrou abaixo dos R$ 5 pela primeira vez desde maio, estendendo a desvalorização registrada no dia anterior. Nesta terça, a moeda americana fechou em queda de 0,51%, cotada a R$ 4,97. Já na segunda-feira, após eleições, o dólar encerrou a sessão com um tombo de 4,12%. De São Paulo, Karen Lemos.
3: 59 minutos agora desta quarta-feira. Obrigado a você que nos acompanha. Gil Lopes, do Alto de Pinheiros, está por aqui. Muito obrigado também ao Mir Leite, de

0: São Paulo, a tia Zilda de Franca, interior paulista, também marcando presença. Obrigado pela mensagem também do João Crescêncio de Recife. Acho que está chegando hoje aqui o João Crescêncio, viu, pelas manifestações aqui, mas a gente agradece a participação dele. Também o Márcio do Rio de Janeiro manda o seu bom dia também. Obrigado a você que participa pelo YouTube. João Melquiades está por aqui. O Felipe da Lapa, Zona Oeste de São Paulo. Edilson Damião, Jaboatão dos Guararapes. E muito obrigado a você que está interagindo via Instagram no @phcgalvão. Repetindo, @phcgalvão. Terezinha Olivieri, Zé Dilson Dias da Silva. Quem está chegando aqui também é William Dias. Muito obrigado pelo contato. Também Arley Soares manda aqui o seu boa noite via Instagram no @phcgalvão. 1:01. Vem aí Edmilson Fernandes.
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0: quarta-feira, 7 de outubro de 2026. A Federação União Progressista, formada por União Brasil e PP, anunciou apoio unânime ao candidato Flávio Bolsonaro, do PL, para o segundo turno da eleição presidencial. O acerto foi firmado em reunião com a presença dos presidentes das legendas, Ciro Nogueira e Antônio Rueda. O candidato do PL também recebeu a adesão dos ex-candidatos Ronaldo Caiado, do PSD, e Romeu Zema, do Novo. A campanha do presidente Lula organiza uma força-tarefa digital para impulsionar seu desempenho nas redes no segundo turno. Como parte da estratégia, o petista vai se reunir hoje com deputadas federais eleitas, incluindo Érica Hilton e Sâmia Bonfim, do PSOL de São Paulo, e a jovem influenciadora Ana Elisa, do PT de Minas Gerais. A articulação visa atrair o eleitorado jovem e reforçar a mobilização ao lado de lideranças do Nordeste. A Apple e o Google removeram de suas lojas digitais os aplicativos de casas de apostas no primeiro dia de vigência da medida provisória que proíbe as bets no Brasil. Encerrado o prazo para saques voluntários pelos usuários, as empresas têm até esta quarta-feira para repassar aos bancos os saldos vinculados a cada CPF. O cronograma prevê a devolução desses valores entre os dias 9 e 14 de outubro. Horário de Brasília, 1:02.
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2: 1:04.
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0: Muito bem, aqui no CBN Madrugada, espaço para a gente falar sobre economia e os impactos desta eleição, deste primeiro turno. Estamos mais uma vez com o professor economista Gilberto Braga, sempre valorizando o seu bolso. Gilberto, muito bom dia, tudo bem por aí?
1: Bom dia.

0: tranquilo, Paulo Henrique Galvão, e contigo, meu amigo.
1: Tudo bem, Gilberto. Bom, vamos falar aí da reação do mercado financeiro inicialmente. Depois eu queria falar contigo sobre escala 6x1 também, que é algo que mexe muito, né, com a vida de brasileiros e tem a ver com a eleição também, né? Mas queria começar com a reação do mercado financeiro à vitória parcial do Flávio Bolsonaro nas eleições. As pesquisas indicavam ali um empate técnico, mas todas elas ali, praticamente todas, com uma pequena variação com o presidente Lula à frente. E acabou acontecendo que o Flávio Bolsonaro teve 2.200.000 votos a mais nesse primeiro turno. No pregão de segunda-feira, o Ibovespa subiu 7,7%, algumas ações passaram de 20%, ações dos bancos subindo mais de 10%. E aí nesta terça-feira houve um pequeno recuo da bolsa de 0,5%, mas a bolsa se mantém aí num patamar de 205 mil pontos. O que explica essa euforia, hein, Gilberto?
0: É uma expectativa, né? A gente sempre tem conversado aqui no nosso bate-papo da madrugada que o mercado de capitais, o mercado acionário em particular, ele vive de antecipar os movimentos, né? Então as expectativas do que vai acontecer, essas expectativas influenciam a cotação da bolsa de valores. Porque você compra ali o futuro e não o presente. E de alguma maneira, pela primeira vez, Flávio Bolsonaro vencendo Luiz Inácio Lula da Silva nas urnas, contrariando inclusive esses resultados das pesquisas, um movimento de última hora de voto útil, né? Não apenas a vitória do Flávio, mas com tudo que vem junto dele, né? Um congresso mais conservador, mais azulado, mais à direita, possibilidades de você ter mudanças no marco jurídico, de revisões com relação a indicações ao Supremo Tribunal Federal e uma onda de projetos que estão tramitando e que poderão ser propostos que fazem parte das pautas da direita e que de alguma maneira interessam ao empresariado e aos investidores, isso tudo animou o mercado. Mas principalmente, Galvão, a possibilidade de você ter um governo mais comprometido com equilíbrio fiscal e com menos gasto público, que é a ênfase do governo do Luiz Inácio Lula da Silva e que agora sentiu o golpe, está tentando já trazer para o debate a possibilidade de indicar o Geraldo Alckmin, que é o seu vice-presidente e também candidato a vice, como um potencial ministro da Fazenda, para tentar acalmar a Faria Lima e o mercado de uma forma geral, para dizer que vai trazer uma pessoa mais moderada para controlar a chave do cofre e tentar reverter um pouco essa expectativa que se tem na área econômica, que foi uma campanha onde não se discutiu propostas para a economia, né? Então a polarização acabou que ofuscou tudo aquilo que se pretende fazer. Então a gente que escuta só bandeira, só brado e muito pouco de proposta de programa, né, Galvão?
1: Nos parece, né, Gilberto, queria saber a sua opinião, que o presidente Lula está pagando o preço em relação a essa questão da fiscal, não só das falas, mas também dos atos, né? Porque os números mostram uma dívida bruta que subiu 10 pontos percentuais nos últimos anos, passando aí de 80% do PIB, o que o próprio governo, a gente lembra aí de uma reunião do Ministério da Fazenda no ano passado, que eles deixaram muito claro que se nada fosse feito, se não mudassem a direção, em 2027 a situação ia estar muito crítica. Então os dados mostram isso, questão fiscal muito preocupante, e também as falas do presidente, né? Quantas vezes a gente não ouviu o presidente falar que teto de gastos é estupidez, aquela ideia que vem desde a Dilma Rousseff de que gasto é vida, né? Na eleição a gente faz o diabo, quer dizer, a retórica também tem sido contra a responsabilidade fiscal. E agora, que eu enxergo aí é que está pagando esse preço aí, não é?
0: Na área econômica, sim, é óbvio que a gente não pode colocar na conta da economia todo o resultado do último domingo, né? Mas, de qualquer maneira, por uma boa parte do eleitorado, isso pesou.

0: pode ter sido um dos divisores, digamos assim, de água entre votar para um lado ou votar para o outro, né? Então, para muita gente, o que importa é você ter comida na mesa e se a sua barriga está cheia ou vazia. Então, de alguma maneira, qual é o impacto que isso causa na sua vida? E muito desse impacto tem muito a ver com a sua situação econômica. Minha vida melhorou ou piorou? O que que eu estou tendo de acesso, né? Então, de alguma forma, a austeridade fiscal, ela foi comprometida de maneira intencional. O governo acelerou os gastos todos, sobretudo no final da campanha. Ainda que a gente possa reconhecer que algumas medidas, elas são até alentadoras no sentido de aliviar algumas, digamos assim, alguns setores da sociedade brasileira, elas são inegavelmente, representam um aumento da despesa. Então, sem contrapartida de aumento de receita, dentro de uma jogada que tem um caráter benéfico, mas indiscutivelmente também tem um caráter eleitoral, e isso tudo, de alguma maneira, está sendo analisado e pesa na hora de decidir o voto, seja para um lado, seja para o outro lado, né, Lovão? Então, o mercado fica atento a isso. A possibilidade de Flávio confirmar no segundo turno essa a presidência da República vai animar ainda mais os mercados. Existe uma possibilidade, uma aposta de que a Bolsa, com a vitória de Flávio, tenderá a subir mais e o dólar a cair mais, mas a gente tem que lembrar pro ouvinte do CBN Madrugada que nada está decidido. A diferença entre os dois, ela é relativamente pequena, sobretudo quando a gente pensa que são em torno de 3 milhões de votos, para falar números redondos, mas com 33 milhões de abstenção, se a turma que deixou de votar conseguir ser motivada a comparecer e exercer o seu direito, o resultado se torna novamente imprevisível. A gente vai de novo para aquela área ali do empate técnico, sem saber o que vai acontecer. Então, são boas apostas e, de alguma maneira, tem que ficar atento para isso tudo, Galvão.
1: Sim. Para a gente fechar nosso papo, Gilberto, o presidente Lula está apostando aí que nas próximas semanas, nos próximos dias, a pauta da redução da jornada de trabalho vai andar lá no Congresso, no Senado, é o fim da escala 6x1. E o presidente acredita que isso possa gerar dividendos políticos. Nesta terça-feira disse, inclusive, né, que segundo ele, as máscaras vão começar a cair, né, se a turma da oposição votar contra a escala 6x1. Queria saber a sua impressão, obviamente que aí entra um aspecto político também, né, se vai ser votado ou não, mas em que medida essa mudança pode realmente trazer benefícios aí, não só obviamente do ponto de vista político, mas da questão econômica mesmo, na vida das pessoas, né, e em relação à economia em geral, porque o setor produtivo tá gritando, né?
0: Bom, vamos lá. Primeiro, acho que tem um peso político neste momento maior do que o peso econômico, né? No curto prazo. Então, o governo Lula aposta em suas fichas. Davi Alcolumbre, que é o atual presidente do Congresso, ele dificilmente vai ser reeleito ano que vem, com a composição que nós teremos no Congresso a partir de janeiro. Portanto, também para ele é uma espécie de última obra, né? Deixar um legado de aprovar um projeto importante. Se o presidente Lula conseguir que o Congresso aprove, vai ser uma vitória em tanto e vai render provavelmente um bom argumento nessa reta de segundo turno na campanha eleitoral. Por outro lado, é um risco também muito grande de não ser aprovado. E não ser aprovado não significa necessariamente que seja rejeitado. Basta que a oposição consiga esvaziar a vocação. Então, se não tiver aprovação, se de alguma maneira não se decoram para apreciar a matéria como parece ser a estratégia da oposição, e o presidente Lula, junto com Galvão Alcolumbre, que perdeu a eleição no seu estado, no Amapá, não conseguiu fazer o governador

0: vereador, né, que era apoiado por ele, candidato à reeleição. Então nós temos aí uma situação já de enfraquecimento político do atual presidente do Congresso, que se reaproximou do presidente da República, e se ele não conseguir entregar a aprovação da mudança na jornada de trabalho, vai ser mais uma derrota para o Lula nessa reta de segundo turno. Então, digamos assim, é um risco grande, não é garantido que vai ser aprovado. Por outro lado, é uma medida que tem impacto econômico, ainda está sendo discutido, que vem no bojo de uma reforma tributária que já está contratada, né? Ela começa a ser implementada a partir de 2027 e que causa uma série de transtornos do ponto de vista dos custos empresariais, embora não se discuta que é uma medida importante e justa do ponto de vista do direito do trabalhador, do ponto de vista da qualidade de vida que pode se dar para uma parte da população, da massa trabalhadora que é submetida a esse tipo de jornada de trabalho, Galvão.
1: Muito bem, professor economista Gilberto Braga, valorizando seu bolso sempre aqui no CBN Madrugada. Gilberto, muito obrigado mais uma vez, uma ótima semana e até a próxima, hein?
0: Um abraço a todos e até semana que vem.
1: 1:16, a gente vai voltar a Brasília com o João Rosa, tem informações sobre encontros do presidente do Supremo Tribunal Federal com o coordenador da campanha do Flávio Bolsonaro, Rogério Marinho, e também a líder do governo, Tereza Leitão.
2: Encontro com o presidente do STF, ministro Edson Fachin, o senador Rogério Marinho, que é coordenador da campanha de Flávio Bolsonaro, manifestou preocupação com intervenções do judiciário na política, principalmente durante as eleições. O senador citou dois exemplos apresentados na conversa: decisões de ministros do STF em questões eleitorais e a intervenção do Supremo na política do Rio de Janeiro. Marinho também afirmou a Fachin que, caso Flávio Bolsonaro seja eleito presidente, não haverá uma espécie de vingança contra o judiciário. O senador, no entanto, defendeu que o Senado não deve se omitir diante de possíveis crimes cometidos por ministros do STF.
3: Vingança não significa omissão. Nós não temos vindita nem vingança. Agora, não há omissão. A Constituição é clara. O princípio da separação entre os poderes é um elemento basilar na nossa Constituição e na nossa República. Nós temos três poderes harmônicos independentes entre si, mas não existe poder absoluto. E o crime ou o indício de crime cometido por quem quer que seja não pode ser acobertado pelo corporativismo. Então nós não defendemos a omissão, defendemos o cumprimento da Constituição. Então, se crimes de responsabilidade forem cometidos, é evidente que eles têm que ser investigados. Ninguém está acima da lei, pelo menos é o que eu aprendi desde cedo.
2: Quem também se reuniu com Fachin foi a líder do governo no Senado, Tereza Leitão. Segundo interlocutores, eles não trataram especificamente sobre eleições. Uma das pautas abordadas foi a PEC da segurança, que está em tramitação no Congresso. A líder fez questão de atualizar Fachin sobre os últimos andamentos. Além dos dois senadores, Fachin também teve uma agenda com o presidente do Senado, Davi Alcolumbre. Eles trataram de matérias do interesse do judiciário que estão paradas no Senado, já com vistas à nova composição do Senado, que terá uma forte presença da direita. De Brasília, João Rosa.
1: Uma hora 18 minutos. Nós vamos abrir espaço agora para Naded Acalado. Tem informações aí sobre os gastos de campanha de Flávio e Lula.
4: Entre os seis candidatos à presidência mais bem colocados nas eleições 2026, Romeu Zema, do Novo, foi o candidato que mais gastou por voto, pelo menos R$16,26. O ex-governador de Minas Gerais declarou mais de R$5 milhões em despesas e teve apenas 326 mil votos. Em seguida vem Ronaldo Caiado, do PSD, que gastou pelo menos R$22 milhões e recebeu pouco mais de R$2,5 milhões de votos, o que dá 8,45 por voto. Já os dois candidatos que vão ao segundo turno aparecem em patamares parecidos. Flávio Bolsonaro do PL gastou 1,18 por voto e Lula do PT R$1,22. Os números são parciais, com base nas despesas declaradas ao TSE até 6 de outubro. As campanhas têm até 3 de novembro para entregar a

0: prestação de contas final do primeiro turno. Lula e Flávio, que disputam o segundo turno, só entregam as contas dos dois turnos até 14 de novembro. O cientista político e professor da SPM, Paulo Nicoli Ramírez, avalia que o custo de cada voto depende de como o dinheiro é investido na campanha.
1: O fato é que hoje a eficiência ela se torna muito mais evidente e muito mais potente com o uso das redes sociais do que com as tradicionais campanhas do passado, né? Com a impressão de panfletos, em campanha televisiva ou radiofônica. Considerando que o celular está nas palmas, né, das mãos de qualquer cidadão conectado à internet, então a campanha ela mesma se torna permanente e não unicamente no período eleitoral. Então, o que se vê que o Zema, que não é um político muito ligado às redes sociais, acabou tendo um verdadeiro fracasso, né, nas eleições. Talvez tenha sido uma estratégia importante em termos de derrota, né, a falta de uma participação maior nas redes, assim como o Caiado.
0: Pelo que foi declarado até agora, Renan Santos do Missão gastou apenas 48 centavos por voto e Augusto Cury do Avante só 16 centavos. As duas campanhas, no entanto, arrecadaram bem mais do que isso. Se os gastos chegarem ao valor recebido, o custo do voto deve chegar a um real ou até mais, já que ainda pode haver receitas e despesas não declaradas. E há campanhas que terminam gastando mais do que arrecadaram. Na maior parte das campanhas menos expressivas, os votos ficaram mais caros, já que houve poucos votos para diluir o valor gasto. Wilson Grassi, do Democrata, gastou mais de R$1 milhão e recebeu menos de 17 mil votos, resultando em quase R$64 por voto. Clariana Barão, do DC, gastou quase 25 por voto. E Hertz Dias, do PSTU, mais de R$24. Samara Martins, da UP, 5,30. Edmilson Costa, do PCB, pouco mais de R$1. E Rui Costa Pimenta, do PCO, por enquanto declarou só R$250 em gastos. Com pouco mais de 15 mil votos, gastou só 2 centavos por voto que recebeu. De São Paulo, Nadédia Calado.
2: 1h22, vamos abrir espaço agora aqui no CBN Madrugada para o Bernardo Melo Franco, conversando com a Cássia Godoy e com o Sardenberg.
3: O Bernardo, o assunto é o seguinte, a entrevista do Valdemar da Costa Neto já tá animado, né? Chegou até a falar que o Jair Bolsonaro pode ser candidato em 2030.
4: Pois é, Sardenberg, o pessoal pensa longe, né? A gente falou ontem que a soberba tinha mudado de lado, né? Que o Lula tinha descido do salto alto finalmente e que o Flávio Bolsonaro tinha subido. Agora parece que o Valdemar subiu também, já tá fazendo planos de 8 anos aí de continuidade para um eventual novo ciclo de poder do PL. Agora, na minha visão, o principal dessa fala do Valdemar é um outro ponto, Sarenberg, que é o momento em que ele diz claramente, em todas as letras, que o Jair Bolsonaro vai apitar no governo caso Flávio Bolsonaro se eleja presidente. O que disse o Valdemar ontem à Globo News? Disse o seguinte, abre aspas, Bolsonaro, o pai, vai participar muito dessa administração, não tenho dúvida disso. Ele vai querer que o Flávio faça um governo parecido com o dele. Ou seja, o Jair Bolsonaro, que ficou, obviamente, fora dessa eleição, inclusive com a sua imagem não podendo ser usada, enfim, ele está cumprindo prisão domiciliar, ele volta ao centro do palco em caso de vitória do filho. E o Flávio Bolsonaro, candidato do PL, que dizia desde o começo da campanha que a primeira medida dele seria soltar o pai, talvez não precise esperar tanto, porque o ministro Cássio Nunes Marques, do Supremo Tribunal Federal e também presidente do TSE, sinalizou ontem a uma série de interlocutores em Brasília que está disposto a julgar a soltura do Bolsonaro logo depois do segundo turno da eleição presidencial. Está no gabinete do Nunes Marques uma ação que pede a revisão criminal, ou seja, a reconsideração da condenação do Jair Bolsonaro a 27 anos de prisão por ter liderado uma tentativa de golpe de Estado depois de perder as eleições de 2022. O que o Nunes Marques está dizendo é o seguinte, olha, não vou fazer nada agora porque a eleição está em curso, mas assim que terminar a eleição, vou julgar esse caso e posso até, na canetada, na liminar, já determinar a soltura do Jair Bolsonaro. O que ele está querendo dizer com isso, Sardenberg e Cássia? Bem simples.
3: Mas também há uma informação de que ele disse que o caso vai a plenário, né? Não vai ficar na liminar.
4: Tem as duas informações, né? A Folha de São Paulo ontem

0: trouxe a informação de que, segundo o Cássio, ele está admitindo a possibilidade de soltar por liminar, mas que o mais natural, o mais normal, seria levar para o plenário. O Sarenberg, sabe quando a criança quer entrar na piscina e começa a testar a água, bota o pezinho na água para ver se a água está muito gelada? É um pouco isso que o Nunes Marques está fazendo. Ele está jogando esse assunto na opinião pública e está claramente testando as reações, ver como seriam as reações para uma eventual soltura do Bolsonaro via liminar. Isso porque a gente sabe que o Supremo está dividido e que, pelo menos nesse tema, não parece, até esse momento, haver uma maioria para rever a condenação que o próprio Supremo determinou em setembro do ano passado. De qualquer forma, o que vai ficando claro, Sarenberg e Cássia, é que esse segundo turno presidencial também começa a tomar uma forma de plebiscito. Plebiscito sobre a soltura ou não do ex-presidente Bolsonaro, condenado pela tentativa de golpe. Por último, tem um pedido do Flávio Bolsonaro para que ele seja autorizado a visitar o pai. Essas visitas foram suspensas por 90 dias pelo ministro Alexandre de Moraes, depois que o Flávio teve na casa do pai e saiu divulgando uma carta em que o Jair Bolsonaro se dirigia ao eleitor. Na visão do Alexandre de Moraes, isso burlou a proibição do Jair Bolsonaro de usar as redes sociais. Então, foi dada essa proibição de 90 dias, o pedido está na mesa do ministro e ele pediu hoje, determinou hoje, que a Procuradoria-Geral da República se manifeste sobre esse caso, opine sobre o caso, só então ele vai tomar uma decisão. Mas, portanto, o resumo da ópera é que Jair Bolsonaro voltou para o centro do debate da eleição presidencial.
1: Bernardo Melo Franco conversando com Sardenberg e com a Cássia Godoy. 1:26, nós vamos ao Paraná com o José Maia. Tem as informações sobre as investigações do acidente que acabou provocando a morte do cantor Rick.
2: A investigação sobre a queda do helicóptero que matou o cantor Rick, da dupla com Renner, e outras quatro pessoas em Santa Catarina, busca imagens e dados que possam ajudar a esclarecer as circunstâncias do acidente. A Polícia Civil de Santa Catarina informou que solicitou à Polícia Científica os aparelhos que estavam com as vítimas e que foram localizados no local da queda. Entre os itens estão uma câmera e celulares, que devem passar por análise. A intenção é verificar dados, registros e conversas que possam contribuir para a investigação. Até o momento, segundo a Polícia Civil, não há elementos que permitam antecipar conclusões sobre as circunstâncias do acidente. O helicóptero caiu em 21 de setembro e os destroços foram encontrados no dia seguinte, em uma área de mata da região. A polícia também apura a autoria de um vídeo gravado a partir de um sítio. Nas imagens, é possível ouvir um barulho ocorrido momentos antes da queda do helicóptero. O material também faz parte das diligências para tentar esclarecer o que aconteceu antes do acidente. De Florianópolis, Zé Maia.
1: 1:28, de Santa Catarina para São Paulo, com a Karen Lemos, tem as últimas informações sobre a polêmica que envolve a Enel em São Paulo. Permanece ou não, hein, Karen Lemos?
3: A Agência Nacional de Energia Elétrica adiou a análise sobre o rompimento do contrato da Enel em São Paulo devido a um pedido de vista, ou seja, mais tempo para avaliar o caso feito pelo diretor Gentil de Sá durante sessão nesta terça-feira. Ainda não há data marcada para a retomada da votação, mas o prazo máximo para retorno à pauta é de 60 dias corridos. Antes do pedido de vista, a relatora do processo recomendou a caducidade do contrato de concessão da Enel para fornecimento de energia elétrica na capital e outras 23 cidades da região metropolitana. Segundo a diretora Agnes da Costa, a Enel falhou em apresentar melhoras no atendimento prestado à população. Após análise da ANEEL, o pedido de caducidade é encaminhado ao Ministério de Minas e Energia, que é o responsável pela decisão final. O processo ganhou força após o apagão de dezembro de 2025, quando mais de 4 milhões e 400 mil clientes foram afetados por interrupções no serviço. A apuração também considera ocorrências anteriores. No fim de 2024, cerca de 2 milhões de imóveis ficaram sem energia. Nos dois casos, alguns clientes chegaram a ficar uma semana sem luz. Durante a agenda na Zona Norte de São Paulo, o prefeito Ricardo Nunes afirmou

0: ou que é favorável ao rompimento do contrato com a Enel, mas defendeu que essa discussão aconteça depois do segundo turno das eleições.
1: O que eu tenho feito é pedido e exigido das autoridades da Agência Nacional de Energia Elétrica, do Tribunal de Contas, do ministro, que eles tomem uma atitude para tirar uma empresa que presta um mau serviço, né? Então, eu acho que seria mais prudente que fosse discutido isso depois do segundo turno, né? Até porque a gente viu pela imprensa de forma muito contundente de que o atual ministro de Minas e Energia, Alexandre Silveira, se reuniu e discutiu o assunto da Enel com Daniel Vorcaro.
0: A concessão da Enel em São Paulo termina em julho de 2028. Em caso de encerramento antecipado, a legislação prevê indenização da União pelos investimentos ainda não amortizados, que neste caso pode chegar a 10 bilhões de reais. A Enel contesta o processo e afirma que cumpre as metas previstas no contrato. A empresa também diz que melhorou a resposta diante de eventos climáticos extremos. A caducidade de uma concessão de distribuição de energia nunca foi aplicada no Brasil. A ANEEL já recomendou a rescisão de contratos no Amazonas e no Amapá, mas as decisões não foram seguidas pelo governo federal. Com colaboração de Lucas Taveira, de São Paulo, Karen Lemos.
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0: Quarta-feira, 7 de outubro de 2026. O coordenador da campanha de Flávio Bolsonaro, o senador Rogério Marinho, do PL, foi internado na tarde desta terça-feira no hospital DF Star, em Brasília, após apresentar febre e mal-estar durante um voo de volta de Goiânia. O parlamentar cumpriu agenda política ao lado do candidato e de lideranças do PSD e do MDB. O hospital informou que ele passa por tratamento clínico e exames. A assessoria de Rogério Marinho reforçou que a medida foi adotada por precaução. O ministro Alexandre Moraes, do Supremo, arquivou a investigação contra o senador Marcos Duval, do Avante do Espírito Santo. Os blogueiros Alan dos Santos e Oswaldo Eustáquio e o influenciador Eduardo Raposo. O caso apurava suposta obstrução de investigação e corrupção de menores por intimidação a policiais federais. O ministro acolheu a manifestação da Procuradoria-Geral da República e apontou falta de provas de articulação estruturada para cometer crimes contra servidores e sustentou o encerramento da apuração. Os sites e aplicativos de bets deixaram de operar nesta terça-feira no Brasil. Mais de 1 bilhão e 300 milhões de reais ainda precisam ser devolvidos aos apostadores. O prazo para sacar valores retidos em plataformas de apostas e jogos virtuais antes do bloqueio terminou ontem. Quem não resgatou o dinheiro dentro do prazo dependerá de repasses bancários agendados entre os dias 9 e 14 de outubro para recuperar o saldo. No horário de Brasília, 1h33.
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0: Uma hora 34 minutos. Bom dia, você que nos acompanha aqui no CBN Madrugada com Ricardo Garcia na mesa de som. Vamos juntos até às 5. E agora, o que temos todos os dias, Ricardo?
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0: O André foi demitido e recebeu uma indenização que vai usar pelos próximos 12 meses. Ele pergunta onde pode aplicar esse dinheiro para ter proteção contra a inflação e sacar mensalmente. André, as aplicações atreladas à inflação vencem a longo prazo. Por exemplo, no Tesouro Direto, o título mais curto é o Tesouro IPCA 2032. Mesmo que, teoricamente, você possa investir e sacar parcialmente sempre que precisar, não é a solução ideal para o seu caso. Isso porque a oscilação do valor da aplicação por causa da marcação a mercado é muito alta. Em alguns meses pode até ser negativa. Então, a melhor escolha para você é uma aplicação atrelada à taxa Selic ou ao CDI. No Tesouro Direto, você pode investir no Tesouro Selic 2031. No seu banco, você pode investir num CDB atrelado ao CDI com liquidez diária. Ou, na sua plataforma de investimentos, você pode escolher um fundo de renda fixa DI. Todas essas aplicações são equivalentes, seguras e têm liquidez diária. O CDI é um indexador que acompanha a taxa Selic, a taxa de juros estabelecida pelo Banco Central. Hoje, a taxa Selic é de 13,75% ao ano e a inflação gira ao redor de 5% ao ano. Portanto, um investimento atrelado à taxa Selic ou ao CDI vai proporcionar uma rentabilidade confortavelmente acima da inflação, mesmo considerando o imposto de renda. Até a próxima e continue mandando as suas perguntas para cbndinheiro@cbn.com.br.
1: Uma hora 36 minutos, agora eu vivo a voz, Vera Magalhães e convidados.
2: Hoje na companhia da Thaís Oyama, colunista do Globo, comentarista da Globo News e aqui da CBN, também âncora da TV Cultura. Boa noite, Thaís.
3: Oi, Vera, um prazer estar com você e com os ouvintes da CBN de novo.
2: Hoje eu e a Thaís temos a companhia do Beto Vasques, ele que é coordenador do Laboratório de Opinião Pública da FESP, diretor do Instituto Democracia em Xeque. Boa noite, Beto, obrigada por estar participando com a gente de novo.
4: Boa noite, Vera, Thaís, para a audiência da CBN, um prazer estar com vocês.
2: A gente segue, né, nesses dias aí que sucedem o primeiro turno, fazendo uma análise, um balanço do que saiu das urnas, analisando as primeiras estratégias das campanhas, uma campanha que a gente sabe que no segundo turno é de tiro curto, as decisões têm que ser rápidas e os movimentos muitas vezes significam guinadas em relação ao que vinha acontecendo. Também analisamos aí os primeiros movimentos da campanha de Flávio Bolsonaro junto ao STF e algumas movimentações de ministros do STF que demonstram inflexões em relação ao que vinha acontecendo nos últimos meses, até nos últimos anos, e também falamos da situação nos estados, principalmente no Rio de Janeiro, que é a eleição que segue aí sub judice e com uma indefinição quanto ao seu resultado. Thaís, a gente se falou no domingo, ainda não havia um resultado consolidado, mas já se encaminhava para esse cenário de segundo turno entre Lula e Flávio Bolsonaro, e desde então a gente viu movimentos distintos nas campanhas. A do Lula, uma guinada em tudo que foi feito no primeiro turno, um rearranjo geral. E o Flávio Bolsonaro querendo capitalizar a onda azul para enfunar as velas e continuar no ritmo que ele vinha de ganhar adeptos e ganhar votos. Que você nota de importante nessa largada aí do segundo turno?
3: Bom, primeiro o fato do dia, né? Na verdade, não se passaram nem 48 horas, né? As urnas nem esfriaram ainda e a gente está vendo essa avalanche aí de adesões. Então, agora a gente teve adesão formal do PP, do União Brasil, a gente já tinha tido a adesão anunciada dos ex-candidatos Ronaldo Caiado e Zema, e tudo isso é bastante impressionante, inclusive pela velocidade, né? No caso dos resultados práticos, isso não é garantido. Por exemplo, o Caiado e o Zema juntos

0: eles tiveram menos votos do que o Cury, né? Que
1: Sim.
0: não declarou apoio. A Flávia não deve declarar. E então isso não quer dizer grande coisa, mas significado tem político do que propriamente prático. Mas essa adesão dos partidos me parece que dá sim uma arrancada, significa uma arrancada bastante poderosa. E se a gente pensa, inclusive, que o presidente Lula estava conseguindo, estava tentando, ao menos, conseguir a neutralidade desses partidos, né? Ele não conseguiu isso. Então, parece que tem muita gente aí, o Flávio está conseguindo vender uma expectativa de poder, e já tem muito partido, muita gente aí tentando reservar lugar na primeira fila.
1: Exato, Beto. O Lula, por outro lado, tentando dar um reset na campanha dele, mudar a comunicação, mudar a coordenação da campanha, mudar ali as prioridades e se dissociar do STF, principalmente. Isso que parece ter sido detectado como uma das razões, não só do Flávio virar na frente, mas do Congresso, do perfil do Congresso que foi eleito, né? De que maneira vocês já detectam esse movimento? Também no monitoramento que vocês fazem de redes e da conversa digital.
2: Bom, Vera, a gente para amanhã pretende ter um estudo, porque assim como as campanhas, a gente também está recalculando, né? Para quem está no trânsito, aquela coisa do
1: Recalculando
2: aplicativo
1: a rota.
2: recalculando. Então, o que a gente viu é que todos os atores estão fazendo isso. A campanha do presidente Lula, a hipótese, Vera. E veja que interessante, a hipótese que a gente está trabalhando, pelo que a gente percebeu no movimento de rede, o que a gente percebeu também nos grupos focais que eu faço semanalmente com a professora Esther Solano, a gente identificou que talvez o fator, uma das hipóteses, que seria o fator surpresa para justificar, digamos assim, esse último respiro forte do Flávio na reta final da campanha, foi digamos assim, o reflexo do cancelamento do debate da Globo. Veja que interessante, nos grupos focais, a gente perguntou para os eleitores que a gente trabalha, que são os eleitores pendulares, né? Aquele que oscila entre Flávio e Lula, ou entre Flávio e abstenção, ou Lula e abstenção. São esses três tipos de pendulares que a gente diz: pendular puro, pendular progressista ou pendular conservador. Entre esses eleitores, eles no primeiro momento achavam que a atitude do Flávio era pior. Eles falaram: o Lula, os dois deveriam ir, mas o Lula pelo menos se deu, né, teve o cuidado de avisar antes que não iria. O Flávio dizer que vai, bater no peito e última hora cancelar, então era pior para o Flávio. Mas quando a gente colocava o elemento do Supremo, que a maioria ainda não sabia, isso na sexta-feira à noite, tá? Nós estamos falando. Aí a conversa mudava. Aí era a mão peluda do Supremo, mais uma vez, em conluio com a Globo, articulando o sistema para o sistema salvar a candidatura do Lula contra o pobre Flávio Bolsonaro, antissistema. Então, foi um discurso que joga o Flávio no antissistema e coloca o Lula como aquele que estaria sendo beneficiado. Isso justifica, primeiro, o que você já trouxe. Por que que o presidente Lula, a primeira coisa que ele faz é chamar o Supremo de promíscuo? E a gente já viu como os próprios ministros do Supremo, com várias decisões exaradas hoje, acho que mais adiante a gente vai falar, também já começaram a recalcular a rota. Agora, a gente, em paralelo, tem uma coisa interessante que eu acho que fica para a gente pensar. Com a discussão da escala 6-1 que o Alcolumbre está colocando em discussão, é a chance do presidente Lula fazer o contrário, recuperar para ele o discurso antissistema e jogar o senador Flávio no colo do sistema como aquele que não quer mexer nos privilégios dos ricos e não tem sensibilidade com os mais pobres. Então, parece ser que a gente começa um segundo turno com essa questão do sistema antissistema e o Supremo no meio, como uma assombração, marcando um pouco esse início de posicionamento, tanto das candidaturas, a candidatura do presidente Lula, que está lambendo ferida, bateção de cabeça, encontrando culpado, e a do Flávio, né, recebendo os apoios para começar bem o segundo turno.
1: Mas aí eu trago um dado aqui para nossa reflexão, já te ouço, tá aí sobre isso, só para aproveitar e eu vou te jogar para você ouvir. Porque eu conversei com integrantes da campanha do Lula hoje que já não tem certeza se vai ser possível votar o fim da escala 6-1, que dizem que ouviram

0: nas suas bases durante as próprias campanhas reclamações de pessoas potencialmente atingidas pelo fim da escala 6x1, de que o governo quer se meter na vida delas, a respeito de como elas organizam o seu trabalho, e da parte do pessoal da campanha, muita dúvida também sobre qual foi o efeito do fim das bets, porque eles também começaram a colher, na reta final, reclamação de um potencial eleitorado do Lula quanto a essa decisão de terminar as bets. Então, Thaís, nessa desorientação que eu captei no QG lulista, tem também muita dúvida sobre o acerto e o erro de medidas e de propostas da campanha. Então, é um meio barata voa geral.
1: Pois é, Vera, isso é muito interessante, porque eu acho que o que você falou, que mostra que mais ou menos tudo que o governo tem feito tem se virado de alguma forma, em alguma medida, contra ele próprio, né? Esse exemplo das bets, esse exemplo que o Beto deu sobre o debate que aconteceu, que não aconteceu, né? Tudo isso tem revelado que as ações do governo estão se voltando em grande medida contra ele no final das contas. E eu tenho para mim que isso tem muito a ver com essa discussão que também o Beto colocou agora, o Beto Vasques colocou, sobre sistema e antissistema. Eu também falei com a campanha do presidente Lula hoje, e na verdade um dos coordenadores, né, o Marco Aurélio, ele disse que a campanha vai continuar tentando mostrar isso, que o presidente Lula é a mudança. Ele começou a mudança, está pronto para mais, e que o Flávio é o sistema. Eu acho essa estratégia um grande equívoco, porque trata-se, como a gente sabe, de um presidente que está há muito tempo no poder, e o próprio... alguns outros integrantes da campanha, por exemplo, o Edinho, o presidente do PT, ele mesmo diz que, aos olhos da sociedade, o governo, ele não diz com essas palavras, mas que o governo é o sistema, porque as pessoas tendem a confundir ou a ver tudo como uma coisa só, o judiciário, o legislativo, o executivo em crise. Então, tudo isso é sistema. Para a campanha do Lula provar que Flávio é o sistema e eles são a mudança, eu acho que é uma aposta muito arriscada. E eu acho também, para encerrar aqui essa parte, que essa ideia de colocar a culpa na comunicação, que é o que a gente tem visto agora nesses acertos de conta, essas brigas intestinas aí dentro do partido, é outro equívoco, mas dessa vez do presidente Lula, porque talvez ele não tenha pensado que o eleitor entendeu a mensagem. Não é uma questão de não ter entendido o eleitor entendeu a mensagem dele, só que talvez não tenha gostado. E daí, nesse caso, a culpa não é da comunicação.
0: Diga lá, Beto.
2: Thaís, acho que tem que ficar claro uma coisa. Marqueteiro em campanha é que nem mordomo. Quando dá errado, o primeiro pessoal olha. Isso é sempre assim, não tem jeito. Sempre o problema é da comunicação. Agora, eu acho que só dois apontamentos. Essa questão, acho que mais importante, se é ou não a estratégia correta, é que tenham vozes se dividindo sobre as duas medidas estrelas do presidente, mostra o desconcerto, mostra que as feridas ainda estão sendo lambidas, que as cabeçadas ainda estão sendo dadas. Dizia uma fonte minha também próxima à campanha do presidente Lula, que a expectativa é bater um pouco cabeça ainda até o dia 12, mas que aí, a partir do dia de Nossa Senhora, a coisa viraria. Então, eu acho que, tirando a piada, o fato é que realmente isso, o que está acontecendo, é muito razoável de se supor e esperar. Quando acontece um resultado como esse, a campanha que perdeu vai ter que bater cabeça, lamber ferida, recalcular qual que vai ser o novo discurso, se agora o STF é promíscuo e a Bet vai ou não vai, e a 6x1 é ou não é, até acertar qual que vai ser, tomar essa decisão, escutar, fazer grupos focais, fazer o novo politburo, definir quem ficou bem, quem ficou mal na foto e reorganizar, são os dias, que é a vantagem de quem sai na frente e estava atrás durante toda a campanha, que é o caso do senador Flávio, que aproveita para acelerar, para já fazer os apoios, já falar que vai ser, né, uma campanha, né, mais radical que o pai, alguma coisa assim. Queria corrigir, ele falou alguma coisa assim, eu vi correndo agora, vindo para cá.

seja, o afã de quem venceu. Agora, minha opinião, tanto nos grupos qualitativos que a gente tem visto, tanto o Flávio como o Lula são, por exemplo, vistos como corruptos. Um tem o Mensalão e o outro tem a corrupção master. Um tem a rachadinha e o outro tem o Lulinha. Então, ambos têm corrupção grande e pequena, então o tema saiu da agenda porque não pega nenhum nem outro.

0: voltando contra. Do mesmo jeito que no episódio do cancelamento do debate, isso aconteceu com o Flávio, com o presidente Lula, na 6x1 pode acontecer com o senador Flávio. Então, eu acho que é esse jogo de sistema antissistema. Não dizer que vai ser um candidato antissistema, isso nenhum dos dois cola. Mas, e por último, Vera, tanto a 6x1 como a Betis, a gente sabe que esse questionamento que está tendo na campanha não é pelo resultado em si, é porque são duas questões que já dividiam o entorno do presidente Lula desde o primeiro momento, e aí com mau resultado, aqueles que perderam o braço de ferro nessas duas questões aproveitam para tentar ver se avança. Agora, eu acho que seria um erro o presidente Lula recuar nas duas, né? Aí sim é um tiro de bazuca.
1: Fica parecendo uma biruta de aeroporto, já está parecendo um pouco. Ô Thaís, outra coisa é o seguinte, reforços na coordenação da campanha. Aí traz as únicas sessões em que o PT foi realmente vitorioso são as do Nordeste. Então vem Camilo Santana, vem o Rafael Fonteles e não pode trazer os baianos porque eles estão envolvidos de alguma maneira no Master. Tanto que ninguém viu falar que o Jax Wagner vai se juntar à coordenação da campanha. Aí vai anunciar o Geraldo Alckmin como ministro da Fazenda. Hoje já tinha uma ideia de anunciar o Haddad na Casa Civil. Mas o que isso agrega em termos de voto? Porque essas pessoas já estão no entorno do Lula, já são conhecidas. Me parece que, como você falou, essas adesões rápidas ao Flávio são pessoas que vêm somar partidos, vêm somar governabilidade. Esses outros são pessoas que já estavam no entorno e, no mais das vezes, são pessoas que colheram derrotas nos seus estados, né?
2: Sem dúvida, Vera, mas tem um outro lado dessa questão. Essas duas pessoas que você citou, por exemplo, o Geraldo Alckmin e o Fernando Haddad, muito mais o Alckmin do que o Haddad, claro, tem um perfil mais centrista, que eu acho que é uma espécie de correção de rota agora que a campanha tenta fazer, né? O PT foi muito criticado, inclusive, por aliados, ex-aliados, por essa autossuficiência, por dispensar aquilo que ele tinha chamado de frente ampla. Ele vendeu um projeto de governo de frente ampla e fez um governo de petistas, né? Então, eu penso que essa é uma tentativa de correção de rota, no sentido de oferecer aí alguma coisa mais próxima desse centro, que é a cara do Geraldo Alckmin, que já salvou, foi um grande empuxo que a campanha do Lula teve quando colocou o Geraldo Alckmin como vice, né? E mesmo o Haddad, apesar de ser um petista histórico, ele tem, como a gente sabe, aí uma simpatia do empresariado, ele é tido como alguém mais moderado. Então eu acho que dentro dessa bateção de cabeça, tem essa busca aí por fazer o PT e agora do segundo turno um pouco mais para o centro. Quero saber a sua opinião sobre isso, Vera.
1: Eu acho que sim, tanto é que o Lula passou a falar mais fortemente em responsabilidade fiscal, controle de gastos, etc. Mas eu acho tardíssimo. Porque o Alckmin no primeiro turno teve pouco protagonismo, foi a poucos lugares, mesmo em São Paulo, que se dizia que ele faria o contraponto ao Tarcísio, isso não aconteceu, não se viu. E o Haddad teve menos votos no estado de São Paulo que o próprio Lula, que no estado e na cidade. Então, eu acho tudo isso um pouco enxugar gelo. Beto, não sei se aparece nesses. E além do que, esse voto desse eleitor de centro não me parece ser exatamente o que ele precisa para fazer uma coisa que é inédita, que é uma ultrapassagem no segundo turno. Ele precisaria convencer quem não foi votar. E eu acho que o perfil de quem não foi votar é um pouco diferente. Não tenho certeza. O Pedro Doria ontem arriscou. Classe C que está ali no corre, que não quer deixar de votar, de trabalhar para ir votar. O Renato Meirelles fala disso no artigo dele também um pouco, né?
0: Olha, eu acho que tem um conjunto de elementos, porque tem esse chacoalhão, essa bateção de cabeça, mas efetivamente, a partir do final de semana, começo da semana que vem, a campanha vai escolher uma linha e vai botar esse bloco na rua. E me parece, assim, se a gente olha em perspectiva, a gente teve uma eleição, eu já falei isso aqui, né, Vera, que funcionou como uma espécie de terceiro, que o primeiro turno seria uma espécie de terceiro turno de 2022. E veja, quando abriu a urna em 22, no segundo turno, o Lula estava 1,8% na frente do Jair, e domingo agora, o Flávio.

0: ficava 1,87 na frente do Lula. As pesquisas durante o ano inteiro mostraram isso. Um empate técnico com oscilações dentro da margem de erro de 2 pontos para cá, 2 pontos para lá. Então, nesse cenário tão apertado onde o segundo turno veio para o primeiro turno, por isso a desidratação na reta final dos nanicos, essa situação, né, de uma diferença tão ajustada, cada voto conta. O segundo turno tem uma vantagem, a princípio, para o presidente Lula. Uma primeira, em 20 estados ou 21, a gente não vai ter segundo turno. É uma decisão muito simples para o eleitor. É 13 ou 22, não são 6 votos, uma confusão. É uma decisão muito simples. E pelo que eu vi na rádio já e na TV desde domingo para cá, parece que finalmente nós estamos tendo campanha. Porque o primeiro turno a gente ficou discutindo Master, STF, e quando parecia que ia ser campanha, entrou Nossa Senhora. Agora a gente está discutindo. Então acho que a gente vai ter um tempo para o eleitor se colocar finalmente em modo campanha e poder avaliar qual é a melhor decisão. De zero, por exemplo, um cientista de dados trouxe para a gente um dado interessante. De 0 a 2 salários mínimos, se estima 3 milhões de votos a menos para o presidente Lula do que em 22 e 500 mil votos a mais para o Flávio em relação ao Jair em 22. 0 a 2 salários mínimos é um eleitor fiel do presidente Lula. Em 3 semanas, interpelando esse eleitor, conversando com ele, pode ser que funcione. Eu acho que assim, a gente está numa eleição, como a gente diz, sempre que tem um candidato à reeleição, um incumbente à reeleição, a gente diz que é uma eleição plebiscitária. E a pergunta é se ele merece continuar ou não. As pessoas disseram, não merecem. Quando que elas disseram, não merece? Não só na urna, como ao longo de todo o ano. E nas pesquisas finais, elas diziam, a avaliação de governo, a aprovação, para ser mais exato, a aprovação é aquela prova, reprova. Se a gente pegar as pesquisas sérias da véspera das eleições, todas elas diziam que a reprovação era de 1 a 2 pontos. Que foi 1,87 que o Flávio teve na urna. Então, o presidente Lula não vai em 20 dias, 18 dias agora, conseguir mostrar para as pessoas que o governo dele é a quintessência maravilhosa. Então, ele tem que assumir um discurso de que o governo dele é mais ou menos. Mas que nem toda mudança é boa. Que pode ser a mudança que representa o Flávio, é uma mudança que para algo que já é conhecido, que seria um risco. Enquanto o Flávio vai falar, o Brasil quer mudar, que ele já começou. Esse eu acho que vai ser o debate que a gente vai ver. E por aí, pode ser que tanto indeciso, abstenção, a gente possa ver pequenos movimentos.
1: Agora, Thaís,
0: tão acirrada.
1: É. Agora, Thaís, para o Flávio é interessante fazer debate agora, que ele tem que conquistar menos votos do que o Lula, pode inverter um pouco esse interesse em participar dos debates. Não que ele tivesse muito no primeiro turno.
2: Verdade, não que ele tivesse muito, mas só recuperando a parte do Lula nessa questão do debate, Vera e Beto, eu acho que essa é a única coisa, pelo que eu vi, que une a fraturada, quase dilacerada campanha do Lula, né? Cada um falando uma coisa, mas pelo que eu vi hoje com as pessoas que eu conversei, o debate é a única coisa que une todo mundo. Todo mundo acha que não apenas o Lula tem que ir ao debate, como o debate é uma grande chance de ele dar uma, ninguém fala em virada, né? Mas de ele recuperar muitos votos. Eles falam em duas coisas, a diminuição da abstenção, que, aliás, respondendo a sua pergunta, o Felipe da Quest, ele localiza essa abstenção no mesmo padrão histórico de gente mais velha, das regiões mais pobres. Mas, então, eles dizem abstenção e debate. E debate une todo mundo da parte da campanha do presidente Lula. Da parte do Flávio, eu também não falei com ninguém que fosse contra, mas alguns dizem que ele tem que no máximo 2 debates, o Flávio Bolsonaro, e outros dizem que ele tem que ir em todos, mas não ouvi ninguém até o momento que diga que ele não deve ir ao debate. E o que eles estão considerando vantajoso para o Flávio, embora pareça bastante curioso, porque o presidente Lula inegavelmente tem ao menos uma enorme experiência com isso, né? O que não é o que não acontece com o Flávio.
0: O Flávio é uma experiência um pouco traumática.
1: Exato.
2: Pois é, mas mesmo já faz assim, 10 anos, né? Eles acham. Mas o que eles dizem é, e isso também é uma coincidência aí no que dizem os estrategistas de campanha, é que a diferença entre essa fadiga, esse cansaço de material que o Lula representaria

0: e essa, o que eles chamam de uma cara de mudança que o Flávio poderia apresentar. Então, essa diferença entre o velho e o novo seria algo que beneficiaria, sobretudo, o Flávio. É nisso que eles estão confiando.
1: Aí o Viva Voz, Vera Magalhães e convidados, são 2 horas. Vem aí o Edmilson Fernandes.
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0: quarta-feira, 7 de outubro de 2026. Documentos do governo dos Estados Unidos citam a articulação do ex-deputado federal Eduardo Bolsonaro, do PL, para impor sanções ao ministro Alexandre de Moraes, que detalham a criação de um fundo secreto de US$ 1 milhão liberado por Washington para financiar ações contra o STF no Brasil. O material foi obtido pelo portal UOL. A verba do Departamento de Estado visa combater suposta censura e ativismo judicial no Brasil, mantendo os beneficiários em sigilo. A Advocacia Geral da União acionou a Polícia Federal para apurar suspeita de interferência estrangeira nas instituições brasileiras. O candidato à presidência pelo PL, Flávio Bolsonaro, afirmou que vai participar de debates com o presidente Lula no segundo turno das eleições. Ele disse que já queria ter tido um confronto direto com o petista e que considera os debates importantes. As declarações foram dadas no comitê de campanha do partido em Brasília. Centenas de milhares de estudantes foram às ruas em mais de 40 cidades da França para reivindicar mais verba e melhorias estruturais nas escolas de ensino médio. O maior dia de mobilização do movimento bloqueou metade dos colégios do país e registrou graves confrontos com a polícia. Desde o início dos atos, em setembro, mais de 6 mil pessoas foram detidas e centenas ficaram feridas. A onda de protestos pressiona o governo Emmanuel Macron em meio à crise fiscal e às vésperas da votação de um pacote de corte de gastos de 43 bilhões de euros no parlamento. Agora de Brasília, 2:02.
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3: 2:04, com Ricardo Garcia na mesa de som, vamos até às 5 com você, ouvinte CBN. E agora aqui no CBN Madrugada, você já sabe, é hora da gente saber como é que fica o tempo em todo o Brasil.
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3: Com Maria Clara Sasaki.
4: A quarta-feira começa com tempo firme em boa parte do Brasil, mas no período da tarde as áreas de instabilidade ganham força e tem previsão para pancadas de chuva, que podem ser inclusive de moderada a forte intensidade. No sudeste, essa chuva atinge São Paulo, sul de Minas e Rio de Janeiro e há potencial para transtornos pontuais como pontos de alagamento, especialmente nas grandes cidades como a capital paulista. As temperaturas hoje já ficam um pouco mais elevadas, a máxima chega a 24, 25 graus na cidade de São Paulo, cerca de 27 graus no Rio de Janeiro e até 30 graus em Belo Horizonte. No centro-oeste, a chuva mais intensa, acompanhada por trovoadas, atinge o sul de Goiás e áreas também do estado de Mato Grosso. Na região sul do Brasil, há risco de

0: temporais entre a tarde e a noite nas áreas de fronteira com a Argentina e com o Paraguai. Temos uma área de baixa pressão entre o Paraguai e a Argentina que acaba contribuindo para a formação destas nuvens mais carregadas. Por isso, o risco de temporais é maior nestas áreas ali do extremo oeste da região sul do Brasil. No Nordeste, o calor predomina durante esta quarta-feira, dia ensolarado, poucas nuvens, temperaturas muito elevadas, principalmente no interior, com máximas que superam fácil os 35, 36 graus. Na região norte, a chuva se concentra entre Rondônia, Acre, Amazonas e Roraima. Maria Clara Sasaki, da Clima Tempo, para a CBN.
1: Duas horas e seis minutos, é hora do esporte, o futebol aqui no CBN Madrugada com Leonardo Dai.
2: Seis jogos abrem hoje a 29ª rodada do Campeonato Brasileiro. Às 19h30 tem Red Bull Bragantino e Mirassol no estádio Cícero de Souza Marques em Bragança Paulista. Também Internacional e Corinthians no Beira-Rio em Porto Alegre e Remo e Grêmio no Mangueirão em Belém. Às 8 horas da noite, nesta quarta-feira, jogam Vitória e Chapecoense no Barradão. Às 8h30, Botafogo e Vasco no estádio Nilton Santos. E às 9h30, Cruzeiro e São Paulo no Mineirão, em Belo Horizonte. O complemento da rodada fica para quinta-feira. 7h30, Santos e Flamengo. 8 horas, Atlético Paranaense e Atlético Mineiro. E às 9h30, Fluminense, Coritiba, Palmeiras e Bahia. A classificação mostra o Flamengo na liderança com 60 pontos, enquanto o Palmeiras tem 57, o Atlético Paranaense 49, o Fluminense 48, e o Bahia 46. Depois, Cruzeiro 45, Atlético Mineiro 43, Santos 41, Coritiba 38, São Paulo e Red Bull Bragantino 36, Botafogo 35, Vitória 33, Corinthians e Mirassol 32 e o Vasco com 31 pontos. Na zona de rebaixamento estão Grêmio com 29, Internacional com 28, Remo com 23 e a Chapecoense com 18 pontos. Todos os times têm 28 jogos, com exceção de Vasco e Chapecoense, que ainda tem um jogo atrasado.
1: Duas horas e oito minutos, é hora da Maria Cristina Fernandes, na conversa com Fernando Andrade e Tatiana Vasconcelos.
3: Bom, Maria Cristina hoje traz informação e análise a respeito da reunião de Lula com a coordenação de campanha, com aliados, para definir estratégia desse segundo turno. E aí, Maria Cristina?
4: Pois é, Tati, na verdade, assim, não foi dito lá efetivamente o que se vai fazer, porque era uma reunião grande. Era reunião com ministros, era reunião com governadores, senadores eleitos, ministros que foram eleitos e que não foram eleitos. Então, uma reunião grande demais para efetivamente bater o martelo qual é a linha, até porque esta linha ainda está sendo depurada, mas foi uma reunião em que falaram poucas pessoas, falou o ministro da Fazenda e candidato derrotado ao governo de São Paulo, Fernando Haddad, brevemente, um minuto e meio, falou o vice-presidente Geraldo Alckmin, falaram os governadores que foram reeleitos, os três da Bahia, Jerônimo Rodrigues, do Ceará, Eumano de Freitas e do Piauí, Rafael Fonteles. E falou o presidente. Bem, houve uma, digamos assim, uma convergência de que a comunicação deve ser mais, digamos assim, concisa para atingir com mais efetividade o eleitor. Ninguém, obviamente, discutiu isso em público, mas há uma avaliação geral de que o Lula é um contador de histórias e essa maneira do Lula falar é difícil de fazer caber em rede social. Né, que as histórias têm que ser ditas em 15 segundos, porque este é o mecanismo que as coisas circulam. Né? Então, como adaptar a maneira que o Lula tradicionalmente se comunica para a linguagem das redes sociais, porque dada

0: dado o tempo curto da campanha, essa coisa da comunicação tem uma importância. Óbvio que o Lula pediu que todos ali, primeiro os que tivessem sido derrotados, que voltassem às suas bases para não deixar o segundo turno entregue, mas uma coisa é a expectativa, a outra é o que é de fato possível fazer, né? E não há uma avaliação de que seja possível, como não é possível em todo segundo turno fazer essa grande mobilização como aconteceu no primeiro turno. Não, todo o aparato de cabos eleitorais, de prefeitos e deputados que já passaram por suas respectivas eleições, você não consegue colocar novamente em operação, daí porque muito foco é dado na comunicação nesses 20 dias de programa eleitoral e campanha que haverá. Mas há um consenso de que o debate, a comunicação e o discurso do presidente tem que ser focado na vida real. Qual é a diferença do que o Lula, mais do que o Lula fez e do que Flávio fez, a diferença no que eles vão fazer? Quais são de fato os planos de cada um para o país, para a economia, para conter o déficit público, para incrementar o crescimento e atrair investimento. O mercado, como a gente sabe, desde o segundo turno, quando o senador Flávio Bolsonaro passou à frente, tem batido sucessivos recordes aí, o dólar caiu e a bolsa subindo, esses indicadores aí estão animando a campanha do Flávio, que vai usar isso certamente para mostrar como a confiança de quem investe no Brasil está consigo e que isso denota a importância e o retorno da candidatura dele. E o que a campanha do Lula quer mostrar é que para ele fazer aquilo que o mercado tem a expectativa de que vai fazer, isso colide com a vontade do eleitor. A questão é que o Lula também terá que fazer um ajuste, mas o que o Lula tem que convencer é que a experiência administrativa dele é capaz de convencer o eleitor de que ele terá um ajuste mais consciencioso do que o do Flávio Bolsonaro. Isso foi mais ou menos o que foi discutido, e que em vez de deixar de reajustar o salário mínimo, como a política deste governo o fez, há alternativas como a faca no orçamento secreto, a faca nos incentivos fiscais, e que uma regra de precatório, que é essa dívida judicial que manda pagar, para que o governo não tenha que gastar esse 100 bi de precatório que hoje se gasta. Então, umas saídas por aí que tenham medidas efetivas nesse segundo turno, de maneira a que o Lula possa sinalizar, inclusive para o eleitor, que a saída dele é confiável. Então, tudo indica que esta campanha vai se direcionar para temas mais da vida real e menos Vorcaro e Roberta Luxinger. Uma dúvida se o Flávio de fato vai participar dos debates. Ele se comprometeu hoje a fazê-lo, mas a gente sabe o que aconteceu no debate passado, quando a desistência aconteceu de última hora e foi atribuída a uma censura que de fato não aconteceu, porque a decisão judicial, as decisões judiciais ainda que bastante questionáveis, na verdade mandaram acrescentar mais um participante e não tirar. Então, um debate seria o momento desse confronto de ideias efetivas sobre o que se vai fazer com o país, mas há aí uma expectativa que talvez o Flávio não queira participar. A campanha dele assegura que vai haver, digamos assim, por aí que está se depurando a campanha neste segundo turno.
1: Perfeito. Por outro lado, Maria Cristina, o presidente do PL, Valdemar Costa Neto, que foi entrevistado ontem na Globo News, disse que o ex-presidente Jair Bolsonaro vai participar ativamente do mandato de Flávio Bolsonaro, caso ele

0: seja eleito, né? Disse que o senador aprendeu com o pai e vai seguir as mesmas diretrizes sobre como montar a equipe, de que maneira governar. Eu estava lendo a coluna ótima hoje da Miriam Leitão no Globo, que ela resume assim: em outras palavras, um governo de Flávio seria exercido por Jair, que sempre mostrou mão de ferro para comandar o clã. Mesmo preso, foi de Jair Bolsonaro a escolha de Flávio para disputar a presidência. O perigo extremo e concreto da eleição do candidato do PL é uma nova tentativa de golpe de Estado. Flávio segue as mesmas ideias do pai e já disse que é preciso que haja uma intervenção nas instituições. E aqui eu estou lendo um trecho da coluna da jornalista Miriam Leitão no Globo. Quer dizer, agora os dois vão ter que mostrar o que pretendem fazer com o país, já que isso não foi feito no primeiro turno, né? E aí o passado de cada um fala também, né?
1: Com certeza, eu acho que é muito, sempre muito bem observada aí a ponderação da Miriam, e eu acrescentaria algo mais, Tati, onde é que o Valdemar Costa Neto quer chegar com essa valorização do ex-presidente? É possível que ele apenas queira, sabendo da ascendência que o pai tem sobre o filho, ele apenas queira, digamos assim, angariar crédito junto ao ex-presidente. Mas há aí embutido um risco em relação ao apoio de lideranças do Centrão, de que, olha, porque nessa fala ele também disse que em 2030 Jair Bolsonaro pode voltar a se apresentar.
0: Esse candidato.
1: Então, pois é, então você tem uma perspectiva de reabilitação política eleitoral do ex-presidente, você tem as ambições da agora senadora eleita, Michelle Bolsonaro, você tem a estrondosa votação do deputado federal Nicolas Ferreira, o campo da extrema-direita está absolutamente congestionado. E fica muito claro que ainda que o Flávio Bolsonaro, se eleito, cumpra a promessa de fazer um único mandato, o que fica claro com essa fala do presidente do partido e essas ambições crescentes e recompensadas nas urnas das lideranças do PL, é que o partido não vai ceder o manche para a direita tradicional. E a direita tradicional viu o que foi ali. No governo Jair Bolsonaro, o Centrão tomou conta do Congresso, mas não houve abertura para uma disputa eleitoral. E a gente sabe ali que há pretensões ali. O governador reeleito de São Paulo, Tarcísio de Freitas, tem ambições presidenciais. O PSD do Gilberto Kassab, ele lançou agora o ex-governador de Goiás, Ronaldo Caiado, mas ele já está de olho em nomes do partido, como a governadora reeleita de Pernambuco, Raquel Lira, porque a direita como um todo se deu mal nas urnas, né?
0: A direita tradicional.
1: No Congresso, a direita tradicional se deu mal, tirando o Novo, que está meio, digamos assim, colado no bolsonarismo, o Novo cresceu, mas o Centrão inteiro se deu mal, perdeu ali espaço na Câmara e no Senado. Então você tem um incômodo essa fala do Valdemar mostra que tende a abafar. Para quem está buscando o voto dessas lideranças regionais, eu diria que foi uma fala bastante arriscada, mas obviamente ele falou isso sabendo que ideologicamente, pela força da gravidade, essa direita tradicional tende para o Flávio. Mas são muitos interesses para brigar numa única barca e por um tempo tão longo como ele está anunciando aí, né? Porque 4 anos de Flávio Bolsonaro, mas depois Jair Bolsonaro volta ao poder. E aí ninguém sabe quando vai poder sonhar com a presidência novamente. É o recado que ele está dando aí para a chamada direita tradicional.
0: Perfeitamente.
2: Maria Cristina Fernandes, conversando com o Fernando Andrade, com a Tatiana Vasconcelos. São 2:20. Nós vamos acionar agora a Nadédia Calado, tem informações. A eleição foi nacional,

0: presidente, governador e Congresso Nacional e Assembleias Legislativas. Governador, tal. Então foi nacional e estadual a eleição. Mas mexeu ou vai mexer com a Câmara Municipal de São Paulo, e a Nadédia Calado explica pra gente por quê.
1: A Câmara Municipal de São Paulo vai ter 10 novos vereadores. Suplentes vão assumir as vagas de 7 que se elegeram deputados federais e 3 eleitos deputados estaduais. Entre os que vão para a Câmara dos Deputados, no PL, Tenente Bahia e Tenente Nascimento herdam as cadeiras deixadas por Lucas Pavanato e Sandra Tadeu. No Podemos, Luiz Proteção Animal, que já exerceu mandatos temporários como vereador suplente, deve assumir a vaga de Ana Carolina Oliveira, mãe de Isabela Nardoni. No PP, a cadeira do Sargento Nantes vai para Janaína Lima, que não tinha conseguido voltar à Câmara na eleição de 2024. Ela confirmou à CBN que vai aceitar o retorno e diz que o período longe do legislativo mudou a forma como enxerga o mandato.
2: E eu volto, né, de uma forma assim muito particular, porque tenho a experiência, já conheço a Câmara, exerci 2 mandatos, mas também tive a oportunidade de passar um período fora. E quando você se afasta, muda o olhar. Você tem uma observação mais profunda, uma escuta mais genuína, revê escolhas.
1: No PT, a eleição de Luna Zaratini abre caminho para o retorno de Manuel Del Rio, que também já foi vereador da capital. No MDB, a tendência é que Nunes Peixeiro continue ocupando a cadeira de Sidney Cruz, que já estava licenciado para atuar na prefeitura e agora conquistou uma vaga no Congresso Nacional. A vaga foi herdada por Paulo Frange, que está licenciado porque é o atual secretário-chefe da Casa Civil da prefeitura. No PSD, o cenário é um pouco mais complexo. Armed Mohamed de Oliveira, ex-ministro de Jair Bolsonaro, apontado como figura central da fraude no INSS, pode assumir a cadeira de Rodrigo Goulart, que ocupa cargo na administração municipal. Isso porque o suplente Carlos Bezerra Júnior se elegeu deputado federal. A disputa pela Assembleia Legislativa gerou mais trocas. Na Federação Pessoal Rede, a saída de Marina Bragante para a Lespe abre espaço para Carol Yara, ativista de direitos humanos. A vaga de Kate Lima fica com Débora Lima, liderança ligada às pautas de moradia e periferia, que falou à TV Globo.
3: Eu quero ser a representação das mulheres da periferia, principalmente também das mulheres negras, das mães solos e também a representação dos movimentos sociais. Eu quero fazer desse mandato uma ferramenta para levar um pouco de dignidade para todas.
1: No PSD, a saída de Tami Miranda deve beneficiar Aurélio Nomura, que já presidiu a Câmara Municipal. Com a colaboração de Luiz Del Boni, de São Paulo, Nadédia Calado.
0: 2:23, a gente continua falando de eleições. Abri espaço para Bela Megali na conversa com Carol Moran e Débora Freitas.
4: Ô Bela, por falar em eleições, como é que o decano do STF reagiu à votação recorde dos senadores favoráveis a impeachment de ministros?
5: O ministro Gilmar Mendes, Débora, está tentando não fazer alarde sobre essa votação que de fato surpreendeu muito os magistrados. Eles tinham recebido uma leitura, inclusive do Davi Alcolumbre, de que nomes mais moderados iam ser eleitos, tinham a expectativa de que uma vaga em São Paulo ficasse com Simone Tebet ou Marina Silva, também tinha a expectativa de que a Benedita fosse eleita no Rio de Janeiro, enfim, uma série de... foi traçado um desenho ali para os ministros do Supremo Tribunal Federal, que eles conseguiriam ter uma conversa com uma ala significativa do Senado, que é a casa responsável pelo impeachment de ministro do Supremo Tribunal Federal, mas essa expectativa não se concretizou, ao contrário, com a eleição, né, de muitos senadores de extrema direita, o Senado, a partir de 2027, vai ter mais de 50 cadeiras ali ocupadas por parlamentares que defendem o impeachment de ministros. E aí eu ouvi que, de interlocutores do mundo político que conversaram com Gilmar Mendes sobre esse tema, que o decano disse a seguinte frase, Débora e Carol: eu sou um enfermeiro que já viu muito sangue, não me afogo. Fecha aspas. Foi essa manifestação do Gilmar Mendes para aliados políticos, para interlocutores do mundo político, quando ele foi questionado ali sobre qual vai ser o futuro da relação do Supremo, que está vivendo

0: a sua maior crise da história com um congresso como esse que tem o ataque, né, as críticas ao tribunal como principal bandeira e eleito nesse esteio. Então foi essa a manifestação do Gilmar Mendes tentando minimizar esse ambiente, né, e o Gilmar avalia que existe um espaço ali para tentar construir algum diálogo, algum acordo com o governo, caso Flávio Bolsonaro seja eleito, e também com essa nova bancada ou expoente dessa nova.
1: Eu acho que travou ou o áudio fechou de novo, Bela. Expoentes dessa nova, fechou de novo o seu áudio. Expoentes dessa nova.
0: Expoentes dessa nova legislatura, né, que assumirá a partir de 2027 o Senado. Então, essa é a expectativa que pelo menos o ministro Gilmar Mendes tem sinalizado, não quer mostrar muito pânico nesse momento.
2: Bom, Bela Megali conversando com a Débora Freitas, com a Carol Moran. Deixa eu agradecer aqui, Ricardo Garcia, nossas ouvintes, ouvintes que nos prestigiam. Quem está chegando aqui é o maestro Mozart Vieira, lá de São Caetano, Pernambuco. Obrigado, maestro, pela companhia. Também o Francisco Neto Ferreira está por aqui também. Um bom dia que chega do nosso ouvinte, o Jerry, direto de Manaus, Amazonas, Zé Carlos Fascina, de Limeira, pelo YouTube, pessoal que acompanha as imagens do estúdio, troca ideias no nosso chat democrático, Carlos Eduardo, também obrigado ao Josney, tá por aqui, Paulo Roberto Matei, também participando, e muito obrigado a você que nos prestigia aqui no Instagram, no arroba PHC Galvão, repetindo, arroba PHC Galvão, você pode interagir por aqui pelo Instagram, como faz o nosso ouvinte, o William Dias, tá por aqui, manda o seu recado. Adão Mastelaro também manda o seu bom dia. Manasses Oliveira, obrigado, meu caro, direto de Recife, motorista de aplicativo, um bom dia para você, deve estar trabalhando, né, Ricardo, que nem a gente. A gente agradece demais a companhia via Instagram, aqui no arroba PHC Galvão. A gente vai ao Pará, a Izzy Sena tem informações sobre um homem que foi morto depois de uma aposta. Não pagou uma, fez uma aposta em relação à eleição. Lula, Bolsonaro, não pagou a aposta e acabou sendo morto. A Izzy Sena explica pra gente.
3: Uma aposta sobre o resultado do primeiro turno das eleições para presidente terminou em morte na zona rural de Novo Repartimento, que fica na região sudeste do estado. De acordo com a Polícia Civil, no último domingo, após o resultado da eleição, Antônio Jardim Gomes foi morto a tiros depois de se recusar a entregar a caminhonete que teria sido alvo de aposta entre vítima e suspeito. A polícia informou que Ananias Sotero de Oliveira é apontado como autor dos disparos. Ele está foragido. Testemunhas contaram à polícia que Antônio Jardim apostou sua caminhonete pela vitória de Lula em quantidade de votos no primeiro turno, enquanto que Ananias teria apostado R$10 mil pela vitória de Flávio Bolsonaro nas urnas. Na hora de cobrar a aposta, houve uma discussão entre os dois e, segundo testemunhas, o suspeito disparou 6 tiros contra Antônio, que morreu no local. A Polícia Civil investiga o caso como homicídio doloso. De Belém, Izzy Sena.
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Quarta-feira, 7 de outubro de 2026. Israel fará hoje uma série de eventos para marcar os 3 anos dos ataques terroristas do Hamas.

0: deixaram cerca de 1.200 mortos e 251 sequestrados. As homenagens começaram às 6h29 da manhã, no horário em que teve início a ofensiva de 2023. À noite haverá uma cerimônia no local do Festival Nova, onde 378 pessoas foram mortas. O principal ato civil será no Parque Yarkon, em Tel Aviv, com a presença de sobreviventes e familiares das vítimas. Na faixa de Gaza, o Ministério da Saúde, o território contabiliza mais de 74 mil palestinos mortos e 175 mil feridos desde o início da ofensiva israelense. Grande parte de Gaza foi destruída e a maioria da população foi deslocada. O cessar-fogo está em vigor, mas ataques e mortes continuaram sendo registrados. Candidato à presidência, Flávio Bolsonaro, afirmou que pretende usar a maioria na Câmara e no Senado para mudar a Constituição e, abre aspas, redemocratizar o país. O senador não especificou quais seriam as alterações. A declaração foi feita durante evento em Goiânia, em que recebeu apoio do ex-candidato do PSD, Ronaldo Caiado. O atacante Lionel Messi encerrou a trajetória pela seleção argentina na noite desta terça-feira com um gol. E coberto de reverências, em clima de comoção e festa, camisa 10 marcou um dos gols da vitória por 3-0 sobre Benin, no Monumental de Núñez, diante de mais de 80 mil torcedores. Aos 39 anos e após 21 anos de serviços prestados à seleção, o craque se despede com 126 gols marcados, além dos títulos de Copa do Mundo e bicampeão da Copa América. No horário de Brasília, 2:32.
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0: E 34 agora é com Leandro Gouveia.

Em destaque no Panorama CBN, presidente do Senado sinaliza que proposta do fim da escala 6x1 pode ser votada na semana que vem. Ronaldo Caiado e federação formada por União Brasil e PP declaram apoio a Flávio Bolsonaro no segundo turno.

0: Flávio diz que vai a debates com Lula e campanha do presidente reforça a presença digital com influenciadores. Paramount compra Warner por quase 550 bilhões de reais e vai mudar de nome. Protestos de estudantes se intensificam na França com confrontos entre polícia e manifestantes. Olá para você que está aqui comigo, eu sou Leandro Gouveia e essa é a segunda edição do podcast Panorama CBN de terça-feira, 6 de outubro de 2026. Em menos de meia hora eu te conto as principais notícias do dia. O Senado começou nessa terça a primeira sessão de discussão no plenário sobre a PEC que acaba com a escala 6x1 e reduz a jornada de trabalho de 44 para 40 horas semanais. A proposta estabelece 2 dias de descanso remunerado sem redução salarial e o governo tenta acelerar os prazos para votar a medida ainda antes do segundo turno das eleições. O ministro de Relações Institucionais, José Guimarães, se reuniu com o presidente do Senado, Davi Alcolumbre, para defender o encurtamento do calendário de tramitação. Ele desafiou a oposição a se posicionar publicamente na votação sobre os direitos dos trabalhadores.
1: É o debate que nós vamos fazer durante toda a semana. Eu penso que vai ser um grande debate que o Brasil precisa conhecer a posição de todos os senadores. O Brasil precisa dessa matéria, os trabalhadores precisam de um dia de descanso. Eu quero ver a turma do Flávio Bolsonaro votar contra. Eu estou pagando para ver essa atitude que eles puderam tomar.
0: Apesar do pedido de mais velocidade, o presidente do Senado, Davi Alcolumbre, manteve o calendário de sessões para discutir a PEC. Vão ser 3 nessa semana, de terça a quinta-feira. Nesta terça, ele sinalizou, numa conversa rápida com a imprensa, que pretende pautar a votação da PEC na semana que vem, sem atropelos e sem acelerar nada. A direita, fortalecida na eleição de domingo, pressiona para segurar a votação e tem propostas alternativas, como uma que estabelece a negociação por horas trabalhadas entre patrão e empregado. O senador e candidato à presidência, Flávio Bolsonaro, classificou a movimentação do governo como oportunista no contexto do segundo turno e voltou a defender a proposta de flexibilização negociada da jornada como alternativa ao texto atual.
2: Eu tenho uma proposta infinitamente melhor do que essa proposta que está na mesa, que é da liberdade para o trabalhador escolher a sua própria carga horária. Tem muitas mães, por exemplo, que não conseguem trabalhar 8 horas por dia porque não tem como deixar seus filhos. E eu vou resolver 2 problemas de uma vez só em situações como essa. Não apenas eu vou garantir a creche para essa mãe que não tem com quem deixar o seu filho, porque ela vai ter um voucher que garanta uma vaga na creche privada, caso não consiga a vaga na creche pública, e ela possa montar a sua jornada de trabalho diária. Por exemplo, trabalhar 4 horas por dia, 4 horas de manhã, ou 4 horas da tarde.
0: Para ser aprovada no Senado, a proposta precisa passar pelo ciclo de sessões de debate no plenário e obter pelo menos 49 votos favoráveis em 2 turnos de votação. Nessa terça, o candidato Flávio Bolsonaro foi a Goiás para receber o apoio do candidato derrotado Ronaldo Caiado, do PSD. Foi um grande evento em Goiânia, com a presença também dos governadores reeleitos no primeiro turno, Daniel Vilela, de Goiás, e Tarcísio de Freitas, de São Paulo. No primeiro turno, Caiado chegou a chamar Flávio de ladrão, mas agora diz que exagerou.
3: Eu sim, excedi nas minhas críticas, você tá... No segundo turno, você tem o meu respeito. Eu vou entrar com você de corpo inteiro, mas por convicção. Porque eu sou um homem que cai de pé. Eu sou igual um cavalo de raça. Morre de pé, mas não morre deitado.
0: Caiado recebeu pouco mais de 2,6 milhões de votos no primeiro turno e ficou em 5º lugar. Nesse ato, apoiadores fizeram coro para ele ser ministro em um eventual governo de Flávio Bolsonaro. Caiado reforçou a defesa da anistia do ex-presidente Jair Bolsonaro e de medidas em relação aos ministros do Supremo Tribunal Federal. A estratégia para a etapa final da corrida eleitoral de Flávio Bolsonaro se concentra em fechar uma grande coligação e garantir palanques fortes nos maiores colégios eleitorais do país. A federação dos partidos União Brasil e PP, que ficou neutra no primeiro turno por interesses eleitorais nos estados, agora embarcou na campanha de Flávio Bolsonaro, depois de uma reunião das executivas dos partidos com a presença dos presidentes Antônio Rueda, que foi eleito deputado federal no Rio de Janeiro, e Ciro Nogueira, que não conseguiu se reeleger senador pelo Piauí. Apesar do apoio de Caiado, o partido dele, o PSD, de Gilberto Kassab, declarou neutralidade. O candidato do PL tem reuniões marcadas também com integrantes do Partido Novo e conversas adiantadas com o Podemos e o Republicanos. Antes da viagem a Goiás, em conversa com a imprensa em Brasília,

0: Brasília, Flávio disse que vai participar dos debates do segundo turno contra o presidente Lula.
1: Eu já queria ter participado no primeiro turno de debates com o Lula. Eu vou participar de debates, eu acho que são importantes. O que eu sempre quis, eu quero comparar os programas de governo, eu quero comparar os governos do Lula com o nosso governo.
0: Na segunda-feira à noite, em um encontro com candidatos eleitos e derrotados em Brasília, o presidente Lula confirmou que vai participar dos debates de segundo turno, por agora ser possível o confronto direto. A campanha do presidente reorganiza as ações com foco no resgate do eleitorado, especialmente no Nordeste. Há uma tentativa de mostrar que Flávio Bolsonaro não tem compromisso com programas sociais, como o Pé de Meia e o Bolsa Família, e que pode haver cortes. A equipe também escala influenciadores digitais para atrair o público jovem. Entre os nomes que chegaram a Brasília para a reunião estão a deputada Ana Elisa, do PT de Minas Gerais, a mais jovem já eleita para a Câmara, com 21 anos, e Pedro Rousseff, de 26 anos, sobrinho neto da ex-presidente Dilma Rousseff, também eleito pelo PT de Minas Gerais. Em áudio direcionado a apoiadores e grupos de militância, Lula afirmou que a equipe fez apenas uma breve pausa depois do resultado do primeiro turno e que está pronta para a reta final.
2: Oi, gente. Faltam 19 dias para ganharmos essas eleições. Nós estamos fazendo a pausa da hidratação, poucos minutos, mas já estamos prontos para entrarmos em campo e ganhar o tetra. Pro Lulinha governar esse país. Eu já tô com a energia totalmente renovada, tô pronto pro combate e tenho certeza que vocês também. 19 dias, gente. Vambora. Juntos ganhar essas eleições.
0: Para acenar ao mercado financeiro e a setores do centro, o vice-presidente Geraldo Alckmin ganha destaque na defesa do compromisso com o ajuste das contas públicas. E os ex-ministros Simone Tebet, do Planejamento, e Carlos Fávaro, da Agricultura, atuam como interlocutores com o agronegócio e o setor produtivo. Nessa terça, o coordenador de campanha de Flávio Bolsonaro, o senador Rogério Marinho, que pode se candidatar à presidência do Senado no ano que vem, se reuniu com o presidente do Supremo, Edson Fachin. Ele pediu a reunião para tratar da atuação de ministros do Supremo na Justiça Eleitoral durante essa campanha. Ele criticou, por exemplo, as decisões sobre as eleições suplementares no Rio de Janeiro, que não aconteceram. Marinho disse ter sinalizado a Fachin que o Senado, na próxima legislatura, não será omisso em relação a pedidos de impeachment de ministros, mas que não há espírito de vingança.
3: Nós não temos vindita nem vingança. Agora, não há omissão. A Constituição é clara. O princípio da separação entre os poderes é um elemento basilar na nossa Constituição e na nossa República. Nós temos três poderes harmônicos e independentes entre si, mas não existe poder absoluto. E o crime ou o indício de crime cometido por quem quer que seja não pode ser acobertado pelo corporativismo.
0: O ministro Edson Fachin também esteve no início da tarde com a líder do governo Lula no Senado, Tereza Leitão, do PT de Pernambuco. Ela deixou o STF sem falar com a imprensa. O Ministério Público Eleitoral se manifestou a favor da desistência do ex-governador Antony Garotinho, do Republicanos, do recurso no TSE para que seus votos sejam contados na eleição no Rio de Janeiro. Garotinho tentava liberar a candidatura, que foi indeferida pela justiça porque ele tem uma condenação por improbidade administrativa mantida pelo Supremo, com direitos políticos suspensos até 2033. E como o pedido de desistência foi apresentado depois da votação do último domingo, o órgão analisou a situação e o vice-procurador-geral eleitoral, Alexandre Espinosa, defendeu que o caso seja tratado como exceção e que a desistência seja homologada. Ele argumentou que mesmo se o mérito do recurso fosse julgado, o resultado prático vai ser o mesmo, a anulação dos 274 mil votos do ex-governador. E a decisão final vai ser tomada pelo TSE, podendo definir a eleição no estado sem a necessidade de segundo turno. Para você que perdeu o último episódio, o candidato Douglas Ruas, do PL, terminou a apuração com 49,27% dos votos válidos atuais, e se os votos de Garotinho forem considerados nulos, Douglas Ruas passa a ter 50,88% dos votos e será eleito já no primeiro turno. Paralelamente a isso, a coligação de Eduardo Paes, que ficou em segundo lugar, acionou a Justiça Eleitoral pedindo busca e apreensão numa gráfica de Niterói contra a distribuição de panfletos irregulares que mostravam a foto dele associada aos números 13 e 22, sendo que o número dele era o 55 do PSD. Na petição, a defesa de Paes afirmou que a análise das peças evidencia uma tentativa de confundir o eleitorado e que esse panfleto induziu de forma premeditada o eleitor menos instruído a digitar 13 na urna. O grupo pediu ao Ministério Público a proibição do material e multa diária

de 100 mil reais. Levantamento do jornal O Globo, com base nos registros digitais de voto, mostrou que o número 13 foi digitado por mais de 204 mil eleitores para o cargo de governador no Rio. Então, todos esses votos acabaram anulados, já que o PT não tinha candidato ao governo estadual. O número representa 30% de todos os votos nulos, superando até mesmo a soma de votos dos últimos 5 candidatos na disputa. Em Brasília, o ministro Alexandre de Moraes, do Supremo Tribunal Federal, autorizou que a cabeleireira Débora Rodrigues dos Santos, condenada por participar dos atos golpistas de 8 de janeiro de 2023, passe a cumprir pena no regime semiaberto. Débora ganhou fama por ter pichado a frase "perdeu o mané" com um batom na estátua A Justiça, que fica em frente à sede do STF. Ela cumpre prisão domiciliar já desde março do ano passado e vai continuar no mesmo modelo. A decisão foi mantida pelo ministro por ser mais benéfica do que o recolhimento noturno tradicional do semiaberto. Ao atender a um pedido da Procuradoria-Geral da República, Alexandre de Moraes destacou a remissão de 212 dias da pena de Débora por atividades realizadas na prisão. 326 dias trabalhados renderam 108 dias a menos de pena, a leitura e resenha aprovada de um livro garantiram 4 dias e a aprovação no Enem de 2023 garantiu a redução de outros 100 dias. A pena total de 14 anos imposta pelo STF inclui 4 anos e 6 meses por abolição violenta do Estado Democrático de Direito, 5 anos por golpe de Estado, 1 ano e 6 meses por dano qualificado, 1 ano e 6 meses por deterioração de patrimônio tombado e mais 1 ano e 6 meses por associação criminosa armada. Na economia, dia de acomodação, mas o sentimento de euforia continua depois do resultado do primeiro turno. Depois da disparada de quase 8% na segunda, o principal índice da Bolsa de Valores de São Paulo caiu um pouquinho, 0,52%, aos 205.835 pontos. O dólar comercial caiu 0,51%, cotado a R$ 4,97. A moeda não ficava abaixo de R$ 5,00 desde maio. O euro vale R$ 5,60, com baixa de 0,16%. Nos Estados Unidos, a Paramount Skydance concluiu nessa terça-feira a compra da Warner Bros. Discovery por US$ 110 bilhões. O negócio cria uma das maiores empresas de entretenimento do mundo em um cenário de rápida mudança na indústria, com queda no número de clientes da TV por assinatura, custos elevados na disputa por audiência na internet e urgência de corte de gastos. A nova companhia passa a se chamar apenas Skydance e vai ter as ações negociadas na Bolsa de Nova York. Esse negócio encerra uma disputa no mercado de Hollywood em que a Skydance venceu concorrentes como a Netflix. A fusão reúne marcas populares e grandes franquias do cinema e da televisão. Sob o mesmo guarda-chuva, ficam os estúdios responsáveis por produções como Harry Potter, Batman, Missão Impossível e Top Gun. O grupo também passa a controlar plataformas de streaming como Max e Paramount Plus, além de canais de notícias como CNN e a rede de televisão americana CBS. Somadas as plataformas digitais das duas empresas, chegam a cerca de 200 milhões de assinantes pelo mundo. A Skydance assume uma dívida estimada em US$ 80 bilhões e planeja economizar US$ 6 bilhões em custos. Parte desse corte de despesas vai vir da integração de tecnologias de streaming e de computação em nuvem, mas a expectativa do setor é de que a fusão também provoque demissões em várias áreas. Em São Paulo, o dentista Carlos Boulos, tio do ministro-chefe da Secretaria-Geral da Presidência, Guilherme Boulos, morreu nessa terça-feira aos 80 anos de idade. E ele estava internado no Hospital das Clínicas desde o último sábado, quando foi atropelado depois de uma discussão de trânsito na Avenida 23 de Maio, que faz parte do eixo norte e sul da cidade, uma das principais vias da capital paulista. Segundo a polícia, o Carlos desceu da caminhonete para tirar satisfação com o motorista do carro de trás, que avançou de propósito contra o dentista, que caiu e bateu a cabeça. O atropelamento foi gravado em vídeo por uma testemunha. As imagens ajudaram a polícia a identificar a placa do carro. O motorista prestou depoimento e foi indiciado por homicídio doloso. Ele foi liberado em seguida porque a lei eleitoral proíbe prisões fora do flagrante nesse período. A defesa do motorista, comandada pelo advogado Nathan Tolentino,

disse que o cliente tentou fugir porque se sentiu ameaçado e queria proteger a esposa e o filho. Tolentino afirmou que é precipitado falar em intenção de matar e que o homem

em Marselha, Nantes e Lyon. As caminhadas começaram em paz no meio da manhã, mas a violência explodiu em cidades como Estrasburgo e Rennes, onde a polícia usou gás lacrimogêneo e manifestantes queimaram objetos. A União dos Estudantes do Ensino Médio informou que 1.800 escolas fecharam ou foram bloqueadas. Os alunos reclamam de salas quentes no verão, instalações sucateadas e falta frequente de professores. Eles protestam contra a jornada excessiva, que vai das 8 da manhã às 6 da tarde. Os atos começaram há 2 semanas na periferia de Paris e deixaram um rastro de confrontos. O Ministério do Interior confirmou a prisão de 6.100 pessoas desde o início do movimento. A maioria é de menores de idade. Mais de 1.800 manifestantes respondem na justiça. O balanço do governo aponta 715 policiais e 215 adolescentes feridos. Na segunda-feira, um garoto de 15 anos teve a mão arrancada em Lens, no norte do país, depois de tentar arremessar de volta uma granada de dispersão usada pela polícia. Em discurso no parlamento nesta terça-feira, o primeiro-ministro da França, Sébastien Lecornu, disse que não vai tolerar a violência e rebateu as acusações de truculência militar. Ele declarou que incendiar escolas e agredir professores não resolve os problemas do ensino. A imprensa francesa relata que o presidente Emmanuel Macron está apavorado com o impacto político. Para conter a crise, ele mandou os seus ministros atenderem às cobranças dos jovens. Eles têm até o fim do mês para apresentar propostas de reformas na rotina escolar e na estrutura dos prédios públicos. Na Alemanha, a extrema-direita conquistou a presidência de um parlamento estadual pela primeira vez desde a era nazista. Tobias Rausch, da AfD, foi eleito para comandar a Assembleia da Saxônia-Anhalt. O deputado de 35 anos teve 48 votos na votação secreta, 9 a mais do que a bancada do próprio partido. A AfD conquistou quase 44% dos votos nas eleições de setembro, empurrada por bandeiras anti-imigração. No plano simbólico, o partido já mudou as cadeiras no plenário, deixou a ponta direita e sentou no centro da casa. No Oriente Médio, a milícia Houthi, aliada do Irã, atacou ao menos 3 aeroportos no sul da Arábia Saudita. As ações deixaram feridos, causaram estragos e seguem a uma ofensiva do grupo contra a refinaria da estatal petrolífera Aramco e o aeroporto internacional da capital Riad. Os ataques acontecem depois de Paquistão e Turquia anunciarem o envio rápido de tropas e recursos militares para defender o território da Arábia Saudita. A medida marca o acionamento inédito da cláusula de defesa mútua do Pacto de Meca, que foi assinado em agosto entre os 3 países para criar uma aliança militar regional, espelhada na OTAN, a Aliança do Ocidente. No Iêmen, forças do governo realizam uma grande contra-ofensiva contra os Houthis com o apoio de mais de 100 aviões sauditas. O comando militar afirma ter retomado pontos estratégicos na costa do Mar Vermelho e no Estreito de Bab el-Mandeb, uma rota por onde passa cerca de 12% de todo o comércio marítimo do planeta. A milícia Houthi rebate as alegações oficiais e diz que as informações são histórias fabricadas para encobrir derrotas. O porta-voz do secretário-geral da ONU, Antônio Guterres, demonstrou preocupação e condenou os ataques dos Houthis. Desde a retomada dos confrontos em julho, quase 1.000 pessoas morreram no Iêmen e 189 mil precisaram fugir de casa. Para combater a crise humanitária, o governo francês anunciou o envio de 3 milhões de euros em ajuda de emergência à população. E essa semana está sendo entregue ou anunciado o Prêmio Nobel. Ontem foi o de Medicina e hoje o de Física, que foi para o cientista belga Francis Hausen. Hausen foi premiado pelas contribuições ao Observatório Ice Cube na Antártida e pela descoberta de neutrinos de alta energia vindos do espaço. Os neutrinos são partículas invisíveis e tão pequenas que trilhões delas atravessam a Terra e até o nosso corpo a todo momento sem que a gente perceba. Por quase não interagirem com a matéria, detectar essas partículas é uma tarefa quase impossível. E para resolver o problema, o físico teve a ideia de usar o gelo do Polo Sul como um gigantesco detector natural. O observatório foi construído a 1 quilômetro de profundidade na Antártida e usa sensores para captar pequenos clarões de luz emitidos quando um neutrino colide com um átomo. Como essas partículas viajam pelo espaço em linha reta sem sofrer desvios, elas funcionam como bússolas, indicando a origem exata de fenômenos violentos do universo.

A ideia permitiu criar um novo tipo de telescópio e deu início à chamada astronomia de neutrinos. No esporte, o atacante Cristiano Ronaldo se pronunciou nessa terça-feira sobre aquela polêmica que o fez abandonar a seleção de Portugal durante a última data FIFA. Em um longo comunicado, o jogador acusou o técnico Jorge Jesus de descumprir acordos em duas oportunidades. Tudo começou agora em setembro, na partida contra a Noruega pela Liga das Nações. Cristiano Ronaldo revelou que o treinador prometeu colocá-lo em campo por 30 minutos. Aí o atacante foi para o aquecimento no intervalo, mas não entrou no jogo. A segunda quebra de confiança, segundo ele, aconteceu dias depois. Ele disse que Jorge Jesus prometeu dizer na coletiva de imprensa que errou ao colocar um jogador da dimensão de Pelé ou Maradona no aquecimento sem a intenção de usá-lo. Como o treinador não cumpriu o combinado, o capitão pegou as malas e deixou a concentração. O jogador pediu desculpas aos torcedores e aos colegas de equipe. Declarou que a condição de capitão agrava a sua atitude e afirmou que vai aceitar sem atenuantes a punição da Federação Portuguesa de Futebol. O atacante disse que pretende continuar disponível para a seleção assim que cumprir a suspensão. E antes de encerrar essa edição do Panorama, eu convido você a mandar mensagem. Meu e-mail é leandro.gouveia@cbn.com.br. No Instagram é só procurar por Lê Reis Gouveia e não esquece de escrever seu nome e de onde você está ouvindo. Como fez a Silvia Regina aqui no Spotify, elogiou a menção aos candidatos envolvidos no caso Master que se elegeram ou não no último domingo. Ela comentou ainda digerindo o resultado das eleições, tomando café da manhã em Stuttgart, na Alemanha. Obrigado, Silvia, pela audiência de sempre. E o Carlos Roberto Barreiros me mandou uma mensagem pelo Instagram, dando um bom dia e falando excelente programa, o Panorama. Obrigado, Carlos, pela sua mensagem. Ele não disse de onde ouve. Quando você mandar mensagem, não se esqueça de me contar que eu gosto sempre. E você já indicou o Panorama para alguém hoje? Manda o link pelo WhatsApp para quem você sabe que gosta de ficar bem informado e bem informada. Este episódio vai ficando por aqui. A produção e o roteiro foram feitos por mim, Leandro Gouveia, e a edição e a sonorização por Anderson Wendel, o Tico. A próxima edição do Panorama chega às plataformas por volta das 7 da manhã com Bianca Santos e eu volto na sequência. Até lá!

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17 de outubro de 2026. O Tribunal Superior Eleitoral pautou para quinta-feira o julgamento sobre o recurso de Antônio Garotinho, do Republicanos, candidato ao governo do Rio. A decisão pode confirmar a vitória de Douglas Ruas, do PL, no primeiro turno.

0: O Ministério Público Eleitoral concordou com a posição de Garotinho de desistir do recurso que questionava o indeferimento da candidatura dele. O candidato do PSD, Eduardo Paes, defendeu a realização de segundo turno. Um ex-diretor de inteligência alemã foi preso sob suspeita de espionagem e traição. Ele comandou o Serviço de Inteligência Estrangeira entre 1998 e 2005. Segundo a Procuradoria Federal, há fortes suspeitas de coleta de informações protegidas por segredo de Estado. As autoridades não informaram para qual serviço o ex-diretor teria trabalhado, quais dados teriam sido obtidos, nem em que circunstâncias os supostos crimes ocorreram. 6 jogos abrem hoje a 29ª rodada do Campeonato Brasileiro, depois da pausa para a data FIFA. Às 7:30 da noite, o Bragantino enfrenta o Mirassol, o Internacional recebe o Corinthians e o Remo encara o Grêmio. Às 8, o Vitória joga contra a Chapecoense. Às 8:30 tem Botafogo e Vasco e às 9:30 o Cruzeiro pega o São Paulo.
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3: Bem-estar e movimento no ar hoje para falar sobre fibromialgia, uma condição que pode causar dores no corpo, cansaço persistente e alterações do sono, entre outros sintomas. A fibromialgia pode comprometer bastante a qualidade de vida, mas a atividade física pode ajudar e muito quem passa por isso. É mais predominante entre mulheres, mas pode atingir homens também. Quem está conosco hoje para explicar tudo sobre fibromialgia é a doutora Fernanda Rodrigues Lima, que é reumatologista, coordenadora do Ambulatório de Medicina do Esporte do Hospital das Clínicas. Doutora Fernanda, muito obrigada por estar conosco hoje aqui.
4: Eu que agradeço a oportunidade, porque realmente sempre bom poder divulgar informações sobre a fibromialgia, que tem muita confusão aí no dia a dia em relação a como se diagnosticar essa doença.
3: E nós recebemos hoje também aqui no Bem-Estar e Movimento duas mulheres que vivem com fibromialgia. A Marina Possebon, que é atriz, escritora e criadora de conteúdo. Marina, obrigada por estar aqui conosco hoje.
5: Eu que agradeço, Cássia. Estou muito feliz da gente poder divulgar qualquer e todo tipo de informação sobre essa doença, porque as pessoas têm muitas dúvidas.
3: Quem também está conosco é a Rosana de Fátima Patriota, que é nutricionista clínica integrativa. Rosana, muito obrigada pela presença.
6: Eu que agradeço, Cássia, a oportunidade de estarmos aqui, né, em bate-papo, mostrando a importância de buscar mais conhecimento e que possamos cada dia ter mais esses momentos, esses espaços.
3: Doutora Fernanda, explica pra gente o que é a fibromialgia e quais são os principais sintomas.
6: A fibromialgia, atualmente, ela é considerada uma doença em que há uma alteração da percepção de dor no sistema nervoso central. Para vocês terem uma ideia, na década de 80, 70, era uma doença que se chamava de fibrosite, foi o nome inicial, porque se achava que era uma inflamação nos músculos, nos tecidos faciais. Isso caiu por terra, porque a gente sabe que não existe nenhuma inflamação periférica no organismo. Então, os estudos posteriores foram mostrando que, na realidade, é uma questão de software. Se a gente for fazer uma analogia com o computador, não há problema no hardware. Não há problema no aparelho locomotor, o problema é no software, é no processamento de dados que o cérebro, quando ele recebe a dor. Então, assim, situações que são interpretadas, às vezes, no dia a dia, como uma pessoa normal, recebendo um tato ou uma sensação de um peso de uma roupa no corpo, o paciente com fibromialgia pode interpretar que esse peso da roupa é dor. justamente por essa alteração.

0: ação de processamento nas áreas responsáveis pelo reconhecimento de dor no cérebro.
1: A dor acaba sendo o principal sintoma, mas podem ter outros também.
0: Sim, isso é interessante porque antigamente o foco ficava sempre na dor, então os critérios antigos para você diagnosticar fibromialgia, você tinha que encontrar pelo menos 11 de 18 pontos que nós chamamos de tender points, que são pontos específicos que com a pressão específica esses desencadeavam a dor intensa. Os critérios mais novos, e por isso que hoje é mais fácil, entre aspas, diagnosticar a fibromialgia, implica não só na dor difusa pelo corpo, mas também pela presença de outros sintomas no organismo, como uma intensa fadiga, distúrbios do sono, alterações que a gente chama de autonômicas, que são desregulações do sistema nervoso simpático parasimpático, como palpitações, sensação de cistite, de dor para fazer xixi o tempo inteiro, e o famoso brain fog, ou nuvem cognitiva, né? Uhum. Que é aquela sensação que o paciente tem, que ele está lentificado, que a memória está ruim. Tudo isso faz parte desse combo da fibromialgia. Então, hoje, para nós fazermos o diagnóstico, os critérios novos, você tem que... A gente depende muito da narrativa do paciente, de descrever os sintomas de dor difusa, e a gente sai procurando, fazendo literalmente um rastreio, um screening no corpo inteiro, perguntando onde mais ele tem sintomas. Que muitas vezes os sintomas dos mais bizarros podem ter sim correlação com a fibromialgia.
1: Então não tem aquele exame que vai te dar um diagnóstico positivo, negativo para a fibromialgia, um exame único.
0: Por isso que os pacientes sofrem tanto. Porque diferente de outras doenças, por exemplo, você tem uma pneumonia, o raio-x de tórax vai estar alterado. Você tem artrite reumatoide, você vai ter alteração nos marcadores inflamatórios. Na fibromialgia, não. Não existe um único exame laboratorial que bata o martelo sobre o diagnóstico. Nós, médicos, utilizamos os exames laboratoriais na fibromialgia para descartar outras doenças que dão sintomas semelhantes. E ainda assim, e isso também é uma coisa mais nova... Não é importante mais hoje em dia descartar outras doenças para dizer, olha, sobrou a fibromialgia, então achei que é isso que você tem. Não, hoje a gente sabe que a fibromialgia pode concomitantemente aparecer junto com outras doenças que geram dor. Por exemplo, o paciente tem uma artrose na coluna que gera um tipo de dor, mas esse paciente pode também ter fibromialgia, o que complica mais ainda na hora de se fazer o diagnóstico e tentar tratar essa dor é da artrose ou essa dor é da fibromialgia. Então, por isso que é complicado.
1: Um quadro bem complexo, né, Rosana? A gente estava até conversando fora do ar e você estava falando que você chegava aos médicos já com vários exames que você tinha feito. Então, foi um longo caminho para você ter esse diagnóstico.
2: Sim, sim, Cássia. Foi bem complexo todo esse meu início, né, de busca, de entender e de saber o que eu tinha, né? E, assim, fui em alguns médicos e eles me pediam vários exames, além do que eu já levava. E assim, eu sentia que não tinha realmente não tinha um diagnóstico fechado deles. Parecia que eles não estavam vivenciando aquilo no dia a dia. Porque, assim, fazem
1: isso foi
2: 27
1: anos
2: atrás.
1: 27 anos.
2: Uhum. Né? 27 anos atrás eu tinha 30 anos. Então, assim, era muito mais novo ainda esses estudos, essa busca. E como acomete muitas mulheres, assim, novas... Também eu não entendo assim bem como era que eles conseguiam medicar, mesmo não sabendo exatamente o que a gente tinha. Eles queriam é que nós não tivéssemos dor. Só que com isso, a gente ficava ali com medicamentos que me deixavam muito alterada e eu não me sentia satisfeita. Isso também não era uma solução, ia para outros médicos, até eu achar um super interessado e já fazer alguns estudos, né? E foi aí que ele me fez, o que a doutora comentou, né, de 18 pontos do corpo e em todos os pontos eu sentia as dores, né, que ele fazia, né, apalpava e ele realmente fechou com sinais e sintomas, que é o que a doença permite identificar através de sinais e sintomas, né, como a doutora disse, não são os exames, né, de sangue, né, o que as pessoas estão acostumadas a fazer e identificar alguma doença voltada para fibromialgia. Mas hoje eu vejo que, assim, através do meu

0: da minha busca e da minha insistência, eu entendi que eu precisava não só buscar o medicamento, né? E foi aí que eu comecei a ver outras coisas, porque eu mudei, eu enchei muito, porque os medicamentos eram fortes. Medicamentos para antidepressivos, era corticoide, cortisona. Então, eu, assim, eu não sou muito adepta, muito remédio, mas eu não sou contra, porque era o que me aliviava. Mas eu estava muito alterada psicologicamente, eu tinha medo de sair na rua, porque os medicamentos faziam que isso acontecia. Isso há 27 anos atrás, hoje, né, já mudaram-se a conduta e a psicologia, a forma e a conduta de tratar essa doença. E hoje eu vejo que com a minha atividade física, que eu sempre fui atleta, sempre gostei, né? Quando jovem era ginasta, e aí eu voltei a fazer esses exercícios de maneira diferenciada, com yoga, com pilates.
1: Guarda essa informação que a gente vai tratar tema. Aliás, vai estar um pouco no centro do nosso programa aqui, mas eu quero voltar a falar com você sobre isso. Mas quero colocar a Marina nessa conversa, porque me chamou muita atenção, Marina, que a gente teve aqui a Rosana falando que foi diagnosticada há 27 anos e que foi muito difícil ter esse diagnóstico. O que eu imaginava é que hoje em dia, você é um pouco mais jovem, esse diagnóstico fosse algo um pouco mais acessível, mas pelo que você estava contando pra gente fora do ar, no seu caso, infelizmente, não foi assim.
2: Não, eu consegui o meu diagnóstico através de duas coisas. Eu acho que a primeira foi o que a Rosana falou, que é você ser insistente, o que nem toda mulher consegue. Porque a dor, ela é muito limitante, a fadiga é muito limitante, então chega uma hora que... E a gente também se acostuma com o ruim. Então, essa insistência e a terapia. Então, eu comecei a ficar muito depressiva, eu sempre tive ansiedade. E aí, tratando esses pontos na terapia, eu falei, eu acho que eu tô perdendo a vontade de viver, porque é um cansaço tão forte que eu acho que eu não quero mais estar aqui. Eu acho que pode ser isso. E aí, a minha psicóloga falou, Marina, você já... procurou fazer algum tipo de massagem mais profundo, uma liberação miofascial para ver se relaxa? Eu falei, não. Aí fui atrás de uma pessoa para me atender, fiz algumas sessões e essa pessoa me atendendo falou, Marina, hoje em dia a gente tem alguns médicos que são especialistas em dor. Você já procurou? Eu falei, como assim, especialista em dor? Mas ele é médico do quê? Especialista em dor. Eu falei, mas do quê? Médico? Ela falou, especialista em dor. Vai lá, porque essa pessoa pode te ajudar. E aí, através dessa clínica especializada em dor, a gente começou a investigar, como a doutora falou. Ó, vamos primeiro tirar algumas coisas da frente. Tá, isso aqui não é, isso aqui não é, isso aqui não é, isso aqui não é. Marina, pelo que você tá me falando, pelo que a gente tá vendo aqui, a palpação e tal, eu acho que é fibromialgia. Vamos começar a tratar e ver o que a gente consegue de ganho.
1: E foi há quanto tempo que você teve esse diagnóstico?
2: 4 anos. Mas até chegar no diagnóstico foram por volta de 12 médicos, mais ou menos.
1: 12 médicos?
2: E são médicos, e aí faz ressonância, faz exames mil, pega o exame e fala, você tem uma coisinha na cervical, uma coisinha na lombar, mas nada que justifique. Essa frase, para quem tem fibra, é alucinadora. Como assim nada que justifique? Eu tô com dor, você tá falando que...
1: Parece que a gente tá ficando louca, né?
2: A sensação é essa. Eu tava comentando com elas que eu tava vindo pra cá e eu pensei assim, caramba, vou me entrevistar falando sobre fibra, mas e se eu não tiver? Porque até eu chegar na minha médica hoje, eu tive 12 que me falaram que eu não tinha nada. Então, às vezes vem essa síndrome da impostora de, será que eu tô inventando pra chamar atenção? Porque 12 profissionais da saúde me falaram, ó, não tem nada. Então é uma coisa muito louca, é muito complexo.
1: Sim, sem dúvida. Agora, doutora, vamos falar de tratamento, né? O que a gente tem? A gente sabe que não tem um jeito, digamos, simples, entre muitas aspas, aí de diagnosticar, né? Um diagnóstico que ocorre depois de bastante investigação. Sim. Uma vez estabelecido esse diagnóstico, quais são as condutas hoje para quem tem fibromialgia?
3: Primeiro é educação, é informar, e é tirar simplesmente o componente de, olha, você tem um negócio que te incomoda, tá te incapacitando, mas você não vai morrer disso. Acho que é, então, tirar o, sei lá, o

0: favor do que a pessoa, uhum. porque muitas vezes ela, a Rosana até citou, uhum. ela falou que ela achava que ela tinha câncer, né? É. Então, assim, primeiro você tem que falar, explicar bastante, educação é o primeiro tratamento. Então, informar sobre o quadro, tentar identificar qual é o sintoma mais predominante, é a fadiga, é a dor, é o transtorno de sono, a pessoa não dorme, porque se o sono não está reparador, isso é catastrófico para quem tem dor. Então, identificando o principal sintoma, aí a gente direciona qual é a melhor medicação, que hoje, felizmente, diferente de quando você começou a fazer essa investigação, hoje a gente tem ferramentas medicamentosas muito mais específicas. E muitos dos remédios que você tomou alguns anos atrás, usando, provavelmente não eram nem para fibromialgia, era pensando em algum outro diagnóstico. Você usou corticoide. Uhum. Hoje a gente não tem indicação usar corticoide para fibromialgia, porque não é uma doença inflamatória. Então, as medicações que a gente usa são moduladores centrais de dor, justamente para fazer o reset, né, para resetar o problema de configuração do software. E os antidepressivos, que também funcionam como moduladores de dor, eles reorganizam as vias de dor que estão bagunçadas. Então, não é para ter preconceito na fibromialgia. Se você recebe esse diagnóstico, você vai receber um antidepressivo e a pessoa sempre fala: poxa, mas eu não estou deprimida, eu não tenho nenhuma doença, eu não sou louca. Não, não é. Os antidepressivos são um grupo extenso de medicamentos, que eles recebem esse nome, uhum. mas eles ajudam a regular os distúrbios neuroquímicos que hoje a gente sabe que estão envolvidos na fisiopatologia da fibromialgia. A gente usa analgésicos periféricos, né, que ajudam em relaxantes musculares, porque muitas vezes o paciente com fibromialgia, ele desenvolve um padrão de contratura nos músculos e a contratura contribui para mais dor. A gente usa medidas não medicamentosas, que são, como você mencionou, a liberação miofascial, as massagens, terapias respiratórias como yoga, meditação, todas essas terapias não medicamentosas, elas funcionam para reorganizar de novo a percepção de dor no cérebro e principalmente tirar essa questão do cérebro do paciente com fibromialgia. Ele vive em estado de alerta, ele vive em alerta vermelho. Então, bate uma porta ali, vai ter dor. Já toma um susto e já vai ter dor. Uhum. Então, a gente tem que reprogramar. E a outra maneira não medicamentosa é fazer um tipo de terapia que hoje é a mais validada cientificamente, que é a terapia cognitiva comportamental. Então, na terapia cognitiva comportamental, você retreina o paciente a desviar desses obstáculos de dor e de outros sintomas. E por fim, eu deixei por último, mas eu considero, eu não, a literatura considera hoje talvez a ferramenta mais importante na fibromialgia, que é o exercício físico. Uhum. Né? Tanto que, isso eu posso falar com bastante, assim, porque a minha área de atuação, de pesquisa, é justamente nisso. A gente tem um grupo no Hospital das Clínicas que pesquisa exercício físico nas doenças reumáticas, e a resposta em pacientes com fibromialgia é impressionante. Então, exercícios aeróbios, exercícios de força, flexibilidade, na água, fora da água, desde que o paciente se engaje de uma maneira constante, contínua, a um trabalho de exercício físico, isso ajuda a desprogramar esse padrão de dor. Então, isso hoje é... Isso, por outro lado, parece, puxa, exercício é uma coisa tão simples, mas não, é super difícil, gente. Sim. Porque você conseguir
1: fazer com regularidade, super difícil.
0: Para quem não tem dor, entrar num programa de exercício físico já é super difícil. Agora, imagina para quem tem lá, tá lá com dor. A pessoa fala assim: esse médico tá doido, quer me fazer exercício, eu mal consigo sair da cama. E aí, de novo, isso volta no começo da conversa. Por isso que informação é importante. A gente começa por aí.
1: A gente vai falar sobre atividade física e fibromialgia. Doutora Fernanda já falou pra gente que é super importante, que ajuda muito no quadro. Então, eu quero saber as rotinas de vocês de exercício e como essas rotinas melhoraram a convivência com a fibromialgia. Começando por você, Marina.
2: Eu acho que a primeira coisa é você testar. E buscar as coisas que você mais gosta de fazer. Uhum. A musculação é muito importante, o aeróbico também muito importante,

0: talvez a yoga, a meditação, o pilates, a dança, o beach tênis, seja lá o que for, procurar dentro disso tudo um pouco de prazer. Por quê? Porque, como a gente estava conversando, não é simples, não é tão simples quanto: ah, gente, eu só preciso me trocar e ir pra academia. Todo dia, um período. O dia que a gente está em crise, por exemplo, você às vezes, eu não consigo ficar em pé. Como é que eu vou treinar? Não, hoje eu consigo ficar em pé. O que eu consigo fazer? Nossa, mas precisa fazer? Precisa. Aí a gente vai chorando, a gente vai tremendo, a gente vai não querendo ir. Aí você tá se trocando, você fala: não vou conseguir. Aí o marido vem e fala: não, vai lá, que você sabe que quando você voltar você vai estar melhor. E entender que a atividade física, ela é o remédio mais potente. Ela não deixa de ser um remédio para quem tem fibromialgia. Então, se você está muito mal, a primeira coisa que você tem que tentar fazer com todas as forças que você tem é se trocar e fazer um treino. E fazer uma... não está conseguindo fazer nada, vai caminhar um pouquinho. Quando você volta, o remédio está aplicado. Você fala: nossa, eu estava numa dor 9, minha dor está 8. Isso, para quem tem fibromialgia, esse um pontinho para baixo, você já fala: nossa, agora eu consigo tomar banho e lavar o cabelo. Tem dia que é assim, é nesse nível. Então, assim como a gente já conversa há muito tempo sobre terapia. Terapia é importante, não é uma coisa de pessoa louca. Terapia é, mesmo que você esteja num momento bom da sua vida, a terapia ela é importante para todo mundo. O exercício físico entra nesse lugar para todo mundo, mas para quem tem dor, a gente precisa. Por isso que eu tô muito feliz de estar aqui hoje. A gente precisa falar para as pessoas: ó, você tem fibro? Legal. Exercício não é uma opção. E não é só se exercitar por se exercitar, porque eu gosto, eu sou fitness. Não, cara, exercício é o seu primeiro remédio. Qual é o seu primeiro remédio hoje? Ah, eu tomo remédio X quando eu levanto. Tá, tudo bem. Então ele é o seu segundo, porque o primeiro que você não pode esquecer é se exercitar. É uma mudança absurda. Assim, uhum. Cássia, se você fizer 20 minutos de treino, respirando bem, com calma, não precisa ser uma coisa super quando você tá mal. Você volta, às vezes eu sento assim, ó, meu marido fala: o que foi? Eu falo: fica quieto. O que tá acontecendo? Tá com menos dor? Eu falo: tô. Ai, que delícia. Aí eu fico uns minutinhos ali curtindo. Porque chega a dar um barato, assim, ó, pra quem tem a dor, sabe? É uma diferença muito grande mesmo.
1: E na sua experiência, Rosana, qual que é a atividade que te ajuda a conviver com o quadro, a melhorar esse quadro?
2: Então, como eu estava dizendo, né, Cássia, eu sempre gostei de esportes. Mas quando eu entendi que estaria melhorando mais meu dia a dia, né? Minha rigidez, que é uma rigidez muito grande que tem na região cervical, pescoço. Isso, né? Falando com reumato, aí fui em fisiatra e eles me orientaram em fazer, né, a liberação miofascial, é onde eu faço, já fazem mais de 6 anos, eu não fico sem. Eu faço acupuntura, eu faço a musculação, que eu não abro mão do meu exercício, né? Porque eu sempre gostei. E vi que realmente, né, eu fico endorfinada ali, isso melhora tudo. E outras coisas que eu procuro, né, ir buscar, que é a sauna também me ajuda, porque me aquece, me relaxa. Então isso também é das terapias que eu busco, eu coloco como terapia mesmo. A psicologia, tudo que puder agregar valores e no nível de dor, é o que realmente eu não abro mão. Então, todos os dias da semana, 3 vezes por semana, eu faço, em média, musculação, exercício de força, dentro do meu limite, para eu ganhar mobilidade, para eu ganhar relaxamento, para eu ter uma qualidade de vida melhor, para diminuir minha ansiedade, a minha não, a ansiedade que cria, né, porque ela não é minha. Enfim, eu venho trazendo coisas na minha vida, no dia a dia, uma alimentação diferenciada, mesmo porque é minha área, eu falo muito sobre isso, que eu sei quando vai ter uma festa e vai ter alimentação com muitos açúcares, eu sei que eu vou sofrer com isso, mas eu falei: não, amanhã eu vou para a academia, amanhã eu tenho, né, o yoga, eu faço pilates, eu busco sempre as atividades físicas para que eu possa realmente relaxar e ter momentos mais agradáveis comigo e com a família.

0: família, porque realmente é bem discriminado, muita gente não conhece o que é, debocham do que toda hora você tá com dor, então tem horas que você não tem que falar. No meu início de tratamento eu não poderia falar, eu tinha problemas sérios, né, de sentir dores e eu queria dormir, queria ficar na cama e filhos pequenos, enfim, então...
1: Parece que a gente é preguiçosa.
0: É, tem uma discriminação de que, nossa, só é uma dor. E não é bem isso, é uma coisa bem complexa, né? Mas eu tô aqui a cada dia, né, incentivando mais mulheres, que eu vejo que acomete mais mulheres, em mudar seu estilo de vida, buscar mais exercícios, que ela se adeque, que ela se identifique, que ela goste. Mas o movimento é preciso, porque o nosso corpo é uma máquina e não pode estar parado.
2: Essa questão de... Que a Marina falou que parece que a gente é preguiçosa, tanto que hoje faz parte da nossa programação de tratamento um conceito de pacing. O que é esse conceito de pacing? É você orientar o paciente a dividir no decorrer do dia as tarefas e colocar períodozinhos de descanso entre, sei lá, as atividades, né? Então, hoje eu tenho que ir no, sei lá, eu vou dar uma aula ou eu vou, sei lá, no seu caso, né? Eu vou trabalhar, mas aí na hora do almoço eu vou dar um cochilada.
1: Perfeito, que é o que eu vou fazer. Eu tô aqui dando entrevista, saindo daqui é o meu período de descanso.
2: Você vai, pra poder, então.
1: Segundo round.
3: Nossa, aliás, eu acho que todo mundo podia incorporar na vida em geral esse conceito, que ia ser positivo.
1: Não era maravilhoso?
3: Né? Uma certa alternância de descanso entre as atividades, porque parece que no mundo atual a gente tá esquecendo da segunda parte,
0: e nem se permitindo, né, descansar. Sim. Tem pessoas que não se permitem. Nossa, o que eu tô fazendo aqui? Deitar, sentada de perna pro ar, mas com tanta coisa para fazer.
2: E o que
0: eu falo
2: pior,
0: que eu sou uma dessas, porque realmente eu sou muito ativa, muito não peço muita ajuda, tudo eu quero fazer, e isso vai me somatizando, e isso
1: também
0: cria
1: que,
0: mais dores.
1: Acho que essa doença, ela traz um pouco disso. As pessoas que estão à sua volta... É muito difícil também para quem tá junto com você, o tempo inteiro você ter o sintoma de alguma coisa e tá reclamando o tempo inteiro. Aí chega uma hora que você também quer aliviar para essa pessoa, aí você para de reclamar. Aí você para de reclamar, aí você fala, ah, eu não vou pedir ajuda com isso aqui, eu vou pegar esse peso, tá doendo muito, mas eu não quero encher o saco da pessoa. E aí você começa a querer fazer tudo sozinha. Sim. Mais do que a gente já quer, né? Queria fazer tudo sozinha. Então, dali a pouco, você tá ali...
4: Sobrecarregada também.
1: Completamente.
4: Sim. Olha, vocês são exemplos. Estão aqui falando de um quadro que é muito complexo. E que vocês convivem com ele, com várias abordagens. Inclusive, fazendo exercício regular. Como a doutora falou com a gente no primeiro bloco. Não é fácil, para quem não sente dor nenhuma, ter uma rotina disciplinada, regulada de atividade física. Para quem convive com a dor, é muito mais complexo ainda. Por isso, eu quero agradecer demais a participação de todas vocês, nos ajudando a trazer mais informações a respeito da fibromialgia e de como a atividade física ajuda nesse quadro. Doutora Fernanda Rodrigues Lima, reumatologista, coordenadora do Ambulatório de Medicina do Esporte do Hospital das Clínicas. Muito obrigada por todas as informações de qualidade que você nos trouxe aqui, doutora.
2: Eu que agradeço a oportunidade.
4: E agradeço também a Marina Possebon, atriz, escritora, criadora de conteúdo. Muito obrigada, Marina.
1: Obrigada eu, Cássia.
4: E muito obrigada também a Rosana de Fátima Patriota, nutricionista, clínica integrativa, que veio compartilhar sua vivência aqui com os ouvintes da CBN. Obrigada.
0: Muito obrigada, eu que agradeço a oportunidade, que possamos sempre ter essas conversas abertas, né, em todas as redes. Hoje está fácil para todo mundo ter acesso à informação e faz toda a diferença a gente falar, principalmente, né, fazer esses bate-papos assim.
2: Talvez antes da gente terminar, só deixar um recado. Não é uma doença exclusiva das mulheres. Os homens também podem ter fibromialgia. E aí é muito mais difícil, às vezes, de diagnosticar. Primeiro, porque o homem não vai médico com tanta frequência. E segundo, porque os próprios médicos esquecem disso.
4: É verdade. Você sabe que quando eu estava pesquisando para o programa, eu vi que as mulheres eram maioria, mas que sim, pode acometer homens. E aí, na busca que a gente estava fazendo por pessoas com fibromialgia, eu tive duas indicações de homens também. Mas a gente já estava fechando aqui com a Rosana e com a Marina. Mas é um lembrete importante que homens também podem ter fibromialgia. Bem-Estar em Movimento de hoje vai ficando por aqui. Nós contamos com a produção da Ana Luísa Bessa, os trabalhos técnicos em áudio e vídeo da Débora Gonçalves e a edição do Rafael Furugem. Eu volto na semana que vem e espero por você.
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0: Quarta-feira, 7 de outubro de 2026. A Polícia Federal vai ouvir hoje o ex-presidente do Banco Central, Roberto Campos Neto, na condição de testemunha no inquérito que apura fraudes no Banco Master. O atual presidente da autarquia, Gabriel Galípolo, foi ouvido nesta terça-feira pelos investigadores. A corporação também marcou depoimentos do banqueiro André Esteves, do BTG Pactual, e do diretor de fiscalização do Banco Central, Ailton de Aquino. Os quatro foram citados durante depoimento do ex-diretor do Banco Central, Paulo Sérgio Souza, investigado sob suspeita de receber propina do banqueiro Daniel Vorcaro para favorecer o Banco Master. O Banco Mundial projeta que o PIB do Brasil cresça 2,1% em 2026. O ritmo é inferior à média estimada para América Latina e Caribe, calculada em 2,2%. Entre os principais fatores que freiam o avanço da economia estão a taxa de juros elevada, incertezas quanto à condução da política econômica e a redução nos investimentos públicos. A instituição também apontou riscos associados a eventos climáticos como o El Niño. A Justiça de São Paulo vai decidir se leva a júri popular o tenente-coronel da Reserva Geraldo Neto, réu por feminicídio e fraude processual pela morte da esposa, a policial militar Gisele Alves Santana. Interrogado ontem, ele negou o crime. Alegou que a vítima era agressiva e insistiu na tese de suicídio. A versão já foi descartada por laudo pericial após a soldado ser achada morta com um tiro na cabeça. Horário de Brasília, 3 horas e 33 minutos.
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0: 7:04. Bom dia, você conosco aqui no CBN Madrugada com Ricardo Garcia na mesa de som. Vamos até às 5, hein? Agora é a hora do Dr. Luiz Fernando Correia.
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2: Dr. Luiz Fernando, temos uma emergência de sarampo em Nova York?
3: Pois é, o estado de Nova York decretou nessa segunda-feira emergência por causa do sarampo. É a primeira vez que um estado americano toma essa medida desde que o surto começou no ano passado, em 2025, e esse decreto da governadora Kathy Hochul vale até 4 de novembro. Nova York tem 108 casos de sarampo esse ano, sendo que 92 surgiram desde meados de julho, agora há pouco, né, em comunidades rurais, é verdade. E o estado vizinho da Pensilvânia é que está pior, a gente já falou aqui, né, com mais de 1.000 casos, com 5 mortes. Enfim, mas é o maior surto estadual da Pensilvânia em mais de 3 décadas. É um em cada 5 doentes na Pensilvânia, ou seja, 20% dos infectados precisou ser internado. Está dentro da estatística esperada do sarampo.

duas mortes foram de bebês, pequenos demais para vacinar, enfim, provavelmente de mães não vacinadas também. Então, no país inteiro americano, já são 3.900 casos em 26, é o pior ano desde 1991. Nos 25 anos após a eliminação do sarampo em 2000 nos Estados Unidos, eles eram em torno de 180 casos por ano, a maioria deles importados. Esse decreto de Nova York tem importância para o Brasil por alguns motivos. Primeiro, que é um lugar que os brasileiros visitam com frequência. Segundo, a gente vai ter uma prova de rua bastante importante, que é a Maratona de Nova York, agora dia 1º de novembro. É a Maratona de Nova York, além de tudo, vai ser a festividade de 50 anos da corrida. Então, muitos corredores de rua brasileiros, com certeza, estão se preparando para enfrentar a Maratona de Nova York. Além disso, no final do ano também, muita gente viaja para visitar a cidade. Então, é importante saber o que está acontecendo por lá, é importante verificar a caderneta de vacinação, se for vacinar, se for viajar, se for levar crianças, enfim, especialmente. E, gente, não custa dizer, né? O sarampo é a doença mais contagiosa que a gente conhece atualmente existente, circulando no mundo. Uma pessoa vai transmitir para cada 9, 10 pessoas próximas que não estejam vacinadas. E o pior, né? Antes de saber que está doente, porque o contágio começa 4 dias antes de aparecer as manchinhas na pele. Então a pessoa espalha a doença sem saber que está com a doença. E a gente tem que ter 95% de cobertura vacinal. Esse caos todo nos Estados Unidos, para a gente lembrar, a cobertura das crianças em idade escolar caiu para 92,4%. Você vai falar, pô, mas caiu 2,5% e aconteceu tudo isso? É assim que acontece. Para o sarampo, essa queda de 2 pontos percentuais é fundamental e espalha. E a gente sabe que vacina funciona, apesar de todas as campanhas anti-vacinação, inclusive do equivalente ao ministro da Saúde americano. Na Pensilvânia, menos de 1% dos casos ocorreu em pessoas vacinadas, ou seja, 99% das pessoas infectadas estavam vacinadas. No Brasil, a gente sabe também que o Brasil continua com o status livre de circulação endêmica, foi recuperado em 2024, mas o estado de São Paulo já confirmou 40 casos em 2026. 6 em cada 10 casos são crianças com menos de 2 anos. Né? 75% dos casos não tinham vacina ou estavam com um esquema incompleto. Gente, isso no Brasil, a vacina é de graça, está no posto, está disponível. E a nossa cobertura também está abaixo da meta. Segundo o Ministério da Saúde, em 2025 estava em 92,9% a primeira dose. E na segunda dose, Milton e Cássia, cai para 78,3%. E é justamente essa segunda dose que completa a prevenção. Então, a gente não pode dar mole, né? Para falar português bem claro para a galera, conferir a caderneta, tomar as 2 doses entre os 12 e 15 meses de idade. E adultos e adolescentes sem comprovação devem procurar o posto de saúde. E se for viajar, principalmente para os Estados Unidos, gente, atualiza a vacina antes de embarcar, viu? Pelo menos 15 dias antes.

0: 3:39, aí doutor Luiz Fernando Correa conversando com Milton Jung, com a Cássia Godoy. A gente vai agora ao Espírito Santo com a Juirana Nobres, tem informações aí sobre uma capixaba que há mais de um ano com a mesma doença que provocou a morte do Lito Souza.
1: A doença Creutzfeldt-Jakob, rara e de evolução rápida, mudou a vida da capixaba Almerinda Nemeg em poucos meses. Moradora de Cariacica, ela começou a apresentar os primeiros sintomas no início de 2025. Segundo a família, os primeiros sinais foram insônia, esquecimentos e dificuldade para realizar tarefas simples. Com o avanço da doença, Almerinda passou a ter alterações de comportamento, confundir lembranças e não reconhecer as próprias filhas.
2: Ela tinha episódios de muita ansiedade. Ela achava que ela era adolescente, então ela lembrava de coisas de quando ela era mais jovem. Ela lembrava de mim, da minha irmã, mas às vezes ela não sabia que a gente era filha dela.
1: Em maio deste ano, menos de um ano e meio após os primeiros sintomas, ela já não conseguia mais andar e passou a usar cadeiras de rodas. Uma avaliação neurológica levantou a suspeita

0: da doença. Hoje, ela também não consegue falar. A condição é a mesma que atingiu o influenciador Lito Souza, de 59 anos. Ele havia sido diagnosticado em agosto. A doença é causada por alterações em proteínas chamadas prions, que provocam danos no cérebro. Entre os sintomas estão perda de memória, alterações de comportamento, tremores e dificuldade para andar. A doença é rara. Estimativas internacionais apontam de 1 a 2 casos por 1 milhão de habitantes por ano. No Espírito Santo, a Secretaria de Estado da Saúde registrou 10 casos suspeitos ou notificados entre 2005 e 2021. 5 foram confirmados. Não existe tratamento que cure a doença.
1: Não tem tratamento, né? Não tem cura. Então, o que a gente faz é melhorar a qualidade de vida dela.
0: De Vitória, Juirana Nobres.
2: Três horas e 42 minutos, agora o Álvaro Machado Dias, conversando com Fernando Andrade, com Tatiana Vasconcelos.
3: Visões do Futuro hoje é sobre o antes e o depois de grandes acontecimentos da nossa vida. Não necessariamente da nossa vida pessoal, às vezes da nossa vida coletiva, da nossa vida social, da nossa vida política, que foi exatamente pelo que passamos nesse domingo, primeiro turno das eleições presidenciais para governador, para deputados e deputadas federais, para senadores e senadoras, para deputados e deputadas estaduais. Quanto é que dura? Bom, e aí emoções, né, Álvaro? Emoções antes, emoções durante, emoções depois, e depois, e depois mais um pouco depois. Quanto tempo dura a emoção de um resultado?
4: Olha só, eu sei pessoalmente o que eu senti às 9 da noite de domingo. E, enfim, hoje é terça e já é outra coisa, né? Agora, quanto tempo realmente essas coisas duram? Varia, mas uma coisa os estudos mostram, tá? Em geral, dura menos do que a gente imagina. Olha que curioso, isso não é de modo nenhum uma tentativa de minimizar o que as pessoas dos dois lados desse país polarizado estão sentindo. Não. Isso é o que os dados mostram, tá? E do ponto de vista eleitoral, isso já foi medido, tá? A primeira vez que isso foi medido foi em 1994, numa eleição para governador do Texas. Então, o que aconteceu lá nos Estados Unidos? Os pesquisadores perguntaram para os eleitores, antes da votação, como é que eles estariam em um mês se o candidato deles perdesse? E a resposta foi um baque enorme. Aí depois, um mês depois eles, né, da eleição, foram lá e fizeram essa medida e foram comparar as duas coisas. E o baque sentido e o baque projetado simplesmente não eram o mesmo. O primeiro era menor, tá? Então assim, o baque tinha na prática se diluído. Na eleição americana do ano 2000, tá, que foi decidida na justiça essa daqui, teve um outro estudo, que também acho que é bem indicativo disso, que mediu. Ele fez uma medida desse tipo de previsão, como você vai estar se sentindo. E aí, olha que interessante, mediu o efeito real uma semana depois do pleito, do desfecho, na verdade, e meses depois. E olha que coisa engraçada. Meses depois, as pessoas tinham como referência não o que elas tinham sentido uma semana depois, mas o que elas tinham projetado que iriam sentir. Ou seja, a memória real foi sobrescrita pela expectativa de memória, tá? E na prática significa que as pessoas estavam lembrando de um sofrimento que era um sofrimento que elas tinham projetivamente ou em torno do pleito, mas não aqueles que elas estavam apresentando do ponto de vista tanto fisiológico quanto declaratório logo depois do pleito. Tá aí a nossa resposta sobre como a mente, no fundo, tem essa capacidade de, enfim, dar uma certa normalizada nos sentimentos depois, seja para um lado, seja para o outro.
5: Agora, Álvaro, antes do domingo, muita gente dizia: ah, dependendo do resultado, eu vou pirar para um lado, eu vou pirar para o outro. E aí a gente já está na terça-feira e o resultado já veio, a pessoa está trabalhando, tá levando a criança para a escola, tá na sua rotina. Por que a gente força a barra, às vezes, ao imaginar o que vai sentir?
4: Então, essa é uma pergunta, assim, mega importante na nossa vida, tá? Porque ela tem um papel que transcende muito esses contextos eleitorais. E o principal deles é quando a gente tem expectativa de que um exame médico nos traga uma má notícia. Então, é um negócio muito sério, tá? E é sempre assim, na véspera o sofrimento é mais alto do que depois. E por quê, né? Porque

0: imaginação, em última análise, funciona como um sistema de fazer zoom. Trocando em miúdos é isso, tá? Então, quando a gente olha a partir dessa lente que aumento, né, que amplificou as coisas, a gente sente que a gente não vai ser capaz de aguentar aquilo. Mas quando chega segunda-feira, o zoom que foi dado, ele acaba sendo sobrescrito, em parte, pelo boleto, o filho atrasado, a reunião, o almoço, cada uma dessas coisas que toma um pedaço da nossa atenção e, no fundo, acaba nos privando da oportunidade de sofrer. Olha que coisa curiosa. É o mundo prático que faz com que a gente perca um pouco de conexão com esse mundo mais profundo. E, paradoxalmente, no final das contas, acaba também reduzindo um pouco os sentimentos negativos. Em outras palavras, a vida dilui os grandes problemas no seu pragmatismo. Vamos dizer assim, olha, agora achei até que eu falei bonito, mas é por aí. Agora, tem uma outra coisa também, tá mais profunda, assim. Tem muita gente que fala, e eu tendo a concordar, que existe uma espécie de sistema imunológico de natureza psicológica. Quer dizer, um mecanismo de defesa, tá? Dos grandes sofrimentos. Então a gente projeta, mas na hora do vamos ver, a gente é muito mais resilientes, tá? Todo mundo fala, nossa, me surpreendi com a minha resiliência. E de onde vem isso? É porque as posturas mudam. A gente tem uma postura quando a gente imagina como eu vou ser, como eu vou me portar, como eu vou me sentir numa determinada situação. E a gente tem outra postura quando a gente está nessa situação. Então vem à tona maior resignação, vem à tona um lado pessoal que a gente sequer estava tão em contato com ele antes e assim por diante. Ou seja, fragilidades muitas vezes são facilitadas por contextos que nos parecem mais cômodos e vice-versa. Tá aí uma parte da coisa que a gente pode dizer que funciona em situações de frustração, né? Nesse caso, para quem estava apostando num comportamento, do ponto de vista do voto, representativo do Lula e da esquerda em geral, mas no fundo isso aqui tem um papel muito, muito mais impactante na vida das pessoas toda vez que elas descobrem alguma coisa realmente negativa.
1: Tá. Se a gente extrapolar essa questão de como a gente imagina e como a gente se sente, existe algo parecido com quem ganha algum prêmio, por exemplo? E o contrário, Álvaro? Situação em que a gente julga que vai viver na boa e de repente se vê impactado emocionalmente por aquilo.
0: Sim, tá. O primeiro caso é bem manjado, né? Então é o lance, enfim, sujeito que, né, ganha na loteria. Então nos anos 70 isso tudo foi feito assim, né? E como a pessoa vai se sentir depois? Será que ela vai estar assim andando em nuvens um tempo depois? E a gente vê que a resposta é não, tá? Então a felicidade volta mais ou menos pro baseline dela, tá? E o outro lado também é o sujeito que tem um acidente e tal, e não é que a felicidade, né, você fica paraplégico e sua felicidade volta ao mesmo ponto. Isso não é verdade. Inclusive tratar as coisas assim é meio que desconsiderar o sofrimento ali. Mas definitivamente existe sim um novo baseline e as pessoas vivem, entendeu? Elas seguem e assim é a vida, tá? De todo mundo. Eu acho que parte da beleza da vida tá nisso. A gente, no final das contas, tem uma espécie de parâmetro interno, e se a gente quer melhorar na felicidade, a gente tem que melhorar, elevar esse parâmetro interno e não ficar se apoiando só em fatos positivos, enfim, fatos positivos ou na evitação dos fatos negativos. Isso é uma coisa. Agora, o outro ponto que você trouxe, eu achei muito interessante nessa pergunta, que é essa história de quando as coisas de fato mudam, porque elas não mudarem, é o que a ciência está aí replicando faz muito tempo, como eu falei, desde os anos 70. Mas tem o contrário também. Então, por exemplo, sujeito quer mudar para uma casona, uma casa mais legal, não sei o quê, e muda, só que no meio do caminho entre a casa e o trabalho, ou quaisquer outras atividades, está o trânsito. Tá? Então, nesse tipo de caso, a despeito de haver acomodação, a pessoa se acostuma que tem trânsito, não é verdade que esse incômodo desaparece. E a mesma coisa vale, por exemplo, para barulho, o desemprego tem muito isso, tá? Solidão tem isso. Por quê? Como é que se explica, né? Qual a diferença dos dois casos, né? Por que que o sujeito se adapta a, por exemplo, viver num ambiente político que não é ideal para ele, ou se adapta a até uma situação em que um acidente afetou sua mobilidade, mas às vezes ele fica lembrando, toda vez que ele vai pro trabalho, que tem trânsito e que ele comprou a casa no lugar que tem trânsito e assim por diante. É porque as pessoas se adaptam muito mais a acontecimentos

momentos do que a condições, tá bom? Então, acho que tá aí o grande negócio. Então, quando você tem uma situação de alarme, você pensa muito nela, mas depois de um tempo o alarme é desligado. E não quer dizer que você voltou ao mesmo ponto de antes, mas existe um novo baseline. Mas quando a coisa é dinâmica, a coisa acontece dinamicamente, você é lembrado em situações assim, dinâmicas e específicas,

0: a sofrer e então reagir. É a baseline, o baseline da manutenção do status quo. Estamos tristes e com boletos demais para a revolução, diz aqui o nosso ouvinte.
1: Legal. Que bom que a gente tem ouvintes que trazem as coisas e escrevem bem, né?
0: Oh.
1: Assim é legal.
0: No meio do caos da internet, tem sempre aqueles que nos ouvem com atenção, que pensam no que estão ouvindo e que devolvem coisas assim. A gente preza demais.
1: E CBN é CBN, né? Melhor rádio do Brasil. Então também tem isso. 35 anos fazendo história.
2: Uma outra questão. Agora faltam 3 semanas para o segundo turno. Existe algum jeito, digamos, menos ruim de esperar? O que a ciência fala sobre a arte da espera? Dá para ter uma espera saudável em meio a tudo isso?
1: Olha, para os dois lados, né? A espera aqui, certamente, ela está sendo fruto de ansiedade, tá? Não tem nem dúvida. Ela só não é fruto de ansiedade para quem não liga para a política, mas dos dois lados, como o país está bem polarizado, está todo mundo esperando na ansiedade, né? E a verdade é que não existe receita saudável nenhuma, tá? Isso aí é pedir para terminar na estante da autoajuda onde os livros têm menos evidências do que parecem, tá? Não que autoajuda seja ruim, mas muitas vezes as evidências não estão muito presentes nessas conversas. O que eu acho que a gente tem que pensar é que algumas coisas que funcionam não porque elas mitigam a ansiedade e assim por diante da mente, mas porque elas mais ou menos nos tiram dessa rota, tá? Elas desviam nossa atenção. Então, por exemplo, tem um estudo que foi feito nos Estados Unidos com candidatos esperando a nota do exame da, tipo, a OAB americana, tá? Da ordem americana. E são meses de espera. E o que foi mostrado? Que o sujeito que tem uma visão negativa, acha que não vai passar e tudo mais, ele termina no mesmo ponto que o sujeito que tem uma visão mais otimista no começo, do ponto de vista de angústias e ansiedades, tá? Então, assim, medindo esses dois parâmetros, angústia seria a coisa mais tensa, baseada num medo profundo, a ansiedade algo excitatório, assim, a pessoa perde o sono. As duas coisas terminam juntas, independentemente da postura inicial. Ou seja, você tem a mesma intensidade dessas coisas, quer dizer isso. Agora, quem no meio do caminho consegue fazer uma outra atividade, então o sujeito fala, ah, beleza, então vou aproveitar esse tempo de espera e vou aprender a jogar ping-pong, eu vou fazer qualquer outra coisa assim, não, esse termina bem melhor. Então, são esses desvios da atenção através de algo que tem uma sistemática que, de fato, é capaz de mitigar a ansiedade. É muito mais por aí.
0: Uhum.
1: Eu acho que tem uma outra coisa, para fechar, que, assim, hoje em dia, um fator ansiogênico pra gente, e isso vale na política pros dois lados e vale em outras áreas, é o celular. Porque o celular transforma uma espera em 50 esperas, né? As coisas vão sendo divididas na medida em que as checagens vão sendo multiplicadas. Você fica
0: e
1: vão lá
0: comendo
1: o tratando
0: nosso cérebro e as nossas cognições e o nosso humor, vai mexendo nos nossos sentimentos. Acho que isso está bem claro também nessas épocas, né, Álvaro?
1: Exato. Então, se tem uma coisa que ajuda quem está se sentindo bastante ansioso nesse momento, é ficar menos nesse negócio. Entendeu? Que tem um papel de segurança, né? Você quer ouvir as pessoas que concordam com você dizendo mais ou menos aquilo que vai te acalmar. Mas, no fundo, quando você repete esse comportamento, muitas vezes o efeito é contrário. Porque toda vez que você está indo buscar essa informação, você está ativando o complexo inteiro da questão em si. Então, não é legal.
0: Perfeito, perfeito.
3: Aí, Tatiana Vasconcelos, Fernando Andrade com Álvaro Machado Dias. Faltam 4 minutinhos agora para as 4. Daqui a pouco a previsão do tempo para todo o Brasil nesta quarta-feira. Também os principais destaques do dia aqui no CBN Madrugada. A gente vai agora acionar Nadédia Calado. Tem informações sobre os gastos de campanha, os candidatos ao Senado em São Paulo.
4: Na disputa pelo Senado em São Paulo, as duas principais campanhas derrotadas gastaram quase o mesmo que as duas vencedoras, mas tiveram quase 10 milhões de votos a menos. Simone Tebet, do PSB, declarou 6 milhões e 700 mil reais em despesas e teve 8 milhões e 300 mil votos, 81 centavos por voto. Marina Silva

0: da rede gastou 2.700.000 e recebeu quase 8 milhões de votos, o que dá 35 centavos por voto. Já Guilherme de Ritchie, do PP, eleito com mais de 13 milhões de votos, gastou 5.400.000, ou 41 centavos por voto. E André do Prado, do PL, o outro eleito, com 12,7 milhões de votos, declarou 4 milhões e meio em despesas, 36 centavos por voto. Somadas, as campanhas de Derrite e Prado gastaram cerca de 10 milhões, contra 9,5 de Tebet e Marina. Os valores ainda podem subir. Os números são parciais, com base nas despesas declaradas ao TSE até 6 de outubro. As campanhas têm até 3 de novembro para entregar a prestação de contas final. Para o cientista político e professor da ESPM, Paulo Nicole Ramírez, as alianças pesaram mais do que o fator financeiro.
1: Não nos esqueçamos também que o bolsonarismo é um movimento que surge com força nas redes e, consequentemente, todos os políticos que passam a orbitar o nome de Bolsonaro, da família Bolsonaro, acabam tendo um desempenho acima do esperado, né? E acima dos demais, sobretudo. Mesmo porque o apoio direto do Flávio Bolsonaro, ainda mais em estados conservadores como o de São Paulo, contribuem para o fortalecimento desse tipo de candidatura.
0: Entre os candidatos menores, chama a atenção a declaração de receitas de Geraldo Rufino, do Podemos, e Soninha Francini, do Cidadania, 6 milhões e meio e 5 milhões e meio de reais, respectivamente. As receitas são maiores até que a de um dos eleitos, André do Prado. Por enquanto, porém, Rufino declarou 1 milhão e 700 mil em gastos e Soninha apenas 150 mil reais. Na disputa pelo governo paulista, os dois candidatos mais votados aparecem em patamares parecidos. Tarcísio de Freitas, do Republicanos, gastou 1,76 por voto em uma campanha de 25 milhões e meio de reais. Fernando Haddad, do PT, gastou 1,66 por voto, com quase 14 milhões de reais em gastos. De São Paulo, Nadédia Calado.
2: 3 horas e 59 minutos. Dá tempo aqui, né, Ricardo Garcia, da gente agradecer as nossas ouvintes, os nossos ouvintes. Arnaldo Costa manda aqui a sua mensagem via WhatsApp. Ele manda aqui, ó: bom dia, Galvão. Manda um alô aí pra gente saber que tá ao vivo, né? Esse é o Arnaldo Costa, em São Paulo, via WhatsApp. Bom dia, que chega do Márcio Alexandre, de Caratinga, Minas Gerais. Paripiranga, na Bahia, divisa com o estado Sergipe, é o Aldeir Vieira. Muito obrigado pela mensagem, também via YouTube. Obrigado pelas mensagens aqui, o pessoal que está trocando ideias no nosso chat. Agradeço demais a companhia. Obrigado ao Zé Carlos da Silva, tá por aqui, pedindo para dar uma moral pro chat. É isso aí. Cláudia Nascimento, direto de Paulínia, no interior de São Paulo. Tiago de Souza, mandando aqui também o seu bom dia. E muito obrigado a você que nos acompanha também via Instagram, no @phcgalvão. Repetindo, @phcgalvão, você pode interagir aqui pelo Instagram, como faz o Manasses Oliveira, direto de Recife. Muito obrigado pela mensagem. Também Dantas de Russas, no Ceará, manda o seu bom dia também via Instagram, no @phcgalvão. Muitíssimo obrigado. Tem mais gente chegando aqui, deixa eu registrar. Muito obrigado pela companhia da nossa ouvinte Norma Souza, chegando também aqui via Instagram, no @phcgalvão. Muito obrigado. 4 horas, vem aí Edmilson Fernandes.
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quarta-feira, 7 de outubro de 2026. O coordenador da campanha de Flávio Bolsonaro, o senador Rogério Marinho, do PL, foi internado na tarde desta terça-feira no Hospital DF Star, em Brasília, após apresentar

0: febre e mal-estar durante um voo de volta de Goiânia. O parlamentar cumpria a agenda política ao lado do candidato de lideranças do PSD e do MDB. O hospital informou que ele passa por tratamento clínico e exames. A assessoria de Rogério Marinho reforçou que a medida foi adotada por precaução. Os sites e aplicativos de bets deixaram de operar nesta terça-feira no Brasil. Mais de 1 bilhão e 300 milhões de reais ainda precisam ser devolvidos aos apostadores. O prazo para sacar valores retidos em plataformas de apostas e jogos virtuais antes do bloqueio terminou ontem. Quem não resgatou o dinheiro dentro do prazo dependerá de repasses bancários agendados entre os dias 9 e 14 de outubro para recuperar o saldo. Centenas de milhares de estudantes foram às ruas em mais de 40 cidades da França para reivindicar mais verba e melhorias estruturais nas escolas de ensino médio. O maior dia de mobilização do movimento bloqueou metade dos colégios do país e registrou graves confrontos com a polícia. Desde o início dos atos, em setembro, mais de 6 mil pessoas foram detidas e centenas ficaram feridas. Brasília, 4 e 2.
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2: 4:04 aqui no CBN Madrugada. Maria Clara Sasaki traz pra gente a previsão do tempo para todo o Brasil nesta quarta-feira.
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3: Começa com tempo firme em boa parte do Brasil, mas no período da tarde as áreas de instabilidade ganham força e tem previsão para pancadas de chuva, que podem ser inclusive de moderada a forte intensidade. No sudeste, essa chuva atinge São Paulo, sul de Minas e Rio de Janeiro e há potencial para transtornos pontuais como pontos de alagamento, especialmente nas grandes cidades como a capital paulista. As temperaturas hoje já ficam um pouco mais elevadas, a máxima chega a 24, 25 graus na cidade de São Paulo, cerca de 27 graus no Rio de Janeiro e até 30 graus em Belo Horizonte. No centro-oeste, a chuva mais intensa, acompanhada por trovoadas, atinge o sul de Goiás e áreas também do estado de Mato Grosso. Na região sul do Brasil, há risco de temporais entre a tarde e a noite nas áreas de fronteira com a Argentina e com o Paraguai. Temos uma área de baixa pressão entre o Paraguai e a Argentina que acaba contribuindo para a formação destas nuvens mais carregadas. Por isso, o risco de temporais é maior nestas áreas ali do extremo oeste da região sul do Brasil. No Nordeste, o calor predomina durante esta quarta-feira, dia ensolarado, poucas nuvens, temperaturas muito elevadas, principalmente no interior, com máximas que superam fácil os 35, 36 graus. Na região norte, a chuva se concentra entre Rondônia, Acre, Amazonas e Roraima. Maria Clara Sasaki, da Clima Tempo, para a CBN.
2: Quatro horas e 6 minutos. A União Progressista deve oficializar hoje o apoio ao candidato Flávio Bolsonaro no evento em Brasília. O Partido Novo de Romeu Zema também vai anunciar oficialmente a adesão à candidatura do senador que terminou o primeiro turno à frente de Lula. À tarde, o candidato se reúne com a bancada do PL e os novos governadores da legenda. Ontem, Flávio Bolsonaro recebeu em Goiânia o apoio do ex-candidato Ronaldo Caiado, que concorreu à presidência pelo PSD, chegou a atacar o adversário durante a campanha.
4: Eu sim, excedi nas minhas críticas, você tá no segundo turno, você tem o meu respeito, eu vou entrar com você.

0: Você de corpo inteiro, mas por convicção. Porque eu sou um homem que cai de pé, eu sou igual um cavalo de raça, morre de pé, mas não morre deitado. Flávio, acredite, se tem um homem que quer ver você devolvendo o Brasil aos brasileiros, sou eu.
1: Durante o ato de adesão de Ronaldo Caiado, Flávio Bolsonaro afirmou que pretende utilizar a maioria conservadora eleita para o Congresso Nacional para mudar a Constituição e redemocratizar o país. A ofensiva se apoia no crescimento expressivo da bancada do PL, que a partir do próximo ano será a maior força partidária do Congresso, com 121 deputados federais e 28 senadores. No discurso, Flávio não deu detalhes das alterações que pretende fazer no texto constitucional, caso seja eleito.
2: O Brasil já me deu, Caiado, um Congresso muito mais à direita do que ele já é hoje. Com maioria no Senado para fazer o presidente do Senado, com maioria na Câmara para fazer o presidente da Câmara, para a gente mudar a Constituição, para a gente redemocratizar esse país, para as instituições voltarem a respeitar a Constituição, porque a gente que é democrata, e cada dia que passa, o brasileiro enxerga melhor que o que está entre o que nós temos hoje e o Brasil virou uma barbárie, chama-se Flávio Bolsonaro na presidência da República.
1: Aliados do candidato do PL se apressaram a procurar interlocutores para dizer que ele não pretende implementar nenhuma iniciativa golpista, mas adotar medidas já previstas no plano de governo, como a reforma do judiciário, redução da maioridade penal e o fim da reeleição. 4 e 8. A campanha do presidente Lula quer formar uma força-tarefa nas redes sociais para impulsionar o engajamento do eleitor. Como parte da estratégia, o presidente vai se reunir hoje com deputadas federais eleitas, Érica Hilton e Sâmia Bonfim, do PSOL de São Paulo, e com a jovem influenciadora Ana Elisa, do PT de Minas Gerais. Aos 21 anos, a estudante de direito recebeu mais de 500 mil de votos e virou símbolo para energizar a campanha de Lula.
3: Às vezes o que falta, até mesmo para a própria esquerda aqui, é ter tato com a realidade. Vai num ponto de ônibus, 6 horas da tarde, que é mais ou menos o horário de pico, e vê se tem alguém que não está com a mão no telefone. E eu não estou dizendo que comício na rua, ir para a rua, não é importante. Eu estou te falando que se você não tiver presença nas redes sociais, o mundo pode estar ótimo, a economia pode estar ótimo, o poder de compra pode estar ótimo. Mas se tiver alguém aqui na rede social falando que o mundo está uma bosta, as pessoas vão acreditar. Então, por mais que a economia seja boa, por mais que tudo está bom, as pessoas não conseguem entender essa realidade de que o mundo realmente está bom. Porque aqui quem domina as narrativas está dizendo que está ruim.
1: Ontem o presidente Lula conversou com governadores petistas eleitos no primeiro turno no Nordeste. O líder do PT na Câmara, Pedro Uksay, destacou que o presidente vai intensificar a campanha nas redes sociais.
4: Eu acho que tem que fazer duas coisas: ampliar os apoios da sociedade do ponto de vista da democracia, da soberania, da história de cada um, mas muito mais é falar com o povo. As redes sociais vão ser um dos focos centrais, tanto do presidente, quanto da coordenação da campanha, quanto de nós, deputados, lideranças todas. É a forma mais rápida de conversar com o povo, a esperança de um país melhor.
1: A PEC que extingue a escala 6x1 deflagrou o primeiro confronto direto do segundo turno entre Lula e Flávio Bolsonaro. Enquanto o presidente tenta enquadrar a votação como primeiro teste para a bancada do PL, o candidato da oposição classifica o movimento de oportunista às vésperas da eleição. Nesta terça-feira, com o boicote do PL, o plenário do Senado começou a discutir a PEC que reduz a jornada de 44 para 40 horas semanais, sem perda salarial. O presidente do Senado, Davi Alcolumbre, reiterou que vai cumprir os prazos do regimento interno e sinalizou a possibilidade de colocar a matéria em votação de primeiro turno já na próxima semana. Para aprovação definitiva,

0: efetiva de uma emenda à Constituição, o texto necessita do respaldo de pelo menos 49 senadores em dois turnos. A aprovação da PEC é a grande aposta do governo Lula para ganhar votos e dar uma guinada no segundo turno das eleições. Encontro com políticos do PT, o presidente Lula desafiou Flávio Bolsonaro a apoiar a proposta.
1: O meu adversário, ele vai ter que tomar uma decisão. Se ele vai mandar a bancada do partido dele votar favorável o fim da jornada de trabalho 6x1, na hora que o Senado começa a votar, a máscara vai começar a cair. A gente vai ver quem efetivamente quer que o povo tenha uma vida mais digna, que descanse mais, que possa cuidar mais da família. E estou confiante que o PL vai demonstrar se tem coragem ou não de votar a favor do fim dessa escala que faz as pessoas trabalharem 6 dias e ficam só em casa. Ou seja, quem mentiu até agora, quem não falou a verdade, quem brincou de falar a verdade, agora chegou o dia D. Vai ter que dizer se vai ou não votar. A sociedade brasileira vai começar a conhecer quem é quem na política desse país.
0: O candidato Flávio Bolsonaro reafirmou que é contra o texto em discussão e defendeu uma proposta alternativa, com mais liberdade para o trabalhador definir a própria jornada de acordo com as necessidades. O senador criticou a articulação do governo neste momento e disse que a proposta apresentada pelo governo é oportunista.
2: Eu tenho uma proposta infinitamente melhor do que essa proposta que está na mesa, que é da liberdade do trabalhador escolher a sua própria carga horária. Tem muitas mães, por exemplo, que não conseguem trabalhar 8 horas por dia porque não tem como deixar seus filhos. E eu vou resolver dois problemas de uma vez só em situações como essa. Não apenas eu vou garantir a creche para essa mãe que não tem como deixar o seu filho, porque ela vai ter um voucher que garanta uma vaga numa creche privada, caso não consiga a vaga na creche pública, e ela possa montar a sua jornada de trabalho diária. Por exemplo, trabalhar 4 horas por dia, 4 horas de manhã, 4 horas da tarde.
0: A ideia do presidente do Senado é votar o texto em plenário na semana que vem.
3: Caso todos nós pudermos concluir as 5 sessões de debate na semana que vem, do ponto de vista regimental, colocar para sua deliberação em primeiro turno. Se vai votar a favor do fim da escala 6x1 ou se vai votar contra o fim da escala 6x1. A isso não me cabe. Ao que me cabe é colocar na pauta.
0: Líderes oposicionistas vão se reunir hoje com Davi Alcolumbre para tentar frear o cronograma. O senador Oriovisto Guimarães, do PSDB, pediu mais tempo para a adaptação das empresas e trabalhadores.
4: Ela precisa de um aperfeiçoamento, ela precisa de uma emenda, que seja no mínimo 1 ano, para que as empresas, para que todas as pessoas que produzem possam se organizar, tenham tempo de se organizar sem interromper a produção.
0: 4:15. O Tribunal Superior Eleitoral marcou para amanhã a sessão que vai decidir se haverá segundo turno ou não para a eleição de um governador no Rio de Janeiro. Ontem, a coligação de Eduardo Paes e o PSOL acionaram a Justiça Eleitoral para tentar impedir que a desistência do ex-governador Antony Garotinho, do Republicanos, seja aceita. Pediram que os votos recebidos por ele continuem valendo. O pedido veio depois que o Ministério Público Eleitoral defendeu que o TSE aceite a desistência do recurso de Garotinho, que tentava rever o indeferimento da candidatura. Se o tribunal aceitar a desistência, os votos de Garotinho serão anulados e o candidato Douglas Ruas, do PL, vence a eleição em primeiro turno. Na Globo News, a vice-diretora da Escola Judiciária Eleitoral do TSE e professora do IDP, Marilda Silveira, explicou que a situação cria um precedente sem paralelos no direito eleitoral brasileiro. Segundo a jurista, embora a candidatura sub judice sejam corriqueiras, é inédito que a eventual invalidação de um concorrente de fora do segundo turno determine retroativamente a vitória de um postulante com maioria absoluta.
5: Nesse caso, não vai adiantar só falar para o Garotinho você tá fora, porque ele já tá fora mesmo. Afinal de contas, ele não é um dos dois mais votados.

0: que acontece é voltar para trás para dizer: seus votos valeram até aqui, não valem mais. Então, aquele segundo turno que começou no domingo se encerra, a gente proclama vencedor o que teve 50% dos votos mais um. Então, não deixa de ser mesmo uma proclamação provisória que muda o resultado e retroage a inexistência de segundo turno.
1: 4:17. O ministro Alexandre de Moraes do Supremo autorizou a progressão de pena para o regime semiaberto da cabeleireira Débora dos Santos, conhecida como Débora do Batom. Condenada em abril de 2025 pela primeira turma do STF a 14 anos de prisão pelos atos de 8 de janeiro, incluindo a pichação da estátua à justiça em frente ao tribunal, ela cumpria prisão domiciliar desde março do ano anterior. O benefício foi concedido após parecer favorável da Procuradoria-Geral da República. O ministro Alexandre Moraes também determinou o arquivamento de um inquérito sigiloso que investigava o senador Marcos Duval do Avante, os blogueiros Alan dos Santos e Oswaldo Eustáquio e o influenciador Ednardo Raposo. O caso apurava suspeitas de tentativa de intimidação de policiais federais e obstrução de investigação. Eustáquio também era acusado de corrupção de menores pelo suposto uso do perfil da filha menor de idade. Quatro e 18. Israel fará hoje uma série de eventos para marcar os 3 anos dos ataques terroristas do Hamas, que deixaram cerca de 1.200 mortos e 251 sequestrados. As homenagens começam às 6:29 da manhã, no horário em que teve início a ofensiva de 2023. À noite, haverá uma cerimônia no local do Festival Nova, onde 378 pessoas foram assassinadas pelos terroristas. O principal ato civil será no Parque Yangon, em Tel Aviv. 4:19.
2: Penal para Argentina. Se despide Lionel, se despide un grande, se despide el genio. 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Va

0: joga contra a Chapecoense. Às 8:30 tem Botafogo e Vasco. E às 9:30 o Cruzeiro pega o São Paulo. 4:22 e como de costume, meu caro Ricardo Garcia, vamos abrir espaço agora aqui no CBN Madrugada para Sardenberg e Merval.
1: Ô Merval, com as terminadas eleições, fica uma discussão sobre o perfil dos eleitores de cada lado. É um dos temas de sua coluna de hoje no Globo, onde você mostra que nem todos os votos do Bolsonaro são de bolsonaristas e nem todos os votos de Lula são de esquerdistas, né?
2: Essa divisão de dizer que a extrema-direita ganhou é um engano, né? Porque a extrema-direita continua sendo minoritária no país. O país é conservador, basicamente. E o problema é que o líder da extrema-direita, da direita, é um extremista de direita, que é o Bolsonaro. Então ele encontrou esse veio da direita, do centro-direita, que se sentiu não representado no governo Lula, embora tenha sido prometida a União Nacional, né? O governo Lula foi um governo petista que relegou ao segundo plano todos os componentes que não eram petistas. A Simone Tebet teve um papel secundário na economia, a Marina não conseguiu fazer o seu projeto, o governo nunca implementou algumas ideias que ela tinha. Então, o país, o Alckmin, só no final agora, quando foi necessário um negociador de alto nível para discutir com os Estados Unidos, que ele entrou na discussão da taxação, mas não teve nenhuma importância nas decisões do PT antes, né? Então, o eleitor que votou contra o Lula é tudo. Tem uns que acham que ele é comunista, eu acho uma bobagem isso, mas tem gente que acha e vota contra ele por ser comunista. Tem gente que não gosta do PT porque o PT é radical. Tem gente que não gosta do Lula, porque o Lula é amigo de ditadores e leva o governo brasileiro a se aliar com ditadores da América Latina. Tem de tudo, né? E um pouco de eleitores da direita que querem mudar o rumo do país. Tem eleitores muito conservadores, exageradamente conservadores, que não dão espaço para outras tendências. Tem tudo isso. E tem no PT também essa dificuldade. O PT não reconhece o adversário, não reconhece o outro, reconhece só os seus seguidores. E a relação do PT com os pobres é paradoxal. Todo mundo, a esquerda em geral, diz que não pode ter pobre de direita. Por que não pode ter pobre de direita? Então eles acham que pobre de direita não tem que levar a sério, porque é uma pessoa que não tem sentido nenhum político e tal, porque devia votar no Lula, que é o pai dos pobres e tal. Então, essa falta de empatia do PT com os adversários, eu não estou dizendo para ficar amiguinho de quem quis dar golpe no país ou de quem defende tortura, mas não é a maioria que pensa assim na direita. E o Lula não procurou a direita, não abriu espaço para a direita no seu governo. Então, teve a resposta, está tendo a resposta agora. Agora está tentando recuperar o tempo perdido. Já deu a entender que o Alckmin pode vir a ser o ministro da Fazenda. É um gesto que ele podia ter feito anteriormente, né? Dado mais força para Simone Tebet, dado mais força para Marina. Mas isso ele não fez, né? Então, agora tá recebendo os votos não apenas dos radicais, mas também

0: da classe média, que acha que o PT é muito hegemônico, que quer mandar nas pessoas. Então, tudo é um conjunto de fatores que levou a esse resultado.
1: E agora tem pouco menos, aliás, de 3 semanas para parar de pregar só para os convertidos, né, Merval?
0: Pois é, exatamente, esse é o problema. É que acho que já é tarde demais para essa tentativa, né? Vamos ver, pode ser possível, mas começou a falar mal do Supremo. Até recentemente era o maior aliado do Supremo e do Alexandre de Moraes. Agora começou a falar mal do Supremo. Não dá para ser assim, aí não vai adiante.
2: E essas mudanças... muito fortes, né? Quer dizer, você agora passa a dizer que ele está dizendo que ele carregou os problemas do Supremo, né? Mas foi aliado do Supremo por muito tempo.
0: Claro, carregou porque fez por isso, né? Fez questão de ser aliado do Alexandre de Moraes esse grupo todo do Supremo, né? E o Alcolumbre, todas essas manobras que o Supremo fez para ajudar o Lula, todas essas manobras que o Alcolumbre fez para ajudar o Lula, as pessoas entendem, os eleitores entendem. O Alcolumbre não conseguiu eleger ninguém lá no estado dele, né? Então é isso, as pessoas não são burras, e agora tá começando a ficar irritadas com as pessoas que acham que eles são burros, né? E acham que pode fazer qualquer coisa, né?
2: Tá certo.
3: Bem, 4:28. CBN Madrugada também é cultura, né, Ricardo Garcia? A gente tava em dúvida aqui porque desconhecíamos a palavra finalíssima, né, que a gente falou há pouco aqui, que são as conquistas do Messi. Copa do Mundo, todo mundo sabe que é, Copa América e tal. A finalíssima é aquela partida disputada entre o campeão das Américas, né? Na Copa América, e o campeão da Europa, é isso, né? Então é a finalíssima, que foi conquistada também pelo Lionel Messi. Grande jogador que se despediu nesta terça-feira da seleção argentina. 4:29, deixa eu registrar também aqui mais algumas participações via WhatsApp pelo 11 999 11 9981. Amorim da Vila Esperança Penha em São Paulo, obrigado ao Manuel Ramos de Maceió, Alagoas. Jorge Cardoso de Olinda, Pernambuco. Osley Pimenta, mirante do Paranapanema em São Paulo. Brasilzão, viu, Ricardo Garcia? Como sempre aqui conosco no CBN Madrugada. Obrigado a você que participa também pelo e-mail. Entrou lá no site cbn.com.br, clicou no Fale com Âncora. A Lili Siqueira, a Malé, no Rio de Janeiro, manda aqui a sua mensagem. Obrigado a você também que participa pelo YouTube, galera que está trocando ideias no chat. Heraldo Oliveira Santos manda o seu bom dia. Obrigado ao Silvio Almeida Batista, William Salomone nos convidou, viu, Ricardo Garcia, para o campeonato de bocha que vai acontecer nas Astúrias, lá no Guarujá. Anota aí, Ricardo Garcia, entre os dias 10 e 12 agora de outubro. Já jogou bocha, Ricardo Garcia? Já? Você é bom na bocha, hein? A bocha é mais ou menos assim, o curling, é o nosso curling, né? Mais ou menos, né? O curling, que é aquele negócio que a gente vê lá quando tem os Jogos Olímpicos de Inverno, né? A gente não perde o curling quando tá passando. E é aquela história, né? O sujeito vai com aquela... É meio que uma chaleira, né? Que desliza pelo gelo. E enquanto a chaleira vai deslizando, o outro vai lá com o rodinho, né? Naquela velocidade, com o rodinho na frente ali, fazendo com que a chaleira se aproxime ao máximo do seu alvo. São aquelas, né, discos que estão ali. E a ideia é chegar próximo ali do disco e afastar os outros. Que é exatamente, né? Na prática ali, mais ou menos, é o que é a bocha também, né? Só que na bocha pode pegar e jogar pelo alto, né? No curling eu nunca vi o sujeito pegar aquela chaleira lá e jogar por cima. É, tem que deslizar realmente ali pelo gelo. Uma bocha, ela permite, né, aquele lance aéreo, né? E... então é isso, estamos convidados, né? Para o torneio de bocha que vai acontecer no próximo fim de semana lá na Praia das Astúrias, no Guarujá.
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0: Quarta-feira, dia 7 de outubro de 2026. Um incêndio de grandes proporções destruiu uma fábrica de velas no Jabaquara, zona sul de São Paulo. As chamas começaram na noite de ontem, chegaram a ser controladas por volta da meia-noite, mas voltaram a ganhar força na madrugada, mobilizando cerca de 10 viaturas dos bombeiros. Por precaução, a Defesa Civil retirou moradores de imóveis vizinhos devido à fumaça. Ninguém ficou ferido. Equipes de limpeza atuam na remoção do material químico espalhado pela via, com acompanhamento da CETESB, enquanto as causas do fogo são apuradas. A chuva forte volta a atingir a região sul nesta quarta-feira, começando pelo Rio Grande do Sul, com risco de temporais, granizo e ventos acima de 90 km por hora. Meteorologistas também alertam para a possível formação de um novo ciclone extratropical no fim de semana. No sudeste, a instabilidade perde força. Morreu nesta terça-feira, aos 102 anos, a atriz norte-americana Eva Marie Saint, lenda do cinema clássico de Hollywood, vencedora do Oscar de melhor atriz coadjuvante. Logo em sua estreia nas telas, no drama Sindicato de Ladrões, em 1954, ela também marcou época ao estrelar o suspense Intriga Internacional, clássico dirigido por Alfred Hitchcock, em 1959. Saint faleceu de causas naturais em sua residência em Los Angeles, encerrando uma trajetória de 70 anos dedicados ao cinema e à televisão. No horário de Brasília, 4:34.
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0: Quatro horas e 35 minutos.
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0: Muito bem, aqui no CBN Madrugada, espaço para a gente falar sobre economia e os impactos desta eleição, deste primeiro turno. Estamos mais uma vez com o professor economista Gilberto Braga, sempre valorizando o seu bolso. Gilberto, muito bom dia, tudo bem por aí?
1: Bom dia, tudo tranquilo, Paulo Henrique Galvão, e contigo, meu amigo.
0: Tudo bem, Gilberto. Bom, vamos falar aí da reação do mercado financeiro inicialmente. Depois eu queria falar contigo sobre escala 6x1 também, que é algo que mexe muito, né, com a vida de brasileiros e tem a ver com a eleição também.

0: também, né? Mas queria começar com a reação do mercado financeiro à vitória parcial do Flávio Bolsonaro nas eleições. As pesquisas indicavam ali um empate técnico, mas todas elas ali, praticamente todas, com uma pequena variação com o presidente Lula à frente. E acabou acontecendo que o Flávio Bolsonaro teve 2.200.000 votos a mais nesse primeiro turno. No pregão de segunda-feira, o Ibovespa subiu 7,7%, algumas ações passaram de 20%, ações dos bancos subindo mais de 10%. E aí nesta terça-feira houve um pequeno recuo da bolsa de 0,5%, mas a bolsa se mantém aí num patamar de 205 mil pontos. O que explica essa euforia, hein, Gilberto?
1: É uma expectativa, né? A gente sempre tem conversado aqui no nosso bate-papo da madrugada que o mercado de capitais, o mercado acionário em particular, ele vive de antecipar os movimentos, né? Então as expectativas do que vai acontecer, essas expectativas influenciam a cotação da bolsa de valores. Porque você compra ali o futuro e não o presente. E de alguma maneira, pela primeira vez, Flávio Bolsonaro vencendo Luiz Inácio Lula da Silva nas urnas, contrariando inclusive esses resultados das pesquisas, um movimento de última hora de voto útil, né? E não apenas a vitória do Flávio, mas com tudo que vem junto dele, né? Um congresso mais conservador, mais azulado, mais à direita, possibilidades de você ter mudanças no marco jurídico, de revisões com relação a indicações ao Supremo Tribunal Federal e uma onda de projetos que estão tramitando e que poderão ser propostos que fazem parte das pautas da direita e que de alguma maneira interessam ao empresariado e aos investidores, isso tudo animou o mercado. Mas principalmente, Galvão, a possibilidade de você ter um governo mais comprometido com equilíbrio fiscal e com menos gasto público, que é a ênfase do governo do Luiz Inácio Lula da Silva e que agora sentiu o golpe, está tentando já trazer para o debate a possibilidade de indicar o Geraldo Alckmin, que é o seu vice-presidente e também candidato a vice, como um potencial ministro da Fazenda, para tentar acalmar a Faria Lima e o mercado de uma forma geral, para dizer que vai trazer uma pessoa mais moderada para controlar a chave do cofre e tentar reverter um pouco essa expectativa que se tem na área econômica, que foi uma campanha onde não se discutiu propostas para a economia, né? Então a polarização acabou que ofuscou tudo aquilo que se pretende fazer. Então a gente que escuta só bandeira, só brado e muito pouco de proposta de programa, né, Galvão?
0: Nos parece, né, Gilberto, queria saber a sua opinião, que o presidente Lula está pagando o preço em relação a essa questão da fiscal, não só das falas, mas também dos atos, né? Porque os números mostram uma dívida bruta que subiu 10 pontos percentuais nos últimos anos, passando aí de 80% do PIB, o que o próprio governo, a gente lembra aí de uma reunião do Ministério da Fazenda no ano passado, que eles deixaram muito claro que se nada fosse feito, se não mudassem a direção, em 2027 a situação ia estar muito crítica. Então os dados mostram isso, questão fiscal muito preocupante, e também as falas do presidente, né? Quantas vezes a gente não ouviu o presidente falar que teto de gastos é estupidez, aquela ideia que vem desde a Dilma Rousseff de que gasto é vida, né? Na eleição a gente faz o diabo, quer dizer, a retórica também tem sido contra a responsabilidade fiscal. E agora, que eu enxergo aí é que está pagando esse preço aí, não é?
1: Na área econômica, sim, é óbvio que a gente não pode colocar na conta da economia todo o resultado do último domingo, né? Mas de qualquer maneira, para uma boa parte do eleitorado, isso pesou e pode ter sido um dos divisores, digamos assim, de água entre votar para um lado ou votar para o outro, né? Então, para muita gente, o que importa é você ter comida na mesa e se a sua barriga está cheia ou vazia. Então, de alguma maneira,

0: carreira, de qual é o impacto que isso causa na sua vida. E muito desse impacto tem muito a ver com a sua situação econômica. Minha vida melhorou ou piorou? O que que eu estou tendo de acesso, né? Então, de alguma forma, a austeridade fiscal, ela foi comprometida de maneira intencional. O governo acelerou os gastos todos, sobretudo no final da campanha, ainda que a gente possa reconhecer que algumas medidas, elas são até alentadoras no sentido de aliviar algumas, digamos assim, alguns setores da sociedade brasileira, elas são inegavelmente, representam um aumento da despesa. Então, sem contrapartida de aumento de receita, dentro de uma jogada que tem um caráter benéfico, mas indiscutivelmente também tem um caráter eleitoral, e isso tudo, de alguma maneira, está sendo analisado e pesa na hora de decidir o voto, seja para um lado, seja para o outro lado, né, Lovão? Então, o mercado fica atento a isso. A possibilidade de Flávio confirmar no segundo turno essa a presidência da República vai animar ainda mais os mercados. Existe uma possibilidade, uma aposta de que a Bolsa, com a vitória de Flávio, tenderá a subir mais e o dólar a cair mais. Mas a gente tem que lembrar pro ouvinte do CBN Madrugada que nada está decidido. A diferença entre os dois, ela é relativamente pequena, sobretudo quando a gente pensa que são em torno de 3 milhões de votos, para falar números redondos, mas com 33 milhões de abstenção, se a turma que deixou de votar conseguir ser motivada a comparecer e exercer o seu direito, o resultado se torna novamente imprevisível. A gente vai de novo para aquela área ali do empate técnico, sem saber o que vai acontecer. Então, são boas apostas e, de alguma maneira, tem que ficar atento para isso tudo, Galvão.
1: Sim. Para a gente fechar nosso papo, Gilberto, o presidente Lula está apostando aí que nas próximas semanas, nos próximos dias, a pauta da redução da jornada de trabalho vai andar lá no Congresso, no Senado, é o fim da escala 6x1. E o presidente acredita que isso possa gerar dividendos políticos. Nesta terça-feira disse, inclusive, né, que, segundo ele, as máscaras vão começar a cair, né, se a turma da oposição votar contra a escala 6x1. Queria saber a sua impressão, obviamente que aí entra um aspecto político também, né, se vai ser votado ou não, mas em que medida essa mudança pode realmente trazer benefícios aí, não só obviamente do ponto de vista político, mas da questão econômica mesmo, na vida das pessoas, né, e em relação à economia em geral, porque o setor produtivo tá gritando, né?
0: Bom, vamos lá. Primeiro, acho que tem um peso político neste momento maior do que o peso econômico, né? No curto prazo. Então, o governo Lula aposta em suas fichas. Davi Alcolumbre, que é atual presidente do Congresso, ele dificilmente vai ser reeleito ano que vem, com a composição que nós teremos no Congresso a partir de janeiro. Portanto, também para ele é uma espécie de última obra, né? Deixar um legado de aprovar um projeto importante. Se o presidente Lula conseguir que o Congresso aprove, vai ser uma vitória em tanto e vai render provavelmente um bom argumento nessa reta de segundo turno na campanha eleitoral. Por outro lado, é um risco também muito grande de não ser aprovado. E não ser aprovado não significa necessariamente que seja rejeitado. Basta que a oposição consiga esvaziar a vocação. Então, se não tiver aprovação, se de alguma maneira não se decoram para apreciar a matéria, como parece ser a estratégia da oposição, e o presidente Lula, junto com Galvão Alcolumbre, que perdeu a eleição no seu estado, no Amapá, não conseguiu fazer o governador, né, que era apoiado por ele, candidato à reeleição. Então, nós temos aí uma situação já de enfraquecimento político do atual presidente do Congresso, que se reaproximou do presidente da República, e se ele não conseguir entregar a aprovação

0: da mudança na jornada de trabalho, vai ser mais uma derrota para o Lula nessa reta de segundo turno. Então, digamos assim, é um risco grande, não é garantido que vai ser aprovado. Por outro lado, é uma medida que tem impacto econômico, ainda está sendo discutido, que vem no bojo de uma reforma tributária que já está contratada, né? Ela começa a ser implementada a partir de 2027 e que causa uma série de transtornos do ponto de vista dos custos empresariais. Embora não se discuta que é uma medida importante e justa do ponto de vista do direito do trabalhador, do ponto de vista da qualidade de vida que pode se dar para uma parte da população, da massa trabalhadora que é submetida a esse tipo de jornada de trabalho, Galvão.
1: Muito bem, professor economista Gilberto Braga, valorizando seu bolso sempre aqui no CBN Madrugada. Gilberto, muito obrigado mais uma vez, uma ótima semana e até a próxima, hein?
0: Um abraço a todos e até semana que vem.
1: 4h48, a gente tem mais informações sobre esses assuntos que discutimos com o professor Gilberto Braga, começando pela questão da votação da escala 6x1 no Congresso. Igor Cardim tem os detalhes.
2: Apesar da resistência da oposição, o Senado começou a discutir nesta terça a PEC, que acaba com a escala 6x1. O cronograma estabelecido pelo presidente da Casa, Davi Alcolumbre, prevê a votação em primeiro turno no final da próxima semana, antes do segundo turno das eleições. Por outro lado, aliados de Flávio Bolsonaro pretendem boicotar o avanço da proposta, esvaziando as sessões para impedir o quórum de discussão e votação. A aprovação do texto, que estabelece 2 dias de folga por semana aos trabalhadores, é a grande aposta do governo Lula para ganhar votos e dar uma guinada no segundo turno das eleições. Em encontro com políticos do PT nesta terça, o presidente Lula defendeu a PEC e desafiou os apoiadores de Flávio Bolsonaro.
3: Eu estou confiante que o presidente Alcolumbre vai colocar em votação. Estou confiando que o Senado vai repetir a decisão que já foi tomada pela Câmara. Estou confiante que o PL vai demonstrar se tem coragem ou não de votar a favor do fim dessa escala. Ou seja, quem mentiu até agora, quem brincou de falar a verdade, agora chegou o dia D.
2: Flávio Bolsonaro, que é contra o texto em discussão, defende uma proposta alternativa, com mais liberdade para o trabalhador definir a própria jornada, de acordo com as necessidades. Ele criticou a articulação do governo e disse que a proposta apresentada é oportunista.
4: Eu tenho uma proposta infinitamente melhor do que essa proposta que está na mesa, que é da liberdade para o trabalhador escolher a sua própria carga horária. Tem muitas mães, por exemplo, que não conseguem trabalhar 8 horas por dia porque não tem como deixar seus filhos. E eu vou resolver 2 problemas de uma vez só em situações como essa. Não apenas eu vou garantir a creche para essa mãe que não tem como deixar o seu filho, porque ela vai ter um voucher que garanta uma vaga numa creche privada, caso não consiga a vaga na creche pública, e ela possa montar a sua jornada de trabalho diária. Por exemplo, trabalhar 4 horas por dia, 4 horas de manhã, ou 4 horas da tarde.
2: No Senado, a discussão começou sem a presença da bancada do PL. O debate ficou concentrado entre aliados do governo e integrantes do Centrão favoráveis à medida. O texto já passou pela Câmara e pela Comissão de Constituição e Justiça do Senado e precisa de 49 votos em 2 turnos no plenário. O presidente do Senado, Davi Alcolumbre, afirmou que vai cumprir o rito previsto no regimento, sem acelerar a tramitação. Nesta semana estão previstas 3 sessões de discussão, de terça a quinta-feira. Na próxima semana, outras 3 sessões devem ser realizadas. Com isso, a expectativa é votar a PEC antes do dia 25 de outubro. Depois, ainda são necessárias 3 sessões de discussão para a votação em segundo turno. Com colaboração de Isa Stassarini, de Brasília, Igor Cardim.
1: Quatro horas e 51 minutos, agora Karen Lemos traz informações sobre o outro assunto que discutimos com o professor Gilberto Braga, que foi a euforia na segunda-feira na Bolsa de Valores de São Paulo, com o Ibovespa subindo 7%, bateu em 206 mil pontos, aí baixou agora nesta terça-feira para

204 e vamos aguardar, obviamente, como é que vai se comportar o mercado nesta quarta-feira. Mas a Karen Lemos tem mais detalhes para a gente.

0: voltou a cair ao longo do dia. A bolsa foi afetada por um movimento de realização de lucros após ter subido quase 8% na segunda-feira, dia seguinte do primeiro turno das eleições, quando o índice chegou a mais de 209.600 pontos, fechando o dia com valorização de 7,7%. Foi a maior alta diária do Ibovespa em mais de 6 anos. Contrariando as pesquisas, o senador Flávio Bolsonaro, do PL, terminou a apuração à frente do presidente Lula, do PT, com pouco mais de 47% dos votos válidos, contra pouco mais de 45% do petista. André Perfeito, mestre em economia política pela PUC São Paulo, destaca também a queda forte dos juros futuros, o que reflete um mercado na expectativa de um ajuste fiscal com uma possível mudança de governo. Além da disputa presidencial, o especialista também cita as votações na Câmara e no Senado para explicar as reações.
1: O mercado está precificando 3 eventos de maneira simultânea, né? Na verdade, precificou o primeiro e segundo turno num único dia, né? Porque o Flávio avançando, isso daí sugere algum tipo de ajuste fiscal mais forte, o que bate, sem dúvida nenhuma, nos juros. Os juros caíram muito forte e a queda dos juros acaba levando tudo a reboque, bolsa, até o dólar. Mas não é só o primeiro e segundo turno que foi precificado de uma vez só, também foi precificado um Congresso, né? Um Senado e uma Câmara, que tem tudo para ser, obviamente, que é de direita e pode aprovar, se desejarem, né, um ajuste forte.
0: No câmbio, o dólar comercial encerrou abaixo dos R$ 5 pela primeira vez desde maio, estendendo a desvalorização registrada no dia anterior. Nesta terça, a moeda americana fechou em queda de 0,51%, cotada a R$ 4,97. Já na segunda-feira, após eleições, o dólar encerrou a sessão com um tombo de 4,12%. De São Paulo, Karen Lemos.
2: Então é isso, né, Ricardo Garcia? Vamos aproveitar esses minutinhos que faltam para agradecer a nossa audiência. Estamos abençoados aqui, viu, Ricardo Garcia? Nós, eu, você e a nossa audiência pelo Padre Odilon. Padre Odilon, manda o seu bom dia, sua bênção, muito obrigado pela mensagem, pela companhia. Também Luiz Gonzaga de Oliveira Filho, de Pacajus, no Ceará, ali região metropolitana de Fortaleza. Obrigado também ao Carlos Muniz de Camaragibe, Pernambuco. O bom dia que chega também do nosso ouvinte Gilsomar Machado, de Jaú, no interior de São Paulo. Vamos para mais um dia de trabalho ouvindo a nossa CBN. É o Ângelo Zanini, direto de Americana, também no interior paulista. Aloysio Medeiros, ligado da meia-noite até agora, hein? Na nossa audiência, direto de Maceió, Alagoas. Muitíssimo obrigado também ao nosso ouvinte, o Jorge de Lima, de Vila Isabel, no Rio de Janeiro. Pelo YouTube, Bianca Monique, é o Carlos Clemente de Guarulhos, na Grande São Paulo, que está por aqui. O Luiz de Campinas, interior paulista. Rogério Gomes, Recreio dos Bandeirantes, Rio de Janeiro. O pessoal está acordando agora, viu, Ricardo Garcia? Tem uma galera chegando aqui, estão pegando o final do programa e vão acompanhar o CBN Primeiras Notícias com o Frederico Goulart logo mais. Obrigado ao nosso ouvinte Lúcio, Admilton Nunes, pessoal tá aqui no YouTube e também via e-mail. A gente agradece o contato do nosso ouvinte aqui, o Antônio Carlos Popinhac, DDD 49. Carlos Garcia, me ajuda aí, DDD 49, de onde escreve o nosso ouvinte, o Antônio Carlos Popinhac, Santa Catarina. Obrigado pela mensagem, desejando aí um excelente dia de descanso para nós, viu, Ricardo? E todo mundo que está também encerrando a sua labuta neste final de madrugada, começo de manhã desta quarta-feira. E para fechar, vamos agradecer, como sempre, a companhia também via Instagram, aqui no arroba PHC Galvão, repetindo, arroba PHC Galvão, você pode sempre interagir por aqui, como faz o José Oliveira, Pedro Hernani da Silva,

0: tem mais gente chegando aqui, a gente agradece demais a companhia do nosso ouvinte Oscar Rodrigues. E para fechar, também chegando aqui no arroba PHC Galvão, nosso ouvinte Norma Souza, muitíssimo obrigado. Faltam 3 minutos agora para as 5 da manhã, ponto final na edição desta quarta-feira aqui do CBN Madrugada. A produção é sempre da Karina Almeida. Trabalhos técnicos com Ricardo Garcia.
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0: Vem aí o repórter CBN, vamos ver quem é que vai se manifestar lá na redação. Letícia Valente chegando na área para o repórter CBN. Edmilson Fernandes está lá atrás, ultimando os preparativos para o Jornal da CBN. E a gente coloca então um ponto final no programa. Produção sempre da Karina Almeida e comigo aqui sempre Ricardo Garcia.
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0: Depois do repórter CBN, vem aí Frederico Goulart com o CBN Primeiras Notícias. E à meia-noite estaremos aqui para mais um CBN Madrugada e eu espero você. Tchau.
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0: Terça-feira, 7 de outubro de 2026. O Senado retoma hoje a discussão sobre a PEC que acaba com a escala de trabalho 6x1. Ontem aconteceu a primeira das 5 sessões previstas para debater o assunto. A proposta deflagrou o primeiro confronto direto do segundo turno entre Lula e Flávio Bolsonaro. Enquanto o presidente tenta enquadrar a votação como o primeiro teste para a bancada do PL, o candidato da oposição classifica o movimento de oportunista às vésperas da eleição. A Polícia Federal ouve hoje o ex-presidente do Banco Central, Roberto Campos Neto. Ele prestará depoimento como testemunha no inquérito sobre fraudes no Banco Master. Ontem foi ouvido Gabriel Galípolo, atual presidente da autarquia. A corporação também marcou as oitivas do banqueiro André Esteves e do diretor Ailton de Aquino. A Rússia lançou hoje um ataque maciço com drones e mísseis contra várias regiões da Ucrânia. Pelo menos 11 pessoas morreram e dezenas ficaram feridas, segundo o presidente Volodymyr Zelensky. A ofensiva atingiu prédios residenciais, estruturas de transporte e alvos industriais em várias cidades, incluindo a capital Kiev. As defesas aéreas ucranianas interceptaram mais de 160 alvos. Ninguém acertou as 6 dezenas da Mega Sena e o prêmio está acumulado em 100 milhões de reais. 85 apostas acertaram 5 números e receberam 33 mil reais cada uma. Os números sorteados foram 01, 04, 17, 33, 41 e 52. No horário de Brasília, 5 horas.
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4: Muito bom dia para você, ouvinte da CBN em todo o Brasil. Vamos acordar, tá na hora, hein? 5 horas e 2 minutos. 5 horas e 2 minutos. Hoje é quarta-feira, dia 7 de outubro de 2026. E aqui no CBN Primeiras Notícias, que está começando aquele esquema de sempre, né? A gente te deixa prontinho, preparado para começar, para iniciar mais um dia. Todos os assuntos importantes que vão ter desdobramentos ao longo das próximas horas, você encontra primeiro aqui no Primeiras Notícias. Vai sintonizando aí a CBN também com imagens. Estamos no YouTube e no Globoplay para você assistir o nosso programa e saber como está amanhecendo em todas as regiões brasileiras. Nosso giro pelas capitais, as informações da agenda do dia, capa dos jornais de hoje, tudo isso para você. E claro, na nossa abertura, nos primeiros 10 minutinhos, os três principais fatos, os três principais assuntos desse dia 7 de outubro de 2026. Quer interagir? Quer participar? Quer acompanhar com a gente? O canal tá aberto lá no chat do YouTube. Aguardo o seu bom dia, sua mensagem. Tem o número do WhatsApp também, 21 99764-2381, 99764-2381. Toca aí o despertador, todo mundo acordando. Tô aqui com a Clara Simão na produção e o Reginaldo Pires na nossa mesa de som. Tudo bem, Clara? Bom dia pra você.
5: Bom dia, Fred. Bom dia pros nossos ouvintes também.
4: Bom dia. Olha só, muita gente. Você sabe que tem muita gente acompanhando as primeiras notícias nesse período de eleição, né? Todo mundo quer se informar. A gente recebe aí a audiência de novos ouvintes, novos espectadores, né? No YouTube, no Globoplay.
5: Acompanhando aqui com
4: Spotify.
5: A gente, né?
4: 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É. Favoritar lá no Spotify, no Deezer, YouTube Music, no aplicativo da CBN. Fica com a gente para sempre, não só nesse período de eleição, né?
5: Essa ressaca enorme de eleição que a gente
4: dá um match aqui com Primeiras Notícias, não é isso,
5: pois
4: Clara?
5: É. Acompanhando conosco, não nos abandonem.
4: Vamos juntos para mais uma edição, então?
5: Vamos.
4: Principais assuntos de hoje, as três notícias que abrem o nosso programa nessa quarta-feira, 7 de outubro, são as seguintes. Ainda estamos aí na ressaca da eleição e já projetando o segundo turno. A partir de sexta-feira tem campanha de novo.
5: Campanha de novo.
4: No rádio e na TV, né?
5: Tudo de novo, Fred.
4: Enquanto isso, os candidatos que passaram para o segundo turno na eleição presidencial ainda estão fazendo aquela série de reuniões, de articulação, projetando aí as próximas semanas. Segundo turno, dia 25 de outubro. Isso. O candidato Flávio Bolsonaro, que passou para o segundo turno em primeiro, ele agora está recebendo a adesão, né, de outros candidatos que ficaram ali na terceira, quarta colocação e também partidos do Centrão que no primeiro turno decidiram não se alinhar à candidatura de Flávio Bolsonaro. Estou falando aí do União Brasil, Republicanos, PP, tudo isso está acontecendo agora nessa série de reuniões nesse meio de semana pós primeiro turno da eleição. E hoje, do outro lado, candidato Lula, que tenta a reeleição, está fazendo mudanças na campanha, vai encontrar jovens parlamentares eleitos pelo PT, influenciadores, para tentar melhorar o desempenho nas redes sociais. É o que a gente tem programado para hoje, aí nas candidaturas à presidência da República. Vamos falar também da votação do fim da escala 6-1. Será que vai sair mesmo? Não vai? Depois do que aconteceu no primeiro turno, o presidente do Senado, Davi Alcolumbre, está prometendo para semana que vem, está naquela fase de discussões nas comissões especiais lá no Senado. Vamos falar disso e de muito mais a partir de agora no CBN Primeiras Notícias, que está no ar.
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4: O candidato do PL à presidência da República, senador Flávio Bolsonaro, afirmou que a ampla maioria conquistada pela direita no Congresso vai permitir mudanças profundas na Constituição. Segundo o parlamentar, as alterações serão feitas para o que ele chamou de redemocratização do país. A ofensiva se apoia no crescimento expressivo.

0: expressivo da bancada do PL, que a partir do próximo ano será a maior força partidária do Congresso, com 121 deputados federais e 28 senadores. Aliados se apressaram a procurar interlocutores e dizer que Flávio não pretende implementar nenhuma iniciativa golpista, mas adotar medidas já previstas no plano de governo. As declarações foram dadas durante um ato de apoio do governador de Goiás, Ronaldo Caiado, a Flávio. E ele voltou a defender ontem a redução da maioridade penal, o endurecimento de penas para líderes criminosos e a castração química de estupradores, por exemplo. A campanha do senador no segundo turno vai contar com o apoio da Federação União Brasil PP e aguarda a adesão de outros partidos da base conservadora. É o que nos conta agora de Brasília a repórter Samantha Klein.
1: O senador Flávio Bolsonaro ampliou a rede de apoio nesta terça-feira com o anúncio do embarque da Federação PP União Brasil. Também estão avançadas as negociações com o Podemos e o Republicanos, que se reúne nesta quarta-feira para decidir. O presidenciável ainda ganhou mais um apoio de peso, em especial para a pauta da segurança pública, o ex-governador de Goiás, Ronaldo Caiado. Em ato em Goiânia, o ex-candidato pelo PSD disse que se junta à campanha de Flávio para derrotar o PT. Recentemente, Caiado criticou Flávio por não ter participado do debate da TV Globo. Ele falou em ter se excedido em algumas críticas, mas disse que por coerência com sua vida, está com Flávio.
2: Eu se excedi nas minhas críticas, você tá no segundo turno, você tem o meu respeito, eu vou entrar com você de corpo inteiro, mas por convicção. Porque eu sou um homem que cai de pé, eu sou igual um cavalo de raça, morre de pé, mas não morre deitado. Flávio, acredite, se tem um homem que quer ver você devolvendo o Brasil aos brasileiros, sou eu.
1: No ato, ao lado de Caiado, Flávio Bolsonaro falou do avanço da direita no Congresso. Com 121 deputados federais e 28 senadores do PL, além dos parlamentares de siglas aliadas. Sem dar detalhes, ele afirmou que, se eleito, terá maioria na Câmara e no Senado e que pretende mudar a Constituição.
3: O Brasil já me deu, Caiado, um Congresso muito mais à direita do que ele já é hoje. Com maioria no Senado para fazer o presidente do Senado, com maioria na Câmara para fazer o presidente da Câmara, para a gente mudar a Constituição, para a gente redemocratizar esse país, para as instituições voltarem a respeitar a Constituição.
1: O presidenciável fez a fala após citar promessas de campanha, como qualificar o roubo de celulares, construir presídios de segurança máxima no modelo de El Salvador e aprovar a castração química de condenados por estupro.
0: Ontem, dois dias depois da vitória no primeiro turno, o coordenador da campanha de Flávio Bolsonaro, o senador Rogério Marinho, se reuniu com o presidente do Supremo Tribunal Federal, ministro Edson Fachin, para cobrar menos interferência do judiciário no processo eleitoral. Marinho disse que, em caso de vitória de Flávio, não haverá sentimento de vingança contra a corte. No entanto, o parlamentar ressaltou que, abre aspas, o Senado não se omitirá diante de possíveis crimes de responsabilidade cometidos por ministros do STF. Fecha aspas. A campanha do presidente Lula, por outro lado, quer formar uma força-tarefa nas redes sociais para impulsionar o engajamento do eleitor. Como parte da estratégia, o presidente vai se reunir hoje com influenciadores de esquerda e parlamentares eleitos com força na internet. Lula também prepara uma ofensiva contra Flávio Bolsonaro para mostrar que o candidato do PL, caso eleito, pode cortar programas sociais. Quem informa é Isa Stasserini.
4: Para tentar aproximar o público jovem na busca por votos no segundo turno, o presidente Lula se reúne nesta quarta-feira com influenciadores de esquerda. A estratégia é adotar uma linguagem de rede social para atrair uma parcela da população que se informa por vídeos e publicações rápidas. Para isso, Lula vai contar com a participação ativa da influenciadora e deputada federal eleita por Minas Gerais, Ana Elisa, e de Pedro Rousseff, sobrinho da ex-presidente Dilma Rousseff, também deputado eleito por Minas Gerais. As deputadas reeleitas Sâmia Bonfim e Érica Hilton, as duas do PSOL, vão reforçar o time. Lula também tem sido orientado a gravar vídeo selfies e usar uma comunicação

0: mais direta com a população. A estratégia já começou a ser colocada em prática. Nesta terça, ele gravou áudios que passaram a circular em grupos de campanha, convocando seguidores para uma virada nas urnas.
1: Oi, gente. Faltam 19 dias para ganharmos essas eleições. Nós estamos fazendo a pausa da hidratação, poucos minutos, mas já estamos prontos para entrarmos em campo e ganhar o tetra para Lulinha governar esse país. Eu já estou com a energia totalmente renovada, estou pronto para o combate e tenho certeza que vocês também. 19 dias, gente. Vambora. Juntos ganhar essas eleições.
0: Lula também vai focar a campanha no Nordeste, região que historicamente é reduto petista, mas que também deu votos a Flávio Bolsonaro. Nos discursos, Lula deve mostrar que, se vencer, o adversário pode cortar programas sociais, como Minha Casa Minha Vida, Mais Médicos e Farmácia Popular. Integrantes da campanha também têm sugerido que o presidente fale de propostas voltadas à segurança pública e à reforma do judiciário. E, para fazer um assim ao mercado, ele deve dar ao vice-presidente Geraldo Alckmin o protagonismo na defesa do compromisso com as contas públicas e o combate a privilégios, enquanto os ex-ministros Simone Tebet e Carlos Fávaro vão atuar como pontes de diálogo com o setor produtivo.
2: E a PEC que extingue a escala 6-1 deflagrou o primeiro confronto direto do segundo turno entre Lula e Flávio Bolsonaro. Enquanto Lula tenta enquadrar a votação como o primeiro teste para a bancada do PL, o candidato da oposição classifica o movimento de oportunista às vésperas da eleição. Ontem, com o boicote do PL, o plenário do Senado começou a discutir a proposta. É o que nos conta agora o repórter Igor Cardim.
3: Oi, Fred. Apesar da resistência da oposição, o Senado começou a discutir nesta terça a PEC, que acaba com a escala 6-1. O cronograma estabelecido pelo presidente da Casa, Davi Alcolumbre, prevê a votação em primeiro turno no final da próxima semana, antes do segundo turno das eleições. Por outro lado, aliados de Flávio Bolsonaro pretendem boicotar o avanço da proposta, esvaziando as sessões para impedir o quórum de discussão e votação. A aprovação do texto, que estabelece 2 dias de folga por semana aos trabalhadores, é a grande aposta do governo Lula para ganhar votos e dar uma guinada no segundo turno das eleições. Em encontro com políticos do PT nesta terça, o presidente Lula defendeu a PEC e desafiou os apoiadores de Flávio Bolsonaro.
1: Estou confiante que o PL vai demonstrar se tem coragem ou não de votar a favor do fim dessa escala.
3: Flávio Bolsonaro, que é contra o texto em discussão, defende uma proposta alternativa, com mais liberdade para o trabalhador definir a própria jornada, de acordo com as necessidades. Ele criticou a articulação do governo e disse que a proposta apresentada é oportunista.
4: Tem muitas mães, por exemplo, que não conseguem trabalhar 8 horas por dia porque não tem como deixar seus filhos. E eu vou resolver 2 problemas de uma vez só em situações como essa. Não apenas eu vou garantir a creche para essa mãe que não tem como deixar o seu filho, porque ela vai ter um voucher que garanta uma vaga na creche privada, caso não consiga a vaga na creche pública, e ela possa montar a sua jornada de trabalho diária. Por exemplo, trabalhar 4 horas por dia, 4 horas de manhã, 4 horas da tarde.
3: No Senado, a discussão começou sem a presença da bancada do PL. O debate ficou concentrado entre aliados do governo e integrantes do Centrão favoráveis à medida. O texto já passou pela Câmara e pela Comissão de Constituição e Justiça do Senado e precisa de 49 votos em 2 turnos no plenário. O presidente do Senado, Davi Alcolumbre, afirmou que vai cumprir o rito previsto no regimento, sem acelerar a tramitação. Nesta semana estão previstas 3 sessões de discussão, de terça a quinta-feira. Na próxima semana, outras 3 sessões devem ser realizadas. Com isso, a expectativa é votar a PEC antes do dia 25 de outubro. Depois, ainda são necessárias 3 sessões de discussão para a votação em segundo turno. Fred.
2: Agora 5:16. 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

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Vamos para a agenda do dia. Hoje é quarta-feira, 7 de outubro de 2026. O que está programado para esse dia? Quais são os assuntos que estão aqui no centro das atenções na reportagem da CBN? Eu conto para você. Segue hoje na expectativa de novidades sobre a disputa ao governo do estado do Rio de Janeiro, depois que o Tribunal Superior Eleitoral marcou para amanhã a sessão que pode definir se vai ou não haver segundo turno no estado. A coligação do candidato Eduardo Paes, do PSD, e também o partido PSOL acionaram a Justiça Eleitoral para tentar barrar aquela desistência do ex-governador Antony Garotinho do Republicanos. Se o TSE aceitar o pedido de Garotinho, os votos dele serão anulados, o que garantiria a vitória do candidato Douglas Ruas do PL ainda no primeiro turno. Então essa discussão deve acontecer amanhã. A gente traz mais detalhes daqui a pouquinho para você no nosso bloco de notícias do Rio de Janeiro e vamos ao longo do dia acompanhar possíveis movimentações e novidades a respeito desse tema. A Polícia Federal ouve hoje o ex-presidente do Banco Central, Roberto Campos Neto. Ele vai prestar depoimento como testemunha no inquérito sobre fraudes no Banco Master. Ontem foi ouvido o atual presidente do Banco Central, Gabriel Galípolo, e a corporação também marcou as oitivas do banqueiro André Esteves e do diretor Ailton de Aquino. Também para essa quarta-feira, acompanhamos aí também novidades sobre essas investigações. Hoje, estamos de olho também nas repercussões da decisão do ministro Alexandre de Moraes, do Supremo Tribunal Federal, que autorizou a progressão para um regime semiaberto da cabeleireira Débora dos Santos, conhecido como Débora do Batom. Ela tinha sido condenada a 14 anos de prisão pelos atos de 8 de janeiro, inclusive aquela pichação, né? A estátua à justiça com o batom. Ela cumpriu a prisão domiciliar, teve o benefício concedido depois de um parecer favorável da Procuradoria-Geral da República. Débora do Batom virou um símbolo aí das resistências às pessoas que foram presas no 8 de janeiro, por conta das penas que eles consideram abusivas dadas pela justiça depois daquela tentativa de golpe de Estado. Vamos também trazer informações aqui do noticiário internacional. A Rússia lançou hoje um ataque maciço com drones e mísseis contra várias regiões da Ucrânia. Pelo menos 11 pessoas morreram e dezenas ficaram feridas, segundo o presidente Volodymyr Zelensky. A ofensiva atingiu prédios residenciais, estruturas de transporte e alvos industriais em várias cidades, inclusive a capital Kiev. As defesas aéreas ucranianas interceptaram mais de 160 alvos, mais um capítulo da guerra em andamento ainda. Vários

0: conflitos entre Rússia e Ucrânia. Também no outro conflito de escala global que já dura um ano, né? Israel realiza hoje uma série de homenagens para marcar, na verdade, 3 anos dos ataques terroristas do Hamas, que deixaram 1.200 mortos e centenas de sequestrados. Foi lá em 2023, 7 de outubro de 2023, 3 anos. Portanto, hoje as cerimônias começaram já no início da manhã, no horário exato da ofensiva, incluem atos no local daquele festival, o Festival Nova, no Parque Yarkon, em Tel Aviv, onde os ataques do Hamas aconteceram, em Israel. Do outro lado da fronteira, a crise humanitária persiste na faixa de Gaza. Dados do Ministério da Saúde local somam mais de 74 mil mortos desde o início desse conflito há 3 anos atrás, com a maioria da população mantida fora de casa, mesmo após o cessar-fogo assinado no ano passado. Agora, 5h23.
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0: É a Maria Clara Sasaki que está chegando para contar para você como fica o tempo hoje em todo o Brasil.
2: Quarta-feira começa com tempo firme em boa parte do Brasil, mas no período da tarde as áreas de instabilidade ganham força e tem previsão para pancadas de chuva, que podem ser inclusive de moderada a forte intensidade. No sudeste, essa chuva atinge São Paulo, sul de Minas e Rio de Janeiro e há potencial para transtornos pontuais como pontos de alagamento, especialmente nas grandes cidades como a capital paulista. As temperaturas hoje já ficam um pouco mais elevadas, a máxima chega a 24-25 graus na cidade de São Paulo, cerca de 27 graus no Rio de Janeiro e até 30 graus em Belo Horizonte. No centro-oeste, a chuva mais intensa, acompanhada por trovoadas, atinge o sul de Goiás e áreas também do estado de Mato Grosso. Na região sul do Brasil, há risco de temporais entre a tarde e a noite nas áreas de fronteira com a Argentina e com o Paraguai. Temos uma área de baixa pressão entre o Paraguai e a Argentina que acaba contribuindo para a formação destas nuvens mais carregadas. Por isso, o risco de temporais é maior nessas áreas ali do extremo oeste da região sul do Brasil. No Nordeste, o calor predomina durante esta quarta-feira, dia ensolarado, poucas nuvens, temperaturas muito elevadas, principalmente no interior, com máximas que superam fácil os 35, 36 graus. Na região norte, a chuva se concentra entre Rondônia, Acre, Amazonas e Roraima. Maria Clara Sasaki, da Climatempo, para a CBN.
0: 6 jogos abrem hoje a 29ª rodada do Campeonato Brasileiro, depois da pausa para a data FIFA. 19h30, Bragantino enfrenta o Mirassol, o Internacional recebe o Corinthians e o Remo encara o Grêmio. Às 8, Vitória joga contra a Chapecoense. 20h30 tem clássico Botafogo e Vasco. 21h30, o Cruzeiro pega a equipe do São Paulo. Expectativa aí do torcedor para a volta do futebol brasileiro. E teve despedida ontem da seleção argentina de ninguém mais, ninguém menos do que Lionel Messi, com gol de pênalti ainda, muitas homenagens. Ele encerrou a trajetória na seleção. 85 mil torcedores no estádio Monumental de Núñez, em Buenos Aires. Messi também tem 2 assistências na vitória da Argentina sobre a seleção de Benin por 3-0. 39 anos de idade, ele se despediu da seleção depois de 208 jogos, 126 gols, a conquista de uma Copa do Mundo em 2022 e 2 Copas América. Ouvi um trecho do discurso dele ontem na despedida da seleção.
3: Hoy nuevamente acá, seguramente me toca vivir el día más triste de mi carrera, que es donde le digo adiós a la selección, adiós a todos ustedes. Lo voy a extrañar defender los colores de la selección, pero ahora voy a estar de ese lado, con todos ustedes, bancando a todos estos chicos y a todos los que vengan. Siempre, siempre unido.
0: Ovacionado Messi ontem lá no Monumental de Núñez. Ele não se despede do futebol, se despede da seleção da Argentina, né? Continua jogando lá no Inter Miami. Gosta dele, Clara Simão? O craque, né? O GOAT.
4: É, Messi. O cara é craque, né? A gente não pode negar isso. Mas falar que eu sou fã do Messi.
0: Aliás, a Clara tá de volta aqui pra trazer as capas dos jornais de hoje, né, Clara? Tem o Messi aí na primeira página de praticamente todas as capas do dia. Vamos começar o nosso giro pela Folha de São Paulo?
4: Vamos.
0: Convidando os nossos ouvintes, inclusive, a acompanhar com imagens no YouTube, no Globoplay. Enquanto a Clara fala das manchetes de hoje, você vê

0: primeira página dos principais jornais na tela da nossa transmissão. Tá aí a despedida do Messi, é a foto principal na Folha de São Paulo, Folha de São Paulo que traz na manchete informação que a gente também já comentou aqui, Flávio Bolsonaro falando em mudar a Constituição para redemocratizar o país. E entre os assuntos também na primeira página tem um que a Clara quer comentar, que é a decisão das duas campanhas, dos dois candidatos agora no segundo turno. Agora eles querem, né? Participar
1: agora
0: de debates.
1: Agora todo mundo quer debate. Turno, não é? Engraçado, né?
0: Conta aí pra gente, Clara.
1: Pois é. Ontem, né, o senador Flávio Bolsonaro, ele afirmou, né, disse acreditar na importância dos debates, que quer, nessa próxima chance que ele vai ter, que ele quer comparar os governos de Lula com os governos deles, né, se referindo ali ao governo do pai dele, e que ele tem a convicção, Fred, que ele vai sair vitorioso desse debate contra o presidente Lula. A Flávia, do Flávio Bolsonaro, veio justamente depois do Lula sinalizar ali na segunda-feira, logo depois, né, do fim do primeiro turno, que também pretende participar dos confrontos no segundo turno. Segundo o presidente, abre aspas, é importante ter debate na televisão, porque agora é hora do tete a tete. A posição foi confirmada ali pelos aliados do Lula, que afirmaram que ele vai comparecer à próxima edição no embate direto da Record, que é o próximo debate que a gente vai ter previsto para o próximo domingo, dia 11. No primeiro turno, Lula não participou dos debates, Fred, porque, segundo o seu grupo político, com muitos candidatos, cada um teria, assim, pouco tempo para falar. Mas, assim, a gente sabe, né, que o petista seria o principal alvo por ser o único candidato ligado à esquerda, enquanto os demais representavam a direita. Foi isso ali que o grupo dele argumentou, Fred.
0: A Clara comentou que o primeiro debate está programado agora para domingo, né, na Record. Tradicionalmente, os primeiros debates sempre acontecem na Band, na TV Bandeirantes, mas a Band decidiu remarcar para o outro domingo, para o dia 18. E vamos ver se os candidatos vão comparecer nesse debate. Tomara que sim, agora no debate da Record de domingo. Vamos para a capa do Jornal Estado de São Paulo agora, Clara?
1: Vamos.
0: Bom, primeira página você está vendo aí na tela. As declarações ontem de Flávio Bolsonaro sobre mudança na Constituição. O encontro, né, a reunião entre o coordenador da campanha de Flávio Bolsonaro, o presidente do Supremo Tribunal Federal, ministro Edson Fachin. Essa é a foto principal hoje na capa do Estadão. E a Clara vai trazer informação de que o presidente Lula, o outro candidato, escalou o vice Geraldo Alckmin, que andou no primeiro turno bem sumido na campanha, né?
1: Sim.
0: Agora ele
1: foi mais coadjuvante mesmo.
0: Tá assumindo aí a linha de frente para tentar recuperar aquela frente ampla. Lembra da frente ampla de 2022?
1: Sim.
0: Essa é a estratégia agora para o segundo turno, Clara?
1: Essa é a estratégia, né? Eles estão jogando em todas as frentes ali possíveis. Segundo a reportagem, em reuniões, né, com aliados e coordenadores da campanha, o Lula cobrou mudança, né, de estratégia e admitiu que o PT errou a não manter a aproximação com esses setores que a gente citou, que formaram a frente ampla na eleição de 2022. Naquele ano, o Lula conseguiu reunir políticos, economistas e intelectuais que não haviam apoiado sua candidatura no primeiro turno, mas que se juntaram a ele no segundo turno para enfrentar o Jair Bolsonaro. Agora o Alckmin, ele tenta novamente fazer essa aproximação, tá? Na responsabilidade dele. O vice-presidente, ele tem conversado com empresários, representantes do mercado financeiro e do agronegócio, além de se preparar ali para percorrer o interior de São Paulo, onde Flávio teve um desempenho melhor que o Lula no primeiro turno. E o problema, né, Fred, que segundo a reportagem, que alguns integrantes daquela antiga frente ampla questionam aí que o governo pretende fazer em 20 dias o que ele não fez em 4 anos, Fred.
0: Agora vamos fechar o nosso giro nas capas com o jornal O Globo. A capa do Globo, botando aí na tela da nossa transmissão para você conferir. Jornal Globo traz aí na manchete Flávio Bolsonaro ampliando apoios e, sem detalhar, falando em mudanças na Constituição. Tem a foto do Messi lá no alto da capa. A foto principal é exatamente, né, as homenagens aí uns 3 anos depois dos ataques e as mortes que aconteceram em Israel. Conflito entre o Hamas e Israel, outro tema que a gente já comentou aqui também. E os jornais, né, todos os jornalistas estão desde domingo analisando os dados da eleição, tentando entender o perfil do novo Congresso Nacional que vem por aí, né? Claro, o jornal O Globo hoje traz uma reportagem que mostra que os novos parlamentares vão certamente manter uma distância grande da agenda ambiental a partir do ano que vem, não é isso?
1: É isso, o Jornal Globo, ele trouxe esse questionamento aí junto com o levantamento do Observatório do Clima, que eles apontam, né, para o Congresso Nacional mais distante da agenda ambiental a partir de 2027, como você falou. Segundo a análise, 7 em cada 10 parlamentares eleitos para a próxima legislatura têm baixa convergência com a pauta ambiental.

0: O índice é maior do que o registrado no atual Congresso. O cenário é ainda mais preocupante no Senado. 4 em cada 5 senadores eleitos estão nas faixas de baixa ou muito baixa da convergência ambiental. São 64 dos 81 integrantes da casa, Fred. É, na Câmara, 345 dos 513 deputados eleitos também estão nessas duas faixas. O Observatório do Clima, ele aponta ali para o crescimento de partidos de direita, principalmente do PL, como um dos fatores para essa mudança. A avaliação da entidade é que um novo perfil do Congresso pode dificultar avanços aí na área ambiental e facilitar a aprovação de medidas que reduzem a proteção de floresta, biomas e áreas protegidas. Fred.
1: Muito bem, Clara Simão com os destaques dos jornais de hoje. Valeu, Clara, até já. 5h32. Vamos pro repórter CBN, primeiras notícias, volta daqui a pouquinho. Sai daí.
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0: Quarta-feira, 7 de outubro de 2026. O coordenador da campanha de Flávio Bolsonaro, o senador Rogério Marinho do PL, foi internado na tarde dessa terça-feira no hospital DF Star, em Brasília, após apresentar febre e mal-estar durante um voo de volta de Goiânia. O parlamentar cumpria agenda política ao lado do candidato de lideranças do PSD e do MDB. O hospital informou que ele passa por tratamento clínico e exames. A assessoria de Rogério Marinho reforçou que a medida foi adotada por precaução. Os sites e aplicativos de bets deixaram de operar nesta terça-feira no Brasil. Mais de R$1,3 bilhão de reais ainda precisa ser devolvido aos apostadores. O prazo para sacar valores retidos em plataformas de apostas e jogos virtuais antes do bloqueio terminou ontem. Quem não resgatou o dinheiro dentro desse prazo dependerá de repasses bancários agendados entre os dias 9 e 14 de outubro para recuperar o saldo. Centenas de milhares de estudantes foram às ruas em mais de 40 cidades da França para reivindicar mais verba e melhorias estruturais nas escolas de ensino médio. O maior dia de mobilização do movimento bloqueou metade dos colégios do país e registrou graves confrontos com a polícia. Desde o início dos atos em setembro, mais de 6 mil pessoas foram detidas e centenas ficaram feridas. A onda de protestos pressiona o governo Emmanuel Macron em meio à crise fiscal e às vésperas da votação de um pacote de corte de gastos de 43 bilhões de euros no parlamento. Pelo horário de Brasília, 5:35.
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0: De volta, abrindo espaço agora para o Fernando Andrade. É o Mundo em 3 minutos que está chegando. O Fernando contando para você os destaques do dia. Por aí, pelo mundo, noticiário internacional. Vamos falar dos 3 anos, já comentamos aqui, dos ataques terroristas do Hamas em Israel e também de um pacto entre Arábia Saudita, Turquia e Paquistão. O Fernando explica para você agora.
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2: Olá, seja bem-vindo a mais uma edição do Mundo em 3 Minutos, onde a gente começa falando sobre o Pacto de Meca. O Pacto de Meca foi um acordo assinado recentemente, agora em agosto, entre Arábia Saudita, Turquia e Paquistão, que diz: se um deles é atacado, os outros dois entram na disputa, entram na guerra. Eis que o conflito entre os Houthis e a Arábia Saudita escalou, e agora esse pacto foi acionado, nada muito abrupto por enquanto. O contexto é: os Houthis, que é um grupo financiado e treinado pelo Irã, já dominam várias cidades, inclusive a capital do Iêmen. E recentemente, eles estavam tentando dominar totalmente o Estreito de Bab el-Mandeb, que é uma importante rota usada pela Arábia Saudita para escoar o seu petróleo. A Arábia Saudita apoia os grupos que estão do lado do governo do Iêmen, que são internacionalmente reconhecidos. O fato é que os Houthis têm atacado

0: atacado a Arábia Saudita, atacado infraestrutura energética, aeroportos. Então foi lá e acionou esse pacto. E os sauditas agora começaram um contra-ataque, reconquistando algumas regiões. Sobre esse assunto, eu conversei com a comentarista Cristina Pessequilo no CBN Pelo Mundo.
1: Quando um país, dentro de um pacto de segurança coletiva, ele é atacado, os outros dois, né, no caso aqui, Turquia e Paquistão, vêm em defesa desse país. Então, a gente está observando aí uma possibilidade, né, de um envolvimento maior militar, tanto do Paquistão, principalmente do Paquistão, nesse primeiro momento, com mobilização de tropas, numa tentativa de ajudar o governo do Iêmen a combater os Houthis e impedir que os Houthis continuem avançando. E só para a gente contextualizar, a gente também observou algumas vitórias do governo do Iêmen tentando liberar o estreito de Bab el-Mandeb, que é justamente a grande questão em andamento, e parar também os ataques à infraestrutura da Arábia Saudita.
0: Para finalizar, a Turquia faz parte de uma outra aliança, a OTAN, e o Afeganistão tem arma nuclear. Mudamos de assunto porque hoje faz 3 anos dos ataques terroristas do Hamas, que mataram cerca de 1.200 israelenses. Outras 251 foram sequestradas. E depois disso nós vimos uma guerra devastadora e agora um cessar-fogo bem frágil. Era um sábado por volta das 6:30 da manhã, quando os ataques começaram no sul de Israel. Os terroristas combinaram uma incursão por ar, com centenas de foguetes e também gente voando com parapentes, por mar e por terra. Eles atacaram quem visse pela frente. Atacaram bases militares, kibbutz, que são pequenas vilas, quem passava de carro, todo mundo. Um dos episódios mais mortais ocorreu num festival de música eletrônica chamada Nova, onde 379 pessoas, a maioria jovens, morreram. E dessa festa, cerca de 40 foram levadas como reféns. Mundo em 3 minutos. Até a próxima edição.
2: Valeu, Fernando. Esse é o Fernando Andrade, trazendo um resumo do noticiário internacional. São 5:39. Vamos partir agora para o nosso giro aqui pelo Brasil, convocando as afiliadas da CBN, os nossos repórteres em todas as regiões brasileiras, para te contar o que vai ser notícia nessa quarta, nesse dia 7 de outubro de 2026. Antes, aquele bom dia especial para quem chegou agora, né? Quem tá na nossa audiência. O chat tá bombando, quem tá controlando aí o chat do PN é a nossa Clara Simão. E aí, como é que tá o clima por aí? Eu sei que você arrumou confusão.
3: Arrumei confusão de graça, Fred.
2: Arrumou confusão com os fãs do Messi?
3: Arrumei, falaram, isso, o Messi hora não da precisa, manhã. Como se o Messi precisasse dessas fãs.
2: Ah, pelo amor de Deus.
3: Eu vou explicar. Esportivo, né? Vou explicar simplesmente, eu sou brasileira. Eu fui ensinada a não gostar da Argentina no futebol.
2: Foi ensinada pelo Galvão Bueno,
3: é,
2: né?
3: É, fui educada, assim. Então não tem como...
2: O que, que você falou? Você falou que não gosta do Messi?
3: Falei, só que não sou fã. Falei que eu acho o cara craque.
2: Entendi.
3: Joga muita bola até hoje.
2: É. Mas
3: talvez
2: você...
3: não precisasse nem se aposentar. Mas a verdade é que eu morro de medo dele. Porque o cara é muito bom. Mas não sou fã, gente.
2: Se ele fosse brasileiro, né?
3: Se ele fosse brasileiro, aí era outra história,
2: aí
3: né?
2: O papo seria diferente.
3: É, mas muita gente dando bom dia aí pra gente, comentando as repercussões políticas. Franklin dando bom dia, Cláudia dando bom dia. Muita gente falando aí com a gente. Abençoando o nosso dia aqui, Fred.
2: É isso.
3: Pra mais uma semana de ressaca.
2: Participe aqui com a gente pelo chat no YouTube, pelo WhatsApp. 21 997-64-2381. Vamos dar a nossa largada no giro de hoje pelo Brasil, lá pela região norte, por Belém do Pará. O que você acha dessa ideia? Pode ser, Clara? Vamos começar lá por Belém?
3: Vamos, Fred.
2: 23 graus é a temperatura de momento, máxima do dia de 33 graus e hoje não tem previsão de chuva, tempo abafado por lá na capital do estado do Pará. Izzy Sena, repórter da CBN Belém, vai trazer um destaque, uma informação do noticiário policial e eleitoral também. Um homem foi morto depois de uma aposta, a disputa motivada por uma aposta sobre o resultado do primeiro turno da eleição presidencial. Conta aí pra gente, Izzy. Bom dia pra você.
4: Uma aposta sobre o resultado do primeiro turno das eleições para presidente terminou em morte na zona rural de Novo Repartimento, que fica na região sudeste do estado. De acordo com a Polícia Civil, no último domingo, após o resultado da eleição, Antônio Jardim Gomes foi morto a tiros depois de se recusar a entregar a caminhonete que teria sido alvo de aposta entre vítima e suspeito. A polícia informou que Ananias Sotero de Oliveira

0: Oliveira é apontado como autor dos disparos. Ele está foragido. Testemunhas contaram à polícia que Antônio Jardim apostou sua caminhonete pela vitória de Lula em quantidade de votos no primeiro turno, enquanto que Ananias teria apostado 10 mil reais pela vitória de Flávio Bolsonaro nas urnas. Na hora de cobrar a aposta, houve uma discussão entre os dois e, segundo testemunhas, o suspeito disparou 6 tiros contra Antônio, que morreu no local. A Polícia Civil investiga o caso como homicídio doloso.
1: Seguimos agora para Belo Horizonte, nossa próxima parada na região sudeste, capital. Belo Horizonte, não, vamos primeiro para Brasília, né? Centro-Oeste. Em Brasília, 19 graus, temperatura de momento, a máxima é de 30 graus. Seguimos com as repercussões da eleição lá no DF. Ana Carolina também traz o destaque de hoje. Bom dia, Ana Carolina.
2: Oi, Fred, bom dia. Após a senadora Leila do Vôlei pedir licença não remunerada até o fim do mandato, a primeira suplente, Leane Lemos, assumiu a cadeira no Senado Federal. Leila pediu afastamento para tratar de assuntos particulares e também por motivos de saúde. Ela não conseguiu se reeleger nas eleições deste ano e terminou a disputa em terceiro lugar com 686.340 votos, o equivalente a 21,25% dos votos válidos. As duas vagas do Distrito Federal ficaram com Michele Bolsonaro e Bia Kicis, ambas do PL. A licença de Leila termina em 31 de janeiro de 2027, quando também chega ao fim o atual mandato. Com o afastamento da titular, Leane Lemos passa a exercer o mandato de senadora pelo Distrito Federal até o encerramento da legislatura. Servidora de carreira do Senado Federal desde 1993, Leane Lemos também já ocupou o cargo de secretária nacional de planejamento. Ela cursou a Escola Normal de Brasília e fez toda a formação superior na Universidade de Brasília, a UNB. É formada em letras, tradução e tem doutorado em estudos comparados sobre as Américas. Fred.
1: Vamos seguindo agora sim para Belo Horizonte, nosso giro para a região sudeste do país, BH com a Lila Vatti Oliveira, notícia de hoje, BH 19 graus, né? A temperatura de momento, a máxima vai aos 29, já amanheceu e céu azulzinho hoje em Belo Horizonte, nenhuma previsão de chuva, tá bonito amanhecer agora na capital mineira. Por aí, qual é a notícia de hoje? Lila Vatti Oliveira, bom dia.
3: Olá, Fred. Muito bom dia para você. Bom dia também para o ouvinte que nos acompanha. Com foco em mudar a estratégia de campanha nas redes sociais, o presidente Luiz Inácio Lula da Silva, do PT, convocou deputados eleitos por Minas Gerais para uma reunião em Brasília nesta quarta-feira. Entre os chamados para a conversa está a Anelisa, do PT, que recebeu mais de 500.000 de votos na sua primeira eleição e foi a segunda mais votada em Minas. A informação do encontro com Lula foi confirmada pela assessoria da nova parlamentar. Anelisa tem 21 anos, é mulher negra e estudante de direito e fez uma campanha pautada justamente nas redes sociais. Ela também se tornou a deputada federal mais jovem a ser eleita por Minas. Natural de Divinópolis, no centro-oeste do estado, a petista ganhou projeção com debates nas redes sociais de temas como racismo, feminismo e direitos sociais e dos trabalhadores. Após ser eleita, Fred, Anelisa reforçou a importância das plataformas digitais para as eleições e relatou que chegou a encontrar resistência do próprio campo progressista na campanha. Ela também fez um apelo ao presidente Lula e à esquerda para mudar a comunicação. Além de Anelisa, outros parlamentares jovens eleitos pelo campo progressista também devem comparecer para discutir estratégias de comunicação no segundo turno, como Pedro Rousseff, do PT, sobrinho neto da ex-presidente Dilma Rousseff, que também se elegeu deputado federal. Pedro tem atuação forte nas redes e com a juventude em Belo Horizonte e vem crescendo, Fred, entre o eleitorado justamente por fazer oposição a Nicolas Ferreira, do PL, atual deputado federal mais bem votado da história da Câmara, ao somar mais de 3 milhões de votos no último domingo. Detalhes da reunião entre os parlamentares e Lula não foram informados, mas o encontro está previsto para ocorrer nesta manhã no Palácio do Planalto. As novidades ao longo da nossa programação. Fred, uma ótima quarta-feira a todos.
1: Agora são 5:46. Vamos seguir para o Rio de Janeiro, nossa próxima parada na região sudeste. Rio de Janeiro que está amanhecendo com os termômetros marcando 22 graus, máxima do dia hoje de 28. E é o Diogo Bugalho que está aqui com a gente, trazendo os destaques dessa quarta-feira no Rio. Tribunal Superior Eleitoral marcou aquela discussão sobre

0: classe para realização ou não do segundo turno do Rio de Janeiro. Vai acontecer quando, Diogo? Bom dia para você.
1: Bom dia, Fred. Bom dia também para você que nos ouve. Vai acontecer amanhã esse julgamento e aí a gente pode ter uma definição, afinal, né? Se vamos ter governador eleito ou segundo turno aqui no estado. Passados esses dias depois da eleição, a gente ainda não sabe. Bom, vamos lá. Como é que a gente chegou até esse ponto? O garotinho, ele concorreu subjúdice, porque teve a candidatura negada em primeira e segunda instância devido a uma condenação de 2018. Mas ainda aguardava a decisão final da terceira instância, essa que vai acontecer no julgamento de amanhã. E aí, por isso, o nome dele apareceu nas urnas, porque ainda havia recurso pendente de julgamento. Depois de derrotado, já na segunda-feira, o ex-governador e candidato a voltar ao Palácio Guanabara disse que desistiria da ação judicial no TSE para validar a chapa dele e, portanto, abriria mão de ter os votos que recebeu contabilizados. Ele recebeu cerca de 274 mil votos, cerca de 3% do total, e ficou em terceiro na disputa. Ontem, o Ministério Público Eleitoral deu um parecer para que a corte aceite essa desistência de garotinho, o que levaria à anulação dos votos que ele recebeu, recálculo dos percentuais dos demais candidatos e vitória de Douglas Ruas, do PL, no primeiro turno. Ruas recebeu cerca de 49,2% dos votos e aí, sem os votos de garotinho nessa conta, ele saltaria para mais de 50% do total de votos válidos, sendo declarado, portanto, eleito em primeiro turno. Quem não gostou nada disso foi o segundo colocado, Eduardo Paes, do PSD, que voltou a defender a realização aí do segundo turno das eleições. O partido dele, que inclusive havia entrado na justiça para questionar a participação de garotinho antes das eleições, agora quer que os votos do político do Republicanos sejam contados para possibilitar esse segundo turno. Nas redes sociais, Eduardo Paes chegou a acusar garotinho de atuar como um candidato laranja em favor de Douglas Ruas, do PL. O próprio garotinho também veio a público rebater essas acusações, dizer que não tem ligação com Ruas. Vamos ter que aguardar mais um pouco para ter uma decisão por aqui, Fred.
0: Enquanto isso, a campanha continua, né? Ontem o candidato Eduardo Paes já fez algumas agendas, Douglas Ruas ainda em negociações internas. Até que essa definição não saia, a vida continua normal no Rio de Janeiro nesse segundo turno, não é isso?
1: É isso. O Eduardo Paes foi ao interior do estado, a Comendador Levi Gasparian, uma das cidades onde ele foi mais bem votado. E, como a gente falou aqui, defendeu que haja essa segunda rodada. Disse que foi a escolha do eleitor do estado do Rio, mas não sei se é isso que vai acontecer. Dependemos da Justiça Eleitoral. E se o TSE confirmar o entendimento das instâncias inferiores, aí a gente tem governador eleito em primeiro turno, Douglas Ruas, do PL. Fred.
0: Beleza. Tudo explicadinho aqui pelo Diogo Bugalho. Obrigado, Diogo. A gente viu imagens ao vivo aí do Rio de Janeiro. Tá um pouquinho nublado, né? Comecinho de dia, a região ali de Copacabana. Ainda bem tranquilo, pouca gente no calçadão. Rio de Janeiro amanhecendo com os termômetros marcando neste momento 22 graus. Vamos pegar a nossa ponte aérea para São Paulo. O nosso giro termina com as informações da maior metrópole do país. São Paulo, 18 graus é a temperatura de momento. Tem chuva prevista para hoje e a máxima não passa dos 26. Quem tá com a gente hoje é o Fábio Portugal. Destaque do dia, assunto aí nesses dias no Noticiário de São Paulo, rompimento de contrato com a concessionária de energia Enel, as discussões que estão acontecendo em torno desse assunto, depois dos vários problemas apresentados aí na distribuição de energia em São Paulo nos últimos anos. Tem novidades? Fábio Portugal, bom dia.
2: Muito bom dia para você, Fred, muito bom dia para todo mundo que está acompanhando o CBN Primeiras Notícias. Fred, aqui em São Paulo, a Agência Nacional de Energia Elétrica adiou ontem o processo que pode romper o contrato da Enel com o governo federal para o fornecimento de energia aqui na capital e em outras 23 cidades da região metropolitana. A relatora do caso votou pela caducidade, recomendando que o Ministério das Minas e Energia rompa o contrato. Mas um dos diretores pediu vista do processo, ou seja, mais tempo para analisar o caso. Só que esse prazo máximo para análise é de 60 dias corridos. A Enel, que enfrenta um processo de caducidade depois de sucessivos apagões em 2023, 2024, 2025,

que, a gente lembra, deixaram milhões de pessoas sem energia por vários dias. E a distribuidora alega que fez investimentos e atribui as falhas aos eventos climáticos extremos. E ainda falando dessa atuação de empresas que ganharam concessão de serviços públicos, a Trivia Trens começou a retomar de forma gradual.

0: dias depois da concessionária assumir o serviço. E nessa primeira etapa de retomada, a concessionária vai voltar a atuar na linha 13 Jade e no Expresso Aeroporto. Linha 13 Jade que faz a ligação da Zona Leste com o aeroporto de Guarulhos. Então é isso, Fred. São esses alguns dos destaques da quarta-feira aqui em São Paulo. Bom dia pra você, bom dia pros ouvintes.
1: Valeu, Fábio. 5h53.
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1: A notícia de hoje para você, ouvinte, que tá com a gente no campo, a indústria da soja tá planejando investimentos bilionários no Brasil. Fala pra gente, Cassiano.
3: Bom dia, Fred. Bom dia, ouvinte. O aumento do uso de óleo para a produção de biodiesel e do crescimento do mercado de farelo de soja tem estimulado a indústria a ampliar sua capacidade de processamento no Brasil e a investir bilhões de reais nos próximos meses. Segundo a Associação Brasileira da Indústria de Óleos Vegetais, a ABIOV, estão previstos mais de 7 bilhões e 600 milhões de reais em investimentos no próximo ano. O valor 33% acima da projeção feita no ano passado. A sustentação para esses investimentos vem de um maior consumo de biodiesel no Brasil, que é fabricado majoritariamente por soja. E quando a indústria extrai mais óleo para produzir biodiesel, também aumenta a oferta de farelo de soja, que é fabricado a partir do processamento e pode ser usado principalmente na alimentação animal. E a demanda por farelo de soja está bastante aquecida, tanto no mercado brasileiro quanto nas exportações, no mercado externo. Ou seja, o cenário está favorável para os dois subprodutos da soja. A ABIOV calcula, inclusive, que o Brasil pode voltar a superar a Argentina e reassumir a liderança mundial nas exportações de farelo de soja. O centro-oeste do Brasil concentra quase 43% da capacidade brasileira de processamento, com Mato Grosso aí na liderança entre os estados. E os novos investimentos podem acrescentar 7 milhões e 400 mil toneladas por ano à capacidade industrial e gerar cerca de 13 mil empregos, segundo a ABIOV. O setor também observa um aumento do número de empresas processadoras de soja no país. No conjunto, esses números mostram uma transformação importante na cadeia da soja. O Brasil não está só aumentando a produção do grão para exportação, mas também está ampliando a capacidade de transformar essa matéria-prima, que é tão importante para o agro brasileiro, em óleo, em biodiesel e proteína para alimentação animal. Outras informações sobre esse assunto estão em reportagem de Camila Souza Ramos no site globorural.com.br. Boa quarta-feira e até amanhã.
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1: Já começa o Jornal da CBN com Milton Jung e Cássia Godoy. Conexão com Milton Jung hoje direto de Ribeirão Preto, né, Milton? Bom dia pra você, tudo bem?
2: Bom dia pra você, Fred. Bom dia, ouvinte. Sim, falo hoje aqui ao vivo da sede da CBN Ribeirão Preto, aliás, da nova sede da CBN Ribeirão Preto, que está inaugurando hoje, por isso que estou por aqui, região nordeste do estado de São Paulo.
1: Parabéns para os nossos amigos da CBN Ribeirão Preto, sucesso aí. Essa nova sede, eu queria comentar com você, Milton. Tava vendo ontem o jogo de despedida do Lionel Messi na seleção da Argentina e como o torcedor argentino sabe celebrar os seus ídolos, né? E olha que o Messi virou uma unanimidade um pouco tarde ali na Argentina, mas coisa completamente apaixonada, fogos, drones. Teve um gol de pênalti que foi para dar para todo mundo pegar o celular, né? Filmar, registrar aquele momento histórico.
2: É, foi acionado o protocolo pênalti, né?
1: Pois é.
2: Em todas as festas assim, tem um combinado ali antes, né? Algum pênalti, alguém tem que cair na área pra gente dar pênalti, né? Porque precisamos ter aquele momento em que todos param, né? Pra aproveitar o instante, ninguém ser surpreendido, câmera ligada, celular acionado, pra gente poder comemorar o gol do Messi, que foi o que aconteceu ontem, né? Na partida da Argentina, da seleção argentina. Mas você fez, falou bem, sabe sim comemorar, celebrar os seus ídolos, e é muito bom assistir essa carreira do Messi agora sendo concluída na seleção argentina, vai continuar batendo bola lá nos campos americanos.
1: Beijos, bom jornal pra você. E sucesso aí para CBN Ribeirão Preto. Tchau, tchau.
2: Ah, muito obrigado, abraço grande, até mais.
1: O Milton e a Cássia também estão chegando daqui a pouquinho para comandar o Jornal da CBN. O Primeiras Notícias fica por aqui, né, Clara Simão? Ótimo dia para todo mundo. Voltamos amanhã às 5 da manhã. Até lá, hein?
3: Valeu, gente. Um abraço.
1: Tchau.
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0: Quarta-feira, 7 de outubro de 2026. Um incêndio de grandes proporções destruiu uma fábrica de velas no Jabaquara, na zona sul de São Paulo. As chamas começaram na noite de ontem e chegaram a ser controladas por volta da meia-noite, mas voltaram a ganhar força na madrugada, mobilizando cerca de 10 viaturas dos bombeiros. Por precaução, a Defesa Civil retirou moradores de imóveis vizinhos em razão da fumaça. Segundo o Corpo de Bombeiros, ninguém ficou ferido. A Agência Nacional do Petróleo realiza hoje 2 leilões para concessão e partilha de áreas de exploração de óleo e gás no país. Ao todo, serão ofertados dos 326 blocos distribuídos em diversas bacias, incluindo 13 áreas no pré-sal de Santos e Campos. Se todos os lotes forem arrematados, o governo federal pode arrecadar ao menos 2 bilhões e 180 milhões de reais em bônus de assinatura. Morreu nesta terça-feira, aos 102 anos, a atriz norte-americana Eva Marie Saint, lenda do cinema clássico de Hollywood, vencedora do Oscar de melhor atriz coadjuvante logo em sua estreia nas telas no drama Sindicato de Ladrões, em 1954. Ela também marcou época ao estrelar o suspense Intriga Internacional, dirigido por Alfred Hitchcock, em 1959. Eva faleceu de causas naturais em sua residência em Los Angeles. Horário de Brasília, 6:02.
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1: Olá, muito bom dia a você. Este é o Jornal da CBN. Eu sou Milton Jung e hoje estou ao vivo em Ribeirão Preto, na nova sede da CBN Ribeirão Preto, aqui no interior de São Paulo. É daqui que apresentarei o Jornal da CBN com a Cássia Godoy. Bom dia, Cássia.
2: Bom dia, Milton. Bom dia aos ouvintes do Jornal da CBN.
1: E você fica agora mais bem informado com os destaques desta quarta-feira, 7 de outubro de 2026.
2: O candidato Flávio Bolsonaro deve fechar hoje novos apoios do Centrão para o segundo turno.
1: Depois de conquistar a adesão da Federação União PP, o senador deve receber hoje o endosso do Republicanos e do Podemos.
2: Durante o ato de adesão de Ronaldo Caiado, o candidato Flávio Bolsonaro afirmou que pretende utilizar a maioria conservadora eleita para o Congresso Nacional para mudar a Constituição e redemocratizar o país.
1: A ofensiva se apoia no crescimento expressivo da bancada do PL, que a partir do próximo ano será a maior força partidária do Congresso, com 121 deputados federais e 28 senadores.
2: No discurso, Flávio Bolsonaro não deu detalhes sobre as alterações que pretende fazer no texto constitucional, caso seja eleito.
3: O Brasil já me deu, Caiado, um Congresso muito mais à direita do que ele já é hoje. Com maioria no Senado para fazer o presidente do Senado, com maioria na Câmara para fazer o presidente da Câmara, para a gente mudar a Constituição, para a gente redemocratizar esse país, para as instituições voltarem a respeitar a Constituição, porque a gente que é democrata e cada dia que passa o brasileiro enxerga melhor que o que está entre o que nós temos hoje e o Brasil virou uma barbárie. Chama-se Flávio Bolsonaro na presidência da República.
1: Aliados do candidato do PL se apressaram em procurar interlocutores para dizer que ele não pretende implementar nenhuma iniciativa golpista, mas adotar medidas já previstas no plano de governo, como a reforma do judiciário, a redução da maioridade penal e o fim da reeleição.
2: O ex-candidato Ronaldo Caiado justificou o apoio depois de ter atacado Flávio Bolsonaro durante a campanha.
4: Eu sim, excedi nas minhas críticas, você tá no segundo turno, você tem o meu respeito, eu vou entrar com você de corpo inteiro, mas por convicção, porque eu sou um homem que cai de pé, eu sou igual cavalo de raça, morre de pé, mas não morre deitado. Flávio, acredite, se tem um homem que quer ver você devolvendo o Brasil, os brasileiros, sou eu.
1: 6 horas, 6 minutos.
2: A campanha do presidente Lula quer formar uma força-tarefa nas redes sociais para impulsionar o engajamento do eleitor.
1: Como parte da estratégia, o presidente vai se reunir hoje com as deputadas federais eleitas, Érica Hilton e Sâmia Bonfim, do PSOL de São Paulo, e com a jovem influenciadora Ana Elisa, do PT de Minas Gerais.
2: Aos 21 anos, a estudante de direito recebeu mais de 500 mil de votos e virou símbolo para energizar a campanha de Lula.
5: Às vezes o que falta, até mesmo para a própria esquerda aqui, é ter tato com a realidade. Vai num ponto de ônibus, 6 horas da tarde, que é mais ou menos o horário de pico, e vê se tem alguém que não está com a mão no telefone. E eu não estou dizendo que comício na rua, ir para a rua, não é importante. Eu estou te falando que se você não tiver presença nas redes sociais, o mundo pode estar ótimo, a economia pode estar ótimo, o poder de compra pode estar ótimo. Mas se tiver alguém aqui na rede social falando que o mundo está uma bosta, as pessoas vão acreditar. Então, por mais que a economia seja boa, por mais que tudo está bom, as pessoas não conseguem entender essa realidade de que o mundo realmente está bom. Porque aqui quem domina as narrativas está dizendo que está ruim.

0: 7 horas, 7 minutos.
1: O Senado retoma hoje a discussão sobre a PEC que acaba com a escala de trabalho 6x1.
0: Ontem aconteceu a primeira das 5 sessões previstas para debater o assunto.
1: A proposta deflagrou o primeiro confronto direto do segundo turno entre Lula e Flávio Bolsonaro.
0: A aprovação da PEC é a grande aposta do governo Lula para ganhar votos e dar uma guinada no segundo turno das eleições.
1: Em encontro com políticos do PT, o presidente Lula desafiou Flávio Bolsonaro a apoiar a proposta.
2: O meu adversário, ele vai ter que tomar uma decisão. Se ele vai mandar a bancada do partido dele votar favorável o fim da jornada de trabalho 6x1, na hora que o Senado começa a votar, a máscara vai começar a cair. A gente vai ver quem efetivamente quer que o povo tenha uma vida mais digna, que descanse mais, que possa cuidar mais da família. E estou confiante que o PL vai demonstrar se tem coragem ou não de votar a favor do fim dessa escala que faz as pessoas trabalharem 6 dias e ficam só em casa. Ou seja, quem mentiu até agora, quem não falou a verdade, quem brincou de falar a verdade, agora chegou o dia D. Vai ter que dizer se vai ou não votar. A sociedade brasileira vai começar a conhecer quem é quem na política desse país.
0: O candidato Flávio Bolsonaro reafirmou que é contra o texto em discussão e defendeu uma proposta alternativa, com mais liberdade para o trabalho ou para o trabalhador definir a própria jornada, de acordo com as necessidades.
1: O senador criticou a articulação do governo nesse momento e disse que a proposta apresentada é oportunista.
3: Eu tenho uma proposta infinitamente melhor do que essa proposta que está na mesa, que é da liberdade do trabalhador escolher a sua própria carga horária. Tem muitas mães, por exemplo, que não conseguem trabalhar 8 horas por dia porque não tem como deixar seus filhos. E eu vou resolver 2 problemas de uma vez só em situações como essa. Não apenas eu vou garantir a creche para essa mãe que não tem com quem deixar o seu filho, porque ela vai ter um voucher que garanta uma vaga na creche privada, caso não consiga a vaga na creche pública, e ela possa montar a sua jornada de trabalho diária. Por exemplo, trabalhar 4 horas por dia, 4 horas de manhã, 4 horas à tarde.
0: A ideia do presidente do Senado é votar o texto em plenário na semana que vem.
4: Caso todos nós pudermos concluir as 5 sessões de debate na semana que vem, do ponto de vista regimental, colocar para sua deliberação em primeiro turno. Se vai votar a favor do fim da escala 6x1 ou se vai votar contra o fim da escala 6x1. A isso não me cabe. Ao que me cabe é colocar na pauta.
1: Líderes oposicionistas vão se reunir hoje com Davi Alcolumbre para tentar frear o cronograma.
0: O senador Oriovisto Guimarães, do PSDB, pediu mais tempo para a adaptação das empresas e trabalhadores.
5: Ela precisa de um aperfeiçoamento, ela precisa de uma emenda, que seja no mínimo 1 ano, para que as empresas, para que todas as pessoas que produzem possam se organizar, tenham tempo de se organizar sem interromper a produção.
1: Agora são 6h11.
0: O Tribunal Superior Eleitoral marcou para amanhã a sessão que vai decidir se terá segundo turno ou não para a eleição de um governador no Rio de Janeiro.
1: Ontem, a coligação de Eduardo Paes e o PSOL acionaram a Justiça Eleitoral para tentar impedir que a desistência do ex-governador Antony Garotinho do Republicano seja aceita e pediram que os votos recebidos por ele continuem valendo.
0: O pedido veio depois que o Ministério Público Eleitoral defendeu que o TSE aceite a desistência do recurso de Garotinho, que tentava rever o indeferimento da candidatura.
1: Se o tribunal aceitar a desistência, os votos de Garotinho serão anulados. E o candidato Douglas Ruas, do PL, vence a eleição em primeiro turno.
0: Na Globo News, a vice-diretora da Escola Judiciária Eleitoral do TSE e professora do IDP, Marilda Silveira, explicou que a situação cria um precedente sem paralelos no direito eleitoral brasileiro.
1: Segundo a jurista, embora candidaturas sub judice sejam corriqueiras, é inédito que a eventual invalidação de um concorrente de fora do segundo turno determine retroativamente a vitória de um postulante com maioria absoluta.
6: Nesse caso, não vai adiantar só falar pro Garotinho que você tá fora, porque ele já tá fora mesmo. Afinal de contas, ele não é um dos 2 mais votados. O que acontece é voltar para trás para dizer: seus votos valeram até aqui, não valem mais, então aqueles.

0: costume que começou em no domingo, se encerra, a gente proclama vencedor o que teve 50% dos votos mais um. Então, não deixa de ser mesmo uma proclamação provisória que muda o resultado e retroage a inexistência de segundo turno.
1: 6:13.
2: O ministro Alexandre de Moraes, do Supremo Tribunal Federal, autorizou a progressão de pena para o regime semiaberto da cabeleireira Débora dos Santos, conhecida como Débora do Batom.
1: Condenada em abril de 2025 pela primeira turma do STF a 14 anos de prisão pelos atos de 8 de janeiro, incluindo a pichação da estátua à justiça em frente ao tribunal, ela cumpria prisão domiciliar desde março do ano anterior.
2: O benefício foi concedido após parecer favorável da Procuradoria-Geral da República.
1: O ministro Alexandre de Moraes também determinou o arquivamento de um inquérito sigiloso que investigava o senador Marcos Duval do Avante, os blogueiros Alan dos Santos e Oswaldo Eustáquio e o influenciador Edinardo Raposo.
2: Agora são 6:13.
1: Israel vai fazer hoje uma série de eventos para marcar os 3 anos dos ataques terroristas do Hamas, que deixaram cerca de 1.200 mortos e 251 sequestrados.
2: As homenagens começaram às 6:29 da manhã, horário em que teve início a ofensiva de 2023.
1: À noite haverá uma cerimônia no local do Festival Nova, onde 378 pessoas foram assassinadas pelos terroristas.
2: Principal ato civil será no Parque Yarkon, em Tel Aviv, com a presença de sobreviventes e familiares das vítimas.
1: Na faixa de Gaza, o Ministério da Saúde palestino registra mais de 74 mil mortos e 175 mil feridos desde o início da ofensiva israelense.
2: Mesmo depois do cessar-fogo de outubro do ano passado, ataques continuaram. Grande parte dos cerca de 2 milhões de moradores de Gaza permanece deslocada.
1: 6:14.
2: 6 jogos abrem hoje a 29ª rodada do Campeonato Brasileiro, depois da pausa para a data FIFA.
1: O Bragantino enfrenta o Mirassol, o Internacional recebe o Corinthians e o Remo encara o Grêmio.
2: Pouco mais tarde, o Vitória joga contra a Chapecoense. Às 8:30 tem Botafogo e Vasco e às 9:30 o Cruzeiro pega o São Paulo.
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1: Um gol de pênalti, muitas homenagens. O atacante Lionel Messi se aposentou da seleção argentina.
2: Diante de 85 mil torcedores no Monumental de Núñez, o camisa 10 deu também duas assistências na vitória da Argentina por 3-0 sobre o Benin.
1: Aos 39 anos, Lionel Messi se despediu da seleção argentina depois de 208 jogos e 126 gols.
2: Messi conquistou a Copa do Mundo de 2022, duas Copas América e a finalíssima, que é uma partida entre os campeões da Copa América e da Eurocopa.
3: Hoy nuevamente acá, seguramente me toca venir el día más triste de mi carrera, que es donde le digo adiós a la selección, adiós a todos ustedes. Lo voy a extrañar defender los colores de la selección, pero ahora voy a estar de ese lado, con todos ustedes, bancando a todos estos chicos y a todos los que vengan. Siempre, siempre unido.
1: São alguns dos destaques de hoje do Jornal da CBN. Você é nosso convidado, venha participar, mande sua mensagem. O nosso WhatsApp é o 99911-9981. 99911-9981. 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
1: Olá, ouvinte CBN, muito bom dia para você que acorda bem informado aqui na rádio que toca notícia. Quarta-feira chegou, o dia apenas começando e ainda com movimentação tranquila nas principais vias da capital pernambucana. Na Mascarenhas de Moraes tem trânsito bom nos dois sentidos. Por enquanto, tudo tranquilo na Agamenon Magalhães. Chegando ao centro do Recife, na Avenida Cruz Cabugá, também tem movimentação tranquila nos dois sentidos. E a Avenida Sul tem fluidez do começo ao fim, sendo uma ótima opção para você que segue do bairro da Imbiribeira para o bairro do Derby. 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Ayrton Vasconcelos para a CBN Recife.
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2: São 6:23 de uma manhãzinha fria, ainda meio escura, no Recife, na quarta-feira, dia 7 de outubro de 2026. 280 dias do ano, faltando 85 para terminar. A lua ainda é quarto minguante e hoje é dia do compositor.
3: A maré está baixando às 7:53, chega a 34 centímetros. 1:57 da tarde, 2,09 metros. Às 8:02 da noite, 42 centímetros. A previsão do tempo para hoje, sol com chuva e diminuição de nuvens à tarde. No período da noite, pouca nebulosidade. A mínima foi de 22, a máxima 29 graus.
4: Bom dia para você que nos acompanha aqui na CBN Recife, nas principais manchetes do JC Digital. Flávio recebe apoio de Caiado e Lula pressiona pelo fim da escala 6x1. Candidatos vivem dia de embates. Flávio celebra a maioria no Congresso e Lula cogita propor mudar forma de indicação ao STF. Raquel confirma contatos de aliados de Lula e Flávio em busca de apoio. OAB Pernambuco elege 6 nomes para a lista do 5º Constitucional do TJPE. E Esporte vence o São Bernardo e continua sonhando com acesso à Série A.
2: E o Diário de Pernambuco no papel, nas ruas e chegando às bancas. A manchete principal é: Lula quer garantir o apoio de Raquel Lira para o segundo turno. Aliados do petista como Marília Arraes e o presidente nacional da legenda, Edinho Silva, confirmam a intenção de buscar uma posição da governadora. A coluna Diário Político lembra, porém, que parte da base de Raquel apoia Flávio Bolsonaro. Ainda, terreno, área do antigo Mirabolândia, segue ocupada. O espaço que antes era usado para parque dentro do centro de convenções será destinado a shows. No entanto, ainda é preciso o desmonte das estruturas que seguem no local desde o fechamento. O Diário de Pernambuco vem prestando um bom serviço nessas coisas que às vezes até a gente esquece, né?
3: Sim.
2: Aquele cinema de ontem jogado
3: lá em Olinda, exatamente.
2: Esse Mirabolândia, eu nem sabia o que é que o cinema
3: que
2: estava
3: parado acontecendo
2: ou rodando, né?
3: Muito e importante.
2: Está jogado, né? Plenário do Senado começa a discutir fim da escala 6x1. A auditoria vai analisar a ligação de Luciano Huck com Vorcaro. Artista plástico José Patrício volta a expor no Recife. Esporte vence o São Bernardo e fica mais perto do G6.
3: Folha de São Paulo, Flávio Bolsonaro fala em mudar a Constituição e redemocratização no país. Campanha de Lula vai apostar no medo para aumentar rejeição ao rival. O estado de São Paulo, Flávio prevê redemocratizar o país e chefe de campanha do PL leva recado ao STF. Alcolumbre indica que PEC do fim da 6x1 vai ser votada na semana que vem.
4: E no portal da CBN Recife, Hospital da Restauração reforça pedido

0: de doações de sangue no Recife. Recife lança plataforma para ajudar na busca por pessoas idosas desaparecidas. E fiscalização encontra cortadores de cana em condições degradantes em canaviais da Zona da Mata. Seis e vinte e sete.
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3: Bom dia, Milton. Bom dia, Cássio. Bom dia a todos os ouvintes. Hoje temos a pergunta da Suelen Paiva, de 38 anos. Depois de atingir meu peso ideal, como faço para não engordar tudo de novo? Bom dia, Suelen. Essa talvez seja uma das partes mais importantes do tratamento de obesidade. Entender que atingir o peso desejado não significa que o tratamento terminou. Depois de emagrecer, existe uma tendência de recuperação de parte do peso na maioria das pessoas. Por isso, a manutenção precisa ser muito planejada. Os estudos mostram que o reganho é comum, mas também mostram que o acompanhamento e estratégia de manutenção pode ajudar e muito. O primeiro ponto é não voltar simplesmente à rotina que existia antes do emagrecimento. Imagina, você fazia algo, aí você mudou, emagreceu, e se você voltar a fazer aquilo novamente, vai ganhar peso novamente. Então, alimentação equilibrada, atividade física, musculação, o sono adequado e o controle periódico do peso precisa virar hábito permanente. Eu gosto também de orientar as pessoas a não esperar ganhar 10 quilos para tomar uma atitude. Então, se você perdeu lá 15, 20 quilos, não espera ganhar novamente o peso. Começou a ganhar 1, 2, 3 quilos, opa, para, olha o que está acontecendo, vê o que voltou a fazer o que tu fazia novamente antigamente e muda o hábito novamente. Então, a atenção é não deixar ganhar o peso completamente. Então, percebeu que ganhou 2, 3 quilos de maneira consistente, já é hora de rever tudo, a alimentação, o exercício, a rotina, e ver se consegue identificar qual foi o motivo. E para quem utiliza medicamento para obesidade, a suspensão também precisa ser discutida individualmente com o médico. Lembrando, obesidade é uma doença crônica, que às vezes você usa uma medicação que ajuda nesse controle. Quando você para essa medicação, a fome volta, então você tem dificuldade novamente. Então é muito importante, quem usou a medicação para perder peso, rever com o médico, fazer uma estratégia de tentativa de retirada, e se com a retirada não conseguiu manter o peso, conversar novamente com o médico, que é possível que você tenha que usar essa medicação ou de uma forma para a vida toda, ou tentar novamente ir diminuindo e fazendo essa mudança de hábito. Dessa forma, sim, você consegue manter essa nova rotina e fazer a manutenção do peso. Para quem tem dúvida, igual a Suelen, por favor, mandar um e-mail no bemestar@cbn.com.br com a sua dúvida e eu tô aqui para responder.
0: 6:30.
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Quarta-feira, 7 de outubro de 2026. O candidato do PL, Flávio Bolsonaro, deve fechar hoje novos apoios do Centrão para o segundo turno. Depois da adesão da Federação União PP, o Republicanos e o Podemos devem endossar o apoio. Durante ato em Goiânia, Flávio Bolsonaro afirmou que pretende utilizar a maioria conservadora eleita para o Congresso Nacional para mudar a Constituição e redemocratizar o país. A campanha do presidente Lula, do PT, quer formar uma força-tarefa nas redes sociais para impulsionar o engajamento do eleitor. Como parte da estratégia, o presidente vai ouvir hoje influenciadores de esquerda e deputados federais eleitas, como Anelisa, do PT. Aos 21 anos, a estudante de direito recebeu mais de 500 mil de votos em Minas Gerais e virou símbolo para energizar a campanha do presidente. O Senado retoma hoje a discussão sobre a PEC, que acaba com a escala de trabalho 6x1. Ontem aconteceu a primeira das 5 sessões previstas para debater o assunto. A proposta deflagrou o primeiro confronto direto do segundo turno entre Lula e Flávio Bolsonaro.

0: presidente desafiou Flávio a apoiar a proposta. O candidato da oposição classificou o movimento de oportunista. Israel realiza hoje uma série de eventos para marcar os 3 anos dos ataques terroristas do Hamas, que deixaram cerca de 1.200 mortos e 251 sequestrados. À noite, haverá uma cerimônia no local do Festival Nova, onde 378 pessoas foram assassinadas pelos terroristas. Na faixa de Gaza, o Ministério da Saúde palestino registra mais de 74 mil mortos e 175 mil feridos desde o início da guerra. No horário de Brasília, 6h33.
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0: Repara na cena, que ela se repete em escala industrial. A pessoa compra o planner, assina o curso, segue o guru, monta a agenda do ano com cores e metas e senta para decidir o futuro como quem assina um contrato. A partir de agora, serei outra. Aí chega março e o planner vira porta-copo. O engano reside num ponto que quase ninguém quer encarar. A gente não decide o futuro. A gente decide os hábitos. E são os hábitos que decidem o futuro. A vida de daqui a 10 anos não vai nascer da meta escrita na primeira página da agenda. Vai nascer do que você repete hoje, às 6 da tarde, quando ninguém está olhando. O futuro é só o apelido que o presente acumulado usa para chegar. E por que a agenda nova seduz tanto? Porque ela vende a mudança sem o preço dela. A humanidade sempre amou o arquétipo do ciclo que se encerra. O réveillon, o fim da eleição, o fim do casamento, o fim do emprego detestado, a mudança de cidade. Cada fim carrega a promessa de que a vida nova vem junto com o calendário novo. Só que a pessoa passa pela virada de ano e amanhece no dia seguinte, na companhia de quem sempre esteve, ela mesma, com os mesmos automatismos na bagagem. A transformação real exige algo que nenhuma agenda oferece: modulação de hábito. E modular hábito, olha que coisa, às vezes pede até transformação moral. Porque tem hábito que só se sustenta sobre uma mentira que a pessoa conta a si mesma. Mudar o gesto cobra mudar a verdade por trás dele. É trabalho de dentro, lento, sem fogos de artifício na virada. O ciclo novo é um convite e tem valor, mas ninguém muda por decreto de 1º de janeiro. A mágica do fim de ciclo existe sim, ela só mora do lado de dentro da porta, que finalmente abre para algo diferente.
1: Esse é o Rossandro Klinger, todos os dias conosco aqui no Jornal da CBN. Você também pode ouvir o Refletir para Viver no nosso site cbn.com.br. 6h36.
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4: Ouvinte CBN, a BR-101 tem trânsito intenso no sentido sul, desde o bairro de Jardim Jordão até as imediações de Comportas. Ali próximo, na estrada da Muribeca, PE-17, também tem reflexos desse engarrafamento, com movimentação intensa desde a Avenida Marcos Freire até o encontro com a rodovia. Para você que nesta manhã de segunda-feira segue do Recife ou vem do Paulista em direção ao Cabo de Santo Agostinho, a melhor opção ainda é seguir na BR-101. 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Ayrton Vasconcelos para a CBN Recife.
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8: Uma operação de fiscalização da Auditoria Fiscal do Trabalho de Pernambuco constatou mais de 800 denúncias relacionadas às condições degradantes de trabalho de cortadores de cana na zona da Mata Norte e Sul de Pernambuco. A operação foi realizada de 21 a 25 de setembro de 2026. Em entrevista à TV Globo, o auditor fiscal do trabalho e coordenador da operação, Luciano Simões, falou sobre as irregularidades encontradas durante a fiscalização.
9: E as irregularidades encontradas foram diversas, inclusive a falta de água potável para beber, que os trabalhadores tinham que trazer a água de casa para poder beber, a falta de local para alimentação, a falta de banheiro e a falta de EPIs, a falta de equipamentos de proteção individual, dentre outras irregularidades como a ausência de assinatura de carteira e uma possível fraude em algumas assinaturas de carteira em alguns contratos encontrados com os trabalhadores nessas frentes.
8: O caso segue sendo apurado e as investigações seguem em andamento. Lembrando que para denunciar, o trabalhador pode fazer uma denúncia de forma anônima por meio do site do MTE. No portal é possível denunciar condições de trabalho análogas aos de escravizado, trabalho infantil e desigualdade salarial entre mulheres e homens. Reportagem Rivaldo Júnior.
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0: Após o recorde, um dia depois do primeiro turno das eleições, a Bolsa de Valores brasileira fechou em ligeira queda de 0,52% aos 205 mil pontos. O dólar também foi impactado e encerrou abaixo dos R$5 pela primeira vez desde maio. Acompanhe a reportagem da Karen Lemos.
1: O Ibovespa, principal índice da Bolsa de Valores brasileira, fechou esta terça-feira em queda de 0,52% aos 205.835 pontos. Na abertura, chegou a superar os 209 mil pontos, mas passou a cair ao longo do dia. A bolsa foi afetada por um movimento de realização de lucros após ter subido quase 8% na segunda-feira, dia seguinte do primeiro turno das eleições, quando o índice chegou a mais de 209.600 pontos, fechando o dia com valorização de 7,7%. Foi a maior alta diária do Ibovespa em mais de 6 anos. Contrariando as pesquisas, o senador Flávio Bolsonaro, do PL, terminou a apuração à frente do presidente Lula, do PT, com pouco mais de 47% dos votos válidos, contra pouco mais de 45% do petista. André Perfeito, mestre em economia política pela PUC São Paulo, destaca também a queda forte dos juros futuros, o que reflete um mercado na expectativa de um ajuste fiscal com uma possível mudança de governo. Além da disputa presidencial, o especialista também cita as votações na Câmara e no Senado para explicar as reações.
2: O mercado está precificando 3 eventos de maneira simultânea, né? Na verdade, precificou o primeiro e segundo turno num único dia, né? Porque o Flávio avançando, isso daí sugere algum tipo de ajuste fiscal mais forte, o que bate, sem dúvida nenhuma, nos juros. Os juros caíram muito forte e a queda dos juros acaba levando tudo a reboque, bolsa, até o dólar. Mas não é só o primeiro e segundo turno que foi precificado de uma vez só, também foi precificado um Congresso, né? Um Senado e uma Câmara, que tem tudo para ser, obviamente, que é de direita e pode aprovar, se desejarem, né, um ajuste forte.
1: No câmbio, o dólar comercial encerrou abaixo dos R$5 pela primeira vez desde maio, estendendo a desvalorização registrada no dia anterior. Nesta terça, a moeda americana fechou em queda de 0,51%, cotada a R$ 4,97. Já na segunda-feira, após eleições, o dólar encerrou a sessão com um tombo de 4,12%. De São Paulo, Karen Lemos.
3: Agora são 6h45. A campanha do presidente Lula vai ouvir influenciadores de esquerda nesta quarta-feira. Em busca de votos, o governo pretende traçar uma estratégia diferente nas redes sociais para buscar um engajamento maior no segundo turno. Lula também prepara uma ofensiva contra Flávio Bolsonaro para mostrar que o candidato do PL, caso eleito, pode cortar programas sociais.
4: Para tentar aproximar o público jovem na busca por votos no segundo turno, o presidente Lula se reúne nesta quarta-feira com influenciadores de esquerda. A estratégia é adotar uma linguagem de rede social para atrair uma parcela da população que se informa por vídeos e publicações rápidas. Para isso, Lula vai contar com a participação ativa da influenciadora e deputada federal eleita por Minas Gerais, Ana Elisa, e de Pedro Rousseff, sobrinho da ex-presidente Dilma Rousseff, também deputado eleito por Minas Gerais. As deputadas reeleitas Sâmia Bonfim e Érica Hilton, as duas do PSOL, vão reforçar o time. Lula também tem sido orientado a gravar vídeo selfies e usar uma comunicação mais direta com a população. A estratégia já começou a ser colocada em prática. Nesta terça, ele gravou áudios que passaram a circular em grupos de campanha, convocando seguidores para uma virada nas urnas.
5: Oi, gente. Faltam 19 dias para ganharmos essas eleições. Nós estamos fazendo a pausa da hidratação, poucos minutos, mas já estamos prontos para entrarmos em campo e ganhar o tetra pro Lulinha governar esse país. Eu já estou com a energia totalmente renovada, estou pronto pro combate e tenho certeza que vocês também. 19 dias, gente. Vambora. Juntos ganhar essas eleições.
4: Lula também vai focar a campanha no Nordeste, região que historicamente é reduto

0: petista, mas que também deu votos a Flávio Bolsonaro. Nos discursos, Lula deve mostrar que, se vencer, o adversário pode cortar programas sociais, como Minha Casa Minha Vida, Mais Médicos e Farmácia Popular. Integrantes da campanha também têm sugerido que o presidente fale de propostas voltadas à segurança pública e à reforma do judiciário. E, para fazer um aceno ao mercado, ele deve dar ao vice-presidente Geraldo Alckmin o protagonismo na defesa do compromisso com as contas públicas e o combate a privilégios, enquanto os ex-ministros Simone Tebet e Carlos Fávaro vão atuar como pontes de diálogo com o setor produtivo. Com a colaboração de Rani Veloso, de Brasília, Isa Stassiarini.
1: Nós temos agora 6 horas e 48 minutos. Já Flávio Bolsonaro está naquele ritmo assim, atração magnética dos favoritos. Aqueles partidos que antes não estavam coligados a ninguém, não apoiavam nenhum candidato especificamente, começam a ser atraídos para a candidatura de Flávio à medida que ele se apresenta como favorito, tendo saído à frente no primeiro turno. E esse é o movimento que nós temos assistido nesses últimos dias. E à medida que vai avançando esse processo, Flávio também tem que falar mais, apresentar mais suas propostas. E ontem, durante um dos seus discursos, quando estava lá ao lado de Ronaldo Caiado e outros apoiadores, ele acabou falando da possibilidade de mudanças na Constituição, o que deixou algumas pessoas, até do próprio partido dele, um pouquinho preocupada com o que ele poderia estar querendo dizer. A Samantha Clay traz essa história para nós.
2: O senador Flávio Bolsonaro ampliou a rede de apoio nesta terça-feira com o anúncio do embarque da Federação PP União Brasil. Também estão avançadas as negociações com o Podemos e o Republicanos, que se reúne nesta quarta-feira para decidir. O presidenciável ainda ganhou mais um apoio de peso, em especial para a pauta da segurança pública, o ex-governador de Goiás, Ronaldo Caiado. Em ato em Goiânia, o ex-candidato pelo PSD disse que se junta à campanha de Flávio para derrotar o PT. Recentemente, Caiado criticou Flávio por não ter participado do debate da TV Globo. Ele falou em ter se excedido em algumas críticas, mas disse que, por coerência com sua vida, está com Flávio.
3: Eu se excedi nas minhas críticas, você tá no segundo turno, você tem o meu respeito, eu vou entrar com você de corpo inteiro, mas por convicção. Porque eu sou um homem que cai de pé, eu sou igual um cavalo de raça, morre de pé, mas não morre deitado. Flávio, acredite, se tem um homem que quer ver você devolvendo o Brasil aos brasileiros, sou eu.
2: No ato, ao lado de Caiado, Flávio Bolsonaro falou do avanço da direita no Congresso. Com 121 deputados federais e 28 senadores do PL, além dos parlamentares de siglas aliadas. Sem dar detalhes, ele afirmou que, se eleito, terá maioria na Câmara e no Senado e que pretende mudar a Constituição.
4: O Brasil já viveu, Caiado, um Congresso muito mais à direita do que ele já é hoje. Com maioria no Senado para fazer o presidente do Senado, com maioria na Câmara para fazer o presidente da Câmara, para a gente mudar a Constituição, para a gente redemocratizar esse país, para as instituições voltarem a respeitar a Constituição.
2: O presidenciável fez a fala após citar promessas de campanha, como qualificar o roubo de celulares, construir presídios de segurança máxima no modelo de El Salvador e aprovar a castração química de condenados por estupro. Com colaboração de Luiz Delboni e Rani Veloso, de Brasília, Samantha Klein.
1: Agora são 6 horas e 52 minutos.
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De volta com você, ouvinte CBN, falando agora da cidade do Paulista, a saída do litoral em direção a Olinda e Recife tem trânsito intenso na Avenida Cláudio Guiros Leite, no trecho final da via, passando ali pela Ponte do Janga até as imediações do acesso para o bairro de Rio Doce, já em Olinda. Para você que está seguindo aí do Janga ou de Maria Farinha em direção à PE15 ou também para acessar a BR-101, a melhor opção agora é seguir pela PE-22. 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Ayrton Vasconcelos para a CBN Recife. 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

0: Muito bom dia, Mário Sérgio Cortella.
1: Bom dia, Milton. Bom dia, Carlos.
2: Bom dia, professor.
0: Cortella, um dos destaques, um ponto de atenção desta eleição foi o surgimento, tanto à direita como à esquerda, de jovens candidatos eleitos, bem jovens, por sinal, chegando ao parlamento ou chegando até o Congresso Nacional. Ao mesmo tempo, a gente tem visto algumas candidaturas, especialmente a candidatura do presidente Lula, querendo buscar os jovens para fazer uma comunicação mais próxima do dia a dia das pessoas.

0: que mostra esse cenário para nós?
1: Novos tempos, claro, né? Tempos de comunicação, de contato, de relacionamento, de presença. Na metade do século XX, foi decisório para aquilo que foi o êxito na política, quem soubesse utilizar o rádio, né, como comunicação. Na segunda metade, né, do século XX, a televisão, junto com o rádio, agregou importância. Agora, nesse século XXI, nessa primeira parte, é exatamente o mundo digital. Aliás, em 1977, Milton Cássio, Plínio Marcos escreveu um livro de contos que eu gosto do título, que é Inútil Canto e Inútil Pranto pelos Anjos Caídos. A pessoa diz, ah, quem dera. Aliás, Milton, o genial Plínio Marcos foi casado com Valdeires de Barros, uma estupenda atriz nascida em Ribeirão Preto, que agora, em outubro, fará 86 anos. E o grande Plínio Marcos, ele no Inútil Canto, Inútil Pranto, lembrou a ideia de que não adianta ficar dizendo, não, mas a gente tem que lidar com as redes sociais, é isso que importa, com uma parcela dos jovens. Sim, né, uma parcela significativa tem esse como seu modo de contato com as pontes. Por isso, o que significa é uma atualização do modo de presença e de mensagem. Não adianta chorar.
2: É isso, professor. Agora, quando a gente olha essa participação dos mais jovens do nosso parlamento, é uma coisa para chamar a atenção. Nós tivemos os jovens como puxadores de votos, né? Então, entre aqueles que receberam muitos votos e se destacaram por isso. Mas quando a gente olha a composição em geral do parlamento, ainda tem uma participação pequena dos mais jovens.
1: É, bastante. É o total de votos, quando a gente agrega, como você lembra, sem dúvida, né? Aqueles que têm mais presença em redes sociais, que são capazes, inclusive, de usar a rede, em alguns momentos até manipular, né, a rede, e, claro, conseguem agregar um número grande de votantes, mas não necessariamente isso se estende ainda para o conjunto do parlamento. Um bom parlamento, no meu entender, ele equilibra faixas etárias diversas, composições de idade diversas, expectativas e desejos, mas essa é uma grande novidade que não é algo que ganhou tanto fôlego na eleição geral passada, mas que agora tem uma dimensão. É para prestar atenção para ver se a gente dá sequência a esse tipo de uso de um modo que seja mais construtivo, não sirva apenas por espanto, sirva para a colaboração.
0: Muito obrigado, professor Cortella. Um bom dia.
1: Abraço.
2: Abraços.
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quinta-feira, 7 de outubro de 2026. Os sites e aplicativos de bets ainda precisam devolver mais de R$1,3 bilhão aos apostadores. As plataformas deixaram de operar ontem no Brasil como resultado da medida provisória assinada pelo presidente Lula. Quem não resgatou o dinheiro dentro do prazo dependerá de repasses bancários agendados entre os dias 9 e 14 de outubro para recuperar o saldo. Apenas um dos 10 torcedores corintianos acusados de participar do assassinato de 2 palmeirenses em 2012 foi preso depois do julgamento encerrado ontem. Carlos Roberto de Brito Júnior, de 43 anos, foi condenado a 16 anos e 4 meses de prisão pela morte de Guilherme Vinícius Giovanelli Moreira, de 19 anos. Outro réu, Mário Batista, foi condenado pelo crime de rixa, mas a pena, que seria de 6 meses a 2 anos de detenção, está prescrita e não será cumprida. Os outros 8 acusados foram absolvidos das acusações de homicídio e associação criminosa. Nenhum dos réus foi responsabilizado pela morte de André Alves Leso, de 21 anos. A detenta, que sobreviveu a 2 injeções letais nos Estados Unidos depois de ser condenada à pena de morte, está consciente e consegue se comunicar. Segundo os advogados, Krista Pike permanece internada e algemada à cama. A mulher foi condenada por matar uma jovem em 1995 no estado do Tennessee e é considerada a primeira pessoa a sobreviver a uma tentativa de execução por injeção letal no país. No entanto, este foi o segundo caso do ano em que o estado não conseguiu executar uma pessoa. Em maio, os oficiais não localizaram.

0: utilizaram a veia adequada de um homem condenado para aplicar a injeção. No horário de Brasília, 7:03.
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0: Ronaldo Vilela.
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4: Muito bom dia a você que escolheu ficar mais bem informado ouvindo o Jornal da CBN. Na manhã desta quarta-feira, dia 7 de outubro de 2026, eu converso com você ao vivo aqui do estúdio da CBN Ribeirão Preto, os novos estúdios da CBN Ribeirão Preto que estão sendo inaugurados hoje. E é daqui que eu falo com todos vocês para o Brasil, ao lado da Cássia Godoy. E quero aproveitar aqui Cássia Godoy para trazer o anúncio que foi feito agora há pouco pela Academia do Prêmio Nobel de Química para este ano de 2026, que foi concedido ao francês Henri Kagan e ao japonês Kenzo Sohai. Eles foram premiados por descobertas que ajudam os químicos a produzir moléculas de maneira mais controlada. O achado ajuda a explicar a química dos seres vivos e a fabricar remédios mais precisos. Em algumas reações, uma molécula formada no processo pode estimular a produção de outras moléculas iguais. É como se o próprio resultado da reação ajudasse a repetir aquele caminho. E esse fenômeno, que é chamado autocatálise, pode ser útil, então, na fabricação de substâncias importantes para medicamentos e outros produtos. Os dois pesquisadores vão dividir o prêmio de 12 milhões de coroas suecas, equivalente a cerca de 6 milhões e 200 mil reais. Agora são 7:06.
3: Temos informação chegando direto da capital federal. Felipe Igreja acompanha o Senado retomando hoje a discussão sobre a PEC que acaba com a escala de trabalho 6x1. Bom dia para você, Felipe.
5: Bom dia, Cássia. Bom dia a todos que nos acompanham. Apesar da resistência da oposição, o Senado começou a discutir ontem a PEC, que acaba com a escala 6x1. O cronograma estabelecido pelo presidente da Casa, Davi Alcolumbre, prevê a votação em primeiro turno da proposta no final da próxima semana, portanto, antes do segundo turno das eleições. Por outro lado, aliados de Flávio Bolsonaro pretendem boicotar o avanço da proposta, esvaziando as sessões para impedir o quórum de discussão e votação. A aprovação do texto, que estabelece 2 dias de folga por semana aos trabalhadores, é a grande aposta do governo Lula para ganhar votos e dar uma guinada no segundo turno das eleições. Em um encontro com políticos do PT, ontem, o presidente Lula defendeu a PEC e desafiou os apoiadores de Flávio Bolsonaro.
6: Eu estou confiante que o presidente Alcolumbre vai colocar em votação. Estou confiando que o Senado vai repetir a decisão que já foi tomada pela Câmara. Estou confiante que o PL vai demonstrar se tem coragem ou não de votar a favor do fim dessa escala. Ou seja, quem mentiu até agora, quem brincou de falar a verdade, agora chegou o dia D.
5: Flávio Bolsonaro, que é contra o texto em discussão, defende uma proposta alternativa, com mais liberdade para o trabalhador definir a própria jornada de acordo com as necessidades. Ele criticou a articulação da base governista e disse que a proposta apresentada pelo governo é oportunista.
7: Eu tenho uma proposta infinitamente melhor do que essa proposta que está na mesa.

0: Isso aqui é da liberdade do trabalhador, escolha a sua própria carga horária. Tem muitas mães, por exemplo, que não conseguem trabalhar 8 horas por dia porque não tem como deixar seus filhos. E eu vou resolver dois problemas de uma vez só em situações como essa. Não apenas eu vou garantir a creche para essa mãe que não tem como deixar o seu filho, porque ela vai ter um voucher que garanta uma vaga na creche privada, caso não consiga a vaga na creche pública, e ela possa montar a sua jornada de trabalho diária. Por exemplo, trabalhar 4 horas por dia, 4 horas de manhã, 4 horas da tarde.
1: No Senado, a discussão começou sem a presença da bancada do PL. O debate ficou concentrado entre aliados do governo e integrantes do Centrão favoráveis à medida. O texto já passou pela Câmara e pela Comissão de Constituição e Justiça do Senado e precisa agora de 49 votos no plenário em 2 turnos de votação. O presidente do Senado, Davi Alcolumbre, afirmou que vai cumprir o rito previsto no regimento, sem acelerar a tramitação. Nesta semana, estão previstas 3 sessões de discussão. Uma foi realizada ontem, há uma sessão marcada para hoje e uma próxima amanhã, na quinta-feira. E na próxima semana, outras 3 sessões devem ser realizadas. Com isso, a expectativa é votar a PEC no primeiro turno antes do dia 25 de outubro. Depois, ainda são necessárias 3 sessões de discussão para votação em segundo turno. Cássia.
2: Muito obrigada, esse foi o Felipe Igreja.
3: Nós temos agora 7h09. Vamos ao Rio de Janeiro, contato com o Diogo Bugalho, que vai nos ajudar a entender aqui, Diogo, como é que está a situação neste momento das eleições no Rio de Janeiro. Porque nós sabemos que campanha eleitoral no rádio, na TV, enfim, oficialmente começa agora sexta-feira. E até esse momento não se tem certeza se haverá primeiro, se haverá segundo turno no Rio de Janeiro ou não. O que está faltando decidir agora?
4: Milton, bom dia para você, bom dia a todos. Situação segue indefinida, mas o Tribunal Superior Eleitoral marcou para amanhã o julgamento do caso envolvendo a candidatura de Antony Garotinho do Republicanos ao governo do estado. E aí deve definir nesse julgamento se haverá ou não segundo turno no estado. Mas explicando como é que a gente chegou até essa situação. Garotinho concorreu sub judice, porque teve a candidatura negada em primeira e segunda instância devido a uma condenação de 2018. Ele ainda aguardava uma decisão final da terceira instância, para onde ele apresentou um recurso, e por isso o nome dele constou nas urnas. O ex-governador recebeu 274 mil votos, cerca de 3% do total, e ficou em terceiro lugar. Na segunda-feira, já derrotado, Garotinho disse que desistiria dessa ação judicial no TSE, abrindo mão de ter esses votos que ele recebeu contabilizados no resultado oficial. Com o recálculo dos percentuais, o primeiro colocado no pleito, Douglas Ruas, do PL, saltaria de 49,2% dos votos para mais de 50% dos votos válidos, o que o tornaria eleito em primeiro turno. Ontem, o Ministério Público deu um parecer para que a Corte Eleitoral aceite a desistência de Garotinho, o que levaria a esse cenário: anulação dos votos que ele recebeu, recálculo dos percentuais dos demais candidatos e vitória de Douglas Ruas em primeiro turno. Só que essa é uma situação delicada, controversa, porque é uma decisão envolvendo um candidato que já está derrotado, que não foi para o segundo turno, poderia definir a realização ou não desse segundo turno. Quem não está gostando dessa situação é o segundo colocado na disputa, Eduardo Paes, do PSD, que voltou a defender a realização aqui do segundo turno com a presença dele próprio. O partido PSD havia questionado antes das eleições a participação da chapa do Garotinho, mas agora quer que os votos dele sejam contabilizados. Nas redes sociais, Paes acusou Antony Garotinho de atuar como candidato laranja de Douglas Ruas para tumultuar esse processo eleitoral, e o candidato do Republicanos, o Garotinho, rebateu essas acusações, disse que não tem qualquer ligação com a chapa de Ruas do PL. Milton.
3: Bom, portanto, esse é o cenário que nós temos no Rio de Janeiro. Talvez, e a gente não pode nunca dizer com alguma convicção que vai acontecer nas eleições do Rio de Janeiro, talvez a decisão saia nesta quinta-feira, às vésperas ou na véspera do início da campanha eleitoral no rádio e na televisão. E é curioso, porque há essa dúvida se haverá segundo turno ou não, candidatos fazendo campanha de segundo turno nesse momento, mas pode ser que amanhã decida-se o seguinte: acabou a eleição, fica o resultado do primeiro

0: turno do jeito que está. Ruas é eleito governador no Rio de Janeiro. E aí a gente vai ter que aguardar exatamente tudo isso, o que vai acontecer a partir de agora. Mas é uma dessas coisas bastante inusitadas que acaba ocorrendo no Rio de Janeiro. Nós temos agora 7:13. Daqui a pouco nós vamos conversar aqui com a Miriam Leitão e nós vamos falar sobre uma preocupação que começa a surgir a partir do parlamento que se formou nas eleições deste domingo, que são preocupações em relação às questões ambientais. A gente explica para você na conversa com a Miriam Leitão.
1: 7:13.
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5: 7:15.
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7: De volta com você, ouvinte CBN, girando nas rodovias que cortam Recife e região metropolitana. A gente fala agora da BR-101, que no sentido norte tem trânsito intenso na região de Comportas. Para você que está seguindo do Cabo de Santo Agostinho ou vem das praias do litoral sul em direção ao Recife, a melhor opção agora é seguir pela BR-101 antiga, evite passar pela pista nova. 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Daqui a pouco eu estou de volta com mais informação de trânsito para você. Ayrton Vasconcelos para a CBN Recife.
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10: Professor Arnaldo Mendonça. Educação está na pauta, Arnaldo.
11: Olá, áudio e ouvintes da CBN. Hoje vamos falar sobre limites. A tarefa mais difícil na educação dos filhos é estabelecer limites. Quando seu filho errar, é preciso que você explique a ele onde está o erro naquela atitude. Quando uma criança perguntar por que aquilo está errado, nunca responda, está errado porque está. Isso não vai ensinar nada. Criança não nasce sabendo e necessita de clareza nos ensinamentos. Quando ela pergunta por que não posso ir com você, não responda apenas por que não. Precisamos deixar claro as razões de um limite, principalmente quando os atos atentam contra a liberdade, a privacidade ou o sossego do outro. Mas o principal de tudo isso é você ensinar com exemplos, fortalecer os comportamentos positivos e corrigir os negativos. Eu sou Arnaldo Mendonça, diretor pedagógico do Colégio Dom.

0: André Luiz.
1: O Sport venceu mais uma na Série B, 2-1 ontem à noite na Ilha do Retiro, diante do São Bernardo. Neto Pessoa fez 1-0 para o time rubro-negro aos 16 do primeiro tempo. Na volta do intervalo, logo no primeiro minuto, a equipe paulista empatou. E aos 40 do segundo tempo, quando a tensão já era crescente na Ilha do Retiro, num bonito gol de Patrick de Paula de fora da área, o Sport confirmou a vitória. 18 mil espectadores foi o público. O técnico Mariano Sosso mais uma vez elogiou a competitividade da equipe rubro-negra. O Sport, no início da rodada 32 da Série B, chegou ao sétimo lugar com 50 pontos. Hoje, a sequência da competição marca 5 partidas. E a Justiça Federal negou o pedido de resgate do Náutico de 35 milhões de reais devido à rescisão do contrato com o consórcio Arena Pernambuco, que foi encerrado em 2016. O montante segue depositado em juízo. Hoje é o último dia de treinamentos para o jogo de amanhã contra o Novo Horizontino, 19 horas e 30 minutos, no Estádio dos Aflitos. O Santa Cruz, que quer levar o jogo contra o Botafogo da Paraíba para Caruaru, no Estádio Lacerdão, do Central Esporte Clube, presidente Bruno Rodrigues confirmou ontem em entrevista entendimentos com empresários para negociação junto ao Botafogo. A equipe paraibana já não tem nenhuma possibilidade de classificação, tem atrasos nos salários, tem crise no elenco e está pensando, evidentemente, num maior faturamento com o jogo e a presença do torcedor do Santa Cruz, que seria a grande festa para comemorar a volta à Série B e uma vitória tricolor. Na verdade, basta um empate. Santa Cruz passará a final da Série C. Do atual elenco para a próxima temporada, só 3 jogadores têm contrato: Thiago Coelho, Thiago Enes e João Pedro, atacante do Santa Cruz.
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7: O fluxo de veículos na Avenida Jean-Emile Favre, no bairro do Ipicep, na zona sul do Recife, voltou a funcionar em mão dupla. Segundo a CTTU, a medida foi tomada após relatos negativos por parte da população. Agora, o binário formado entre a Jean-Emile Favre e a rua Raimundo Diniz volta a funcionar com 2 faixas por sentido destinadas ao tráfego misto. Para quem vem da Avenida Recife e deseja acessar a Jean-Emile Favre, a orientação é seguir pela Avenida Raimundo Diniz, realizar a conversão na rua Costa e Silva e, em seguida, acessar a Jean-Emile Favre. De acordo com a CTTU, a sinalização será atualizada para orientar os condutores sobre a nova configuração de circulação. A faixa azul, que funcionava na Jean-Emile Favre durante 2 horas nos dias úteis, das 6 da manhã às 8 da noite, foi desativada. A CTTU pontua que a alteração deve promover uma melhor distância.

0: distribuição dos fluxos de veículos, facilitar os acessos ao bairro e contribuir para a dinâmica do local.
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0: 7h24.
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2: Muito bom dia para você, Miriam Leitão.
3: Bom dia, Milton. Bom dia, Cássia. Bom dia, ouvintes da Rádio CBN.
4: Bom dia, Miriam.
2: Miriam, a partir da formação do novo Congresso, pensando naquilo que foi eleito neste final de semana e que toma posse oficialmente no ano que vem, a partir da formação desse novo Congresso, que expectativa se pode ter em relação às pautas ambientais?
3: É uma expectativa ruim, baixa expectativa. E isso tem base em números, números que já foram levantados pelo Observatório do Clima. O Observatório do Clima é uma instituição que reúne várias instituições, né? Ela é uma espécie de hub de instituições. E a Sueli Araújo, que já foi presidente do IBAMA, ela é a coordenadora de políticas públicas do Observatório do Clima. A gente deu lá no nosso blog uma matéria da Ana Carolina Diniz, uma nota muito boa, que mostra o seguinte: 7 em cada 10 parlamentares da nova legislatura tem o que eles chamam de baixa convergência ambiental. Na verdade, são contra as pautas ambientais. E isso já era assim, já era não desta forma, né? Já tinha, o Congresso era muito pouco aderente às causas ambientais, tanto que nessa legislatura foram aprovadas propostas muito ruins, como aquele chamado PL da devastação, tem aquele projeto a lei de licenciamento ambiental, que reduziu muito as barreiras de proteção aos biomas. O presidente Lula vetou e foram derrubados todos os vetos. Mas hoje eles dizem que 64 dos 81 senadores da próxima legislatura estão nessa faixa que eles chamam de baixa ou muito baixa convergência ambiental, ou seja, não querem aprovação de medidas de proteção ambiental, pelo contrário, querem fazer andar as propostas antiambientais. Então, são 58, eram 58 parlamentares na atual legislatura, essa que está terminando agora, e serão 64. Quer dizer, aumenta essa bancada que acha que não tem que fazer proteção ambiental. E isso no Senado, mas na Câmara é a mesma coisa. 345 dos 513 deputados estão nessa faixa, que eles chamam de baixa convergência ambiental, que é uma forma delicada de falar que eles são contra a pauta ambiental. Então, quem é a favor da proteção ambiental? Então, no Senado tem 17 senadores. E na Câmara vão ter 168 deputados apenas a favor das pautas ambientais. E o terrível, né, Cássia, é que nesse momento está aumentando as evidências de mudança climática, com eventos extremos em cada ponto do país. Todo dia a gente vive seca no norte, que sempre foi o nosso grande reservatório de água, e chuva excessiva no sul, mas essa pauta não está, essa pauta não tem apelo junto ao Congresso.
4: Apesar de termos dois níveis de preocupação, o nível imediato

0: como você lembrou, mudança climática já é uma realidade. E também o fato de que esse retrocesso que a gente deve passar a ter no país em relação às pautas ambientais é algo que vai ter impacto até as próximas gerações, né, Miriam?
1: Sim, claro, porque a gente trabalha nesses níveis. O que, que tem que fazer de imediato, o que, que tem que fazer de prevenção do futuro? É sempre nesses dois olhos que trabalha quem, qualquer planejador que acredita na mudança climática e vê que a gente precisa proteger, principalmente a vida humana, e proteger o país desses eventos. Mas tem efeitos econômicos muito fortes. Mas não há possibilidade do Congresso entender isso. E está ficando cada vez pior, e o que mostra aí é que ficou pior com essa eleição. Mas você disse exatamente, o que tomarem de decisão agora aprofunda a mudança climática, aprofunda a vulnerabilidade do Brasil, e isso afeta as próximas gerações. Então, claro que na democracia o convencimento é a grande arma, né? Então vai todo mundo ficar tentando convencer os parlamentares, mas o quadro é desolador quando se olha isso, porque quando um dos candidatos à presidência da República com possibilidade real de chegar à presidência nega a mudança climática, como Flávio Bolsonaro, então você não pode nem começar a construir essa barreira de proteção do futuro, né, contra o futuro. Tem propostas muito ruins na gaveta que não avançaram, mas tem uma proposta até que é, a gente já conversou sobre ela aqui, que é a proposta do fim do mundo, que ela simplesmente acaba com toda a reserva legal. Até isso já foi discutido e foi parado nessa legislatura agora, e tem risco de avançar. Quer dizer, você não ter mais nenhuma obrigação de proteger o meio ambiente em nenhum percentual, em nenhum dos biomas. Essa é uma proposta de vamos fazer terra arrasada.
2: Muito obrigado pela sua análise, Miriam. Bom dia.
1: Bom dia.
0: 7:30.
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0: Quarta-feira, 7 de outubro de 2026. A Polícia Federal ouve hoje o ex-presidente do Banco Central, Roberto Campos Neto. Ele prestará depoimento como testemunha no inquérito sobre fraudes no Banco Master. Ontem foi ouvido Gabriel Galípolo, atual presidente da autarquia. A corporação também marcou as oitivas do banqueiro André Esteves e do diretor Ailton de Aquino. Os quatro foram citados durante depoimento do ex-diretor Paulo Sérgio Souza, investigado sob suspeita de receber propina do ex-banqueiro Daniel Vorcaro para favorecer o Banco Master. A chuva forte volta a atingir hoje a região sul, começando pelo Rio Grande do Sul, com risco de temporais, granizo e ventos acima de 90 km por hora. Meteorologistas também alertam para a possível formação de um novo ciclone extratropical no fim de semana. Já no sudeste, a instabilidade perde força. Dois cientistas, um francês e outro japonês, venceram juntos o Nobel de Química de 2026 por descobertas sobre efeitos não lineares e autocatálise na síntese orgânica assimétrica. As pesquisas ajudaram a explicar como uma molécula pode escolher uma das suas formas espelhadas durante uma reação química. Essa característica é importante porque moléculas com estruturas espelhadas podem produzir efeitos diferentes em organismos vivos, inclusive em medicamentos. Os dois vão dividir o prêmio de aproximadamente 6 milhões e 200 mil reais. No horário de Brasília, 7h32.
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Você que está chegando ao Recife pela Abdias de Carvalho, muita atenção no trânsito. Houve agora há pouco, por volta das 7h09 da manhã, um sinistro de trânsito envolvendo motocicleta no bairro do Bongi, então ali

próximo à Avenida General San Martín. Trânsito naturalmente já impactado na região pelo fluxo diário, mas com esse sinistro de trânsito ainda mais. Então, se você chega à capital pernambucana pela Abdias de Carvalho, muita atenção e, claro, paciência.

0: 7:33.
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2: De volta aqui ao Jornal da CBN. Informação de ontem que o ministro Alexandre de Moraes do STF autorizou a progressão de pena para o regime semiaberto da cabeleireira Débora dos Santos, que ficou nacionalmente conhecida como Débora do Batom. Ela está condenada em abril de 2025, né? Em abril do ano passado, portanto, pela primeira turma do STF, foi condenada a 14 anos de prisão pelos atos de 8 de janeiro, incluindo a pichação da estátua à justiça em frente ao tribunal, quando ela usou um batom para fazer isso. E ela estava cumprindo prisão domiciliar desde março do ano anterior, 2024. O benefício foi concedido após um parecer favorável da Procuradoria-Geral da República. O ministro Alexandre de Moraes também determinou o arquivamento de um inquérito sigiloso que investigava o senador Marcos Duval, do Avante, os blogueiros Alan dos Santos e Oswaldo Eustáquio, e o influenciador Edinardo Raposo. Decisões que evidentemente chamaram a atenção pela coincidência do calendário com a vantagem de Flávio Bolsonaro. A forma como os principais partidos foram para o Congresso Nacional após essa eleição de domingo. A pauta de pressão sobre o STF, que é uma prioridade, como tem ficado claro nas várias entrevistas que se tem feito. Alexandre de Moraes, que é um dos principais alvos, toma estas duas medidas nesse momento. Pode ser apenas uma coincidência. Pode ser. 7:35.
0: E paralelamente a essa coincidência, Milton, Rogério Marinho, coordenador da campanha de Flávio Bolsonaro, cobrou ao STF menos interferência no judiciário no processo eleitoral. A declaração ocorreu durante um encontro com Edson Fachin, presidente da corte. Ministro também recebeu a líder do governo, Tereza Leitão.
3: Em encontro com o presidente do STF, ministro Edson Fachin, o senador Rogério Marinho, que é coordenador da campanha de Flávio Bolsonaro, manifestou preocupação com intervenções do judiciário na política, principalmente durante as eleições. O senador citou dois exemplos apresentados na conversa: decisões de ministros do STF em questões eleitorais e a intervenção do Supremo na política do Rio de Janeiro. Marinho também afirmou a Fachin que, caso Flávio Bolsonaro seja eleito presidente, não haverá uma espécie de vingança contra o judiciário. O senador, no entanto, defendeu que o Senado não deve se omitir diante de possíveis crimes cometidos por ministros do STF.
4: Vingança não significa omissão. Nós não temos vindita nem vingança. Agora, não há omissão. A Constituição é clara. O princípio da separação entre os poderes é um elemento basilar na nossa Constituição e na nossa República. Nós temos três poderes harmônicos independentes entre si, mas não existe poder absoluto. E o crime ou o indício de crime cometido por quem quer que seja não pode ser acobertado pelo corporativismo. Então nós não defendemos omissão, defendemos o cumprimento da Constituição. Então, se crimes de responsabilidade forem cometidos, é evidente que eles têm que ser investigados. Ninguém está acima da lei, pelo menos é o que eu aprendi desde cedo.
3: Quem também se reuniu com Fachin foi a líder do governo no Senado, Tereza Leitão. Segundo interlocutores, eles não trataram especificamente sobre eleições. Uma das pautas abordadas foi a PEC da segurança, que está em tramitação no Congresso. A líder fez questão de atualizar Fachin sobre os últimos andamentos. Além dos dois senadores, Fachin também teve uma agenda com o presidente do Senado, Davi Alcolumbre. Eles trataram de matérias do interesse do judiciário que estão paradas no Senado, já com vistas à nova composição do Senado, que terá uma forte presença da direita. De Brasília, João Rosa.
2: Ainda a propósito de todo esse movimento que existe agora e este olhar mais próximo do STF, até em função do avanço do PL, partido que defende mudanças no STF, defende a pauta de um avanço no impeachment.

0: impeachment de alguns dos ministros, também dentro desse processo, nós tivemos, nesse início de semana, o apoio apresentado pelo ex-presidente Michel Temer a Flávio Bolsonaro, o que já era de se esperar. Mas a coincidência nesse processo é que Michel Temer foi quem indicou Alexandre de Moraes para o STF. Ao contrário do que muitas pessoas às vezes pensam, que Alexandre de Moraes foi indicado pelo presidente Lula, de verdade, ele foi indicado por Michel Temer. Aquela passagem do Michel Temer logo depois do impeachment de Dilma Rousseff. E a partir dali, Alexandre de Moraes começou a fazer o seu trabalho como ministro do STF, ele que é o principal alvo hoje do bolsonarismo, agora também apoiado por Michel Temer, que necessariamente não vai reverter um voto a mais para Flávio Bolsonaro, mas que tem sim sua importância política por ser um ex-presidente e por ter ali influência nos bastidores políticos. 7:39.
1: Temos agora informação com a nossa reportagem em São Paulo. Milhares de romeiros já estão a caminho de Aparecida para o dia da padroeira na próxima segunda-feira. Quem acompanha é o Lucas Taveira. Bom dia, Lucas.
2: Isso mesmo, viu, Cássia? Mais de 40 mil romeiros são esperados na Via Dutra, da onde a gente fala. Já estamos a caminho de um desses pontos de apoio que vão ser distribuídos aí água e também outros equipamentos de ajuda para os romeiros. Esses romeiros que vão na Via Dutra, também na Rota da Luz, entre hoje e segunda-feira, feriado de Nossa Senhora Aparecida. O período deve movimentar o maior movimento de peregrinos em direção ao Santuário Nacional de Aparecida, no Vale do Paraíba. A estimativa é da concessionária Rio São Paulo e supera o movimento dos últimos anos, viu? Foram mais de 35 mil romeiros em 2023, mais de 37 mil em 2024 e cerca de 40 mil no ano passado. A expectativa é que agora ultrapasse esse número. Para reforçar a segurança, a concessionária ampliou em 20% as ações do projeto Romaria Segura e terá mais de 400 profissionais trabalhando na rodovia Presidente Dutra. Também serão distribuídos 30 mil coletes, 120 mil fitas refletivas e 3 mil lanternas para os ciclistas. A Polícia Rodoviária Federal recomenda que os peregrinos evitem caminhar à noite por causa da baixa visibilidade e do risco maior de acidentes. A orientação é parar antes do anoitecer e utilizar um desses 137 pontos de apoio que estão espalhados pela rodovia, como eu disse, com água, alimentação, banheiros e atendimento a esses romeiros. Quem precisar caminhar pelo acostamento deve seguir uma fila indiana, o mais distante possível da pista e no sentido contrário aos dos veículos, para facilitar também a visibilidade. As recomendações da Polícia Rodoviária Federal também incluem usar roupas claras e coletes refletivos, além de evitar distrações como o celular e o uso de fones de ouvido. Cássia.
1: Muito obrigada, esse foi o Lucas Taveira. E a gente vai continuar acompanhando nos próximos dias os romeiros a caminho de Aparecida.
0: Nós temos agora 7:42. 7 de outubro é uma data triste no calendário internacional. Neste 7 de outubro de 2026, nós lembramos aqui os 3 anos dos ataques terroristas do Hamas, que deixaram cerca de 1.200 mortos e sequestraram 251 pessoas em Israel. Israel hoje estará lembrando esta data com uma série de eventos. As homenagens começaram logo cedo, às 6:29 da manhã, foi o horário que teve início essa ofensiva violenta, selvagem, que aconteceu em 2023. À noite, haverá uma cerimônia no local onde estava ocorrendo aquele festival Nova, onde 378 pessoas foram assassinadas pelo Hamas. O principal ato civil será no Parque Yarkon, em Tel Aviv, com a presença de sobreviventes e familiares das vítimas, um ataque que depois gerou também uma reação bastante violenta por parte de Israel. Na faixa de Gaza, o Ministério da Saúde palestino registra mais de 74 mil mortos e 175 mil feridos desde o início da ofensiva israelense. Mesmo depois do cessar-fogo de outubro do ano passado, ataques continuaram e grande parte dos cerca de 2 milhões de moradores de Gaza permanece deslocada. Agora são 7:44.

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5: De volta com você, ouvinte CBN, falando agora de trânsito intenso no trecho final da BR-232 no sentido capital. Esse trânsito segue para Abdias de Carvalho, do início da via até as imediações do bairro do Bongi. Mais à frente também tem lentidão desde o Prado até o encontro com a Avenida Esporte Clube do Recife, no bairro da Ilha do Retiro. Para você que vem chegando do interior do estado em direção à área central do Recife, ou até mesmo vem do Curado, Cavaleiro, a melhor opção é seguir pela BR-232 e também na Abdias. 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Ayrton Vasconcelos para a CBN Recife.
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7: Jorge Moraes falando sobre a pré-venda do GWM-H17 no Brasil e sobre as novas versões do Tiggo 9.
8: Fala, caronas, ouvintes, meu amigo Geraldo, André, audiência do CBN Automotores. Finalmente a GWM coloca na prática e nas ruas, se prepara para fazer isso, né? O H7. Por R$ 261.990, foi um preço que surpreendeu muito nesse lançamento. Eles tinham anunciado a pré-venda do modelo e é um carro que vai concorrer com o Getour T2, por exemplo. Ele é

0: BMW D. Então é um carro forte que tem personalidade. Nesse exato momento acontece a apresentação para os concessionários e também imprensa e influenciadores convidados, né? Eles juntam todo mundo e fazem essa apresentação. A GWM está apostando muito nesse carro, que tem um lote inicial aí de cerca de 2 mil veículos, mas praticamente eles já venderam tudo. E estão fazendo com que esse movimento do 4x4 a diesel se torne cada vez mais híbrido. Essa é a aposta da própria marca, que não vai produzir ele por enquanto, mas ele é híbrido flex e a gente já trouxe muita informação, bateria de 27 kW, então mesmo conjunto, a mesma estrutura que tem o H6 na sua configuração mais rápida, né? Digamos, ele é o sucessor natural do posicionamento do H6 GT, porque a GWM investe muito no P19, que é a versão de 250 mil, e por praticamente algum dinheiro a mais, você vai ter o H7, que é diferente do H9. O H9 tem um pouco mais de sofisticação, mesmo sendo a diesel, mas é o line-up reforçado da GWM. A marca que coloca um modelo concorrente do próprio Tiggo 9 da Caoa Chery, que chegou a AWD em duas versões, configurações a combustão, 224 cavalos, e a versão PHEV, que custa 299 mil, é a mais completa e que passa dos seus 400 cavalos de potência. A Caoa trouxe um carro de muito luxo, super sofisticado, que é o flagship da marca. Ou seja, os chineses estão reagindo, mostrando que esse mercado de 200 a 300 mil vai ser muito difícil tirar deles. Por mais que a gente saiba que existem produtos de muita qualidade, como o próprio Volkswagen Tiguan 299 e tantos outros que estão aí concorrendo, né? Você tem RAV4, o próprio GAC, GS9, o S08 da Getur, que está chegando, vai ser na sexta-feira, e as atrações não param de aparecer, né? As novidades desse segmento. Continuam 21 lançamentos previstos até dezembro da própria indústria. Imagina a quantidade de carros que está vindo por aí. E você viu, né? Setembro, com mais de 509 mil emplacamentos entre carros, automóveis de passeio, comerciais, máquinas, ônibus, motos, caminhões. Olha, a indústria está crescendo, viu? Isso é bom. Caronas, a gente volta na próxima sexta-feira, porque eu falo com vocês direto de Paris, do Salão do Automóvel. Então, já vou me organizar para, da França, trazer as novidades para vocês. E a gente acompanha tudo por aqui. Tchau, pessoal.
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0: que surgiram após o primeiro turno das eleições têm se tratado muito sobre a forma como os partidos e os principais candidatos se comunicaram com a população. E é comum de nós falarmos que, por exemplo, os partidos de direita têm uma comunicação mais moderna no sentido dos meios que utiliza através das redes sociais para chegar até o seu eleitorado. E muitas vezes você já deve ter ouvido analistas falando que o presidente Lula é analógico. Presidente Lula que sequer usa telefone celular. Hoje, na reportagem que nós trouxemos mais cedo aqui na programação da CBN, mostrando o trabalho das duas candidaturas nesse momento, do lado da candidatura Lula, a preocupação está exatamente na mudança desta comunicação, dela ser mais digital nesses poucos dias que se tem aí entre o primeiro e o segundo turno. Inclusive, foi-se buscar ali orientação dentro daquelas candidaturas mais jovens que conseguiram avançar em assembleias legislativas ou no Congresso Nacional, candidaturas à esquerda que conseguiram ter esse avanço utilizando as redes sociais. Por que que eu estou falando isso? Tem uma reportagem no jornal Valor que mostra o seguinte: a campanha do senador Flávio Bolsonaro priorizou as redes sociais na disputa pela presidência e gastou mais do que o triplo que a equipe do presidente Lula para impulsionar conteúdo eleitoral na internet. Pressionada por mudanças na comunicação, a candidatura de Lula investiu até o início do segundo turno mais em adesivos e material impresso do que nas redes sociais. Mesmo sem o efeito prático, como esperado, a equipe petista pretende seguir com parte de seus recursos voltadas ao papel. Diz a reportagem aqui que Flávio Bolsonaro destinou ao menos 9 milhões de reais para o impulsionamento de conteúdos da internet. Desse total, 7.450.000 foram pagos ao Facebook para ampliar o alcance das publicações. Já a campanha de Lula destinou 2.690.000 para o impulsionamento de conteúdo digital, sendo a maior parte para o Facebook. Então veja que eu vou usar os números de novo até para você ter essa noção. Flávio destinou 9 milhões para o impulsionamento de conteúdos nas redes sociais ou na internet de uma maneira geral. Campanha do Lula, 2.690.000. Isso são dados registrados na prestação de contas entregues à Justiça Eleitoral até o início da noite de ontem, conforme informa aqui o Valor Econômico. E o que mostra claramente qual foi a estratégia de cada uma das candidaturas. E que vai ao encontro daquilo que eu falei logo no início, quando candidaturas à direita têm apostado muito mais na comunicação digital, e a candidatura Lula é uma candidatura ainda analógica, muita no papel. E a expectativa é que haja uma mudança neste segundo turno, à medida que se percebeu que essa diferença ficou muito grande em favor da candidatura de Flávio Bolsonaro. A ver se haverá tempo dessa transformação e se essa comunicação vai ocorrer de forma legítima, porque também depende disso a comunicação digital. As pessoas que recebem essa informação têm que identificar você que está lá do outro lado, entender que você está sendo legítimo, genuíno ao falar na rede social. Não basta mudar o vocabulário, não basta fazer joinha, mandar coraçãozinho e achar que você está sendo digital. É preciso uma transformação até na forma de se pensar a comunicação. 7:57.
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0: Muito bom dia para você, Marcelo D'Agosto.
1: Bom dia, Milton. Bom dia, Cássia. Bom dia, ouvintes.
2: Bom dia, Marcelo.
0: A Helenice quer saber o que é melhor: juntar dinheiro para construir uma pequena casa para aluguel no local em que já temos o terreno, ou juntar este mesmo dinheiro e não construir, mas investir no Tesouro Direto e fundos imobiliários?
1: Olha, Helenice, você quer fazer um empreendimento imobiliário. Então, você tem que pensar como pensaria uma grande construtora. São duas coisas importantes num empreendimento imobiliário. Uma é a localização do terreno, porque um terreno bem localizado tem uma demanda maior do que um outro mais escondido. E o outro ponto importante é a velocidade.

0: de que você consegue construir. Porque no seu caso, quanto mais rapidamente a sua casa fica pronta, mais cedo você começa a receber o aluguel e recuperar aquele investimento que você fez. Agora, o terreno parado é um custo para você, porque não proporciona nenhuma remuneração, apesar do potencial de valorização que sempre existe. Para saber qual alternativa que vai render mais, você tem que fazer algumas simulações baseadas em certas premissas. Para rentabilidade, você pode usar as informações do Tesouro Direto, né? O Tesouro Selic rende hoje 13,75% ao ano, mas essa rentabilidade pode mudar porque o Banco Central muda frequentemente a taxa Selic e agora a tendência é de baixa. E o Tesouro IPCA rende mais ou menos inflação mais 6,5% ao ano, e você pode usar isso como um parâmetro para o longo prazo. A parte difícil é estimar a rentabilidade do aluguel da casa que você quer construir. Você tem que imaginar de quanto vai ser o aluguel e ver quanto ele representa do custo total da construção mais o valor do terreno, e tudo isso você não sabe, mas pensando dessa forma, você tem uma sensibilidade mais palpável em números para comparar as alternativas, apesar de todas as incertezas dessas projeções. Então, em resumo, qualquer empreendimento é sempre arriscado. Aplicando no Tesouro Direto ou em fundos imobiliários, o risco é baixo. Se você construir a casa, você consegue reduzir o risco construindo ela rapidamente num terreno bem localizado. Então, pensa isso, leva tudo isso em consideração para tomar a sua decisão.
1: Muito obrigado, Marcelo D'Agosto, e um bom dia.
0: Bom dia, um abraço e até amanhã.
2: Até amanhã, 8 horas.
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0: quinta-feira, 7 de outubro de 2026. O médium João de Deus e o Centro Espírita Dom Inácio de Loyola foram condenados a pagar 20 milhões de reais por danos morais coletivos decorrentes de abusos sexuais. Os crimes foram cometidos no interior da instituição, em Abadiânia. A decisão também determina que João de Deus e o Centro indenizem individualmente todas as pessoas que comprovarem ter sofrido abuso durante os atendimentos espirituais. Para garantir os pagamentos, a Justiça manteve o bloqueio da fazenda agropastoril Dom Inácio, avaliada em 41 milhões de reais. A defesa de João de Deus afirmou que vai recorrer da decisão. Mais de 40 mil romeiros são esperados na Via Dutra e na Rota da Luz entre hoje e segunda-feira, feriado de Nossa Senhora Aparecida. A estimativa supera o movimento de 2023, quando foram 35.600 peregrinos, e de 2024, com cerca de 37 mil. Para reforçar a segurança, a concessionária ampliou a operação em 20% e contará com mais de 400 profissionais. Também serão distribuídos coletes, fitas refletivas, lanternas para ciclistas e água. A Polícia Rodoviária Federal recomenda que os romeiros evitem caminhar à noite e usem os 137 pontos de apoio espalhados pela rodovia. Um bombardeio russo deixou 15 mortos e dezenas de feridos hoje na Ucrânia. Segundo o presidente ucraniano Volodymyr Zelensky, o ataque atingiu prédios residenciais e indústrias. 9 pessoas morreram em um dos edifícios, entre elas 3 crianças. A Rússia confirmou a ofensiva e disse que mirava instalações do complexo militar industrial ucraniano com uso de 130 drones. No horário de Brasília, 8:03.
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Um carro capotou após se envolver em um sinistro de trânsito com outro veículo de passeio no cruzamento da Rua do Jangadeiro com a Rua José Nunes da Cunha, isso no bairro de Candeias, Jaboatão dos Guararapes. Não houve feridos. Agentes de trânsito estão no local para orientar os condutores, mas o que eu chamo a atenção é que esse trecho é marcado recorrentemente por sinistros de trânsito. A Prefeitura de Jaboatão vai enviar técnicos

0: carros para avaliar a possibilidade da instalação de uma lombada no local, obrigando os motoristas a diminuírem a velocidade. Se esse é o seu caminho, é importante dizer, atenção.
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1: Muito bom dia a você que escolheu ficar mais bem informado ouvindo o Jornal da CBN. Na manhã desta quarta-feira, 7 de outubro de 2026.
0: Plantão Lauro Jardim.

0: Muito bom dia para você, Lauro.
1: Bom dia, Milton. Bom dia, Cássia. Bom dia, ouvintes.
2: Bom dia, Lauro.
0: Lauro, o que que você já apurou sobre como está o trabalho, qual é a estratégia que está sendo utilizada internamente na campanha do presidente Lula, principalmente naquele núcleo mais duro que fica mais próximo do presidente, depois de assistir a vitória de Flávio Bolsonaro, a vantagem de Flávio Bolsonaro no primeiro turno?
1: Pois é, Milton, o Lula perdeu para o Flávio Bolsonaro no primeiro turno e tinha 3 semanas para mudar o rumo da campanha dele, 3 semanas para virar o jogo. Agora tem 2 semanas e meia, porque, como dizia o Cazuza, o tempo não para, as coisas têm que ser, num momento como esse, feitas com rapidez, sem tempo a perder. Então, desde que o resultado adverso de domingo foi consagrado lá, o núcleo duro da campanha do PT já fez várias reuniões, na segunda, ontem, terça-feira, reuniões, boa parte delas, reuniões em que o Lula participou. Mas, Milton e Cássia, as divergências internas que vêm desde o início da disputa presidencial e sobre as quais eu até já comentei aqui umas 2 semanas atrás, ainda não permitiram que um novo rumo de campanha seja implantado na comunicação. Era, na verdade, é obrigatório rapidez para mudar o discurso, para mudar a comunicação da campanha, mas o resultado de domingo está dando a impressão de ter deixado essa turma ali do núcleo duro aturdida, como se eles não esperassem, aliás, o resultado, e agora estão tendo de descobrir um caminho novo para virar o jogo. Claro que um direcionamento mínimo foi dado: bater mais no Flávio Bolsonaro, dizer que o Flávio Bolsonaro vai cortar verbas dos programas sociais, isso inclusive ontem nas peças de redes sociais já começou a aparecer. Também apostar mais nas redes sociais, que eu falei aqui, apostar na aprovação do fim da escala 6x1 pelo Congresso, que pode acontecer antes do segundo turno, e eu falei pode, porque também pode ser que não aconteça. Tem ali a oposição querendo adiar isso para exatamente não favorecer o Lula. Tem também como direcionamento mínimo apostar mais em temas de maior apelo para o brasileiro médio, assuntos que falem mais perto ao brasileiro médio, como segurança pública, por exemplo, do que ficar falando em terras raras, soberania nacional, que foram temas que o Lula se fartou de falar no primeiro turno. Todas essas ideias, Milton e Cássia, são respostas meio óbvias, quase um arroz com feijão, não tem nada de revolucionário. O que a gente tem que ver é como é que elas vão ser implantadas, com que força, com que criatividade nas peças de propaganda, inclusive na campanha de rádio e TV, que volta ao ar nessa sexta-feira. Isso é que é o importante. E, claro, tem também a aposta na ida aos debates. Mas, embora o Flávio Bolsonaro tenha dito que, ontem ele disse isso, que irá aos debates, eu não tenho nada sem

0: 100% certo sobre se haverá mesmo os confrontos, ou se na última hora o Flávio, por exemplo, que nesse momento não interessa muito a ele aos debates, se na última hora ele não vai impor ali algumas condições e não comparecer ao debate. Então não tem nada totalmente certo sobre se haverá esses confrontos ou quantos serão esses confrontos, ainda que eu aposto que pelo menos um debate vai acontecer, sim. Agora, mais forte do que tudo isso, Milton e Cássia, é que isso prejudica também muito a campanha do Lula, é que permanece inalterado o clima de divisão que já existia no núcleo duro da campanha no primeiro turno, acrescido agora do justificado temor da derrota no segundo turno. Então, em resumo, nas reuniões que ocorreram na segunda e na terça-feira, houve muita lavagem de roupa suja, houve também procura de culpados pelo resultado de domingo passado. Entre os apontados com mais frequência como responsáveis pelo resultado adverso, os campeões de citações foram os ministros Cidone Palmeira, o presidente do PT, Dinho Silva, a Janja, primeira-dama, que é acusada de se meter demais na campanha, e o próprio Lula, que é tido como pouco receptivo a aceitar sugestões. Isso foi uma característica dele nesse primeiro turno. Ele não topava sugestões dadas, fazia o que queria. Isso é uma reclamação que foi muito feita na segunda, terça-feira, não necessariamente na presença dele, mas em reuniões ali. Então, mudar a comunicação da campanha é o que resta ao Lula, a campanha dele nesse momento, uma vez que é fora de questão ele tentar angariar apoios de derrotados do primeiro turno, como ele conseguiu fazer em 2022, quando ele levou para a campanha dele a Simone Tebet, por exemplo, e outras pessoas do centro, e como Flávio Bolsonaro fez ontem, recebendo apoio do Zema, do Caiado, do Centrão. Então, para terminar, Milton e Cássia, uma informação a mais. O grande temor nesse momento, no alto comando da campanha do Lula, é que a pesquisa de amanhã do Datafolha, a primeira pesquisa já feita pós primeiro turno, é que essa pesquisa mostre uma distância maior do que os 2 pontos de diferença do Flávio sobre o Lula, que foi a diferença de domingo. Isso é o temor, porque isso baixaria muito o ânimo da militância, daria um clima de derrota. Então, nesse momento, isso é o grande fantasma que está assombrando o PT.
1: Agora, te ouvindo, Laura, e também acompanhando aqui o noticiário, a impressão que a gente tem é que não foi definida até agora, dentro do PT, uma espécie de coordenação das ideias que estão surgindo para tentar reverter o resultado ruim do primeiro turno. Não tem um nome de uma pessoa que concentre estes esforços até agora, né?
0: Cássia, você tem toda a razão, porque o que aconteceu é o seguinte: até o primeiro turno a gente tinha ali o Edinho Silva, que era o coordenador geral da campanha, coordenador político, e o ministro Cidone Palmeira, que cuidava ali da comunicação. Eles, em primeiro lugar, não se entendiam, mas sobretudo tinha ali esse comando mais ou menos definido. Com a derrota no primeiro turno, o Lula trouxe para a campanha, e fez muito bem, governadores e bem-sucedidos do Nordeste, que foram reeleitos ou que fizeram seus sucessores, como o ex-ministro Camilo Santana, o governador do Piauí, o Fonteles. Então, isso, eles entraram na campanha. Agora, não está definido assim que papel eles terão. Eles já deram as sugestões dele, eles estão ali, mas não está definido ainda quem manda. O Edinho está sendo muito contestado nesse momento, mas não perdeu o posto dele, nem o Cidone contestado, mas não perdeu. Então, você trouxe outras pessoas. Agora, quem está mandando? Quem tem a palavra final? Ainda que o Lula, em última instância, tenha a palavra final do que ele aceita, do que ele não aceita, mas tem coisas que são feitas no dia a dia que não passam pelo Lula, algumas peças de campanha, aumentar ou não o impulsionamento das redes sociais, o quanto vai apostar mais em que temas no Nordeste, no Sudeste, o que faz para diminuir a diferença do Lula em Minas Gerais, que foi maior do que a esperada, ou mesmo

0: turismo em São Paulo, como diminuir isso? Quem vai cuidar dessa parte específica? Isso não está nada definido, porque a campanha está um pouco desorganizada nesse momento.
1: Muito obrigado pela sua análise, Lauro. Um bom dia para você.
0: Bom dia para você, Milton, para você também, Cássia, para os ouvintes. Na sexta eu tô de volta.
2: Até sexta.
1: A gente falou com o Lauro traz aí então esse olhar sobre como é que está a estratégia da candidatura do presidente Lula. Lá pro, do outro lado, na candidatura do Flávio Bolsonaro, aproveitando-se dos bons ventos neste primeiro turno em favor do PL, do seu partido e dos seus apoiadores, o que Flávio Bolsonaro está fazendo é aproveitando esse momento para fechar novos apoios e apoios do Centrão para o segundo turno. Você haverá de lembrar que ainda no primeiro turno, boa parte do Centrão buscou ficar neutra diante da disputa que havia entre Lula e Flávio Bolsonaro, principalmente. Flávio Bolsonaro, depois de conquistar a adesão da Federação União PP ontem, vai receber hoje o endosso do Republicanos e do Podemos. Durante ontem o ato de adesão do Ronaldo Caiado, o candidato Flávio Bolsonaro afirmou que pretende usar a maioria conservadora eleita para o Congresso Nacional para mexer na Constituição, mudar a Constituição e, aspas, redemocratizar o país. A ofensiva se apoia nesse crescimento que nós temos conversado com você, um crescimento expressivo da bancada do PL, que a partir do ano que vem será a maior força partidária do Congresso, são 121 deputados federais e 28 senadores. No discurso que o Flávio Bolsonaro fez, ele não deu nenhum detalhe sobre as alterações que pretende fazer no texto constitucional, caso seja eleito.
3: O Brasil já me deu, Caiado, um Congresso muito mais à direita do que ele já é hoje. Com maioria no Senado para fazer o presidente do Senado, com maioria na Câmara para fazer o presidente da Câmara, para a gente mudar a Constituição, para a gente redemocratizar esse país, para as instituições voltarem a respeitar a Constituição, porque a gente que é democrata e cada dia que passa o brasileiro enxerga melhor que o que está entre o que nós temos hoje e o Brasil virou uma barbárie, chama-se Flávio Bolsonaro na presidência da República.
1: Aliados do candidato do PL se apressaram em procurar interlocutores para dizer que não pretende implementar nenhuma iniciativa golpista, mas adotar medidas já previstas no plano de governo, como a reforma do judiciário, a redução da maioridade penal e o fim da reeleição. Aliás, o fim da reeleição foi uma promessa já feita por Flávio Bolsonaro, logo que o nome dele foi lançado pelo pai, que era uma maneira também de mostrar, principalmente ao governador Tarcísio de Freitas, de que a ideia dele era ficar apenas um mandato à frente da presidência da República, se vencesse, e aí depois abriria espaço para novos sucessores, claro, defendendo a ideia de sucessores da direita, abrindo espaço para Tarcísio de Freitas. Lá no início dessa discussão, você lembra, lá no início dessa discussão, Tarcísio poderia ser o candidato à presidência da República, Jair Bolsonaro indicou Flávio Bolsonaro, e aí exatamente para ter essa conciliação e não criar nenhum atrito maior com o governador de São Paulo, que acabou reeleito agora, lançou essa ideia do fim da reeleição, que é uma promessa que geralmente muitos candidatos costumam fazer e, no entanto, não cumpre depois. A ver se haverá essa mudança agora, e essa poderia ser uma mudança na Constituição, uma das mudanças que estão sendo aí tratadas agora por Flávio Bolsonaro. Falou ontem sobre esse assunto, muita gente, claro, ficou preocupada pensando o seguinte: que tipo de mudança é essa? Que prejuízo a democracia pode ter, apesar do discurso dele ser da redemocratização, seja lá o que isso signifique, que conceito é esse que Flávio Bolsonaro tem sobre esse assunto. Mas enfim, é esse o cenário que nós temos ali nesse momento, e por isso, logo depois da fala dele, vários dos seus aliados procuraram alguns interlocutores para dizer assim: não há nenhuma mudança fora do regimento, não há nenhuma mudança com iniciativa golpista. Pelo menos foi o recado que se tentou passar aí nos bastidores. Agora são 8:18.
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5: De volta com você, ouvinte CBN, falando agora da Avenida Recife, que tem trânsito intenso desde o bairro de Jardim São Paulo até as imediações do bairro do Ipicep, no sentido Boa Viagem. Já no sentido contrário, seguindo em direção ao Engenho do Meio, a movimentação é moderada, desde o Inês Andreasa até as imediações do viaduto sobre a Doutor José Rufino. Dali por diante, até o encontro com a BR-101, a movimentação é intensa. Ainda assim, ela é a melhor opção para você que está seguindo em direção à cidade universitária. 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Ayrton Vasconcelos para a CBN Recife.
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6: 8:21.
7: Agora há pouco nós trouxemos para você informação de trânsito lento na Abdias de Carvalho, sentido centro, mas no sentido interior, próximo à Avenida General San Martín também, muita lentidão, para ser bem verdadeiro, praticamente trânsito parado. Isso por conta de um sinistro de trânsito envolvendo motocicleta e dois pedestres. A informação, inclusive, é de que o motociclista, né? Uma motocicleta e dois pedestres, essa é a configuração. E o motociclista, infelizmente, faleceu. Então, a Abdias de Carvalho está praticamente parada no sentido interior. Isso aconteceu próximo à General San Martín, mas a lentidão já vem praticamente da Ilha do Retiro. Então, a Abdias de Carvalho, nesse momento, não é uma boa opção para você que pretende ir em direção à BR 232 em direção ao interior do estado.
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2: Aldo Vilela.
3: O fluxo nas lojas de brinquedos, aqui no centro da cidade, começa a se intensificar em razão do Dia das Crianças. Comemorado oficialmente dia 12, a data divide a atenção com o feriado de Nossa Senhora de Aparecida. Então, faltando alguns dias para o Dia das Crianças, muitas lojas do centro da cidade esperando a retomada dos negócios. Para ampliar o volume de vendas, algumas lojas contando com condições especiais para clientes, descontos, para compras à vista, no cartão. E existe uma expectativa gigante por parte dos lojistas de que a data seja uma data razoável do ponto de vista da venda. Para garantir que o presente não vire dor de cabeça, o Programa de Proteção de Defesa do Consumidor, o PROCON, continua dando orientações no que diz respeito a compras em lojas presenciais e virtuais. Até porque, de acordo com o PROCON, em relação às compras em sites ou plataformas digitais, a orientação é que o consumidor compare os preços, desconfie dos valores muito abaixo do que geralmente custa o brinquedo, para não cair em golpes.
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4: 8 horas e 25 minutos.
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8: O Náutico terá mais um desafio importante diante de sua torcida pela Série B. Nesta quinta-feira, às 7h30 da noite, o Timbu enfrenta o Novo Horizontino nos Aflitos. É uma partida que coloca frente a frente o bom desempenho do time pernambucano como mandante e a força da equipe paulista longe de seus domínios. O Alvirrubro chega ao confronto defendendo uma sequência de 8 jogos sem derrotas em casa pela competição. A última vez que o Náutico saiu derrotado nos Aflitos foi em 28 de junho, quando perdeu para o Goiás pela 15ª rodada. Desde então foram 5 vitórias e 3 empates atuando diante de sua torcida. Do outro lado, o Novo Horizontino chega ao duelo como o segundo melhor visitante da competição. Apesar de ter perdido sua última partida fora de casa por 1-0 para o Ceará na 29ª rodada, o Tigre do Vale mantém números expressivos longe de seus domínios. Diante desse cenário, o confronto nos Aflitos promete colocar à prova a invencibilidade recente do Náutico em casa contra uma equipe que tem apresentado um dos melhores desempenhos da competição como visitante.
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0: tudo bem? A nossa pergunta hoje é a da Tânia. Ela diz, será que só eu não tenho um agente de IA? Tânia, a resposta é, claro que não. Você não precisa ter um agente de inteligência artificial só porque está vendo todo mundo falar. Isso é FOMO de IA, que é aquele medo de estar perdendo alguma coisa que gera ansiedade nas pessoas. Não é só você que sofre disso. Aposto que muita gente nem sabe o que é um agente de IA. De uma forma simples, é uma IA que você configura para realizar determinadas tarefas com algum grau de autonomia. Por exemplo, em vez de pedir apenas para resumir os seus e-mails, um agente pode ler, separar e ver quais deles exigem uma resposta imediata. Não é complicado programar, mas também não é uma tão simples como algumas pessoas fazem parecer. Você precisa conhecer como funcionam as ferramentas de IA. A questão é, qual é a sua motivação para ter um agente? Existem tarefas repetitivas que você gostaria de parar de fazer e que ajudariam a aliviar aí o seu trabalho, a sua vida? Se for essa a razão, vale investir energia nisso. Mas se você não tem tempo para aprender agora, peça para alguém fazer o agente para você e tire essa ideia da cabeça por enquanto. Uma pesquisa com 1000 americanos mostrou que apenas 31% conheciam o conceito de IA agêntica. Não se sinta mal se está ouvindo falar disso agora. Essa corrida pelos agentes de IA mal começou e ainda tem muito mais conversa do que prática. Acredite. E se você tiver alguma pergunta ou sugestão, manda aqui pra gente no e-mail trabalhosa@cbn.com.br. Até a próxima.
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0: quarta-feira, 7 de outubro de 2026. A senadora eleita Michele Bolsonaro deve se encontrar hoje com o candidato à presidência Flávio Bolsonaro durante uma reunião da bancada eleita do PL em Brasília. Será a primeira vez que os dois aparecem juntos durante a campanha, depois de um primeiro turno marcado pelo distanciamento. O encontro está agendado para as 15h. A reunião ocorre enquanto Flávio tenta ampliar os apoios para o segundo turno. Antes do encontro, o candidato também terá reuniões com integrantes de União Brasil e PP e com parlamentares eleitos pelo Novo. 5 policiais já foram presos durante a operação do Ministério Público do Rio, que investiga oficiais acusados de vender armas para traficantes do Terceiro Comando Puro. O grupo atuava desde 2022 e movimentou cerca de 100 milhões de reais com a negociação de fuzis, pistolas e munições por meio de empresas de fachada. Segundo a investigação, eles também vazavam informações sigilosas obtidas em sistemas de segurança pública. Ao todo, são cumpridos 7 mandados de prisão preventiva e 18 de busca e apreensão. Os Houthis anunciaram um ataque com míssil balístico contra o aeroporto Rei Khalid, na Arábia Saudita. O grupo afirmou ter lançado o projétil hoje. Os sauditas afirmam que interceptaram os ataques. O grupo extremista também confirmou um bombardeio no Iêmen contra as imediações do aeroporto de Aden, onde fica a sede do governo reconhecido internacionalmente. No horário de Brasília, 8h33.
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4: De volta aqui ao Jornal da CBN, sigo apresentando edição de hoje ao vivo aqui dos novos estúdios da CBN Ribeirão Preto, estúdios bem mais modernos, Cássia Godoy, amplo. Aliás, já me disseram aqui que é o maior estúdio de rádio do interior do Brasil. Eu não sei se a gente tem como comprovar tudo isso, mas que está muito bonito tudo isso aqui. Pode ter certeza que está. Hoje vai ter a festa de inauguração oficial aqui com abertura, enfim, presença de autoridades, enfim, e todos nós que estaremos por aqui, claro, muito todos bom. Os jornalistas que fazem também a CBN Ribeirão Preto, porque isso é fundamental, jornalistas e radialistas. Enfim, e deixa conversar com você que está nos escutando aí por todo o Brasil, a propósito dos movimentos que nós estamos assistindo nesses últimos dias, desde os resultados da eleição de domingo e um aumento ainda maior de pressão sobre o STF, movimentos que estão ocorrendo no tribunal. O João Rosa está com a gente em Brasília, fez um levantamento dessas decisões, até para a gente ter esse contexto do que está ocorrendo já a partir de agora. João Rosa, bom dia para você.
5: Oi, Milton, bom dia para você, bom dia Cássia, a todos que estão nos acompanhando aqui na CBN. Isso mesmo, viu, Milton? Após o resultado das urnas no primeiro turno, decisões dos ministros Alexandre de Moraes e Gilmar Mendes passaram a ser interpretadas como acenos ao eleitorado da direita. Foram pelo menos 4 episódios envolvendo nomes ligados ao ex-presidente Jair Bolsonaro. O primeiro foi a decisão de Alexandre de Moraes, que concedeu a progressão para o regime semiaberto a Débora Rodrigues dos Santos, que ficou conhecida como Débora do Batom. A gente lembra, ela foi condenada a 14 anos de prisão por crimes relacionados aos atos do dia 8 de janeiro. Débora ficou conhecida por escrever com o batom a frase "perdeu mané" na estátua A Justiça, que fica em frente ao STF. Depois da condenação, ela passou a ser utilizada por bolsonaristas como símbolo da avaliação de que as penas impostas aos condenados pelos atos do dia 8 de janeiro teriam sido exageradas. O segundo episódio também envolve Moraes e o pedido para que o senador Flávio Bolsonaro possa visitar o pai Jair Bolsonaro, que cumpre prisão domiciliar. Moraes encaminhou o pedido para a manifestação da Procuradoria-Geral da República e no mesmo dia a PGR afirmou que não se opõe à visita. No parecer, a Procuradoria destacou que não há fatos novos que indiquem o descumprimento das condições impostas a Bolsonaro ou necessidade de manter a restrição. A decisão final ainda cabe a Moraes, mas vale a gente relembrar aqui que o ministro costuma seguir o entendimento da PGR em suas decisões. O terceiro movimento, Milton, ocorreu após o arquivamento da investigação contra o senador Marcos Duval e os blogueiros Alan dos Santos e Oswaldo Eustáquio. Moraes acolheu o parecer da PGR, que avaliou que as provas reunidas não eram suficientes para sustentar uma denúncia pelos crimes investigados. A Polícia Federal havia indiciado os 4 por suspeita de obstrução de investigação e organização criminosa e ainda incitação ao crime. O quarto episódio envolve o ministro Gilmar Mendes, que arquivou a investigação por suspeita de estupro contra Alfredo Gaspar, que é candidato a vice-presidente na chapa de Flávio Bolsonaro. Essa acusação havia sido apresentada pelo deputado Lindbergh Farias e pela senadora Soraya Tronic e agora foi encerrada por Gilmar Mendes. Esses 4 episódios acontecem depois de um primeiro turno marcado pelo avanço da direita no país. Milton.

0: Muito obrigado, João Rosa. A questão que tem sido discutida aí nos bastidores da política é se estaria havendo uma tentativa de reabertura de diálogo entre as partes no momento em que a pressão sobre o STF fica ainda maior. Há quem duvide que isso aconteça, aliás, todas as indicações têm sido o contrário, principalmente aquelas públicas, quando se ouve a fala, por exemplo, de parlamentares que foram eleitos agora, principalmente pelo PL, seja para o Senado Federal, e foram eleitos com esse discurso, por exemplo, de um impeachment, pelo menos um impeachment de um ministro lá no STF, e também parlamentares à Câmara dos Deputados. Agora são 8:39.
1: Nos últimos dias, você tem acompanhado aqui na nossa programação uma série de protestos na França, manifestações de estudantes, algumas inclusive descambando para a violência, e o governo francês tentando reagir a esse movimento. Quem tem mais informações para a gente, direto de Paris, é a Ana Carolina Pelis, da Rádio França Internacional. Bom dia para você, Ana Carolina.
2: Bom dia, Cássia, e bom dia a todos os seus ouvintes. Após uma mobilização massiva de estudantes na França na terça-feira, o governo francês tenta amenizar a crise. Na terça-feira, entre 266 e 450 mil pessoas, estudantes do ensino médio e universitário, mas também professores e pais de alunos, se manifestaram em todo o país, segundo autoridades e organizadores. Diante desta mobilização, o governo toma medidas para controlar a crise. O ministro do Interior, Laurent Nunes, anunciou nesta quarta-feira a suspensão do uso de granadas de efeito moral após um manifestante de 15 anos ter perdido uma das mãos em uma explosão na segunda-feira. Ao todo, 215 alunos e 88 profissionais da educação ficaram feridos desde o início da mobilização, segundo o ministro da Educação, Edouard Geffray. E, de acordo com a polícia, 800 agentes de segurança também ficaram feridos. O governo sustenta que o movimento recuou nesta quarta-feira. Segundo dados provisórios do Ministério da Educação Nacional, 86% das escolas abriram as portas na manhã de hoje. Por outro lado, as aulas estão total ou parcialmente suspensas em 528 escolas de ensino médio, uma queda de 41% em relação à terça-feira, dia da mobilização nacional. Mas em Paris, várias instituições de ensino continuam bloqueadas por estudantes. Além disso, algumas universidades também sofrem bloqueios. A União Sindical de Estudantes do Ensino Médio e a União Estudantil convocaram novos bloqueios nesta quarta-feira e a realização de novas marchas na quinta-feira em Paris e em outras cidades. Representantes das organizações estudantis pedem que o governo libere verbas para a educação e o ensino superior. O primeiro-ministro Sébastien Lecornu fará um pronunciamento na noite de hoje sobre as manifestações, mas também sobre outras crises que o governo enfrenta, como a disparada dos preços dos combustíveis, a crise agrícola ligada à seca e a situação financeira do país. Eu volto com vocês aí no estúdio.
1: Muito obrigada. Essa foi a Ana Carolina Pelis.
0: Agora são 8:42. Fique com o É da Sua Conta do PicPay com a Renata Flores.
3: Bom dia, Milton. 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
1: 8h44. 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
5: De volta com você, ouvinte CBN, falando novamente da Abdias de Carvalho, desta vez com trânsito intenso no sentido BR-232, desde a rua Carlos Gomes até as imediações do cruzamento com a Avenida General San Martín. Reflexo de uma ocorrência nas imediações da rua Xavier Sobrinho. Para você que está seguindo em direção à BR-232, desvie para a Rua da Lama e depois volte para Abdias no trecho jamais tranquilo. 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Ayrton Vasconcelos para a CBN Recife.

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2: Professor Arnaldo Mendonça. 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
5: Uma carga de aproximadamente 600 quilos de queijo coalho transportada sem refrigeração foi apreendida pela Polícia Rodoviária Federal na BR-232, em Tacaimbó, no Agreste de Pernambuco. A apreensão ocorreu durante uma fiscalização realizada por agentes do Grupo de Patrulhamento Tático da PRF, no quilômetro 168 da rodovia. Os policiais abordaram um caminhão que estava com a carroceria coberta por lona e, ao vistoriarem o compartimento de carga, encontraram várias barras de queijo acomodadas sobre uma estrutura de madeira, sem qualquer sistema de refrigeração. Segundo o motorista, a mercadoria havia sido carregada no município de Venturosa e tinha como destino a cidade de Bezerros, também localizada no Agreste Pernambucano. Diante das condições em que os alimentos eram transportados, a Agência de Defesa e Fiscalização Agropecuária de Pernambuco foi acionada para avaliar a situação e tomar as medidas necessárias.
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1: A Companhia Brasileira de Trens Urbanos, a CBTU, informou que a linha sul do metrô do Recife também passará a encerrar suas atividades uma hora mais cedo a partir da próxima segunda-feira. Com uma mudança, a linha passa a funcionar das 5 da manhã às 10 da noite, assim como a linha centro, que está desde o dia 28 de setembro com essa operação. A CBTU informou, por meio de nota, que a diminuição

A substituição do horário é ocasionada em razão de serviços de substituição dos telhados das estações Afogados e Joana Bezerra. A companhia informou também que a finalização dos reparos deverá ser finalizada entre 4 a 5 meses. A estimativa é que cerca de 50 mil usuários que usam a linha Sul sejam afetados.

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2: Muito bom dia para você, Paulo Vinícius Coelho.
3: Muito bom dia, Milton Jung. Muito bom dia, Cássio Godoy. Tudo bem?
4: Tudo jóia. Bom dia, PVC.
2: O martírio voltou.
3: O martírio pra quem?
2: Eu tenho lugar de fala nessa pergunta, né? Eu tenho nessa fala, né? Eu tenho total lugar de fala aqui, né?
3: É verdade. Martírio. Neste ano, você bem, tem lugar de fala. Talvez na Copa do Brasil, não. É engraçado que os caras criam uma lenda de que eu gosto de data FIFA, sou só eu que gosto de data FIFA, só não acho que data FIFA existe. Então não adianta você ficar lamentando, tem que corrigir distorções. Distorções como, por exemplo, 13 jogadores tentando voltar para ver se jogam hoje e amanhã na rodada do Campeonato Brasileiro 29, que recomeça hoje, o Brasileirão, e podia recomeçar, podia não, não podia porque não tem data, mas o certo era recomeçar no sábado, porque aí todo mundo estaria a postos, prontos para jogar. Tava ouvindo você com o Leonardo Dai no noticiário de São Paulo agora há pouco, Milton, falando sobre os times que não treinam, ou que treinam e pioram, que é verdade. Só que tem time que não consegue treinar, né? Por exemplo, o Flamengo vai jogar amanhã contra o Santos. O Flamengo teve 7 jogadores convocados. O Palmeiras teve 8 e mais 3 das seleções de base. Então, por exemplo, no jogo de amanhã, Palmeiras e Bahia, o Bahia foi um dos 4 times que não tiveram convocados, passou 2 semanas treinando. Palmeiras passou 2 semanas com 11 jogadores fora.
2: Mas então, esse não é um bom exemplo que você pegou. Você pegou 2 times ótimos, excelentes. Esses aí não precisavam treinar. O problema são os ruins que treinam e voltam pior.
3: É, esses são os 2 que deixam a torcida dos seus times com saudade do Campeonato Brasileiro. Claro. O que você está citando ou o que deixa com saudade da data FIFA?
2: É por aí.
3: Já tá com saudade da data FIFA, é isso?
2: Total, não vejo hora. E vou uma nova data FIFA.
3: Tem outra em novembro. Mas hoje tem 7:30 da noite, Internacional e Corinthians, um jogo importantíssimo para os dois lados. O Internacional não sai da zona de rebaixamento nem se vencer, e o Corinthians pode se complicar na briga para não cair. 7:30 também tem Remo e Grêmio. Já falei ontem que o Remo recuperou o Chamba, zagueiro que veio da seleção de Camarões, e o Grêmio não conseguiu recuperar o Giovani Cabral, que voltou de Cabo Verde machucado, mas tem os jogadores que jogaram pela seleção paraguaia, como Vila Sante, não sei se ajuda. O Noriega jogou ontem pela seleção peruana, não joga, não sei se atrapalha. 7:30 tem Bragantino e Mirassol. O Mirassol também precisa ganhar para tentar sair da zona de rebaixamento. 8:00, Vitória e Chapecoense. 8:30, Botafogo e Vasco. O Botafogo está numa situação parecida com o Corinthians, precisa ganhar o clássico, porque senão pode correr o risco de se meter na briga para não cair. É o segundo jogo do Tite como técnico do Botafogo, e o Vasco melhorou. E 9:30 da noite, Cruzeiro e São Paulo. São Paulo numa crise enorme, sem Luciano machucado, sem Rafael machucado, sem Domingos Duarte machucado, e o Cruzeiro tem a dúvida se o Arroyo joga, porque o Arroyo jogou segunda-feira pela seleção, segunda-feira de madrugada, pela seleção do Equador contra o Panamá lá no Japão. Então o Arroyo é dúvida no Cruzeiro, não porque não tenha voltado, mas porque não tem condição física ideal, jogou faz 2 dias. Esses são os 6 jogos que abrem a rodada, que vai se completar amanhã não é só no mundo dos outros.
4: E a despedida do Messi, PVC?
3: Foi linda, assim, estava acompanhando a transmissão. O Messi chora ainda no ônibus chegando no Estádio Monumental de Nunes. A gente falou o tempo inteiro em 80 mil pessoas. O Clarim de hoje fala em 90 mil pessoas. E tem uma semelhança entre a despedida do Pelé da seleção brasileira em 71 com a despedida do Messi ontem, porque

0: se no Maracanã inteiro gritava fica, fica, fica, o Clarim publica na manchete, na primeira página dele hoje, não se vá, capitão. Mas ele se vai porque o tempo passa para todo mundo. Foi lindo. O Messi fez um gol e deu dois passes para gol.
1: Perfeito. Muito obrigado. Até mais.
0: Obrigado, Milton. Obrigado, Cássia. Até amanhã.
2: Até amanhã. 9 horas.
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0: Quarta-feira, 7 de outubro de 2026. O Senado retoma hoje a discussão sobre a PEC que acaba com a escala de trabalho 6x1. Ontem aconteceu a primeira das 5 sessões previstas para debater o assunto. A proposta deflagrou o primeiro confronto direto no segundo turno entre o presidente Lula do PT e o candidato do PL, Flávio Bolsonaro. Lula desafiou Flávio a apoiar a aposta. O candidato da oposição classificou o movimento de oportunista. A França suspendeu o uso de granadas de efeito moral pela polícia nos protestos de estudantes do ensino médio. A decisão anunciada pelo ministro do interior ocorre depois que um adolescente de 15 anos perdeu uma das mãos com a explosão de uma granada disparada pela polícia em Lens. Ao todo, foram abertas mais de 18 investigações internas por acusações de brutalidade policial. Os protestos já resultaram em mais de 6.500 detenções. Hoje, 86% das escolas abriram normalmente. As aulas permaneceram suspensas em 528 instituições, quase a metade de ontem. No horário de Brasília, 9:02.
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1: 9:03.
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1: Eita, são 9:03, hoje é quarta-feira, 7 de outubro de 2026. 280 dias do ano, faltando 85 para terminar. O comando é aqui e hoje é dia do compositor. Um abraço então pro compositor, doutor Fernando Azevedo.
2: Agradeço em nome dele.
1: Tem, por exemplo, a música do Recife Antigo. Tem Beatriz é sua filha?
2: Beatriz é minha sobrinha. Muita música. Ele tem uma música para cada neto.
1: Exato.
2: Ele tem a música do Recife Antigo. Ele tem a música Dançando na Rua. Ele tem a do Galo da Madrugada. Do Galo da Madrugada. Ele tem a Praga do Galo. Ele tem a de Antônio Bandeira. Uhum. Né? Que foi, inclusive, feito quando a música ganhou o primeiro prêmio no Frevança. No ano seguinte, se eu não me engano, era aniversário de Antônio Bandeira, tanto não me lembro.

0: quantos anos. E a Globo fez um especial para ele, né? Uhum. E a música de Papai foi cantada por uma cantora no Rio de Janeiro, não vou me lembrar quem foi.
1: Você está falando Luiz Bandeira, né?
0: Não, Antônio Bandeira. Luiz Bandeira era o recifense daqui e tal.
1: Ah, certo, certo. Né?
0: Mas Antônio Bandeira, que foi pro Rio de Janeiro, ficou lá muito tempo. Né? Acho que é, não, Antônio, não, Antônio Maria, desculpa.
1: Antônio Maria. Antônio Maria.
0: Desculpa.
1: Essa bandeira tava aí.
0: Confundi os dois, falha minha. Desculpa, Antônio Maria, né?
1: Certo.
0: Fez o especial de Antônio Maria e a música foi cantada por... Não vou me lembrar quem foi a cantora, até porque isso tem muito tempo...
1: Agora, tem uma estátua de Antônio
0: ele
1: Maria.
0: Ele tem muita música, tem muita música.
1: Tem uma estátua de Antônio Maria ali na entrada da Rua do Bom Jesus. É quase impossível você chegar, passar por lá e não ter uma pessoa tirando foto. Ela é muito, muito festejada. Ficou numa posição muito boa também.
2: Né? O Antônio Maria realmente era um fenômeno, né? Porque ele era muito querido no Rio de Janeiro, né? Naqueles anos 40, anos 50, amigo de Vinícius de Moraes e tal. E era um sedutor, tanto que ele conseguiu ficar com a Danusa Leão, que era mulher de Samuel Weiner. E era uma paixão enorme. Isso está registrado.
1: Ela dizia, e ela mesma dizia, que não sabia por quê, porque o Samuel Weiner era limpinho, essa coisa toda. Que Bandeira era
3: Maria.
2: Antônio Maria.
0: Antônio Maria.
1: Só vivia suado, era gordo.
2: É gordão, era.
4: O doutor Henrique.
3: Narrador esportivo.
4: Geraldo Freire Maria. Também, olhando o registro dele, ele também é compositor. Fez aquela letra do Perna Urso. Cabeluda, né? Perna Cabeluda.
1: Não. Eu fiz o Urso. O Urso passou ontem em sua casa. Carnaval. Sua mulher estava lá para receber. Ela deu sua comida para o urso e guardou o saco dele para você. Tem a outra. O mofo deu. Veja, o mofo deu. Na minha fantasia, esse ano não vai ser legal. O mofo deu. Na minha fantasia, o mofo deu no meu carnaval.

0: Agora, foi eu e Rudo Barbosa, viu? A segunda parte foi Rudo Barbosa.
1: Isso.
0: E Rudo Barbosa fez muita coisa bonita.
1: Muita, muita.
0: Gente, o gol de Messi ontem foi de pênalti. O gol de Pelé na despedida de também foi de pênalti.
1: O milésimo de Pelé,
0: aí, pênalti. Outras despedidas aí, me parece que o pênalti é uma coisa combinada.
1: Não, veja, nesse tipo de jogo, o de Pelé era jogo valendo.
0: Uhum.
1: Quando Pelé fez o milésimo gol, era jogo da antiga Taça Brasil, que correspondia ao Campeonato Brasileiro. Então aí não tinha nada de combinado, não. Mas ontem, com a seleção do Benin, que é uma seleção que foi pra lá pra perder mesmo pra Argentina.
0: Você que é amigo de Magão e Raul também, tem que acertar com ele pra acertar com o cobrador de pênalti. Porque ele tem que defender o pênalti.
1: Ele tem que defender, ao contrário.
0: Entendeu, não?
1: Na despedida de Magrão, né? Então o Messi encerrou a carreira com a seleção argentina, 208 jogos e fez 126 gols. Agora, mesmo numa festa de muita emoção, ele chorou no ônibus chegando no Monumental de Núñez. Ele ainda deu duas assistências e fez o gol. Quer dizer, ele foi, mesmo no jogo festivo, o grande nome do jogo em si.
0: É bom dizer que ele se despediu da seleção brasileira.
1: Da seleção argentina.
0: Desculpa.
1: Ele vai continuar ganhando o dinheirinho dele nos Estados Unidos.
0: Jogando bola. Eu tô vendo amigos de Ronaldo Gaúcho jogando no domingo passado. Aquele mesmo esquema de amigos de Zico e tal.
1: É, eles fazem muitas vezes jogos beneficentes.
0: O Zico jogava, né? O Renato não.
1: Ronaldo.
0: Ronaldinho Gaúcho não entrou.
1: Não entrou em campo. O Zico, quando tinha condição, né? Zico já operou o quadril, aí já fica mais difícil. Já tem um problema no joelho, que quando ele teve aquela bronca pesada no joelho, o tratamento era outro, completamente diferente, e praticamente tirava o atleta de atividade.
0: Eu adoro esses jogos de aposentados, rapaz. Jogadores antigos e tal.
1: Principalmente fim de ano, que a gente fica com abstinência.
2: O André, futebol, tem um filme sobre Zico, um filme biográfico, que foi pros cinemas e agora tá numa das plataformas.
1: Eu vi.
2: Acho que é na Globoplay. Eu assisti o vídeo.
1: É na Globoplay.
2: Rapaz, aquela entrada que o zagueiro dá na perna. É um negócio criminoso.

0: sair preso no Maracanã.
1: Foi preso. Criminoso aquilo ali.
0: Foi, era pra sair preso a entrada do mar.
2: Veja a loucura do narrador argentino lá, ele passou uma semana decorando aquelas palavras.
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4: Penal para Argentina. Se despide Lionel, se despide un grande, se despide el genio. 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Prepara, apunta, fue.
2: Começar o nosso trabalho, vamos jogar o radar e chamar as coisas que a gente tem que dizer por aí. Não, eu queria dizer logo aqui, jovens na política, que é uma coisa que para a gente debulhar, eu não sei, eu acho essa geração atual de jovens pouco solidária. Eu acho que ela gosta mais de cachorro do que de gente. Não, ainda bem. Ainda bem, porque depois ela vai envelhecendo e quando você vai envelhecendo, passa a gostar de tudo, né?
5: Apesar que em Pernambuco a defesa dos animais nesse aspecto político aí não foi bem sucedida, não, entendeu?
2: Não?
5: Não, não foi.
2: Porque
5: não.
2: O pessoal de cachorro não se elegeu.
5: É porque é o seguinte: as pessoas precisam fazer, do tempo que o doutor Henrique, não fazendo jus a ele que está presente aqui, é defender causa com propósito e não defender causa com outros interesses.
2: Para ter voto, né?
5: Exatamente.
2: É. Uma pessoa me disse...
0: E o povo pensa, o eleitor sabe das coisas.
5: Isso, exatamente. E foi claro isso demonstrado em Pernambuco, entendeu? Você tem que defender os interesses com propósito.
2: Eu encontrei um cara na rua que disse, eu não vou votar mais em defensor do cachorro, não. Disse, por quê? Porque tem aquele advogado defendendo o cachorro lá todo dia. Você foi que atrapalhou a vida do povo.
5: E eu fui chato com isso, estou sendo chato o seguinte, olha, faça o seguinte, faça o bem, que Deus reconhece, as pessoas reconhecem, tal, não precisa você estar expondo, entendeu? Feito pessoas que também faz doação de cesta básica, a pessoa já está na miséria, você ainda vai tirar uma foto dele para expor a pessoa. Eu sou contra essas coisas. Façam em silêncio, entendeu? Faça as coisas com propósito.
2: Eu, quando eu trabalhava no começo da minha vida na televisão e no rádio, eu fazia cabine, locução de cabine na TV Jornal, E tinha a sala do repórter Esso lá, com aqueles cobrões, Isaltino Bezerra e tantos outros, Gerando Filho era o narrador, redigindo lá o repórter Esso. E tinha uma frase assim, grande, na parede: nunca fale tão bem de uma pessoa que depois você não possa dizer mal dela. Eu tô dizendo isso porque Caiada acabou de
1: isso, subir no palanque do Flávio.
2: Dizem que o Goiola está em Flávio. E a crítica de Flávio a Caiado era elegante, mas era ofensiva. Né? Isso não sabe de nada, isso vai ter o pai. Ele vai pegar uma carta do pai para dizer o que faz com um projeto, não sei o quê. Mas.
5: Foi igual na eleição passada. Desculpa, pode falar, senhor.
1: Não, essa frase o doutor Ulisses Guimarães incorporou.
2: Foi.
1: E ele dizia assim, era um dos 10 mandamentos dele: não fale tão mal de uma pessoa que não possa ser aliado dele depois, e não fale tão bem que não possa ser adversário depois.
5: Simone Tebet e Ciro na eleição passada com Lula também fizeram essa mesma questão, né? E o resultado vem depois.
2: Então, falando em Ciro, para ministro, que pode ser convidado para ser ministro da Fazenda de Flávio. Claro que não vai ser, porque o Ciro é o grande inimigo do pessoal dos bancos. Da taxa de juros, do diabo.
5: É radical,
1: E tem
5: radical.
1: Um economista que acompanhou o Flávio.
2: Agora, ele foi ministro da Fazenda. Isso comportou bem, quando foi, né?
0: Não, longe de mim aqui querer contestar a capacidade técnica dele, mas eu acho que ele já tirou tanta pedra em todo mundo.
5: Né? É complicado.
0: Não tem mais espaço.
1: Qualquer cenário é complicado. Mas tem um economista que acompanhou o Flávio na campanha e falou como a que representava o programa econômico dele.
2: Uma mulher, né?
0: Ela
1: lembro do nome dela.
2: Eu tenho medo dessa moça.
0: Ela foi da Caixa Econômica.
2: Ela é racista, você nota mesmo na linguagem dela que ela não pisa no rabo, não, pisa no pescoço. Mas vamos em frente, né? Escute, solte aí o nosso. O nosso...

0: Flávio?
1: Flávio.
0: É?
1: Flávio Moraes?
0: Não, Flávio, Flávio Bolsonaro?
1: Certo.
0: Sim.
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3: É uma legislação atrasada, a CLT, de 1943, na época que não tinha internet, né, não tinha home office, não tinha aplicativos, né, de entrega, aplicativo de carro. Portanto, o Brasil avançou, o Brasil se atualizou e precisa de uma legislação muito mais moderna e que atenda à realidade do povo brasileiro. O trabalhador é que vai poder escolher a jornada que quiser. É liberdade para o trabalhador escolher o que ele quiser para trabalhar. Se quiser trabalhar mais, vai trabalhar mais. Se não puder trabalhar tanto e precisar de flexibilidade, isso também vai estar atendido por essa legislação.
0: Isso é uma coisa complicada, né? Mexer com esse negócio em geral.
4: É. Bom, vamos lá. Essa liberdade, obviamente, não pode virar abuso. Uhum. Possibilidade de abuso por parte do empresário, né? Do empregador. Mas, se você olhar os países desenvolvidos, o trabalhador recebe pela hora trabalhada. Uhum. Tá? Eu acho complicado você implementar essa regra aqui no Brasil de forma livre, como é, por exemplo, nos Estados Unidos e no Canadá, porque a gente tem uma série de direitos já consolidados na cultura e no mercado econômico do Brasil, no mercado profissional do Brasil, que você fica difícil misturar isso com o FGTS, com a questão da hora extra, com o seguro-desemprego, com férias, com 13º salário, etc. Esses direitos não existem nessas economias onde prevalece a hora trabalhada. Então, por exemplo, exemplificando, se eu começo a trabalhar nos Estados Unidos, eu arrumo um emprego amanhã nos Estados Unidos. Tá? Daqui a uma semana, se eu quiser, eu posso tirar férias. Tá? Porque o meu número de férias lá, ele é bastante reduzido, ele não tem a férias mais um terço, tá? Não tem aquela história de eu ter que trabalhar um ano para tirar férias, mas também eu não tenho 30 dias de férias no ano. Tá? Uhum. Então, você trazer isso para o Brasil, eu acho meio ficção. Uhum. Porque você tem diversos setores que não vão permitir que isso aconteça.
5: Mas, doutor Fernando,
0: eu fui presidente do Sindicato dos Radialistas. E posso dizer para vocês, com conhecimento de causa, negociar com o patrão é uma barra.
5: Mas, Geraldo, vamos tomar outro ponto de vista? Vamos tomar outro ponto de vista. Veja, se a gente ficar atrasado em relação ao resto do mundo, porque pode. Isso é uma mentalidade que a gente tem que acabar. Outra coisa, lá nos Estados Unidos, o salário, o dinheiro que mais é beneficiado para o trabalhador é por conta dos impostos, que não vai. Aqui é o seguinte: você tem um salário mínimo e outro salário mínimo vai para os impostos. Aí, resumindo a história, se os impostos fossem bem aplicados, com educação, com saúde, era outra história. Quem perde nisso, no final das contas, é o trabalhador que não bota esse dinheiro no bolso.
4: Mas uma coisa não implica na outra, cara. Eu não estou querendo dizer que a gente não deve modernizar com medo de... Não, não é isso. É que você tem... Primeiro que eu acho que o Brasil não tem que ser igual a tudo que é país desenvolvido em determinados assuntos. Não é isso. Cada país tem a sua realidade econômica, social, cultural, enfim. Não dá para achar que o trabalhador brasileiro sem escolaridade é igual a um trabalhador americano com baixa escolaridade. Não dá para achar, porque a realidade de vida dele lá é completamente diferente da nossa. A gente tem aqui gente morando em favela, em palafita, em áreas não saneadas, em áreas miseráveis, tá? Então não dá para querer comparar o Brasil com Estados Unidos ou Canadá. Não é por aí. A legislação é óbvio que precisa ser modernizada, porque é uma legislação de 1940.
0: Seus colegas estão agitados aqui. Diga
6: não, o que eu queria dizer é o seguinte: a sociedade americana é uma sociedade que tem aumentado desigualdade, que tem uma taxa de doença mental altíssima, porque é uma sociedade nessa coisa da liberdade, o mais fraco sempre perde nessa luta. Nos Estados Unidos, por exemplo, não tem licença maternidade. Eu estou dizendo porque tive na Universidade de Harvard, fizemos um curso lá sobre primeira infância, é só para o parto. Uhum. E isso causa problemas evidentes numa sociedade. É uma sociedade que adoece. A Europa tem uma rede de proteção social muito mais efetiva e uma sociedade muito mais saudável. Sim. Muito mais democrática, muito mais harmônica. Então, realmente tem que se proteger direitos dos trabalhadores, proteger direitos dos mais fracos. É evidente que sim. Uhum. Essa relação é muito desigual.
7: Geraldo, é inegável que essas transformações que a gente vem vivendo nos últimos 20 anos, essa transição da sociedade da produção para a sociedade da informação vai requerer daqueles que gerem o país.

0: uma modernização, eu diria assim, uma modernização com proteção da legislação trabalhista. A gente está saindo de uma sociedade onde o que vale é produzir, né, onde o sistema de controle é baseado na vigilância, na hierarquia, para uma sociedade onde preza pela liberdade, né, pelo acesso estimulado, né, pela mineração de dados, pelo trabalho baseado em dados. Então, isso normalmente traz uma perspectiva diferenciada para os mecanismos de controle da produção, do trabalho.
1: Bom.
0: Senão a gente vai perder mão de obra.
1: Senão
0: a gente vai perder espaço para a tecnologia, para IA. Então, é preciso modernizar essa legislação sem perder esse controle social, de proteção. Isso faz parte de um... Quem entrar na gestão do país, seja de direita, de esquerda, seja os dois candidatos que estão aí, Lula ou Bolsonaro, vai precisar trabalhar e enfrentar essa questão da atualização da legislação trabalhista, especialmente voltada para essa transformação, respeitando, lógico, a nossa malha social, a nossa realidade e a cultura que está estabelecida no nosso país.
2: E tem um aspecto que muita gente fala, não, mas houve a reforma trabalhista de Michel Temer e tal, que permitiu que a atividade fim fosse terceirizada, que houvesse uma precarização do trabalho. E aí o que é que ocorre? Quando você não é obrigado a contratar na forma da lei, não se recolhe para o INSS, não se recolhe para a aposentadoria futura, que todo mundo fica falando que um dia vai acabar o dinheiro, mas você precarizou. Hoje, para contratar qualquer indivíduo, não precisa mais ter a carteira assinada. Você tem várias maneiras dentro da legislação, não estou dizendo que é ilegal, mas você tem várias maneiras dentro da legislação de lesar a pátria. E fica todo mundo com cara de paisagem, como se nada tivesse acontecendo.
1: Tem um pensador hoje, é um cara que vende muito livro, é um pensador sobre o futuro, Yuval Harari. Esse cara escreveu Sapiens, escreveu 21 lições para o século XXI, e ele tem uma tese, que é a tese que eu abraço, acho que é a mais sensata, é que pela primeira vez na história da humanidade, a tecnologia está desempregando mais do que gerando novos postos de trabalho. É. Então é preciso a gente se preocupar com as pessoas e não necessariamente com o emprego. Você tem que ter uma rede de proteção social que garanta uma velhice digna, que proteja a pessoa na sua integridade, que ela possa ter uma vida digna. Então isso está, inclusive, além de uma legislação trabalhista. É preciso ter uma legislação de proteção social que garanta às pessoas uma vida gratificante e uma vida digna.
3: Aí eu acho que o pensamento, Geraldo, aí, quando a gente começou a discussão esse ano sobre a jornada 5x2, né? Mudar, sair de 6x1 e passar a ser 5x2, a gente estava discutindo aqui e eu coloquei para você, levei pedrada aqui de todo mundo e coloquei para você que, na minha visão, como profissional liberal e como dono de empresa, o que preocupa o empresário não é quantos dias o trabalhador vai trabalhar para ele. O que preocupa o empresário é o custo que essa mudança vai ser imposto a ele. Então, se mudar 5x2, não tem problema nenhum, desde que haja uma compensação, sob o ponto de vista econômico para a empresa, com relação aos encargos que essa empresa custa. Porque, do jeito que a gente tem encargos hoje vinculados a uma vaga de trabalho, você imagina uma pequena empresa que tem lá 4 funcionários e na hora que mudar essa jornada de trabalho vai passar a precisar ter 5 ou 6, né? Os encargos financeiros que vão decorrer dessa contratação adicional talvez não caiba naquele negócio. Uhum. E esse é o ponto. Na hora que o pensamento da reformulação diz focar na fomentação de novas vagas de trabalho, viabilizando isso, a coisa se estabiliza.
4: Roda o radar, por favor.
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6: O Alexandre de Moraes precisa ter o processo de impeachment imediatamente iniciado. Imediatamente iniciado. Hoje, de ofício, bota agora em votação aqui no plenário. Porque é inaceitável a gente continuar aceitando esse tipo de coisa no nosso Brasil.
7: Veja, não há nenhuma dúvida que Alexandre de Moraes já era para estar sendo mexido há um bocado de tempo. Aliás, esse discurso não é de agora. Agora, nós também temos que encerrar esse processo de Flávio Bolsonaro no envolvimento com o Volcaro.
2: E o que se fala...
7: Não é possível que isso não seja tratado.
2: O que se fala entre muros, na campanha de Flávio, e quando chega na imprensa, é porque alguém de dentro falou, diz que o ponto inegociável é o não impeachment a Alexandre Moraes.
7: Sim,
2: eles não vão descansar... Ele não, mas Volcaro, quando ele for o presidente, se ele ganhar, não tem mais nada.
1: Ou vocês têm alguma dúvida disso? Vai acabar.
2: Ou vocês têm alguma dúvida disso?
7: Veja, Volcaro, vamos lá. Volcaro e o Flávio nunca negou.

0: pela amizade que tem por ele, e ele, né? E ele, gente boa. O nosso Alexandre Moraes também. É inegável a relação dele com o
1: Vocal. Aprovado e comprovado.
0: É inegável,
1: né?
0: É inegável. É inegável que tem que tomar providência, né? Agora, entra uma coisa que me surpreende, é que quem comanda Alexandre Moraes não é Lula. Quem comanda Alexandre Moraes é Temer.
2: Temer
0: ontem mesmo já disse que vai para
2: Flávio.
0: Apoiar Flávio, tá certo?
1: E o que foi visto como uma boia para Alexandre Moraes, para se segurar.
0: Exatamente. Então, nós já temos três pessoas aí num rolo só.
2: Mas a população não votou nesses candidatos para que Alexandre Moraes saia dessa imune.
1: Não, entendeu? A população votou para tirá-lo.
2: Para tirá-lo, entendeu? E aí eles têm
0: do mesmo jeito que mas a população votou para não saber do
1: resto.
2: Eu acho que vai dar
1: errado. Ao meu ver, a população quer saber de tudo. Sabe por que eu acho? Aí vem minha visão pessoal, tá? Por que eu acho que essa história do Vorkaro não está pegando no Flávio Bolsonaro? Por algumas razões, mas duas que eu acho as principais. Primeiro, que para um segmento enorme da população brasileira, ele é o único nome viável para tirar o PT do governo. Então, pode estourar o que for contra Flávio Bolsonaro. Quem quer tirar o PT do governo não vai dar atenção a isso. Porque o único nome viável hoje é Flávio Bolsonaro.
2: E o Banco Master na Bahia.
1: Só para concluir. E o segundo elemento, Geraldo, que aí eu acho é o mais relevante. Veja, quando a gente vê as denúncias contra Alexandre Moraes em relação ao Banco Master, a gente vê claramente que houve uma troca ali de favores, tá? Vorkaro não deu dinheiro a Alexandre de Moraes simplesmente por ele ser ministro do Supremo.
0: E por que ele deu a Flávio?
1: Essa é a pergunta. O que é que Flávio ofereceu em troca para receber esse dinheiro?
0: Sem contar com a suruba, que aquilo é besteira.
1: Beleza, isso é besteira. É uma suruba. Então a pergunta é essa. E por enquanto, só se tem a notícia que ele financiou o filme. Mas não tem a notícia. O que é que veio de Flávio Bolsonaro?
2: De contrapartida,
1: entendeu? Esse é o ponto que eu acho que não está colando a história.
0: E se Vorkaro disser, eu sou homem de fé em Deus, mudei de ideia e Flávio disse, tá certo, você vai ser presidente do Banco Central. A gente aceita?
2: Rapaz,
3: não tem nem o que fazer.
2: Esse pacote de bondade.
3: A gente tá falando como se a eleição já tivesse terminado. Ainda tem segundo turno.
0: A gente volta já.
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5: De volta com você, ouvinte CBN, falando agora de trânsito intenso na Estrada da Batalha, desde o Giradouro de Prazeres até as mediações do Túnel do Jordão. Mais à frente, na Mascarenhas de Moraes, também tem trânsito intenso, desde o início da via até as imediações do Geraldão. Isso no sentido Afogados. Mais à frente, a movimentação é de moderada a intensa até a Ponte Motocolombó. Para você que segue de Prazeres em direção à área central do Recife, Cais de Santa Rita ou até mesmo vai para o Derby, a melhor opção é você desviar para a Via Mangue. 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
3: A Prefeitura do Recife lançou a plataforma Alerta 60+, que permite cadastrar previamente pessoas com 60 anos ou mais para agilizar as buscas em casos de desaparecimento. A ferramenta está disponível no aplicativo Conecta Recife. O cadastro pode incluir foto atualizada, características físicas, condições de saúde e contatos de emergência. Em caso de desaparecimento, o responsável pode ativar uma ocorrência e usuários próximos ao local conhecido recebem alertas. Segundo dados do Ministério da Justiça, 6.624 desaparecimentos de pessoas idosas foram registrados no Brasil em 2020. A plataforma também permite às autoridades acompanhar ocorrências e identificar padrões.
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0: Quarta-feira, 7 de outubro de 2026. A Polícia Federal ouve hoje o ex-presidente do Banco Central, Roberto Campos Neto. Ele prestará depoimento como testemunha no inquérito sobre fraudes no Banco Master. Ontem foi ouvido Gabriel Galípolo, atual presidente da autarquia. A corporação também marcou as oitivas do banqueiro André Esteves e do diretor Ailton de Aquino. Os quatro foram citados durante o depoimento do ex-diretor Paulo Sérgio Souza, investigado sob suspeita de receber propina de Daniel Vorcaro para favorecer o Master. A Polícia Federal investiga um esquema de envio de cocaína ao exterior pelo Aeroporto Internacional de São Paulo, em Guarulhos. A operação cumpre 21 mandados de prisão e 29 de busca e apreensão nos estados de São Paulo e Minas Gerais. A justiça determinou ainda o bloqueio de mais de 4 milhões de reais em bens. A investigação começou em julho do ano passado e identificou pelo menos 6 remessas de cocaína em menos de 3 meses. O Papa Leão XIV afirmou que confia aos brasileiros a intercessão de Nossa Senhora Aparecida, padroeira do Brasil. A declaração foi feita hoje no Vaticano, durante uma saudação especial a peregrinos de língua portuguesa pela proximidade do Dia de Nossa Senhora Aparecida, celebrado na próxima segunda-feira. A fala ocorre uma semana depois de o Tribunal Superior Eleitoral determinar a remoção de publicações consideradas falsas que associavam o candidato do PL à presidência, Flávio Bolsonaro, a uma proposta para retirar de Nossa Senhora o título de padroeira do Brasil. O horário de Brasília, 9:33.
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1: 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Geraldo Freire.
3: E vamos seguindo e vamos para outra rodada para chegar.

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2: Se Flávio ganhar, como ficam as montadoras chinesas no Brasil? Nos Estados Unidos, carro chinês praticamente não existe. No Brasil, as marcas chinesas já têm quase 18% do mercado e passaram as americanas. Lá, a porta foi fechada. Tarifa de 100% sobre elétricos chineses desde 2024 e veto a software chinês em carros conectados. E um projeto no Senado que é banimento permanente. Aqui foi o contrário. A Ford fechou as fábricas em 2021 e caiu de 7 para 2% do mercado. A fábrica dela na Bahia hoje é da BYD. Mas a BYD ainda não fabrica, ela monta. Os carros chegam semi-desmontados da China e ainda existe uma cota de kits com imposto zero. Agora, o fator Trump. Em 2025, os Estados Unidos pediram ao Brasil que zerasse tarifa sobre produtos americanos, incluindo os automotivos. E o México já subiu a tarifa do carro chinês para 50%. Só que a China é o maior parceiro comercial do Brasil, com mais que o dobro do comércio com os Estados Unidos. E Flávio, aliado de Trump, promete uma relação pragmática. Então eu pergunto, se Flávio vencer no dia 25, o apoio de Trump vem com contrapartida? A volta das montadoras americanas e a saída das chinesas? Mais imposto sobre peças e carros chineses? E quem paga essa conta?
0: O senhor que é perito, doutor Diogo, isso é coisa para perito resolver, porque esse tipo de preconceito contra os chineses, ou contra os americanos, ou contra qualquer um, quem está no poder não deve ter, né?
3: Não, não deve ter. Quem dita, na verdade, essa regra é o mercado, é a lógica de mercado. Demanda, oferta, consumo, geração de emprego, geração de imposto. Eu penso que se o Flávio Bolsonaro ganhar, não vai ser a porta fechada para a indústria chinesa, né? Para o mercado que está se estabelecendo aqui, tem a fábrica na Bahia, tem algumas operações que funcionam aqui, não fabrica 100%, mas nenhuma delas fabricam. A maioria delas trazem peças de fora, algumas subterceirizam fábricas aqui no Brasil. Então, eu penso que essa não é a lógica do fechamento de porta para as operações chinesas no Brasil.
0: Doutor Raul Henrique, não, economista.
4: Eu acho que não é uma coisa que está absolutamente descartada, não, porque a submissão desse pessoal ao Trump é muito grande, da família. O Eduardo está lá, a relação deles é uma relação muito estreita, é uma relação política, ideológica, pessoal. Então, eu acho que esse risco de a gente ficar submetido aos interesses dos Estados Unidos, ele existe de fato.
5: E nada foi falado, comentado, discutido, porque não houve campanha.
6: Eu acho que não. O Brasil é maior.
5: Ninguém debateu nada disso.
6: Eu acho que não ocorrerá, porque o Brasil é maior. E outra coisa, tem muitos interesses também de outros países. Eu não acredito nisso, não, e não vai acontecer isso, não.
5: A relação comercial do Brasil e China, ela é muito grande.
6: Isso.
5: Para sofrer as consequências de qualquer tentativa de obstrução de um produto chinês aqui. A China compra muito mais coisa da gente.
6: Isso.
5: E para o Brasil é muito mais importante ter a China como cliente compradora do que ter a China com desagrado em relação à nossa política da balança comercial.
4: Isso é o racional.
5: Sim. É o racional.
4: Só que esse pessoal nem sempre é racional. Você viu o que aconteceu na época da vacina. Não tem nada mais racional do que você tomar a vacina contra uma praga que está destruindo a humanidade.
0: O sarampo está arrebentando nos Estados Unidos.
4: Exatamente, rapaz. O nível de irracionalidade é muito grande.
5: E o contágio do sarampo é tão assustador que lá, o que é que dizem os médicos, o que é que diz a ciência? Você tem que ter uma cobertura de 95%. A cobertura nos Estados Unidos caiu para 92,5. Foram 2,5 pontos e está matando gente. Agora, porque você, quando se manifesta no seu corpo, você já está há 4 dias. Você já está infectando gente há 4 dias sem saber que está doente.
6: Agora ia ter até canetinha do Monjar, né? Para aplicar no
4: povo.
6: Em quem? Ninguém sabe, né? Como o Bolsa Família não...
5: A caneta do Monjar não vai ser aplicada no supermercado, né, doutor? A caneta do Monjar seria passada pelo médico. SUS, ele dá mais medicamento muito mais caro que caneta do Monjar.
6: Infelizmente não é aplicado.
5: O fato do negacionismo da vacina, isso ninguém pode esconder, né?
6: O Monjar não será aplicado no brasileiro nunca, porque um salário mínimo faz uma cesta básica e o cabra só engorda com comida, né?
4: Se você quebrar a patente disso, a quantidade de gente que sofre de obesidade, de diabetes...
6: Aí é outra história.
5: É um problema de saúde pública.
4: De saúde pública, claro.
5: Tem que ir. O pessoal
4: hipertensão, diabetes, obesidade...
5: A gente está criticando porque está em época de campanha.
0: O SUS já fornece remédio muito mais caro.
5: Muito mais caro.

0: muito mais caro.
1: E a obesidade custa muito mais, né?
2: Custa muito mais.
1: Se você tratar isso de forma preventiva, você acaba economizando para os próprios cofres do SUS.
0: O que é que tem, pelo amor de Deus, o que é que tem de errado em uma política pública decidir estender o Monjaro para combater a obesidade para uma população que precisa?
3: O errado é negar a vacina.
0: A gente está usando isso como um argumento de crítica porque estamos em momento político. Se não estivéssemos em momento de eleição, isso seria visto como uma decisão positiva.
2: O governo teve quatro anos para implantar. Aí na época eleitoral implanta. Esse é o problema.
0: Vamos ter bom senso. Eu não voto no PT, mas vamos ter bom senso em reconhecer o que é bom para o Brasil. Isso é uma ação que é boa para o Brasil. Se só veio agora, ótimo que veio.
4: E há quatro anos se falava muito pouco no Monjaro, viu?
1: Popularizou dois anos pra cá.
4: É um garotinho novo aqui.
0: Ótimo que veio e espero que o novo governo mantenha.
3: Vai aderir, né?
4: Vamos agora ver a doutora Raquel Lira. Ela esteve ontem sendo entrevistada pela CNN e quando, para ela, todas as vezes que ela chega para dar uma entrevista, a primeira pergunta que se faz é essa: como é que é? Apoia, não apoia. Então, vamos passar por aqui também e saber o que é que a turma que sabe das coisas vai nos dizer. Lá vem.
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6: No primeiro turno, a senhora evitou até declarar em quem votou para presidente da República, se no Caiado, ou no presidente Lula, ou no Flávio Bolsonaro. Agora, no segundo turno, a senhora pretende fazer campanha para o presidente Lula, no caso, com quem a senhora tem uma boa relação institucional, ou vai se manter neutra?
7: Você fez a sabatina junto comigo, Pedro. A posição que eu coloquei em 2022, que eu coloquei durante o nosso mandato, era colocar Pernambuco em primeiro lugar. Eu sou grata ao presidente Lula, porque restabelecemos com ele a relação do governo do Estado com o governo federal. O governador anterior brigou com três presidentes da República, com Dilma, com Temer e com Bolsonaro. E eu me elegi com a perspectiva e o compromisso de unir o nosso Estado em torno de fazê-lo voltar à liderança do Nordeste brasileiro, em resolver problemas históricos como a falta d'água, a questão da violência, que não está resolvida, mas está encaminhada. Nós estamos vivendo o melhor ano da segurança pública em Pernambuco. Retomamos obras que estavam paralisadas no governo, que eram parcerias com o governo federal há pelo menos década. A gente era campeão de obras paralisadas no Brasil. E a gente conseguiu estabelecer uma relação de confiança, não só com o presidente Lula, mas com seus ministros, que nos abriram portas, criamos uma política de habitação que entregou 34 mil casas à população pernambucana, e a gente vai continuar seguindo em frente, colocando o povo de Pernambuco e a bandeira do nosso estado acima de qualquer discussão partidária. Tem gente que trabalha o tempo inteiro, e isso aconteceu muito em Pernambuco, querem dividir as pessoas entre quem é branco, quem é vermelho, quem é roxo, quem é verde, e a gente trabalhou para unir o estado, e é isso que eu vou continuar fazendo. Então permaneço com a minha coerência, tenho muito respeito pelo presidente, pelo próprio candidato Caiado, mas vou manter aqui a minha posição de trabalhar pelo povo de Pernambuco acima de qualquer outra discussão.
4: Doutor Painha, assina embaixo?
2: Assina embaixo, ela está certíssima. O melhor remédio é cuidar dos pernambucanos.
1: Uhum. A tese dela foi testada e aprovada. Acho muita inteligência da parte da governadora Raquel Lira, e acho que ela vai manter, inclusive, esse ritmo até chegada de segundo turno.
4: Doutor Rodrigo?
0: Não, eu discordo. Acho que o pernambucano deu um voto de confiança a ela, reelegeu ela, mas acho que a gente está no momento em que você precisa definir um lado, uma posição. Ela vai para a urna. Ela vai para a urna no dia do segundo turno. Então eu tenho o direito de querer saber qual a linha política dela, se é o PT ou se é Flávio Bolsonaro. Então, da mesma forma, o Cury e demais políticos que nesse momento preferem se omitir do que assumir a consequência de declarar qual a sua linha política, né? Então as pessoas evitam o desgaste, mas esquecem que a omissão, pelo menos na minha visão, é um desgaste muito maior.
4: Agora o Cury viajou para os Estados Unidos e deixou o presidente do partido, pelo menos da informação que eu tive, para se aliar com Lula.
2: O interessante de Raquel...
0: Só fazer um complemento, uma analogia aqui, para que as pessoas entendam o que eu estou querendo dizer. Quando Michael Jordan estava no auge da carreira dele, lá nos Estados Unidos, né, a Nike patrocinava ele, e havia uma crítica muito grande porque ele não se posicionava politicamente. Né? E aí ele foi pressionado e ele disse: os democratas também...

0: comprou um tênis, né? A diferença é que Michael Jordan não era um político. Uhum. Né? A diferença de uma Raquel Lira, do Augusto Cury e de qualquer outro político que nessa eleição está se omitindo é que eles são políticos, eles estão e foram eleitos, para, eles concorreram, e no caso de Raquel, ela foi eleita para um cargo de chefe do Poder Executivo do Estado de Pernambuco. Então, acho que a omissão é uma causa, uma imagem muito mais feia do que ela declarar qual é a posição dela, porque ela não vai se abster, ela não vai deixar de votar, ela vai votar. Ela vai votar em alguém. E não acredito que ela vai anular o voto dela ou votar em branco. Então,
1: o doutor, eu acho que não, porque é o seguinte, quando na primeira eleição que ela poderia usar essa bandeira, ela não o fez. Ela foi, ela tá sendo muito coerente desde da primeira eleição. Ela se permaneceu, ela poderia ter um viés mais Lula e ela não fez isso nessa eleição. Ela está certa, eu concordo que ela está certa, e ela está o seguinte, eu ganhei uma eleição, a reeleição nesse mesmo ponto. Agora, a posição dela, se ela hoje tem uma posição de que não foi beneficiada diretamente, nem pelo um lado, nem pelo outro...
2: Mas ela diz claramente, aliás, nisso ela é justa, em todas as entrevistas que ela dá, ela agradece
1: ao presidente Lula.
2: A Lula.
0: Perguntam a ela, vai votar em quem? Ela agradece a Lula.
2: Eu já diria, como a gente convive com política, a gente sabe que uma política o feio é perder. Quer dizer, já dizia a doutora Dilma Rousseff que em política a gente faz o diabo. Eu acho que se ela não disse lá atrás, eu acho que
1: agora
2: ela,
1: não. Agora
2: ela só não vai entender se ela disser agora.
0: Ela certamente está querendo se blindar se o Flávio ganhar a eleição. Se ela disser que
3: vai votar... A estratégia dela tem dado certo.
0: Porque se Lula ganhar, ela dizer que vai votar em Flávio não muda nada. Lula não vai deixar de fazer as coisas para Pernambuco.
2: Eu quero aliança com quem estiver lá.
0: Exatamente.
3: Doutor Henrique. É a posição dela. Agora, eu acho que quem tem vida pública tem a obrigação de se posicionar para que o eleitorado saiba a sua posição. Eu passei 40 anos na vida pública, apesar de ser uma pessoa conciliadora, sempre fui tido como uma pessoa conciliadora, as minhas posições sempre foram conhecidas. E acho que a gente tem a obrigação de se fazer a nossa posição política ser conhecida pelo eleitorado.
0: Você é um líder, né? Você é um líder, você está lá liderando, então você precisa liderar com coerência. A omissão é terrível.
2: O que é que vocês acham, então, de que... Porque, na verdade, a situação de Flávio é tão confortável que ele já trabalha com a maioria, mas a maioria, a grande maioria, arrombar. A maioria lá em cima. Aliás, por falar nisso, desse pessoal dele, o único que presta, tá doente, né? Que o senador...
0: É o Marinho, né?
2: Rogério Marinho. Esse cabra é bom. Esse cara é bom.
1: Coerente.
2: Não vou nem falar em coerência. Esse cara é trabalhador, competente, vai ser o presidente do Senado e certamente será melhor do que esse Alcolumbre.
1: Muito.
2: Isso é uma lata de fezes.
3: Isso. Ele foi meu colega na Câmara dos Deputados. Ele era do PSDB. E era da Comissão de Educação. A gente era amigo, você tinha uma relação muito próxima. E ele foi relator da reforma trabalhista no governo de Temer. Uhum. E perdeu a eleição no Rio Grande do Norte por causa disso. Uhum. E aí, a partir daquele momento, ele deu essa guinada para a direita.
2: Ele ajudou na trabalhista e na...
1: Como o doutor Armando Monteiro também perdeu a eleição por conta dessa reforma.
2: Na Previdência também não teve uma participação, não?
3: Não, na Previdência...
1: Foi com o Bolsonaro, né?
3: Na Previdência já foi com o Bolsonaro. Eu não lembro se ele era senador na Previdência. Sei que na trabalhista ele foi relator no governo de Michel Temer, perdeu a eleição no Rio Grande do Norte por causa disso. Uhum. E aí deu essa guinada para a direita e aí ocupou um espaço importante. Ele estava sem mandato no governo de Bolsonaro.
1: Sem mandato.
3: Ele não participou da reforma da Previdência, não. Ele estava sem mandato, ele participou no Executivo. Uhum. Ele era da Previdência. O ministro adjunto da Previdência.
1: Isso.
3: E era ele que negociava com o Congresso a reforma, mas sem mandato.
2: Vamos ver esse especialista aí, parlamento... maioria, o que é que ele vai nos dizer, porque ele fez as contas lá e diz e o que todo mundo está dizendo, como é que vai ser, que você vai ter a vassoura e o cabo para você bater do jeito que bater e varrer do jeito que você achar melhor.
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5: Uma aposta sobre o resultado do primeiro turno das eleições para presidente terminou em morte na zona rural de Novo Repartimento, que fica...

0: Não, deixa, deixa.
1: Uma aposta sobre o resultado do primeiro turno das eleições para presidente terminou em morte na zona rural de Novo Repartimento, que fica na região sudeste do estado. De acordo com a Polícia Civil, no último domingo, após o resultado da eleição, Antônio Jardim Gomes foi morto a tiros depois de se recusar a entregar a caminhonete que teria sido alvo de aposta entre vítima e suspeito. A polícia informou que Ananias Sotero de Oliveira é apontado como autor dos disparos. Ele está foragido. Testemunhas contaram à polícia que Antônio Jardim apostou sua caminhonete pela vitória de Lula em quantidade de votos no primeiro turno, enquanto que Ananias teria apostado R$10 mil pela vitória de Flávio Bolsonaro nas urnas. Na hora de cobrar a aposta, houve uma discussão entre os dois e, segundo testemunhas, o suspeito disparou 6 tiros contra Antônio, que morreu no local. A Polícia Civil investiga o caso como homicídio doloso.
0: Veja, esse nosso radar é assim, funciona feita IA. Quando ela sente que o negócio tá quente, ela pega e bota o assunto mais leve. Eu queria saber o seguinte, você, alguém apostou alguma coisa aí nesse... Doutor lá apostou.
2: Não, eu não apostei não. Você quase aposta.
0: Chegou a apostar?
2: Não, apostei nada. Porque conversa com a aposta. Não.
0: Apostou?
3: Não, de jeito nenhum.
0: Ninguém apostou nada.
3: Nada,
0: não.
3: Nada.
0: Nem doutor Bahia?
4: Não, não, apostar o quê? Sem TI.
0: É isso. Então, vamos agora, você imagina, o cara morreu por causa do negócio desse. Aliás, teve uma outra morte bárbara em São Paulo. Que essa violência em São Paulo é uma coisa muito séria, rapaz. É uma coisa de doido. O camarada ia no carro. E um senhor bateu na frente do carro, assim, pá, pá, pá, pá, pá. E aí o cara acelerou, passou por cima dele. Mas numa facilidade, como quem não tá ligando para nada. E o que diziam é que esse cara, esse que morreu, parece que é parente do Boulos.
3: Tio do Boulos.
0: Ah, tio do Boulos. Que era pai, né?
3: Tio do Boulos. Né, tio.
4: Ô, Geraldo, e o povo apostaram outras coisas. Apostaram, o que teve de verdade é muita aposta que não se trata de bens materiais.
0: Essas coisas assim, físicas, o cara aposta, mas desiste depois. Agora vamos. Veja essa aí da maioria.
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6: Uma reflexão para quem não votou no Flávio Bolsonaro e nem no Lula. E nem gosta do Flávio Bolsonaro e nem do Lula. A eleição para o Congresso Nacional, os senadores, os deputados, foi bastante favorável ao Flávio Bolsonaro, né? Porque muitos deputados do PL e do Centrão foram eleitos. Então, o Flávio Bolsonaro, sendo eleito, ele vai governar do jeito que ele quiser o Brasil. Muitas leis que são desfavoráveis aos trabalhadores, aos aposentados, vão passar com facilidade porque ele tem o controle do Congresso Nacional. Já se o Lula for eleito, ele vai ter certa dificuldade de governar, porque vai ter que lidar com pessoas que são contrárias aos projetos dele, mas é possível uma negociação e avançar alguma coisa. Ou, por outro lado, o Lula vai conseguir fazer um contrapeso, vai poder barrar muita coisa, que se o Flávio Bolsonaro for presidente, vai passar a rodo, como, por exemplo, destruição do meio ambiente, porque esse pessoal que foi eleito é totalmente contra a defesa do meio ambiente. Combate à corrupção no Flávio Bolsonaro vai ser piada, porque não vai existir, porque ele mesmo é ligado ao crime organizado, às milícias do Rio de Janeiro. Então, tendo o Lula como presidente, pelo menos existe aí uma barreira para que as coisas não sejam tão piores. Então, na hora de votar, pensa nisso, não deixe o Flávio Bolsonaro ter o controle total sobre o Brasil, deixa o Lula pelo menos ser um contrapeso a todo o desastre que pode produzir o governo do Flávio Bolsonaro.
0: Bom, eu acho essa uma opinião lulista, mas eu acho que essas coisas são perfeitamente administráveis. O Congresso se adapta com muita facilidade a quem está com a caneta na mão. Aí eu acho que, por exemplo, quando Bolsonaro foi presidente, ele não tinha... grande maioria, ele se ajustou com o pessoal e aí passou a ser, num certo momento, quem governava era o Congresso.
4: O Congresso tem autonomia, o Congresso é soberano.
0: Aí chega Lula, não, Lula se ajustou com o Congresso, se deu bem com o Centrão, com esse pessoal todo. Eu acho que essa coisa...
3: Mas, Geraldo, vamos lá.
0: Eu acho que isso é mais fácil de resolver do que a China.
3: Eu vou trazer só um ponto. Só um ponto, que não vai acontecer. Quando bater lá, vai ser aprovado. Imagine, ele tem 49 senadores, que a preocupação maior não é nem a Câmara.

é o Senado, né? É, ele tem 49 senadores. Bater lá o impeachment de ministro do Supremo. Os senhores acham que desses 49...

0: ampla governabilidade é não ter governabilidade nenhuma, André.
1: Mas entendeu? Porque ninguém pode ter super poder.
0: Quando você não tem governabilidade...
1: Ele vai ter na mão o STF, é ele vai ter na mão o Congresso...
0: Isso não é super poder.
1: E a presidência da República.
2: Lula tem um STF na mão.
1: Que prejudicou ele com as decisões de quinta-feira.
2: Nesse caso aí
1: tá muito na mão.
2: É melhor
1: o Congresso. Lascou ele quinta-feira passada.
0: Você ter maioria no Legislativo não é algo inusitado. Não é algo inusitado.
2: É saudável até.
1: Mas é absoluta maioria.
0: Agora, pior é não ter governabilidade e conquistar essa governabilidade à troca de moeda.
3: O homem do parlamento,
4: eu acho que o maior patrimônio da sociedade brasileira é o sistema democrático que a gente conseguiu construir com muito custo.
0: Exatamente.
4: E o que eu vejo nesse pessoal, o problema que eu vejo, é o projeto autoritário que eles tentaram viabilizar naquele 8 de janeiro. E tem muita coisa escrita aí sobre como as democracias morrem. Você entra num processo desse e começa a minar as instituições democráticas, o parlamento,
2: mas
4: a Suprema Corte.
2: Mas minar mais o quê, homem? Já está tudo minado. Não tem mal que minar.
4: De qualquer maneira, a gente está tendo direito a voto, a gente está tendo direito a se expressar, a gente vive com todo o desgaste, com toda a deterioração das instituições, a gente vive num sistema democrático.
2: O governo de Bolsonaro teve mais liberdade.
4: Ele representa um projeto autoritário para o país. Esse é o meu grande receio.
3: Vamos dizer o seguinte, nós aqui até que repreendamos pouco para falar disso, mas os grandes jornais que vieram dizendo do Supremo, ainda agora que você pegar hoje...
2: Sim, a censura está declarada.
3: Não, censura porra nenhuma. Os jornais disseram tudo, as crônicas...
1: Além abaixo.
3: As crônicas que você pegava em Folha de São Paulo...
1: Isso, e Estado de São Paulo.
3: E Globo. Eram do tamanho do mundo.
0: Todos os limites foram ultrapassados pelo Supremo.
3: Tudo,
0: todos os limites.
3: Todo mundo bateu,
0: mas
3: tudo foi denunciado.
0: Sim, e é denunciado.
2: Tudo veio à tona. Agora, Lula que implantou
0: só
2: isso.
0: Só queria fazer aqui uma complementação, Raul. Eu acho que você tem total fundamento para dizer o que disse, mas eu queria só lembrar o seguinte... Jair Bolsonaro passou 4 anos do governo arrumando problema com todo mundo. Todo dia ele arrumava uma confusão. Ele parava naquele cercadinho ali e falava um monte de besteira e arrumava problema, etc. Você nunca viu isso em Flávio Bolsonaro. Então vamos ser justos. Não é porque Flávio Bolsonaro é filho de Jair Bolsonaro que a linha de governo dele vai ser a mesma.
3: Pode ser até pior, né?
0: Pode ser pior, mas
1: o senhor
0: ser muito
1: acredita
0: melhor.
1: Que Bolsonaro não vai interferir em nada.
3: A gente volta já.
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3: Quarta-feira, 7 de outubro de 2026. O presidente do Supremo Tribunal Federal, Edson Fachin, indicou ao ministro Cássio Nunes Marques que a revisão criminal da condenação de Jair Bolsonaro seja analisada pelo plenário da corte e não por uma das turmas. Nunes Marques é o relator do pedido apresentado pela defesa do ex-presidente e sinalizou que pretende dar andamento ao caso depois do segundo turno das eleições. Bolsonaro foi condenado a 27 anos e 3 meses de prisão em 2025 pela primeira turma. Policial militar, 3 ex-PMs e um ex-comissionado da Assembleia Legislativa do Rio foram presos durante a operação do Ministério Público, que investiga oficiais acusados de vender armas para traficantes do Terceiro Comando Puro. O grupo atuava desde 2022 e movimentou cerca de 100 milhões de reais com negociações por meio de empresas de fachada. Segundo a investigação, eles também vazavam informações sigilosas obtidas em sistemas de segurança pública. Ao todo, são cumpridos 7 mandados de prisão e 18 de busca e apreensão. Horário de Brasília, 10:03.
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1: Gente, tem um assunto aí que é bom que as pessoas se preparem para tratar desse tema, porque vai acontecer, deve estar acontecendo com muita gente. As pessoas estão envelhecendo muito, né? Eu tenho até estava vendo uma crônica. Fazer o quê num país onde as pessoas estão chegando aos 90 anos? Isso, doutor Raul, que é economista, isso é uma conta muito ruim de fechar, né? Quando o cara morria com 30, 40, quebrava um galho, né? Agora não, agora apareceu remédio caro demais. As pessoas vivem...
2: Plano de saúde que ninguém pode ter.
1: Plano de saúde que é uma coisa abusiva, alimentação. Ninguém resolve, né? Aí, a Angélica, o pai passou 4 anos com um cuidador. E depois dos 4 anos, o homem morreu, está em segredo de justiça, mas o cuidador botou na justiça, porque não tinha carteira assinada e disse que ficava noites, até 12 horas por dia.

0: etc, etc, etc. Então, deixa a advogada tratar disso aí, porque é bom que vocês falem disso, porque esse é um problema que muita gente vai enfrentar, ou já está enfrentando, com mãe, com pai, etc. Lá vai.
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2: A Angélica está sendo processada na Justiça do Trabalho pelo ex-cuidador do pai dela. Ela, inclusive, chegou a pedir que esse processo corresse em segredo de justiça, mas o juiz do caso negou. O caso é o seguinte: o cuidador afirma que trabalhou para a Angélica de 2021 a 2026 em plantões de 12 horas e que recebia R$6.600. Ele afirma que não teve a carteira assinada e agora ele pede o reconhecimento do vínculo empregado e o pagamento das verbas trabalhistas. A defesa da Angélica reconhece que ele prestou serviços, mas nega que isso tenha sido uma relação de emprego. Eles afirmam e reafirmam que era uma relação de prestação de serviços e não de emprego. Então, de um lado, nós temos o cuidador, que reforça que se tratava de um contrato de trabalho, e do outro lado, nós temos a Angélica e a sua defesa, que reforçam que se tratava de um contrato de prestação de serviços sem vínculo empregatício. E esse caso conversa muito com a questão da pejotização que acontece hoje no Brasil, né? E como que o juiz vai decidir quem está certo? Na Justiça do Trabalho, não importa o nome do contrato. O que importa é o que acontecia na prática. Então, se na prática ele era, de fato, um funcionário, seguia ordem, seguia horário, não podia faltar, não podia ser substituído, provavelmente vai ser reconhecido o vínculo trabalhista. Mas, se em contrapartida, o juiz verificar que ele tinha autonomia, que ele podia ser substituído, que ele tinha horário flexível e outros pontos, pode ser que o juiz entenda que ele era um prestador de serviços.
0: O senhor é advogado, conselheiro, doutor.
3: Eu?
0: É bronca?
4: É vergonhoso, Geraldo. Uhum. É vergonhoso, Angélica tá brigando por uma coisa dessa no momento que ela reconhece que o serviço foi prestado. A única possibilidade disso ser encarado como uma prestação de serviço é se por um acaso esse rapaz prestava serviço eventualmente e era pontualmente convocado. Uhum. Então, por exemplo, faltou o cuidador, aí eu ligo pro rapaz e disse, o cara faltou aqui, tu pode vir cobrir e tal, isso é prestação de serviço. Uhum. Agora, se tem um acerto, por exemplo, toda terça e quinta ele vai lá, independentemente de alguém chamar, de alguém convocar, etc, vai lá para serviço com hora de entrada, hora de saída, remuneração pré-definida, etc, é vínculo trabalhista, mas, e ponto.
0: Certo, agora, saia do caso de Angélica e veja uma pessoa que não tem condições, perfeito, de pagar e precisa pagar para ir trabalhar, e se não tomar providências, o que pode
4: vai
0: acontecer?
4: Vai ser reconhecido, né? O vínculo. Ainda, eu digo vergonhoso no certo caso de Angélica, sim, porque, sim, pelo amor de Deus, não falta agora condição financeira de chamar o cara e dizer, está aqui.
3: Mas lembrando que se foi o pai dela que contratou a época, tinha vida e saúde, e quem responde por isso é o espólio, né? É o limite da herança. Pode ser que o Geraldo já é. Só para que casos similares sejam esclarecidos a quem está nos ouvindo.
5: Vamos levantar outro ponto aqui.
4: Vamos pagar e deixar
5: isso,
4: o rapaz.
5: É outra coisa que precisa ser reformulado no Brasil e entrar na legislação: é o seguinte, um trabalhador, ele trabalha 5, 6 anos. Naquela informalidade, não denuncia, não diz nada, fica caladinho só para a oportunidade de quando sair ou de quando for botar fora. O que deveria ser o seguinte: olha, você também foi culpado. Por que você foi omisso nisso? Aí, ninguém é obrigado.
3: Rapaz, não, rapaz, aí a subordinação.
4: Aí o cara pega o emprego, o cara tá vai passar fome,
3: condição vulnerável lá, emprego, vai dizer. É uma relação de vulnerabilidade.
5: Mas por que não denuncia?
3: Porque ele não tem força, não é proporcional, não é que dá.
4: Se o cara denunciar dentro do emprego, mandou matar ele.
0: Doutor Paim nasceu para ser ministro do Trabalho.
4: É isso.
0: Mas olha, vamos lá, veja o que se diz. Primeiro, essa é uma profissão que cada vez mais cresce por conta das pessoas.
4: Sim.
0: Rapaz,
4: da necessidade.
0: Era um menino, se elegeu agora. Quando,
4: 91 anos.
0: Aquele tem que ter alguém para segurar pelo braço.
5: O pessoal lá no Congresso não vai ser lá.
4: Não, ela está estadual, São Paulo. São Paulo.
0: Ela está na Câmara.
4: Estadual.
0: Mas isso quer dizer que as pessoas estão realmente vivendo muito.
4: Tem ela e Suplicy.
0: Quem pode viver muito pode. Quem não pode vai se suicidar.
5: Era para ter uma legislação especial nisso aí.
0: Essa coisa do cuidador, sempre que você botar, tenha cuidado, porque pode ter problema.
3: É aquela ideia, rapaz, a sociedade tem que se preocupar em proteger os mais vulneráveis.
4: Exato. Sem dúvida.
3: Para que ela viva, para que se tenha uma sociedade com mais paz. É, Geraldo, e além das pessoas estarem envelhecendo mais, está nascendo cada dia menos gente. O Brasil hoje já não. Para você ter uma taxa de nascimento, de natalidade, de reposição da população,

0: tem que ser 2.1 filhos por mulher. No Brasil está nascendo 1.66. Uhum. Em 2040, a população brasileira começa a diminuir. Desde 19, que nós já perdemos o bônus demográfico. Ou seja, no Brasil hoje é mais dependente do que população economicamente ativa. Então, é muito grave isso.
1: Doutor Raul, vamos estimular as criações de abrigos para idosos. A gente nunca fala com relação ao poder público nessa coisa. Sempre foi uma coisa particular. A sociedade assumia na Várzea, em diversos lugares. Isso é preciso começar, passar a pensar nisso com muita seriedade e jogar a sociedade para ajudar.
0: Ô, Geraldo, deixa eu te fazer uma pergunta. Um cara desse que entrega Uber, vai admitir ele numa moto e faz entrega de restaurante. Ele trabalha até os 70, adoece e não vai ter proteção nenhuma, porque não pagou previdência,
2: não
0: porque,
2: contribui.
0: Porque era um autônomo. Não, a gente tem que se preocupar em proteger essas pessoas.
1: Sim. Mas olha, a questão dos idosos, você pega, por exemplo, o cara é moto, o cara acidente de moto, o cara sai da moto e vai direto para um estaleiro, né? Vai para cadeira de rodas. Etc.
3: Vai precisar de auxílio.
1: Vai precisar de auxílio cada vez mais. É. E cada vez mais eu vejo a sociedade se afastando desse tema. Eu fui muito debate com gente que ajudava em abrigos, etc. E eu nunca mais fiz. Não sei se não fiz porque não chamei ou os abrigos diminuíram. Mas tinha o Cristo Redentor.
4: Não,
1: eu inclusive visitava alguns.
4: Ele tem aumentado, ali, no geral. Tem aumentado.
3: Em Casa Forte tem um centro espírita. Eu não estou me lembrando o nome, que eu frequentava, inclusive, que é um abrigo para idosos.
1: Sim.
3: Né? E que a comunidade que frequenta o centro, né? Os espíritas...
1: Padre Edivaldo era super preocupado com isso.
3: Contribuem, né? Os idosos moram lá, enfim, são todos, evidentemente, carentes, né?
1: Falar com Malafaia, né?
4: Malafaia. Já tem abrigo privado.
1: Tem que dar os idosos
0: também. O povo aqui também, né? Mas eu falo sempre aqui sobre a experiência da sociedade europeia. Lá é proteção do berço ao túmulo. As pessoas pagam muito imposto. Eu tive da Dinamarca. O cara disse, olha, tem muito barco aqui, na Noruega, que tem muita água. Mas, cara, esse barco aqui, o sujeito compra um ano, todo ano ele paga esse barco de imposto. Mas todo mundo vive decentemente, todo mundo tem transporte, isso, educação, saúde, previdência, proteção do berço ao túmulo. Essas são as sociedades mais igualitárias, mais organizadas, que vivem mais em paz no mundo. A gente tem que pensar nessa direção.
4: Aqui no Brasil, a gente paga muito imposto e afunda.
3: Veja, o meu vizinho, quando eu morei no Canadá, eu tinha um vizinho de 82 anos, a esposa dele tinha Alzheimer e vivia numa clínica paga pelo governo. Né? Uma clínica privada, espetacular. A estrutura da clínica, né? Meu filho, inclusive, trabalhou como voluntário nessa clínica e era 100% paga pelo governo. Agora, qual a grande diferença, né? O imposto lá, para você ter uma ideia, o imposto de renda lá pode chegar a 40%. Uhum. Né? A gente aqui paga 27,5% no máximo. Uhum. Agora, a grande diferença lá é que o imposto volta para a sociedade com serviço. Saúde, ninguém paga plano de saúde lá. Quando paga, é simplesmente para ter direito a um quarto privativo, mas é um valor bem baixinho. Né?
4: Educação, IPVA é baixo, IPVA é baixinho, IPVA.
3: Enfim, o imposto volta. Então, a população não tem essa resistência que nós temos no Brasil de pagar o imposto.
1: Doutor Raul, um dos nossos debates, o extraordinário Zé Múcio, gente de muita experiência, que presta um serviço enorme ao governo brasileiro. Então, Zé Múcio, ele já defendia, depois ele parou. Acho que veio pressão. Mas ele tinha a tese dele era para que você botasse o Brasil em ordem. Você tinha que pensar em diminuir parlamento. Quer dizer, se nós temos aqui, representando em Brasília, nós temos 15, né?
3: 25.
1: Eu acho que dá para funcionar com dois, mas... Mas, olha, eu acho que você criou câmaras com muita gente, né? Prefeituras em lugares que vivem do FPM, né? E tem que vir de dinheiro do governo para poder sustentar. Nós sustentamos tudo isso. Esse outro lado aí, ninguém nem pensa nele. Cada vez mais as câmaras aumentam, cada vez mais o Congresso bota gente e você paga por isso também.
0: Isso é uma questão muito difícil. Eu acho que você colocou o dedo na ferida.
1: Agora é impossível de resolver.
0: Que é um problema da mentalidade da elite dirigente brasileira, da elite política, da elite institucional. 50 bilhões de

0: emendas dentro do Congresso Nacional, para o cara distribuir sem nenhum critério estratégico, muita gente fazendo comércio de emendas, balcão de emendas. Estou dizendo isso porque a imprensa diz, porque a imprensa registra. O judiciário mais caro do mundo, esses escândalos do Supremo, o cara chegar na posição de ministro da Suprema Corte de um país e não honrar essa posição, rapaz, e não se dá o respeito de honrar essa posição. Então, é um problema muito enraizado na elite dirigente do país. Isso já foi, inclusive, falado por Raimundo Fauro, naquele livro Os Donos do Poder, que esse problema da mentalidade da elite dirigente no Brasil é uma coisa muito séria. Agora, como é que se enfrenta isso? Com a política. Hoje... Os países que conseguiram reverter a sua posição na história foi através da política. Não tem outro caminho, é através da luta política, é através do exercício da cidadania. Hoje tem esse fenômeno das redes sociais que dá para rir, que dá para chorar também, porque você pode comunicar através da internet, mas também tem o perigo das bolhas. Mas só a política pode transformar isso. Uma liderança que aponte outro rumo para o país, que tenha o respeito da sociedade, que possa construir consensos. Mas a gente só muda essa questão de mentalidade e de cultura através da política e da mudança das instituições.
1: E o brasileiro, Geraldo, precisa ter memória, né? Saber em quem votou e acompanhar em quem ela votou, caso tenha sido eleito, o que é que ele está fazendo para na próxima eleição decidir se vai conceder de novo o voto a essa pessoa ou não.
2: Ô, Geraldo, eu tenho até um registro para fazer. Doutor Henrique talvez não lembre, ou lembre muito bem. Eu morava na Casa Estudante de Pernambuco e o dinheiro era direto para a Casa Estudante administrar. Era uma roubalheira, era uma confusão, a gente passava fome. Quando Jarbas e Dr. Henrique assumiram, a primeira coisa que eles fizeram foi implantar o ticket individual para cada aluno receber, uma educação de qualidade, e foi lá a oportunidade também que eu tive de me formar pela Casa Estudante com esse tipo de gestão.
3: Muito obrigado. Vocês podiam ter deixado ele passar mais um pouquinho de tempo. Olha se amansava esse coração dele.
0: Tem uma história muito emblemática, essa coisa dos países mudarem o roteiro deles na história, que é a do Japão. O Japão era um país feudal, era um shogun que mandava lá em todo mundo. Tudo era na espada, era negócio de samurai. Os americanos chegaram lá na metade do século XIX com os canhões na Baía de Tóquio e disseram: ou abre os portos, porque o Japão era fechado, ou a gente vai meter bomba aqui em Tóquio. E os caras abriram os portos. E a elite japonesa se reuniu e disse: rapaz, esse negócio aqui está muito errado, porque a gente tem 5 mil anos de civilização, esses caras foram descobertos há 400 anos. E o que é que a gente fez de errado que eles fizeram de certo? Derrubaram o shogun e montaram uma equipe de 20 e poucos jovens. Isso está no Google, é só olhar no Google. A foto desses caras foram para a Alemanha, França, Inglaterra e Estados Unidos e estudar como é que funcionavam as instituições. O sistema bancário, a indústria, a previdência, as forças armadas. Voltaram para o Japão e o Japão, a partir de então, fez uma mudança dentro da questão da mentalidade das instituições. Em 1905, o Japão já derrotou a Rússia, que era o grande império russo de Nicolau II. O Japão já derrotou numa guerra em 1905. E durante todo o século XX, o Japão se transformou numa potência. O Japão é 3 vezes o tamanho de Pernambuco.
2: Ô, doutor Henrique, será que essa mesma política que Flávio Bolsonaro quer implantar lá nos Estados Unidos com essa ideia? Porque não, o Japão não.
0: Então, é assim, os países podem mudar o seu rumo na história. Agora, é pela política. A elite japonesa resolveu mudar as instituições japonesas e transformar o Japão num país com instituições ocidentais. Uhum. E virou uma grande potência mundial.
3: A gente volta já.
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5: De volta com você, ouvinte CBN, trazendo a atualização do trânsito na Avenida Abdias de Carvalho, no sentido BR-232. Mais cedo falávamos de movimentação intensa no trecho entre a Rua Xavier Sobrinho e a Avenida General San Martín. Agora sabemos que essa lentidão é reflexo de um acidente grave envolvendo moto e pedestre um pouco antes do cruzamento com a Avenida General San Martín. Para você que segue em direção à BR-232, como disse mais cedo, a melhor opção é desviar pela Rua da Lama, voltando para Abdias pela General San Martín. 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Ayrton Vasconcelos para a CBN Recife.
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2: Gente, falando de Estados Unidos, não é bom falar dos Estados Unidos, não é? O Trump, rapaz, ele está passando dos 70% de rejeição. É um negócio assim de impressionar, não é? E ele, essa coisa de dizer o que vem na cabeça, está também se aproximando da eleição parlamentar, né? Vai ser quando, Raul?
3: É primeira terça-feira de novembro.
2: Em novembro?
3: É, primeira terça-feira. Já tá bem perto, né? Termina a nossa eleição aqui, o segundo turno. Vem a terça-feira, na outra terça.
2: Aí quando ele vai nas coletivas dele, como ele é republicano, quando tem um Estado democrático em apuros, ele entra para roubar. Quer ver? Vocês vão ver essa explicação que vem agora aí do discurso de Trump.
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4: Em um comício, ele estava pedindo voto para os candidatos republicanos para as eleições de meio de mandato, que acontece em novembro. E isso foi ontem, essa fala ontem, no estado de Nebraska. A gente tem um trecho aí do que o presidente disse. É um preço pequeno a pagar para manter o mundo seguro, para manter nosso país seguro. Eles podem destruir uma cidade, que destruam Los Angeles, que destruam San Diego. Palavras do presidente americano Donald Trump ontem no estado de Nebraska. E a plateia aplaudiu, foi super aplaudido o presidente após esse comentário aí. O governador da Califórnia, Gavin Newsom, que é um republicano, aliás, que é um democrata, Califórnia, que Los Angeles é a capital do estado, ele reagiu imediatamente. O governador disse que o presidente Trump é perturbado e perigoso. A prefeita de Los Angeles, que foi citada ontem pelo presidente Trump, Karen Bass, que também é democrata, ela escreveu no X que as declarações do presidente são perigosas e podem comprometer a segurança da cidade. E o prefeito de San Diego, também citado ontem, Todd Gloria, também democrata, disse que a cidade de San Diego não é dano colateral. Bem, a Casa Branca diz que não é assim. A Casa Branca diz que o Trump não pediu que o Irã atacasse as cidades americanas. Ele fez o contrário, segundo a Casa Branca. O Trump

0: explicou que estava evitando que isso acontecesse. Então, o diretor de comunicações da Casa Branca, o Steven Chung, escreveu que, abre aspas, o alvoroço da mídia em torno dos comentários do presidente Trump não se baseia na realidade. Ele estava deixando claro que cidades dos Estados Unidos teriam sido ameaçadas se um Irã com capacidade nuclear não tivesse sido contido.
1: É um mau exemplo, doutor Rodrigo?
2: Eu acho que é um péssimo exemplo, né, Geraldo? Eu acho que... Eu não vejo, como já disse aqui várias vezes, eu respeito quem é de esquerda, respeito quem é de direita, me posiciono para o lado da direita, mas a gente tem que ter bom senso com tudo, né? Então,
3: e respeito, né?
2: Respeito e bom senso, exatamente, pai. Então,
1: isso aí chega a loucura, né?
3: Não, é.
1: Você vai atrair o cara para.
2: Ainda bem que
1: ataque
2: ele.
1: Ataque ali. Aqui
2: ainda
1: não.
2: Bem que ele não pode se reeleger. Igual a ele. Né? Ainda bem que é o último mandato dele. Né? E depois disso ele não consegue.
4: A aprovação
2: consegue,
4: dele cai entre os republicanos, inclusive. Ele tem 86% de aprovação entre os republicanos, cai para 73%. É loucura sem as entregas econômicas. Se fosse essa loucura toda, mas estivesse entregando a economia dos Estados Unidos.
1: Não tá, né?
4: Mas ele nem está entregando economicamente e ainda vem essas loucuras.
3: Mesmo se não estivesse entregando, ainda não justificava um presidente.
4: Não justifica, um mas pelo menos mantém o nível de aprovação. Né?
5: E tentou o golpe lá também, né?
2: Nada
5: naquele
2: do que ele
5: de janeiro.
2: Feito pois se é. Justifica, porque é de um radicalismo assim tão exacerbado que ele perde dentro do próprio público dele. Ainda bem que a bolha radical é pequena, porque o pessoal que votou nele como alguém que entendia propenso ao lado da direita está enxergando isso ao longo do mandato dele.
1: Acompanhe o doutor Paim e vai ver a cama que ele dormiu lá na casa do estudante. Raul estava prego na cama para roçar no pescoço dele. E volta depois. Um abraço, meus amigos.
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0: Quarta-feira, 7 de outubro de 2026. A senadora eleita Michelle Bolsonaro deve se encontrar hoje com o candidato à presidência Flávio Bolsonaro durante uma reunião da bancada eleita do PL em Brasília. Será a primeira vez que os dois aparecem juntos durante a campanha, depois de um primeiro turno marcado pelo distanciamento. O encontro está marcado para as 15h. A reunião ocorre enquanto Flávio tenta ampliar os apoios para o segundo turno. Antes do encontro, o candidato também terá reuniões com integrantes de União Brasil e PP e com parlamentares eleitos pelo Novo. A Agência Nacional do Petróleo realiza hoje 2 leilões para concessão e partilha de áreas de exploração de óleo e gás no país. Ao todo, serão ofertados 326 blocos, distribuídos em diversas bacias, incluindo 13 áreas no pré-sal de Santos e Campos. Se todos os lotes forem arrematados, o governo federal pode arrecadar ao menos 2 bilhões, 180 milhões de reais em bônus de assinatura. A dívida pública global deve superar 100% do PIB mundial antes de 2030. Segundo o Fundo Monetário Internacional, o endividamento dos governos hoje já equivale a cerca de 95% de tudo que o mundo produz em um ano. O FMI afirma que a dívida pública está no maior patamar desde a Segunda Guerra Mundial. O cenário também potencializa a pressão sobre os juros e acompanha a alta no preço do petróleo, que permanece próximo aos 100 dólares por barril. A Bolsa de Valores de São Paulo abriu em alta de 0,19% aos 206.224 pontos. O dólar comercial começou o dia em baixa de 0,30%, cotado a R$ 4,99. O euro vale R$ 5,57, com oscilação negativa de 0,54%. No horário de Brasília, 10 horas 32 minutos.
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2: 10 horas e 33 minutos.
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3: OAB Pernambuco apresenta lista do 5º Constitucional.
2: Reportagem CBN, Lucas Arruda.
4: A advocacia pernambucana escolheu, em votação 100% online, seus representantes para a lista sextupla ao 5º Constitucional para o Tribunal de Justiça de Pernambuco. No processo realizado pela OAB, foram eleitos Janiele Nunes, Leonardo Oliveira, Diana Câmara, Isabela Lessa, Henrique Seixas e Eliel Gomes. Ao total, 14.836 advogados participaram do pleito. A lista sextupla foi homologada em sessão extraordinária do Conselho Pleno da OAB Pernambuco e, em seguida, encaminhada à presidência do TJPE. Cabe ao tribunal a escolha dos 3 nomes entre os 6 advogados e advogadas eleitos. Depois, a lista tríplice é remetida à governadora Raquel Lira, responsável por fazer a escolha e a nomeação do novo desembargador ou nova desembargadora.
3: Jornada de trabalho.
2: PEC já está em discussão no Senado.
5: O Senado começou a debater nesta terça a PEC que acaba com a escala 6x1. O cronograma prevê que o texto seja votado em primeiro turno na próxima semana, antes do segundo turno das eleições. Aliados de Flávio Bolsonaro, no entanto, articulam o esvaziamento das sessões para impedir o avanço da proposta. Lula defendeu os 2 dias de descanso por semana e cobrou posicionamento do adversário. Flávio, por sua vez, disse que é contra o texto do governo e classificou a proposta como oportunista.
3: Perfil do novo Congresso.
2: Levantamento aponta pouco.

0: engajamento a pautas ambientais.
1: Segundo a análise, 7 em cada 10 parlamentares eleitos para a próxima legislatura têm baixa convergência com a pauta ambiental. O índice é maior do que o registrado no atual Congresso. O cenário é ainda mais preocupante no Senado. 4 em cada 5 senadores eleitos estão nas faixas de baixa ou muito baixa da convergência ambiental. São 64 dos 81 integrantes da casa. É, na Câmara, 345 dos 513 deputados eleitos também estão nessas duas faixas. O Observatório do Clima, ele aponta ali para o crescimento de partidos de direita, principalmente do PL, como um dos fatores para essa mudança. A avaliação da entidade é que o novo perfil do Congresso pode dificultar avanços aí na área ambiental e facilitar a aprovação de medidas que reduzem a proteção de floresta, biomas e áreas protegidas.
0: Campanha eleitoral. Gastos de Flávio e Lula.
2: Lula e Flávio Bolsonaro, que disputam o segundo turno, declararam ao TSE mais de 65 milhões de reais em despesas cada um na campanha do primeiro turno. Dividindo o gasto pelos votos recebidos, eles gastaram cerca de R$1,20 por voto, enquanto algumas campanhas menos expressivas chegaram a gastar mais de 5.000% a mais. Os dados estão em um levantamento feito pela CBN com as despesas declaradas ao Tribunal Superior Eleitoral até 6 de outubro.
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0: Previsão de calor para o Nordeste.
4: Quarta-feira começa com tempo firme em boa parte do Brasil, mas no período da tarde as áreas de instabilidade ganham força e tem previsão para pancadas de chuva, que podem ser inclusive de moderada a forte intensidade. No Sudeste, essa chuva atinge São Paulo, sul de Minas e Rio de Janeiro e há potencial para transtornos pontuais como pontos de alagamento, especialmente nas grandes cidades como a capital paulista. As temperaturas hoje já ficam um pouco mais elevadas, a máxima chega a 25 graus na cidade de São Paulo, cerca de 27 graus no Rio de Janeiro e até 30 graus em Belo Horizonte. No Nordeste, o calor predomina durante esta quarta-feira, dia ensolarado, poucas nuvens, temperaturas muito elevadas, principalmente no interior, com máximas que superam fácil os 35, 36 graus.
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0: Editoria Financeira. Marcelo D'Agosto.
5: As aplicações atreladas à inflação vencem a longo prazo. Por exemplo, no Tesouro Direto, o título mais curto é o Tesouro IPCA 2032. Mesmo que, teoricamente, você possa investir e sacar parcialmente sempre que precisar, não é a solução ideal para o seu caso. Isso porque a oscilação do valor da aplicação por causa da marcação a mercado é muito alta. Em alguns meses pode até ser negativa. Então, a melhor escolha para você é uma aplicação atrelada à taxa Selic ou ao CDI. No Tesouro Direto, você pode investir no Tesouro Selic 2031. No seu banco, você pode investir num CDB atrelado ao CDI com liquidez diária. Ou, na sua plataforma de investimentos, você pode escolher um fundo de renda fixa DI. Todas essas aplicações são equivalentes, seguras e têm liquidez diária. O CDI é um indexador que acompanha a taxa Selic, a taxa de juros estabelecida pelo Banco Central. Hoje, a taxa Selic é de 13,75% ao ano e a inflação gira ao redor de 5% ao ano. Portanto, um investimento atrelado à taxa Selic ou ao CDI vai proporcionar uma rentabilidade confortavelmente acima da inflação, mesmo considerando o imposto de renda.
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0: Mudanças na campanha de Lula. Agora o foco é o público jovem.
6: Para tentar aproximar o público jovem na busca por votos no segundo turno, o presidente Lula se reúne nesta quarta-feira com influenciadores de esquerda. A estratégia é adotar uma linguagem de rede social para atrair uma parcela da população que se informa por vídeos e publicações rápidas. Para isso, Lula vai contar com a participação ativa da influenciadora e deputada federal eleita por Minas Gerais, Ana Elisa, e de Pedro Rousseff, sobrinho da ex-presidente Dilma Rousseff, também deputado eleito por Minas Gerais. As deputadas reeleitas Sâmia Bonfim e Érica Hilton, as duas do PSOL, vão reforçar o time. Lula também tem sido orientado a gravar vídeo selfies e usar uma comunicação mais direta com a população. A estratégia já começou a ser colocada em prática. Nesta terça,

0: Ele gravou áudios que passaram a circular em grupos de campanha, convocando seguidores para uma virada nas urnas.
1: Campanha de Flávio Bolsonaro.
2: Agregando apoios.
3: Senador Flávio Bolsonaro ampliou a rede de apoio nesta terça-feira com o anúncio do embarque da Federação PP União Brasil. Também estão avançadas as negociações com o Podemos e o Republicanos, que se reúne nesta quarta-feira para decidir. O presidenciável ainda ganhou mais um apoio de peso, em especial para a pauta da segurança pública. O ex-governador de Goiás, Ronaldo Caiado. Em ato em Goiânia, o ex-candidato pelo PSD disse que se junta à campanha de Flávio para derrotar o PT. Recentemente, Caiado criticou Flávio por não ter participado do debate da TV Globo. Ele falou em ter se excedido em algumas críticas, mas disse que por coerência com sua vida, está com Flávio. No ato, ao lado de Caiado, Flávio Bolsonaro falou do avanço da direita no Congresso. Com 121 deputados federais e 28 senadores do PL, além dos parlamentares de siglas aliadas. Sem dar detalhes, ele afirmou que se eleito, terá maioria na Câmara e no Senado e que pretende mudar a Constituição.
1: Batalhão do PT definido.
2: Vice-presidente e ex-ministros convocados.
4: Para acenar ao mercado financeiro e a setores do centro, o vice-presidente Geraldo Alckmin ganha destaque na defesa do compromisso com o ajuste das contas públicas. E os ex-ministros Simone Tebet, do Planejamento, e Carlos Fávaro, da Agricultura, atuam como interlocutores com o agronegócio e o setor produtivo.
1: Debates eleitorais.
2: Flávio Bolsonaro garante presença.
4: Antes da viagem a Goiás, em conversa com a imprensa em Brasília, Flávio disse que vai participar dos debates do segundo turno contra o presidente Lula.
5: Eu já queria ter participado no primeiro turno de debates com o Lula. E vou participar de debates, eu acho que são importantes. O que eu sempre quis, eu quero comparar os programas de governo, eu quero comparar os governos do Lula com o nosso governo.
2: Eleição no Rio. Mais um capítulo da confusão.
6: O impasse sobre a realização ou não de um segundo turno na eleição para o governo do Rio ganhou mais um capítulo. O Ministério Público Eleitoral concordou com a posição de Antony Garotinho de desistir do recurso que questionava o indeferimento da candidatura dele próprio. Caso os votos dados ao candidato do Republicanos sejam anulados, Douglas Ruas, do PL, pode ser declarado eleito. Nesta terça-feira, o candidato do PSD, Eduardo Paes, entrou com ação para que, mesmo com o indeferimento de Garotinho, o cálculo final da votação não mude. A palavra final será do Tribunal Superior Eleitoral.
1: Eita, vamos nós?
2: Campanhas procurando o Supremo.
1: Edson Fachin conversando com todo mundo.
7: Em encontro com o presidente do STF, ministro Edson Fachin, o senador Rogério Marinho, que é coordenador da campanha de Flávio Bolsonaro, manifestou preocupação com intervenções do judiciário na política, principalmente durante as eleições. O senador citou dois exemplos apresentados na conversa: decisões de ministros do STF em questões eleitorais e a intervenção do Supremo na política do Rio de Janeiro. Marinho também afirmou a Fachin que, caso Flávio Bolsonaro seja eleito presidente, não haverá uma espécie de vingança contra o judiciário. O senador, no entanto, defendeu que o Senado não deve se omitir diante de possíveis crimes cometidos por ministros do STF. Quem também se reuniu com Fachin foi a líder do governo no Senado, Tereza Leitão. Segundo interlocutores, eles não trataram especificamente sobre eleições. Uma das pautas abordadas foi a PEC da segurança, que está em tramitação no Congresso. A líder fez questão de atualizar Fachin sobre os últimos andamentos. Além dos dois senadores, Fachin também teve uma agenda com o presidente do Senado, Davi Alcolumbre. Eles trataram de matérias do interesse do judiciário que estão paradas no Senado, já com vistas à nova composição do Senado, que terá uma forte presença da direita.
1: Extrema direita
2: tem avançado na Alemanha.
4: Na Alemanha, a extrema direita conquistou a presidência de um parlamento estadual pela primeira vez desde a era nazista. Tobias Rausch, da AfD, foi eleito para comandar a Assembleia da Saxônia-Anhalt. O deputado de 35 anos teve 48 votos na votação secreta, 9 a mais do que a bancada do próprio partido. A AfD conquistou quase

0: 44% dos votos nas eleições de setembro, empurrada por bandeiras anti-imigração. No plano simbólico, o partido já mudou as cadeiras no plenário, deixou a ponta direita e sentou no centro da casa.
1: Guerra sem fim.
2: 3 anos do conflito entre Israel e Hamas.
3: Hoje faz 3 anos dos ataques terroristas do Hamas, que mataram cerca de 1.200 israelenses. Outras 251 foram sequestradas. E depois disso nós vimos uma guerra devastadora e agora um cessar-fogo bem frágil. Era um sábado por volta das 6:30 da manhã, quando os ataques começaram no sul de Israel. Os terroristas combinaram uma incursão por ar, com centenas de foguetes e também gente voando com parapentes, por mar e por terra. Eles atacaram quem visse pela frente, atacaram bases militares, kibbutz, que são pequenas vilas, quem passava de carro, todo mundo. Um dos episódios mais mortais ocorreu num festival de música eletrônica chamada Nova, onde 379 pessoas, a maioria jovens, morreram. E dessa festa, cerca de 40 foram levadas como reféns.
1: Aumento da produção de biodiesel no Brasil.
2: Cassiano Ribeiro.
4: O aumento do uso de óleo para a produção de biodiesel e do crescimento do mercado de farelo de soja tem estimulado a indústria a ampliar sua capacidade de processamento no Brasil e a investir bilhões de reais nos próximos meses. Segundo a Associação Brasileira da Indústria de Óleos Vegetais, a ABIOV, estão previstos mais de 7 bilhões e 600 milhões de reais em investimentos no próximo ano, valor 33% acima da projeção feita no ano passado. A sustentação para esses investimentos vem de um maior consumo de biodiesel no Brasil, que é fabricado majoritariamente por soja. E quando a indústria extrai mais óleo para produzir biodiesel, também aumenta a oferta de farelo de soja, que é fabricado a partir do processamento e pode ser usado principalmente na alimentação animal. E a demanda por farelo de soja está bastante aquecida, tanto no mercado brasileiro quanto nas exportações, no mercado externo. Ou seja, o cenário está favorável para os dois subprodutos da soja. A ABIOV calcula, inclusive, que o Brasil pode voltar a superar a Argentina e reassumir a liderança mundial nas exportações de farelo de soja. O centro-oeste do Brasil concentra quase 43% da capacidade brasileira de processamento, com Mato Grosso aí na liderança entre os estados. E os novos investimentos podem acrescentar 7 milhões e 400 mil toneladas por ano à capacidade industrial e gerar cerca de 13 mil empregos, segundo a ABIOV.
1: 10 horas e 48 minutos.

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1: Faltando cerca de 120 dias para o sábado de Zé Pereira, o Galo da Madrugada, maior bloco de carnaval do mundo, que neste ano foi às ruas com pouco mais de 2 milhões e meio de foliões, divulga neste momento o tema do desfile de 2027. E no próximo ano, o Galo da Madrugada vai celebrar a cultura popular e o caboclo de lança da Mata Norte de Pernambuco. O tema, ao canto do galo, a espora é a lança. A reportagem da CBN Recife está nesse momento na sede do clube, no bairro de São José, região central da capital, acompanhando a coletiva de lançamento do tema e trará mais informações ao longo da nossa programação. Reportagem Lucas Arruda.

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3: Às 10h52.
4: Mega Sena.
3: Acumulada em 100 milhões de reais.
5: Ninguém acertou as 6 dezenas da Mega Sena e o prêmio está acumulado em 100 milhões de reais. 85 apostas acertaram 5 números e receberam 33 mil reais cada uma. Os números sorteados foram 01, 04, 17, 33, 41 e 52.
4: E aí, fácil. Conferiu?
3: Tão pertinho. Futebol pernambucano.
4: Esporte venceu mais uma.
6: Esporte 2, São Bernardo 1. Gol do Patrick de Paula, que deu a vitória ao Sport. Sport sobe para sétima posição, 50 pontos. Está no bolo daqueles times que estão brigando por pelo menos uma briga, uma vaga aí aos playoffs, ao mata-mata da Série B, né? A Série B tem um campeão e vice que diretamente garantem um acesso à Série A. Terceiro ao sexto jogam por duas vagas na fase final. Então, Sport 2, São Bernardo 1.
3: Campeonato Brasileiro.
4: Série A está de volta.
7: 6 jogos abrem hoje a 29ª rodada do Campeonato Brasileiro. Às 19h30 tem Red Bull Bragantino e Mirassol no estádio Cícero de Souza Marques em Bragança Paulista. Também Internacional e Corinthians no Beira-Rio em Porto Alegre e Remo e Grêmio no Mangueirão em Belém. Às 8 horas da noite, nesta quarta-feira, jogam Vitória e Chapecoense no Barradão. Às 8h30, Botafogo e Vasco no estádio Nilton Santos. E às 9h30, Cruzeiro e São Paulo no Mineirão, em Belo Horizonte.
3: Despedida de Messi.
4: Craque, marcou no seu último jogo pela Argentina.
8: Um gol de pênalti, muitas homenagens. O atacante Lionel Messi encerrou a trajetória na seleção argentina. Diante de 85 mil torcedores no Monumental de Núñez, camisa 10 deu também duas assistências na vitória da Argentina por 3-0 sobre o Benin. Aos 39 anos, Messi se despediu da seleção argentina depois de 208 jogos e 126 gols. E conquistou a Copa do Mundo de 2022, duas Copas América e a finalíssima.
2: Jogo Limpo com André Luiz.
4: Importante para manter a empolgação do torcedor rubro-negro que esteve presente na ilha com 18 mil espectadores na partida de ontem contra o São Bernardo e na vitória pernambucana por 2-1. Se bem que com o empate do São Bernardo no início do segundo tempo, causou uma certa tensão, uma apreensão no torcedor de ver novamente a questão de escapar entre os dedos mais uma possibilidade de vitória, algo que se repetiu reiteradas vezes na atual temporada. Mas eis que Patrick de Paula, um dos reforços da última janela de transferências do futebol brasileiro, salvou a lavoura num bonito gol de persistência depois de um chute que bateu na zaga, voltou para ele na entrada da grande área e fez um bonito gol com personalidade e garantiu aos 40 minutos do tempo final a vitória do Sport, que chega aos 50.

50 pontos, mantém aquela chama acesa da possibilidade de entrar nos playoffs da Série B do futebol brasileiro, se

0: será cheia, porque o Sport já voltará a campo no domingo, enfrentando o Atlético Goianiense, que nesse momento é exatamente o sexto colocado. O que importa, meus amigos da CBN, torcida rubro-negra, é que o time do Sport vai pegando, o time do Sport vai concretizando uma forma de jogar. A entrega do elenco, a gana, a raça, a vontade, a gente sabe que para um futebol de qualidade, gana, raça, vontade, disposição, isso termina não bastando, mas também pode resolver em momentos complicados, em momentos delicados, e isso tem acontecido. E não à toa, depois de perder o clássico para o Náutico há 10 dias, o time rubro-negro volta a respirar numa entrega que o torcedor do Sport valoriza muito. Afinal, são duas vitórias por 2-1, um jogo em casa, um jogo fora, e aí fica aquele sonho, fica aquela expectativa que o Sport, de repente, não mais do que de repente, possa chegar na disputa real a uma vaga para retornar à primeira divisão do futebol brasileiro.
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2: Eleita senadora da República por Pernambuco, Marília Reis do PDT, aproveitou os primeiros dias após a vitória para sinalizar o espaço que pretende ocupar na política estadual e nacional. Com agenda intensa e movimentos de articulação, começou a transformar a força das urnas em protagonismo político, buscando consolidar sua liderança no campo da esquerda pernambucana. No dia seguinte à eleição, Marília já estava literalmente ao lado do presidente Lula na reunião da coordenação da campanha, visando o segundo turno. A posição teve peso simbólico e reforçou sua presença entre as lideranças que vão trabalhar pela reeleição do presidente. Também procurou aparar as arestas com a governadora Raquel Lira numa tentativa de atraí-la para o palanque de Lula nesta segunda etapa da disputa. Inclusive, ligou para a governadora para se colocar à disposição do Estado. A movimentação inclui uma visita ao Senado, onde foi saudada com todas as honras pelo presidente da casa, Davi Alcolumbre, e uma série de entrevistas nas quais levantou a bandeira e da candidatura de Lula. Marília demonstrou disposição para assumir uma linha de frente na campanha presidencial em Pernambuco, enquanto constrói o caminho para sua atuação em Brasília. Mudando de assunto, o senador Humberto Costa ocupou a tribuna do Senado para agradecer a reeleição. Em seu discurso, destacou o apoio dos prefeitos, do senador Fernando Dueri e do conjunto de forças políticas que contribuiu para assegurar mais um mandato como representante de Pernambuco na Casa Alta. Já a governadora Raquel Lira foi pressionada nas entrevistas que concedeu para se posicionar nesse segundo turno presidencial. Porém, repetiu o discurso adotado desde o primeiro momento: manter a neutralidade para manter a coerência. Raquel foi procurada por vários integrantes do PT para se posicionar em favor de Lula. Agradeceu a deferência, mas disse não. 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

0: Quarta-feira, 7 de outubro de 2026. O advogado de Antony Garotinho, Marcelo Dias de Paula, aparece como autor do parecer da Procuradoria-Geral Eleitoral sobre a desistência do recurso do ex-governador do Rio de Janeiro. O nome de Marcelo aparece nos metadados do documento oficialmente assinado pelo vice-procurador-geral eleitoral Alexandre Espinosa Bravo Barbosa. Espinosa atribuiu o registro a um possível erro técnico. Já o advogado negou ter elaborado o documento. Sem os votos de Garotinho na contagem, Douglas Ruas, do PL, ultrapassa 50% dos votos válidos e pode ser declarado eleito governador do Rio no primeiro turno, e tira Eduardo Paes, do PSD, da disputa. 7 dos 13 blocos oferecidos hoje no quarto ciclo do leilão do pré-sal foram arrematados. Petrobras, Prio e Equinor levaram 2 blocos cada. Um consórcio formado pelas chinesas Senoc e Sinopec ficou com outra área. O valor adicional pago acima da tabela chegou a 494,64%. E os bônus de assinatura somaram R$530,4 milhões. Os investimentos previstos nos blocos arrematados alcançam R$778,4 milhões. Reconhecido hoje com o Nobel de Química, o francês Henri Cagan foi laureado 25 anos depois de ficar de fora da premiação. Em 2001, o Nobel foi concedido a 3 cientistas por pesquisas ligadas à catálise assimétrica, mesma área premiada nesse ano. Cagan, no entanto, já havia publicado em 1971 um trabalho pioneiro sobre o tema. Na época, a exclusão provocou críticas da comunidade científica francesa à academia. Agora, ele divide o Nobel de Química com o japonês Kenzo Soai. No horário de Brasília, 11 horas e 3 minutos.
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4: Hoje vamos fazer história falando do Supremo. Nós temos o juiz Adeildo Nunes, doutor Célio Avelino, criminalista, doutor Elton Saraiva, doutor Maurício Andes. Amigos, a impressão que eu tenho é que a gente já podia entrar direto. Não, a gente não pode deixar de discutir esse depoimento de Lula com relação ao Supremo, que é um negócio da maior gravidade. Quer dizer, eu carreguei no colo a promiscuidade do Supremo, isso para todo mundo saber. Eu não sei como é que esse pessoal do Supremo olha para a cara de Lula e Lula olha para a cara desse povo hoje. Doutor Maurício, diga aí. Me chamou a atenção.
5: Chamou-me. Eu acho que foi correto o que ele disse. Porque realmente a promiscuidade de ter 4 ministros, pelo menos, do Supremo Tribunal Federal, recebendo dinheiro do Master através de seus familiares e adjacências, isso é sem precedentes na história republicana do país. É muito grave. Isso, promiscuidade é um adjetivo que eu diria até ameno. Então, o presidente da República chama atenção, porque é o chefe de um poder, fazendo uma crítica muito veemente a um outro poder. Mas essa crítica me parece acertada. Eu achava até que ele

0: ter sido mais explícito até há mais tempo. Quando a Polícia Federal, o Supremo Tribunal Federal, deu a conhecer o caso do resort Itaiaia com Dias Toffoli, o caso dos 50 milhões do Master para a família de Alexandre de Moraes, quando deu a conhecer a leniência do André Mendonça, seletivamente usando a toga para interferir no processo eleitoral, quando Cássio Nunes Marques, ministro do Supremo, teve um seu filho de 25 anos, deve ser um gênio, com um contrato multimilionário para atuar no Supremo, quando o país soube disso, o presidente Lula já devia ter ultrapassado um pouco a autocontenção, que nós até defendemos aqui, porque aí foi muito grave. E acho que o presidente Lula terminou sendo penalizado, porque muito da campanha dos setores mais extremistas da direita brasileira foi feita querendo associar Lula a Alexandre de Moraes, quando Lula tinha elogiado Alexandre de Moraes pelo pronunciamento dele de condenar os golpistas em defesa da democracia. Lula, na hora nenhuma, apoiou ou elogiou Alexandre de Moraes por outras condutas dele. Então, quando Lula diz que é uma promiscuidade, ele está criticando, sim, Alexandre de Moraes. Então, eu acho que foi uma decisão correta do presidente de fazer essa crítica tão firme da promiscuidade. A minha crítica é ainda mais firme, mas pelo menos, como ele é presidente da República, eu sou um cidadão comum, ele pode ser ele precisa ser um pouco mais autocontido, mas acho que está correta a crítica dele ao Supremo.
1: Ele levou no coletivo, ele não separou o Alexandre, né? A promiscuidade do Supremo, quer dizer, vai de cabo a rabo. Até tem gente lá que não é, né?
0: É, eu acho que você tem razão nisso aí, eu não tinha me apercebido nisso. Porque a gente fica logo entendendo.
1: Pouco, é tão pouco, mas tem, né?
0: É, você tem razão. A gente, eu tinha percebido isso. Foi correto o presidente da República fazer uma crítica à promiscuidade desses ministros, mas ele deveria ter dito, né?
1: Eu acho
0: que
1: ter
0: dito, olha, tem alguns que não estão nessa promiscuidade. Nós podemos dizer que Fachin não está nessa promiscuidade. Nós podemos dizer que Carmen Lúcia Vieira não está nessa promiscuidade. Mas não podemos dizer que Dias Toffoli, daí Alexandre,
1: pra
0: daí para frente. Parece que até o Cristiano Zanino, eu não vi coisa
1: do... Não, comportado, me parece.
0: Com mais autocontenção,
1: né? Disso.
0: Vamos ouvir
1: mas
0: os colegas.
1: Mas parece que leva a liturgia do cargo a sério. Você não vê ele nas farras. Eu acho que ele tem um comportamento...
0: Ele está exercendo a autocontenção, é verdade.
1: Agora, deixa eu lhe perguntar uma coisa. Tem um discurso, nós mostramos hoje, um discurso de Flávio Bolsonaro, dizendo que não tem como o Alexandre de Moraes não tem impeachment. Então, e tudo certo. Mas tem um processo correndo contra Flávio Bolsonaro, rolando lá um bocado de tempo, não se fala mais dele, e ele corre o risco grande de ser presidente da República respondendo esse processo. Aquele negócio de ficha limpa, aquelas coisas, aquilo acabou tudo, doutor.
0: É porque o ficha limpa, ele tem que ter a condenação em segundo grau.
1: Sim.
0: Neste momento, Flávio Bolsonaro, todo mundo sabe que ele recebeu dinheiro de Vorcaro. É uma coisa que deixa estupefata a opinião pública mundial de um candidato a presidente da República ter recebido dinheiro de uma organização criminosa e nada acontecer. Ele está aí com chances de ser presidente da República. Isso depõe contra
1: pra
0: as instituições do Brasil.
1: Dos bons costumes e da moral, né?
0: Aí eu vi muita gente dizendo que não votava em Lula, chamando Lula de ladrão. Mas vota em Flávio Bolsonaro, que recebeu dinheiro de organização criminosa, sabendo, que ele sabia que era um dinheiro desviado dos aposentados do Rio de Janeiro, do Amapá, do BRB de Brasília. Então já se sabia tudo isso. Ele estava lá recebendo dinheiro e pedindo mais. Quer dizer, ele teve uma relação umbilical com a organização criminosa, com o Vorcaro. E o povo disse, não quero saber disso não. Então, eu falei ontem com duas professoras de universidades inglesas, Fiona McCauley e Maruk Doctor, e ela dizia, mas Maurício, tá todo mundo aqui. Quem acompanha? Todo mundo não, porque a maior parte da opinião pública europeia não está ligando para o Brasil. Mas o mundo acadêmico, o mundo empresarial, o mundo diplomático, dizendo, mas como é que o Brasil vota desse jeito?
1: Uhum.
0: Realmente são explicações mais profundas que a gente precisa encontrar, né? Uhum. Nessa sociedade polarizada.
1: Doutor Célio Avelino, o senhor é um homem do crime no bom sentido, do combate a ele, né? E vendo essas coisas acontecer, o que é que o senhor acha? Como é que a gente sai dessa situação? Porque, na verdade...

0: eu acho que nominar pessoas talvez até nem fosse o caso. A gente precisava resolver isso com urgência. Lula tem tempo para fazer alguma coisa enquanto está lá? Não tem tempo, né?
1: E, Geraldo, eu quero primeiramente cumprimentar Daildo Nunes, que é meu amigo, cumprimentar Maurício Randes, lamentar, ele não perdeu a eleição, quem perdeu foi o povo que não elegeu ele.
2: Generosidade sua, obrigado, Sérgio.
1: Não, eu lhe conheço e sei disso, seria um valor agregável ao nosso poder legislativo, sem nenhuma dúvida. Então, como Geraldo, eu acho que o Supremo...
0: Pode até ser ministro do Supremo, né, doutor?
1: É.
2: É demais para meu pouco bigode.
1: Veja bem, eu já disse aqui, já digo sempre, que o magistrado não pode estar sob suspeita, sob nenhum aspecto. Tem que estar acima de qualquer suspeita. E eu vi agora na internet a credibilidade do Supremo. Supremo como Supremo. Então, ótimo, bom, 18%.
2: Só.
1: Regular, 31%. Ruim e péssimo, 47%. Isso é péssimo.
0: Já houve alguma coisa parecida, doutor Sérgio?
1: Nunca.
0: Ele pede para o Congresso Nacional, que sempre ficava na rabeira, né?
2: É mesmo.
0: Hoje o Congresso está na frente. Mesmo.
1: Eu pensei algumas frases. O Código de Ética da Magistratura impõe ao magistrado a utilização de linguagem escorreita, polida, respeitosa. Isso, toda pessoa tem essa obrigação, quanto mais o magistrado. Eu pensei algumas frases dos ministros da mais alta corte de justiça do país. Frase de Gilmar Mendes: quem não se dá a respeito não merece respeito. Se dirigindo a outro ministro: é impressionante a disfarçatez desse sujeito. Como é um linguajar de um ministro para outro ministro? Isso não se faz. Pessoas decentes não fazem isso. Aí a André Melo responde: não aponte o dedo para mim. Uma discussão na mais alta corte de justiça do país. Não ponha palavras na minha boca. Vossa Excelência está sendo leviano. Ministro leviano.
2: Parece uma discussão de mesa de bar.
1: Exatamente, embriagados. Quer dizer, o que seria de um juiz, de qualquer pessoa decente, é respeito, é credibilidade. Do magistrado, isso tem que estar dentro disso. É impossível o magistrado ter suspeita da imparcialidade do magistrado. Eu vejo nos ministros do Supremo essa imparcialidade passa longe, mas muito longe. Eu estava dizendo, obrigação do juiz é ter respeito com a toga. Porque ele foi indicado pelo presidente A ou B, ele não está obrigado a fazer a vontade daquele presidente que o indicou. Eu sinto saudade desse ministro aqui, de antigamente. De aquela primeira mulher que entrou no Supremo, Ellen Grace. Quem falava mal dela?
0: As mulheres todas que passaram por lá, doutor. Hoffman.
1: Sim, mas Ellen Grace foi a primeira.
2: Foi muito decente também, não, né?
1: Ellen Grace foi a primeira mulher.
2: A primeira mulher, indicada por Fernando Henrique.
1: Um Sepúlveda Pertence, Nelson Jobim.
2: Paulo Brossard.
1: Paulo Brossard. É outra coisa. E esse Supremo... Agora, eu, Geraldo, confesso...
2: Um Eros Grau.
1: O meu amigo... Adeildo Nunes, Maurício Randes, fazer o quê? Qual é a solução? A solução de força, eu afasto isso porque não é do meu feitio.
2: Certo.
1: Mas se o Supremo tivesse vergonha, eu botei o termo, se tivesse vergonha, renunciava todos eles e fazia novo Supremo.
2: É pelo menos esses quatro, né, que tem indícios fortes de que eles receberam dinheiro da organização Master Vorcaro. Pelo menos esses quatro deveriam renunciar para o bem da instituição.
1: O veja só. A história.
0: Tem exemplo no mundo de renúncia
1: não
0: coletiva?
1: Tem. Não conheço. Uhum. E fica se agarrando. Então, já me disseram, agora, hoje, conversaram com ela, que a Alexandre Moraes já está amenizando as decisões dele, já liberou progressão de regime para Débora do Batom.
2: Uhum. E Gilmar liberou um inquérito.

0: inquérito contra o vice, o candidato a vice, aquele deputado de Alagoas, candidato a vice de Flávio Bolsonaro. Gilmar já determinou o arquivamento, atendendo o parecer da Procuradoria-Geral da República.
1: É, então já está... Evidentemente, nós somos livres para as nossas opções e para as nossas escolhas.
0: Isso.
1: Mas nós somos escravos dos nossos valores.
0: Isso, certo.
1: Eu digo assim sempre, por exemplo, Santa Cruz jogando com o Sport. O juiz apita um pênalti contra...
0: Você torce por qual?
1: Santa Cruz.
0: Se muito tiver alma. Santa Cruz Esporte, o poeta torce por qual, poeta?
2: Ah, eu sou o rubro, rapaz.
0: Eu sei, eu tô só querendo que você diga isso. Mas geral não pode dizer que ele é o comunicador da maioria.
3: Eu quero tudo na Série B.
0: Tudo na Série B.
1: Se o Santa Cruz Esporte, ou Santa Cruz não, se o juiz apita um pênalti contra o Santa Cruz, automaticamente eu vou dizer o juiz foi rigoroso. O lance foi duvidoso. Não é verdade? Se for a favor do Santa Cruz, for contra o Sport, não, ele devia ter cartão vermelho e tal. É da natureza humana. Uhum. A gente não pode se dissociar dos nossos valores. Se você for discutir com o muçulmano, ele tem aqueles valores que você usa. Com os terroristas do Hamas, e aí? Você pode dizer que ele está errado em querer exterminar o Estado de Israel? Então, são limitados.
2: E vice-versa, né, doutor Sérgio?
1: Como é?
2: E vice-versa. Porque Israel é que está exterminando a Palestina.
1: Olha a ideologia.
2: Não é ideologia.
1: Se você raciocinar, eu não conheço os detalhes, não posso julgar. Mas se raciocinar, foi os terroristas mataram 1.000 e tantas pessoas de Israel numa festa. Sequestraram tantas pessoas. Veio a resposta. Então, é uma guerra.
0: Mas você, como criminalista, sabe que o excesso de legítima defesa é ilícito. Só isso.
1: Mas eu não posso dizer que
2: é excesso. E matar crianças, para mim, é terrorismo.
1: Ou que não é excesso, porque eu não conheço detalhes. Agora, posso dizer uma coisa. O mesmo pessoal que incrimina Israel é o mesmo pessoal que ameniza a Rússia que invadindo a Ucrânia.
0: Isso. Não, aí é ideologia.
2: Depois faz um debate com essa fala do resto do mundo.
1: Então, veja só. O Supremo, quando eu faço assim, constrangido uma petição ao Supremo, chamando de excelentíssimo, que é o protocolo, tem que chamar excelentíssimo. Mas será que ele merece esse tratamento? Alguns ministros do Supremo? Ou os ministros do Supremo? Só quem tem, Maurício, uma avaliação positiva é Carmen Lúcia. Que a positiva supera a negativa, somente todos os outros, inclusive o presidente Lula, desprestigiou o Supremo, porque faz mais de um ano que está 10 pessoas lá, faltando um. Ele indicou Jorge Messias, que foi recusado, e não indicou de novo o outro. Então, e deixou o Supremo com 10 pessoas. Isso acarreta transtorno para o próprio Supremo, a Corte de Justiça. Então, está desvalorizando. Se valorizar o Supremo, imediatamente indicava outro, não indicou. E diz assim, e até eu achei que ele até foi modesto em dizer a promiscuidade, né? Foi o tempo que ele usou, não foi?
0: Foi até ameno, né?
1: Foi até ameno. O Supremo merece um tratamento mais rigoroso do que isso.
0: Adjetivo mais forte.
1: Muito mais
0: concordo
1: forte.
0: Concordo contigo.
2: Agora, doutor Adeildo Nunes, a essa altura da vida, veja, a gente vai esperar pelo Supremo, que possivelmente sendo eleito, o Flávio Bolsonaro coloca, quando ele já disse, e mais de uma vez, em declarações para favorecer talvez o eleitor evangélico, essa coisa toda, dizendo que, olha, eu vou, o juiz que eu botar lá, ele é contra o aborto, ele é contra isso, contra aquilo, quer dizer... Novamente a gente vai ter alguém que vai ter que entrar com o script do presidente da República para votar. O que eu acho também que a gente não pode tirar dos senhores todos, do mundo jurídico, a responsabilidade de fazer uma greve, um movimento, uma passeata, porque essa coisa tem que sair do controle da mão do chefe, doutor Adeildo.
0: É verdade.
2: O senhor já tratou disso aqui. Já tem, inclusive, a sua continha feita. O próprio Lula já está convencido de que não dá para deixar numa mão só. Mas se a gente.

0: ficar, vai ficar.
1: Na verdade, isso é muito ruim. Começa pela indicação, que nós já tratamos aqui. É absolutamente imprescindível que haja uma alteração no tocante à indicação desses ministros. É a primeira coisa.
0: Tem que mexer na Constituição, né, doutor?
1: É, tem que modificar uma emenda constitucional. A oportunidade foi em 2004, mas os nossos legisladores silenciaram. Eu vejo, Geraldo, primeiro eu queria apontar aqui as soluções, porque não é, problemas no Supremo Tribunal Federal nós temos demais. E então, a partir do escândalo do Master Volcaro, isso tudo veio à tona. Mas eu diria, e aqui já foi dito, eu apenas estou repetindo, e Maurício foi muito feliz sobre isso, é preciso não usar o Supremo Tribunal Federal como o responsável por essa crise institucional, que eu diria. Que vem desde o episódio do Volcaro, outros assuntos antes, durante o julgamento da tentativa de golpe, também já houve muitas críticas ao Supremo Tribunal Federal.
0: JBS com Toffoli, e vai por aí.
1: Mensalão, não é? Desde o Mensalão, na época do Mensalão, que já iniciou-se no Brasil. No seio da imprensa e da sociedade, essas críticas, algumas que eu concordo, outras que eu não concordo. E a primeira coisa que eu não concordo é você apontar o Supremo Tribunal Federal no todo, agora só com 10 ministros, não é? Apontar como responsável, por exemplo, por esses problemas que nós estamos vivenciando no Brasil. Foi citado aqui o nome de 4 ministros que claramente tem que dar uma resposta ao país, e a resposta que eu gostaria que fosse seria a mesma que Maurício suscitou: renúncia. Uma renúncia desses 4 ministros, acho que seria uma boa oportunidade do Brasil e do Supremo retornar à sua condição de um poder da República.
0: Nesses 4 o senhor está incluindo o dono do Supremo, que é Gilmar Mendes?
1: Eu não diria que é dono do Supremo.
2: O chefe, né?
0: Só acontece alguma coisa no Supremo se Gilmar Mendes quiser.
2: Impressionante.
1: Na verdade, existe essa celeuma.
2: Essa coisa de decano, aí ele bota moral, né?
1: Mas eu não tenho essa impressão. Trabalhar em um órgão colegiado no Judiciário, eu passei 8 anos no Tribunal de Justiça de Pernambuco como desembargador substituto, e eu tive esse contato com magistrados, com outros magistrados, né? Então, você trabalhar num colegiado, ou seja, com mais de, no caso do Supremo, com 10 ministros, é evidente que cada um tem uma opinião. O Gilmar Mendes é o decano, é o mais antigo, tem mais experiência. Se ele eventualmente adota alguma decisão judicial contrária a Constituição, como ocorreu agora. Porque o Supremo, para mim, o maior problema hoje do Supremo, Maurício, está justamente nessa questão da distribuição de processos. Então, eu, que nunca fui parte de um processo do Supremo Tribunal Federal, ingresso com a petição para Gilmar Mendes, porque há 10 anos atrás ele foi relator num processo e que ele declarou, ele determinou que um carro fosse devolvido. A título de exemplo.
0: Sim, sim, sim.
1: E aí o meu carro foi apreendido e eu vou lá o processo, há 10 anos, às vezes está até arquivado. O processo já está arquivado. Quando o processo está arquivado, você não pode retornar com atos judiciais. Arquivo é arquivo. Ele já se chama, inclusive, na justiça, arquivo morto. Por quê? Porque ele não pode retornar. Então, começa por aí. O Supremo Tribunal Federal, nesses últimos tempos agora, né, foi concedido uma liminar por parte de Gilmar Mendes, né, para que o

0: dos candidatos pudesse participar do debate, né? É, num processo que não tinha nada a ver nem sequer com o direito eleitoral. Porque se pelo menos tivesse alguma relação com direito eleitoral, né, com processo eleitoral, ainda seria, estava errado, mas ainda seria cabelo. Mas é um processo que transcorreu há 3-4 anos atrás. Portanto, esse foi um problema sério e que teve, eu até diria, e Maurício tem muito mais condições de falar sobre isso do que eu diria que pode ter contribuído para a derrocada de Lula no primeiro turno. Por quê? Porque essa intervenção do Supremo...
1: O próprio Lula reconhece isso na frase...
2: É verdade.
1: Pronto. Que está levando nas costas.
0: Exatamente. Né? É. Então, veja, Geraldo, o que se coloca a sociedade brasileira, e as eleições demonstraram isso, é de que o Supremo Tribunal Federal está do lado de Lula. Isso não está correto.
3: Isso é muito ruim, muito ruim.
0: Alguns ministros, que não deveria ser assim, como disse o doutor Célio Avelino aqui, que não deveria ser, é que tem decidido ultimamente, e principalmente ultimamente, não é, no sentido de preservar a imagem de Lula. Isso aí todo mundo sabe. Uhum. Isso aí todo mundo sabe. E, portanto, isso é muito ruim, porque à luz do que já disse o doutor Célio Avelino, magistrado é magistrado. Uhum. Ele tem que ser absolutamente imparcial, e é a indicação do nome dos ministros é que faz com que haja esse tipo de comportamento por parte de alguns ministros.
1: Pronto, nós vamos pegar a notícia e a gente volta já seguindo com o nosso debate falando do Supremo.
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5: De volta com você, ouvinte CBN, falando agora da Via Mangue, com trânsito intenso no sentido Pina, desde a Rua Tomé Gibson até as mediações do túnel Josué de Castro. Ali na Antônio de Góes, na pista sul, a movimentação também é intensa desde o início da via até as mediações da Rua Nogueira de Souza. Você que está seguindo de boa viagem ou vem de Piedade em direção à área central do Recife ou até para a Zona Norte, a melhor opção é seguir pela Avenida Boa Viagem, mais à frente, acessando o viaduto Capitão Temudo. 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Ayrton Vasconcelos para a CBN Recife.
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2: Quarta-feira, 7 de outubro de 2026. O candidato do PL à presidência, Flávio Bolsonaro, explicou que as mudanças na Constituição defendidas por ele passam por uma reforma do Judiciário e pela redução da maioridade penal. Flávio afirmou que qualquer alteração terá que passar pelo Congresso. O candidato ainda disse que pretende usar o capital político para tentar aprovar uma PEC, que, logo no início do mandato, para acabar com a possibilidade de reeleição presidencial. Flávio também citou mudanças na reforma tributária, com redução da carga sobre a folha de pagamento, e defendeu diminuir a alíquota projetada para o novo Imposto sobre Valor Agregado. As declarações foram dadas durante um ato em Brasília, no qual União Brasil e PP formalizaram apoio a Flávio no segundo turno. O ministro da Educação, Leonardo Barchini, afirmou que um corte de 1,5% do PIB como parte de um ajuste fiscal previsto pela campanha de Flávio Bolsonaro inviabilizaria programas como o Pé de Meia e Bolsas da Capes. Segundo Barchini, o valor equivale a cerca de 200 bilhões de reais. A coordenadora do Programa Econômico de Flávio, Daniela Marques, afirmou que o ajuste será feito com redução de privilégios e desperdícios e acusou o governo Lula, do PT, de ter cortado recursos da educação. A NASA divulgou uma imagem inédita de Marte que mostra paredões esculpidos pelo vento. O registro feito pelo rover Curiosity é o mais detalhado até agora dessas formações. A imagem foi capturada em agosto e reúne 6 fotografias feitas nas primeiras horas da manhã marciana. Sem o ajuste de cores usado normalmente pela agência, o panorama preserva tons azulados vistos no ambiente. Os paredões se estendem por cerca de 16 quilômetros. Horário de Brasília, 11 horas e 34 minutos.
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1: Seguimos fazendo história. Deildo Nunes, Célio Avelino, Maurício Randes, o doutor Célio, que é um espaçozinho para discordar de doutor Adeildo. Mas eu queria que você, por favor, começasse a desenhar o modelo de Supremo, o modelo de indicação.
2: Eu ia pedir a palavra para dizer isso, a minha proposta no livro.
1: Esse é o grande pedido
3: Eu acho que o Supremo, diferentemente do entendimento do meu amigo Adeildo Nunes, não é excesso de processo, não é distribuição, é credibilidade que ele não tem. Esse é o grande problema do Supremo. E acho que a partir do julgamento do Mensalão em 2012, o Supremo começou a perder credibilidade ali, com aquela discussão azeda, ridícula, entre Gilmar Mendes e Joaquim Barbosa.
1: Lewandowski e Joaquim Barbosa também.
2: Teve um bate-boca também.
3: Quer dizer, aí já começou. Será que é a TV Justiça que está fazendo mal, expondo aquilo? Não, acredito também, aí Adeildo Nunes e Maurício Randes discordam de mim, que o Supremo perdeu grande credibilidade no julgamento da baderna de 8 de janeiro, que eles chamam tentativa de golpe.
2: E foi muito mais do que uma baderna, foi uma intervenção militar.
3: Exatamente.
2: Para deflagrar a intervenção militar.
3: Eu acho,
2: intervenção é golpe.
3: Eu acho isso um equívoco imenso. Acho que foi. Daí porque começaram a dizer que o Supremo estava aliado do governo Lula. A partir desse entendimento, eu não entendo aquilo, tentativa de golpe. Entendo um ato grosseiro, baderna, que deve ser punido exemplarmente. Agora, a mulher de batom e tal, 14 anos, absurdo. Pois bem, então, isso começou aí o... Depois vem agora esse escândalo do Banco Master. Está todo mundo envolvido nisso. Todo mundo envolvido. Eu não sei, se eu estiver errado, vocês me corrijam. Diz que esse vocário foi recebido, inclusive, pelo presidente. Com o presidente do Banco Central, que foi lá

0: Será que é verdade uma coisa dessa?
1: Doutor Conselho, o fato de ser recebido...
2: Não tem nada a ver.
1: É que eu fico pensando, quer dizer, o fato de ser recebido...
2: Sério, se você fosse presidente da República, se você fosse presidente da República, o presidente de uma grande instituição financeira é normal ele falar com qualquer presidente da República. Isso é muito diferente de Flávio Bolsonaro ter recebido 50 milhões e ter ido pedido mais 70. Não tem um indício de que o presidente Lula recebeu um trocado, um uísque, uma festa, nada de Daniel Vorkaro. Flávio Bolsonaro recebeu 50 milhões de reais, dizendo que era para um filme que ele nunca prestou conta. Pediram o contrato e ele nunca deu. É totalmente diferente.
1: Eu me vejo na situação assim, se eu convido três autoridades aqui, o camarada era dono de um banco, né?
0: Eu não quero levar.
1: Aí, doutor Célio, vai e estupra alguém no banheiro.
2: Aí, qual é a culpa de Geraldo Freire? Qual é a culpa de Geraldo Freire?
0: Peraí.
2: Esse é o ponto. A analogia é perfeita.
0: Nos meus pronunciamentos, eu procuro não fulanizar. Eu não estou falando de dom.
2: Não, mas para tirar as consequências políticas é para saber a conduta de um, a conduta de outro. Porque quando você diz.
0: Fulanizar, eu vou perguntar.
2: Sério?
0: Procurador-geral da República. Envolvido com o Vorkaro.
2: Ele tem que responder, estava errado.
0: E diz o seguinte:
2: passa
0: a mão. O Ministério Público diz que não investiguei ele, não, porque estava tudo normal.
1: Teve quatro votos ainda.
3: Esse assunto é bastante interessante, Geraldo. Por quê? Porque geralmente vem à tona do que a gente ouviu. Eu tenho a impressão que é necessário a conclusão desse inquérito policial que está em tramitação na Polícia Federal, para poder a gente efetivamente concluir quem realmente participou de crimes, quem não participou, quem tinha relação com o Vorkaro ou não. Porque, por enquanto, embora a gente tenha ouvido com frequência tudo que foi colocado aqui, a imprensa divulgou, vem divulgando, mas para o jurista, para o advogado, para quem tem formação jurídica, que aliás é o caso de nós três aqui, temos obrigação de aguardar a conclusão do inquérito. A gente não pode se antecipar e apenas, a não ser que diga, olha, eu ouvi dizer que foi isso, eu ouvi dizer que foi isso. Agora, respondendo a sua pergunta que ficou no ar, Geraldo, a primeira coisa que eu também vejo como solução, já tinha dito uma, mas a segunda, em relação à indicação, eu tenho o meu modelo, mas não caberia aqui porque a discussão é muito vasta. Mas olha, hoje o Supremo Tribunal Federal não é submisso ao Conselho Nacional de Justiça. Aí está um dos grandes problemas do Brasil. Ou seja, todos os órgãos do Poder Judiciário são submissos às orientações e ao controle do Conselho Nacional de Justiça, menos os ministros do Supremo Tribunal Federal. Evidentemente que esses fatos que estão sendo denunciados contra ministros do Supremo Tribunal Federal, se o CNJ, que é o Conselho Nacional de Justiça, tivesse poder constitucional de instaurar, por exemplo, um procedimento administrativo para apurar, a coisa seria muito diferente. Porque quando eu fui juiz em Pernambuco, 27 anos, e vi de perto a importância do Conselho Nacional de Justiça em relação à conduta dos magistrados antes e depois do Conselho Nacional de Justiça.
1: Mas é presidido por um ministro pelo Supremo, presidente, né?
3: Pior ainda, porque eu acho que se é um conselho e exerce o controle externo do Poder Judiciário, eu entendo que essa presidência não deveria ser o mesmo ministro que pode ser controlado. No caso de uma mudança, eu estou propondo uma mudança. Certo. É incluir o Supremo Tribunal Federal como submisso à orientação e ao controle do Conselho Nacional de Justiça.
0: Mas nada, o Supremo é Supremo.
3: Eu queria só terminar a outra opinião que eu tenho sobre isso. Essa é a primeira causa. O segundo, nós precisamos

0: transformar o Supremo Tribunal Federal numa corte constitucional, Geraldo. Isso é o mundo inteiro está fazendo isso. A Europa, praticamente 99% dos países da Europa já tem a sua corte constitucional. Para evitar que um Supremo Tribunal, como é o caso brasileiro, julgue um processo criminal, por exemplo. Sim. É claro que isso aí iria... Iria implicar em quê? Na modificação do foro privilegiado. E aí é que está o problema para o Congresso Nacional, porque isso tem que ser uma emenda constitucional, dos deputados e senadores abdicarem desse foro privilegiado no Supremo Tribunal Federal. Também tem isso. Uhum. Agora, um acordo constitucional atua o quê? A dos Estados Unidos, 20 processos por ano. Assuntos de relevância para o país, como, por exemplo, o aborto, que é polêmico. Assuntos de relevância para o país e exclusivamente para isso, deixando para os tribunais inferiores o julgamento de processos criminais, se mantiver a questão do foro privilegiado.
1: Sim.
0: Tem solução?
1: Porque um problema trabalhista tem que chegar no Supremo, porque ele não termina no...
0: Não, veja, hoje é assim, porque nós temos o... Aqui tem um professor de Direito Constitucional, sim, né? Porque nós temos um controle concentrado de constitucionalidade.
1: Mas não dá para mudar?
0: É possível, claro.
1: É possível.
0: Da Constituição.
1: Valeria a pena mudar essa pergunta?
2: Deveria.
0: Valeria. Porque você disse, qualquer, até uma briga de galinha que aconteceu em Serrambi...
2: Pode chegar lá.
0: Pode chegar no Supremo Tribunal.
1: As galinhas não estão brigando, não. Quem briga são os galos.
3: Me parece assim, veja só. Eu acho que foro privilegiado, diferentemente que o doutor Leu entende, é para proteger a justiça. Você pega assim, que passe que poder teria um juiz de primeiro grau julgar o ministro, julgar um deputado federal, um senador. Então, é um poder maior que julga. Isso é. Eu acho que é o seguinte, nós temos que ter as mesmas regras com outros entendimentos. Eu não posso admitir que um presidente da República indique para o Supremo Tribunal Federal uma pessoa que foi seu assessor. Que independência teria esse assessor que foi transformado em ministro de repente? Então, poderia ter que criar assim, um entendimento do próprio Senado, dizer, se for assessor a gente não aprova. Tem que ser a pessoa de ilibada conduta e notário saber jurídico. Desligado, desamizado do indicante. Aí já era um coisa diferente.
0: Mas, doutor Sérgio, se o Flávio Bolsonaro...
3: Cobrar o filho... Deixa eu falar. Peraí, aí é demais. Aí fala, ele interrompe. Não. Pois bem. Sobrar o Pinto.
1: Depois fala do Gilmar Mendes.
3: Sobrar o Pinto, advogado de Juscelino Kubitschek. Juscelino eleito. Ele foi advogado de Juscelino. Juscelino foi eleito e indicou ele pro Supremo. E ele elegantemente recusou, porque não ficava bem nem presidente ter para ele. Quer dizer, hoje não é assim. Cristiano Zanini, eu acho um cara bem intencionado, de valor, mas eu fico assim, receoso da imparcialidade dele em relação a Lula, que o indicou, ele foi advogado de Lula.
0: Posso falar, doutor?
3: Pode, é à vontade.
0: Um minuto só.
3: Mas tem que pedir licença a quem tá falando, né? Ah, só isso. É o mínimo, fala.
0: Daqui a pouco quem
1: isso
0: vai...
1: aqui não é faquinho, não.
3: Aqui não é Supremo, não, rapaz.
0: Depois quem vai indicar o ministro do Supremo é você, doutor. Deixa eu lhe dizer, olha, eu duvido que se o Flávio Bolsonaro for eleito, se ele vai querer modificar o sistema atual de indicação de ministro.
1: Essa é a pergunta.
0: Eu duvido.
1: Então a gente vai pro nosso giro. Doutor Maurício, desde hoje, quer dizer o que está no livro.
3: É.
1: Como é que o livro indica os ministros?
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1: Doutor Maurício, o livro que o senhor passou mais de 4 anos escrevendo, né?
2: Muito bom, por sinal, eu li, quero parabenizar.
3: Fico honradíssimo, Adeildo.
1: Deu tempo de premiar essa história da indicação?
3: A gente entrou nesse assunto. Sim. A parte terceira do livro foi muito debatida, João Maurício Adeodato, nosso saudoso professor, e eu, para que a gente apresentasse uma proposta. Um roteiro de mudança. O terceiro capítulo, né, Adeildo? A terceira parte do livro é um roteiro de mudanças para o Supremo. Então, tinha dois modelos que a gente debateu. Um modelo é muito forte, muitas pessoas defendem, que seja só da carreira. Aí a gente aprofundou e viu que não necessariamente porque a pessoa entrou no concurso público, a pessoa vai adquirir a maturidade institucional e o saber para chegar ao Supremo. Basta que a gente pense, por exemplo, esse ministro, concretamente, o caso do ministro Nunes Marques. Ele é um ministro, é um péssimo ministro do Supremo, envolvido com festas de Vorkado, com presentes de Vorkado e etc. E ele veio da magistratura. Então, a magistratura tem nobres, pessoas nobilíssimas, mas como toda corporação, tem também pessoas degradadas. Aí a gente viu que este não era um critério. Aí depois a gente foi pesquisar a fundo a origem dessa coisa de o executivo e o legislativo participarem da indicação. Isso veio do constitucionalismo americano, da Constituição de 1787 dos Estados Unidos, dentro do procedimento de checks and balances, de freios e contrapesos, porque o Poder Judiciário, o Supremo,

0: é o que a gente diz em direito, contramajoritário. Para o ouvinte da CBN, que não é obrigado a tapar dessa terminologia, é que o Poder Judiciário, ele não é votado, né? O Executivo é votado pelo povo, o Legislativo sim, o Judiciário não é. Por quê? Porque para preservar também os direitos fundamentais da minoria e os direitos fundamentais da organização do Estado Democrático, é preciso atribuir a um poder, que é o Supremo, que é a cúpula do Poder Judiciário, para guardião da Constituição, ele poder ir contra a vontade momentânea majoritária do Legislativo e do Executivo.
1: Doutor, se ele fosse votado, era pior ainda.
0: Muito pior.
1: Não é?
0: Mesmo nos Estados Unidos, que tem eleição para juiz de primeira instância, não tem para o Supremo. Porque esse constitucionalismo do checks and balances, que é praticado, de um modo geral, em outros países democráticos também. Aí a gente chegou à conclusão, João Maurício e eu, para ouvir os colegas, a gente chegou à conclusão assim, que faz sentido, como ele é o órgão contramajoritário, guardião da Constituição, que ele não seja votado. Faz sentido também que ele não venha necessariamente de um extrato, de uma corporação, porque ele passaria a julgar muito no interesse da corporação. Sem ser, ele já está julgando muito no interesse da corporação, ficou passando pano em penduricalho. Por exemplo, Luiz Fux ficou sentado 5 anos numa mudança que queria se fazer para não ter penduricalho. Ele foi corporativista.
1: Já crítica aos ministérios militares, por exemplo. Né?
0: Por exemplo, a Justiça Militar, que fica, né, protegendo demasiadamente o militar cometer um crime. Mas aí, João Maurício Adeodato e eu, e debatendo também com muitos colegas e advogados, vocês mesmo aqui, nós debatemos, aqui mesmo no Acerto de Contas, chegamos à conclusão que valia a pena manter o checks and balances, ou seja, o Supremo ter a composição de membros com participação do Executivo e Legislativo. Então foi uma proposta que a gente chegou depois de muito estudar, depois de muito debater. A segunda é, se a Constituição está dizendo os dois critérios, notório saber e reputação ilibada, vamos fazer uma mudança constitucional. Eu já estava começando a redigir uma proposta, se tivesse ganho a eleição ia ser a minha proposta primeira. No dia 1 de fevereiro eu ia protocolizar lá, quer dizer, tem que colher as assinaturas, ia protocolizar uma proposta de reforma do judiciário, mais modesta do que uma mais maximalista, que seria mais difícil de aprovar. Então nós botamos no livro, e eu ia botar numa PEC, a seguinte coisa, alguns requisitos. Por exemplo, o notório saber, que tenha o notório saber comprovado objetivamente, com doutorado, com livros publicados, está aqui o livro do poeta, Processo de Execução Penal. Então, Adeodato Nunes poderia, com esse livro, com o título de doutor, poderia ser ministro. Sério, a mesma coisa. Então, o doutorado, publicação de livros, de artigos científicos, analisados pelos seus pares. Então, requisito objetivo do notório saber. E a sabatina, que não fosse de mentirinha, fosse para verificar se tem notório saber.
1: Todas as qualidades que Alexandre de Moraes tem, né? É uma pena, mas ele tem essas qualidades.
0: Mas eu acho que ele não é PhD.
2: Mas
0: não.
2: Tem livro publicado.
0: O livro dele é fraquíssimo, o livro dele é muito fraco, mas eu acho que ele não é doutor. Não. Vamos checar. Mas a reputação ilibada, ele teoricamente... O notório saber jurídico, se ele tiver o doutorado, ele passaria por essa proposta de João Maurício Adeodato e minha. Isso para o notório saber jurídico. Para a reputação ilibada, a gente está propondo neste livro, e eu proporia na PEC, que a reputação ilibada trouxesse todos os requisitos da lei do ficha limpa, que vale para quem quer candidato ao legislativo, para poder ser, e que ele tivesse uma trajetória

0: como se tinha antigamente.
1: Como tinha antigamente, que a gente ia disputar um concurso, né? A gente ia disputar um concurso, eu disputei o Procurador Judicial, fui tirar uma folha corrida.
0: Era folha corrida.
1: Então, que os, né, Célio? Que o chefe tivesse a folha corrida limpa, para poder realmente ele ser ficha limpa, para ser alçado, a reputação ilibada, o requisito constitucional. E a idade. A gente está propondo que a idade seja de 50 anos, para que ele tenha maturidade. Não pode ser um jovem como Cristiano que vai ficar aí quantos anos? 3 décadas, 4 décadas
2: Toffoli,
1: como ministro. Toffoli chegou muito jovem.
2: E os mandatos, doutor?
1: E mandato.
2: Mandato.
1: Pronto, aí eu ia combinar com isso. Nessa proposta da gente, a gente propõe também um mandato de 4 anos, permitindo uma recondução de 8 anos, para manter uma certa memória jurisprudencial da corte. Depois disso, ele vai fazer outra coisa, outra atividade, com uma quarentena bem grande, viu? Com uma quarentena bem longa. Eram essas, mais ou menos, as linhas que a gente propunha para uma reforma do Supremo.
3: Eu li o livro, não é? Muito, muito bom. E eu também tenho a mesma ideia que está de Maurício e João, Maurício Adeodato. Realmente, a única coisa que eu poderia acrescentar, que talvez nem precisasse, era a formação de uma comissão, de juristas renomados mesmo,
1: para sabatinar previamente.
3: Para realizar
1: essa ideia é muito boa, Deildo. Essa tua ideia é muito boa.
3: Substituição ao Senado, que é feita
1: então,
3: hoje
1: previa, até previamente, porque é importante que o Legislativo, que isso vem do constitucionalismo norte-americano, não é uma boa ideia, que o Senado participe, porque o Senado foi votado.
3: É.
1: Mas uma comissão de jurista previamente,
3: para
1: fazer um parecer prévio, nem vinculativo, mas um parecer prévio, essa tua ideia é muito boa, Deildo. Um parecer prévio do notório saber, dizer, olha, esse cabra tem. E sim, eu esqueci de dizer também, a gente propõe que a sabatina do Senado tenha roteiro objetivo para verificar a reputação ilibada e notório saber jurídico. Não seja aquela ruma de elogio, aquela sabatina de mentirinha.
2: Agora, danado é quando chega no senador, ele não tem reputação ilibada.
1: Como é que ele pode exigir a do candidato? Como é que é do...
0: Eu acho que a reputação ilibada, notório saber jurídico, tira um requisito que o Senado adotaria para aferir estas qualidades, certo? E entender o seguinte, assessor do presidente, ministro do presidente, então vai porque não tem a imparcialidade, que é a primeira qualidade que se exige de um magistrado.
1: É.
0: A imparcialidade.
2: Eu tô certo que todos os estados não têm uma OAB, não teria como as OABs nacionais participarem de alguma forma dessa,
1: talvez dessas indicações. Geraldo, talvez a OAB, comissão de juristas, vários segmentos,
0: representantes do
1: Ministério Público, da Defensoria, da própria indicar nessa comissão prévia. Rapaz, essa ideia é muito boa. Rapaz, eu vou pedir a Valdemar, como eu fiquei na primeira suplência, depois eu, Valdemar,
2: quero pedir licença, né?
1: Pede uma licencinha aí, que eu vou para apresentar essa PEC. Com o adendo de Adeildo Nunes, com o complemento de Célio e Geraldo Freire.
0: Tá vendo?
1: Uma emenda que vai sair do debate de decisão.
2: Pelo menos, chance de ser preso a gente não tem. Obrigado, meus amigos.
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5: São 12 horas no Recife.
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0: quarta-feira, 7 de outubro de 2026. O governo pretende ampliar a oferta de áreas para exploração de petróleo na margem equatorial e avançar sobre novas fronteiras, como a bacia de Pelotas, no Rio Grande do Sul. Segundo o secretário nacional de petróleo, Renato Dutra, a expectativa é oferecer mais de 50 blocos nos próximos meses. A sinalização ocorre depois de duas descobertas de petróleo pela Petrobras na bacia da Foz do Amazonas. O governador de São Paulo, Tarcísio de Freitas, comparou o governo Lula, do PT, ao Titanic. Segundo ele, o presidente ainda não conseguiu novos apoios para o segundo turno e estaria em um barco afundando. Tarcísio volta hoje a Brasília para tentar selar o apoio do Republicanos ao candidato do PL à presidência, Flávio Bolsonaro. Os dois têm reunião marcada para as 6 da tarde. O governador afirmou que espera a adesão da legenda. Tarcísio também participou das articulações que levaram Ronaldo Caiado a apoiar Flávio e disse que mantém conversas com outros partidos, como MDB e Podemos. E o secretário de Estado americano, Marco Rubio, afirmou que o Irã perdeu o controle do Estreito de Hormuz. Segundo Rubio, o volume de petróleo que passa atualmente pela rota está perto do nível registrado antes do início da guerra. O secretário deu a declaração durante uma visita à Grécia e disse que o Irã está muito menos poderoso. Ele também afirmou que as sanções impostas pelos Estados Unidos estão afetando duramente a economia iraniana e disse que a situação pode se tornar catastrófica. No horário de Brasília, 12:03.
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1: E muito boa tarde, hoje é quarta-feira, 7 de outubro de 2026, começando mais um CBN Brasil. Com Cássia Regina.
2: E com Carlos Alberto. Uma ótima tarde para você, Carlos Alberto, e para os nossos ouvintes também.
1: Muito obrigado a todos que nos acompanham em áudio e vídeo. Bom, noticiário desta quarta-feira, nós temos primeiro as manifestações, as movimentações das campanhas de Lula e Flávio Bolsonaro. No caso do Lula, no caso da campanha do PT, há todo um processo, um movimento para remodelação, reorganização da campanha, mudança de marqueteiros, novo comando da campanha e tal. E do lado do Flávio Bolsonaro, a movimentação é para acertar, para fechar alianças com os partidos do Centrão. Algumas já foram feitas, outras estão em negociação e isso será tema aqui das nossas reportagem, as articulações de Lula e as articulações do Flávio Bolsonaro, das campanhas de um e de outro para já na preparação, já no andamento do segundo turno, que é sempre lembrando daqui a pouquinho, no dia 25 de outubro. Nós estamos no dia 7, faltam 18 dias.
2: Uhum.
1: Menos de 3 semanas para a eleição do segundo turno. Bom, outras manifestações que eu queria destacar, mas movimentações que eu queria destacar, são o seguinte: nos meios econômicos aqui, especialmente de São Paulo, assessores do Flávio Bolsonaro, interlocutores economistas, interlocutores da área econômica, têm conversado com representantes aí da campanha do Flávio Bolsonaro e têm ouvido, né, algumas propostas.

propostas de ajuste de organização das contas públicas e do setor público. Então, tem havido várias reuniões. A Daniela Marques, por exemplo, que foi da Caixa Econômica no governo Bolsonaro, é uma das interlocutoras mais presentes aí nessas negociações, mas há outros economistas que discretamente estão apresentando projetos para uma reorganização das finanças públicas. Há, inclusive, uma discussão sobre a ideia da equipe econômica que vier a ser constituída pelo Flávio Bolsonaro para lançar logo de cara o que eles estão chamando de uma super PEC que vise a uma redução de custos, uma redução das despesas do governo federal. Não há muito detalhe ainda sobre algumas questões, mas nós temos ali no geral a proposta de uma série de mudanças no dia a dia da administração para cortar algo como 150 a 200 bilhões de reais nas despesas. É um plano, uma proposta ainda geral, faltando detalhes, etc., mas é isso que tem sido apresentado nos meios econômicos, que há sim uma proposta, não uma proposta de ajuste fiscal, por exemplo, com mudança da indexação do salário mínimo, mudança da vinculação das receitas, das despesas com educação e saúde com a receita. Não vi nada disso por enquanto, mas temos ali uma série de propostas, como, por exemplo, uma forte reforma administrativa para economizar dinheiro, gestão da burocracia para economizar dinheiro, enfim, uma série de ideias cujo objetivo seria reduzir a despesa, reduzir basicamente a despesa. A ideia principal, digamos, talvez seja mais política do que econômica por enquanto. A ideia é mostrar que há uma proposta de ajuste das despesas e que isso vai ser apresentado, se o candidato vencer o segundo turno, vai ser apresentado logo em seguida ao resultado do segundo turno. Bom, nós vamos discutir esse assunto com Alexandre Schwartzman. Alguns acham que essas propostas são efetivas, outros são bastante céticos quanto à possibilidade de aplicação efetiva dessas medidas para reduzir a despesa. Vamos discutir esse assunto com Alexandre Schwartzman, por exemplo, e nas reportagens. De outro lado, nós temos questões políticas. E uma questão que está chamando a atenção, e que nós vamos discutir também, é que o Supremo Tribunal Federal tem dado uns sinais de que pretende algum tipo de distensão. Desde a eleição, que foi domingo passado, hoje é quarta, portanto, em segunda, terça e quarta, o Supremo Tribunal Federal tomou 4 medidas que são no caminho da distensão, né? Então, por exemplo, Alexandre de Moraes aliviou o cumprimento da prisão da famosa Débora do Batom. O Procurador-Geral da República manifestou-se a favor do pedido de Flávio para voltar a visitar o pai. O ministro Gilmar Mendes arquivou o processo que acusava o vice de Flávio, o Alfredo Gaspar. A denúncia foi arquivada. E o ministro Alexandre de Moraes arquivou inquéritos, arquivou processos que estavam no âmbito lá do inquérito das fake news, inquérito sigiloso de 3 anos, em que arquivou os processos, portanto arquivou denúncias, etc. Enfim, liberou total os blogueiros Alan dos Santos e Oswaldo Eustáquio e o senador Marcos Duval. Então eram processos que estavam em sigilo no inquérito das fake news e foram todos eles arquivados. O Alan dos Santos, vocês se lembram, ele está exilado nos Estados Unidos e com mandado de prisão, que foi cancelado. E o Oswaldo Eustáquio está exilado na Espanha. Houve um pedido de extradição que foi negado pela Justiça da Espanha e agora estão todos os três liberados por uma decisão do ministro Alexandre de Moraes. O que significa exatamente isso? É o que nós vamos comentar também aqui no decorrer do CBN Brasil. Bem, vamos começar então as reportagens com a questão das alianças para o segundo.

0: turno. A Samantha Klein, primeiro a Samantha Klein com as alianças de Flávio Bolsonaro. Samantha.
1: Oi, Sebenberg, Cássia, boa tarde. Olha, o senador Flávio Bolsonaro vem avançando com mais apoios nessa formação de uma frente ampla de partidos para o segundo turno. O presidenciável se reuniu hoje com integrantes da Federação PP União Brasil e também do Novo em Brasília. Reuniu, inclusive, vários parlamentares, entre deputados e senadores da bancada, mas também eleitos agora no primeiro turno. E Flávio foi questionado sobre o que vai ser, entregue aos partidos. Ele disse que as alianças, ao contrário, são programáticas.
2: O Brasil tem dois caminhos, né? Então, como eu disse, o que venceu essa eleição foi a mudança. E a mudança é com o Flávio Bolsonaro. Esse é o critério que eles adotaram. Né? Muitos individualmente já estavam caminhando comigo no primeiro turno, mas agora é um momento ainda mais importante em que há essa aderência oficial em conjunto, né, de uma forma, mais uma vez, né, uma forma programática, e assim que o Novo está vindo também. Como eu disse, eu não tenho ainda... A gente tem que ganhar a eleição primeiro antes de discutir, né, qualquer outro assunto.
1: As estratégias, Sardenberg, para estas três semanas de segundo turno também estão em elaboração, mas um fato já consolidado é a ideia de avançar no Nordeste. Derrotado nas urnas para o governo da Bahia, CM Neto, do União Brasil, afirmou que já convocou seu grupo no estado para trabalhar pela campanha de Flávio.
3: Falo também aqui em nome do quarto maior colégio eleitoral do Brasil, que é a Bahia. Flávio, nós tivemos a oportunidade de conversar, eu disse a ele que nós faremos todo o empenho na Bahia, eu e todo o meu grupo político, onde todos nós estaremos motivados, mobilizados e trabalhando a partir de hoje pela campanha de Flávio.
1: Hoje à tarde também há uma reunião estratégica com a bancada do PL no Diretório Nacional. O alinhamento das estratégias também está na pauta principal, assim como buscar alianças regionais com prefeitos e outros líderes também locais. Outro fato ainda que vai ser decisivo na noite de hoje é a decisão do Republicanos. Republicanos tem uma reunião também do Diretório Nacional e vai decidir se embarca ou não nesta campanha. Neste mesmo rumo deve estar o Podemos, que provavelmente também vai dar o aval para estar nesta aliança. Com vocês.
0: Muito obrigado. Essa foi a informação da Samantha Klein. Agora vamos ver como é que andam as coisas do lado do presidente Lula. Rani Veloso.
4: Oi, Sardenberg, boa tarde a você e a todos que nos acompanham. Olha, nesta quarta, o presidente Lula anuncia mudanças importantes na campanha de segundo turno. Ele participa da reunião com a bancada de deputados e senadores eleitos pelo PT e partidos aliados. O principal objetivo é engajar os principais líderes políticos e militantes nas redes sociais e nas ruas, coisa que Lula já está fazendo. Hoje, orientado pelo governador reeleito do Piauí, Rafael Fonteles, que teve a maior porcentagem proporcional de votos no país, o presidente gravou o primeiro vídeo selfie mobilizando apoiadores contra o retrocesso.
5: Bora, gente, pra rua! Vamos conversar com as pessoas! Você que gosta do Brasil, que gosta da educação, que gosta da democracia, que quer ter um emprego de qualidade, que quer continuar estudando e ver o Brasil crescer, você que é uma pessoa que precisa melhorar de vida, bora pra rua. Vamos ganhar essas eleições para não permitir que o retrocesso volte para esse país.
4: No encontro estão sendo apresentados os eixos da disputa, como a desconstrução da imagem de Flávio Bolsonaro, que pode representar, segundo eles, uma ameaça para programas sociais como Minha Casa Minha Vida e Farmácia Popular. As primeiras viagens aos estados já devem ocorrer no fim desta semana, que fazem parte da estratégia para diminuir a diferença de votos em São Paulo e Minas Gerais, principais colégios eleitorais do país, e aumentar no Nordeste. Foi o que disse o ministro da Secretaria de Relações Institucionais, José Guimarães.
6: Diminuir a diferença em São Paulo e Minas, aumentar Ceará, Maranhão, Pernambuco e Bahia, que são estados que podem aumentar 2, 3...

0: 4%.
1: Olha, e inclusive, Sardenberg, uma apuração é que diante da ofensiva das BETs contra o governo, a campanha do presidente quer acelerar medidas de apoio aos clubes de futebol. De acordo com fontes, aliados apontaram em uma reunião pós primeiro turno que depois da proibição das empresas de apostas esportivas, as mesmas estão gastando muito dinheiro com influenciadores com ataques contra o petista. Outra possibilidade estudada como reação da campanha é o envio ao Congresso de uma proposta de reforma do Judiciário. Isso porque a crise no STF foi outro ponto que atrapalhou o desempenho do presidente nas urnas. Lula voltou a defender mandatos para os ministros do Supremo Tribunal Federal e mudança nos critérios para a escolha dos magistrados. Ele quer tirar do presidente o poder de indicação. A mobilização nas redes sociais, né, como eu havia mencionado, é uma das principais apostas para reduzir a abstenção. Lula aqui também recebe Ana Elisa, deputada federal eleita pelo estado de Minas Gerais e que foi destaque nas redes sociais. Ela disse que é possível reverter o quadro em Minas Gerais com a voz do Lula, né, com a voz do presidente chegando ao interior. E nos 853 municípios, ela disse que trabalha em uma estratégia junto com a campanha. Vamos ouvir.
2: Nós estamos fazendo uma construção de comunicação para o presidente Lula, com a equipe de comunicação dele. Então, todo mundo se mostrou muito aberto às minhas ideias, né? Por entender que a minha votação foi muito expressiva pelas redes sociais. Acredito que essa semana tenha sido provado, né, para a esquerda, que a rede social elege, porque até pouco tempo só elegia a direita. Então, eles se mostraram muito abertos a escutar e nós estamos traçando todas as estratégias possíveis, de forma que o presidente também fique confortável a cumprir.
1: Sobre as alianças, o presidente nacional do PT, Edinho Silva, busca apoio em outros partidos. Ontem conversou com o presidente nacional do Republicanos, Marcos Pereira. O Republicanos vai definir hoje, anunciar hoje, quem irá apoiar nesse segundo turno, além de Gilberto Kassab do PSD, que já liberou os membros para escolherem o candidato da sua preferência, e Augusto Cury do Avante, além do senador eleito pelo Maranhão, André Fufuca, do PP. Embora a Federação União Progressista já tenha declarado apoio a Flávio, Fufuca foi ministro dos esportes de Lula e se comprometeu com o apoio. Sardenberg.
3: Muito obrigado, Rani Veloso. Rani Veloso, uma das ideias seria colocar mandato fixo para os ministros do Supremo?
1: É isso, Sardenberg. De acordo com fontes da campanha, é uma das propostas que está sendo estudada. O presidente Lula está ouvindo juristas junto com o presidente nacional do PT, Edinho Silva, para saber como é que eles podem desenhar essa proposta, que seria mandatos para os ministros do Supremo e também mudanças nos critérios de escolha. O presidente não teria esse poder, né? A escolha poderia ser, inclusive, com a participação da população. É essa a ideia que está sendo estudada, mas o martelo ainda não foi batido porque não há unanimidade, vamos dizer assim, nessa reforma do judiciário.
3: Tá certo. Obrigado, Rani Veloso. E eu perguntei porque na campanha do Flávio Bolsonaro está se falando a mesma coisa, de estabelecer limite de mandato para os ministros do Supremo. Hoje é o seguinte: o ministro é nomeado e ele fica no cargo até completar 75 anos. Então, se o sujeito é nomeado com 40 anos e tal, como já ocorreu, fica 35 anos no Supremo. Então, está surgindo essa ideia em diversos lados de colocar um mandato para o ministro Supremo. Ele é nomeado, cumpre o mandato e termina. Bom, intervalo agora.
4: E já voltamos.
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3: Olá, ouvinte CBN, uma ótima tarde para você. Chegando com informações da Avenida Gamenon Magalhães, ela tem pontos de trânsito intenso no sentido Zona Sul, principalmente entre a altura do Espinheiro e a região do Paissandu. Para você que sai de Olinda com destino à Boa Viagem, uma opção um pouco melhor agora é pegar a Avenida Cruz Cabugá e fazer o caminho pelo centro do Recife, até a Avenida José Estelita. No sentido contrário, o movimento pela Gamenon flui melhor. 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Betânia Ribeiro para a CBN Recife.
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0: E aí, Merval?
1: Tudo bom, Sandenberg? Boa tarde, ouvinte. Boa tarde, Cássia.
2: Boa tarde, Merval.
0: Então, Merval, de segunda-feira para cá, depois do resultado do primeiro turno, aconteceram alguns fatos aqui relativos ao Supremo Tribunal Federal que estão chamando a atenção. Eu vou tentar resumir rapidamente, né? Primeiro, são 5 movimentos, digamos assim. O ministro Alexandre de Moraes aliviou as condições da prisão da famosa Débora do Batom. Passou por regime semiaberto, em casa e tal. Provocado por Alexandre de Moraes, o procurador-geral da República manifestou-se a favor de permitir que Flávio possa voltar a visitar o seu pai. Gilmar Mendes mandou arquivar o processo do vice de Flávio, Alfredo Gaspar. Alexandre de Moraes arquivou 3 inquéritos que envolviam os blogueiros Alan dos Santos e Oswaldo Eustáquio, ambos estão exilados, e o senador Marcos Duval. Os 3 estavam no inquérito das fake news, sigiloso, e foi, enfim, arquivado numa

0: nada a apurar, não há nada a denunciar. Seria isso, meu irmão? Uma tentativa já de acordo? Como é que você vê isso?
1: Eu acho que não existe ainda um acordo oficial, né? Mas evidentemente que o Supremo está mandando recados para a direita, está mandando recados para um eventual governo de direita, do Flávio Bolsonaro, e tomando decisões que podiam ter sido tomadas já há muito tempo e eram proteladas, né? Então é evidente que é um recado para o futuro governo, um eventual futuro governo Bolsonaro. Agora, mostra também a politização do Supremo, né? O Supremo está fazendo, se for um acordo, é um acordo político. E se não for um acordo, for uma tentativa de acordo, a iniciativa do Supremo mostra a politização do Supremo, que toma decisões de acordo com o ambiente, no momento, a tendência política, para onde os ventos sopram. Então é mais um reforço para evidenciar que o Supremo não tem mais base jurídica nenhuma nas suas decisões. Tem base política, tem base de opinião própria de cada juiz, de cada ministro, né? E isso é muito ruim, é muito perigoso. O Supremo não pode ser um tribunal de partidário, mesmo de direita ou de esquerda. Direita ou de esquerda, não há diferença nisso, né? Então é muito perigoso, é uma situação delicadíssima, que fica exposta diante das atitudes do Supremo na semana anterior ao debate, no debate e agora no primeiro turno, né? É muito ruim, é um sinal muito ruim de que nós vamos continuar nessa direção, né? De ter um Supremo que faz acordos políticos. Isso não é nem a longo prazo, é a médio prazo, é uma coisa muito grave para o país, né?
0: E esses três inquéritos que foram arquivados pelo Alexandre de Moraes estavam lá há mais de 3 anos, né, meu irmão?
1: Pois é, e muitos deles saíram do país por causa disso. O problema não é saber se eles têm culpa ou não têm culpa, né? Se eles são merecedores de uma punição ou não. O problema é o timing do Supremo. O timing do Supremo é político.
2: Acho que nós tivemos uma interrupção no contato com o Merval, bem na hora que ele estava falando que o timing do Supremo, Merval, você estava dizendo que o timing do Supremo é político, e aí a gente teve um corte na sua comunicação.
1: Pois é, o timing do Supremo é político, e isso é ruim, isso não pode acontecer, seja de um lado, seja do outro. Não é possível que um ministro, para favorecer a direita, faça um sigilo seletivo, né? Não é possível que um outro ministro, para defender a esquerda, intervenha num debate de uma empresa privada, né? Tudo isso, não é possível isso. Isso está errado.
0: Tá certo. Merval Pereira, temos muito pela frente. Obrigado, Merval. Até.
1: Até, Sanimé.
0: Até mais.
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quarta-feira, 7 de outubro de 2026. O candidato do PL à presidência, Flávio Bolsonaro, rebateu as cobranças de Lula para se posicionar sobre a escala 6x1 e afirmou que mais tempo de folga não adianta se o trabalhador estiver endividado ou desempregado. Flávio disse ser favorável a que os trabalhadores tenham mais tempo de descanso, mas não declarou apoio à PEC.

0: tem defendido uma jornada flexível com remuneração por hora e negociação entre empregado e empregador. O candidato não respondeu se vai orientar a bancada do PL a votar a favor da proposta. O partido deve discutir hoje a estratégia para a votação. O vice-presidente dos Estados Unidos, J.D. Vance, afirmou que o Irã precisa reduzir de forma significativa o enriquecimento de urânio para encerrar a guerra. Washington ainda questiona por que Teherã mantém urânio enriquecido a 60% se afirma não buscar uma arma nuclear. Vance reforçou que os Estados Unidos não vão trocar palavras por ações. Segundo Teherã, o direito de enriquecimento de urânio é uma linha vermelha para o país. A Bolsa de Valores de São Paulo opera em alta de 0,78% aos 204.228 pontos. O dólar comercial tem alta de 0,41%, cotado a R$ 4,99. O euro vale R$ 5,59, com oscilação negativa de 0,18%. No horário de Brasília, 12:32.
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0: E aí, Emília?
1: Boa tarde, Sandenberg. Boa tarde, Cássia. Boa tarde, ouvintes da Rádio CBN.
2: Boa tarde, Miriam.
0: Miriam, o... Bom, está sendo... Está tramitando no Senado Federal a proposta de emenda constitucional que extingue a escala 6x1. O candidato do Flávio Bolsonaro tem dito que não apoia esse 6x1, não apoia essa proposta de emenda constitucional, mas que tem uma outra proposta, que é a do Rogério Marinho, né? Que tem lá, que é bem diferente, Miriam.
1: Pois é, o senador Rogério Marinho, o coordenador de campanha dele, já tinha apresentado uma proposta. Ele, na verdade, ele apresentou como alternativa, né? No meio desse debate sobre a jornada 6x1, que está sendo o fim da jornada 6x1, que está sendo discutido agora. No Senado, que na Câmara passou com uma votação assim impressionante, né? Uhum. 472 votos na segunda votação a favor. Mas isso era outro contexto, um contexto pré-eleitoral. Então, tinha mais incentivo a votar uma proposta que era bem recebida pelo eleitor, né? Podia ser bem recebida pelo eleitor. O que ele está propondo é um trabalho, é o trabalho que ele chamou de mais liberdade. Então, isso seria uma... eu queria só lembrar que o Rogério Marinho foi o relator daquela proposta de reforma do trabalho, da reforma trabalhista do Temer, né? Que criou o trabalho intermitente, criou mais flexibilização. Um trabalho que podia ser de outra forma que não previsto na CLT. E agora, a ideia, segundo os especialistas, Daniel Duque, por exemplo, que é especialista em mercado de trabalho, é aprofundar essa reforma, é fazer a flexibilização total. Isso levaria a gente para perto do mercado americano, que não tem uma consolidação das leis do trabalho, não tem esse tipo de mundo que a gente vive aqui. E ele acha que isso aí pode dar mais também liberdade ao trabalhador, mas ao mesmo tempo depende também do poder de barganha que tiver o trabalhador, né? Se ele for um trabalhador mais qualificado, tem mais poder de barganha para dizer: eu quero trabalhar assim, dessa forma, e não trabalhar nesse dia, trabalhar nesse outro dia à tarde, nesse dia de manhã, e faz uma grade de trabalho conforme quer. Mas isso também, na proposta do Rogério Marinho, isso faz com que, estabelecidas essas regras, todo aquilo que a gente tem por garantia ao trabalhador do mercado formal, é bom lembrar, porque o do informal não tem essas garantias, que é 13º, FGTS, férias, também ficava proporcional. Então, você trabalha menos horas, também tem menos todos esses direitos, né? Ele acha que, o Daniel Duque, acha que o risco o trabalhador pode acabar ganhando até menos do que o salário mínimo. Aí enfraquece também o sindicato, já que a negociação vai ser direta. Enfim, é uma proposta que precisa ser mais bem explicada, porque como ele apresentou como resposta ao fim do 6x1, não está muito detalhado. Mas esse é um outro caminho, são dois tipos de propostas totalmente diferentes. Uma com mais possibilidade de fazer arranjos para cada pessoa, e outra com uma lei geral do trabalho que estabelece várias regras. Qual é a...

0: a vantagem para esse mundo de mais liberdade, digamos assim, pode ficar mais baixo o custo do trabalho para o empregador. Mas também, por outro lado, trabalhador com mais vulnerabilidade tem menos proteção, acaba ficando com menos proteção, porque a proteção vem exatamente de todas essas leis e todas essas leis e obrigações do empregador. Mas é bom lembrar também que o mercado de trabalho brasileiro é muito imperfeito, né? Ele tem muita gente que está fora de todas essas leis, portanto, porque é informal, porque é um trabalhador por conta própria e tal. Então, ou seja, o mercado de trabalho brasileiro precisa de mudanças, precisa de avanços e precisa de muito debate. Nesse momento da polarização, né, por causa da eleição, não sei se vai se chegar a um bom resultado. O fato é, Sardenberg, que países que adotaram esse, muitos países no mundo já adotaram a redução da jornada, né, para 5x2. México, Colômbia, Chile, por exemplo, aqui perto. Mas eles fizeram a transição de forma mais lenta, pelo que eu estou vendo aqui nos estudos que estou fazendo. Então, é isso. O assunto está em debate. O trabalho, a jornada de trabalho em debate, como organizar o mundo do trabalho, Sardenberg.
1: Tá certo. E há uma outra opção, Miriam, que é vários economistas ligados às questões trabalhistas levantam, que é não colocar na Constituição regras muito rígidas e deixar que essas, um esquema de trabalho, jornada, escala e tal, sejam decididos numa negociação entre empregados e empregadores. Mas não numa negociação individual, e sim sempre numa negociação coletiva com os sindicatos.
0: A negociação individual pode tornar muito mais vulnerável o que já é vulnerável. E realmente essa tendência do Brasil de botar tudo na Constituição engessa tudo, né? É uma discussão que a gente tem em relação a qualquer coisa, porque é sempre isso, regras muito constitucionalizadas para alterar num outro contexto, num outro momento, dá muito mais trabalho e precisa de muito mais esforço político. Mas é isso, Sardenberg, esse é o debate que está rolando no pedaço
1: nessa véspera de segundo turno. Miriam, obrigado. Miriam, até amanhã.
0: Até amanhã.
2: Até. Você fica agora com o É da Sua Conta do PicPay com a Renata Flores.
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1: Voltamos a Brasília. Reportagem agora do Felipe Greja. O assunto é o seguinte: eu falo do Bolsonaro, andou falando em mudança da Constituição. E a questão é o seguinte: quais mudanças? Felipe Greja.
2: Pois é, Sadenberg, depois de anunciar que pretendia fazer mudanças na Constituição, mas sem explicar exatamente o que iria mudar, o senador Flávio Bolsonaro baixou o tom e explicou que as alterações passam pela redução da maioridade penal, fim da reeleição e reforma do judiciário. O parlamentar voltou a abordar essa questão depois que a fala dele de que iria redemocratizar o país repercutiu negativamente nas redes sociais e inclusive preocupou

0: dedicou à sua campanha. Flávio aproveitou a formalização de uma aliança com integrantes da Federação do Progressistas e do União Brasil para amenizar essas falas do dia anterior. O senador do PL explicou que pretende focar a atuação em PECs para reduzir a maioridade penal, o fim da reeleição para presidente da República e uma reforma do judiciário. O parlamentar disse que qualquer outra coisa além disso é mera especulação.
1: Tem que haver sim uma reforma do judiciário. Eu sou a favor da redução da maioridade penal há bastante tempo, isso tem que ser feito por PEC. Tem pontos aqui da reforma tributária que tem que ser alterados por PEC. O fim da reeleição, ter feito a reforma política que tem que ser feita. Então, nada, qualquer coisa diferente disso, gente, é especulação. Eu já vi gente começar a dizer, agora o Flávio, com esse Congresso, com ampla maioria, ele vai fazer o que o pai dele não fez. Então, assim, vamos parar de mentir, vamos aterrizar no mundo real. Para de fazer torcida.
0: As medidas encontram apoio entre deputados do Centrão, indicando que Flávio não teria dificuldades em avançar com essas propostas em um eventual governo. O próprio senador já apresentou uma proposta de emenda à Constituição que, com esse objetivo de acabar com a reeleição de presidente da República. A medida impediria que presidentes disputassem um segundo mandato. Outro eixo envolve o Supremo Tribunal Federal. Entre as possibilidades estão mudanças nos critérios de indicação, estabelecimento de quarentena após o exercício do cargo e restrições a decisões monocráticas. Para o deputado Danilo Forte, do Progressistas do Ceará, Flávio teria sim o apoio para discutir esses temas, já que são propostas que estão em andamento no Congresso e que contam com o apoio de várias bancadas.
2: A postura do Flávio para abrir nesse debate atrai muito. É muito bem aceita para quem pensa o parlamento, inclusive para esse novo parlamento que vem, já tendo uma tarefa de cumprir o seu papel constitucional de legislar e de ampliar seus espaços de fiscalização. Então, eu acho que é muito bem-vindo. Se ele quisesse tomar essas decisões sem ouvir o parlamento, governar por medida provisória. Mas, no momento, ele quer fazer as mudanças a partir da Constituição, que precisam de PECs para fazer isso. Eu acho que isso é bom, é salutar. Fortalece o executivo na parceria com o parlamento e fortalece o parlamento enquanto instituição para legislar.
0: A tramitação de uma PEC exige maioria qualificada no Congresso. São necessários 3/5 dos votos em 2 turnos na Câmara e no Senado, traduzindo pelo menos 308 votos para deputados e 49 de senadores para que essas propostas para alterar a Constituição possam avançar. Além disso, existem as chamadas cláusulas pétreas, que protegem a federação, o voto direto, secreto, universal e periódico, a separação dos poderes e os direitos e garantias individuais, temas que não podem sofrer alteração nem mesmo por emenda constitucional. Sadenberg.
3: Muito obrigado, informação do Felipe Igreja. Como a gente já havia comentado no começo, parece que há essa ideia de limitar o mandato dos juízes do Supremo é uma ideia que parece que tem apoio de amplos setores, tanto à esquerda quanto à direita. Bom, e agora o que temos?
4: Agora nós temos a informação chegando do Rio de Janeiro. Continua um impasse em relação às eleições no Rio. Gabriel Freitas está conosco. Boa tarde para você, Gabriel.
5: Oi, Cássia. Boa tarde para você, para o Sardenberg e para os nossos ouvintes também. E olha, o Tribunal Superior Eleitoral vai julgar nessa quinta-feira, amanhã, o recurso envolvendo a candidatura de Antony Garotinho do Republicanos e pode definir se o Rio vai ter ou não segundo turno para o governo do estado. O Ministério Público Eleitoral defendeu que o TSE aceite a desistência do recurso de Garotinho. Se isso acontecer, os 274 mil votos recebidos por ele deixam de entrar na conta e Douglas Rus do PL passa de 49,2% para mais de 50% dos votos válidos, o que pode encerrar a eleição já no primeiro turno. Só que o próprio parecer do Ministério Público virou alvo de questionamentos, Cássia. O documento é assinado pelo vice-procurador-geral eleitoral Alexandre Espinosa, mas os dados internos do arquivo mostram o nome de Marcelo Dias de Paula, que é advogado de Garotinho, como autor. Os dois negam qualquer irregularidade. O TSE informou que eventuais questionamentos sobre fraude ou desvio vão ser analisados no julgamento. Nessa quarta-feira, durante a campanha na Rocinha, na Zona Sul do Rio, Eduardo Paes, do PSD, chamou o parecer de viciado e voltou a levantar suspeitas sobre

0: é desistência de Garotinho.
1: Advogado do Garotinho, me parece que vão vir mais informações aí em breve, né? Isso vai se comprovar, esse elo entre o advogado do Garotinho e quem fez o parecer, né? Que diz, ó, ele pode desistir. Muito estranho aquilo, né? Saiu muito rápido. Aí esse parecer já vem viciado.

0: eventual segundo turno. Ele reafirmou o apoio a Lula, mas diz que quer também os votos de eleitores de Flávio Bolsonaro. Ele afirmou ainda que a própria vice na chapa com ele, né, Jane Reis, do MDB, vota no candidato do PL à presidência.
1: Sua gente, não tenham dúvida do meu apoio ao presidente Lula, né? Assim, o que eu sempre digo é o seguinte: eu quero também o voto de quem vota eventualmente no Flávio Bolsonaro, né? Para eu ganhar a eleição, eu não posso só me restringir ao voto do Lula. Meu voto é do Lula, meu apoio é do Lula, minha vice-governadora vota no Flávio Bolsonaro, vai ter gente que vota no Flávio Bolsonaro que vota em mim. E eu quero esse voto, tá? Porque eleição presidencial não tem nada a ver com a eleição do estado do Rio de Janeiro.
0: A campanha de Eduardo Paes segue nas ruas, enquanto o resultado da eleição ainda depende, portanto, dessa decisão do TSE nessa quinta-feira. Cássia Sarneberg.
2: Muito obrigada. Esse é o Gabriel Freitas. Então, amanhã a gente já pode ter uma resposta aí do TSE em relação a esse impasse no Rio de Janeiro. Intervalo, Carlos Alberto.
3: Já voltamos.
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12: Hora certa. 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
13: 1:01.
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0: quarta-feira, 7 de outubro de 2026. O vice-presidente Geraldo Alckmin defendeu que o governo envie ao Congresso uma proposta de reforma do judiciário antes do segundo turno da eleição. A sugestão foi feita hoje durante uma reunião com parlamentares do PT. A campanha do presidente Lula avalia que a crise no Supremo Tribunal Federal prejudicou o presidente no primeiro turno. Entre as mudanças discutidas anteriormente estão novos critérios para a escolha dos integrantes do STF. Alckmin não detalhou o conteúdo da proposta de hoje. O Ministério da Saúde reforçou o monitoramento dos casos de sarampo depois do avanço da doença nos Estados Unidos e em outros países das Américas. No Brasil, foram registrados 52 casos importados da doença, sendo 41 em São Paulo, 10 no Amazonas e 1 no Rio de Janeiro. Estados Unidos, Guatemala, México e Peru concentram 95% das infecções, com mais de 50 mil casos neste ano. O Ministério da Saúde reforça que a vacina é a principal forma de prevenção e está disponível gratuitamente no SUS. A Espanha aprovou 21 medidas para enfrentar a crise habitacional depois de uma onda de protestos pelo país. As ações projetam facilitar a compra e o aluguel de imóveis, ampliar a proteção contra despejos, regulamentar o aluguel de quartos e proibir compras especulativas. O governo também anunciou um fundo de 10 bilhões de euros para oferecer empréstimos de até 50 mil na compra do primeiro imóvel. As medidas ainda precisam ser aprovadas por uma comissão provisória. Mais cedo na semana, o primeiro-ministro Pedro Sánchez convocou eleições antecipadas para 29 de novembro. No horário de Brasília, 1:04.
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2: E aí, Alex, como está?
3: Tudo tranquilo com você, Stadenberg. Cássia, tudo paz?
0: Tudo certo, Alex. Boa tarde.
2: A gente sempre curioso aí por essas telas que você consegue montar aí.
3: Eu preciso conseguir umas novas, mas essa aqui me ajuda a ir ao fundo das coisas.
0: Né? Ah, muito bem, é verdade. Tem uma sensação de profundidade e que você no primeiro plano, também gosto.
3: É, já que a gente não tem profundidade, a gente finge, né?
0: Até parece.
2: Para explicar aos ouvintes que nos ouvem e não veem pelo YouTube ou pelos outros aplicativos, o Alex está em vídeo aqui com a gente. Bom, Alex, na segunda-feira houve uma euforia nos mercados, quando saiu o resultado do primeiro turno, houve uma euforia nos mercados, a bolsa teve uma alta explosiva, os juros caíram, dólar caiu também. Hoje eu estou vendo aqui os bancos em queda, a bolsa com uma queda de 0,5% e o dólar comercial um pouquinho em alta. Enfim, como é que você avalia toda essa reação do mercado, especialmente a questão dos juros, com o resultado desse primeiro turno, Alex?
3: Eu acho que o juro é disparado o resultado mais importante, né? Curiosamente, tem acho que umas duas semanas, saiu um dos artigos que o Paul Krugman, né, o Prêmio Nobel de Economia, cara que eu sigo regularmente, publicou. Ele falava que os palpiteiros falam de bolsa de valores. O analista econômico sério olha para o que está acontecendo no mercado de juros.

0: E mercado de juro reagiu de uma maneira extraordinariamente positiva, né? Já foi praticamente todas as maturidades, tá? Mas deixa eu falar um pouquinho ali do 10 anos. 10 anos, assim, como um número redondo, tal, normalmente onde galvaniza a atenção. Mas a taxa de juros para 10 anos caiu mais ou menos 1,5%. Desse 1,5%, 0,9%, 1% veio de redução da expectativa de inflação e uns outros 0,5% de queda de juro real, que é assim, um resultado a ser mantido, óbvio, é extraordinário. E eu acho que ele demonstra um ponto que a gente vem batendo aqui há muito tempo, mas que tem uma certa dificuldade de entrar na cabeça das pessoas que hoje, né, determinam a política econômica do país. Claro, não sei se o mercado tem uma visão correta ou não sobre o que esperar do Flávio Bolsonaro, mas o consenso que se forjou, independentemente de estar certo ou errado, é que, sob uma possível presidência do Flávio Bolsonaro, o país embarcaria num conjunto de medidas que reduziria gasto, tentaria controlar a dívida, etc., etc. Qual foi a reação do mercado? Ah, se isso é verdade, eu espero menos inflação e menos juro, né? O que é um baita incentivo para você seguir nesse caminho. Porque isso significou que, falando, você quer colocar um papel, você queria colocar um papel de 10 anos no Brasil, né? O que acontecia aqui, né? Se até sexta-feira o Tesouro Nacional quisesse colocar um papel de 3 anos no Brasil, ele tinha que pagar 14,4%. Na segunda-feira, ele tinha que pagar 13%. Muito mais barato. Ainda não é o ideal, está longe disso. Mas, assim, você vê que para o governo é fundamental exatamente esse tipo de comportamento. Se vai acontecer de novo, é uma outra história, mas ele mostra um ponto que a gente vem insistindo, que é esse: se você fizer movimentos que apontem no sentido de reduzir gastos, né, e de controlar as contas públicas, reduzir o ritmo de crescimento da dívida, eventualmente começar a fazer essa dívida cair, isso vai aparecer na forma de juro mais baixo. Não só o juro real mais baixo, uma expectativa de inflação mais baixa. Aí a gente lê ali agora no valor que o ministro da Fazenda não entende o que está acontecendo com o mercado. Foi bom, isso explica muita coisa, né?
1: Tá certo. E como é que você avalia a possibilidade, aqui já tem até um pouco de política nessa questão, avalia a possibilidade de um eventual governo Flávio Bolsonaro entregar um ajuste ou uma redução de despesa?
0: Olha, honestamente, está tudo ainda muito vago, né? Circula por aí, já me foi perguntado, não, vão fazer uma emenda constitucional, vão cortar 200 bilhões de despesa. Não acredito que isso seja possível. Dá para a gente fazer um ajuste fiscal no Brasil, mas para fazer um ajuste fiscal no Brasil, não é à la Argentina, né? O pessoal vem com a história do Milei. O Milei fez um corte gigantesco, porque a estrutura do orçamento argentino é muito diferente da do brasileiro. Aqui o orçamento é muito mais. A flexibilidade é muito menor. 93% do gasto é obrigatório, e porque lá ele tinha inflação de 40% ao mês. Se me dá 40% ao mês de inflação aqui, eu faço o diabo com o orçamento. Mas não, fazendo dentro de uma normalidade de inflação, né, e basicamente mudando as regras que determinam a evolução do gasto obrigatório, você consegue entregar alguma coisa num prazo mais longo, 5, 10 anos. Assim, imediatamente não tem como fazer. A questão aí é, como disse, é vaga, né? A gente não sabe o que vai ser feito, o que é, num certo sentido, absolutamente natural. Ninguém vai falar isso antes da eleição, né? Então, acho que tem ali uma mais esperança, do que sinais concretos de um ajuste fiscal à frente. Que, de qualquer forma, se vier, não vai.

0: vai ser tesouraço. A gente não vai fazer uma diferença no resultado orçamentário brasileiro com mais ou menos ministérios, mais ou menos supersalários. Pode reduzir o número de ministérios por uma questão de eficiência, pode e deve reduzir supersalários por uma questão, inclusive, de justiça, equidade, etc. Mas as economias mesmo dependem de mudar. Aumentar a idade mínima de previdência, mudar as regras de acesso para o benefício de prestação continuada, acabar com abusos que têm acontecido numa série de programas sociais, provavelmente unificar uma série desses programas, redesenhá-los, etc. Né? Então, é uma tarefa complicada que não vai ser resolvida numa única emenda constitucional, não. Vai precisar de muito trabalho, muita saliva ali no Congresso para conversar e ver o que sai disso.
1: Tá certo. Alexandre Schwartzman, muitíssimo obrigado. Até a semana.
0: Até a semana. Um abração. Tchau, tchau, Cássia.
2: Até mais, Alex. Até a próxima.
1: E agora, hein?
2: Intervalo.
1: Já voltamos.
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6: Falando agora da Zona Oeste do Recife, a Avenida Doutor José Rufino tem alguns pontos de retenção, principalmente na região do Barro, no sentido subúrbio. Mas esse ainda é o melhor caminho por enquanto para você que vai de Afogados em direção até GPO, ou no sentido contrário. Não vale a pena desviar por dentro de Jardim São Paulo. E você que vai de Afogados em direção ao Parnamirim, encontra pontos de retenção na Rua José Bonifácio, mas não vale a pena desviar pela Avenida Beira Rio. 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Betânia Ribeiro para a CBN Recife.
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0: hoje com a Cecília Mendonça, que é editora lá no Tech Tudo. Cecília, como vai? Boa tarde.
1: Boa tarde, Sandenberg. Boa tarde também, Cássia Godoy. E eu não sei como que vocês estão aí depois de terem votado, né? Mas muitas pessoas, ao entrarem no site do TSE, se depararam com uma surpresa, porque mesmo tendo comparecido às urnas, votado, inclusive tem o papelzinho, né, que garante ali que você votou, mesmo assim consta como falta. Eu estava até conversando com o pessoal aqui da CBN e até no Tech Tudo tem muitos casos rolando por aí. Aconteceu com vocês também?
2: Não, felizmente não, mas
0: quer
2: eu
0: dizer,
2: já...
0: Na verdade, eu não olhei, né? Eu votei, por mim está votado.
2: Agora me fala uma coisa, Cecília, essas pessoas que passaram por isso, ainda tem um prazo para que esse registro possa acontecer? É ainda uma janela em que esse tipo de falha de comunicação pode aparecer no site do TSE?
1: Pois é, eu vim aqui para justamente tranquilizar as pessoas que tiveram essa surpresa, porque basicamente é computado, né? Passa a ser computado a partir do dia 4. Então, até o dia 11, você pode estar ali conferindo se de fato vai continuar aparecendo como faltoso. No meu caso, por exemplo, não aconteceu, né? Mas ali eu vi vários casos próximos a mim, a gente também identificou vários relatos nas redes sociais, né? Principalmente no X. De muitas pessoas que compareceram, que têm o papel e ficaram muito surpresos, né? Isso é um problema que não é de hoje, já aconteceu em algumas outras eleições, porque, de fato, tem um tempo ali que o sistema, né, leva para poder atualizar. Agora fica, né, uma dica para todo mundo. Chegou no dia 11, ou até mesmo esperar o dia 11 acabar, né? Olhou ali no dia 12, continua como falta, aí sim vale a pena entrar em contato, porque pode ser que de fato tenha acontecido algum erro. Mas é bem raro, viu, pessoal? Geralmente, né, se você recebeu ali o comprovante, até o momento a gente não tem registros de pessoas, né, que realmente votaram, tiveram esse registro ali de falta e depois tiveram que reclamar ali com a justiça, né? Mas é sempre bom ficar de olho.
0: Agora, como é que eu vejo se eu estou registrado como faltoso ou como votante?
1: Então, para fazer isso, né, o melhor passo a passo que você pode ter é entrando lá no site do Tech Tudo, né? A gente publicou uma matéria ainda há pouco, inclusive. Então, lá tem um passo a passo bem certinho. Mas, né, falando aqui informalmente, né, também é assim, um passo a passo mais reduzido. Quando você entra lá no site do TSE, tem uma parte lá em que você encontra ali nos tracinhos, em que você vai poder ver, verificar ali a sua situação eleitoral. E aí, nesse campo, você consegue ali entender se de fato você compareceu ou não. Inclusive, tem um histórico de outros anos. O meu tá tudo certinho, né, tanto desse ano quanto dos outros. Mas ali você já consegue perceber que tem um aviso de falta, caso tenha acontecido. Mas dá para ficar bem calmo, muito provavelmente isso vai ser atualizado ao longo dos dias. A gente teve aí milhões de pessoas votando, né? Então demora um tempo mesmo para o sistema atualizar.
2: Bom, é bem fácil, estou aqui na página do TSE, logo no comecinho da página você já encontra em serviços, por exemplo, situação eleitoral. Então já dá ali para a pessoa ter esse caminho de saber se ela está ou não em dia com a Justiça Eleitoral, segundo o sistema do TSE, mas se não tiver, para ninguém ficar em pânico, porque como a Cecília...

0: Ele explicou pra gente esse processamento, ainda vai até o dia 11, né, Cecília? Muito obrigada, viu, por conversar com a gente e até a próxima.
1: Obrigada, pessoal. Até a próxima.
2: E agora temos informações, voltamos ao capítulo eleições com o Luiz Delboni aqui da nossa redação. Delboni.
3: Boa tarde, Sadenberg, Cássia, a todos os ouvintes. O governador reeleito de São Paulo, Tarcísio de Freitas do Republicanos, foi enfático ao dizer que o presidente Lula não vai conseguir fechar novas alianças para o segundo turno das eleições e comparou o governo atual ao Titanic afundando.
4: Ali é o Titanic afundando, tem um pessoal tocando violino, né, enquanto o barco está afundando. E aí é aquele negócio, né, que quem vai ficar por último no navio? Agora estão botando a culpa no marqueteiro, né, como marqueteiro não faz milagre. Se o produto é ruim, não tem marqueteiro que salve.
3: Por outro lado, o político avaliou como positivas as conversas com líderes partidários para apoiar a campanha do senador Flávio Bolsonaro no segundo turno das eleições. Ontem, o político participou do encontro que resultou no apoio de Ronaldo Caiado, do PSD, ao grupo político de Flávio, e hoje, durante um evento organizado pela Associação Brasileira de Incorporadoras Imobiliárias, elogiou a condução de Marcos Pereira, presidente nacional do Republicanos, para sacramentar o apoio do partido a Flávio, além de avaliar como positivas as conversas com outros partidos. Segundo o governador paulista, conversas com o Podemos e com o MDB também têm se desenrolado de forma positiva. No primeiro turno, o Republicanos relutou em embarcar no projeto do filho do ex-presidente. A ligação dele com Daniel Vorcaro é um fator, por exemplo. Tarcísio retorna para Brasília hoje, onde vai acontecer uma reunião do Diretório Nacional do Republicanos, às 6 da tarde, que poderá selar o embarque da sigla na candidatura de Flávio. Sardenberg, Cássia.
2: Muito obrigado, essa informação do Luiz Delboni. E agora a gente vai para o intervalo, noticiário da sua cidade, da sua região.
0: E já voltamos.
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11: A Prefeitura do Recife lançou a plataforma Alerta 60+, que permite cadastrar previamente pessoas com 60 anos ou mais para agilizar as buscas em casos de desaparecimento. A ferramenta está disponível no aplicativo Conecta Recife. O cadastro pode incluir foto atualizada, características físicas, condições de saúde e contatos de emergência. Em caso de desaparecimento, o responsável pode ativar uma ocorrência e usuários próximos ao local conhecido recebem alertas. Segundo dados do Ministério da Justiça, 6.624 desaparecimentos de pessoas idosas foram registrados no Brasil em 2020. A plataforma também permite às autoridades acompanhar ocorrências

0: e identificar padrões.
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quarta-feira, 7 de outubro de 2026. 7 dos 13 blocos oferecidos hoje no quarto ciclo do leilão do pré-sal foram arrematados. Petrobras, Prio e Equinor levaram 2 blocos cada. Um consórcio formado pelas chinesas CNOOC e Sinopec ficou com outra área. O valor adicional pago acima da tabela chegou a 494,64% e os bônus de assinatura somaram 530 milhões e 400 mil reais. Os investimentos previstos nos blocos arrematados alcançaram 778 milhões e 400 mil reais. Mais de 40 mil romeiros são esperados na Via Dutra e na Rota da Luz entre hoje e segunda-feira, feriado de Nossa Senhora Aparecida. A estimativa supera o movimento de 2023, quando foram 35.600 peregrinos, e de 2024, com cerca de 37 mil. Para reforçar a segurança, a concessionária ampliou a operação em 20% e contará com mais de 400 profissionais. Também serão distribuídos coletes, fitas refletivas, lanternas para ciclistas e água. A Polícia Rodoviária Federal recomenda que os romeiros evitem caminhar à noite e usem os 137 pontos de apoio espalhados pela rodovia. A mulher condenada à execução que sobreviveu a 2 injeções letais nos Estados Unidos não se lembra do procedimento. A informação foi dada por um médico contratado pela equipe jurídica da condenada. Krista Pike chegou a ficar em estado crítico e precisou de ventilação mecânica. Segundo o médico, ela já está consciente, conversa e sabe onde está. O governo do Tennessee suspendeu as execuções pelo restante do ano e determinou uma investigação independente. No horário de Brasília, 1h31.

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1: Voltando aqui as reportagens, hoje, 7 de outubro, completam-se 3 anos do ataque terrorista do Hamas, que matou, quanto foi, Ana?
2: 1.200 pessoas, Salenberg, no total.
1: Ana Luísa Bessa vai nos falar sobre como Israel está, enfim, relembrando esse episódio do 7 de outubro e as consequências depois desse coisa. Ana Luísa Bessa.
2: Sedenberg, Cássia e você ouvinte, Israel homenageia nesta quarta-feira as vítimas do ataque feito.

0: feito há 3 anos pelo grupo extremista palestino Hamas. Em Ren, onde em 7 de outubro ocorria o Festival de Música Eletrônica Nova, invadido ao amanhecer por milicianos islamistas, familiares das vítimas fizeram 1 minuto de silêncio às 6h29 da manhã no fuso local, que é o horário exato em que começou o ataque a partir de Gaza. 1 minuto de silêncio também foi registrado no kibbutz Kfar Aza, perto da fronteira com Gaza, onde 64 pessoas foram assassinadas e 18 sequestradas durante o ataque. Lembrando rapidamente o ocorrido, Sardenberg e você ouvinte, na manhã do dia 7 de outubro de 2023, milhares de homens armados do Hamas e de outras facções palestinas cruzaram a faixa de Gaza e atacaram locais até 22 quilômetros distantes da fronteira. Foram 1.200 mortos entre civis e funcionários de segurança, israelenses e estrangeiros que estavam ali no local. Eles estavam em casas próximas à fronteira, em estradas da região ou participavam do Festival de Música Eletrônica Nova, local Sardenberg, que registrou o maior número de assassinatos, de 351 pessoas. Entre eles estava o brasileiro Hanani Glazer. Os membros do Hamas também fizeram 251 reféns e os levaram para Gaza. 44 deles já estavam mortos. Um relatório divulgado por uma comissão israelense mostra que foram registrados casos de tortura, vilipêndio de cadáver e estupros. O relatório se baseia em relatos de sobreviventes. Após esse dia, Sardenberg, o conflito, que já dura mais de um século, escalou em níveis catastróficos. Israel intensificou os ataques contra a Palestina, especialmente na faixa de Gaza. Nos últimos 3 anos, 74 mil palestinos morreram, 175 mil ficaram feridos e quase 90% das estruturas do enclave foram danificadas ou completamente destruídas. O relatório mais recente do Escritório das Nações Unidas mostra que cerca de 2 milhões de palestinos continuam deslocados em Gaza. Escolas, hospitais, residências, infraestruturas básicas para a vida foram completamente destruídos. A região enfrenta uma crise humanitária e econômica sem precedentes. Vale destacar, Sardenberg, que um cessar-fogo em 2025 pôs fim aos combates em grande escala, mas não interrompeu os ataques regulares de Israel. E o primeiro-ministro de Israel, Benjamin Netanyahu, está utilizando a mesma estratégia de campanha há décadas, que enquanto tenta manter o poder nas eleições daqui 20 dias. Ele se apresenta como a única pessoa capaz de garantir a segurança dos israelenses em uma região hostil, especialmente na marca agora de 3 anos do ataque feito pelo Hamas. Bom, segundo o jornal israelense Haaretz, Netanyahu recebeu alertas sobre os preparativos do Hamas antes dos ataques de 7 de outubro de 2023. Netanyahu mantém uma base eleitoral fiel, mas a aprovação pessoal está abaixo de 50%. Inclusive, pesquisas recentes mostram que a maioria dos israelenses prefere outro nome para primeiro-ministro e atribui a ele a responsabilidade importante pelas falhas de segurança de 7 de outubro, Sardenberg.
1: Muito obrigado. Essa informação de Ana Luísa Bessa, aqui da nossa redação.
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1: E aí, Vera?
3: Oi, Sardenberg, boa tarde para você, para a Cássia, para os ouvintes, também para quem assiste o CBN Brasil.
4: Boa tarde, Vera.
1: Bom, Vera, o nosso tema é a tentativa de Lula, a tentativa do Lula e do PT de reorganizar a campanha. E parece que o Lula está enfrentando dificuldades para fazer essa reorganização, Vera.
3: Exato, Sardenberg. Parece que os recursos com os quais ele conta para tentar essa virada inédita aí no segundo turno são muito escassos frente àquilo que o Flávio Bolsonaro vem conseguindo, né? Que é obter apoio.

0: de partidos, de lideranças políticas do primeiro turno e fazer ali uma frente, sendo que ele já saiu na frente, o PL já saiu muito forte para disputar esse segundo turno. O Lula não conseguiu avançar em nenhum partido que já não estivesse com ele, então mesmo entre partidos de centro que poderiam eventualmente fechar com ele, como o MDB e o PSD, esses apoios não vieram, a não ser de lideranças isoladas em algumas regiões do país. E a chegada de novos coordenadores ali, novos palpiteiros para a campanha, esbarra na limitação de que ou são já do PT do Nordeste, que é o único lugar onde ele obteve vitória e onde o partido saiu forte, e os outros que estão chegando são pessoas que colheram derrotas nos seus estados. Isso levou, por exemplo, a que a ex-senadora Cátia Abreu, uma apoiadora ali da Dilma Rousseff, alguém que era da direita, mas se aproximou muito do PT na época dos governos da Dilma, ontem dissesse ali em alto e bom som, numa reunião para tentar traçar a estratégia do segundo turno, que o Lula tinha um problema de que contava na sua coordenação de campanha com muitos paulistas derrotados e um excesso de participação da primeira-dama Janja da Silva. Ou seja, ela externou uma coisa que a gente ouve muito ao pé do ouvido, porque ninguém tem coragem muito de explicitar isso para o Lula, que é uma avaliação muito corrente no PT de que a participação excessiva da primeira-dama e o fato de o Lula ouvir muito a Janja e não muito outras pessoas teria sido um dos fatores a gerar ruídos na comunicação no primeiro turno e mesmo ao longo de todo o governo. Então ainda tem muito essa bateção de cabeça ali no entorno do Lula, tentativa de trazer jovens mais afinados com a linguagem das redes sociais e com a estratégia de campanha nas redes sociais. Então ontem ele se reuniu com lideranças jovens eleitas no campo da esquerda e que são boas no manejo dessas redes, mas tudo parece ainda muito improvisado e muito insuficiente diante da força política ali que o Flávio Bolsonaro vem demonstrando para angariar apoios nesse segundo turno.
1: Tem uma... A gente ouviu aqui que uma das coisas conversadas nessas reuniões assim de troca de... Enfim, reuniões mais francas, né? Seria a frase menos Janja e mais Alckmin. Faz sentido,
0: Isso foi o que a Cátia Abreu falou. É dessa, justamente dessa bronca que eu estou dizendo. E aí não foi nem ao pé do ouvido. Ela falou isso abertamente na reunião. E falou menos Janja e mais Alckmin e menos paulistas derrotados. Porque é isso, com paulista sem voto e tal. Que é o fato do Lula ainda estar cercado muito da seção paulista ali do PT, que foi mal na disputa do primeiro turno, né? Então é isso, ela pôs para fora uma coisa que todo petista só consegue falar a boca pequena, em off, porque ninguém tem coragem de confrontar o Lula abertamente. Por exemplo, a ideia dele não ter ido ao debate e depois o fato de que eles comemoraram muito aquelas decisões judiciais na sequência, que acabaram inviabilizando o debate da Globo. Hoje em dia, todo mundo com quem você conversa diz que aquilo foi um tiro no pé e que foi um erro. Hoje tem uma entrevista do marqueteiro do Douglas Ruas, na Folha de São Paulo, o Paulo Vasconcelos, em que ele compara essa decisão de não ir ao debate e toda essa sequência de decisões judiciais posterior a isso que inviabilizaram o debate com o estrago que a Carla Zambelli com uma arma causou na campanha do Jair Bolsonaro em 2022, porque teria galvanizado o sentimento anti-STF, anti-judiciário, e essa ideia de que o judiciário estava agindo no tapetão para favorecer o Lula. Então toda essa avaliação é feita hoje em dia, né? Mas a possibilidade de virar o jogo parece limitada. O que que eles se valem, né? Do fato de que o Congresso ficou muito à direita, com expoentes, inclusive, de uma direita não democrática, reacionária, e que isso pode ser usado para convencer pessoas que ou não foram votar, porque é um contingente muito grande de pessoas que não foram votar, 33 milhões, ou até pessoas que votaram em outros candidatos de direita. Então, está muito

0: difundido por aí uma linha de raciocínio que é a seguinte: você, eleitor do Renan Santos, teria de votar no Lula para ter o direito de votar de novo. Mas parece uma coisa de alcance limitado, restrito ali a poucas pessoas que já são do pequeno eleitorado do Renan Santos. Então parece isso, que está um catadão de iniciativas, sem a força disso virar realmente um movimento forte de virada de jogo.
1: E amanhã tem pesquisa Datafolha, né, Vera?
0: Amanhã tem pesquisa Datafolha, semana que vem tem pesquisa da Quest. As pesquisas começam a acontecer, na sexta-feira começa o horário eleitoral, então tem aí a campanha voltando o seu funcionamento depois dessa fase de rearrumação de times e de forças que sempre acontece nesses primeiros dias, Cássio.
2: Vera Magalhães, obrigado, Vera. Até amanhã, Vera, por aqui no CBN Brasil.
0: Até amanhã, até mais tarde também no Viva Voz, às 7 da noite. Tchau, tchau.
1: Até.
2: Acho que intervalo agora.
1: E já voltamos.
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0: E aí, Teco?
1: Oi, Stoltenberg, boa tarde, Cássia, boa tarde aos ouvintes, tudo bem?
2: Tudo certo, Teco, boa tarde.
0: Aquela euforia da Bolsa na última segunda-feira, logo após o primeiro turno, tem um outro ingrediente aqui que você vai nos contar, é que investidores estrangeiros entraram com 10 bilhões de reais na Bolsa, né?
1: Pois é, foi uma segunda-feira definitivamente de recordes, viu, Stoltenberg, Cássia? A gente já viu alguns, falamos de alguns aí ontem, anteontem, e teve mais esse, né? Descobriu, na verdade a gente já sabia, só não tinha ideia do montante que tinha tido uma entrada de estrangeiro, né? Foi um volume muito grande na segunda-feira, foi um volume recorde também de negócios na segunda-feira, e hoje a B3 divulgou o número final. Foram um pouco mais de 10 bilhões de reais de investidor estrangeiro, nunca tinha acontecido isso. Só para o ouvinte ter uma ideia de ordem de grandeza, né? O ano passado inteiro o saldo ficou positivo em 25 bilhões, né? Então entrou praticamente 40% do saldo de todo o ano passado num único dia. Provavelmente a gente vai descobrir na sexta-feira que entrou dinheiro também ontem e hoje, né? Então, esse montante aí está com cara de que vai aumentar. Já são 40 bilhões esse ano, o estrangeiro realmente veio para o Brasil. Acho que a gente, nesse assunto, está dando também uma sorte aí, Stoltenberg, de estar. O mercado de ações americano tá muito alto, mas está muito concentrado em algumas altas. Juros dos Estados Unidos com cara de que vai subir mais uma vez. Então está todo mundo meio se questionando algumas coisas. E a Bolsa Brasileira acaba, por preço, né, e por múltiplo, se destacando em relação a outros emergentes. E aí quando o cara quer sair um pouco dos Estados Unidos, ele acaba tendo pouca opção. E o Brasil acaba sendo uma delas. Então talvez a gente tenha até um fluxo maior aí até o final do ano, independentemente de mérito nosso, mas por realocação de dinheiro estrangeiro em portfólios aí que talvez busquem outros mercados, né?
0: Realocação quer dizer o quê? Está meio difícil lá nos Estados Unidos, tem poucas empresas com muita valorização, né? E o pessoal está procurando outros mercados. A Bolsa Brasileira estaria barata?
1: Ah, tá barata. Em termos de múltiplo, tá barato até comparado com a nossa própria bolsa, né? Com o nosso próprio histórico aqui. A gente teria subido ainda uns 10, 15% para voltar a negociar em múltiplos históricos pro nosso padrão até, né? É claro que a gente não pode esquecer que tem uma eleição daqui a pouco. Isso, evidentemente, vai ditar algumas coisas do que vai ser o ano de 27, 28. Mas a bolsa aqui tá barata. Nos Estados Unidos tem essa coisa tá curiosa, tem muita gente, assim, tá uma febre, né, nessas ações ligadas à inteligência artificial, mas ao mesmo tempo muita desconfiança, muita gente achando que passou do ponto. O investimento que essas empresas estão fazendo é brutal e já ficou num ponto onde elas já estão tomando uma dívida muito alta já para fazer isso rodar, para ganhar essa corrida. E quando você faz uma dívida muito alta e os juros sobem, né, você vira um problema. E hoje a taxa de juros dos Estados Unidos, taxa de juros de 10 e 30 anos, está no maior patamar do século, né? Então, tem muita gente já fazendo esta outra conta, né, de custo financeiro para essas empresas que se endividaram. Uhum. E aí começam a achar que talvez seja melhor colocar um pouco de dinheiro em outras coisas, né, em outros países e em outros negócios também, né? E o Brasil, que sofre com não estar nessa onda de tecnologia toda, acaba sendo um curioso porto seguro para quem quer sair disso, né? Porque aqui, no final das contas, é petróleo, minério e banco, né? Basicamente, que é uma coisa que está na contramão aí desse ecossistema todo.

0: de chips, memórias e enfins.
1: Tá certo. Teco Medina, obrigado, Teco. E até amanhã.
0: Até amanhã, tchau, tchau.
2: Até.
1: Intervalo, Cássia.
2: E já voltamos.
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8: A Advocacia Pernambucana escolheu, em votação 100% online, seus representantes para a lista sextupla ao quinto constitucional para o Tribunal de Justiça de Pernambuco. No processo realizado pela OAB, foram eleitos Janiele Nunes, Leonardo Oliveira, Diana Câmara, Isabela Lessa, Henrique Seixas e Eliel Gomes. Ao total, 14.836 advogados participaram do pleito. A lista sextupla foi homologada em sessão extraordinária do Conselho Pleno da OAB Pernambuco e, em seguida, encaminhada à presidência do TJPE. Cabe ao tribunal a escolha dos três nomes entre os seis advogados e advogadas eleitos. Depois, a lista tríplice é remetida à governadora Raquel Lira, responsável por fazer a escolha e a nomeação do novo desembargador ou nova desembargadora.
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1: Nós queremos compartilhar aqui com os nossos ouvintes reportagem do Jornal Globo, da nossa colega Mariana Muniz, direto de Brasília, que dá conta do seguinte: o ministro Nunes Marques do Supremo não pretende analisar antes do segundo turno das eleições o pedido de revisão criminal que foi apresentado pela defesa do ex-presidente Jair

Bolsonaro. Segundo a assessoria do ministro, Nunes Marques considera que uma decisão sobre o caso nesse momento poderia interferir no processo eleitoral. A avaliação, no entanto, não significa que esse pedido vai ser necessariamente analisado imediatamente depois do segundo turno. O processo ainda aguarda um parecer da

0: antes de avançar sobre o pedido, e agora vem essa confirmação via assessoria de imprensa ao jornal O Globo. A assessoria também afirmou que quando o processo estiver pronto para julgamento, a intenção de Nunes Marques é levar a revisão criminal para análise do plenário do Supremo, em vez de decidir sozinho sobre o mérito do pedido ou encaminhar a alguma turma do Supremo. Caso Nunes Marques opte pelo julgamento no plenário presencial, caberá ao presidente do STF, Edson Fachin, definir a data em que o processo vai ser incluído na pauta. A defesa de Jair Bolsonaro apresentou recentemente um novo pedido de revisão criminal ao Supremo. Os advogados pedem a suspensão da execução da pena e buscam reverter a condenação do ex-presidente. Nunes Marques, que é relator do processo, encaminhou o caso à PGR para manifestação antes de tomar uma decisão. Esse novo pedido foi apresentado depois de a defesa ter desistido de uma revisão criminal anterior. Na nova tentativa, os advogados voltaram ao Supremo buscando suspender a pena e rediscutir a condenação. A revisão criminal é um instrumento que permite questionar uma condenação definitiva nas hipóteses que estão previstas em lei. No caso de Jair Bolsonaro, cabe ao STF decidir se estão presentes esses requisitos para que a condenação seja revista.
1: Bom, então, ponto principal, esse caso só será julgado depois do primeiro turno.
0: Do segundo turno.
1: Depois do segundo turno e no plenário do Supremo Tribunal Federal.
0: E ainda falta a análise da PGR em relação ao assunto.
1: Exatamente, falta análise. É um procedimento, né? Algo chega no Supremo, um pedido chega no Supremo, obrigatoriamente o ministro do Supremo tem que pedir o parecer do Procurador-Geral da República. E aí então se decide. Bom, e com isso, Cássio, vamos ficando por aqui no CBN Brasil desta quarta-feira. Tivemos na produção.
0: Produção e reportagem, Ana Luísa Bessa.
1: Nos trabalhos técnicos.
0: A Débora Gonçalves e o Daniel Mesquita.
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0: Uma ótima tarde a todos e até amanhã.
1: Muito obrigado pela audiência. Até mais.
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4: Muito obrigado, Sardenberg. Cássia, obrigado para você, hein? Até amanhã.
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0: quarta-feira, 7 de outubro de 2026. O candidato do PL à presidência, Flávio Bolsonaro, afirmou que as mudanças na Constituição defendidas por ele passam por uma reforma do judiciário e pela redução da maioridade penal. Flávio afirmou que qualquer alteração terá de passar pelo Congresso. O candidato ainda disse que pretende aprovar no início do mandato a PEC para acabar com a possibilidade de reeleição presidencial. As declarações foram dadas durante um ato em Brasília, no qual União Brasil e PP formalizaram apoio a Flávio no segundo turno. O advogado de Antony Garotinho, Marcelo Dias de Paula, aparece como autor do parecer da Procuradoria-Geral Eleitoral sobre a desistência de um recurso do ex-governador do Rio de Janeiro. O nome de Marcelo está nos metadados do documento oficialmente assinado pelo vice-procurador-geral eleitoral Alexandre Espinosa Bravo Barbosa. Espinosa atribuiu o registro a um possível erro técnico. O advogado negou ter elaborado o documento. Sem os votos de Garotinho na contagem, Douglas Ruas do PL ultrapassa 50% dos votos válidos e pode ser declarado governador eleito no Rio no primeiro turno, o que tira Eduardo Paes do PSD da disputa. No horário de Brasília, 2:02.
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1: 2:03, boa tarde.
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1: A nossa saudação para você, nosso muito boa tarde, depois do CBN Brasil. Chegamos, vamos agora até as 5 horas da tarde. Hoje é quarta-feira, 7 de outubro de 2026. Fique com a gente, a partir desse momento, as informações locais. A gente segue com a rede e a cada meia hora, informações nacionais e internacionais. Peço a sua atenção, agradeço a disposição em poder ouvir o CBN Total desta quarta-feira. Eleições 2026, com os resultados destas eleições aqui no estado de Pernambuco, as vitórias de novos deputados estaduais, novos deputados federais, alteram a formatação da Câmara de Vereadores do Recife. Pelo menos 5 vagas devem ser assumidas por novos vereadores que haviam ficado na suplência. Então, ao todo, 5 vereadores eleitos saíram vitoriosos nesse processo. Eduardo Moura, que é vereador pelo Novo, agora foi eleito deputado federal. Tiago Medina, que é vereador pelo PL, também foi eleito agora deputado federal. Liana Cirne, vereador do PT, também foi eleito deputada federal. Romerinho Jatobá, presidente da Câmara do PSB, foi eleito deputado estadual. E o Gilson Machado Filho, do Podemos, vereador do Recife, também foi eleito deputado estadual. Então, os novos deputados, eles assumem os cargos no ano que vem, em fevereiro, quando é a previsão, né, do início da nova legislatura na Assembleia Legislativa de Pernambuco e também na Câmara dos Deputados em Brasília. E aí, os suplentes que vão assumir essas vagas deixadas pelos novos parlamentares federais e estaduais são os candidatos que ficaram nas primeiras colocações depois das eleições para prefeito e vereador. E com a saída desses parlamentares, assumem os postos agora o Osmar Ricardo. Ele entra na vaga da Liana Cirne, o Osmar é do PT. O Jorge Santos, que é do Partido Novo, ele vai entrar no lugar do Eduardo Moura. O Nilson Pereira, que é do PL, entra no lugar do Gilson Machado Filho. O Chico Kiko volta à Câmara, ele é do PSB, vai entrar no lugar do Romerinho Jatobá. E o Alcides Cardoso, do PL, entra no lugar do Tiago Medina. Então, o detalhe é que 2 desses vereadores, eles já estão atuando na Câmara como suplentes. É o Chico Kiko, que ele está ocupando a vaga do Eduardo Mota, do PSB, que atualmente é secretário de esportes aqui da capital pernambucana. E o Osmar, ele está cumprindo o mandato no lugar da Flávia de Nadege, né, que também está deslocada, está na presidência do Instituto de Recursos Humanos de Pernambuco, o IRH, que é ligado esse órgão ao governo do estado. Então, os vereadores licenciados, o Mota e a Flávia Nadege, eles não são obrigados a retornar à casa, né? Se eles não quiserem, as 2 vagas atuais, elas precisam ser ocupadas por novos suplentes, já que o Chico Kiko e o Osmar Ricardo vão se tornar titulares. Então, dessa forma, podem ser convidados à suplência para assumir o mandato temporário outros vereadores. No caso, o Almir Fernando, que é do PSB, ele entraria na vaga do Eduardo Mota, e o Francis Ebert, que é do PCdoB, entraria na vaga da Flávia de Nadege. Então, só um detalhe que desses 5 vereadores que vão sair, o atual presidente da casa, o Romero Jatobá, ele vai para a Assembleia Legislativa. Então, pela Câmara de Vereadores, pelo Estatuto, a nova eleição para o posto de presidente, ela já está prevista, independentemente da vitória aí do Romerinho. Então, os novos vereadores, eles devem assumir o mandato depois da renúncia desses que saem, que vão virar deputados, né? Está previsto para o dia 31 de janeiro de 2027. E a nova legislatura da Câmara Municipal do Recife, ela começa no dia 1 de janeiro. Então, mudando um pouco aí esse

0: xadrez, né? Essas peças aí do tabuleiro, tanto para a Câmara de Vereadores do Recife, como também para a Câmara Federal. 14h, mais 8 minutos. Vamos à redação da CBN. Vamos aos destaques do programa dessa quarta-feira. Boa tarde, Marcele Reis.
1: Oi, Aldo. Boa tarde para você e para todos que nos acompanham. No CBN Total desta quarta, vamos iniciar o programa falando com o cientista político e advogado Adiel Ferreira sobre o segundo turno das eleições presidenciais e a busca por apoio. O médico-psiquiatra Denis Lapenda fala sobre o fim das bets e o impacto na saúde mental. Os assuntos de economia ficam por conta de Tiago Monteiro, João Scognamiglio e Luiz Maia. Curiosidades na saúde e bem-estar com os médicos Blancar Torres e Domingos Melo. O sociólogo Marco Alves traz as notícias globais no quadro Relações Internacionais e Diplomacia. Hoje também é dia de CBN Riscos Sociais com Evaldo Melo. E durante todo o programa, Aldo, vamos informar sobre o trânsito no Grande Recife. Após o debate, seguimos recheados de conteúdo. Por Dentro da Justiça com Cristiano Pimentel, Imposto de Renda e Tributo com André Cavalcante, o comentarista André Luiz Cabral chega em seguida para falar sobre os times de Pernambuco e ainda teremos mais quadros, entrevistas, reportagens, o CBN e a nossa língua portuguesa com Fernanda Bergamo e, por fim, a previsão do tempo com a PAC. Aldo.
0: Muito obrigado, Marcelo. Um balanço das informações desta quarta-feira, Lucas Arruda. Boa tarde, Lucas.
2: Boa tarde, Aldo. Tivemos um grave sinistro de trânsito aqui no Recife pela manhã, na Abdias de Carvalho. Parou a Abdias de Carvalho no sentido interior, então quem precisou ir aos bairros da região, da zona oeste do Recife ou até mesmo ao interior do estado, sofreu para conseguir chegar por conta desse sinistro de trânsito. Motociclista de 27 anos estava indo com a esposa na garupa para o trabalho, como todos os dias. Uma jovem, uma criança de 11 anos, estava numa bicicleta, foi atravessar a pista, eles acabaram colidindo, o motociclista faleceu no local, não resistiu aos ferimentos e estão internadas nesse momento no Hospital da Restauração. A esposa desse rapaz, ela tem 28 anos e também a criança de 11 anos.
0: O acidente foi provocado pela criança de 11 anos que estava numa bicicleta numa avenida
2: extremamente movimentada. Pois é. E aí, as duas estão internadas na restauração. O HR informou mais cedo que elas deram entrada na emergência do hospital e estão em atendimento, recebendo assistência contínua da equipe de especialistas da instituição. Claro, a gente torce que as duas consigam se recuperar diante dessa gravidade. É algo imenso, assim. Ficamos, inclusive, até consternados com esse tipo de notícia. Mas que elas possam se recuperar brevemente. E essa foi a informação da manhã. Uma outra informação que a nossa reportagem acompanhou, e aí eu vou te perguntar, Aldo Vilela, se você é capaz de dizer quantos dias faltam para o sábado de Zé Pereira.
0: Ó, primeiro que eu detesto carnaval.
2: Então, sabia. Já perguntei sabendo.
0: Odeio carnaval. Não sei nem qual é a data que vai cair. Mas eu já vi que o Galo já está anunciando coletiva. Exato. Aí pro Galo da Madrugada, é isso?
2: Exatamente. Foi isso que a nossa reportagem acompanhou hoje. Ah, o Galo da Madrugada fez a sua...
0: Faltam
2: 122 dias
0: parabéns,
2: no sábado.
0: Parabéns.
2: Dia 6 de fevereiro, então você aí
0: parabéns.
2: Já vai se programando. O carnaval vai ser no começo do mês de fevereiro.
0: Então se prepare, você vai fazer todos os dias.
2: Então, já temos o tema do Galo da Madrugada do próximo ano. O Galo vai fazer uma homenagem à figura do caboclo de lança e ao maracatu rural. O tema é Ao Canto do Galo, a espora é a lança. Reportagem completa no portal cbnrecife.com com todos os detalhes. E ano que vem o Galo faz 49 anos. Será que vai levar mais de 2 milhões e meio de foliões às ruas do Recife? Vamos ver. É isso, Aldo.
0: Obrigado, Lucas. O Evandro Chaves hoje é o nosso engenheiro de som. A Marcele Reis é a nossa produtora. Eu convido você a acompanhar o programa CBN Total dessa tarde. Hoje, às 15h, no nosso debate, a gente vai falar de economia. E aí vamos tratar do tema ouvindo João Rogério Filho, Vitor Borbo, Wellington Fonseca. Intervalo, daqui a pouco a gente volta.
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1: Daqui a pouco tem Thiago Monteiro para a gente fechar a semana falando sobre o mercado financeiro.
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1: Professor Arnaldo Mendonça. Educação está na pauta, Arnaldo.
2: Olá, áudio e ouvintes da CBN. Hoje vamos falar sobre limites. A tarefa mais difícil na educação dos filhos é estabelecer limites. Quando seu filho errar, é preciso que você explique a ele onde está o erro naquela atitude. Quando uma criança perguntar por que aquilo está errado, nunca responda, está errado porque está. E isso não vai ensinar nada. Criança não nasce sabendo e necessita de clareza nos ensinamentos. Quando ela pergunta por que não posso ir com você, não responda apenas por que não. Precisamos deixar claro as razões de um limite, principalmente quando os atos atentam contra a liberdade, a privacidade ou o sossego do outro. Mas o principal de tudo isso é você ensinar com exemplos, fortalecer os comportamentos positivos e corrigir os negativos. Eu sou Arnaldo Mendonça, diretor pedagógico do Colégio Dom.
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1: Duas e 15. 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Professor em Ciência Política, Adiel Ferreira, conosco aqui na CBN. Professor Adiel, boa tarde.
3: Boa tarde, meu amigo Aldo, tudo bem?
1: Tudo bem. Passado aí o primeiro turno, Adiel, nacionalmente, seguimos aí para o segundo turno e os respectivos candidatos já iniciam aí a sua maratona de tentativa de fechar novos apoios. É possível já dizer, prever alguma coisa com relação a esse segundo turno? Quem tem mais alguma vantagem sobre o outro, Adiel?
3: Olha, claramente nós temos uma vantagem para o Flávio Bolsonaro, porque além dele estar procurando novas alianças, há um movimento, segundo a mídia, do Centrão procurá-lo para estabelecer essas possíveis alianças em um eventual governo. Então, nesse sentido, ele já se põe com uma certa vantagem. Do outro lado, também, nós temos os outros candidatos que já estavam sinalizando que eventualmente apoiariam ele no segundo turno, né? Como é o caso do Caiado e do Zema. Então, a parte que entendemos que ele está aí na frente, né?
1: Tá, agora você tem o Lula querendo, o Flávio querendo, e nesse meio aí, como o senhor falou, o Centrão, que é a escória da política nacional, que é a indecência da política brasileira. O Centrão se vende facilmente. Vai ser leilão, é, professor Adiel?
3: Olha, o Centrão, da forma como você falou, é porque eles querem cargos, né? Querem posicionamento. Então, o governo Lula,
1: quem dá
3: o PT,
1: mais, né?
3: No modo geral...
1: Hã? Quem dá mais, né?
3: Ainda mais. Então, o posicionamento é o que vai. O posicionamento nos governos é o que vai fazer com que o Centrão vá para um lugar ou outro, né? O PT, ao perder boa parte dos estados, né, ele acaba perdendo também essa segunda massa de oportunidades, vamos dizer assim, para o Centrão, né? Então, uhum, o Centrão passa a não perceber mais o partido como sendo alguma coisa segura principalmente se perder a eleição federal, deixando vamos dizer assim, distribuir os cargos, alguns cargos, algumas posições ali em governos menores de menos importância do que, por exemplo, a União Federal ou o Estado de São Paulo, outros estados no sul do país são muito mais relevantes.
1: Agora nós temos aí menos de 20 dias, né, de campanha eleitoral, de busca por votos, de busca por apoios.

0: É possível que esse cenário mude um pouco pro Flávio ou pro Lula, professor Adiel?
1: Olha, o que o Lula está investindo, né, todo o seu capital político, seria na votação da escala 6-1. Então, a depender da aprovação dessa escala, e aí nós temos alguns atores aí, como o presidente do Senado, o presidente da Câmara, indo nesse sentido, se houver algum sucesso neste movimento, é possível que, até por uma adesão popular à medida, né, que é uma medida extremamente popular, é alguém querer apoiar o presidente Lula, candidato à reeleição, justamente para se aproximar desse projeto da qual ele está ancorando.
0: Né? O professor Adiel, nota-se uma população, depois de um primeiro turno, meio que não disposta a participar tanto de um pleito eleitoral. O primeiro turno já foi assim. Visivelmente, as ruas mostraram apenas militância paga e pouco engajamento por parte da sociedade. Muda um pouco essa configuração agora para o segundo turno?
1: Olha, para o segundo turno, a minha expectativa é que haja ainda menos eleitores. Primeiro porque ambos os candidatos têm muita rejeição e também porque aquela fase inicial da votação para senadores, deputados, o que faz um movimento municipalista muito forte, né? Os prefeitos levando as pessoas para votar, para apoiar seus candidatos a deputado, faz com que mais pessoas sejam, vamos dizer assim, incentivadas ou até, às vezes, até conduzidas, de fato, ao seu local de votação, coisa que não vai acontecer da mesma maneira aqui. Nós não podemos esquecer também o fato de que, nesta eleição, tivemos a prova de vida dos idosos no primeiro turno, né? Que coisa que não vai ser necessária no segundo. Então, é outro fator que nós teremos a expectativa de menos adesão à votação. E também, por último, existe também aqueles que já não acreditam, talvez aí numa reversão do candidato Lula, o que pode também ser um perigo. Aí a campanha do presidente vai ser fazer com que as pessoas que votaram nele no primeiro saiam de casa para votar no segundo, acreditando em eventual vitória. Porque, Aldo, ninguém sai de casa para votar no segundo turno em alguém que você tem certeza que vai perder. É muito difícil.
0: Bom, nesse eventual processo aí de segundo turno, nós já temos uma Câmara formada para o ano que vem, o Senado também formado para o ano que vem. Essas duas casas, elas hoje colaboram mais com o Flávio do que com o Lula?
1: Hoje nós temos, eu fiz publiquei nas redes sociais um relatório detalhado sobre essa governabilidade e nós temos uma diferença significativa no Senado, né? No Senado, só para deixar claro, existem algumas votações de leis do dia a dia, né? Aqui eu acompanho o Diário Oficial, então todos os dias chegam leis e medidas provisórias, leis ordinárias, leis complementares, aquelas que precisam apenas da maioria dos presentes ali para ser aprovada. Esse tipo de lei, se o governo for de fato Flávio, ele vai aprovar sem, no caso do Senado, sem necessariamente conversar com o centrão do Senado, né? E no caso a lei da Câmara, algo em torno de 20% do centrão seria o suficiente para que ele aprovasse essas proposições do dia a dia. Então, a governabilidade para ele seria muito mais favorável. Para o Lula, ao contrário, no Senado ele teria que, para aprovar essas coisas diárias, precisaria entrar em contato e aprovação com senadores da direita, não apenas do centro, né? Então, seria uma perspectiva de muito difícil governabilidade para ele.
0: Adiel, obrigado pela entrevista mais uma vez. Até a próxima.
1: Eu que agradeço pela oportunidade. Até a próxima. Deus abençoe.
0: Muito obrigado, Adiel Ferreira, professor em Ciência Política, conosco aqui na CBN.
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0: Vamos com informações do repórter Rivaldo Júnior.
3: A Faculdade Católica Imaculada do Recife promove a sexta edição do Circuito Social, uma ação gratuita, aberta ao público e que oferece à comunidade serviços na área jurídica, de gestão, empregabilidade, saúde e tecnologia e recreação infantil. O Circuito Social acontece nesta quinta, das 4 horas da tarde às 8 horas da noite. No Compaz, Miguel Arraes na Madalena, no Grande Recife. O evento é uma ação

0: conjunta a festividade em comemoração ao Dia das Crianças do Compaz. Para conferir a programação completa, acesse o site da CBN Recife.
1: Obrigado, Rivaldo, pelas informações. 14h, mais 23 minutos.
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1: Professor Tiago Monteiro, boa tarde, Tiago.
3: Oi, Aldo, boa tarde, tudo bem?
1: Tudo bom, Tiago. Hoje nós temos o dólar subindo, tanto comercial quanto turismo. A bolsa caindo, o euro comercial e o turismo também em queda. O que dizer do mercado financeiro nesta quarta-feira, Tiago?
3: Aldo, a gente vem em um momento de ontem para hoje de reajuste e também de reequilíbrio, né? A gente surfou uma onda muito positiva na segunda-feira, onde o Ibovespa, como a gente conversou, quebrou recordes, o dólar começou a trafegar abaixo dos R$5, na casa de R$4,97, R$4,98, um patamar muito parecido com o que está hoje. A grande questão é que diversos tipos de ações saltaram bastante, algumas 7%, outras 15%, outras 20%. Então é natural que daqui que saia, por exemplo, as pesquisas ou os candidatos comecem a se posicionar mais estrategicamente e mais profundamente, principalmente nas redes sociais, então daqui para lá a especulação também vai pairar sobre o mercado financeiro brasileiro. Mas o que a gente tem nesses 2-3 dias iniciais, até realmente as campanhas ficarem mais efervescentes, vai ser o processo de compra e venda de ações, que é natural, principalmente com relação à realização de lucros, Aldo.
1: Tiago, até amanhã.
3: Um abraço.
1: Ok, obrigado, Tiago. 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
1: O fim das apostas de cota fixa, as conhecidas bets aqui no Brasil, representa aí um esforço para conter a expansão da ludopatia, que é o vício em jogos. E certamente isso vai ter impacto direto na saúde pública. Eu vou conversar com o médico psiquiatra Denis Lapenda. Doutor Denis, boa tarde.
5: Aldo, boa tarde. É um prazer estar aqui novamente com você, viu?
1: Agradeço a sua atenção. Quando a gente fala de bets, doutor Denis, enquanto as bets duraram, o estrago foi muito grande na população brasileira. Uma vez essas bets proibidas, claro que a gente sabe que isso não é a solução total para esse tipo de problema que é o vício nos jogos, mas minimiza-se um pouco os efeitos danosos para uma população?
5: Sim, Aldo, com certeza. Eu trabalho no serviço de dependência química e nos últimos meses a gente tinha enfrentado um grande desafio, que era como fazer esse aporte, né? Esse suporte às pessoas que vinham com quadro de jogo patológico. E assim, incrivelmente, Aldo, eram pessoas que não dependiam de faixa etária, de sexo. Claro que a gente sabe que o comportamento de um jogo patológico tende a prevalecer mais no sexo masculino, mas eu tinha uma impressão, e era algo que a gente acabava concretizando, que o sexo feminino também tinha um impacto nesse quadro aí, e com um adoecimento mental muito grave. Algumas pessoas com ideações suicidas, transtorno de uso de substância, além da questão do jogo patológico, perca de qualquer agregamento familiar, social, então era um impacto muito grande.
1: Entendo. Então, certamente é possível que a gente aponte para uma redução de danos mentais?
5: Provavelmente sim, né? Você bem falou, né? A questão do jogo, ela existia antes das bets e até depois da proibição, a gente tem visto aí na imprensa, né? O ponto de outros sites de apostas clandestino ainda existem, mas eu acredito que haverá um impacto significativo. Como você bem disse, né? É um problema de saúde pública.
1: Perfeito.
5: Então, isso vai interferir.

0: e na condição coletiva, com certeza.
1: Doutor Denis, obrigado pela sua participação.
0: Eu que agradeço, Aldo. Quando precisar, é só me chamar.
1: Muito obrigado. Denis Lapenda é médico psiquiatra. Essa coisa das BETs, ela termina tendo, de fato, um impacto direto na saúde pública. Como o psiquiatra falou, a interrupção, né, da publicidade, o fechamento dessas plataformas, elas diminuem os gatilhos para o desenvolvimento, né, para o agravamento aí desses quadros de ansiedade, de depressão, de estresse, tudo isso associado aí ao endividamento por jogos. Na questão do SUS, os médicos apontam que a dependência nos jogos gera uma demanda crescente, né, por atendimento psicológico, psiquiátrico na rede pública. E certamente isso vai ser atenuado com o fim dos estímulos contínuos para aposta, né? É um ganho já, você não vê digital influencer pedindo para as pessoas jogarem, artistas famosos, né, jornalistas famosos, ganhando dinheiro em cima da miséria alheia. Então, de certa forma, nós teremos aí impactos diretos, sim, na saúde pública, e quem diz isso são os profissionais da saúde.
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1: Vamos a Caruaru, CBN Informações, repórter Erison Vaz.
3: Mais de 800 cortadores de cana-de-açúcar denunciaram trabalho degradante na zona da mata de Pernambuco. Uma fiscalização do Ministério do Trabalho confirmou irregularidades graves, como falta de banheiros, falta de local para refeição e falta de equipamentos de segurança. Sem luvas, alguns trabalhadores chegaram a se cortar com o próprio facão. A fiscalização passou por cerca de 70 frentes de trabalho em mais de 20 municípios da região, entre eles Itambé, Palmares, Sirinhaém e Timbaúba. Entre os trabalhadores, pelo menos 166 não tinham nem carteira assinada e centenas de outros contratos seguem sob investigação. Os donos das fazendas foram notificados e têm um prazo para regularizar a situação. Se isso não acontecer, eles vão receber multas. Quem quiser denunciar irregularidades no trabalho, pode fazer uma denúncia anônima direto pelo site mpt.mp.br. Repetindo, mpt.mp.br.
1: Obrigado, Erison, repórter CBN.
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0: quarta-feira, 7 de outubro de 2026. O presidente Lula publicou um vídeo nas redes sociais em que convoca apoiadores a irem às ruas para impedir o que ele chamou de volta do retrocesso no país. Após o resultado do primeiro turno das eleições, integrantes da campanha do petista passaram a defender uma presença maior do presidente nas redes sociais. No primeiro turno, o petista teve 2 milhões e 300 mil votos a menos que o adversário Flávio Bolsonaro do PL. Como estratégia, a campanha do presidente Lula faz uma força-tarefa nas redes sociais para impulsionar o engajamento do eleitor. A Justiça de São Paulo aprovou o plano de recuperação extrajudicial do Grupo Pão de Açúcar, que prevê uma renegociação de 4 bilhões e meio de reais em dívidas. Esses débitos não estão relacionados às operações do dia a dia, como fornecimento de mercadorias, serviços ou aluguéis. O plano obteve o apoio de credores que representam 57% da dívida. O grupo vai emitir novos títulos da dívida e captar 200 milhões de reais. O objetivo da empresa, com essas medidas, é diminuir a pressão sobre a CAI, sobre o caixa e melhorar o perfil dos débitos. Israelenses fizeram uma série de homenagens e protestos para marcar os 3 anos do ataque liderado pelo grupo extremista palestino Hamas em 7 de outubro de 2023. A ofensiva matou mais de 1.200 pessoas e levou outras 251 como reféns para a faixa de Gaza. Familiares das vítimas voltaram a cobrar a criação de uma comissão estatal de inquérito para investigar as falhas que antecederam o atentado. Com a guerra que foi desencadeada depois do ataque, Israel já matou mais de 74 mil palestinos na faixa de Gaza. No horário de Brasília, 2h32.
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1: O trânsito no Recife, na região metropolitana. Betânia Ribeiro, boa tarde, Betânia.
2: Oi, Aldo, boa tarde para você e a todos que estão com a gente aqui no CBN Total, chegando com informações de trânsito meio complicado na BR-232, no sentido Recife, com reflexos de uma ocorrência ali nas imediações do pontilhão do metrô no Curado. O movimento na rodovia tem pontos de lentidão entre o Curado 2 e a altura de Cavaleiro. Para quem vai do município de Moreno em direção à região de Areias, na zona oeste do Recife, uma boa opção é fazer o caminho por Vila Rica e seguir pela Avenida General Manuel Rabelo. 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Betânia Ribeiro para a CBN Recife.
1: Ok, Betânia, muito obrigado pela informação.
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1: Hoje o médico pneumologista Blancar Torres, ele vai falar sobre a poluição atmosférica. É verdade que a poluição atmosférica ela mata mais que o tabagismo, doutor Blancar? Boa tarde.
3: Boa tarde, Aldo, e a todos os ouvintes da CBN. Realmente, Aldo, a poluição atmosférica, o ar que respiramos, está matando mais do que o tabagismo, que é inerente ao usuário e às pessoas ao redor, enquanto que a poluição atmosférica atinge quase 100% da população mundial. E a tendência, se nada for feito, é se tornar a maior vilã da saúde pública mundial. Eu mesmo estou terminando de reescrever um dos meus livros, Compêndio de Pneumologia, publicado pela Guanabara Kugan há um pouco mais de uma década, exatamente por este motivo de ter que realçar o tema poluição atmosférica, antes como coadjuvante, atualmente como protagonista. Diria que os efeitos maléficos causados por esse único fator são incontáveis, atingindo quase todos os nossos órgãos e sistemas. Uma verdadeira calamidade pública em termos de saúde, responsável direto por inúmeras enfermidades respiratórias, crônicas e agudas. E o que mais me preocupa é o desinteresse de grande parte da população mundial pelo assunto. Agem como se não existisse. Ah, doutor, quando eu paro em um semáforo, olho para cima e vejo letreiros informando que o ar atmosférico está com ótima qualidade. Então, a poluição atmosférica é um mito ou exagero? Nada disso. A poluição nos letreiros que você vê está no mínimo a 2 metros acima de você e não representa o seu microambiente, que pode estar com níveis perigosíssimos, dependendo de local para local, com maior trânsito de veículos, assim como mais próximos de indústrias. De forma que estamos diante de um enorme desafio e só teremos êxito se em cada cidadão existir pelo menos uma semente que frutifique ações efetivas contra esse grande mal que assola a nossa casa, o planeta Terra. Um grande abraço, Aldo, e em todos os seus ouvintes, e até a próxima.
1: Muito obrigado, doutor Blancar. Até a semana.
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1: O giro pelo mundo, Marco Alves. Boa tarde, Marco.
4: Boa tarde, Aldo. Boa tarde, caros ouvintes. No nosso balanço da semana passada, na sexta-feira, eu tinha mencionado rapidamente uns assuntos relacionados à área de Kaliningrad, que é aquele enclave russo que está no meio dos países bálticos. E agora eu queria detalhar um pouquinho mais para explanar para os ouvintes o que é que isso significa. Na verdade, isso vem num contexto de escalada, pelo menos pelo linguajar, pelas palavras, entre a Rússia e a OTAN.

E no Fórum de Valdai, que aconteceu na semana passada lá na Rússia, o Putin, ele demonstrou uma postura particularmente firme em relação ao Ocidente, no seu discurso oficial, lá no evento, mas também com um jornalista, que é o Dmitry Lakunov, que é um dos seus jornalistas preteridos, e ele disse de forma muito clara, Moscou pretende responder a qualquer tentativa de pressão ou ataque contra a Rússia e não deseja deixar nenhuma dúvida quanto à sua determinação. Desta vez, então, como nós estávamos dizendo, o ponto de concentração da atenção é Kaliningrado, um território muito sensível. Ele está separado do resto da Rússia e cercado desde o alargamento da OTAN e da União Europeia por países pertencentes a essas duas organizações. E a mensagem clara e forte vindo de Moscou de que qualquer tentativa de tomar Kaliningrado seria considerado como uma grave ameaça contra a Rússia e resultaria em uma resposta. O ministro das Relações Exteriores também, o Sergei Lavrov, e o porta-voz da diplomacia russa, a Maria Sakharova, eles também avisaram e deram advertências em relação ao assunto. E a questão passa agora a saber qual seria a natureza dessa empresa. E então, nesse caso, a Rússia, ela sempre lembra que a sua doutrina nuclear prevê a possibilidade de utilizar armas nucleares em determinadas circunstâncias em que a própria existência do Estado estiver ameaçada. Então, mas é preciso ser muito afirmativo, né? Isso quer dizer, se a Moscou afirma e evoca uma resposta por todos os meios, isso não significa que Vladimir Putin tenha anunciado explicitamente que ele vai utilizar arma nuclear contra a OTAN em relação a Kaliningrado. Isso é uma coisa mais da ordem da interpretação do que uma análise de um anúncio oficial. E aí que reside o perigo. É uma situação de tensão militar, as ambiguidades podem se tornar tão importantes quanto as próprias declarações. Porque, paralelamente a essas advertências, vários líderes europeus também parecem agora buscar acalmar os ânimos. O ministro das Relações Exteriores da Estónia declarou que, em sua opinião, não havia sinais que indicassem uma ameaça russa iminente contra a Estónia, os Estados Bálticos e a OTAN. O presidente da Bulgária também apelou à cautela. O secretário-geral da OTAN, o Mark Rutte, ao mesmo tempo em que afirmou a capacidade da aliança em se defender, também insistiu na necessidade de manter a calma. O mesmo tom é observado por parte da Finlândia. A ideia defendida é que se deve evitar transformar cada declaração russa em um prelúdio automático para uma guerra. E por que essa evolução está sendo interessante? Porque os países bálticos e nórdicos estão precisamente entre aqueles que se encontram na linha de frente geográfica em relação à Rússia, e sua mensagem, portanto, não consiste em minimizar os riscos, mas reflete, ao contrário, uma preocupação muito concreta, que é de evitar uma sucessão de declarações, demonstrações militares e respostas políticas que podem levar a uma espiral que ninguém poderia mais controlar. E essa é a principal lição, no meu ver, da situação atual. Desde o início da guerra na Ucrânia, a relação entre Moscou e o Ocidente se assenta em um acúmulo de linhas vermelhas, sanções, ameaças, demonstrações de forças. O problema é que cada um do lado pode interpretar as iniciativas do outro como uma preparação para o próximo confronto. A Rússia afirma regularmente que ela não quer um conflito direto com a OTAN, ao mesmo tempo em que reitera que responderia de qualquer ataque contra o seu território. Por sua vez, a OTAN afirma que não busca a guerra com Moscou, mas ao mesmo tempo reforça consideravelmente sua capacidade militar no seu flanco oriental e nas fronteiras que beiram a Rússia. Então estamos, portanto, numa situação paradoxal. Cada um afirma que quer evitar a guerra e ao mesmo tempo em que prepara as condições para responder caso ela acontecesse. E por detrás de Kaliningrado está uma questão muito mais ampla que temos que procurar, né? Será que uma negociação permitiria por fim à guerra da Ucrânia, ou busca-se em primeiro lugar obter um cessar-fogo temporário que permita a cada lado se preparar para o que virá a seguir? É aqui que os debates tornam mais delicados. Alguns analistas ocidentais consideram que a Rússia continua sob pressão, sobretudo nos planos económicos e militar, e que, portanto, existe a possibilidade de obrigá-la a aceitar certas condições. Outros, muito ao contrário, consideram que Moscou mantém a capacidade suficiente para prolongar o conflito e que a estratégia de buscar uma derrota estratégica russa acarreta um risco de escalada forte. É preciso, portanto, distinguir os fatos das interpretações. Existe hoje um confronto militar e político extremamente significativo entre a Rússia e os países ocidentais. Existe também uma retórica nuclear russa regularmente reafirmada, mas não há nesta fase nenhum elemento que permita afirmar que um ataque ocidental contra Kaliningrado seria iminente ou que uma decisão russa de utilizar armas nucleares já tenha sido tomada. É justamente por essa razão que os apelos à calma assumem tanta importância. Pois em confronto nuclear, a questão essencial não é apenas

0: saber quem é o mais poderoso, é também saber quem pode impedir que uma crise local se transforme em uma crise geral. Kaliningrado é talvez um território russo de alguns milhares de quilómetros quadrados, situados entre a Polónia e a Lituânia, mas no sistema de segurança europeu trata-se de um verdadeiro ponto de atrito estratégico. A lição é, portanto, simples. Quanto mais numerosas forem as linhas vermelhas, mais essencial se torna a comunicação entre os adversários, pois uma guerra pode ser desencadeada por uma decisão, mas também pode começar por uma interpretação equivocada, um incidente ou uma escalada que em seguida ninguém mais conseguiria deter. É tudo para hoje, um forte abraço a todos.
1: Muito obrigado, Marco, até amanhã.
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1: Já já a gente conversa com o João Vitor, vamos falar sobre finanças.

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1: São 2:46.
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1: João Vitor, boa tarde, João. Ih, caiu o João. Vamos tentar restabelecer o contato com o João para falarmos sobre finanças, né? Um pouquinho sobre dinheiro. Contato restabelecido. Boa tarde, João.
2: Boa tarde, Aldo. Boa tarde, ouvintes da CBN.
1: Então, João, vamos lá. Bolsa subiu, bolsa caiu, dólar caiu, voltou a subir. O mercado parece mais otimista aí depois de domingo, depois dessa eleição. E olhando para a economia real, João, o próximo presidente, ele vai encontrar o país numa situação melhor ou uma conta ainda bastante difícil para administrar? Já vou antecipar essa pergunta para você, porque também vou fazer essa mesma pergunta aos três debatedores daqui a pouco no debate sobre essas questões de economia. João.
2: Pois é, Aldo, a gente está vendo muita discussão, a internet está bem acalorada ultimamente. Pessoal,
1: Ô, João, a gente está tendo probleminha na conexão com áudio. Vamos tentar reconectar novamente para ver se a gente tem uma melhor qualidade de áudio para que o ouvinte possa acompanhar essa avaliação, essa análise do João Vitor. Aproveitando, daqui a pouquinho tem debate, às 3 horas da tarde, a gente vai falar inclusive também sobre economia, né? Vamos falar sobre as perspectivas para 2027. Hoje quem participa comigo é o João Rogério Filho, economista. O Vitor Borba, que é economista, e o Wellington Fonseca, que é mestre em economia, também vai participar do nosso bate-papo às 3 horas da tarde, onde a gente vai tratar um pouco dessas

0: projeções, né, já para o ano de 2027. Muitos economistas estão desapontados com o que vem pela frente, não é? Alguns dizem que a economia está embicando para um desempenho para lá de medíocre no ano que vem. A chance do produto interno bruto cair de 1,8% estimado pelo Banco Central ou 2% pela Fazenda esse ano para pouco mais de 1% no ano que vem, ela não é desprezível. Muitos economistas acham que isso é lamentável. E o que vem pela frente, né? O que é que o país pode esperar em se tratando de economia? O contato foi restabelecido. João, você está ouvindo a gente?
1: Estou lhe escutando. Você me escuta bem, Aldo?
0: Por gentileza, pode falar.
1: Vamos lá, a Bolsa Brasileira, ela vem reagindo muito bem nos últimos dias. Na verdade, ela caiu, tem caído um pouco, mas ainda está num outro patamar quando considerado ao ano passado, Aldo. A semana passada. Mas é importante a gente fazer uma distinção, tá? Uma coisa é o mercado financeiro antecipar expectativas, outra coisa é a situação econômica do país ter sido resolvida. E está muito longe disso acontecer, tá, Aldo? Uhum. Quem assumir a presidência em janeiro vai encontrar uma dívida pública elevada. Em agosto, a dívida bruta chegou a quase 83% do PIB. E aí tem uma questão importante. O Brasil hoje já tem um arcabouço fiscal. O atual governo pretende mantê-lo, fazendo aqui alguns ajustes, mas ter uma regra fiscal e respeitar seus limites não significa necessariamente que a dívida vai parar de crescer. Para estabilizar a dívida, em algum momento o governo vai precisar gerar resultados fiscais suficientemente fortes para compensar em outras coisas o enorme custo dos juros do Brasil. E esse é justamente o segundo problema, Aldo. A gente está com a Selic hoje a 13,75%, é um juro extremamente elevado que encarece o financiamento da própria dívida pública da União, o crédito das empresas e das famílias. E isso, querendo ou não, dificulta também o crescimento da economia. O próprio Bacen, né, o Banco Central, ele ainda está projetando uma inflação de 5,2% para esse ano. Aí, do outro lado da eleição, a gente tem a candidatura do Flávio Bolsonaro, que fala em ajuste fiscal mais forte, em redução de despesa e uma regra de gasto mais rígida. O problema, Aldo, é que ainda falta aquilo que a gente chama, que é fundamental aqui, né, que é abrir a conta. Da onde é que ele vai tirar esses cortes, né? Quanto é possível economizar? Quanto tempo? O que depende de mudança constitucional? E o que é que o Congresso vai estar disposto a aprovar? Então, assim, tem muito número relevante que está sendo discutido pela equipe econômica, mas não tem nada muito claro do que vai ser feito em nenhum dos dois lados. É por isso, Aldo, que eu acho que o segundo turno deveria aumentar muito o nível de cobrança sobre os dois candidatos, porque prometer benefício é relativamente fácil durante a campanha, difícil explicar de onde vai vir esse dinheiro. E sem sombra de dúvida, o próximo presidente, ele vai precisar lidar ao mesmo tempo com a dívida elevada, juros altos, pressão de inflação e despesas obrigatórias crescendo e quase chegando ali nas despesas totais possíveis do país. Então a pergunta deveria ser aqui, Aldo: quanto custa, de onde vem o dinheiro e qual conta você pretende cortar para fazer isso acontecer? É aí onde a gente tem que cobrar os próximos presidentes.
0: É, você veja, né, João? A Bolsa, segunda-feira, chegou a 209 mil, já está a 204. Quer dizer, você tem um pico assim, cai, volta. Eu acho que até o final da eleição vai ficar essa sequência de onda, né, João?
1: Essa volatilidade, né? Agora sim, você vê que está num degrau acima do que estava anterior. Sim, o mercado, sim, sem sombra de dúvida, leu positivamente o Congresso e o Senado, mas ainda falta explicar muita coisa, principalmente do ponto de vista do Flávio, tá, Aldo? Porque Lula, a gente já sabe como é que funciona o arcabouço, já tem uma ideia mais ou menos, mas o Flávio ainda a gente não sabe muito bem qual vai ser o plano econômico dele.
0: Pois é, como você falou aí, né? Um dia desse a Bolsa estava em 184, 185, aí deu esse pico aí. Vamos a ver, né, João? Obrigado.
1: Não só a Bolsa, tá, Aldo? Os juros também, sim, deu uma queda grande, juros, sim, de longo prazo.
0: Sim, sim, sim.
1: Foi uma mudança realmente estrutural. É como se tivesse subido um degrau ali os investimentos no Brasil.
0: Perfeito. Até amanhã, João.
1: Abraço, Aldo. Até amanhã.
0: Complementando aí o que o João passou, a Bolsa está operando agora em queda. Está uma queda de 0,47%. A Bolsa está em 204.877 pontos. O euroturismo está em queda, R$ 5,81. O euro comercial também está em queda de 0,19.

0: 5%, R$ 5,59. O dólar turismo subiu, com alta de 0,4%, sendo vendido a R$ 5,18. O dólar comercial também está em alta, com alta de 0,4%, está sendo vendido a R$ 4,99. Então, esse é o panorama de momento.
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0: Doutor Evaldo, boa tarde.
2: Olá, Aldo, boa tarde, ouvintes.
0: O que é que você quer falar sobre o acesso do Santa Cruz? Você agora quer ser cronista esportivo aqui no CBN Total, é, Evaldo?
2: Eu sempre serei um estudante do comportamento humano, meu amigo. E como tricolor, eu acho que a gente tem que tirar o aprendizado em coisas aparentemente triviais, né? Quer dizer, uma vez um estudante de psicologia me perguntou quais seriam as características que necessitariam um psicólogo para ser um bom terapeuta. E entre outras coisas que eu falei que precisava ter a resiliência de um torcedor do Santa Cruz. Dizia eu que um bom terapeuta, ele precisa acreditar no seu paciente. E precisa acreditar no seu paciente como um torcedor do Santa Cruz acredita no Santa, esteja ele na Série A, na Série B, na Série C, na Série D e até sem série. E precisa acreditar que em algum momento ele vai se refazer, ele vai se reorientar e ele vai ter, retomar o seu processo. Então, eu acho que quem acredita na humanidade, quem acredita no ser humano, quem acredita é quem acredita no Santa. Não importa onde ele esteja, eu vou estar junto com ele, porque eu tenho a certeza de que ele se recuperará e a gente vai alcançar um êxito juntos. Eu acho que esse momento que o país atravessa, Aldo, o que está faltando mesmo na sociedade é um pouco dessa resiliência. É acreditar que se aparentemente as coisas estão desorganizadas e ruins, se aparentemente nós estamos descendo para a Série D, vamos acreditar, a gente vai retomar, a gente vai rever rumos e a gente vai poder gradualmente ir saindo do sem série para a série D, para a série C. Ué, e agora vamos para a série B.
0: Essa coisa do Santa é impressionante. Você imaginar que o Santa Cruz, né, numa situação assim, você foi sem série até um determinado tempo aí, mas isso. 45 mil pessoas lotaram um estádio de futebol. Com camisas, é impressionante, não é a paixão do torcedor pelo futebol, é impressionante a paixão do torcedor do Santa Cruz pelo Santa Cruz, viu, Evaldo?
2: Pelo Santa Cruz, exatamente. Nossa, louco você isso. Vê, você sabe que eu conto isso para meu filho e eu conto de uma certa forma, uma crônica de um velho. Eu não consegui ver o jogo e parei no Rei da Coxinha, que eu estava voltando de Caruaru para Recife, e de repente eu vejo na televisão lá do Rei da Coxinha o time do Santa Cruz. E eu passei a torcer pelo time do Santa Cruz. De repente eu me dei conta, quando cheguei em casa, que eu estava torcendo pelo time errado. Porque o time branco não era o Santa Cruz.
0: É verdade, era o outro. Era outra coisa, era azul.
2: O Santa Cruz estava de preto, eu não sabia disso.
0: Porque é muito raro o Santa Cruz usar esse uniforme.
2: Não, né? Eu nunca tinha visto, eu tenho 78 anos, tinha visto o Santa Cruz jogar de preto. Mas de qualquer maneira, de preto ou de branco, a gente vai estar sempre onde o Santa estiver e a gente vai acreditar sempre. Não desistam. Não desistam na vida. Não desistam como o Santa não desiste. Se as coisas parecem sem saída agora, surgirá uma oportunidade e a gente voltar para a Série A.
0: Não, o Santa Cruz, de fato, é um case de sucesso, viu? Obrigado, viu, Evaldo? Até a próxima.
2: Abraço, meu amigo. Abraço, ouvintes. Até a próxima semana.
0: Até logo.
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0: E agora, temos informações com o repórter Ravi Vasconcelos.
3: O Hospital da Restauração, no Recife, está reforçando o chamado à população para doação de sangue devido à redução dos estoques disponíveis na unidade. Referência estadual em atendimentos de trauma e emergência, o hospital utiliza sangue e hemocompetentes diariamente, principalmente no tratamento de pacientes em estado grave e em procedimentos que exigem transfusões. A médica hematologista e hemoterapeuta e coordenadora da Agência Transfusional do HR, Audrey Vasconcelos, reforça o pedido.
4: Sim, hoje, né, o nosso estoque está reduzido, principalmente dos

sangues negativos, A e O negativo. Então, é uma necessidade real, né, que a gente aumente, né, as doações de sangue.

0: agendada pelo número 3181-5722. A gente tem 1,9% da população doando. Se a gente tivesse 5% da população doando, não faltaria sangue, né, para todos os nossos pacientes. Que todo o sangue coletado no HR, ele não é exclusivo do HR, ele é para o estado de Pernambuco. Todo ele vai para o EMOP ser processado. Então, a gente ali exerce também um ato de cidadania. Então, é importante a gente sempre fazer essa lembrança, né, da doação de sangue.
1: Para doar, é necessário estar saudável, pesar pelo menos 50 quilos e ter 16 anos ou mais. Adolescentes precisam estar acompanhados por um responsável legal. Pessoas acima de 61 anos podem doar caso sejam doadores regulares, enquanto candidatos com mais de 70 anos passam por avaliação médica. É necessário estar alimentado e apresentar documento oficial com foto. Para doadores com mais de 60 anos, o intervalo mínimo entre as doações é de 6 meses. Reportagem Javier Vasconcelos.
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0: quarta-feira, 7 de outubro de 2026. O presidente Lula fez uma cobrança a aliados e afirmou que a campanha deste ano foi a mais desorganizada que já participou ao longo de sua trajetória política. A declaração do petista ocorreu em reunião hoje com deputados, senadores e governadores aliados. A fala foi transmitida à imprensa no canal do PT no YouTube, mas foi retirada do ar logo em seguida. A coordenação da campanha de Lula, liderada pelo presidente do partido, Edinho Silva, tem recebido uma série de críticas e cobranças por mudanças após ele ficar atrás do adversário Flávio Bolsonaro no primeiro turno. O senador do PL teve 47% dos votos contra 45% do petista. O primeiro jato Gripen E, fabricado no Brasil, realizou o voo inaugural no interior de São Paulo. A aeronave de uso militar é produzida pela Embraer em parceria com a Saab. O voo teve como objetivo verificar o desempenho dos principais sistemas do jato. Após a conclusão dos testes, a aeronave estará pronta para ser entregue à Força Aérea Brasileira. O marco representa um importante feito para a indústria aeroespacial e de defesa brasileira. A Agência Sanitária da Rússia afirmou que não há risco de epidemia na Sibéria após a morte de uma técnica de laboratório que estuda a peste. De acordo com o governo russo, mais de 90% das pessoas que tiveram contato com a paciente foram acompanhadas e não apresentaram nenhum problema de saúde relacionado à doença infecciosa. No entanto, a Organização Mundial da Saúde, os Estados Unidos e a União Europeia pediram mais esclarecimentos a Moscou. A Rússia afirma que a maior parte das informações divulgadas pela imprensa sobre a situação é falsa. No horário de Brasília, 3:01.
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2: O trânsito no Recife, na região metropolitana, Betânia Ribeiro.
3: De volta agora falando de trânsito intenso na Avenida Sul, entre a altura da rua Nicolau Pereira, a linha Afogados e a região do Cabanga. Para quem vai da região do aeroporto em direção ao bairro da Boa Vista, no centro do Recife, uma opção um pouco melhor agora é fazer o caminho pela Via Mangue. E a BR-101 tem alguns pontos de intensidade na região de Prazeres, no sentido Jordão. Mas nada que exija desvios por enquanto para quem sai do Cabo de Santo Agostinho em direção ao Recife. 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Betânia Ribeiro para a CBN Recife.
2: Ok, Betânia, muito obrigado pela informação.
4: Hora certa. 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

0: 3:03.
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0: Economia, pauta do nosso bate-papo, João Rogério Filho, Vitor Borbo, Wellington Fonseca. João, boa tarde, João. João, tá ouvindo a gente? Acho que não. Vamos tentar, então, restabelecer o contato com o João, também com o Vitor, também com o Wellington, para a gente falar sobre economia. Como eu dizia há pouco, existe uma expectativa aí de economistas de que a economia do Brasil vai recuar nos próximos meses e que essa demonstração de que a economia vai recuar, ela vem dos quatro maiores bancos do país: o Banco do Brasil, o Itaú Unibanco, o Bradesco e o Santander. No final de setembro, mês passado, final do terceiro trimestre, o quarteto aí recalculou as projeções para o PIB e as projeções oscilam em intervalos estreitos, entre 1,7% e 1,8% para esse ano, 1 ponto a 1,3% para 2027, com viés de baixa se o juro não baixar. Claro que nós estamos vivendo um momento delicado de eleições, né? E tudo pode mudar. Wellington, está ouvindo a gente? Boa tarde, Wellington.
2: Estou ouvindo você, Aldo, tudo bem? Boa tarde, meu amigo. Vocês me ouvem?
0: Sim, ouvimos bem. Muito obrigado. Não sei se o João consegue ouvir a gente. João, você está ouvindo a gente?
3: Já consigo. Entrei de volta ao estúdio. Bom, e saúdo a todos.
0: Muito obrigado. Já a gente conversa com o Wellington. Eu vou... João, independente de questões políticas envolvendo o Lula, o Flávio Bolsonaro, o que é que o brasileiro pode esperar da economia para o ano que vem? Eu estava falando há pouco que os quatro maiores bancos do país, o Banco do Brasil, Itaú, Bradesco e o Santander, fizeram projeções aí de PIB diminuindo um pouco. O mercado geral está trabalhando com estimativas semelhantes, né? Há uma expectativa das quatro instituições, alguns economistas dizem que essa expectativa ela merece destaque, porque são bancos muito fortes. Mas o que é que a gente pode esperar desta economia real para os próximos anos?
3: Para os próximos anos, Aldo, nós temos um desafio bem mais amplo. Tentando construir do curtíssimo para o curto, médio e longo prazos, nós temos o desafio de entendimento do que será a política econômica no primeiro trimestre do ano que vem. Temos o quadro um pouco mais claro para a continuidade de um governo Lula, embora mais claro, não agrada tanto. Mas temos, como meu antecessor, eu já estava antenado na nossa CBN, meu xará João colocou, nós não temos um detalhamento suficiente para dar toda a tranquilidade que o mercado demanda para a migração para uma política, do ponto de vista fiscal, mais contracionista. O desafio de médio e longo prazos é um desafio dado, é um desafio que nós patinamos já há 7 anos, crescendo ridiculamente, é o problema da produtividade do trabalho. Nós tivemos a estagnação do crescimento populacional e agora é o seguinte, Aldo, não tem solução. Para ter ganho real de salário, para ter avanços sociais, tem que se ter uma produtividade maior do trabalho. Isso não significa trabalhar mais. Eu não preciso que Aldo e Wellington trabalhem mais horas por dia, mas eu preciso que nas horas que eles trabalhem com mais geração de riqueza. Uhum. E nisso nós estamos apanhando do mundo há quase uma década. E não encontramos, fora de um plano de educação realmente consistente e que transpasse todo e qualquer governo e todo e qualquer matiz ideológico, nós não teremos isso em menos de uma geração.
0: Wellington, esse momento

0: que a gente está vivendo, o início de semana bastou o fechamento do primeiro turno, a gente teve disparada de bolsa, queda de moeda, isso é voo de galinha, é só uma questão mesmo momentânea. O que que a gente pode falar desse momento que a gente está vivendo do ponto de vista econômico?
1: Olá, Aldo, primeiramente boa tarde, meu amigo. Pessoal também, meu amigo João. Veja bem, Aldo, ao meu ver, o que nós temos, na verdade, é que o mercado, ele não esperava, ele esperava uma competitividade grande dos dois principais candidatos à presidência, e a surpresa, ao final das urnas, com um candidato que, a priori, poderia parar, não é, com a visão fiscal do atual governo, já levou o mercado a uma expectativa, a um voo, ou seja, a gente tem um ditado que a gente fala em economia que diz o seguinte: o mercado, ele sobe no boato e corrige no fato. Veja, tão somente a expectativa de talvez uma possibilidade de melhora, ou melhor sincronia nos gastos públicos, já pode colocar para o mercado essa situação. Veja, a gente não encontra tão somente na matriz econômica defendida por um ou por outro candidato, independentemente da matriz ideológica, ainda uma visão de Estado, uma visão econômica que fundamente, ou seja, duradouramente, essa queda. O que é que o mercado está precificando? Ele está precificando uma mudança. Olha, o mercado não acredita que o governo Lula faça um ajuste fiscal, e uma possibilidade, juntando um Congresso a priori mais à direita com um candidato que se diz mais à direita, podemos ter uma possibilidade do ajuste fiscal. Isso é que o mercado, ao meu ver, precificou. Tanto é que você pode verificar, por exemplo, Banco do Brasil subiu 11 na segunda, ontem desceu 7. Então já devolveu grande parte do que subiu, que são empresas estatais. Então, assim, temos essa precificação pelo mercado, acredito, naquele alvoroço, não é? Mas as coisas tendem a se acalmar e esperar as matrizes econômicas, né, os projetos econômicos que vamos ter em debate, que a gente não teve debate quanto a isso no primeiro turno.
0: Se fala muito a questão da política, que é um agredindo o outro, você não tem, em hipótese alguma, as projeções, não é, de propostas para a economia, para o social, você não tem nada. É impressionante como não se vende ou não se coloca isso para o público de um modo geral. Mas vamos para o real, João. Outro dia, as pessoas falando muito que uma comentarista econômica tinha dito aí que tínhamos uma sensação que o preço estava mais alto no mercado dos produtos, quando essa sensação de fato é uma coisa real. Os números do governo mostram aí nível maior de empregabilidade, números positivos de abertura de empresas. E por que que no bolso as pessoas não estão sentindo isso, João?
2: Aldo, você foi por outro lado, e aí eu pediria ao Wellington que me corrigisse se eu estiver errado. Você foi por outro lado, abordando a mesma questão da produtividade do trabalho. E você tem o mesmo número de horas trabalhadas, se você está a pleno emprego, se você não aumentar a riqueza que você gera, não existe nenhum mecanismo na teoria econômica que garanta, no médio e longo prazos, um crescimento de renda real. Porque a renda do trabalhador será diretamente proporcional à sua produtividade. Então, nós hoje temos sim uma taxa de desemprego agora, talvez polêmica, temos muita novidade no mercado de emprego de 10 anos para cá, mas vamos admitir que de 5,3%, que é um pleno emprego.
0: Mas de produtividade baixa, não é? Eu tenho muita gente empregada, mas não tem rendimento.
2: Não tem, você cresceu uma média de 0,2% na produtividade nos últimos 10 anos. Se você considerar, e aí entrando um pouquinho, pegando a rabeta da pergunta anterior, a grande questão, Aldo, na minha opinião, é a seguinte: estarão dispostos os líderes políticos que assumirem ou continuarem a partir de janeiro a tomarem medidas extremamente impopulares, porque a gente fica falando de teto de gás, fica falando de ajuste fiscal, mas vamos lembrar que a gente...

0: aprovou o teto de gastos em 2017. Qual foi o ano que foi cumprido o teto de gastos? Até se esqueceu, nem se fala mais se veio para reforma fiscal. Governos bem mais à direita, como o governo Bolsonaro, o próprio governo Temer, que pode se colocar como um governo de centro-direita, nenhum deles respeitou. Todos eles arranjaram uma forma de escapar do teto de gastos, porque é impopular, não é uma coisa que ninguém que não esteja muito imbuído de poder institucionalizado vá conseguir fazer, principalmente com esse Congresso. Eu estava acompanhando as suas considerações sobre o avanço do Centrão, principalmente com esse Congresso muito mais maleável do ponto de vista de entendimento de um projeto de nação.
1: Entendo. Ô Wellington, quando a gente vai para a projeção, claro, né? Muitas perguntas elas chegam. A gente tem recessão à vista ou muito distante disso acontecer no país?
2: Veja, Aldo, inclusive até colaborando com o pensamento do professor, a nossa pesquisa, inclusive, a gente sempre debate orçamento público, né, nossas pesquisas acadêmicas, nossos trabalhos acadêmicos, e uma das coisas que a gente sempre vê é que o Brasil, ele é expert, por exemplo, em não cumprir, em cumprir regra fiscal. Porque quando está perto de descumprir, ele muda. Muda a regra do jogo. O que é que nós temos aqui? E também, né, por exemplo, o teto de gastos. Se você for pegar, e assim, a pesquisa que a gente sempre faz, só um parênteses, com relação ao debate nas casas legislativas, veja, o teto de gastos, ele veio para implantar aqueles gatilhos que nós tínhamos, por exemplo, quando ele fosse rompido, nós teríamos algumas questões automáticas e algumas consequências na administração pública que você não conseguiria fazer com o debate parlamentar. Então, ele já foi feito para ser descumprido e você tentar emplacar aquelas consequências. O problema é que a gente é pródigo em cumprir lei, ou seja, quando a lei vai cumprir o seu papel e extremamente impopular, concordo com o professor, a gente muda a regra. Então coloca-se tudo para fazer o jeito, começa-se a interpretação diferente. Com relação à recessão, Aldo, veja, aqui a gente já tem que ter uma visão, ao meu ver, o professor pode até me complementar ou me corrigir, mas macro. Veja, a gente pensar hoje em recessão só no Brasil, veja, pela taxa de juros que a economia já está pagando há um tempo para se financiar, em qualquer meio econômico, em qualquer debate econômico, nós não teríamos um crescimento de PIB impulsionado feito que nós temos. Veja, é um case peculiar brasileiro. Se você vê, o nosso case, ele tem muito gasto público. E a gente ainda tem outro problema. O nosso orçamento, ele é extremamente vinculado. Veja, é grande o debate que nós temos que ter com os representantes do Executivo. Mas domingo eu estava mais preocupado, sinceramente, com o Legislativo, que eu iria votar até do que o Executivo. Porque, veja, você tem 50 bilhões de emendas no Congresso Nacional.
1: Isso é uma indecência em qualquer lugar sério do mundo, né? A discussão aqui domingo era essa: eu tenho 5 bilhões para fundo eleitoral, mas tenho essa enormidade de dinheiro para deputado gastar sem nem sequer prestar contas.
2: Isso mesmo, Aldo. Eu estava acompanhando o debate de vocês no domingo. Então, assim, vejamos que o nosso orçamento, o Brasil, o presidente, se a gente for falar da matriz econômica e do viés, o poderio, por exemplo, de investimento que ele vai ter em torno de 3% do orçamento para movimentar. E olha lá, porque você vai ter os contingenciamentos e tudo. Quando você chega, dá menos de 0,5%, efetivamente, se brincar, menos de 1%. Que o resto tudo é vinculado.
1: Agora, Wellington, veja, e João, aí não está a questão do governo que nesse tempo todo não soube fazer o dever de casa, é o governo perdulário, é o governo que gasta muito, a continha de casa o governo soube fazer para ajudar nisso, Wellington?
2: Concordo, Aldo. Agora, veja, o grande problema é o que volta ao que o professor João apresentou, veja, são medidas impopulares. Se você vê, rotineiramente, sempre final de governo, nós temos uma gastança desenfreada. Ou seja, não há arcabouço fiscal, não há regra fiscal que se segure e se mantenha numa visão dessa. Nós temos visão de 4 em 4 anos, nós temos visão para a próxima eleição. O que é que vai gerar voto? Tá, o Congresso Nacional, veja, o Congresso Nacional hoje é o que a gente até fala, mais vale ser um deputado do que ser um ministro. Você tem mais orçamento nas emendas

0: parlamentares do que em determinados ministérios do governo. Então, assim, com relação à exceção, e agora voltando para a tua pergunta, Aldo, veja, com a taxa de juros que nós temos, veja, uma recessão eu acredito que é à vista. Nós não tivemos ainda esse reflexo, estamos começando a sentir, porque o índice de financiamentos e até de crédito a juros subsidiados no Brasil, se você for verificar, é bem maior do que o resto do mundo. Se tivermos qualquer país que tem um juro subsidiado na regra dos 5, 10%, como os países, por exemplo, via de regra da OCDE, a gente já teria sentido essa recessão há muito tempo. Aí, veja, já está batendo a porta. Você fala hoje com qualquer pessoa, eu digo que a inflação chega quando você chega num barbeiro, num seu
1: Qualquer lugar.
0: cabeleireiro, já aumenta. Então, assim, era quando até a Hermínio Fraga dizia, a inflação chegou e já está chegando. Por exemplo, fui cortar meu cabelo 2 vezes. Em um mês, o preço aumentou 2 vezes.
1: É, ainda bem que eu não tenho esse
0: Assim,
1: problema com o
0: 2 meses.
1: João.
0: Então.
1: Eu não tenho esse problema com o João, né?
2: Cada um com o
0: Então,
2: seu
0: assim,
2: problema.
0: não é, doutor João? Então, assim, ao meu ver, veja, a recessão, nós estamos contratada, seja quem for que ganhe.
1: Tá.
0: Agora, o que vai diferenciar é qual vai ser as medidas de enfrentamento dela.
1: Ô, João, se eu tenho uma taxa de 13%, é a única forma que eu tenho de conter a inflação é trabalhar essa taxa de juros ou eu tenho outra maneira para poder segurar esses números?
2: A gente tem primeiro, Aldo, é algo que a gente conversa muito, uma questão da natureza do ânimo inflacionário. Nossa inflação, ela sempre foi, ou da pandemia para cá, foi caracterizadamente de oferta, não foi de demanda. Qual é a diferença? A diferença é a seguinte: o petróleo, que nós somos autônomos, mas o suco de laranja, que nós somos autônomos. A carne que nós somos autônomos, tudo isso é marcado a preço de mercado. Se o mercado internacional sobe, esses preços eles sobem. Então, não é uma questão de que as famílias estão consumindo desenfreadamente. Não é uma questão de que os investimentos estão fora de controle. O que nós tivemos caracterizadamente foi essa questão do choque de oferta, a mudança da cadeia de suprimento e a elevação das commodities e de 23 para cá, problemas bélicos que influenciaram a questão energética. Para complementar o que Eliton deu uma aula agora há pouco, vamos pensar o seguinte: 100% do gasto do nosso Brasil com educação, gasto federal, em 2025 foi de 190 bilhões de reais, ok? Saúde, 100% do gasto federal com saúde foi de 240 bilhões. O nosso país gastou ano passado 1,3 trilhão de reais com juros da dívida pública. Então, essa dicotomia entre harmonizar esta economia que não consegue crescer a sua produtividade porque não tem, dentre tantos fatores, a continuidade, a educação continuada ao passar de uma ou duas gerações, com uma burocracia que emperra também a possibilidade de rentabilização das empresas. Esse é o grande desafio. Não será enxugando 10% da mão de obra do governo federal que nós iremos chegar a lugar algum. Infelizmente, esta é a realidade. Ou a gente refaz um pacto social, ou a gente entende o que está acontecendo, ou a gente olha para a taxa de juros e se pergunta: peraí, ô Aldo, vê só, se eu tivesse pago 2% a menos ano passado, você está me dizendo que eu teria como fazer o dobro do gasto federal de educação? Exatamente. Se eu não tivesse pago 15% ao ano, ao longo de 2025, eu teria a mais, 180 bilhões de reais para gastar em educação, quando o meu orçamento total federal foi de 190 bilhões.
1: Sim, mas veja, essa taxa de juro aí, ela não é imposta, né? Ela é um freio para tentar controlar o fiscal, né?
2: Para tentar controlar uma inflação, uma inflação que é

0: de oferta. Tanto que ela nunca conseguiu exercer tanto esse poder de redução inflacionária. Ela joga a gente à beira de uma recessão, concordando integralmente com o Wellington. Se você chegar num país, num grupo de economistas com uma visão um pouco menos globalizada e disser que o meu país tem 7% de juro primário real ao ano, e mesmo assim continua crescendo a 2% ao ano, eles vão dizer assim: não, para tudo, isso não existe. Me explique de novo. Nós somos um país que a economia existe, ela cresce pouco, apesar dos governos. Não é em função dos governos, mas é, veja, apesar deles.
1: Mas claramente, João e Wellington, e aí é um leigo falando, e certamente muito leigo viu isso. O mercado deu uma guinada aí à direita. A consolidação domingo de Congresso Nacional com Senado e Câmara e a vitória no primeiro turno do Flávio Bolsonaro, na segunda a gente já teve aí um mercado reagindo a isso. Se é voo de galinha ou não, vocês é que entendem disso. Isso é claro ou existe alguma dúvida para vocês que lidam com números, Wellington?
2: Bem, Aldo, eu sempre digo o seguinte: olha, dinheiro, ele não tem cor partidária, nem aguenta desaforo, ele vai para onde é bem tratado. Veja bem, nós já tivemos isso com o governo, por exemplo, de Lula, em 2002 até 2010.
1: Cada qual no seu momento, né?
2: Isso, entendeu? Agora, veja, o que o mercado vê, ele, a minha visão, é o seguinte: quem tem uma possibilidade de mudança de rota, por exemplo, na trajetória da dívida. Porque o que nós temos aqui, e aqui eu acredito que, e é muito bom esse debate com relação à dívida, à constituição da dívida pública, veja bem, nós temos uma dívida fiscal ou uma dívida soberana do Brasil, que ela é curta, cara, veja, em média você tem que rolar todo ano 40% da dívida pública federal, extremamente indexada a índice pós-fixado. Se você for para qualquer outro país, e via de regra, até os países de economia igual ao Brasil, México, em pé de igualdade que a gente está desenvolvido, né, em países em desenvolvimento, a gente já tem uma dívida média de 5 a 6 anos. Se a gente for para economias de primeiro mundo, você tem a dívida média para ser rolada em torno de 15 a 20 anos. E a juros pré-fixados. Qual o grande problema hoje que a gente tem? E surgiu disso. Veja, você tem um fiscal que arrecada muito, mas gasta muito. A priori, a visão do mercado, gasta mal.
1: E que não é visão do mercado, não. Ele tem uma realidade. Vamos combinar que o governo gasta mal. Né? Isso é fato. Isso. É visível.
2: Concordo com o meu amigo que, por exemplo, a gente reduzir tão somente 10% da máquina pública federal não resolveria. Mas veja, a gente precisa, na verdade, eu acredito, de uma máquina eficiente. Veja, você tem distorções hoje no mercado.
1: Tá aí essa questão de reforma administrativa, que ninguém toca mais nesse ponto. Que é uma. Isso. Talvez seja a reforma mais importante para o país.
2: Para o país.
0: Vai brigar contra os lobbies? Não vai brigar contra os lobbies.
1: Mas tem que mexer nesse vespeiro, né, João? Tem que mexer no judiciário, tem que mexer num monte de coisa.
2: Concordo. E o grande problema que a gente tem é justamente isso. Quando a gente tem, que é o ditado que a gente tem aqui em Recife, né? Pirão, farinha pouca, meu pirão primeiro. Ou seja, todo mundo acha que a gente precisa modificar, precisa. Mas, por exemplo, vai modificar a tributação, já falo, de advogados. Não, na advocacia não pode mexer. Não, vai modificar nos médicos. Não pode mexer. Vai fazer isso? Não pode mexer. E daqui a pouco, quem não tem lobby é que vai pagar, porque não pode mexer.
1: Já é assim. Infelizmente, justamente. Você tem, por exemplo, uma classe média que foi extinta aí ao longo desses anos. Oi, João, desculpa.
0: Aldo, se eu puder complementar a fala de Wellington, vê só, a gente subir de 200 para 208 mil pontos é muito bom, mas veja, as empresas, elas não passaram a produzir 4% a mais de resultado. Isso não, o mercado de valores mobiliários não é um mercado eminentemente estruturalista em nosso país. Ainda é um mercado jovem, que é um mercado que aposta muito nas oscilações de curtíssimo prazo. Um mercado estruturalista

0: naturalista é aquele mercado que você, com 30 anos, investe os R$1.000 que sobraram numa empresa X, porque você quer que ela lhe pague os dividendos quando você se aposentar. Aqui não, a gente fica nesse jogo. Do jeito que ele colocou 208 mil pontos, já caiu para 204, se não me engano, foi isso
1: que anunciou. Está operando nisso.
0: É
1: mercado.
0: Tem uma frase famosíssima que é: a gente não come Ibovespa. Não adianta, não tem para onde, não é isso que mata a fome da população.
1: Deixa eu pedir permissão para vocês, que eu tenho que ir para o intervalo, formação de rede. Eu acho que é importante, na volta, a gente tratar um pouco dessa coisa de reforma administrativa que iria impactar muito na economia do Brasil. Tem que acabar esse excesso de benesses para a categoria política, porque político só gera custo. Isso aí não tem nem o que discutir. Quem gera custo no país é político, né? E as pessoas costumam, inclusive, demonizar empresas aqui, que é o que gera lucro para o país. Então, eu acho importante a gente voltar falando um pouco sobre reforma administrativa. Wellington Fonseca, João Rogério, já a gente volta.
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6: Quarta-feira, 7 de outubro de 2026. O ministro da Fazenda, Dário Durigna, afirmou que a equipe econômica da campanha de Flávio Bolsonaro tem vendido pastel de vento, sem mostrar como vai efetivamente chegar aos resultados que almeja. Em evento em São Paulo, ele disse que o senador do PL estaria fazendo populismo fiscal ao prometer enormes cortes nos gastos públicos. Segundo Durigan, a qualidade da política fiscal do governo Lula é superior e não deve ser comparada com a gestão anterior do ex-presidente Jair Bolsonaro. A Polícia Federal deflagrou uma operação para desarticular uma quadrilha especializada no tráfico internacional de cocaína no Aeroporto Internacional de São Paulo. Ao menos 12 pessoas foram presas. A justiça determinou ainda o bloqueio de mais de R$4 milhões em bens. O esquema utilizava funcionários credenciados de empresas aeroportuárias para burlar a segurança e inserir cargas de drogas nas aeronaves com destino ao exterior. Ao todo, foram emitidos 21 mandados de prisão e 29 de busca e apreensão em estados de São Paulo e Minas Gerais. Em uma nova carta, parlamentares democratas voltaram a questionar o governo dos Estados Unidos sobre possíveis interferências nas eleições brasileiras. Eles

0: acusam o presidente Donald Trump e aliados de atacar a boa relação entre as duas nações. No documento, os congressistas citam interferências norte-americanas, como as sanções contra ministros do STF. Eles perguntam ainda se houve contato da Casa Branca com representantes da família Bolsonaro. A carta pede uma resposta até o dia 20 de outubro, antes do segundo turno das eleições no Brasil. No horário de Brasília, 13h33.
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1: Economista João Rogério Filho, Wellington Fonseca com a gente. João, vamos lá. Eu tratei de um bloco anterior de dizer que a gente ia falar de reforma administrativa, mas antes da reforma administrativa, esta reforma tributária, ela vai atrapalhar mais ou ela vai ajudar mais o desenvolvimento do país? Já existem muitos questionamentos em cima do que foi aprovado, do que já está executado e do que vem pela frente. João? João? Está no outro canal.
2: Tem som, um minuto.
1: Desculpa, João. Pronto, pode falar, João, agora. Você me ouviu?
2: Cortou. Vou tentar entrar de novo.
1: Ah, tá bem. Então vamos tentar restabelecer o contato com o João. O João. Wellington, você está me ouvindo, Wellington?
3: Escuto bem, Aldo.
1: Eu vou transferir a pergunta para você.
3: Bem, Aldo, veja bem. O que eu vejo com relação à reforma tributária, Aldo, é com relação ao seguinte. Veja, nós estávamos no status quo, do qual uma bagunça tributária, do qual você não tem previsibilidade, porque é o que eu sempre digo, olha, existem gente boa, gente ruim em todo canto, em todo local, em toda profissão, do mesmo jeito que tem bons empresários, tem maus empresários, tem bons advogados, maus advogados, médico que for. Mas no Brasil, até para você ser certo, você tem dificuldade. Por quê? Pelo embaraço tributário era tão grande que às vezes você queria pagar, a complicação era tão grande para você emitir uma guia que você às vezes não pagava, não é porque não queria, porque às vezes não sabia, e dependendo do tamanho do negócio que você tinha. Com a reforma tributária eu vejo um avanço no seguinte, na comunicação com o governo. Pelo que me falam, esse ganho com relação aos empresários vão ter. Os meus amigos tributaristas, pelo menos o que ele argumenta é o seguinte, a gente não vai ter redução da carga tributária, inclusive pode ter majoração. Mas a gente vai ter uma simplificação na comunicação com o Estado, que já é uma conquista muito boa. Agora, lógico, vai ter que ter a sua melhoria, né? A sua implantação, ver que na prática a conversa de gabinete é uma, na prática pode ser outra e a gente aprimorar. Mas assim, uma grande coisa boa que a gente vai ter, eu acredito, é a comunicação. Empresário, governo. Por exemplo, a gente tem Gustavo Werneck, da Gerdau, que falou que, por exemplo, o tamanho do time que ele precisa ter da Gerdau no Brasil para se comunicar com o governo, ou seja, emitir as guias, ter irregularidade com o governo, era tamanho. Nos Estados Unidos, ele precisava de toda a estrutura da Gerdau, que é igual à do Brasil, 3 pessoas. Para fazer toda a comunicação com o Estado. Então, assim, eu acho que esse ganho a gente vai ter. Mas aí, professor João, quero que o senhor...
1: Diga lá, João.
4: Eu perdi a pergunta. Pronto, não é justo.
1: Vou fazer para o senhor. Antes da reforma administrativa, eu queria tratar só um pouquinho da reforma tributária. Se vai complicar ou vai facilitar a vida do industrial, do comerciante, do empresário brasileiro, João?
4: A transição, o meu entendimento é de que a transição ela vai causar. Embora seja o mais razoável, não é possível que se dê uma guinada de 180 graus da noite para o dia, mas vai causar um certo incômodo, como toda mudança é causa. Mas o espírito da reforma é extremamente positivo. Nós temos ainda em vigor um dos mais complexos códigos tributários do planeta, talvez o mais complexo. Então, o resultado é positivo. Se isso vai terminar onerando mais ou menos um determinado segmento, eu concordo com o Wellington que a carga tributária não irá cair, não é esse o objetivo principal, o objetivo

0: justiça fiscal. Acho que existe sim a possibilidade de que alguns segmentos eles sejam contemplados com uma carga tributária menor. Mas até isso virou matéria de discussão eleitoral. O candidato Flávio, salvo melhor juízo, diz que vai rever toda a reforma, vai sugerir uma revisão dos critérios de reforma, e o candidato Lula não deixa claro, em definitivo, quais serão as alíquotas a serem aplicadas. Então, nós estamos numa questão aí da primeira fala de Wellington, se eu bem percebi, que era a incerteza que paira esse primeiro trimestre do ano.
1: Ô João, você que lida aí com recuperação judicial, o país no último ano apresentou um número enorme de empresas que passaram a recorrer à RJ. Isso é um sinal de que a economia vai mal, ou passou-se a usar a ferramenta da recuperação judicial de forma mais contínua, que não era usado antes?
0: Eu acho que tem um pouco dos dois vieses. Eu acho que o Instituto, ele ficou menos taxado como um calote, mais como uma oportunidade, principalmente alguns instrumentos pré-recuperacionais, como a recuperação extrajudicial, que está sendo cada vez mais utilizada, o auxílio para a mediação judicial na composição do passivo das empresas. Então, eu acho que, sem dúvida, é um certo entendimento da legitimidade.
1: É um sinal de economia ruim, muita empresa para recuperação judicial?
0: Não, é um sinal de economia boa, porque você só segue apostando no que você acredita. Uma das coisas que nós carecemos na nossa economia, no que se refere à econometria, é o que os advogados chamam de jurismetria. É a gente ter o perfeito entendimento do número de recuperações judiciais, e aí não o número de ajuizamentos, mas um entendimento mais profundo. Nós podemos afirmar, com o papel que temos no mercado, que a recuperação judicial, ela é impulsionada pela economia. Quanto pior a economia, maior a letargia. Tanto que se vê, por exemplo, em 2021, teve-se praticamente, foi um dos piores anos de ajuizamento de processo de recuperação, justamente porque ninguém tinha saída. Eu vou agora contratar equipe, entrar com processo judicial, se eu não sei se chego no final do ano. Estou simplificando para que a gente entenda que perspectiva de continuidade é o que anima o empresário a buscar uma readequação do seu passivo à sua capacidade de pagamento.
1: Gozar disso, né? Eu tinha a impressão de que quanto mais a gente tem recuperação judicial, é um sinal que a economia vai mal. Quando a gente não tem recuperação judicial, é um sinal que a economia vai bem. Era a minha impressão como leigo, né? Completamente leigo nesse assunto.
0: Mas porque este ano, que não é um ano de água na vela, vento a favor, que é que está acontecendo isso? E aí a gente tem que aplicar no modelo as exceções. E aí é uma teoria que não é empírica minha, é o sentimento que eu tenho do mercado. Conta da pandemia chegou. Quando a gente viu que em 2021 não houve todo esse movimento recuperacional, todo esse movimento falimentar, o que é que aconteceu? Os bancos mandavam assinar em X a repactuação. Era o quê? Quer jogar 2 anos para frente? Quer jogar 3 anos para frente? Vamos embora, estamos juntos. E a maior parte do crédito foi rolada. Os próprios programas de apoio às empresas, às pequenas e médias empresas, eram onerosos. E a conta chegou. A garantia do FGI para as operações bancárias de suporte a capital de giro eram para pagar. E agora precisam ser pagas. Então, agora está vindo esse rescaldo. Então, a gente tem a regra geral que eu defendo e acredito.

0: bastante nela. E essa questão específica em relação ao que vivemos hoje em nossa economia.
1: Ô Wellington, essa reforma administrativa, se feita fosse de forma correta, coerente, compatível com o que deve de fato acontecer, ajudaria a economia do país?
2: Veja, Aldo, eu acredito que sim. É, nós temos a priori um país que eu acredito que é, porque toda unanimidade é burra, aprendi isso na faculdade, mas acredito que 98% da população brasileira acredita que nós temos um Estado moroso, caro e ineficiente.
1: Vamos subir para 100%. Vamos subir para
2: 100%. Então, assim, a reforma administrativa, ao meu ver, o que precisa-se é uma reforma do RH do Estado. Veja, nós temos hoje uma relação entre público e administração pública, ou seu RH, eu acredito, desassociado com a contemporaneidade da demanda da sociedade. Veja, a sociedade demanda meios outros da prestação estatal. Vou falar, por exemplo, na atividade jurisdicional, na advocacia. Veja, nós temos hoje inúmeros meios, inúmeras informações, inúmeras possibilidades com IA, com o que for, de suprir a necessidade humana, a burocracia estatal, que a gente ainda hoje é mantida. Às vezes a gente vê quando vai ao ente, ao fórum, o que for, porque tem que ter um servidor lá. Mas aquilo ali seria facilmente substituído por um IA, por uma automatização, e seria melhor para o jurisdicionado, para quem precisa da justiça e para quem está ali trabalhando na justiça. Então, veja, a reforma do RH do Estado a gente precisa fazer. Agora vem novamente o problema. A gente vai tocar em movimentos muito sensíveis, em coisa muito sensível. Por exemplo, estabilidade. A estabilidade do funcionalismo público, ela veio suprir ou veio garantir o seu objetivo, por exemplo, a independência, a autonomia do servidor.
1: O que tá fica, Wellington, não se mexe no que tá, tem que ser o daqui para frente.
2: Isso, mas assim, as novas, né? Então assim, com certeza a reforma vai ter um período de transição e eu acredito que ela só vai passar com esse período de transição.
1: Assim, nós temos muitos gastos que o Estado, infelizmente, produz. Olha, é jato para ministro, é despesas com cartões corporativos gigantescas, o Estado gasta muito.
0: Mas o professor não ganha muito, Aldo.
1: Desculpa?
0: Professor não ganha muito, enfermeiro não ganha muito.
1: Não,
0: não é o Estado.
1: Não, mas calma lá, João. Não entrei,
0: é um pedacinho do Estado.
1: É um pedaço do Estado que consome muito. Esse pedacinho deve ser revisto. 90%, e aí eu vou tomar o número de Wellington, 90% do servidor público, ele é penalizado, ele é martirizado pelo restante, que é uma fatia do judiciário, que é uma fatia do Ministério Público, a gente sabe disso, é porque as pessoas têm medo, talvez, ou param para não querem discutir isso. Então você tem um serviço público caro, um pouco desse serviço público, e a maioria esmagadora do serviço público que paga por isso, porque a gente sabe que o servidor público ele é mal remunerado aqui no país, o servidor público médio.
2: Exato. Um exemplo claro. Por exemplo, veja, nós temos um fórum em Recife, da capital pernambucana, que funciona das 8 da manhã às 2 da tarde.
1: Pois é.
2: E dias úteis.
0: O que eu ia colocar, concordando com esse exemplo de Wellington, é o seguinte: nesse momento, vamos imaginar que tenha um professor voltando para casa, um professor de um grupo escolar municipal, voltando para casa e escutando a gente.
1: Esse ganha pouco, esse está quebrado, esse está morto.
0: É, mas a gente precisa trazer um debate para que a gente tenha o apoio que uma medida dessa precisa, o apoio popular. O professor que está voltando no ônibus, a técnica de enfermagem, ela tem que dizer: eita, eles não estão falando comigo não, eles estão querendo me defender, eles estão querendo até que no final eu tenha uma carreira mais digna. Se a gente coloca numa tarrafada só os servidores, o Estado, a gente corre o risco de criar antipatia à nossa questão, que é certíssima e legítima, e Aldo, você sabe como eu lhe acompanho, e como eu lhe acompanho nas opiniões,
1: claro.
0: Você como alguém bastante crítico
1: ao
0: tamanho do Estado.
1: O que eu estou querendo dizer é isso, você tem claro as exceções, mas veja, o que não dá

0: Mas para aceitar, é um país desse tamanho, com 5.570 municípios, pagando salário a vereador. Não, não dá para aceitar mais isso, tendo gastos absurdos com o judiciário. É carro blindado para juiz, é carro blindado para desembargador. São esse no miudinho, João, isso custa muito. Esse excesso de dinheiro para uma pequena parte é ausência de dinheiro para quem de fato merecia ganhar. Essa é a questão.
1: Excelente.
0: Só que isso é vespeiro. Não se toca
2: nessa... complementando, doutor,
0: eu também vejo, vocês são economistas. Eu não sei também, eu estou empiricamente falando, eu não sei se uma reforma nesse taquinho de servidor público se iria aumentar a sobra de dinheiro para o país. Aí também...
1: Mas é, a princípio, uma questão cultural, é uma questão de princípios. É certo ou não é certo? É justo ou não é justo? Precisa começar a enfrentar determinadas questões como nação. O que é que a gente quer? Isso é uma discussão que eu, já sem cabelo, você um pouco mais novo que eu, pelo amor de Deus, cansei desde os 15 anos de idade, vou fazer 60 ano que vem.
0: Essa questão. E nunca se discute a fundo, não é? E a gente fica... O que eu quero dizer é que eu acho que a gente gasta muito com alguns setores, e especificamente eu tenho uma crítica gigante à questão política. Eu acho que se gasta muito com Câmara de Vereador, com Assembleias. Olha, o orçamento da Assembleia Legislativa aqui do Estado, para 49 deputados, ele beira R$1 bilhão, minha gente. Isso é uma coisa...
1: É dinheiro.
0: Não, isso é um negócio absurdo.
2: É tanto dinheiro que tem que devolver.
0: Mil milhões para 49 deputados, isso é uma loucura. E você multiplica isso por 27 assembleias, 5.570 câmaras e vereadores, um congresso com 503 deputados e 81 senadores que gasta 10 bilhões por ano. Então, essa conta específica, ela tem de ser revista. Nunca vai ser, porque eles não legislam, evidentemente, para eles.
2: Desculpa, Paulo.
0: Não, por favor, eu acho que isso engrossaria um pouco a economia desse país.
2: Eu concordo.
1: Complementando
2: o professor, eu acho o seguinte: esse professor que nos ouve, está pegando ônibus e ganha mal, precisa de melhoria, precisa de um plano de cargos e carreiras, ele precisa primeiro ter o seu subsídio, ter o seu salário, seu vencimento digno, mas ele também precisa e também paga o preço disso, por exemplo, por ter uma estrutura, por exemplo, que o não qualifica permanentemente, ter uma estrutura que não dê condições de trabalho e exitosa a ele, ou seja, você tem uma precariedade da escola, porque a escola não é só parede, por exemplo, eu dou aula também na universidade, veja, não é só parede, a gente hoje está recebendo, o que a gente recebe são dúvidas e má formação do conhecimento básico. Porque hoje tudo, inclusive, tem que caber em 30 segundos.
0: Volto a essa questão do custo desnecessário. Eu tenho R$1 bilhão para uma Assembleia Legislativa e a Universidade Federal no rato, sem ter dinheiro aí para pagar água. A Universidade Rural, mesmo problema. O PE, mesmo problema. Então, as divisões, elas precisam ser minimamente equânimes quando a gente trata de organizações públicas. Agora, dinheiro demais para político é absurdo. Vocês começaram o programa falando aí nos 6 bilhões de fundão eleitoral e do fundo partidário, e nos 50 dessas medidas, dessas emendas PIX, que os parlamentares têm direito. Então, é uma indecência do ponto de vista nacional e um tapa na cara desse professor, desse servidor que o João trouxe aqui para o caso. Não é isso?
1: Esse é um tema, Aldo, que você sempre que tem oportunidade, você provoca nas mais diversas especialidades, hoje tratando com economistas, normalmente você provoca políticos e juristas também, e esse é um debate mais do que necessário. É um debate que a sociedade precisa ter e que antecede o que seria necessariamente o pastoril azul e vermelho que a gente vê e que no final das contas a gente vai chegar no dia 25 de outubro e se você me ligar no dia 24, e aí, o que é que fulano disse? Não disse nada até agora, Aldo, e a gente vai seguir sem esse norte, né?
0: Não estamos discutindo o Brasil real, esse aqui é o problema, lamentavelmente, né? A gente está discutindo pessoal. Esse é que é o maior problema e respinga na economia. Não dá para discutir política sem economia.

0: Isso aí e vice-versa, né? Então, por isso que a gente termina acionando os senhores. Ô, Wellington, vamos lá então, para a gente fechar o bate-papo. Não vamos ser pessimista nem otimista, mas um realista convicto, como dizia Ariano Suassuna. Vamos esperar um 27 melhor na economia, né, Wellington?
1: Pois veja bem, Aldo, eu torço que a gente tenha um 27 melhor, não é? Como todos os anos, assim, a um passado recente, os economistas erraram a previsão, né? Sempre falaram em previsão ruim, a gente teve uma resposta salutar e eficiente da economia, e espero que tenhamos um 27 bom, saudável, bom para a economia, porque é tudo isso que eu sempre falo, e principalmente, Aldo, nesse período eleitoral. Eu sempre digo o seguinte: independentemente de quem ganhar, independentemente da coloração partidária, no dia 26, os advogados serão aqui para o fórum, a gente está no Brasil, os economistas terão que fazer suas análises, e a gente precisa que o país dê certo.
0: Vida segue.
1: Precisamos que esse país dê certo. Agora, eu acredito o seguinte: cada um tem sua visão de Estado. Um mais liberal, outro com um Estado maior, e aí a gente vai debater, tem um Congresso, né, um ambiente normal para isso. Mas, assim, todos a priori, eu acredito, tenho a doce ilusão, que a gente quer um país melhor. Então, assim, que a economia ela dê a resposta, né? Esperamos que a economia dê a resposta, mas, assim, a previsão e o horizonte que a gente vê não vai ser de águas tão calmas.
0: Turma.
1: Espero que mude, mas as águas a priori não estão para ser tão calmas, seja quem for o lado que ganhe.
0: Vamos,
1: entendeu?
0: Vamos tentar nadar nesse mar revolto aí, João.
1: Isso.
0: Expectativa tem que ser, bom, vamos acreditar, né, João?
2: Otimistas sempre, Aldo, Wellington. Eu acho que a gente precisa cobrar o reforço de nossas instituições, renovar os votos em nossa combalida democracia. O que nós assistimos nos últimos 30 dias não foi algo que a gente vá daqui a 20 anos se orgulhar e dizer para os netos: olha, naquele terça-feira eu estava na televisão e escutei isso. Infelizmente, não vai ser. Mas a gente precisa agora, no dia 25, renovar os votos no processo democrático. Sempre que vimos alguma tentativa de guinada, essa tentativa de guinada nos levou para um futuro muito mais incerto. Então, é essa a mensagem que eu deixo para quem estiver nos escutando. É uma crença no Brasil e uma crença na democracia, e de que a gente, com debates como esse promovido por você, tocando em feridas tão, tão agudas, a gente vai conseguir andar para frente.
0: João, obrigado. Até a próxima. Wellington, obrigado. Até a próxima.
2: Eu que agradeço, um abraço.
0: Daqui a pouco tchau, a gente disponibiliza esse nosso bate-papo nas redes sociais.
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mercado financeiro para essa tarde vai fechar com algumas moedas em alta. O dólar subiu. O dólar agora está operando em 0,62 para cima, sendo vendido a R$ 5,07. O dólar turismo também subiu, 0,63 para cima, está sendo vendido agora a R$ 5,20. O euro comercial também subiu, sendo vendido a R$ 5,60, com alta de 0,07. O euro turismo também subiu, 0,01 para cima, sendo vendido a R$ 5,83. Todas as moedas subiram do início da manhã para cá. E a bolsa operando em queda. Você vê, ontem ela estava em 209 mil, hoje ela está operando agora, nesse momento, às 4h02, em 205.414 pontos. Uma queda de 0,2%. É a mudança, né, do mercado de uma hora para outra, né? A produção de veículos cai em setembro, mas as vendas sobem. A produção de veículos no Brasil caiu 1,1% em setembro, na comparação com agosto, enquanto as vendas de veículos novos subiram 2,3%, segundo os dados divulgados pela Associação Nacional dos Fabricantes de Veículos Automotores, Anfávia. Na comparação com setembro do ano passado, a produção cresceu 10,2% para 268 mil veículos.

quarta-feira, 7 de outubro de 2026. A Procuradoria-Geral Eleitoral afirmou que o parecer enviado ao Tribunal Superior Eleitoral, no caso do ex-governador Antônio Garotinho, foi elaborado exclusivamente por integrantes do órgão sem participação de terceiros. A manifestação da PGE ocorre após o nome do advogado de Garotinho aparecer nos metadados do parecer. Segundo a Procuradoria, isso aconteceu de forma automática quando um trecho do recurso da própria defesa foi copiado e colado durante a redação do documento oficial. Mais cedo, o advogado negou ter elaborado o documento. O TSE vai julgar amanhã o pedido de desistência de Garotinho. A decisão pode mudar o resultado da eleição do Rio de Janeiro e dar vitória a Douglas Ruas, ainda no primeiro turno, tirando o Eduardo Paes da disputa.

0: O governo federal pretende ampliar a oferta de áreas para exploração de petróleo na margem equatorial e avançar sobre novas fronteiras, como a Bacia de Pelotas, no Rio Grande do Sul. Segundo o secretário nacional de petróleo, Renato Dutra, a expectativa é oferecer mais de 50 blocos nos próximos meses. A sinalização ocorre depois de duas descobertas de petróleo da Petrobras na bacia da Foz do Amazonas. O presidente dos Estados Unidos, Donald Trump, voltou a defender a própria candidatura para o Prêmio Nobel da Paz. Embora esteja em guerra ativa contra o Irã, ele disse a jornalistas que terminou guerras, impediu a destruição total do mundo e fez coisas que ninguém jamais fez. A premiação deste ano está marcada para esta sexta-feira. No ano passado, o republicano também fez uma intensa campanha para que recebesse o Nobel da Paz. A oposicionista venezuelana Maria Corina Machado levou o prêmio. No horário de Brasília, 4:05.
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2: Nós temos informações sobre o trânsito com a repórter Betânia Ribeiro.
3: De volta falando da BR-101, ela tem pontos de trânsito complicado nas imediações do viaduto do Ceasa, na região de Jardim São Paulo, no sentido Barro. Quem vai da região dos Torrões em direção ao Uibura pode fazer o caminho pela Avenida Recife. Tem alguns pontos de retenção também entre a altura da Estância e a região de Areias, mas o movimento flui um pouco melhor. Ainda na Zona Oeste, tem trânsito intenso também na Rua São Miguel, na região do Jequiá, com reflexos de uma ocorrência pouco antes do encontro com a Avenida Doutor José Rufino. Quem vai de Afogados a Areias pode pegar a Avenida Arquiteto Luiz Nunes e depois a Engenheiro Alves de Souza. 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Betânia Ribeiro para a CBN Recife.
2: Ok, Betânia, muito obrigado pela informação.
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2: 4:06.
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2: Última hora do CBN Total, você segue com a gente nesta quarta, 7 de outubro de 2026.
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2: Dica com Luiz Maia, boa tarde, Luiz.
5: Boa tarde, Vilela. Boa tarde, ouvintes. Minha gente, tá todo mundo vendo que o primeiro turno das eleições provocou uma reação fortíssima nos mercados. Com a vitória parcial do Flávio Bolsonaro, o Ibovespa disparou mais de 7,7% na segunda-feira, as empresas ganharam 500 bilhões de reais em valor de mercado, enquanto o dólar caiu abaixo de R$ 5. A pergunta que fica é: faz mesmo sentido esse otimismo todo? Vamos lá. Haveria três razões para a reação. Primeiro, a possibilidade de uma política econômica mais favorável ao ajuste fiscal, com apoio do Congresso, reduzindo o prêmio de risco e os juros. Segundo, o alinhamento geopolítico com os Estados Unidos e com os principais vizinhos sul-americanos, onde a direita vem prevalecendo. E terceiro, uma perspectiva de maiores fluxos de investimento estrangeiro para o Brasil. Já se fala até de o Ibovespa atingir os 250 mil pontos no ano que vem. Valorização de mais de 25% sobre o patamar atual. Mas também se reconhece que tudo depende de um plano fiscal consistente e de sua execução. Expectativa por si só não paga dívida, não reforma o Estado e não controla gasto público. Lideranças como Henrique Meirelles, ex-presidente do Banco Central nos primeiros mandatos de Lula, lembram que as agendas econômicas dos dois candidatos são, na realidade, bem vagas. Felipe Salto, um dos maiores especialistas em finanças públicas do país, vai na mesma direção. O rally parece incorporar uma política econômica dos sonhos, tomando como dada sua viabilidade política. Enfim, euzinho aqui prefiro lembrar que as pessoas que operam diariamente no mercado financeiro, elas ganham dinheiro mesmo é com as flutuações. Quanto mais intensas forem, maiores serão as oportunidades.

0: de comprar na baixa e vender na alta. Daí, esse otimismo exagerado de hoje pode rapidamente virar o Deus nos acuda de amanhã, tá? Prudência, pessoal. Um bom final de tarde a todas e todos e até amanhã.
1: Obrigado, Luiz. Até.
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1: Marco Alves fala com a gente amanhã sobre o que está acontecendo no mundo.
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1: Doutor Cristiano Pimentel, boa tarde, Cristiano.
3: Âncora Aldo Vilela, boa tarde para você e para os ouvintes da CBN.
1: Você, como amplo conhecedor do estado do Rio de Janeiro, Fluminense que é, o que está acontecendo? Essa confusão no TSE com a candidatura do Garotinho, anula-se voto, volta, termina indo. Que bagunça eleitoral é essa, hein, Cristiano?
3: Olha, após essas eleições aí, como a gente sempre falou aqui no seu programa, tanto no debate quanto seus entrevistados, Aldo, é a bagunça generalizada que o Supremo Tribunal Federal e o Tribunal Superior Eleitoral impuseram ao Estado do Rio de Janeiro. Porque nós conversamos aqui desde o início do ano, quando Cláudio Castro, ex-governador, renunciou para não ser cassado, e o que aconteceu? O Supremo, não é? Ao não decidir se valia ou não a renúncia do Cláudio Castro, ele impôs um governador que, vamos dizer as palavras corretas, é um governador biônico do Rio de Janeiro, que é um desembargador do Tribunal de Justiça, que segundo a Constituição do Estado do Rio de Janeiro, não era para ele ser governador. Mas o Supremo disse, vai ficando, e ele foi ficando. E aí tivemos o processo eleitoral para governador, não é? Uma candidatura do ex-governador Anthony Garotinho, que, segundo a justiça, era ficha suja, ou seja, estava na lei da ficha limpa enquadrado, só que o TRE e o TSE, a justiça eleitoral, de uma forma geral, foi demorando muito para definir a situação do Anthony Garotinho. Demorando tanto ao ponto que os dados do Garotinho foram inseridos na máquina urna eletrônica e ele pôde ser votado. Só que o Garotinho estava impugnado. Por quem? Por Eduardo Paes, que era o candidato que liderava com ampla vantagem em todas as pesquisas. Aí o ouvinte pergunta, por que o Eduardo Paes impugnou o Garotinho? Porque como ele liderava com ampla vantagem em todas as pesquisas, a gente sabe que para ganhar no primeiro turno precisa ter 50% mais um dos votos. Então o Eduardo queria tirar o Garotinho para ele ficar mais fácil ganhar no primeiro turno. Só, Aldo, que o Rio de Janeiro é uma caixinha de surpresas. As pesquisas todas erraram. Erraram rude. Erraram drasticamente. E aberta a urna, quem foi o mais votado? Segundo o resultado, com 49, quase 50%. Douglas Ruas. Não é? E ele ficou um tiquinho a ganhar com 50% mais um. E o que aconteceu? O Garotinho, malandramente, raposa velha da política brasileira,
1: não tem nada de garotinho.
3: Ele disse, vou prejudicar o Paes. Então, o Garotinho só continuou candidato porque ele estava recorrendo. Aí o Garotinho disse, o Eduardo Paes quer me impor a pecha de inelegível, então eu aceito, eu sou inelegível mesmo, tirem meus votos da urna. Só que aí, matematicamente, o Douglas Ruas teria, sem os votos do Garotinho, refazendo as contas, o Douglas Ruas teria muito mais de 50% dos votos.
1: Estaria eleito.
3: E teria que ser proclamado governador eleito do Rio.

0: E o garotinho foi lá com seu advogado no Tribunal Superior Eleitoral e disse: desisto, sou inelegível mesmo, concordo com o Eduardo Paes. E agora o Eduardo Paes está dizendo que não, que o garotinho não pode desistir de jeito nenhum, que ele tem que continuar lutando pela sua elegibilidade. E quem ajudou também o Eduardo Paes a que o garotinho continue foi o PSOL, que também entrou defendendo que os votos do garotinho continuem. Então está esta confusão, né? O Eduardo Paes já saiu às ruas para fazer campanha, o Douglas Ruas está esperando a decisão e o Tribunal Superior Eleitoral marcou para amanhã, às 10 horas da manhã, o julgamento em sessão presencial, transmitida pela TV Justiça, desse imbróglio todo. Ou seja, na prática, o Tribunal Superior Eleitoral decidirá amanhã quem será o novo governador do Rio de Janeiro ou não. Enquanto isso, o biônico, o desembargador, vai continuando.
1: É outro mundo, santo Deus. Vamos esperar. Até a próxima, Cristiano.
0: Até a próxima, Aldo Vilela. Boa tarde para os ouvintes.
1: Obrigado.
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3: O fluxo nas lojas de brinquedos aqui no centro da cidade começa a se intensificar em razão do Dia das Crianças. Comemorado oficialmente dia 12, a data divide a atenção com o feriado de Nossa Senhora de Aparecida. Então, faltando alguns dias para o Dia das Crianças, muitas lojas do centro da cidade esperando a retomada dos negócios. Para ampliar o volume de vendas, algumas lojas contando com condições especiais para clientes, descontos, para compras à vista, no cartão. E existe uma expectativa gigante por parte dos lojistas de que a data seja uma data razoável do ponto de vista da venda. Para garantir que o presente não vire dor de cabeça, o Programa de Proteção de Defesa do Consumidor, o PROCON, continua dando orientações no que diz respeito a compras em lojas presenciais e virtuais. Até porque, de acordo com o PROCON, em relação às compras em sites ou plataformas digitais, a orientação é que o consumidor compare os preços, desconfie dos valores muito abaixo do que geralmente custa o brinquedo, para não cair em golpes.
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4: Hora de ouvir André Cavalcante. André, boa tarde, André.
5: Boa tarde, Aldo, e boa tarde aos ouvintes. Eu não diria que é certo, mas é um tema que já vem uma grande controvérsia, sim. Se o split payment vai conseguir sequer ser implementado do jeito que a legislação está prevendo ele, mas realmente ganhamos um capítulo extra nessa semana com o posicionamento do time técnico de um dos candidatos à presidência, que de forma bem direta indicou que seria o interesse desse candidato a descontinuar por completo o conceito do split payment, certo? E aí como é que a gente fica num planejamento de mudanças? O primeiro ponto é, o ano que vem, 2027, ele já não seria um ano de prática do split payment de forma difundida, ele seria um ano de testes com operações isoladas, certo? Para realmente validar como esse sistema iria funcionar, principalmente ainda entre empresas, certo? Então, era provável que a gente já só fosse ver o efeito prático disso na cadeia econômica em 2028. Contudo, entra aí esse fator que põe em xeque, né, a possibilidade sequer do split payment vir a existir. A gente com certeza sabe que isso pode virar qualquer coisa, pode, vamos dizer assim, concretizar o planejamento do split payment, ou podemos no futuro não vê-lo acontecer de fato. Isso, assim, como sempre, né, o que a gente vem falando nos últimos dias aqui, é uma insegurança jurídica que põe em xeque todos os planejamentos que a gente se esforça tanto para fazer, né, um esforço muito grande para simular, para entender como será a nova dinâmica, principalmente a questão da antecipação de caixa que o split payment impõe para o empresário, né, pagar o tributo tão cedo antes da apuração. E aí ou vai ter ou não vai ter, e a gente fica assim, sem saber como planejar. E eu acho que a gente só vai conseguir ter resposta.

0: propostas mais concretas, provavelmente até o final do mês, mas de fato mesmo a partir do ano que vem, que é quando esses temas começam a entrar em prática, a gente vai ver o que é que de fato vai entrar em prática do que está prometido e o que é que a gente vai ver que não vai conseguir ser implementado, e a gente vai ter que ajustar o planejamento, como sempre, aí trocar o pneu da bicicleta com ela andando, né? Mas é isso, vamos acompanhando aí as notícias. Essa semana certamente vai ser muito recheada, né? Com muitas movimentações, e semana que vem a gente volta a falar.
1: Tá bem. Obrigado, André. Daqui a pouco a gente volta para conversar com o Dr. Samuel Feldberg, doutor em ciência política, sobre os 3 anos, memórias, consequências aí que a gente teve em relação às homenagens, né, aos protestos para marcar os 3 anos do ataque liderado pelo Hamas lá em 7 de outubro de 2023.
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1: Professor Arnaldo Mendonça. Educação está na pauta, Arnaldo.
3: Olá, áudio e ouvintes da CBN. Hoje vamos falar sobre limites. A tarefa mais difícil na educação dos filhos é estabelecer limites. Quando seu filho errar, é preciso que você explique a ele onde está o erro naquela atitude. Quando uma criança perguntar por que aquilo está errado, nunca responda está errado porque está. Isso não vai ensinar nada. Criança não nasce sabendo e necessita de clareza nos ensinamentos. Quando ela pergunta por que não posso ir com você, não responda apenas por que não. Precisamos deixar claro as razões de um limite, principalmente quando os atos atentam contra a liberdade, a privacidade ou o sossego do outro. Mas o principal de tudo isso é você ensinar com exemplos, fortalecer os comportamentos positivos e corrigir os negativos. Eu sou Arnaldo Mendonça, diretor pedagógico do Colégio Dom.

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1: 4h22.
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1: Bem, israelenses fizeram hoje, inclusive, quarta-feira, uma série de homenagens e protestos para marcar os 3 anos do ataque liderado pelo Hamas, exatamente em 7 de outubro de 2023. Voltando só um pouquinho no tempo, essa tragédia matou cerca de 1.200 pessoas, levou outras quase 300 como reféns. E o doutor Samuel Feldberg, que é doutor em ciência política, está realizando aqui na capital pernambucana uma palestra intitulada 7 de outubro, 3 anos depois, Memória, Consequências e o Futuro de Israel e do Oriente Médio. E é com o professor doutor Samuel Feldberg que a gente conversa agora, gentilmente trazido aqui nos estúdios da CBN pelo doutor Boris Beristain, pelo Jader, que historicamente tem um trabalho relevante aqui da comunidade judia. Professor Samuel, boa tarde, muito obrigado pela presença aqui nos estúdios da CBN.
3: Boa tarde, obrigado pelo convite, é um prazer estar nessa cidade maravilhosa.
1: Agradeço. Vamos falar um pouquinho do que o senhor vai falar logo mais a respeito desse episódio.
3: Vou fazer basicamente um balanço do que aconteceu nos últimos 3 anos, obviamente lembrar as vítimas daquele episódio trágico. É a primeira vez no período da história contemporânea que ocorre um ataque terrorista com um massacre dessas proporções. Nunca na história do mundo isso foi documentado da forma como documentaram os próprios terroristas do Hamas e da Jihad Islâmica, os atos atrozes que eles praticaram contra homens, mulheres e crianças, e lembrar ao mundo que o que aconteceu em Israel

0: Israel contra a população judaica é um sintoma de que alguma coisa está muito errada na nossa sociedade contemporânea.
1: Ô professor Samuel, e no mundo onde tudo é muito rápido, onde as pessoas esquecem absolutamente tudo em frações de segundos, é sempre bom estar retomando esse tipo de episódio para poder cravar um pouco na mente das pessoas esses históricos de violência?
0: Sem dúvida, porque senão eles vão se repetir.
1: E nós... vai para o esquecimento, né? O que aconteceu?
0: Por um lado, pode ir para o esquecimento, por outro lado, nós estamos falando do surgimento de narrativas absolutamente falaciosas, de narrativas que invertem totalmente os valores e que se esquecem que o que aconteceu ao longo dos últimos 3 anos começou com um ataque terrorista praticado por terroristas fundamentalistas islâmicos contra a população, não só a população judaica em Israel. Houve vítimas árabes muçulmanas, houve vítimas de, entre os trabalhadores estrangeiros que estavam nessas colônias agrícolas que foram atacadas na fronteira.
1: Escute, qual é a observação que o senhor faz pós-episódio em relação aos impactos causados ao mundo? Se discutiu muito o episódio, se discutiu muito a violência feita, realizada, ou o próprio tempo se encarregou de não levar mais a sério esse episódio?
0: Talvez o maior problema pós-ataque tenha sido a onda de antissemitismo que se estendeu pelo mundo. Ah. Nós vimos acusações, não Sim. só...
1: Desculpe, isso com o impulso Sim. de redes sociais, né?
0: Sem dúvida nenhuma. O impulso das redes sociais e de uma narrativa absolutamente invertida em relação aos eventos. No dia 8 de outubro, Israel ainda não tinha começado a reagir e o mundo já estava acusando Israel de ser o algoz de um episódio onde os cidadãos israelenses eram as vítimas. Isso se alastrou ao redor do mundo com ataques antissemitas sendo praticados nos mais diversos países, na Austrália, na Inglaterra, nos Estados Unidos. Para nossa sorte aqui no Brasil, apesar de um aumento exponencial das manifestações de antissemitismo, não houve nenhum ato de maior violência.
1: Nesse momento, o senhor entende que redes sociais, elas terminam por catapultar essas notícias falsas e são propagadoras dessas fake news que terminam por prejudicar eventos ou a lembrança de eventos como esse?
0: Sem dúvida nenhuma. A maior parte do público está acessando as informações de forma muito superficial. Nós temos hoje o fenômeno...
1: Talvez credibiliza a errada, né?
0: Exatamente. Nós temos hoje o fenômeno
1: da rolagem
0: nos aparelhos celulares. As pessoas veem a manchete, eventualmente veem uma foto e não se interessam pelo que efetivamente aconteceu. Isso é muito ruim. Eu, que sou professor, estou sofrendo com isso o tempo todo. Os meus alunos têm muita dificuldade em se aprofundar nos temas que deveriam ser de seu próprio interesse.
1: Então, a certa noite, o senhor faz mais essa palestra, que é a única, professor? Hoje é o único bate-papo que o senhor vai ter sobre esse episódio aqui?
0: Eu já dei diversas entrevistas hoje, estão me aproveitando tudo que podem.
1: Muito bom.
0: é um prazer poder contribuir. A palestra vai ser só essa, mas em outras ocasiões eu já estive aqui também para palestras acadêmicas e estou sempre à disposição.
1: Cobre aí do Dr. Boris e do professor Jara para trazer mais o senhor, então, por aqui. Então, obrigado, viu? E bom bate-papo logo mais.
0: Obrigado.
1: Agradeço. Então, obrigado, professor Samuel Ferberg. Dr. Boris, obrigado, viu, pela atenção, Jara. Muito obrigado. Daqui a pouco a gente volta.
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1: A informação vem com Ravi Vasconcelos.
3: O comércio de Pernambuco deve movimentar 304 milhões de reais em produtos relacionados ao Dia das Crianças em outubro de 2026, segundo a estimativa do Hub do Comércio da Fecomércio Pernambuco. O montante representa cerca de 2,37% dos 12 bilhões de reais projetados para o comércio pernambucano no mês, incluindo setores como brinquedos, roupas, calçados e eletrônicos. O economista da Fecomércio Pernambuco, Rafael Lima, detalha o levantamento.
4: Do total estimado para esses segmentos, aproximadamente 90 milhões de reais devem representar gastos que não aconteceriam sem a data. Os outros, cerca de 214 milhões,

0: milhões correspondem a compras relacionadas ao Dia das Crianças, mas que substituem outros gastos que as famílias fariam ao longo do mês de outubro. Na prática, isso mostra que a data movimenta as vendas e gera uma demanda para o comércio, mas parte desse movimento ocorre por meio de uma reorganização do orçamento das famílias.
1: A projeção ocorre em um cenário de retração do comércio estadual. Em termos reais, a movimentação prevista para outubro será 5,38% menor que a registrada no mesmo mês de 2025 e ficará 2,07% abaixo da média dos meses de outubro entre 2023 e 2025. Entre os fatores apontados estão a elevada base de comparação do ano anterior e o aumento da inadimplência das famílias. Reportagem Ravi Vasconcelos.
2: Obrigado, Ravi. O rapaz perguntou, você esqueceu, viu, o seu nome. Que Ravi esqueceu o nome dele, foi? Ele disse, não, é a paradinha do charme agora que ele tá dando. Cada paradinha dessa ele ganha um real. 4:30. O Rivaldo Júnior está chegando com informações.
3: Pernambuco registrou 50.672 casos notificados de dengue até o dia 3 de outubro. O número representa um aumento de 34,6% em relação ao mesmo período do ano passado, segundo a Secretaria Estadual de Saúde. Do total, 11.960 casos foram confirmados, sendo 708 considerados graves. Atualmente, 42 municípios têm alta incidência da doença, enquanto 54 apresentam incidência média e 84 baixa. O boletim também registra 7.227 notificações de chikungunya, com 419 confirmações. Para a Zika, foram 1.328 casos notificados, sem confirmações.
2: Obrigado, Ravi, pelas informações. Ravi não, Rivaldo, né? Foi Rivaldo ou Ravi agora? Foi Rivaldo, é porque é tudo com R, né? Eu tava falando há pouco sobre a produção de veículos, que caiu em setembro, só que as vendas subiram, tá? A produção de veículos no Brasil caiu 1,1%, comparando com agosto. As vendas de veículos, elas subiram 2,3%. Esses dados foram divulgados pela Anfávia, que é a Associação Nacional dos Fabricantes de Veículos. Na comparação com setembro do ano passado, porém, a produção cresceu 10,2% para 268.300 veículos. Então, o número inclui carros, veículos comerciais leves, caminhões e ônibus. No acumulado de janeiro a setembro, a produção aumentou 8,7% para 2 milhões de veículos. As vendas de veículos novos, medidas pelo número de veículos licenciados, também cresceram em comparação anual. Em setembro, foram 281 mil unidades, uma alta de 15,7% em relação ao mesmo mês de setembro de 2025. Então, com isso, as vendas acumulam alta de 18,1% no ano, para 2.226.000 carros vendidos.
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Quarta-feira, 7 de outubro de 2026. O ministro Nunes Marques, do Supremo Tribunal Federal, não pretende analisar antes do segundo turno das eleições o pedido de revisão criminal apresentado pela defesa do ex-presidente Jair Bolsonaro. Segundo a assessoria do ministro, ele considera uma decisão sobre o caso, neste momento, poderia interferir no processo eleitoral. Os advogados de Bolsonaro apresentaram recentemente um novo pedido em que a defesa pede a suspensão da execução da pena e busca reverter a condenação do ex-presidente. Nunes Marques, relator do processo, encaminhou o caso à Procuradoria-Geral da República antes de tomar uma decisão. O Ministério Público Federal denunciou 35 pessoas à Justiça Federal por envolvimento em um esquema de fraude contra o INSS em Minas Gerais. A denúncia aponta que os investigados conseguiram cadastrar mais de 450 benefícios fraudulentos, principalmente do BPC, o Benefício de Prestação Continuada, destinado a idosos.

0: situação de vulnerabilidade. Segundo a investigação, o grupo teria provocado um prejuízo de mais de 86 milhões de reais aos cofres públicos, com benefícios concedidos de forma irregular. A OpenAI afirmou que a inteligência artificial solucionou mais de 377 problemas de matemática que eram extremamente difíceis para os humanos. No mês passado, a empresa já havia conseguido solucionar uma equação de Navier-Stokes, um dos chamados problemas do milênio, conjunto de 7 enigmas matemáticos considerados tão desafiadores que foi oferecido a um prêmio de US$ 1 milhão pela solução de cada um deles. No horário de Brasília, 4h34.
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1: Agora a gente vai para a última meia hora do CBN Total desta quarta-feira.
2: Vamos aos destaques esportivos aqui no CBN Total.
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2: No CBN Total, destaque esportivo, André Luiz Cabral. Boa tarde, André.
3: Boa tarde, Aldo Vilela. Um abraço aos amigos e amigas do CBN Total. Esporte Clube do Recife venceu 2-1 em cima do São Bernardo, garantindo mais 3 pontos, chegando aos 50 pontos. E aí fica aquela torcida, né? O torcedor ainda na esperança de brigar ao menos pela última vaga do playoff, ficar em sexto lugar para brigar contra o terceiro lugar pelo acesso à primeira divisão. O destaque foi o bonito gol de Patrick de Paula, que deu a vitória à equipe rubro-negra. E também o técnico Mariano Sosso, na entrevista coletiva, mais uma vez ressaltou a entrega, a vontade dos jogadores do esporte. O Leão fez 1-0 com o Neto Pessoa, que vai se constituindo no artilheiro da equipe. Sofreu um empate no início do segundo tempo e o Patrick de Paula conseguiu o gol da vitória. Jogo de 6 pontos no domingo em Goiânia. É o Atlético Goianiense, que neste momento na tabela da Série B é o 6º colocado. É exatamente o lugar que o Sport está querendo na tabela de classificação. Santa Cruz é mais um dia de trabalhos, a preparação contra a partida contra o Botafogo. Tricolor articulando as negociações para tirar o jogo de João Pessoa. O Botafogo já aceita, inclusive já solicitou à CBF que o jogo seja retirado de João Pessoa. Caruaru é a preferência, mas também Natal está na parada, e aí vai ser festa com certeza da torcida tricolor. Lembrar para o ouvinte da CBN que os primeiros colocados, o primeiro colocado de cada quadrangular vai disputar a finalíssima da Série C. Santa Cruz só precisa de um empate. Na briga do outro lado tem a Inter de Limeira, a Ferroviária de Araraquara e o Brusque. O Paysandu corre por fora, mas pela segunda vaga. Então o outro quadrangular ficou bem mais equilibrado e bem mais difícil. O Náutico está na sua preparação no último dia, visando o jogo contra o Novo Horizontino. A equipe alvirrubra não perde em casa há 8 partidas e o Novo Horizontino tem um belo desempenho como visitante. Então a perspectiva de um grande jogo amanhã, parada dura para o Náutico. O Novo Horizontino sempre à frente, no mínimo no G4, em praticamente todas as rodadas desta Série B, e está próximo do acesso à primeira divisão. Novo Horizontino, que em algumas temporadas bateu na trave consecutivamente em termos do acesso. E o Náutico teve uma notícia muito ruim no dia de ontem, na questão de todo o imbróglio da rescisão contratual com o consórcio Arena Pernambuco, que foi em 2016. Existem

0: cerca de 35 milhões de reais depositados em juízo, e o Náutico tá doido para pegar esse dinheiro. Entende o Náutico que já deveria estar com o dinheiro, já tinha uma decisão da Justiça Estadual, mas a Justiça Federal suspendeu e manteve o depósito em juízo, não liberando o pagamento para o Clube Náutico Capibaribe. E o que é mais grave, o que é mais preocupante nesta não chegada do dinheiro neste momento, é que uma boa parcela dos 35 milhões já estavam destinados para a recuperação judicial do Náutico. Todo mundo sabe que essa recuperação judicial, ela tem um prazo para que você possa quitar aos seus credores. E aí a preocupação entre muros dos aflitos é exatamente com essa não chegada do dinheiro que daria essa aliviada, cumprindo a RJ, cumprindo a recuperação judicial e, obviamente, o restante para quitar dívidas da atual gestão. É natural, com um campeonato difícil, com um campeonato duro que é a Série B, com os investimentos que precisaram ser feitos de uma forma geral num todo no Clube Náutico Capibaribe. Então, esta é a preocupação do momento, uma vez que em campo a equipe do Náutico indiscutivelmente apontou um crescimento, teve tranquilidade a partir da chegada do Bruno Pivetti. Haja vista que o Náutico vai buscar essa manutenção de invencibilidade atuando nos aflitos.
1: Muito obrigado, André.
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1: 4 da tarde, 44 minutos.
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1: Vamos conversar com o médico Domingos Melo. Doutor Domingos, os problemas de audição, eles não afetam apenas os ouvidos, né? Vamos entender os impactos no cérebro e também no equilíbrio. Domingos, boa tarde.
3: Boa tarde, Aldo Vilela, ouvintes da CBN. Aldo, uma pesquisa da USP que acompanhou 805 funcionários para investigar a relação entre perda auditiva e declínio cognitivo está em curso. O estudo, ele também começou a avaliar a possível associação entre dificuldades para ouvir e alterações do equilíbrio. No estudo, Aldo, 805 funcionários da universidade passam por audiometrias e testes cognitivos. As avaliações são repetidas a cada 2 ou 3 anos para que os pesquisadores possam comparar a evolução dos participantes. Os primeiros resultados já reforçam a importância de identificar e tratar dificuldades auditivas. Veja, Aldo, quando a capacidade de ouvir diminui, o cérebro pode precisar trabalhar mais para interpretar aquilo que está sendo dito. Se essa porta de entrada ali das informações fica parcialmente fechada, habilidades relacionadas à linguagem podem ser prejudicadas. E veja mais, Aldo, o cérebro, ele pode se organizar ou se reorganizar diante da perda auditiva e sobrecarregar outras áreas. Além disso, a dificuldade para acompanhar conversas pode levar ao isolamento social, seja por vergonha ou pelo esforço necessário para prestar atenção. Um relatório da revista científica The Lancet, recente, ele estima que 7% dos casos de demências podem ser evitados se a perda auditiva, ali já na meia-idade, foi eliminada como fator de risco. No estudo, Aldo, 13% dos participantes falharam no teste do equilíbrio. As pessoas que tiveram pior desempenho foram principalmente aquelas que apresentaram uma perda auditiva nas frequências mais altas. E essas são justamente as frequências que tendem a ser perdidas primeiro com o envelhecimento. E é importante ainda salientar aqui, Aldo, que a Organização Mundial de Saúde estima que 30% a 40% dos idosos têm uma queda por ano. Veja que importante. E por fim, Aldo, o uso de aparelhos auditivos pode melhorar o acesso aos sons e ajudar a evitar o isolamento provocado pelas dificuldades de ouvir. E eu lembro ainda que esses aparelhos são fornecidos gratuitamente pelo SUS. Fica aí a orientação. Vamos cuidar melhor de nossa audição. Os convido ao Instagram DR Domingos Melo. Tudo de bom e até amanhã.
1: Obrigado, Domingos. 4h47.
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1: Professora Fernanda Bergamo. Boa tarde, Fernanda.
4: Boa tarde. Boa tarde, Aldo, e boa tarde a todos que nos acompanham.
1: Muito bem. Semana passada a gente conversou aqui sobre a volta da valorização da letra cursiva, né? Depois de ter havido aí um grande entusiasmo com a forma digital de escrever. Então, a gente está aí com uma geração inteira, que talvez esteja sendo muito rígido, mas estamos aí com a geração inteira que, no meu entender, desaprendeu a escrever com a caneta. Eu estou sendo muito exagerado, professora Fernanda? Diga pra gente, é que você tem convivido durante todo esse tempo com essa transformação e agora deve estar pensando em como fazer os seus alunos retomarem uma escrita minimamente compreensível.
4: Eu diria que você talvez esteja exagerando um pouquinho, mas só um pouquinho, viu, Aldo? Porque a piora na letra dos alunos é uma coisa que realmente eu venho notando. E desde que o teclado no celular se tornou a forma mais comum de comunicação entre os jovens e entre os adultos também. E isso começou, olha, lá atrás, já em 1996, com o ICQ, que é considerado pioneiro das mensagens instantâneas, lembra? Caramba. Aí, depois é que veio o MSN, em 1999, que dominou o cenário no Brasil e no mundo e era muito utilizado no computador, mas logo chegou aos aparelhos móveis. Teve também o MIRC, agora...

0: Aldo, olha esse detalhe histórico. O SMS foi a primeira forma de troca de mensagens nos celulares, com a primeira mensagem enviada em 1992, no final de 92. Caramba. E o SMS foi por aí, né? Foi. E aí funciona até os dias de hoje, com a chegada do WhatsApp, que nós usamos tanto. E posteriormente chegou o Telegram.
1: Eu não sei se você usou, mas eu usei o Bip. Lembra do Bip? Que você mandava a mensagenzinha. Você não vai lembrar, mas Ivanildo vai lembrar. Era um aparelhozinho pequenininho que a gente mandava mensagem de texto nele. Pendurava o aparelhozinho na cintura. Ivanildo vai lembrar.
0: Ah, alguns profissionais também da área da saúde usavam, né?
1: Os médicos assim, usavam muito.
0: Os jornalistas, isso. Repórteres, médicos. Isso. Eu lembro do aparelho, mas realmente eu nunca usei, não.
1: É porque você é nova. Você é de Angélica pra cá. Então, veja, tá aí uma boa fundamentação, considerando que os seus alunos têm entre o quê? 15? 20 anos, né? Entre 15 e 20.
0: Isso.
1: Eles já nasceram podendo mandar mensagem pelo celular. E já no WhatsApp. Então, Fernanda, sem praticar não tem como ter letra legível. E agora? Com a volta do prestígio da letra cursiva, esses seus alunos vão ter que ralar muito aí para conseguir fazer os corretores entenderem o que eles escreveram, né? Você diria que letra legível e até mesmo aquilo que é considerado letra bonita é resultado de talento ou de prática? Eu aposto na prática, viu?
0: E você apostou muito bem, Aldo, porque a prática vai vencer o talento quase sempre. Embora algumas pessoas tenham uma facilidade até natural, tenham uma coordenação motora fina mais aguçada ou uma percepção espacial herdada, a caligrafia é, acima de tudo, uma habilidade motora. E veja, a escrita é memória muscular. Quando a gente pratica, são criados alguns caminhos neurais muito específicos. Então, escrever envolve microajustes nos músculos da mão e do punho. Então, quem treina, desenvolve o que a gente chama de tônus caligráfico. E a beleza de uma letra, Aldo, geralmente vem da constância, viu? Aquela questão de inclinação, altura, espaçamento. E isso vai ser obtido somente com a repetição exaustiva dos padrões. Então, assim, de forma bem resumida, numa boa letra e em português claro, para todo mundo aqui entender direitinho, o talento responde por 10%. Eu diria que a prática por 90%.
1: Agora, tem gente também que tem a letra bonita, né? E só aperfeiçoa ela, né? Minha letra mesmo é uma desgraça. Mas a letra da minha esposa é muito bonita e a letra da minha menina, da Maria Clara, é muito bonita também. Eu acho que...
0: Puxou a mãe,
1: eu acho que tem. Tem essa questão aí também, né? Que você pega um pouco.
0: Tem,
1: né?
0: Tem.
1: Agora, o Fernando, vale uma pressãozinha aí para colocar essa turminha para praticar, viu? Eu fico imaginando um corretor do Enem ou de concurso público, depois de corrigir 90 redações no dia com letras em que ele tenta se esforçar para entender, né? Aí quando pega mais uma redação com letra horrível, às vezes impossível de ser compreendido, ele já inicia aquela correção com uma má vontade, né? Imensa, talvez. Pelo menos eu imagino que é assim que funciona, né? Me diga se eu estou errado, o corretor até que se esforça para entender. Agora, se for a inteligência artificial corrigindo, aí ela nem perde tempo, ela já define a palavra como ilegível. É isso, Fernando, ou eu tô só falando besteira hoje aqui?
0: De jeito nenhum. Você tem toda a razão que escrever redação é como oferecer um presente. Um presente bacana vem num pacote legal, Aldo. E esse pacote legal é a letra. Então, de fato, o corretor, ele tem lá seu profissionalismo e vai corrigir. Mas se a letra for bonita, ele se desarma. E se a letra for feia, ele vai corrigir assim, meio mal-humorado. Uhum. E, Aldo, eu tenho experimentado várias plataformas de transcrição. E realmente a IA que você mencionou não perde tempo com letra que ela não consegue entender. Não tem como a gente não lembrar, Aldo, daquela expressão que tenho certeza que você cansou de ouvir. Escreveu, não leu?
1: Pau comeu.
0: O palco o meu. E, Aldo, em relação à pressão, eu venho conversando muito com alunos e com pais, viu? Aliás, essa tem sido uma preocupação muito forte desses pais, e a gente tem levado à risca esse ano um programa de treinamento com eles. É claro que a gente não pode pegar na mão do menino e forçá-lo e ensinar, mas

0: esse tempo que já passou tá lá atrás, mas existem ferramentas que eles podem utilizar para melhorar muito, viu?
1: É. Vou te falar uma coisa, Fernanda, bateu uma curiosidade. Eu lembro que eu cheguei a praticar naquelas cartilhazinhas que chamava-se caderno de caligrafia, não é? Ainda existe isso ou não?
0: Oh, existe sim. E é tudo muito acessível hoje. Por exemplo, para uma letra mais funcional, para uma letra mais clara, mais elegante, para o dia a dia, a gente tem o chamado método Palmer, que é o pai da caligrafia comercial moderna. Ele foca, Aldo, no movimento do braço inteiro e não apenas dos dedos, o que evita um cansaço enorme. E para isso, tem PDFs gratuitos desse método, que podem ser encontrados em arquivos de domínio público. Também temos até os cadernos de caligrafia estilo vertical, que diferente da letra cursiva, muito inclinada, esses focam em letras mais arredondadas e em pé. E são excelentes para quem escreve assim, de forma rápida e acaba embolando as palavras, o E fechado parecendo o I. Mas a gente precisa dizer, Aldo, que em contextos acadêmicos a prioridade não é a beleza. Minha letra também não é bonita, mas ela é muito legível. Então a gente tem que primar pela legibilidade.
1: É. Para a gente terminar, Fernanda, justificando o nome CBN e a nossa língua portuguesa, explica para a gente a origem e o significado da expressão escreveu no leu, o palco meu, já que você me fez lembrar uma expressão aí de anos.
0: O interessante, Aldo, é que essa é daquelas expressões que a gente nem precisa saber o significado exato, nem a origem, porque parece que ela fala por si só. É. E é exemplo clássico de como a nossa língua usa o ritmo, a rima, para fixar um conceito. Mas, resumindo, o significado é o seguinte: agiu, agora aguenta as consequências. A origem provável é que antigamente muitas pessoas assinavam documentos sem saber ler ou sem entender as entrelinhas. Se alguém escrevia, ou seja, assinava e não lia, não prestava atenção, né, com o que estava se comprometendo, o prejuízo, metaforicamente chamado de o pau comeu, vinha logo em seguida.
1: Mas isso era usado na escola também, não era, Fernanda?
0: Muito. Muito no contexto escolar lá do Brasil do século XIX, início do século XX, o ensino, a gente lembra, né, extremamente rígido. Se um aluno escrevia algo errado ou não conseguia ler o que o professor solicitava, era comum o quê? Castigo físico, a famosa palmatória. Daí o pau, a madeira da palmatória entrar em ação. Mas ainda bem, viu, que está no passado. E esses tempos aí, ó, ficam no passado mesmo.
1: Palmatória. Eu não peguei, não. Tchau, Fernanda.
0: Graças a Deus.
1: Até a semana.
0: Beijo, Aldo.
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1: Vamos dar um pulinho na ANAPAC, Agência Pernambucana de Águas e Clima. Previsão do tempo com o Thiago do Vale. Thiago.
3: A previsão do tempo da PAC para hoje, 7 de outubro, é de céu parcialmente nublado a claro, sem previsões de chuva em todo o estado. Já para amanhã, dia 8 do 10, a tendência é que tenhamos chuvas rápidas, isoladas e fracas durante a madrugada e primeiras horas da manhã. Ao decorrer do dia, essa tendência tende a ficar mais estável, sem previsões de chuva ao decorrer da manhã, tarde e noite. Já no Agreste, Sertão Pernambucano, São Francisco Pernambucano, não tem previsões de chuva ao longo do dia.
1: Obrigado, Thiago, pelas informações.
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1: E agora vamos com informações do repórter Lucas Arruda.
4: Uma análise feita pelo Escritório Técnico de Estudos Econômicos do Nordeste, do Banco do Nordeste, mostra que a economia da região teve crescimento de 2,5% no acumulado de agosto de 2025 a julho de 2026 e liderou, ao lado do Sul, o desempenho entre as regiões do país. O resultado supera, inclusive, a média nacional, que foi de 1,5% no período. Entre os estados analisados, Pernambuco teve o melhor desempenho, com expansão de 3,6%. Rio Grande do Norte, Ceará, Maranhão e Bahia aparecem na sequência. Apesar da liderança regional, dados apontam para uma redução gradual do ritmo de crescimento nordestino. Segundo a análise, esse movimento está associado, em parte, ao desempenho da indústria e dos serviços em alguns estados da região.
1: E agora informações com o Rival.

0: Valdo Júnior. Aliás, antes do Rivaldo, vamos com Ravi Vasconcelos.
1: O grupo de percussão da orquestra Criança Cidadã

0: metais. A programação também inclui uma obra com percussão corporal, utilizando movimentos e sons produzidos pelos próprios músicos para ampliar a experiência artística.
1: Agora sim, Ivaldo Júnior.
2: Pernambuco registrou 50.672 casos notificados de dengue até o dia 3 de outubro. O número representa um aumento de 34,6% em relação ao mesmo período do ano passado, segundo a Secretaria Estadual de Saúde. Do total, 11.960 casos foram confirmados, sendo 708 considerados graves. Atualmente, 42 municípios têm alta incidência da doença, enquanto 54 apresentam incidência média e 84 baixa. O boletim também registra 7.227 notificações de chikungunya, com 419 confirmações. Para a Zika, foram 1.328 casos notificados sem confirmações.
1: Penal do CBN Total desta quarta-feira. Contamos com os trabalhos técnicos hoje do Evandro Chaves. A produção do programa foi da Marcele Reis. Você fica conosco, siga acompanhando a CBN. Amanhã, a partir das 14h, volta para mais um CBN Total. Boa tarde a todos.
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0: Quarta-feira, 7 de outubro de 2026. O candidato do PL à presidência, Flávio Bolsonaro, explicou que as mudanças na Constituição defendidas por ele passam por uma reforma do Judiciário e pela redução da maioridade penal. Flávio afirmou que qualquer alteração terá de passar pelo Congresso. O candidato ainda disse que pretende usar o capital político para tentar aprovar uma PEC no início do mandato para acabar com a possibilidade de reeleição presidencial. As declarações foram dadas durante um ato em Brasília, no qual União Brasil e PP formalizaram apoio a Flávio no segundo turno. Mari Carmen Abascal, a mulher que foi expulsa da própria casa e se tornou um símbolo da luta contra despejos na Espanha, morreu hoje aos 87 anos. A causa da morte não foi informada. Ela estava internada em Madrid desde que teve de deixar o apartamento onde morava há 70 anos em setembro. O caso provocou uma onda de protestos e pediu uma solução para Mari Carmen. A crise pressionou o governo espanhol, que propôs um pacote de normas para impedir despejos no país e barrar os aumentos dos aluguéis. A proposta foi rejeitada pelo Congresso, o que fez as manifestações se intensificarem. Os atos já se estendem há semanas. No horário de Brasília, 5:03.
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2: Cinco e três.

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1: Olá, muito boa tarde, seja bem-vinda, seja bem-vindo ao Ponto Final CBN desta quarta-feira, 7 de outubro de 2026, já é meio de semana. Nós vamos juntas e juntos até às 7 da noite com muita informação.

0: Avaliação, Análise e Prestação de Serviço. Carolina Moran, boa tarde, tudo bem?
1: Oi, Débora, boa tarde para você e para os ouvintes. Boa quarta-feira para todo mundo, vamos nessa.
0: E você pode participar com a gente, manda mensagem para o nosso WhatsApp, que é o 11 99911 9981. São 5 horas e 5 minutos agora, nós vamos a Brasília. Igor Cardim tem informações ao vivo sobre as discussões do fim da escala 6x1. Oi, Igor, boa tarde.
2: Oi, Débora, muito boa tarde a você, boa tarde também aos nossos ouvintes. O presidente do Senado, Davi Alcolumbre, disse que a PEC do fim da escala 6x1 pode ser votada em primeiro e segundo turnos antes do desfecho das eleições, desde que o plenário aprove os requerimentos para encurtar a tramitação, que é chamado de quebra de interstício, que é o tempo previsto pelo regimento do Senado Federal entre uma sessão e outra. Ele disse hoje que não há nenhum pedido desse tipo na mesa, mas que se algum aparecer, vai submeter este requerimento ao voto dos senadores, e disse que não é verdadeira a versão de que a proposta não poderia ser votada antes do segundo turno, que fez um acordo com os parlamentares para pautar o tema da PEC do fim da escala 6x1 após o primeiro turno das eleições e que está cumprindo o acordo de acordo com o regimento do Senado Federal.
3: Segundo turno, eles têm que votar. Nós precisamos tramitar as matérias. Aqueles que votarem sim, votem sim no primeiro turno e no segundo, se houver tempo hábil de nós deliberarmos o segundo turno. Hoje, eu quero dizer para vocês que hoje eu não tenho nenhum requerimento de calendário especial. Hoje eu não tenho nenhum requerimento de quebra de interstício, com base no nosso requerimento, dizendo para o presidente do Senado que não querem discutir as outras quatro sessões de discussão da PEC em primeiro turno.
2: O coordenador da campanha de Flávio Bolsonaro e senador pelo Rio Grande do Norte, Rogério Marinho, disse mais cedo que a bancada do PL ainda vai definir uma posição sobre a proposta de emenda à Constituição que acaba com a escala de trabalho 6x1. Ele é autor de um outro texto que foi apelidada de PEC das Horas Trabalhadas, que propõe que patrões e empregados façam sozinhos acordos sobre a escala de trabalho. Marinho se reuniu com a bancada do partido mais cedo e declarou então que vai fazer o pedido de quebra de interstício e também de adiamento da votação para pautar essa outra proposta.
4: Que a discussão agora é oportunista, nós não nos negamos a discutir jornada, não nos negamos a discutir esse ou qualquer outro assunto, mas agora, claramente, o Lula, que passou 18 anos no poder, está desesperado para encontrar alguma forma de se reconectar com o eleitorado. Então não faz bem o país se votar um assunto dessa gravidade, dessa importância e com essa repercussão da maneira que está sendo votado. Mas vamos aguardar o processo de discussão e oportunamente vamos nos posicionar.
2: A proposta sobre o fim da escala 6x1 começou a ser discutida ontem no plenário do Senado. Hoje já entrou no segundo dia de discussões. O texto precisa passar por 5 sessões antes de ser votado em primeiro turno. Se a proposta ainda passar por for aprovada em primeiro turno, ainda precisa passar por mais 3 sessões antes de ser votada em segundo turno. E aí a base do governo fazendo pressão para que essa segunda votação ocorra antes do dia 25 de outubro, que é o segundo turno das eleições gerais, e a oposição tentando adiar essa discussão. Débora.
0: Obrigada, Igor Cardim, pelas informações. Agora, Carol, será que Davi Alcolumbre se arrependeu de não ter pautado a escala 6x1 para antes do primeiro turno?
1: Pois é, né? Talvez um erro de cálculo, né, Débora? Acho que o Alcolumbre esperava talvez ter um resultado melhor, né, nas eleições. Ele tinha candidato para o governo do estado lá no Amapá, os candidatos ao Senado, não conseguiu emplacar. E essa onda, né, para a próxima legislatura do Senado, com essa vitória ampla da direita, que tornou também difícil a recondução do próprio Alcolumbre para a presidência do Senado. Vamos ver, né, como é que vai ser agora essa análise dessa pauta que tão complexa, tão importante, acabou sendo contaminada pela politização da eleição. Vamos seguir com o noticiário aqui, Débora. A gente tem informação em Brasília com a Ana Carolina Tomé. Ontem falamos aqui, durante o ponto final, sobre aquela declaração do senador Flávio Bolsonaro sobre mudar a Constituição, né? Diz que utilizaria a maioria que terá.

0: a ser eleito no Congresso para mudar a Constituição. Hoje o Flávio explicou o que quis dizer com essa declaração, que foi bastante questionada, inclusive por constitucionalistas, ex-ministros do Supremo. Ana Carolina Tomé, boa tarde para você.
1: Boa tarde para você, Carol. Depois de anunciar que pretendia fazer mudanças na Constituição, mas sem explicar o que iria mudar exatamente, o senador Flávio Bolsonaro baixou o tom e explicou que as alterações passam pela redução da maioridade penal, fim da reeleição e reforma do judiciário. O parlamentar voltou a abordar a questão depois que a fala de que iria redemocratizar o país repercutiu negativamente nas redes sociais e preocupou a campanha dele. Flávio aproveitou a formalização de uma aliança com integrantes da Federação PP União Brasil para amenizar as falas do dia anterior. O senador do PL explicou que pretende focar a atuação em PECs para reduzir a maioridade penal, o fim da reeleição para presidente da República e uma reforma do judiciário. O parlamentar disse que qualquer outra coisa além disso é mera especulação.
2: Tem que haver, sim, uma reforma do judiciário. Eu sou a favor da redução da maioridade penal há bastante tempo. Isso tem que ser feito por PEC. Tem pontos aqui da reforma tributária que tem que ser alterados por PEC. O fim da reeleição. Tem que ser feita a reforma política que tem que ser feita. Então, nada, qualquer coisa diferente disso, gente, é especulação. Eu já vi gente começar a dizer, agora o Flávio, com esse Congresso com ampla maioria, ele vai fazer o que o pai dele não fez. Então, assim, vamos parar de mentir, vamos aterrizar no mundo real. Para de fazer torcida.
1: Essas medidas encontram apoio entre deputados do Centrão, indicando que Flávio não teria dificuldades em avançar com as propostas em um eventual governo. O próprio senador já apresentou uma proposta de emenda à Constituição para impedir que presidentes disputassem um segundo mandato consecutivo. Já em relação ali ao Supremo Tribunal Federal, as propostas debatem mudanças nos critérios de indicação, estabelecimento de quarentena após o exercício do cargo e restrições a decisões monocráticas. A tramitação de uma PEC exige uma maioria qualificada no Congresso. O PL, com a bancada que fez na Câmara e no Senado, já consegue apresentar então as propostas, mas precisa do apoio do Centrão para aprovar uma PEC. Para isso, são necessários 3/5 dos votos em 2 turnos na Câmara e no Senado. São pelo menos 308 votos de deputados e 49 de senadores, números que podem ser facilmente atingidos com o apoio do Centrão. Existem, no entanto, as chamadas cláusulas pétreas, que protegem a federação, o voto direto, secreto, universal, periódico, a separação dos poderes e os direitos e garantias individuais, que não podem ser alteradas. Carol.
0: Obrigada, Ana. Como pontuou aí o ex-ministro do Supremo, Celso de Mello, né, num artigo aqui, uma fala dele, na verdade, publicada no blog da Malu Gaspar, Débora, a Constituição não pode ser objeto de um cheque em branco eleitoral. A reforma constitui um instrumento legítimo do aperfeiçoamento institucional, mas subordinado a procedimentos e limites que nenhuma vitória nas urnas autoriza transgredir.
3: Carol, e por falar em Centrão, quem tem informações ao vivo sobre os acordos fechados por Flávio Bolsonaro é Samantha Klein, também em Brasília. Oi, Samantha, boa tarde.
4: Oi, Débora. Carol, boa tarde. O senador Flávio Bolsonaro definiu com lideranças do PL e parlamentares eleitos a estratégia de campanha nos estados e cidades, claro, neste segundo turno. A ideia é buscar, em especial, o Nordeste, onde Lula teve mais votos no primeiro turno, mas também fazer com que cada liderança local mantenha a mobilização, ou seja, com manutenção de comitês abertos e atos que sejam focados neste segundo turno. Ou seja, isso indica que Flávio não vai conseguir ir a todos os estados, vai somente naqueles mais estratégicos da região sul-sudeste, por exemplo, como Minas, São Paulo, Rio de Janeiro, e também no Nordeste, como Paraíba, Bahia e Pernambuco. Flávio ainda disse aos parlamentares que o país vai ficar anos e anos sem ouvir falar do PT. Ou seja, numa perspectiva de que dificilmente o PT vá trazer uma liderança que possa concorrer com ele nos próximos anos ou mesmo com a direita. Nesta quarta-feira também mais apoios foram formalizados, a Federação PP União Brasil e o Novo aqui em Brasília formalizaram em atos no QG da campanha, e Flávio disse que essas alianças são programáticas.
5: O Brasil tem dois caminhos, né? Então, como eu disse, o

0: Venceu a seleção foi a mudança. E a mudança é com o Flávio Bolsonaro. Esse é o critério que eles adotaram. Muitos individualmente já estavam caminhando comigo no primeiro turno, mas agora é um momento ainda mais importante em que há essa aderência oficial em conjunto, de uma forma, mais uma vez, com uma forma programática. E assim que o novo está vindo também. Como eu disse, eu não tenho ainda. A gente tem que ganhar a eleição primeiro antes de discutir qualquer outro assunto.
1: No caso das alianças no Nordeste, por exemplo, na Bahia, ACM Neto, que foi derrotado nas urnas, também entrou na campanha, disse que vai estar trabalhando, ele e o grupo político dele estarão trabalhando na campanha para Flávio. O outro ponto que também vem surgindo aqui é a questão de ministérios. A gente tem alguns nomes que circularam por aqui, por exemplo, cotado para o Ministério da Fazenda, o ex-presidente do Credit Suisse aqui no Brasil, Marcelo Caiati, chegou a apoiar Lula em 2022, se aproximou de Flávio e é um dos cotados para a Fazenda. Ele esteve aqui neste encontro. Também entre cotados para o Ministério da Agricultura, o suplente do senador eleito pelo Mato Grosso, velho do Mato Grosso, Zé Medeiros, o suplente dele, Odílio Balbinotto, também esteve por aqui, é um dos nomes que estão aventados. O vice Alfredo Gaspar, vice na chapa de Flávio, disse o seguinte, que o compromisso com a FPA, Frente Parlamentar da Agricultura, que fez o pleito ontem à noite de ter um nome da FPA como Ministério da Fazenda, vai ser cumprido.
2: Quem falou isso foi o presidente Flávio Bolsonaro. Já foi cumprido uma vez isso com uma ministra que foi exemplo, a melhor ministra da agricultura que o Brasil já teve. Quando falo ministra, mas me relacionando a todos os nomes, e a ministra Tereza Cristina estava presente diante do compromisso voluntário do presidente Flávio Bolsonaro. Com certeza a FPA e o presidente Flávio Bolsonaro terão a oportunidade de escolher o melhor nome para conduzir a agricultura.
1: E fechando esse rol de alianças hoje, é bem possível que o Republicanos defina uma reunião a partir das 18h, se embarca ou não nesta campanha. O Podemos vai confirmar amanhã de manhã com você.
3: Obrigada pelas informações, Samantha Klein. Só lembrando que União Brasil, Progressistas, Republicanos, todos esses partidos ocuparam cargos nesse governo Lula, esse governo, terceiro governo Lula, que está em andamento, que ainda não terminou. Fizeram parte da base do governo. Em várias situações no Congresso, esses partidos não votaram com o governo. Era chamada Frente Ampla, né, Carol? E no final das contas, os ministérios acabam sendo moedas de troca, sim, para esses apoios. Não tem jeito. É isso que acontece na política desde sempre. A gente faz agora um primeiro intervalo, você fica com o noticiário da sua região. Já já tem mais ponto final, a gente traz informações sobre a campanha do presidente Lula. Fica aí.

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3: Voltando com informações da Zona Oeste do Recife, a Avenida Abdias de Carvalho tem pontos de trânsito complicado no sentido BR-232, principalmente entre a região do Prado e as imediações da Praça da Chesf. Para você que está na região da Madalena e precisa chegar a

0: 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Uma opção melhor agora é pegar a rua Carlos Gomes e fazer o caminho pela rua Isaac Markman, por dentro do bairro do Bongi. 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Betânia Ribeiro para a CBN Recife.
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1: 5 horas 23 minutos agora, a Isis Tassiarini tem informações sobre a campanha do presidente Lula. Oi, Isa, boa tarde.
2: Débora, boa tarde. Olha, apesar do esforço do presidente Lula em buscar ali o apoio de jovens influenciadores para melhorar a comunicação em busca de votos no segundo turno, a campanha reeleição ainda encontra dificuldades em divulgar ações do governo para aproximar a população. A reunião de Lula hoje com deputados da base, que tinha como foco discutir estratégias para tentar superar e o favoritismo de Flávio Bolsonaro no primeiro turno, terminou até com uma reclamação do presidente. Ele afirmou que essa é a campanha mais desastrosa que participou desde 1989, quando disputou pela primeira vez a presidência da República.

0: Essa fala foi feita, inclusive, Débora, em uma transmissão aberta pelo PT, mas que logo foi encerrada. Nos bastidores, há até uma indicação de que a declaração era só para a militância do PT e não para ser transmitida. Lula tem sido orientado por deputados jovens eleitos a explorar essa linguagem de redes sociais e fazer mais conteúdos para a internet com a gravação de vídeos selfies. Só que nessa mesma transmissão, Lula chegou a dizer que não gosta porque nem celular ele usa. Pressionado, ele gravou hoje essa primeira vídeo selfie mobilizando apoiadores contra o que chamou de retrocesso e na reunião chegou a pedir desculpas à primeira-dama Janja e a outros assessores que insistiram para que ele se expusesse mais nas redes sociais.
1: E eu quero aqui até pedir desculpa para Janja, pro Estuquinha, sabe? Que me enche o saco o tempo inteiro, pro Sidônio, que eu tenho que falar na rede, que eu tenho que falar no celular, que eu tenho que ficar com o celular na mão. Eu não uso celular porque eu tenho a mão para fazer outras coisas, não é para ficar carregando o celular. E eu gosto de falar somente o essencial, tá? Eu não gosto de ficar vendo notícia, eu não gosto. Mas o pessoal me enche o saco, a Janja levanta todo dia, porra, faz uma festa, eu não gosto. Hoje, eu resolvi fazer.
0: Indicada como uma das pessoas para orientar Lula a usar a linguagem de rede social, a deputada mais jovem eleita por Minas Gerais, Ana Elisa, disse que o presidente aceitou usar mais a imagem em vídeo selfie.
2: A comunicação do presidente não fazia esse formato de vídeo que ele fez hoje. E é um formato de vídeo que dá certo nas redes sociais. Então, a partir de agora, o presidente vai fazer vídeo para nós, para as redes sociais, formato de rede, formato de TikTok, formato de Reels, e ele está muito disposto em fazer isso.
0: No encontro, foram apresentados os eixos da disputa, como a desconstrução da imagem de Flávio Bolsonaro, naquela linha de que ele pode representar uma ameaça de cortes em programas sociais, além da cobrança de apoio pela aprovação da escala 6x1 no Congresso, também a PEC da segurança e o envio da reforma do judiciário. Ainda antes do segundo turno, a ver se vai dar tempo, faltam aí só 18 dias, além da proposta de compensar clubes de futebol por causa do impacto da proibição das bets, mas que esse ponto ainda enfrenta a resistência de uma ala do PT. Débora.
3: Inclusive, o presidente fez mais de um vídeo hoje, né, Isa? Um deles, ele cobrou Flávio Bolsonaro sobre a escala 6x1, disse que queria saber como é que o PL vai votar nessa matéria, que a gente nem sabe se vai à votação, né? Enfim, está sendo discutida no Senado, tem ali um trâmite que é um pouco mais longo, que precisaria ser antecipado, a oposição fazendo um movimento justamente para levar o tema para depois do segundo turno.
0: Débora, e aí a gente tem até uma mobilização do PL, né, tentando obstruir essa pauta, que, claro, é um assunto que vai ser bastante explorado, né, pela campanha do presidente Lula, se essa medida for aprovada. Então, de um lado, a gente tem o partido de Flávio Bolsonaro muito mobilizado para tentar atrapalhar a votação da escala 6x1, por outro, o presidente Lula insistindo, inclusive, com muita expectativa de como que o PL vai se posicionar acerca desse tema que é bastante popular, tem um apelo da sociedade muito grande e que Lula certamente vai explorar isso na campanha, inclusive se o PL votar ou indicar a bancada contra a aprovação dessa proposta, né?
3: Obrigada, Isis Stassiarini.
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Quarta-feira, 7 de outubro de 2026. A oposição ao governo do presidente Lula no Senado tenta adiar a votação do fim da escala 6x1 prevista para a próxima semana. Senadores bolsonaristas se reuniram hoje e decidiram pedir ao presidente da casa, Davi Alcolumbre, para que a votação seja feita somente depois do resultado do segundo turno das eleições presidenciais.

0: coordenador da campanha do candidato Flávio Bolsonaro, o senador Rogério Marinho, disse que eles não se negam a discutir a jornada de trabalho no Brasil, mas que neste momento não é o ideal. Ele evitou dizer, no entanto, como o partido vai votar na proposta. Ontem, Flávio foi questionado sobre a PEC do governo e mais uma vez defendeu uma proposta alternativa. A Justiça Federal condenou por dano moral coletivo o ex-coordenador da FUNAI, a Fundação Nacional dos Povos Indígenas, Henri Charles Lima da Silva, por declarações contra povos indígenas no Amazonas. Em 2021, em um áudio vazado, ele afirmou que iria meter fogo em indígenas isolados no Vale do Javari, caso fosse atacado na região. A repercussão do caso levou à exoneração dele pelo Ministério da Justiça no mesmo ano. Na sentença, a Justiça reconheceu que as falas de Henri violaram os direitos fundamentais dos povos indígenas. A mulher condenada à execução, que sobreviveu a duas injeções letais nos Estados Unidos, está com raiva e confusa depois de recuperar a consciência, quase 6 dias depois. Durante entrevista coletiva, os advogados de Krista Pike afirmaram que ela tem plena consciência do que fizeram com ela até certo ponto. Pike foi condenada por matar uma jovem em 1995, no estado do Tennessee, Estados Unidos, e é considerada a primeira pessoa a sobreviver a uma tentativa de execução por injeção letal no país. No horário de Brasília, 5h31.
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6: O comércio de Pernambuco deve movimentar 304 milhões de reais em produtos relacionados ao Dia das Crianças em outubro de 2026, segundo a estimativa do Hub do Comércio da Fecomércio Pernambuco. O montante representa cerca de 2,37% dos 12 bilhões de reais projetados para o comércio pernambucano no mês, incluindo setores como brinquedos, roupas, calçados e eletrônicos. O economista da Fecomércio Pernambuco, Rafael Lima, detalha o levantamento.
7: Do total estimado para esses segmentos, aproximadamente 90 milhões de reais devem representar gastos que não aconteceriam sem a data. Os outros, cerca de 214 milhões, correspondem a compras relacionadas ao Dia das Crianças, mas que substituem outros gastos que as famílias fariam ao longo do mês de outubro. Na prática, isso mostra que a data movimenta as vendas e gera uma demanda para o comércio, mas parte desse movimento ocorre por meio de uma reorganização do orçamento das famílias.
6: A projeção ocorre em um cenário de retração do comércio estadual. Em termos reais, a movimentação prevista para outubro será 5,38% menor que a registrada no mesmo mês de 2025 e ficará 2,07% abaixo da média dos meses de outubro entre 2023 e 2025. Entre os fatores apontados estão a elevada base de comparação do ano anterior e o aumento da inadimplência das famílias. Reportagem Javi Vasconcelos.
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0: Gustavo Ferreira, editor assistente do Valor Investe, já está com a gente. Tudo bem, Gustavo? Boa tarde.
1: Alô, alô, Débora, Carol e ouvintes, boa tarde.
0: Gustavo, desculpa, Carol, os juros nos Estados Unidos deixaram as eleições brasileiras de lado, em segundo plano, por hora?
1: Pois é, né? Hoje, pelo menos, foi assim. O tal do efeito Flávio ficou um pouco de lado hoje, ficou em segundo plano no mercado. Então, o mix de torcida e expectativa por uma derrota do presidente Lula no próximo dia 25. Acontece que, ainda que Flávio ganhe e atenda à pressão do mercado financeiro por corte de gastos, corte de impostos, ainda assim o preço do dinheiro no mundo seguirá sendo ditado pelo ritmo dos juros americanos, que é de alta. E aí não tem fé em dias melhores que mude essa realidade. Os rendimentos pagos pelos títulos americanos renovaram hoje os maiores níveis em 24 anos. E por quê? O mercado nacional deu uma abstraída desde o último domingo, mas a guerra no Oriente Médio continua aí. Na falta de desfecho, investidores globais seguem temerosos com inflação em escala global. Daí a exigência por maiores taxas em troca de emprestar dinheiro não só para os Estados Unidos, também aos governos da Europa. E esses países precisam se financiar e acabam elevando as suas taxas. Essa tensão ajuda a entender, inclusive, a busca pelo mercado do Brasil nos últimos dias, sob riscos globais elevados. A especulação eleitoral por aqui acaba sendo vista como oportunidade para fazer dinheiro rapidamente. Mas hoje não. A busca pela renda fixa americana fez dólares mais saírem do que entrarem no Brasil, e aí ficaram 0,7% mais caros, aos R$5,01. Na bolsa, a maior parte das ações do Brasil até subiu, mas a pressão vendedora foi maior que a compradora, concentrada em ações de Vale e bancos. São ações tradicionalmente usadas para entrar e sair do Brasil, e hoje a turma realizou lucro e o Ibovespa, principal índice da bolsa, caiu 0,7%. Débora.
0: Obrigada, Gustavo. Próxima reunião do Copom aqui no Brasil em novembro, 4 de novembro.
1: É isso aí, comecinho de novembro. E até aproveitando, né? Excepcionalmente, normalmente é junto, né? Mas acontece uma semana antes a decisão de juros nos Estados Unidos.
0: Valeu, até amanhã.
1: Até amanhã, como sempre, convido a acessarem o valorinveste.com.
2: Valeu, Gustavo. Débora, falando aí em mercado financeiro, a gente noticiou, né, logo depois do resultado do primeiro turno das eleições, a reação do mercado na segunda-feira, bolsa subindo, dólar caindo aí ao menor patamar dos últimos anos. Hoje o ministro da Fazenda falou sobre esse assunto, Luiz Fernando Figliage.

0: hoje acompanhou, eles que tá com dificuldade de entender essa euforia toda, né, Luiz? Boa tarde.
1: Exato, Carol, Débora, ouvintes, boa tarde. Dario Durigan afirmou ainda que a equipe econômica de Flávio Bolsonaro está vendendo pastel de vento, uma metáfora para criar ilusões aos eleitores. Para Durigan, a campanha do senador não tem apresentado propostas e projetos que construam efetivamente um caminho para chegar aos resultados projetados. Durante um painel da Associação Brasileira de Incorporadoras Imobiliárias, o ministro afirmou que se orgulha da política fiscal aplicada pelo governo Lula, ainda mais se comparada ao governo de Jair Bolsonaro.
2: Quando você compara coisas concretas, comparar o que foi o governo anterior com o governo atual do presidente Lula, é difícil que o governo anterior ganhe alguma coisa, em especial na política fiscal, que eu tenho orgulho do que a gente tem ser, que olhando em especial para o setor civil, é um exemplo concreto do que eu defendo e que o nosso projeto defende, que é você tem que olhar para o Estado e iniciativa privada para parceiros. Essa história de diz que vai privatizar tudo, diz que vai fazer no primeiro ano um corte de 1,5% do PIB, sem mostrar como faz, quando você olha para o passado e vê que nada foi feito nesse sentido, é difícil você comprar pastel de vento nessa euforia.
1: Bom, Durigan pediu confiança no projeto do governo petista e apontou a queda da nota de risco do país, que havia crescido no governo anterior. Em especial ao campo da construção civil, público do evento, o chefe da pasta econômica afirmou que se Flávio for eleito, haverá um desastre no setor. O ministro também disse que a campanha de Flávio faz populismo fiscal, prometendo cortes enquanto afirma que vai manter a valorização do salário mínimo e a vinculação dos benefícios sociais e previdenciários ao salário mínimo. Carol.
0: Obrigada, Luiz.
3: A Júlia Viana tem informações ao vivo do Rio de Janeiro, os protestos de estudantes na região central. Oi, Júlia, boa tarde.
4: Oi, Débora, boa tarde para você e para Carol. Isso mesmo, estudantes realizaram um grande ato em defesa da reeleição do presidente Luiz Inácio Lula da Silva, do PT, no centro do Rio, durante a tarde de hoje. Vídeos nas redes sociais e das câmeras da Prefeitura do Rio mostram as ruas da região central tomadas por manifestantes que também protestaram contra a extrema-direita. Mais atos como esse estão previstos em outros estados do país, numa tentativa de estudantes em entidades de transformar a juventude em uma frente de mobilização contra Flávio Bolsonaro do PL no segundo turno da eleição presidencial. Hoje, os manifestantes fizeram discursos em defesa da soberania nacional e da educação pública de qualidade contra a escala 6x1 e também a ditadura. Os manifestantes criticaram candidato Flávio Bolsonaro, associando a candidatura dele a cortes na educação, privatizações de serviços públicos e estatais e a um possível alinhamento do Brasil ao governo dos Estados Unidos. Durante a caminhada, os estudantes também fizeram críticas ao uso da religião em discursos políticos. A mobilização começou na segunda-feira com estudantes da UF em Niterói e se espalhou então para outras cidades e estados. Débora e Carol.
3: Obrigada, Júlia, pelas informações. Você fica agora com o noticiário da sua região.

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4: Com informações agora da Avenida Gamenon Magalhães, ela tem pontos de trânsito intenso no sentido

0: do norte, principalmente entre a região da Ilha do Leite e a altura da Praça do Derby. Para você que vai de Boa Viagem em direção a Olinda, a melhor opção agora é pegar a Avenida José Estelita e fazer o caminho pelo centro do Recife, até a Avenida Cruz Cabugá. No sentido contrário, a Agamenon tem retenções entre o Espinheiro e o Paissandu, mas não vale a pena fazer desvios por enquanto. 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Betânia Ribeiro para a CBN Recife.
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1: Mais de 800 cortadores de cana-de-açúcar denunciaram trabalho degradante na zona da mata de Pernambuco. Uma fiscalização do Ministério do Trabalho confirmou irregularidades graves, como falta de banheiros, falta de local para refeição e falta de equipamentos de segurança. Sem luvas, alguns trabalhadores chegaram a se cortar com o próprio facão. A fiscalização passou por cerca de 70 frentes de trabalho em mais de 20 municípios da região, entre eles Itambé, Palmares, Sirinhaém e Timbaúba. Entre os trabalhadores, pelo menos 166 não tinham nem carteira assinada e centenas de outros contratos seguem sob investigação. Os donos das fazendas foram notificados e têm um prazo para regularizar a situação. Se isso não acontecer, eles vão receber multas. Quem quiser denunciar irregularidades no trabalho, pode fazer uma denúncia anônima direto pelo site mpt.mp.br. Repetindo, mpt.mp.br.
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3: 5:48 agora. Débora Costa tem mais informações ao vivo em Belo Horizonte sobre a transição de governo em Minas Gerais. Oi, Débora, boa tarde.
4: Boa tarde, Débora. Boa tarde para os ouvintes. O vice-governador Luiz Eduardo Falcão, do Republicanos, vai ser o coordenador da equipe de transição do governador eleito de Minas Gerais, Cleitinho Azevedo, do mesmo partido. A escolha foi comunicada pela equipe do senador nesta quarta-feira e já encaminhada ao atual governador de Minas, Matheus Simões, do PSD, que não conseguiu se reeleger, para o início dos procedimentos preparatórios para a transição. Falcão é ex-prefeito de Patos de Minas, no Alto Paranaíba, e ex-presidente da Associação Mineira de Municípios e, portanto, já tem experiência em gestão no Executivo. Segundo Cleitinho, ele será o responsável pela condução das tratativas operacionais, articulações setoriais e pela interlocução direta com a Secretaria de Estado de Casa Civil durante

0: durante esse processo. Ainda conforme o comunicado, os demais integrantes que vão compor formalmente a comissão de transição serão indicados nos próximos dias. A lei estabelece até 10 dias após o resultado das eleições para a escolha dos nomes. Além disso, a equipe de Cleitinho informou que também concordou com a metodologia, melhor dizendo, proposta pelo atual governo para a realização de reuniões setoriais com as secretarias de Estado e seus órgãos vinculados, esses encontros que devem começar em 21 de outubro. Após o início da transição, Falcão ressaltou que os próximos meses serão de escuta de todos os setores, mas principalmente dos prefeitos mineiros, para a identificação das prioridades.
1: Reforçar aqui com vocês que a eleição acabou. Agora não tem divisão entre quem apoiou, quem não apoiou. Agora é todo mundo por Minas Gerais. O governo vai ser para todos os 853 municípios, sem distinção política partidária. É importante a gente estar unido, os municípios, o governo, e o nosso compromisso é ouvir sempre as prefeitas, os prefeitos, construir juntos as decisões, junto com quem conhece a realidade do município, a realidade da população.
0: Nessa terça-feira, o governador Matheus Simões deu início oficial à transição. Ele determinou que cada secretaria apresente, já a partir da próxima semana, os balanços das pastas, a equipe do novo governador, além de projeções de riscos aos quais Cleitinho deverá ter atenção nos primeiros 90 dias de governo. Débora.
2: Obrigada pelas informações. Débora Costa, em Belo Horizonte. Você fica com mais noticiário da sua região.

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0: O Colégio de Aplicação da Universidade Federal de Pernambuco divulgou as regras para o ingresso de estudantes no sexto ano do ensino fundamental no ano letivo de 2027. Ao todo, estão disponíveis 50 vagas gratuitas, distribuídas igualmente entre ampla concorrência e candidatos que cursaram o ensino fundamental na rede pública. Do total, são 25 vagas para livre concorrência e 25 destinadas a estudantes de escolas públicas. Em cada modalidade, duas vagas são reservadas para pessoas com deficiência e para disputar as vagas da rede pública, é necessário ter estudado do primeiro ao quinto ano exclusivamente em escolas públicas, não sendo consideradas instituições particulares, mesmo quando o aluno tenha sido bolsista. As inscrições acontecem de 19 a 30 de outubro deste ano, exclusivamente pela internet, por meio do Sistema Integrado de Gestão de Atividades Acadêmicas da UFPE. As informações completas você confere no portal cbnrecife.com.
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2: 5 horas 55 minutos.
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0: Boa tarde, Débora. Boa tarde, Carol. Boa tarde, ouvintes. A Tereza tem uma aplicação em um fundo de ouro que rendeu muito bem no ano passado, mas que tem sofrido nesse ano com quedas sucessivas. Ela pergunta como saber se é a hora de sacar e qual seria a opção para investir esse valor. Tereza, o investimento em ouro tem seus defensores e críticos. Os defensores argumentam que o ouro é uma reserva de valor que preserva o patrimônio em momentos de incerteza. Já os críticos dizem que o investimento tem um problema estrutural, porque não rende juros ou dividendos. Por isso, para que a aplicação se valorize, é preciso que mais investidores queiram sempre continuar comprando metal. A despeito dessa discussão, existem duas estratégias de investimento possíveis para o seu investimento em ouro. Uma é manter a aplicação como forma de proteger o seu patrimônio em períodos de crise. E o fato da cotação ficar estável ou mesmo cair durante alguns momentos não é motivo de preocupação. A outra estratégia é mais oportunista, tentar aproveitar as tendências de alta para investir e conseguir ganhos acima das demais alternativas disponíveis. Se você investiu pensando em preservar o seu patrimônio, não há razão para mudar de aplicação. Mas se já estiver satisfeita com os ganhos do ano passado, é interessante resgatar. A sua decisão vai depender do seu plano de investimentos. Até a próxima e continue mandando as suas perguntas para cbndinheiro@cbn.com.br.
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Quarta-feira, 7 de outubro de 2026. O candidato do PL à presidência, Flávio Bolsonaro, rebateu as cobranças de Lula do PT para se posicionar sobre a escala 6x1 e afirmou que mais tempo de folga não adianta se o trabalhador estiver endividado ou desempregado. Flávio disse ser favorável a que os trabalhadores tenham mais tempo de descanso, mas não declarou apoio à PEC. Ele tem defendido uma jornada flexível com remuneração por hora e negociação entre empregado e empregador. O candidato não respondeu se vai orientar a bancada do PL a votar a favor da proposta.

O partido deve discutir hoje a estratégia para a votação. A Polícia Federal fez uma operação para desarticular uma quadrilha especializada no tráfico internacional de cocaína pelo Aeroporto Internacional.

0: precisa reduzir de forma significativa o enriquecimento de urânio para encerrar a guerra. Washington ainda questiona por que Teerã mantém urânio enriquecido a 60% se afirma não buscar uma arma nuclear. Vance reforçou que os Estados Unidos não vão trocar palavras por ações. Segundo Teerã, o direito ao enriquecimento de urânio é uma linha vermelha para o país. A Bolsa de Valores de São Paulo fechou em queda de 0,74% aos 204.302 pontos. O dólar comercial fechou em alta de 0,7%, cotado a R$ 5,01. O euro fechou valendo R$ 5,60, alta de 0,12%. Horário de Brasília, 6:01.
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1: Olá, muito boa noite, seja bem-vinda, seja bem-vindo você que chegou agora. Nós já estamos na segunda e última hora do Ponto Final CBN desta quarta-feira, 7 de outubro de 2026. Continua participando com a gente, manda mensagem para o nosso WhatsApp, que é o 11 99911 9981. Nós voltamos a Brasília, o Igor Cardim agora tem detalhes sobre aquela investigação de suposta interferência americana nas eleições brasileiras. Oi, Igor.
2: Débora, a Polícia Federal arquivou a apuração sobre uma suposta interferência dos Estados Unidos nas eleições brasileiras. Segundo interlocutores, o procedimento nem chegou a ser transformado em inquérito. A PF concluiu que não havia indícios mínimos de ilícitos ou de interferência do governo Donald Trump no processo eleitoral brasileiro. A apuração preliminar foi aberta após um pedido da AGU, comandada pelo ministro Jorge Messias, com base em uma reportagem internacional. Essa publicação teria apontado que o governo americano teria reservado cerca de 5 milhões de reais para organizações brasileiras que questionassem supostos abusos do judiciário e também casos de censura. Não havia confirmação de que os recursos tinham sido efetivamente enviados ao Brasil ou de quem seriam os destinatários. O caso também havia sido levado ao STF pelo PT, que pediu ao ministro Flávio Dino a investigação sobre uma suposta ingerência estrangeira. A decisão da PF ocorre, então, antes do segundo turno das eleições. Débora.
1: Obrigada, Igor.
3: 6:03, a gente segue com informações agora em São Paulo, da Karen Lemos, sobre falas aí da ex-primeira-dama, agora a senadora eleita Michelle Bolsonaro. Oi, Karen, boa noite.
4: Boa noite, Carol, Débora, boa noite para todos os ouvintes. Bom, a ex-primeira-dama disse que a vantagem do senador Flávio Bolsonaro, que é o candidato do PL à presidência, essa vantagem no primeiro turno das eleições, é uma resposta ao que ela, Michelle, chamou de injustiças envolvendo o ex-presidente Jair Bolsonaro e também os condenados pelos atos golpistas de 8 de janeiro. Michelle, que, como você disse, né, Carol, foi eleita senadora mais votada do Distrito Federal, participou hoje de uma reunião do PL que reuniu o senador e também aliados. Né? Na ocasião, ela falou que o grupo político precisa estar unido para o segundo turno e que há condições para vencer as eleições. A gente lembra aqui, né, depois daquelas desavenças com o Flávio, logo no começo da campanha, Michelle Bolsonaro agora está do lado dele, né, e disse hoje que vai intensificar ainda mais a participação dela nas agendas de Flávio para o segundo turno. Ela confirmou, inclusive, que estará presente numa carreata que vai acontecer na cidade de Formosa, em Goiás, neste sábado. Michelle também pediu união de todas as mulheres ali para que nesses 21 dias até o segundo turno, para trabalharem e intensificarem as ruas em prol da eleição de Flávio Bolsonaro. Carol.
3: Obrigada, Karen.
1: E agora a Nadeja Calado tem informações também de São Paulo sobre declarações do governador de São Paulo, do governador paulista Tarcísio de Freitas. Oi, Nadeja, boa noite.
5: Boa noite, Débora, Carol, ouvintes. O governador Tarcísio de Freitas foi enfático hoje ao afirmar, depois de uma agenda aqui na capital,

0: Paulista, que o presidente Lula não vai conseguir fechar novas alianças para o segundo turno das eleições. Ele comparou o governo atual a um navio afundando.
1: Ali é o Titanic afundando, tem um pessoal tocando violino, né, enquanto o barco está afundando. E aí é aquele negócio, né, que quem vai ficar por último no navio? Agora estão botando a culpa no marqueteiro, né, como marqueteiro não faz milagre. Se o produto é ruim, não tem marqueteiro que salve.
0: Governador de São Paulo avaliou como positivas as conversas com líderes partidários para apoiar a campanha do senador Flávio Bolsonaro no segundo turno das eleições. Ontem, Tarcísio participou do encontro que resultou no apoio de Ronaldo Caiado, do PSD, e hoje, durante um evento organizado pela Associação Brasileira de Incorporadoras Imobiliárias, elogiou a condução de Marcos Pereira, presidente nacional do Republicanos, para sacramentar o apoio do partido a Flávio, além de avaliar como positivas as conversas com outros partidos. Segundo Tarcísio, conversas com o Podemos e o MDB também têm se desenrolado de forma positiva. Lembrando que no primeiro turno, o Republicanos não quis embarcar no projeto do filho do ex-presidente. Entre outros pontos, pesou a ligação dele com o banqueiro Daniel Vorcaro. Tarcísio voltou a Brasília hoje, onde está prevista para começar a qualquer momento uma reunião do Diretório Nacional do Republicanos, que pode selar o embarque da sigla na candidatura de Flávio. A gente aguarda esse anúncio, Débora.
2: Tá certo. Obrigada, Nadédia, pelas informações. Já já a gente atualiza essa informação para você.
3: Débora, vamos falar sobre a situação aqui no Rio de Janeiro, porque já tem data, né, para o julgamento a respeito dos votos destinados a Antony Garotinho na disputa pelo governo do estado. Matheus Maceió acompanhando essa história. O TSE marcou para amanhã. Matheus, boa noite.
4: Exatamente, Carol. Ótima noite para você. Débora, todo mundo acompanhando aqui o Ponto Final. Olha, amanhã pela manhã deve começar a sessão do Tribunal Superior Eleitoral. Ainda tem uma longa pauta do dia para ser tocada ali pelos ministros, mas está entre os itens ali destinados para a discussão de amanhã a questão de Antony Garotinho, que pode dar um parecer final aí sobre toda a dúvida se teremos ou não segundo turno nas eleições do Rio de Janeiro. Hoje, o candidato do Republicanos ao governo do estado convocou uma nova coletiva de imprensa. Dessa vez, ele admitiu que, apesar de ter feito a desistência do recurso, quer criar um fato novo e, com isso, ter a candidatura deferida. E ainda admitiu torcer que os votos dele sejam validados pelo Tribunal Superior Eleitoral, o que levaria, então, a um segundo turno na corrida pelo Palácio Guanabara entre Eduardo Paes, do PSD, e Douglas Ruas, do PL.
5: Eu, particularmente, o que eu desejo é que eles reconheçam que há uma trama contra mim e que esse processo é uma injustiça contra mim.
6: Que sua candidatura seja deferida ou indeferida?
5: Não, deferida. Você acha que eu vou querer que ela seja indeferida?
6: O senhor desistiu do processo?
5: Não, desisti para criar o fato que eu estou criando agora. 274 mil pessoas, apesar de tudo que fizeram, foram votar em mim. Eu acho que deveriam ser validados todos aqueles que tinham intenção de votar em mim. Não só isso.
4: É importante clarear até para os nossos ouvintes, Carol, que Antony Garotinho diz ter desistido do recurso ao TSE para garantir que o mérito da ação, que seria ele ser deferido ou indeferido na candidatura final pelos ministros do TSE, chegasse aos holofotes, ganhasse atenção e tração e, com isso, ele postulasse pela validação dos 274 mil votos que recebeu no domingo nas urnas aqui do Rio de Janeiro. Além disso, teve toda uma polêmica envolvendo a petição protocolada pela PGE. O documento enviado pela PGE defendia que Garotinho tinha sim o direito a desistir de todo o processo no Tribunal Superior Eleitoral, só que nos dados especificamente desse arquivo enviado pela PGE, estava a autoria o nome de um dos advogados de Antony Garotinho. Isso gerou um tremendo bafafá, um embrólio enorme aqui durante todo o dia de por que teria o nome de um advogado do Garotinho como autor do documento feito pela PGE, mas tanto o Ministério Público Federal quanto o Garotinho deram a mesma versão. Foi só um problema de metadados e uma cópia e cola de um trechinho só da petição.
5: Eu considero que o Eduardo Paes cometeu uma deselegância e um ato de desespero ao dizer que o subprocurador eleitoral da República teria deixado o seu voto ser feito pelo meu advogado. Não tem prova nenhuma disso. O metadado que está lá, onde aparece o nome do meu advogado, é de um trecho que o procurador tirou da petição que nós fizemos. Se você ler o conteúdo, ele é severo comigo no final. Ele pede a minha condenação.
4: Bem, no fim das contas,

0: Além de toda a população, quem também está muito interessado nisso é Douglas Ruas, que hoje se manifestou dizendo que confia na justiça, espera que os votos de Antônio Garotinho sejam anulados e que nós não tenhamos, então, uma disputa de segundo turno no Rio de Janeiro, como se ele já fosse o novo governador do estado. Agora a gente tem que aguardar todo o trâmite da discussão amanhã na Corte Eleitoral. Carol?
1: Eu juro que eu não entendi o raciocínio do Garotinho, Matheus. Ele desistiu do recurso, mas ele quer que os votos sejam validados. Eu já não estou entendendo. Assim, a política do Rio de Janeiro já está difícil de entender, mas essa declaração, eu confesso que desafiou a minha inteligência, viu?
0: Quis chamar a atenção e trazer o holofote para si, na esperança de algo, em tese, positivo para ele.
1: Famoso factoide. Obrigada, Matheus. Dá pra entender, Débora? Desistiu do recurso, mas ele quer que os votos sejam validados. Eu não entendi essa lógica, não.
2: Tá difícil. A política brasileira precisa ser estudada, né? E, aliás, é estudada justamente por causa dessas jabuticabas, então, né? O Rio de Janeiro, então, tá ali na ponta.
1: Tá puxado.
2: Na ponta das prioridades de estudo. Ô, Carol, provavelmente você e os nossos ouvintes ouviram essa semana o nome de Mari Carmen Abascal. Ela que virou um símbolo da luta por moradia na Espanha. A Karen Lemos tem informações sobre ela. Oi, Karen, boa noite.
3: Isso mesmo, boa noite, Débora. Olha, Mari Carmen Abascal, que tinha 87 anos, morreu hoje, conforme anunciou o Sindicato de Inquilinos da Espanha. Então, como você falou, né, Débora, ela ficou conhecida mundialmente apenas há 2 semanas atrás, que foi quando ela foi despejada da casa onde ela morava há mais de 70 anos. O motivo foi o aumento do aluguel, que passou de 500 euros para mais de 2 mil euros. Ela era aposentada, recebia aí 1.400 euros de aposentadoria, né? E nunca deixou de pagar o aluguel, segundo a imprensa espanhola. A nota aí do Sindicato dos Inquilinos disse que desde que ela foi despejada, que foi no dia 23 de setembro, Mari Carmen Abascal estava hospitalizada na capital, Madrid. Enquanto isso, correu na Justiça da Espanha um acordo considerado histórico, que permitiu que a idosa pudesse retornar para casa. Só que, conforme, né, o anúncio aí do sindicato, essa solução chegou tarde demais. Bom, o despejo de Mari Carmen desencadeou uma onda de protestos em todo o país contra a crise habitacional. Levou, inclusive, o primeiro-ministro da Espanha, Pedro Sánchez, a anunciar várias medidas que acabaram sendo rejeitadas pelo Congresso espanhol. E, diante dessa crise, Sánchez convocou, na última segunda-feira, as eleições antecipadas, que agora estão marcadas para o dia 29 de novembro. Débora.
2: Obrigada pelas informações, Karen Lemos. E essa questão da moradia, essa crise da moradia, ela acontece praticamente toda a Europa, nos grandes centros, nas capitais. Aí uma série de fatores que acabam impactando na falta de moradias, no aumento dos aluguéis, que acabam ficando muito caros, né? Seja o descompasso entre os salários e os aluguéis, falta de estoque, imóveis que são utilizados para aluguel de temporada, rentistas, aquelas pessoas que compram imóveis para investir. Então, é muito comum pessoas ali no nível de salário médio, digamos assim, morarem nos subúrbios, porque não conseguem morar nas principais capitais europeias, porque não dão conta de pagar o aluguel.
1: E acho que até aqui, né, Débora? Claro que na Europa esse problema é mais agudo, mas aqui no Brasil, nas cidades mais turísticas, aqui no Rio de Janeiro acontece isso, né? Bairro de Copacabana, por exemplo, os imóveis pequenos, em que antigamente as pessoas conseguiam morar por um aluguel mais baixo, agora tudo virou aluguel por temporada e as pessoas vão tendo que sair, né? Quem morava em Copacabana vai morar na Tijuca, quem morava na Tijuca já vai morar no outro bairro, e aí a cidade inteira vai ficando com um preço mais caro para moradia, né?
2: É a gentrificação, né? As pessoas mais pobres acabam tendo de deixar as regiões centrais mediante as transformações urbanas, justamente porque não consegue acompanhar a alta dos preços dos imóveis, seja para comprar ou seja para alugar. Você fica agora com o noticiário da sua região. Na volta tem PVC.

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9: A Prefeitura do Recife lançou a plataforma Alerta 60+, que permite cadastrar previamente pessoas com 60 anos ou mais para agilizar as buscas em casos de desaparecimento. A ferramenta está disponível no aplicativo Conecta Recife. O cadastro pode incluir foto atualizada, características físicas, condições de saúde e contatos de emergência. Em caso de desaparecimento, o responsável pode ativar uma ocorrência e usuários próximos ao local conhecido recebem alertas. Segundo dados do Ministério da Justiça, 6.624 desaparecimentos de pessoas idosas foram registrados no Brasil em 2020. A plataforma também permite às autoridades acompanhar ocorrências e identificar padrões.

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1: PVC gravou o comentário de hoje.
2: Tudo bem, Débora? Tudo bem, Carol? Hoje volta o Campeonato Brasileiro depois de 2 semanas e meia. Ô, data FIFA cumprida. Tem gente como o nosso Milton Jung que já tá com saudade da data FIFA, porque o Grêmio tá dando dor de cabeça pra muito torcedor gremista. Isso vale pra São Paulino, pra Corintiano, isso vale pros times que estão na parte de baixo da tabela. E esta quarta-feira é muito importante pra essas equipes que estão na parte de baixo da tabela. Daqui a pouquinho, 7h30, Remo e Grêmio. O Remo em penúltimo lugar, o Grêmio abre a zona de rebaixamento em 17º. 7h30, Internacional e Corinthians. Inter, em 18º, correndo o risco do segundo rebaixamento da sua história, caiu em 2017 e ganhou em 2016, jogou em 2017 a Série B. O Corinthians, se perder, vai ter muita dificuldade. O Corinthians perdeu as últimas 6 rodadas do Brasileirão, nas últimas 6 rodadas do Brasileirão. 7h30 também, Bragantino e Mirassol. Às 20h, Vitória e Chapecoense. A Chapecoense parece condenada ao rebaixamento porque está em último lugar desde praticamente o início da competição. Às 20h30 tem Botafogo e Vasco. O Vasco tá melhorando muito, mas não tem Andrés Gomes, que ontem jogou pela seleção da Colômbia, na Flórida. E o Botafogo, no segundo jogo sob o comando de Tite, se perder o clássico pro Vasco, vai se complicar e entrar na briga para não cair. E às 21h30, Cruzeiro e São Paulo. Cruzeiro tem uma dúvida sobre o Arroyo, porque o Arroyo jogou na noite de segunda-feira no Japão pela seleção do Equador. E é dúvida para começar a partida. Deve jogar um pedaço do jogo, mas é dúvida para começar a partida. O São Paulo foi um dos 5 times que não tiveram convocados para as seleções principais, mas teve o Jorginei convocado para a seleção brasileira sub-20. Só 4 times não tiveram jogadores convocados para a data FIFA, em alguma circunstância, né, incluindo a seleção sub-20. Só Vitória, Chapecoense, Bahia e Mirassol não tiveram convocados. São os 6 jogos que abrem a rodada amanhã. Tem o Santos contra o Flamengo, tem o Palmeiras contra o Bahia, tem Fluminense e Curitiba, e amanhã tem Atlético Paranaense e Atlético Mineiro. O Atlético Paranaense que tem a dúvida do Kevin Viveiros, artilheiro do Campeonato Brasileiro, que jogou ontem pela Colômbia contra a seleção peruana na Flórida. É o pecado do retorno da data FIFA na quarta-feira, em vez do campeonato voltar a ser disputado no sábado, como vai acontecer na Inglaterra, na Itália, na Espanha, já falamos sobre isso. Bom, ontem um dia marcante de 90 mil pessoas no Monumental de Nunes para a despedida do Messi. O Messi chorou desde a chegada no ônibus ao estádio Monumental de Nunes, chorou na execução do hino, fez uma festa linda. O Clarim hoje diz: não se vá, não se vá, mas ele vai, tempo passa para todo mundo. Foi linda a festa do Messi, estupendo da vitória da Argentina por 3-0, com 2 passes para gol e 1 gol de Lionel Messi, o maior jogador do século XXI. Vamos colocar as coisas nos seus devidos lugares. Boa noite, Débora. Boa noite, Carol.

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4: Olá, ouvinte CBN, uma ótima noite para você. Chegando agora com informações da BR-101, a rodovia tem pontos de retenção entre a região da cidade universitária e a altura de Passarinho, no sentido paulista. Você que vai da Várzea em direção a Macaxeira, pode pegar a Avenida Afonso Lindense e fazer o caminho pela Rua Dom Manuel de Medeiros, por dentro do bairro de Dois Irmãos. Já para você que vai dos Torrões em direção a Iputinga, o caminho

0: pela 101 ainda é a melhor opção. 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Betânia Ribeiro para a CBN Recife.
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2: Pernambuco registrou 50.672 casos notificados de dengue até o dia 3 de outubro. O número representa um aumento de 34,6% em relação ao mesmo período do ano passado, segundo a Secretaria Estadual de Saúde. Do total, 11.960 casos foram confirmados, sendo 708 considerados graves. Atualmente, 42 municípios têm alta incidência da doença, enquanto 54 apresentam incidência média e 84 baixa. O boletim também registra 7.227 notificações de chikungunya, com 419 confirmações. Para a Zika, foram 1.328 casos notificados sem confirmações.
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Quinta-feira, 7 de outubro de 2026. O candidato à presidência da República, Flávio Bolsonaro, se reuniu hoje com a bancada do PL para alinhar as estratégias da campanha no segundo turno. A ex-primeira-dama Michele Bolsonaro e o deputado Nicolas Ferreira devem ser peças-chave da campanha, que também terá ações em estados onde houve maior abstenção de votos. No discurso aos aliados, Flávio disse que o pai, o ex-presidente Jair Bolsonaro, preso em regime domiciliar, irá subir a rampa do Palácio do Planalto com ele. Recém-eleita para o Senado, Michele participou da reunião e discursou ao lado do enteado. Foi a primeira vez que os dois estiveram juntos durante a campanha, depois de um primeiro turno marcado por distanciamento. A primeira-dama Janja da Silva enviou uma mensagem de texto a Cátia Abreu, coordenadora da campanha de Lula no Tocantins, após a ex-senadora defender que a campanha petista deve ter menos Janja e mais Alckmin. Na mensagem, a primeira-dama afirma que não vai aparecer menos na campanha de Lula por decisão

0: do próprio presidente. As informações são da colunista do Globo e comentarista da CBN, Bela Megali. A assessoria de Janja afirmou que a participação dela na campanha é legítima e que o objetivo de todos os envolvidos é reeleger o presidente Lula. A dívida pública global deve superar 100% do PIB mundial antes de 2030. Segundo o Fundo Monetário Internacional, o endividamento dos governos hoje já equivale a cerca de 95% de tudo que o mundo produz em um ano. O FMI afirma que a dívida pública está no maior patamar desde a Segunda Guerra Mundial. O cenário também potencializa a pressão sobre os juros e acompanha a alta no preço do petróleo, que permanece próximo aos 100 dólares por barril. Horário de Brasília, 6h31.
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2: Isa Sassarini de volta de Brasília. Para quem não gostava de celular, hein, Isa? O presidente Lula tá saindo melhor que encomenda. Gravou outro vídeo?
3: Exatamente, viu, Débora? Terceiro vídeo que ele faz diretamente, né? Falando para a câmera, se gravando, naquele estilo de vídeo selfie, muito o comportamento de influenciadores digitais. O terceiro é publicado nas redes sociais hoje. Nesse último, ele fala que 33 milhões de pessoas não votaram nas eleições, faz um apelo para que as pessoas sigam o voto, né, no presidente Lula nesse segundo turno, e faz um apelo para que as pessoas levem famílias, inclusive, para votar. Ele diz que é o futuro que está em jogo, inclusive fala que as pessoas precisam votar pelo Brasil e pela democracia para não se absterem de ir as eleições nesse segundo turno, marcado para o dia 25 de outubro. E aí eu falei que é o terceiro vídeo que ele se grava nesse estilo de vídeo selfie, porque tiveram outros vídeos publicados e divulgados por influenciadores digitais, inclusive deputados eleitos agora no primeiro turno, em que Lula faz participações, inclusive chamando a militância de alguns estados como Minas Gerais, Rio Grande do Norte e também Rio de Janeiro. Débora.
2: Obrigada, Isa Sassarini, pelas informações. São 6h32.
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0: Guilherme Muniz está de volta para falar sobre o novo cupê da Jaguar.
1: Hoje eu vou falar sobre o Jaguar Type 1, um carro que vem depois de muita polêmica. 2 anos atrás, quando a Jaguar disse que ia renovar completamente os carros dela, renovar a logomarca, a estratégia de marketing, a internet veio abaixo com muita crítica sobre o que estava acontecendo, mas só agora que eles mostraram de fato o que vai mudar nos carros da Jaguar. E hoje eu vou te explicar então as principais mudanças, o que você pode esperar do Jaguar Type 1. Um carro que praticamente não mudou do conceito para a versão de produção que agora foi apresentada para o mundo todo. Um carro enorme, são mais de 5 metros de comprimento, mais de 3 metros de entre-eixos e é um sedã bem grande com uma caída de teto naquele formato coupé. O que chama atenção são as linhas completamente horizontais, tudo bem blocado e lembrando muito como era esse conceito apresentado 2 anos atrás. Farol muito afilado, uma grade enorme, a linha de cintura é super alta, então as janelas são bem curtinhas e atrás não tem vidro. Então a manobra toda é feita usando câmeras que mostram tudo que está ali no entorno do carro. Por dentro, talvez seja uma das partes mais sem graça do carro, porque eles foram para o minimalismo total. Inclusive chama atenção porque tem uma tela enorme de 24 polegadas na frente do motorista e ao lado disso tem uma tela bem menorzinha de 7 polegadas só para ajustes pontuais, tipo ar-condicionado e outros recursos ali do carro. Não tem uma central multimídia propriamente dito, porque tudo fica concentrado ou naquela tela enorme de 24 polegadas ou então nessa menorzinha de 7 polegadas. Ele é um carro 100% elétrico e com um desempenho bastante impressionante. São 3 motores, eles trabalham individualmente, tem 1 motor na dianteira,

e 2 motores no eixo traseiro, e com isso a Jaguar promete 1.030 cavalos de potência e 139 quilos de torque. É muita coisa. O 0 a 100 prometido é em 3,2 segundos, apesar de todo esse tamanho do carro, e a autonomia das baterias é de até 720 quilômetros só com uma carga. A dúvida é se esse carro vai ser suficiente para não só trazer uma nova Jaguar depois de 90 anos de história e resgatar a marca, que não ia bem em vários mercados, mas também se vai ser suficiente para reposicionar a Jaguar para competir com marcas como Bentley e Rolls-Royce. Não à toa, o preço anunciado foi de 130 mil libras ou 860 mil reais. Ao que tudo indica, é um carro que vai ser vendido no Brasil, mas ainda sem informações e detalhes de preços aqui para o nosso mercado. Por hoje é isso, pessoal. Até mais.

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4: O comércio de Pernambuco deve movimentar 304 milhões de reais em produtos relacionados ao Dia das Crianças em outubro de 2026, segundo a estimativa do Hub do Comércio da Fecomércio Pernambuco. O montante representa cerca de 2,37% dos 12 bilhões de reais projetados para o comércio pernambucano no mês, incluindo setores como brinquedos, roupas, calçados e eletrônicos. O economista da Fecomércio Pernambuco, Rafael Lima, detalha o levantamento.
5: Do total estimado para esses segmentos, aproximadamente 90 milhões de reais devem representar gastos que não aconteceriam sem a data. Os outros, cerca de 214 milhões, correspondem a compras relacionadas ao Dia das Crianças, mas que substituem outros gastos que as famílias fariam ao longo do mês de outubro. Na prática, isso mostra que a data movimenta as vendas e gera uma demanda para o comércio, mas parte desse movimento ocorre por meio de uma reorganização do orçamento das famílias.
4: A projeção ocorre em um cenário de retração do comércio estadual. Em termos reais, a movimentação prevista para outubro será 5,38% menor que a registrada no mesmo mês de 2025 e ficará 2,07% abaixo da média dos meses de outubro entre 2023 e 2025. Entre os fatores apontados estão a elevada base de comparação do ano anterior e o aumento da inadimplência das famílias. Reportagem Javier Vasconcelos.
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0: Oi, Tássios, boa noite, tudo bem?
1: E aí, Débora, tudo bem? Boa noite para você, boa noite para Carol, boa noite para os ouvintes.
2: Oi, Tássios.
0: Ô, Tássios, o que está rolando com o autoatendimento, hein? Que está perdendo força? O pessoal não quer usar?
1: Você gosta do autoatendimento? Tem visto com frequência, inclusive? Pelo menos no Rio de Janeiro, os lugares que eu frequento, até loja de shopping, loja de roupa, supermercado, com uma frequência maior, né? Tem lá, tipo um totem, um computador que você vai passando as suas compras. Como é que está sendo em São Paulo?
0: Eu uso. As lojas de departamento, essas grandes, todas elas têm autoatendimento. Muita gente prefere pegar a fila porque não sabe usar. Sempre tem um funcionário para ajudar e tal, né? E nos supermercados, o problema é que nem todas funcionam. Você chega lá, fica brigando com a máquina e sai e vai para a fila.
2: É verdade.
1: Tem uma que me deixa
2: É verdade.
1: com
2: Eu
1: ódio,
2: gosto,
1: que é
2: também
1: porque
2: uso.
1: no come... Você também usa, Carol? Deu uma picotada
2: Uso,
1: aqui.
2: uso.
1: É,
2: Fala.
1: o que tem me dado um ódio no supermercado é porque no início, né, a geração 1 desse equipamento, você passava lá e pagava na base da confiança. Agora tem que colocar numa área específica que eles medem o peso, né, um negócio assim. E para isso dar problema é muito fácil. É muito fácil.
2: É.
1: Se você está comprando alguma coisa ali meio in natura, pegou da padaria do supermercado, já, enfim, já é uma confusão toda. Mas está perdendo força, e isso principalmente quando a gente considera uma pesquisa feita nos Estados Unidos, que é, traduzindo aqui para o português, é a voz da indústria de varejo. E varejo são lojas de todo tipo, inclusive mercados, rodaram essa pesquisa, saiu o resultado mais recente, e houve uma queda de 7% no percentual de comerciantes que querem, que estão pensando, que estão planejando em colocar essa tecnologia para os seus consumidores. Ela foi citada só por 36% dos comerciantes nos Estados Unidos. E aí a pesquisa esmiúça o consumidor americano, lógico, mas vai colocando aqui, por exemplo, que as pessoas têm dificuldade de pagar, que muitas vezes não conseguem fazer direito, e a economia que se faz colocando menos funcionários, né, para essa parte, ou nenhum funcionário em muitos casos, às vezes não se justifica, porque acaba tendo uma ali, muita gente consegue roubar. É mais fácil roubar nesse sistema, porque a segurança não é tão grande. Então, a maior confusão que está acontecendo por lá, nessa discussão toda. E aí, quando a gente traz para o cenário brasileiro, a coisa está um pouquinho diferente. Ó, 63% dos consumidores afirmam utilizar os caixas desse tipo já. É uma pesquisa que foi até encomendada pela Globo, né, junto ao mercado publicitário. Mas é interessante, Carol e Débora, porque 63% usam, mas 56% dos clientes ainda prefeririam ser atendidos por seres humanos. Só

0: que às vezes está ali, né? Você está com menos itens e tal, aí você já vai nesse tipo de atendimento. E 70% das pessoas no Brasil se queixam justamente da qualidade da tecnologia. Principalmente nessas lojas de varejo, de roupa, a dificuldade maior que eu tenho visto nos últimos tempos é com a tela. Porque coloca ali uma tela touch, só que de má qualidade. Não é exatamente um iPad, não é exatamente um tablet Samsung. Então você tem que ficar ali, não sei se vocês já passaram por isso, tocando a tela, sabe? Apertando com força para colocar o CPF, porque senão depois tem dificuldade com o cupom fiscal, se você decide depois trocar a roupa. Enfim, muitas questões. Nos Estados Unidos, esses mesmos varejistas, eles estão com interesse por outras tecnologias. E tem uma que eu vou destacar aqui rapidinho, porque ela precisa ficar no nosso radar. São as etiquetas eletrônicas. Etiquetas com a tela, que parece tela de leitor de livro, de Kindle, ficam ali, não é mais marcado, impresso com aquela etiqueta, e dá para mudar a qualquer momento. E não preciso nem dizer o que eles estão fazendo, né, Carol e Débora? Eles já estão reajustando as coisas, apertam um botão, reajusta na loja inteira, já tem preocupação sobre o quanto desse tipo de etiqueta eletrônica vai facilitar a vida dessas empresas quando já estiverem rodando inteligência artificial para esse reajuste, às vezes, diário de preço, dependendo do que o consumidor está comprando ou não, o famoso preço dinâmico, tarifa dinâmica. Então, isso já está acontecendo em mercados por lá e não precisa de muito para rolar aqui também. Então, por isso que eu digo, é importante a gente já ter no nosso radar essa inovação está acontecendo no mercado norte-americano.
1: Ó, muito rápido, tá? O Lucas foi numa loja grande, ele colocou a sacola numa cesta e a máquina identificou o produto automaticamente, não precisou passar um por um. Aconteceu comigo também, ele achou revolucionário. Eu achei que eu
2: Isso
1: tivesse passado e não tivesse percebido.
2: É,
0: É porque
2: aconteceu
0: tem
2: já
0: uma
2: comigo também.
0: etiqueta tecnológica chamada RFID que faz isso. Quando tá na área específica, sabe a quantidade, os itens e facilita. Mas é um pouquinho mais cara essa tecnologia também.
1: Valeu,
2: Mas eu
1: Tassis.
2: gosto de autoatendimento, mas só uma observação. Se eu vou comprar uma pipoca, gente, sei lá, uma água no totem do cinema, começou a pedir tanta informação, CPF, nome. Gente, eu só quero comprar uma pipoca, cara. Aí achei
0: Cadê a
2: irritante, desisti, fui
0: LGPD,
2: na
0: né?
2: fila. Pô, dá um CPF pra comprar uma pipoca,
1: Muito
2: gente.
1: bom, muito bom. A burocracia da máquina te
0: Teve
1: leva pra
0: desconto na
2: Ai,
0: pipoca, pelo
2: saco.
0: menos? Ou não?
2: Acho que não, cara. Mas ficava pedindo ali um monte de informação, só queria comprar uma pipoca, gente. Botou o CPF. Ai, me irritei. Aí desisti do totem e fui comprar na fila.
1: Ó,
2: Normal.
1: beijo, Tassos, que o Ender já tá
0: Beijo,
1: aqui
0: tchau.
1: balançando a mão. Beijo, a gente fala mais sobre esse assunto depois. Até.
2: Beijo, Tassos.
0: Falou. Tchau.
2: Débora, a gente tem informação aqui no Rio de Janeiro agora sobre uma operação contra a venda ilegal de armas e também lavagem de dinheiro. Júlia Viana, boa noite.
3: Oi, Carol, boa noite para você e para a Débora novamente. Cinco pessoas foram presas nessa operação da Polícia Federal na manhã de hoje contra essa quadrilha que vendia armas para o Terceiro Comando Puro. Foram presos um PM da Ativa, três ex-PMs e um ex-comissionado da Alerj. Outros dois alvos de mandados de prisão seguem foragidos, entre eles o traficante Álvaro Malaquias Santa Rosa, o Peixão, que, de acordo com as investigações, negociava diretamente a compra dos armamentos. O outro foragido é um policial civil. A PF também apreendeu pelo menos três fuzis, pistolas e carregadores, um deles que estava, inclusive, no quarto de hotel onde ficava hospedado um dos presos na ação de hoje. Essas apurações identificaram que a organização criminosa mantinha um núcleo estruturado para obtenção, transporte também, revenda clandestina de material bélico. Os operadores do esquema movimentaram mais de 100 milhões de reais ao longo dos últimos 4 anos. O grupo comercializava fuzis de uso restrito, revólveres, pistolas, carregadores e munições diretamente com Peixão e outros chefes do TCP. Em uma ocasião, eles teriam vendido de uma vez 10 fuzis para Peixão. O MP denunciou 10 pessoas e obteve na justiça o bloqueio de mais de 250 milhões de reais do grupo. Esse grupo, alvo da Operação Magem, então é integrado por policiais e ex-policiais militares que também vazavam dados sigilosos e movimentavam dezenas de milhões de reais em empresas de fachada para a facção atuante no complexo de Israel. Carol e Débora.
2: Obrigada, Júlia.
1: Igor Cardim tem informações ao vivo de Brasília sobre a revisão da condenação do ex-presidente Jair Bolsonaro. Oi, Igor.
4: Débora, o ministro Cássio Nunes Marques do STF.

0: não pretende analisar antes do segundo turno das eleições o pedido de revisão criminal apresentado pela defesa do ex-presidente Jair Bolsonaro. Segundo a assessoria do ministro, uma decisão neste momento poderia interferir no processo eleitoral. O caso ainda aguarda parecer da Procuradoria-Geral da República e só poderá avançar quando estiver concluso. Em nota, o gabinete do ministro disse ainda que a análise após o segundo turno não significa uma decisão imediatamente depois da eleição no dia 25 de outubro. Quando o processo estiver pronto para julgamento, Nunes Marques pretende levar o pedido ao plenário do STF e não decidir sozinho sobre o mérito. Se a análise ocorrer em sessão presencial, caberá ao ministro do Supremo e presidente da corte, ministro Edson Fachin, definir a data do julgamento. A defesa de Bolsonaro pede a suspensão da execução da pena e a revisão da condenação do ex-presidente, que é de 27 anos e 3 meses de prisão em regime inicialmente fechado. Lembrando que ele está em prisão domiciliar a partir da decisão do ministro relator Alexandre de Moraes. Débora.
1: Obrigada, Igor. Você fica com o noticiário da sua região.

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2: Falando agora da Avenida Norte, a via tem pontos de trânsito intenso no sentido subúrbio. Entre as imediações da Avenida Cruz Cabugá, em Santo Amaro, e a entrada do Vasco da Gama. Para você que vai da região de Salgadinho, em Olinda, em direção à Casa Amarela, no Recife, a melhor opção agora é fazer o caminho pela Avenida Professor José dos Anjos. Seguindo por ela até o final, você encontra a Avenida Norte num ponto bem adiantado, já perto da região do Alto José do Pinho. 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Betânia Ribeiro para a CBN Recife.
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5: O Hospital da Restauração, no Recife, está reforçando o chamado à população para doação de sangue devido à redução dos estoques disponíveis na unidade. Referência estadual em atendimentos de trauma e emergência, o hospital utiliza sangue e hemocompetentes diariamente, principalmente no tratamento de pacientes em estado grave e em procedimentos que exigem transfusões. A médica hematologista e hemoterapeuta e coordenadora da Agência Transfusional do HR, Audrey Vasconcelos, reforça o pedido.
6: Sim, hoje, né, o nosso estoque está reduzido, principalmente dos sangues negativos A e O negativo. Então, é uma necessidade real, né, que a gente aumente, né, as doações de sangue. O Hospital da Restauração no Térreo tem uma unidade de coleta que funciona todos os dias, de domingo a domingo, né, de 7h15 às 12h, para um horário para almoço e até às 17h30. O último doador precisa entrar às 17h. Essa coleta, ela também pode ser agendada pelo número 3181-5722. A gente tem 1,9% da população doando. Se a gente tivesse 5% da população doando, não faltaria sangue, né, para todos os nossos pacientes. Que todo o sangue coletado no HR, ele não é exclusivo.

0: exclusivo do HR, ele é para o estado de Pernambuco, todo ele vai para o EMOP ser processado. Então, a gente ali exerce também um ato de cidadania. Então, é importante a gente sempre fazer essa lembrança, né, da doação de sangue.
1: Para doar, é necessário estar saudável, pesar pelo menos 50 quilos e ter 16 anos ou mais. Adolescentes precisam estar acompanhados por um responsável legal. Pessoas acima de 61 anos podem doar caso sejam doadores regulares, enquanto candidatos com mais de 70 anos passam por avaliação médica. É necessário estar alimentado e apresentar documento oficial com foto. Para doadores com mais de 60 anos, o intervalo mínimo entre as doações é de 6 meses. 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
1: Desirê Miranda tem informações ao vivo em Belo Horizonte, esquema de fraude do INSS. Oi, Desirê, boa noite.
2: Ei, Débora, boa noite para você, para Carol e para os ouvintes. O Ministério Público Federal denunciou 35 pessoas à Justiça Federal por envolvimento em um esquema de fraude contra o INSS em Minas Gerais. A denúncia aponta que os investigados conseguiram cadastrar 457 benefícios fraudulentos, principalmente do BPC, o Benefício de Prestação Continuada, destinado a idosos em situação de vulnerabilidade. Desses, 240 ainda estavam ativos quando a operação foi realizada. Segundo a investigação, o grupo teria provocado um prejuízo de mais de 86 milhões de reais aos cofres públicos, com benefícios concedidos de forma irregular. A suspensão dos pagamentos evitou, de acordo com o MPF, um prejuízo adicional estimado em 34 milhões e 800 mil reais. A fraude foi descoberta após a Polícia Federal realizar mais de 170 exames papiloscópicos e biométricos. Os peritos identificaram a mesma impressão digital vinculada a diferentes identidades no sistema previdenciário. As ações ocorreram em cidades de Minas Gerais, incluindo Ribeirão das Neves, Matozinhos, Ipatinga, Timóteo e João Molevade, além de São Gabriel da Palha, no Espírito Santo. Ministério Público Federal enquadrou os principais investigados por organização criminosa. Débora.
1: Obrigada, Desirê. E rapidamente a gente vai a Brasília. A Samantha Klein tem informações sobre apoio a Flávio Bolsonaro. Oi, Samantha.
3: Débora, Republicanos acabou de confirmar o apoio à campanha de Flávio Bolsonaro nesta reta final, neste segundo turno. Com isso, ele já soma aí o apoio de Republicanos, Federação PP, União Brasil, além do Novo. E amanhã o Podemos também vai confirmar em reunião do Diretório Nacional. Com vocês.
1: Obrigada, Samantha, pela informação. Ufa, assim terminamos o Ponto Final de hoje. Beijo, Carol, até amanhã.
4: Boa noite, Débora, um beijo para você e para os ouvintes. Até.
1: A produção foi de Wender Starles, trabalhos técnicos Daniel Mesquita e Henrique Dias. Muito obrigada pela companhia, tenha uma ótima noite. Vem aí Vera Magalhães e o Viva Voz Especial Eleições. Música.

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0: opinião política está certa sobre assuntos de grande debate público. Em um dos vídeos, a propaganda diz que Lula teria dividido seu poder com Moraes. Os casos chegaram ao TSE, após a campanha do petista argumentar que a oposição tenta criar uma falsa aliança política entre o presidente e o ministro da Suprema Corte. Parlamentares democratas voltaram a questionar em uma nova carta o governo dos Estados Unidos sobre possíveis interferências nas eleições brasileiras. Eles acusam o presidente Donald Trump e aliados de atacar a boa relação entre as duas nações. No documento, os congressistas citam interferências americanas, como as sanções contra ministros do STF. Eles perguntam ainda se houve contato da Casa Branca com representantes da família Bolsonaro. A carta pede uma resposta até 20 de outubro, antes do segundo turno das eleições no Brasil. Seis jogos abrem hoje a 29ª rodada do Campeonato Brasileiro, depois da pausa para a data FIFA. Às 7h30 da noite, o Bragantino enfrenta o Mirassol, o Internacional recebe o Corinthians e o Remo encara o Grêmio. Às 8h, o Vitória joga contra a Chapecoense. Às 8h30, tem Botafogo e Vasco. E às 9h30, o Cruzeiro pega o São Paulo. No horário de Brasília, 7h02.
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3: Olá, boa noite, são 7h02, o Viva Voz está no ar. Hoje é quarta-feira, dia de Bruno Caraza. Boa noite, Bruno.
4: Boa noite, Vera. Boa noite, Thomas. Boa noite para você que acompanha a gente.
3: Eles insistem em dar spoiler dos convidados, vocês veem, né? Então seja bem-vindo, Thomas Trauman, jornalista, colunista do Globo, comentarista da Globo News e hoje nosso participante aqui do Viva Voz. Obrigada, Thomas, por ter aceitado o convite.
5: Obrigado pelo convite, Vera. Prazer falar com você, falar com meu amigo Bruno Caraza.
3: É isso, vamos juntos pela próxima hora, vamos falar das campanhas de Lula e Flávio Bolsonaro, os principais dilemas colocados para um e para outro, também a questão toda do judiciário que está posta, enfim, vamos falar de todos os assuntos. Bom, ontem causou controvérsia uma fala do Flávio Bolsonaro durante o evento em que ele recebeu o apoio do Ronaldo Caiado, em que ele fala que ia ter maioria para mudar a Constituição para redemocratizar o Brasil. Diante da repercussão da fala, o candidato hoje tentou explicar o que ele quis dizer. Vamos ouvir a fala dele para conversar aqui com o Bruno e o Thomas sobre isso.
6: O Brasil já me deu, Caiado, um Congresso muito mais à direita do que ele já é hoje. Uma maioria no Senado para fazer o presidente do Senado, com maioria na Câmara para fazer o presidente da Câmara.
3: Desculpa, gente, essa é a fala dele de ontem. Hoje, o que ele falou, né? Ele falou que é importante ter maioria para mudar a Constituição e que ele pretende mudar para rever a maioridade penal, para fazer mudanças na área econômica. Mas sempre fica aquela... E para fazer uma reforma do judiciário. Sempre fica aquela pulga atrás da orelha a respeito do que ele poderia revogar. Thomas, vou começar pelo convidado hoje. Como você analisou a fala dele ontem, a explicação de hoje, e acha que ele conseguiu dirimir a dúvida que se criou quanto ao que ele está pretendendo com essa maioria para mudar a Constituição?
5: Olha, Vera, não. A resposta simples é não. Por quê? Porque na resposta de hoje ele fala na possibilidade de extensão dos mandatos. Ele fala, olha, eu vou acabar com a reeleição e que aí daí alguém pergunta para ele, mas daí poderia acontecer, o mandato seria de quanto? 5, 6? Ele vai falar, isso decide o Congresso. Mas como assim? Peraí, nós estamos votando para um presidente permanecer 4 anos, imaginando que em outubro de 2030 a gente vai votar de novo. Ninguém está dando nenhuma carta para o Congresso brasileiro estender os mandatos, seja do presidente, seja dos governadores, seja de quem quer que seja, estender para mais um para 2031 ou 2032. Assim, isso para mim já começa uma coisa muito estranha. Isso não estava no script até ontem, entendeu? Essa é uma novidade. Ele sempre falou a respeito de que ele...

0: acabar com a reeleição, ninguém acredita em função, né, porque afinal aconteceu no Bolsonaro, mas a história de extensão de mandato, eu acho que não dirime dúvida nenhuma.
1: Eu acho que na PEC que ele apresentou, fala isso em mandato de 5 anos, mas fica aquela dúvida se é para 5 anos a partir do próximo eleito. Agora ele está falando mais claramente que seria já para ele próprio, né?
0: Exatamente, é isso que é, exatamente essa a minha questão. Eu acho que assim, tem um problema. Ontem, quando saiu isso, eu tentei ser muito circunscrito ao que o candidato já falou durante a sua campanha. Então, assim, está lá no programa dele que ele quer mudar as competências do Supremo Tribunal Federal, retirando a questão criminal do Supremo. Isso ele está escrito e, enfim, ok. Ninguém pode ficar surpreso se ele propor isso. Também está no programa dele. E deixaria, então, todas as questões criminais para o TRF e para o STJ. Também está no programa dele a redução da realidade penal de 18 para 16, em alguns casos até para 14, dependendo do crime. Ok? Está no programa. Ninguém está aqui sendo enganado. Também está no programa uma grande flexibilização em relação a questões ambientais. Também ninguém vai ser enganado se ele propuser isso. Qual era a última coisa? Ainda tinha alguma última coisa que ele falou hoje?
1: Acho que para mudar as vinculações.
0: Várias vezes falou aí sobre a mudança aí, alguma PEC econômica, especialmente a questão de mudança do arcabouço. Então, até aqui nós estamos conversando no ok. Para mim, a surpresa é, ok, como assim você vai estender o seu mandato por mais um ano sem avisar o distinto público? Eu fiquei com, assim, se era uma pulga atrás da orelha, eu fiquei com ela.
1: Agora, Bruno, é isso, né? A gente sabe que quórum de PEC é um quórum qualificado, que com o que o PL elegeu no fim de semana é bem possível de se aprovar PEC tanto na Câmara quanto no Senado, mas a gente também sabe que a Constituição muitas vezes é um entrave para quem quer, fazer um regime de propensões autoritárias. Então, falar assim abertamente e sem detalhar, quero ter maioria para mudar a Constituição, causa um ruído ainda mais com o retrospecto do governo Jair Bolsonaro, né?
2: Vera, a votação foi muito expressiva, né? O PL ali com 1/4 da Câmara e 1/3, mais de 1/3 aí do Senado, vários partidos aí já declarando apoio, né? Então, não vai ser muito complicado para ele conseguir os números mínimos, né? Para aprovar uma PEC, tanto na Câmara quanto no Senado, tendo aí o apoio do Centrão, né? Então, é uma margem muito confortável que ele vai ter e aí ele fica aí com uma boa com uma tranquilidade para poder tocar uma agenda que ele já anunciou ou que ele não anunciou, como o Thomas mencionou. E aí surgem várias dúvidas sobre como ele vai conduzir essas discussões, quais que ele vai definir como prioritárias. E os embates que ele está disposto a travar, não no Congresso, mas no Supremo, porque para além da questão do impeachment de integrantes do Supremo, né, que ele também não vai ser surpresa, né, porque isso ele anuncia, né, reiteradamente ao longo da campanha, o Supremo tem o papel de ser o guardião da Constituição, guardião dos direitos fundamentais. Então, muitas vezes, inclusive no governo do Jair Bolsonaro, o Supremo disse não. E aí, a depender da pauta que ele vai levantar, e um dos itens que ele está citando é mudar os critérios aí para o Supremo e talvez questão de mandato para o Supremo, questão de critérios de indicação, idade mínima, né? A gente não sabe nada disso, né? Do que está por trás das propostas dele. Certamente o Supremo não vai aceitar barato a redução de poder e a gente vai caminhar certamente para uma crise política que combina esses dois elementos. De um lado, a ameaça e um processo de um ou mais processos de impeachment, uhum. E do outro, a resistência que os ministros do Supremo vão ter

0: essas pautas que ele está disposto a alterar na Constituição.
1: Agora, Thomas, a gente viu nesses primeiros dias, né, uma tranquilidade para ele fechar apoios, obteve apoios de vários partidos, de vários ex-candidatos, muitas lideranças políticas isoladas de outros partidos. E o Rogério Marinho fez um périplo ali, voltou a visitar o ministro Edson Fachin, dizer que o Supremo não vai se omitir em relação a investigações sobre ministros do Supremo. E ele falou, dando essas declarações, vou fazer isso, vou fazer aquilo. Parece que o Flávio Bolsonaro amanheceu a segunda-feira com um leve salto alto em relação a esse favoritismo,
2: salto 15, né?
1: Que é real. Isso a gente sabe que costuma ser um problema em campanhas. O Lula, por exemplo, você mesmo apontou na nossa live lá no Globo que estava com salto alto durante a campanha dele. A gente sabe que é inédito uma virada, mas não é impossível. Esse salto alto pode assustar o eleitor quanto a essa voracidade de chegar com muita sede ao pote?
2: Sim, eu acho que não tem, eu acho que você tem toda a razão. Porque, vamos lá, qual foi o grande... E aí eu acho que a campanha do Flávio Bolsonaro, ela foi muito eficiente, competente no sentido profissional, porque ela resguardou o Flávio Bolsonaro no debate. Né? Eu acho que essa é uma questão importante a gente dizer. A gente sabe muito pouco sobre o que quer o Flávio Bolsonaro. O Flávio Bolsonaro apareceu basicamente na campanha vendo que os preços estão altos nos mercados, né? ele pode, eventualmente, se não perder a eleição, ele pode trabalhar no supermercado, ele pode olhar numa escala pesquisa da Fipe facilmente, porque ele viu, ficou vendo preço o tempo todo. E a outra coisa, ele ficou, e a outra questão, ele ao lado da Michelle, olha, né, aquela, uma campanha que era realmente muito, muito bem produzido, aquele vídeo ao lado da Michelle. Então, eram as duas coisas, olha, eu tenho a Michelle, daí, e com a mulher, a Fernanda, que o, né, o domesticou, etc. Então, essas três eram a coisa, olha, eu não sou meu pai, eu sou meu pai, mas eu sou um Bolsonaro vacinado, eu tenho apoio aqui da Michelle, eu já me acertei com ela, eu tenho apoio dela, e eu estou aqui denunciando os preços altos nos mercados e como a vida piorou no Brasil. E ele foi protegido, ele deu poucas entrevistas duras, vamos pensar assim. Né? E aí eu acho que ontem, o que a gente viu, desculpa, na segunda-feira, lá em Goiânia... Exatamente, eu estou tão perdido, que eu estou trabalhando todos os dias, eu não tenho mais domingo, então eu não me lembro mais.
1: É isso.
2: Acho que foi na terça-feira em Goiânia.
3: Jornada 7x0.
2: Exato, 7x0, eu estou na escala 7x0. É a lógica do, agora eu já quase sou presidente, entendeu? Eles já estão negociando, já estão falando, como se eu falar com a equipe deles, eles já estão falando como, já pensando quem vai para onde, quem vai ser, né? Então, você tem toda a razão, Vera, que isso pode ser claramente um problema, porque as pessoas podem começar a perguntar detalhes. E aí é um candidato que nunca diz nada, que só foge das perguntas e das generalidades. E eu acho que a parte econômica, que eu tenho certeza que o Bruno vai tocar com mais detalhes do que eu, mas ela é, por enquanto, um grande ponto de interrogação, é um grande carta de intenções vazias, podia ter sido feito pelo ChatGPT, de tão genérica que ela é.
1: Ô Bruno, e mesmo com essa carta de intenções tão vazia e tão genérica, tem uma euforia aí do mercado, né? Desde segunda-feira, a gente viu ali o dólar caindo muito, a bolsa subindo, juros futuros todos despencando. E essa ideia, que é quase um pensamento mágico, de que reformas virão, embora não se fale quais são. E uma das poucas coisas que ele realmente fala que vai fazer, que é esse freio na reforma tributária, eu acho que é uma coisa que não está devidamente explicada e que não sei se é uma coisa consensual entre os agentes econômicos. Queria que você falasse um pouquinho o que, que ele está propondo, né? A Daniela Marques voltou a falar disso. E quais são os riscos aí de se retardar uma reforma que foi tão debatida e que está sendo aguardada há mais de 30 anos, né?
3: Sim, acho que essa discussão aí que veio à tona agora recentemente sobre a reforma tributária, ela expõe aí um risco que não está devidamente precificado pelo mercado, né? O mercado comprou muito facilmente essa ideia de que Flávio Bolsonaro vai ser um Milei brasileiro e vai conduzir reformas muito drásticas aqui na economia brasileira e que

0: a gente vai ter, né, uma mudança fiscal significativa sem ele apresentar não deu o caminho das pedras sobre o que ele vai fazer. E no caso da reforma tributária, a gente tem um risco de retrocesso, porque, como você mencionou, a gente ficou 30, 40 anos debatendo propostas para solucionar o sistema caótico que é a tributação sobre consumo no Brasil, porque a gente tem impostos, vários impostos federais, estaduais, municipais, que causam uma insegurança jurídica muito grande, um ônus muito grande para as empresas que têm que dar conta de toda essa burocracia tributária. E, inclusive, no governo Bolsonaro, né, o Bolsonaro pai, foi proposta, apresentada, não é uma reforma do governo dele, é uma reforma que veio da sociedade, né, amplamente debatida pela sociedade, mas foi apresentada no governo dele, né, do Jair Bolsonaro, e aprovada no governo Lula, mas não é uma reforma nem do Bolsonaro nem do Lula. E ela simplifica a tributação, e ela vai instituir um mecanismo de pagamento, que é o famoso split payment, né, que as empresas já estão se adaptando a ele, já começou o processo de transição, que é um mecanismo que vai reduzir a tributação em cascata, porque a empresa ela vai debitar instantaneamente do tributo que ela tem que pagar, o tributo que o fornecedor dela pagou. Então, é um sistema que, de um lado, simplifica muito a burocracia, de outro, reduz a tributação em cascata, e terceiro, combate a sonegação. E a campanha do Flávio Bolsonaro agora está se insurgindo contra essa sistemática que foi debatida extensamente na sociedade, no Congresso. E, no fundo, ele não explica, mas que essa alteração que ele está propondo vai, inclusive, beneficiar os sonegadores, né? Que é justamente são as empresas que não pagam o tributo e usam esse não pagamento para financiar o seu próprio capital de giro e tocar os seus negócios sem cumprir com as suas obrigações tributárias. Então, ele está vendendo isso como uma coisa boa para as micro e médias empresas do Brasil, mas, na verdade, o que ele está fazendo é penalizando todo mundo que paga tributo em dia e que poderia se beneficiar com esse novo sistema que já vai começar a entrar em vigor agora.
1: Importante isso, porque realmente é uma coisa bem técnica que ninguém está prestando atenção. Agora, Thomas, tudo isso, né? Você falou, o Flávio Bolsonaro quase não foi escrutinado, o Bruno agora traz um tema que interessa a esse pessoal que está eufórico e que talvez eles nem tenham se dado conta. Você vê espaço numa campanha de tiro curto como é o segundo turno, e com as campanhas tão ali encasteladas nas suas próprias estratégias, para um debate franco entre os dois, o próprio Flávio Bolsonaro, que está nessa vantagem, ele tem algum gatilho, algum incentivo para participar do debate da Band ou do debate da Globo, por exemplo?
2: É uma ótima pergunta. Eu acho que estrategicamente, quanto menos. Porque, no fundo, aqui eu vou fazer, as primeiras pesquisas saem amanhã à noite, né?
1: Exato.
2: E a gente vai estar provavelmente lá na live do Globo comentando elas.
1: A gente vai estar em algum lugar comentando.
2: Em algum lugar delas estaremos nós, né, Vera? Então, assim, a gente já sabe, obviamente, a tendência é que o Flávio já tenha ampliado a vantagem dele de 2 pontos, ela deve ser até maior do que isso nessa primeira pesquisa, até para o sprint natural da vitória, enfim, etc. Ele saindo na frente, como você falou, nunca houve uma virada, ele não tem incentivo, ele tem um incentivo para quanto menos melhor, entendeu? Quanto menos se expor, quanto mais estiver em ambientes controlados, melhor. Ele vai conseguir fugir de todos? Eu acho que não, mas eu acredito que eles tentarão fazer o mínimo possível de debate, e debates os mais engessados possíveis. Porque, enfim, a única, o Flávio não tem uma experiência de debates. A gente só teve o famoso debate lá de 2016 na Prefeitura do Rio, que ele desmaiou, mas ele nunca mais participou de debates, né? Não participou de debates, né? Não só o presidente Lula fugiu dos debates no primeiro turno, como o Flávio também.

0: Então, eu acho assim, para ele, quanto menos ele se expor, melhor, porque ele vai estar aí com 3, 4 pontos de vantagem e se expor é ruim, né? Agora, eu acho que mesmo assim, eu acho que é a oportunidade que as pessoas, nós vamos ter para cobrar coisas, né? Nessa, por exemplo, essa euforia do mercado que a gente viu na segunda-feira, ela tem muito de mais de desejo do que de realidade. Que justiça seja feita, a própria equipe tocada pela Daniela Marques, ela foi muito cautelosa em falar o que pode vir. Ela falou muito que não virá, não vai ter uma mudança, vai continuar tendo uma política de reajuste real do salário mínimo, não disse de quanto, mas continuar sendo real. Não haverá uma desvinculação entre salário mínimo e previdência, não haverá uma reforma da previdência, não haverá uma desvincula, não haverá uma retirada dos pisos mínimos de saúde e educação da Constituição. Pode até mudar
1: Mas aí
0: atual indicador.
1: não vai ter reforma fiscal
2: Exato.
1: que o mercado
2: Essa
1: quer, né?
0: eu só foi isso, por isso que eu estou dizendo. Tudo isso foi o que a equipe da do Sachi, da Daniela Marques falaram. Por que eu estou falando? Essa euforia, para mim, ela é uma euforia muito mais de
2: Mas o
0: quem estava
2: duplo
0: torcendo
2: padrão
0: para o
2: me
0: aliado do
2: choca
0: Lula do
2: também.
0: que realmente em termos
2: Porque
0: reais
2: quando
0: do que
2: você
0: pode
2: fala
0: vir.
2: com os expoentes do mercado, ou mesmo do setor produtivo, sobre isso que você está falando muito bem agora, eles falam assim: ah, mas com o Lula a gente sabe que não vai ter, e com o Flávio a gente acha que ele não está falando que vai fazer para não perder a eleição. Então, Bruno, eles admitem o cinismo como: ok, tá valendo. E em troca não levam em consideração que, tudo bem, o governo não está com as contas públicas no mais perfeito patamar, a dívida, relação dívida PIB realmente altíssima, mas não se cometeu nenhum desvario em termos de política fiscal, tô certa?
3: Foi bem menos do que precisava ser feito, né,
2: Exato.
3: Vera? Isso a gente tem que reconhecer, né? O
2: Claro.
3: governo, ele foi menos do que aquele terrorismo que se esperava do governo Lula 3, mas ele não entregou aquilo. A dívida pública cresceu mais de R$ 1 trilhão em 3 anos e meio de governo Lula, né? Então, mas eu concordo com você, né? O mercado está apostando no estelionato eleitoral, que a campanha fala que não vai fazer nada disso, e eles acreditam que, uma vez empossado, como ele tem um apoio muito grande no Congresso, o Flávio Bolsonaro vai implementar tudo isso, né? Ele vai fazer reforma da Previdência, ele vai rever os gastos, né, de educação e de saúde, vai mexer no salário mínimo. E então o mercado está apostando no estelionato eleitoral nesse caso, né? É porque a conta realmente não fecha, né? Não dá para acreditar que vai ser um Milei, porque no caso do Milei nem se compara, né, com a situação brasileira. Porque a situação da Argentina era tão caótica que o Milei usou a própria inflação para fazer o ajuste fiscal. Aqui no Brasil não tem essa situação, a inflação aqui no Brasil está relativamente sob controle e nosso orçamento é totalmente engessado, coisa que não acontece na Argentina. Então, se ele não vai mexer em previdência, ele não vai fazer reforma nos programas sociais, né? Se ele não vai atacar vários na política de reajuste do salário mínimo, não tem de onde ele fazer o ajuste fiscal que o mercado espera. Então, seria importante que tivesse o debate para ele ser confrontado, né, sobre essa questão, para ele dar mais clareza. Olha, você vai fazer ou não vai, né? Porque ou o seu programa econômico é muito fraco e ele não para em pé, ou você está enganando o eleitor.
2: É isso, senhores. E eu tenho que sair rapidamente para um intervalo, mas a gente volta já já, tratando de judiciário e campanha do Lula.
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5: De volta com informações da Zona Oeste do Recife, a Avenida Bidias de Carvalho segue com pontos de trânsito intenso no sentido BR-232, principalmente entre a região do Prado e as imediações da Praça da Chesf. Para você que está na via, na região da Ilha do Retiro e

vai em direção ao Cordeiro, uma opção melhor agora é pegar a Rua Santa Edviges e fazer o caminho pela Rua Gomes Taborda, conhecida como Rua da Lama. Tem alguns pontos de retenção também por esse caminho, mas o movimento flui melhor do que pela Abdias. 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Betânia Ribeiro para a CBN.

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0: Quarta-feira, 7 de outubro de 2026. Investidores estrangeiros colocaram um recorde de 10 bilhões de reais na Bolsa Brasileira em um único dia após o resultado do primeiro turno das eleições. O valor registrado na segunda-feira foi o maior fluxo líquido de entrada de recursos estrangeiros em ações brasileiras em um único pregão, segundo dados da B3. No mesmo dia, o Ibovespa subiu 7,7%, na maior alta em mais de 6 anos. O movimento ocorreu após o primeiro turno das eleições presidenciais, quando Flávio Bolsonaro terminou na frente com 47% dos votos válidos contra 45% do presidente Lula. Hoje, o ministro da Fazenda, Dario Durigan, disse que tem dificuldade para entender o que chamou de euforia do comportamento do mercado financeiro após o primeiro turno das eleições. Segundo ele, a campanha do senador do PL estaria fazendo populismo fiscal ao prometer cortes nos gastos públicos. O primeiro jato Gripen E, fabricado no Brasil, realizou o voo inaugural no interior de São Paulo. A aeronave de uso militar é produzida pela Embraer em parceria com a sueca Saab. O voo teve como objetivo verificar o desempenho dos principais sistemas do jato. Após a conclusão dos testes, a aeronave estará pronta para ser entregue à Força Aérea Brasileira. Horário de Brasília, 7h32.
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2: Viva Voz está de volta hoje com Bruno Caraza e o jornalista Thomas Traumann. O presidente do Tribunal Superior Eleitoral, ministro Cássio Nunes Marques, disse que o caso da soltura, o pedido de revisão criminal que pode levar à soltura do ex-presidente Jair Bolsonaro só vai ser analisado depois do segundo turno. Antes havia uma especulação a respeito da possibilidade de Cássio Nunes Marques conceder uma liminar para a soltura do ex-presidente entre os dois turnos. Então agora ele acaba negando essa possibilidade, dizendo que essa discussão vai ficar para depois da eleição. Ele falou que vai levar o caso ao plenário e, portanto, não vai decidir monocraticamente. Thomas, ele sentiu a temperatura da água, achou que estava muito gelada e resolveu tirar o pé, é isso?
3: Lembra que a gente conversou sobre isso, acho que no domingo, né? Eu, você e Malu, sobre essa possibilidade. O PL estava muito otimista já com a possibilidade do Jair Bolsonaro votar o segundo turno, era essa a imagem que eles queriam ter. Mas, de qualquer forma, da forma como o ministro Cássio falou, já está claro qual é a decisão dele, né? Já deixou claro que ele vai concordar com a posição da defesa do ex-presidente Jair Bolsonaro, de que todas as provas coletadas durante o próximo julgamento dos atos golpistas pelo inquérito das fake news devem ser reavaliadas. E, portanto, todo mundo que foi condenado deve liminarmente ser solto até que essas provas sejam ou refeitas ou se a legalidade delas seja analisada pelo plenário do STF. E aí, eu acho que, no fundo, é uma forma... Primeiro, a gente tem que pensar na foto maior, né? A foto maior o Cássio Nunes Marques sabe que ele está extremamente enrolado no caso Master, não precisamos aqui explicar isso pro ouvinte de Vera Magalhães, e ele sabe que ele precisa, que ele é o próximo da lista logo depois, assim, ele assume a presidência do STF caso, por algum impeachment, por algum outro motivo, o ministro Alexandre Moraes não esteja lá no dia 29 de setembro para assumir o STF. Então, eu acho que o que ele está fazendo é um grande head. Ele já está, olha, né, eu estou aqui me colocando à disposição da lógica bolsonarista para que ele seja poupado das investigações e se torne o presidente do Supremo a partir do ano que vem, numa ausência forçada do ministro Alexandre.
2: Agora, Bruno, hoje o Flávio Bolsonaro disse numa reunião com a bancada do PL que o Jair Bolsonaro vai subir a rampa com ele. Então, ele tem expectativa de que realmente esse pedido seja aprovado. Essa questão do indulto e da anistia é uma outra prioridade colocada por ele frontalmente várias vezes, inclusive naquela live que substituiu o debate da Globo na antevéspera da eleição. A gente tem visto essa embaixada

0: que vários integrantes da campanha, inclusive o próprio Flávio Bolsonaro, a Bela Megalha informou, tem feito com ministros do Supremo. Visitaram vários gabinetes, estiveram também com o ministro Gilmar. Desde ontem a gente tem visto algumas decisões no sentido do distensionamento vindas do Supremo, né? Alexandre de Moraes deu uma domiciliar para a chamada Débora do Batom, extinguiu a ação contra o Alan dos Santos e o Oswaldo Eustáquio, dois influenciadores bolsonaristas. Esses recados podem estar produzindo um recado de volta no sentido de que o Supremo está disposto a negociar, está disposto a distensionar o ambiente?
1: É a história brasileira se repetindo aí de várias formas, né, Vera? Né? No que o Thomas mencionou, né, de você reavaliar as provas, né? E aí descondenar as pessoas, né? E você também fazer uma espécie de acordo, né? Quantos acordões a gente não acompanhou ao longo da história brasileira, né? Então, tudo isso do ponto de vista institucional é muito ruim, né? Sinaliza que não tem estabilidade de regras, né? E que tudo pode ser aí reconfigurado com a mudança no poder. Agora, eu acredito que isso possa até ter esse movimento, né, entre a equipe do Flávio Bolsonaro com a cúpula do Supremo e os envolvidos aí com essas evidências todas no Supremo, mas precisa combinar com essa leva de deputados e principalmente senadores que se elegeram com sangue nos olhos para cortar a cabeça de ministros do Supremo, né? E do próprio eleitorado, né? Porque essa eleição também é, sobretudo, uma eleição, e você cantou essa bola várias vezes, né, Vera? É uma eleição também de insatisfação da população brasileira com a politização do judiciário de um lado e de outro. Então, vai ser difícil conter essa sanha aí de sangue em relação ao Supremo.
0: Me parece que eles contam que o Supremo vai entregar a cabeça do Alexandre de Moraes e aí se acomoda o resto. Não sei se tem ambiente para isso. O que você acha, Thomas, rapidamente?
2: É a minha impressão, e eu acho que um pouco da reunião do senador Rogério Marinho com o presidente Edson Fachin na segunda-feira, agora é segunda-feira mesmo.
0: Agora é segunda real.
2: Que eu estou completamente perdido nos dias. Mas foi justamente nesse tom. Quer dizer, o tom foi, olha, nós vamos propor uma reforma do judiciário, mas nós queremos uma proposta feita pelo Supremo, nós queremos uma proposta acordada com o Supremo, para que, enfim, que nós consideramos essa aí. Uhum. E aí, ok, seja, não queremos que a reforma do judiciário seja um confronto com vocês, a gente quer acordar com vocês qual vai ser a nossa reforma, enfim, eu acho que esse foi boa parte da conversa foi nesse tom.
0: Porém.
2: A segunda foi, mas não vamos nos omitir. E aí, todo mundo, quer dizer, ou seja, o Fachin entendeu isso, pelo menos foi isso que ele conversou com os seus assessores, que o que ele, quando a omissão foi no sentido de não, mas o Alexandre não tem negociação.
0: Né? Exato, eu acho que é isso. Vamos de novo para mais um intervalo, voltamos já falando das mudanças na campanha do presidente Lula.
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4: Falando agora da Gaminon Magalhães, para você que acompanha a CBN, o trânsito já está mais moderado nos dois sentidos da avenida, com apenas alguns pontos de intensidade. Nada que exija desvios para você que vai de Olinda a Boa Viagem, ou no sentido contrário. Na Avenida Cruz Cabugá, em Santo Amaro, tem alguns pontos de retenção no sentido Olinda, mas já diminuindo. A Rua Imperial é mais uma com movimentação tranquila. 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Betânia Ribeiro para a CBN Recife.
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2: Mais de 800 cortadores de cana-de-açúcar denunciaram trabalho degradante na Zona da Mata de Pernambuco. Uma fiscalização do Ministério do Trabalho confirmou irregularidades graves, como falta de banheiros, falta de local para refeição e falta de equipamentos de segurança. Sem luvas, alguns trabalhadores chegaram a se cortar com o próprio facão. A fiscalização passou por cerca de 70 frentes de trabalho em mais de 20 municípios da região, entre eles Itambé, Palmares, Sirinhaém e Timbaúba. Entre os trabalhadores, pelo menos 166 não tinham nem carteira assinada e centenas de outros contratos seguem sob investigação. Os donos das fazendas foram notificados e têm um prazo para regularizar a situação. Se isso não acontecer, eles vão receber multas. Quem quiser denunciar irregularidades no trabalho, pode fazer uma denúncia anônima direto pelo site mpt.mp.br. Repetindo, mpt.mp.br.
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6: Estamos de volta hoje com Bruno Caraza e Thomas Trauman. A campanha do presidente Lula passa desde segunda-feira por uma série de mudanças e hoje ele se reuniu com uma tropa de deputados eleitos do PT e do PSOL e de outros partidos aliados e que tem como característica serem jovens com grande presença no mundo digital. Ele fez um meia-culpa da demora de entrar mais fortemente nessa seara. Vamos ouvir a fala do Lula.
7: E eu quero aqui até pedir desculpa pra Janja, pro Estuquinha, sabe? Que me enche o saco o tempo inteiro, pro Sidônio, que eu tenho que falar na rede, que eu tenho que falar no celular, que eu tenho que ficar com o celular na mão.

0: abandonou o celular porque eu tenho a mão para fazer outras coisas, não é para ficar carregando o celular. E eu gosto de falar somente o essencial, tá? Eu não gosto de ficar vendo notícia, eu não gosto. Mas o pessoal me enche o saco, a Xanja levanta todo dia, porra, faz uma festa, eu não gosto. Hoje, eu resolvi fazer.
1: Ou seja, Thomas, até vim, mas vim contrariado, né? Não adianta fazer uma guinada digital nesse mood, né?
2: É inacreditável, né? É inacreditável. É, a questão toda é, eu acho assim, eu acho que poucas coisas demonstram tanto as dificuldades e essa desconexão que o presidente Lula tem com a política de 2026 quanto a questão das redes sociais. Ele sempre, durante, mesmo assim, depois das marchas de 2013, em 2018, em 2028, ele sempre teve um profundo desprezo e uma questão de desconhecimento mesmo de como funciona, como as pessoas se informam hoje em dia, de que é completamente diferente como as pessoas se informavam quando ele virou Lula, né? Deixou de ser um Luiz Inácio para virar o Lula. E a questão toda é o que é chocante é um pouco que, se você vê os números, eu pedi para o Manuel Fernandes da Bytes para fazer uma contagem sobre quem estava hoje falando com Lula. E se você vê, tem agora, né? Agora virou a grande ícone, né? A deputada Ana Elisa, que tem 3 milhões e 700 mil seguidores. O Ricardo Azevedo tem 1 milhão e 300. O Pedro Rousseff tem 2,5 milhões. A Sâmia Bonfim tem 5,5 milhões. A Érica Hilton tem 9,9 milhões. Se você fizer uma conta, uma outra conta meio simples, juntar Tabata Amaral, Érica Hilton, Sâmia, Guilherme Boulos e o Janone, você já tem 48 milhões de pessoas. Ou seja, não é lógico que a direita tem muito mais políticos nativos digitais do que a esquerda. Mas é inegável que durante todo o governo e, mais ressaltando, durante a campanha, o presidente Lula nunca utilizou esse potencial digital da esquerda. Agora já faltam menos de 3 semanas, vamos ver se, né? E desse jeito que a gente viu, né? Muito na má vontade, na insistência.
1: Agora, Bruno, quando a gente ouve, né, esse pessoal falar, eu confesso que eu não conhecia a Ana Elisa, também não conhecia a deputada estadual mais votada aqui de São Paulo, essa que fala contra o feminismo e que promete ser a principal pessoa contra o feminismo aqui na Assembleia de São Paulo, etc. Mas quando você ouve esses jovens falarem, tem um lado, uma pauta identitária muito forte aí dos dois lados, da esquerda e da direita, mas pelo que eu vi das falas hoje, a própria Ana Elisa, o Guilherme Cortez aqui de São Paulo, tem também uma discussão sobre futuro do trabalho, tem aí uma consistência de temas nos quais o PT patina, a dificuldade de falar de futuro para os jovens, a dificuldade de falar sobre inteligência artificial. Então, o Lula não deveria ser tão refratário, porque são justamente os assuntos que fazem com que haja um gap na campanha dele, né?
3: Gap de interpretação do mundo, né, Vera? De leitura do mundo, né? Assim como é inacreditável que tenha essa discussão agora, né, em pleno 2026, porque essa discussão a gente ouviu por parte do PT sobre o uso de rede social em 2018, quando todo mundo foi surpreendido com a onda bolsonarista, depois em 2022, agora em 2026, nos episódios do Nicolas com o Pix, temos que aprender a usar as redes sociais. E a mesma coisa sobre a temática, né? Há quanto tempo que a gente não ouve a esquerda, o PT, dizendo que eles têm que conversar com os evangélicos? Há quanto tempo... Foi na derrota do Haddad para o Dória em 2012, 2016. Houve uma pesquisa que o PT, em 2016, fez com a periferia de São Paulo. Por que o Haddad perdeu na periferia de São Paulo? E estava tudo claro sobre essa questão das novas formas de trabalho, das pessoas que são MEIs, das pessoas que querem novas formas de vínculo, das pessoas que rejeitam a carteira de trabalho. Então, assim, não é nada novo. O PT sabe.

0: sabe disso, o Lula sabe disso há 10 anos, pelo menos, tanto quanto o uso das redes sociais, quanto a essas temáticas relacionadas à religião, a trabalho, a questões sociais como um todo, né? E não se aprendeu, não se atualizou e agora está correndo atrás do prejuízo com uma chance pequena de virar, né?
1: Exato. Thomas,
2: o Guilherme Boulos lançou um livro ano passado sobre redes sociais e um livro assim, claramente foi um livro rapidamente, escreveu muito rápido, você vê pelo tom mas um livro muito bom, assim, no tipo, no sentido de quase que, olha, como usar, né? Redes sociais para a esquerda, como usar. Que era, assim, se você não é, nós estamos falando de alguém que tem ali um gabinete a um andar do presidente da República, conversa com o presidente da República, estava na coordenação da campanha. É um negócio inacreditável.
1: Agora, Thomas, outra reclamação que foi vocalizada pela ex-senadora Cátia Abreu, mas que era uma coisa que a gente já ouvia, né, em off muito da campanha, a reclamação quanto ao protagonismo da primeira-dama Janja na campanha e a ausência de algumas outras pessoas que no entendimento dela poderiam ajudar mais, então ela traduziu isso como menos Janja e mais Alckmin. Hoje a Janja respondeu, disse que tudo que ela faz é autorizado pelo próprio Lula e que ela vai manter a participação na campanha. Mas a gente sabe que principalmente polêmicas religiosas e polêmicas com a direita, ela entrou de um jeito sempre meio truncado. Ela, por exemplo, chamou o Nicolas durante toda a polêmica lá sobre a fala do Lula em Belém de não vou repetir na rádio brasileira. Mas ele, assim que ele se elegeu com mais de 3 milhões de votos, ele foi endereçar uma mensagem diretamente a ela. Tem um componente misógino, claro, nisso tudo, mas também tem o fato de que ela não tem um cargo no governo e muitas vezes ela entrou em embates com pessoas do próprio governo que tinham cargo, teve questões de gastos, teve aquela questão do carnaval, tem casos concretos que explicam esse pé atrás que muita gente tem, acham que o Lula se isola justamente por só ouvi-la, mas isso é o tipo da coisa que é fadada a não dar em nada, né?
2: Eu acho que a Cátia Abreu, ela até deu entrevista hoje para a Globo News, onde ela falou que, por ser mulher, ela podia falar coisas que os outros... E por ser uma neopetista, né? Ela não é uma petista histórica, enfim. Então, por ter acabado de chegar e por ser mulher, ela podia falar coisas que todo mundo achava, mas não tinha coragem, né? E que, no fundo, ela vocalizou uma verdade. O fato é, a primeira-dama... ela foi uma influência negativa durante a campanha, eu acho que especialmente em relação aos evangélicos. O fato da primeira-dama ser a pessoa que estava lá cantando músicas gospel como a porta-voz dessa campanha em relação aos evangélicos, uma pessoa que tem aí uma resistência evangélica gigante, desde o início, desde antes da eleição em 22, é daqueles erros de campanha que você fala inexplicáveis. E você falava com marketing e o marketing falava sim, mas ela decidiu que é assim e assim ela vai fazer. Quer dizer, havia uma questão imperial da postura como a primeira-dama se colocava dentro da campanha, né? Então, vocalizou um fato. As chances, como disse o Bruno, as chances do presidente Lula virar esse jogo são muito pequenas, mas elas passam muito mais por Alckmin e Cátia Abreu, ou seja, por pessoas que não são petistas clássicos, que não são lulistas clássicos, do que pelo discurso e pela forma como a primeira-dama se comporta, comportou nessa campanha. Eu achei isso engraçado, que ela mesma diz, eu tenho autorização do Lula. Né? Ela mesma dizendo, porque é como se ela fosse a única porta-voz, a única pessoa que tem a garantia do presidente, né?
1: Agora, Bruno, a gente começa a ver também um novo discurso na campanha do Lula, que é a desconstrução do Flávio pela linha de que vai acabar com os benefícios sociais. Isso já foi muito eficaz em 2006, na campanha contra o Geraldo Alckmin, em 2014, principalmente na campanha contra a Marina e o Aécio. Ainda tem a mesma eficácia falar que vai acabar com a farmácia popular, como está muito em voga? Tem um vídeo da Marieta Severo falando isso para as pessoas 70 a mais, que vai acabar com o reajuste do salário mínimo, do BPC, do Bolsa Família...

0: É, Vera, agora são as estratégias, né? Um pouco meio desesperadas, né? Porque falta pouco tempo, né? A margem é muito difícil, né? Porque não tem de onde muito pescar esses votos, né? Porque não tem. Ele deve puxar menos votos dos candidatos nanicos. E a estratégia agora é focar em quem não votou, né? Em quem se absteve, em quem votou branco ou nulo por se negarem aos dois às duas principais propostas, né? De Lula e de Flávio Bolsonaro. E aí vale esse argumento, né? Aliás, agora vale todo o argumento porque ele está atrás na campanha, né? É uma situação inusitada na história do Lula, né? Então ele não joga mais com o regulamento debaixo do braço e podendo contar com isso. Então ele vai ter que partir para uma postura mais agressiva. E aí ele entra no vale tudo, como sempre foi a tática também do outro lado
1: Sim.
0: bolsonarista, né? De usar fake news, né? De tentar fazer colar no candidato aquilo que não necessariamente se sabe que o candidato vai fazer ou não, né? Então, é a estratégia agora que resta ao Lula diante dos números que são muito desfavoráveis
1: Sim.
0: a ele, né?
1: Agora, Thomas, tem um outro discurso que é mais difícil de traduzir, que é a coisa da condescendência, né, e da superioridade moral, que sempre está presente na esquerda, mas que agora a superioridade moral deu lugar à condescendência. Então, é assim, se você for falar com alguém que você quer virar um voto, não fale desse jeito, fale assim, não comece falando que ele é um imbecil de votar no outro, que não seja o Lula, que é um iluminado. Vá com calma, vá pelas beiradas. É, isso, assim como a fala do Lula sobre as redes sociais, demonstra que não tem nenhuma revisão genuína e realmente sincera do que foram os erros desses anos todos, da campanha e tal, que eles só acham que fizeram tudo certo, que são maravilhosos, mas que tem que conquistar a cidadela dos bárbaros. Tem chance de sucesso quando você vai para uma abordagem com esse tipo de premissa?
2: Difícil, né? Porque no fundo eu acho que a questão toda é, vamos assim, o Flávio, a ideia de que todos os eleitores de Flávio Bolsonaro são ou fascistas ou elitistas está errada,
1: Ou
2: ponto. Não tô,
1: burros.
2: obviamente que tem fascistas que votaram no Flávio, pessoas que querem a volta da ditadura, e tem pessoas que votaram no Flávio porque não gostam de pobre. Tenho certeza. Vou dar uma grande surpresa para os petistas. Não é a maioria. E você partir do princípio que a pessoa que votou no Flávio necessariamente é um desses dois, né? Porque o Lula fala várias vezes, ele citou, eles estão voto no Flávio, mas porque é a elite, eles são contra o pobre no aeroporto. Não estou dizendo, tem gente assim mesmo. Mas não foi isso que fez com que o Flávio saísse na frente e que o Lula, eu sempre repito esse número, perdeu 4 milhões e 400 mil votos no primeiro turno em relação ao primeiro turno de 2022. Você não perde 4 milhões e 400 mil votos por causa, assim, ele perdeu por erros do seu governo.
1: Sim.
2: Quer dizer, ele não entregou o que ele tinha prometido. Ponto. Ah, para algum foi a picanha, para outro foi a frente ampla, para outros foi a forma como, enfim, foram os preços do mercado, enfim, whatever. Ele tem que descobrir quais são os erros que ele cometeu
1: Sim.
2: e como ele desapontou quem votou nele em 2022. Mas não, mas a postura, como você falou, condescendente, arrogante, né, soberba, de que, olha, como assim você não está entendendo que eu sou melhor, que eu sou a melhor opção? Ela não vai ser assim que ele vai ganhar a eleição. Eu acho que até o medo pode até ajudar a ser
1: Uma arma
2: Um
1: melhor.
2: gatilho melhor do que uma postura do tipo, você não entendeu ainda como eu sou bom, né?
1: É isso. Aquela coisa que ele falou no jantar com os empresários, que ele é o Zap e o Alckmin é o Sete Copas. Gente,
2: Exatamente.
1: podia passar a noite aqui conversando com vocês. Mentira, quero comer e descansar.
2: Eu
1: Mas foi
2: também.
1: maravilhoso. E o Thomas vai voltar, já fica aqui contratada essa volta na
2: Obrigado,
1: escala 7
2: querida.
1: por
2: Foi
1: 0.
2: ótimo.
1: Até a próxima, Thomas.
2: Obrigado.
1: Bruno,
2: Tchau, tchau.
1: até quarta. Com você o encontro é marcado. Até quarta que vem.
0: Marcado. E eu tenho JG hoje ainda.

0: Exatamente. Nossa. Então não poderia.
1: Esse é o turno realmente da madrugada. Boa sorte. Beijo pra Renato e pra você.
0: Tchau, gente.
1: É isso, gente. Viva a Voz, como sempre, tem produção do Wender Starles, trabalhos técnicos do Henrique Dias. Eu sou a Vera Magalhães. Amanhã a gente volta com o Thiago Bronzato e companhia. Até lá.

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2: Um abraço pra você ligado, ligado no Futebol Globo CBN agora através do radinho na capital paulista, é parte da rede. 32 minutos, primeiro tempo de jogo. O Brasileirão está de volta e a 29ª rodada da competição no Beira-Rio. Inter e Corinthians jogam e o placar está assim, ó.
3: Inter.
2: Vitinho, menos de um minuto, marcou o Inter 1.
3: Corinthians.
2: Zero para o Corinthians. Timão que chega lá do direito do campo, tem interligação direta, chega bem a defesa do Inter, alivia. Duelo de desesperados nessa noite no Beira-Rio. Por enquanto o Inter vai diminuindo a distância para o Corinthians para apenas um pontinho na tabela. Inter que chega pelo lado direito do campo, já a gente escala novamente as equipes para você. Vem por ali Aguirre por dentro, tem a jogada com Alan Patrick, ele abre lado esquerdo do campo, chega no Vijagra, pede, recebe, trabalha mais uma vez ali com Thiago Maia. Thiago pelo lado direito do campo, tem o Bruno Gomes frente na marcação do Breno Beton, volta para a jogada do Thiago Maia na linha central do gramado, ele trabalha ali no círculo central com o Mercado. Vamos escalar o time corintiano, Guilherme Pradella. Mais uma vez, uma ótima noite pra você. Diga aí o timão, Pradella.
4: Fala, Bitar. Corinthians escalado com o Yuri Alberto voltando à equipe, hein? Hugo Souza no gol, Mateuzinho, Gustavo Henrique, Gabriel Paulista e Bidu. Daniele, Bidon, que já recebeu cartão amarelo, e Garro. Caio César, Yuri Alberto e Memphis Depay.
2: Do outro lado da história, o Inter, Pradella.
4: Que tem Eduardo Batista estreando no comando técnico do Colorado. Antony no gol, Bruno Gomes, Mercado e Juninho, os três zagueiros. Aguirre, Vijagra, Thiago Maia, Alan Patrick, Bernabé no meio campo, na frente Vitinho, autor do gol, e Alejandro.
2: 33 minutos e meio desse primeiro tempo, opinião do Futebol Globo CBN, hoje é com ele, Gabriel Dudziak. Um resumão pra galera que tá chegando conosco nesses 33 minutos da primeira etapa. Gabriel Dudziak, uma ótima noite pra você.
5: Tudo bom, Mitar? Ótima noite pra você também, pros nossos ouvintes. Primeiro lance do jogo, chutão do Corinthians, a bola bate e volta e é gol do Inter. A partir disso, o Corinthians tenta atacar, mas tem dificuldades perto da área do Internacional, que rouba a bola e contra-golpeia. E dessa forma, chega mais perto do segundo gol.
2: Temos a marca de 34 desse primeiro tempo. O placar é de 1 para o Inter, 0 para o Corinthians. Daniele pelo lado esquerdo do campo, fez o tapa à frente buscando ali o Breno Bidon. Breno Bidon aqui acalma a jogada, prefere voltar mais uma vez buscando a participação de Gustavo Henrique na linha central do gramado. Vai adiantando por ali o zague não corintiano, fez o toque à frente. Caio César dominou, Juninho. Veio firme ali na cobertura, chegou tirando de qualquer maneira. Sobra de bola com o time do Inter para velocidade do Bernabé, tira bem a defesa. Ali viu o Gabriel Paulista, porque o Bernabé e é como uma bala ali na velocidade para dela.
4: Ele é rápido e esse ano tá fazendo gol adoidado. Lateral para o Internacional, que vence em casa 1-0.
2: 1-0 pro time do Inter, que vem de novo, lado direito, Aguirre bateu. Segura, agarre, não solta mais o Hugo Souza. Fiz a defesa, o goleiro corintiano no centro do gol. 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
2: 35 minutos desse primeiro tempo, daqui a pouco, 9:30 da noite, tem mais bola rolando para você, ouvinte da CBN, tem duelo entre Cruzeiro e São Paulo, você não perde esse jogo logo na sequência. Os Carolices narca esse jogo na CBN. Lá do direito do campo vem o time do Inter chegando, Vitinho, dele pra Guigui. A Guigui escapou da marcação, bolão por dentro, Alan Patrick bateu. A bola passa, vai pela linha de fundo, pelo lado direito do Hugo Souza. E mais uma chance do Inter pra dela.
4: Que tenta chutar bastante de fora da área, né, Vitar? Já tinha conseguido fazer uma boa finalização há pouco, que o Hugo Souza precisou também fazer essa defesa. Por sinal, é um tipo de arma muito utilizado por essa equipe do Internacional. Dos 31 gols marcados até agora no Brasileirão, 8 gols saíram com chutes de fora da área.
2: Lado direito do campo, vem por ali agora Mateuzinho, pintou o lançamento, Memphis brigou, tira Bruno, sobrou Caio César, entrada da área pelo lado direito, ele rodopia contra dois, perde a posse de bola, a bola ainda sobra, lado esquerdo do campo, Matheus Bidu adiantou, batida pro gol, passe, vai pela linha de fundo, ele mirou no ângulo, deu de bico, a bola balançou a rede, mas pelo lado de fora, uma grande chance corintiana, Matheus Bidu, chutaço.

0: Fluminense, quase um empate corintiano pra dela.
1: O pessoal do lado de lá do estádio teve 3 segundos a mais de desespero que o pessoal do lado de cá do estádio, porque a bola pega na rede pelo lado de fora, mas quem tava do lado oposto achou que ela tinha entrado. Bela finalização do Bidu, Corinthians começa a pressionar, fazer o Antony trabalhar, viu, Bitar?
0: 37 minutos jogados desse primeiro tempo, o placar é de 1 para o Inter, 0 para o Corinthians. Vem o Gabriel Paulista, abre a jogada pelo lado direito do campo, chega por ali, agora no Mateuzinho, Mateuzinho prende, volta no campo de defesa, por ali tem Gabriel Paulista por dentro, tem a jogada com Gustavo Henrique, pelo lado esquerdo do campo, tá livre, leve e solto o Ranieri, pede, recebe, mais aberto tem o Matheus Bidu. Temos a marca de 37 minutos desse primeiro tempo, segue 1 para o Inter, 0 para o Corinthians, resultado péssimo para o torcedor corintiano, 7ª derrota seguida do Corinthians no Campeonato Brasileiro. Time do Corinthians que tem tempo ainda para resolver essa situação. Vem pelo corredor central, Breno Bidon. Abre jogada pelo lado esquerdo do campo, chega o Rodrigo Garro. Garro recebe mais uma vez, Diniz deu uma bronca ali na defesa corintiana. Prefere o toque por dentro com Breno Bidon. Bidon pede aproximação dos companheiros, joga aberto, busca no Garro. Garro por dentro tem o Bidon. Pertinho dele tem o Memphis. Vem por ali agora Bidon, Bidon pro Matheus Bidu. Recebeu, olhou pra área. Prefere o toque aberto pra Garro. Garro esticou, a bola fica curta demais. Por ali tem o Bruno Gomes, tira, alivia, manda pra frente, escapa de qualquer maneira pro time do Inter. Alivia, só que a bola sobra mais uma vez por dentro no bate-remate. Vem Alan Patrick, é o Colorado chegando no campo ofensivo, tá sozinho, teve que jogar bem aberto agora com o Bernabé. Bernabé aberto, ele frente a frente com o Mateuzinho, não encara, prefere voltar com o Alan Patrick, que vai ser obrigado a jogar do campo de defesa. O cronômetro não para e a CBN marca pra você. 38 minutos e meio. Primeiro tempo de partida, Beira Rio.
2: Inter.
0: 1 para o Inter, Vitinho com menos de 1 minuto.
2: Corinthians.
0: 0 para o Corinthians. Daqui a pouco no Mineirão tem Cruzeiro e São Paulo.
2: Cruzeiro.
0: Bruno Faria.
2: São Paulo.
3: Wesley e Felipe Moraes disputam uma vaga no ataque ao lado de Caio Jorge no time do Cruzeiro, que enfrenta o São Paulo logo mais às 21h30 no Mineirão.
0: Vem Timão chegando, saiu a tabela, Yuri devolveu, Matheusinho bateu na trave! Antony pega a bola, pega na trave e vai fora! É o Corinthians chegando de novo pra dela.
1: Com os laterais, né, Bitar? Há pouco com o Bidu, agora com o Mateuzinho, a trave esquerda do Antony, salvadora. Que chutaço do camisa 2 corintiano que pressiona. Olha o Corinthians.
0: Chegando de novo, o Memphis ajeitou, Yuri Alberto recebeu, ele bateu pro gol! Na trave de novo! O Antony fez uma defesaça com a mão direita, a bola pegou na trave e foi fora. Impressionante, duas chances com menos de 1 minuto de distância entre elas. De novo a trave balança por ali para dela.
1: Mais uma vez, agora a trave direita, antes tinha sido a esquerda. O Antony toca com a mão e ela acaba resvalando depois na trave. Corinthians teve outra chance. O Internacional tá meio zonzo assim, viu, Bitar? Não tomou o gol, mas chegou muito perto disso. Corinthians pressionando, Internacional se segurando. Caio César agora recebe cartão amarelo por uma falta ali na bandeirinha de escanteio. E o Caio César era um dos pendurados. Então, Caio César se já tira do clássico do final de semana contra o Palmeiras lá no Nubank Park.
0: Gabriel Dudziak, duas chances em menos de 1 minuto, duas bolas na trave. Antes ainda teve o Matheus Bidu. Corinthians começou a chegar com mais perigo na reta final do primeiro tempo, hein, Dudziak?
4: Exatamente. E o Antony, né, salvou o Inter nas duas. Porque a bola pega na trave, mas só depois de boas defesas do goleiro colorado. E o Corinthians está conseguindo, depois de muito tempo, fazer o meio de campo municiar os jogadores de frente. O Garro está conseguindo acionar a dupla de frente. A bola está chegando do lado, né, com o Bidu e também com o Mateuzinho. E o Alberto conseguiu receber de frente para a área. Vem Corinthians.
0: Trabalha por ali o time do Corinthians por dentro. Tem o Memphis. Memphis abre a jogada lado direito do campo. Arbitragem parou e deu o quê? Impedimento. Estava impedido no lance ali o Mateuzinho voltando de condição irregular. 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
0: 41 minutos e meio desse primeiro tempo, o placar é de 1 para o Inter, 0 para o Corinthians. Interligação direta, bola pelo alto, chega Ranieri, faz o toque de cabeça.

0: Essa alivia por ali pro time corintiano. Só que o Inter vem de novo. A Guigui de fora bateu pro gol. A bola passa e vai pela linha de fundo. Sai em tiro de meta. A Guigui naquele jogo contra o Santos, Guilherme Pradella. O Santos vencia por 3-0. O jogo tava morto. Aí ele foi lá, entrou no intervalo, fez um golaço de fora da área. Tem que tomar cuidado com esse chute de longa distância, viu, Pradella?
1: Bate bem na bola, né? Tentou surpreender agora o Hugo Souza. A bola acaba subindo pela linha de fundo. Tiro de meta. Já tá acabando o primeiro tempo, hein, Rodrigo Vittar?
0: Jogo bom, passa rápido, 42 minutos desse primeiro tempo, segue 1 para o Inter, 0 para o time corintiano, 0 para o Corinthians. Timão que vem pelo lado direito do gramado, vem por ali o Mateuzinho. Mateuzinho por dentro, tem Rodrigo Carro, prefere fazer o toque atrás, ele volta na boa, busca na participação do Gabriel Paulista. De novo, Carro, lado direito do campo, por dentro tem o Breno Bidon. Bidon prefere fazer o toque atrás, ele volta ali para Gabriel Paulista. Gabriel Paulista de novo pelo corredor central do campo de defesa com Ranieri. Ranieri pelo lado esquerdo do campo tem Gustavo Henrique, fez o toque bem aberto, Matheus Bidu, tentou por dentro, jogada do Memphis, perde no meio do caminho, vem o Inter, retoma no bate-rebate, a bola sobrava ali com o Memphis, erra o passe de novo no bate-rebate, sobra dessa vez pro time corintiano. Rodrigo Carro, abre o jogo pelo lado direito por ali, agora com o Matheusinho dele pra Caio César, mano a mano, ele contra o Bernabé e trouxe por dentro, encarou, tentou escapar, escapou por 2, por 3, abriu o bolão lado esquerdo, Matheus Bidu, cruzamento na área, passa pelo Alberto, tira Bernabé. Bola pela linha de fundo, tem escanteio. Vem Corinthians de novo na bola parada para dela.
1: É, Vitor, depois daqueles 15 minutos que o Corinthians jogou nada, agora nesses últimos, Corinthians já estava quase merecendo um empate. Teve a chance de finalizar, Bernabé estava em cima do lance. Leu perfeitamente a jogada, o cruzamento do Bidu, porque era para o Caio César. Escanteio lá na direita, Garro na batida.
0: Garro na bola, lado direito do campo. Iria fazer a cobrança, arbitragem paralisa, vai bater um papo ali na área. Agarra. Pessoal ali em cima do Gustavo Henrique, não estão se entendendo muito bem. Gabriel Paulista também está lá na área. Atenção, torcedor corintiano, quem sabe agora um empate. Vem cruzamento na área, Antony saiu, sobrou. Caio César bateu, em cima da marcação, a bola está viva ainda. Matheusinho evita o contra-golpe do time do Inter. Ele deixa com Ranieri, Ranieri abre o jogo pelo lado esquerdo. Acaba adiantando demais, a bola foi muito forte. E aí o Gabriel Paulista protege, prefere fazer o toque atrás. Trabalha na boa por ali com o Breno Bidon. Breno Bidon no círculo central, vai adiantando, vai trazendo o time do Corinthians para a entrada da área, abre o jogo, lado esquerdo da área, tem o Matheus Bidu, rolou por dentro, boa bola boa, Bidu lançou na área, Mercado tirou, sobrou, Bidu bateu cruzado, tira bem a defesa do Inter, Garro no carrinho, evita o contragolpe, sobra de bola, fica ali com o Matheusinho, temos 44 minutos e meio desse primeiro tempo, segue 1-0 para o Inter, só Tatiman na reta final do primeiro tempo, vem Matheusinho, pintou o lançamento, a inversão de jogo, buscando o Bidu, tira bem a defesa, tira a Guigui. Manda pela linha de lado, mais uma chance pro Corinthians, pra dela.
1: É, o Timão só não vai Corinthians e o Internacional acaba, pelo amor de Deus.
0: São os instantes finais desse primeiro tempo, temos 45 minutos desse primeiro tempo, 1 pro Inter, 0 pro Corinthians. Ranieri vem ali na defesa corintiana, faz o toque ali de lado, com o Garro que inverte o jogo, bola pelo lado esquerdo do campo. Vamos até 49 minutos desse primeiro tempo, tem jogo ainda pela frente, o torcedor corintiano se segure aí, torcedor colorado. Sobra de bola ficando com o Corinthians, Bidu por dentro, Yuri ajeitou, caiu César, caiu, falta nele. E é falta perigosíssima para o time corintiano, para dela.
1: O Corinthians tem essa possibilidade agora com essa falta um pouco antes da meia-lua da grande área. Vidiagar que comete a falta, me parece que vai receber inclusive cartão amarelo por essa infração em cima do Caio César. Corinthians que não faz um gol de falta desde setembro do ano passado, com o gol do Mateuzinho. Foi uma batida que ele fez para cruzar na cabeça do André Ramalho. André Ramalho fez um movimento assim no jogo contra o Fluminense, mas a bola não pegou no André Ramalho. Então foi um gol direto do Mateuzinho. Foi a última vez, então praticamente um ano sem gol de falta do Corinthians. Tem ali Memphis e tem Garro como postulantes à batida.
0: Garro para bater com o pé esquerdo, Memphis para bater com o pé direito. Atenção, torcedor corintiano, quem sabe empate nessa reta final do primeiro tempo. Garro, Memphis ou Garro, para a bola, Memphis depois bateu por cima do gol. 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
1: 46 minutos e meio desse primeiro tempo. O placar é de 1 para o Inter, 0 para o Corinthians. O Gabriel Dodziak, se o torcedor corintiano pode se apegar em algo, é nessa reta final do primeiro tempo, para que, seguindo com esse ritmo, o Corinthians consiga empatar e até virar no segundo tempo. Dodziak,
2: as tabelas estão saindo, o Inter já está um pouco mais desconectado entre os seus setores, então os zagueiros muito próximos do próprio gol, os meio-campistas não estão aguentando o volume corintiano por ali, e aí vem as batidas para gol. Muitas de fora da área, né? Mas ainda assim é algo que tem levado perigo à meta colorada. Fazer o gol de empate ainda no primeiro tempo seria fundamental, muito importante. Porque o Eduardo Batista certamente está vendo isso que a gente está vendo e vai tentar corrigir.
1: Pinta ligação direta do Matheusinho, tira bem, Thiago Maia. Cobrindo ali a função do Bernabé, colocando pela linha de lado. Arremesso de lateral já cobrado pelo time do Corinthians. Vem por ali Mateuzinho. Ele fez o toque atrás, buscando Gabriel Paulista. Gabriel Paulista por dentro tem Rodrigo Garro. Abre o jogo pelo lado esquerdo com Gustavo Henrique. Fez a ligação direta à frente, buscando Matheus Bidu. Por dentro pintou o lançamento. Mercado chega para fazer o corte. A bola sobra agora com o Memphis. Lado esquerdo do campo. Fez a inversão da esquerda para a direita. Fez nas costas ali do Mateuzinho. Ainda assim, o lateral direito do Corinthians consegue fazer o domínio. Prefere fazer o toque atrás, distribui curtinho ali com o Gabriel Paulista. Gabriel Paulista pelo lado direito do campo. Temos 48 minutos desse primeiro tempo. Segue 1 a 0 o Inter. Vem Gustavo Henrique. Bola aberta, lado esquerdo. Matheus Bidu por dentro. Rodrigo Gago recebeu. Se encara a marcação, é perigo. Ele trouxe. Lado esquerdo do campo. Esticou na linha de fundo. Cruzou na área. Juninho tirou. E aí o Corinthians tem arremesso lateral. Tem gol na noite. Diga daí.
3: Em Belém, gol do Grêmio. 48 minutos do primeiro tempo. 0 para o Remo, 1 para o Grêmio, gol do zagueiro Kahneman. Com este resultado, o Grêmio está saindo da zona de rebaixamento e o Vasco está entrando, mas o Vasco nesse momento com 2 jogos a menos do que o Grêmio, porque começa a jogar daqui a pouco por essa rodada e tem um jogo atrasado ainda no Campeonato Brasileiro.
1: Quase 49 minutos são os instantes finais desse primeiro tempo. Por enquanto, 1 para o Inter, gol do Vitinho ainda no primeiro minuto, 0 para o Corinthians. Vem o Ranieri. Ranieri trabalha por dentro com o Breno Bidon. Quem sabe uma última chance corintiana ainda nessa primeira etapa. Mateuzinho para cima da marcação, tentou o toque por dentro, entregou de graça. E o árbitro parou e marcou a falta. Deu a falta ali no Mateuzinho, é falta pra talvez uma última chance pro time do Corinthians na primeira etapa, viu, pra dela.
4: E faltava 5 segundos para acabar o primeiro tempo, até que o Bernabé chega mais forte para cima do Mateuzinho e recebe cartão amarelo também. Então o Corinthians vai ter agora o último lance já nos acréscimos dos acréscimos.
1: E o Bernabé tava pendurado ou não, hein, pra dela?
4: Não.
1: Ou se não for expulso, não tiver nenhum outro problema, vai pro clássico aí do fim de semana contra o time do Grêmio. Duelo, mais um confronto direto, mais um jogo de desesperados nesse Campeonato Brasileiro. Nesse duelo de hoje no Beira-Rio, por enquanto vai dando o Inter. Uma grande rivalidade entre as duas equipes, rivalidade histórica, principalmente desde o começo desse século. Uma rivalidade que passou pela eliminação do Corinthians, pela classificação do Inter nesse ano na Copa do Brasil. E vem timão agora. Rodrigo Carro lançou na área, nas mãos do Antony. Saiu do gol e fez a defesa. Tentou a ligação direta por ali agora com o Bruno Gomes. Ficou caído no gramado. O árbitro falou que não. Só que ele deu mais um, só que esse mais um já foi, né, Pradela?
4: Exato. E se o pessoal ficar reclamando, vai ter que dar mais um, depois mais um. É que eles estão pedindo cartão amarelo pro Breno Bidon, teria impedido um contra-ataque do Internacional. E o Bidon já tem cartão amarelo. Então seria a expulsão do camisa 7 corintiano.
1: Era para cartão do Dodziak?
2: Não, nada.
1: 50 minutos e meio. São os instantes finais. Ih, rapaz, Mercado e Ranieri, hein? Já se estranharam por ali. O árbitro foi lá e deu mais absoluto nada. Cumprimentou o Alejandro e finalizou o primeiro tempo. Final da primeira etapa no Beira-Rio. 1 para o Inter, gol do Vitinho aos 44 segundos.
5: Corinthians
1: 0 para o Corinthians. 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

0: Terminou o primeiro tempo no Beira-Rio e com mais gol nessa noite de Campeonato Brasileiro, diga daí.
1: Em Salvador, Eric marca para o Vitória, 18 minutos primeiro tempo, 1 para o Vitória, 0 para a Chapecoense.
0: A gente for fazer um balanço aí desses resultados, mas não tem um que salva para o torcedor corintiano ainda aí.
1: Então, o melhorzinho é que o Mirassol está empatando com o Red Bull Bragantino, mas com o empate está passando o Corinthians, né? Porque os dois times estavam empatados em número de pontos.
0: Gabriel Dudziak, sua manchete para esse primeiro tempo, Dudziak.
2: 1-0 Inter no primeiro lance e depois uma luta para o Corinthians criar chance.
0: Gostei. Daí até rimou. 8 horas 22 minutos em um minutinho. Vem aí Leonardo Dai aqui no Futebol Globo CBN com o Central da Bola. 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
1: 8 horas e 24 minutos no horário de Brasília, intervalo de jogo no Beira-Rio, 1 para o Internacional, 0 para o Corinthians. O Corinthians voltando da data FIFA foi mais ou menos como se fosse em Réveillon, dia 1º de janeiro, 00h30, você já fundiu o motor do carro, né? Assim, você passou o dia 31 inteiro fazendo planos, que vai ser diferente, ano que vem vai voltar tudo diferente. O Corinthians também, 17 dias lá, depois de 6 derrotas no Campeonato Brasileiro, falou não. Vai voltar, a coisa vai mudar agora. É hora da virada. Agora a coisa vai. E aí, com menos de um minuto de jogo, já tinha acontecido isso aqui, ó.
0: Rodrigo Vita. Ganhou lá de esquerda, Alan Patrick, Chico Vitinho, bateu!

Tô até vendo aqui no Premiere o cronômetro para pegar o tempo exato do gol. 35 segundos, o Inter bate de cabeça o chutão do Hugo Souza. 39.8, sai o passe pro Vitinho. E aí o chute do Vitinho pro gol, 42.3. 42.3 segundos depois de 17 dias sem jogar. E o Corinthians já tinha recebido esse caminhão pipa de água fria. Um para o Internacional, zero para o Corinthians. E este é o resultado parcial do jogo, intervalo no Beira-Rio. Temos intervalo também no Mangueirão em Belém. Por enquanto, zero para o Remo, um para o Grêmio. E também Bragança Paulista, zero para a equipe do Red Bull Bragantino, zero para o Mirassol. Em Salvador, 24 do primeiro tempo, 1 para o Vitória, 0 para a Chapecoense. Daqui a pouquinho, às 8h30, começa Botafogo e Vasco. E às 9h30 tem Cruzeiro e São Paulo. Transmissão do Oscar Ulisses aqui no Futebol Globo CBN. Gabriel Dudziak acompanha por enquanto Internacional 1, Corinthians 0. Gabriel, os dois times vinham muito mal antes da pausa. Corinthians se apegava aí na volta do Matheus Bidu e, sobretudo, do Yuri Alberto. Inter se apegava na estreia de um novo treinador, o Eduardo Batista. Resultado à parte, Gabriel Dudziak, ou dentro desse contexto, vimos Inter e Corinthians minimamente diferentes daquilo que vínhamos vendo, que não era boa coisa antes da pausa para a data FIFA, Gabriel?

0: difícil falar porque o contexto do jogo, ele direciona muita coisa. Em 30 segundos está 1-0 para o Inter. Então vai falar o quê? Isso daí é obra do treinador? Corinthians dá um chutão, ganhar uma primeira bola, o Inter ganhar uma segunda bola?
1: Isso aí, Gabriel, para quem fala tanto de saidinha do Diniz,
0: é.
1: O Corinthians tomou esse gol porque jogou sério, entre aspas, né?
0: Exato, quebrou a bola. Quebrou a bola. Tem aquele ditado, né? Quanto mais rápido a bola vai, mais rápido ela volta, né? Foi justamente o que aconteceu, mas é também porque o Internacional subiu marcação, não deixou o Corinthians sair curto. E aí tá 1-0 com 30 segundos, 42 segundos. Aí o jogo é outro. Se o Inter tinha em cima dele a pressão, a incerteza, a necessidade de fazer 1-0, já mudou tudo. Agora é o Corinthians, né? Que tá assim, 7 derrotas seguidas, tem que jogar bem fora de casa. O time tá aberto, tem que ficar ainda mais aberto para poder atacar com qualidade e fazer o gol de empate. Porque tá aberto, ainda mais aberto, né? Que eu falei. Que hoje a gente tá vendo um Corinthians que na prática tem um homem de marcação do meio para frente, que é o Ranieri. Então é Gabriel Paulista e Gustavo Henrique. Os dois laterais, muito ofensivos, Mateuzinho e Matheus Bidu. Os dois outros volantes, além do Ranieri, são Breno Bidon, mais pela esquerda, e Rodrigo Garro, mais pela direita. E daí pra frente você tem Memphis Depay, num misto de camisa 10, atacante pela esquerda, e Yuri Alberto, como camisa 9, às vezes atacante pela direita, e Caio César, como um ponta direita. Fica meio assimétrico mesmo o desenho corintiano, mas se você quiser definir como um 4-4-2, no qual o Garro abre mais pela direita, e abre mais pela direita, com o Garro sendo um segundo volante, e o Breno Bidon mais pela esquerda, como meia esquerda, dá pra falar assim também. Então assim, é um time muito ofensivo, que tenta criar suas oportunidades de gol por meio de troca de passes, e que até consegue, né? Tem chance de gol do Corinthians, tem bola na trave, duas, tem finalização do Bidu que vai perto do gol, só que veio só na reta final do primeiro tempo. O Corinthians demorou muito para encontrar esses lances. E acho que encontra, porque a marcação do Inter também já não é tão boa quanto estava sendo. Jogadores do Inter mais perto do próprio gol, uma marcação menos forte ali no meio de campo. E o time do Corinthians com espaço foi criando as oportunidades. E poderia ter empatado. Não conseguiu. E assim, mudança, acho que assim, posicionamento do Garro só, vindo mais de trás, a presença do Yuri Alberto, né, que acaba sendo um perigo maior, mas de resto, muito pouco. E defensivamente, o Corinthians levando o gol como de costume. Léo?
1: E você gostou do Garro jogando nessa posição? E aí não pelo Garro exatamente, mas pelo o time melhorou? Deu em alguma coisa?
0: Eu acho que teve alguns lances que sim, mas eu acho que a participação dele no jogo precisa ser bem maior para justificar. Porque sem a bola, o Corinthians tem pouca gente no meio de campo. Tá nítido, né? Toda vez que o Inter tem a bola, é quase assim um trânsito direto, defesa-ataque. Porque não tem poder de marcação com Bidon e Garro ali pela faixa central do campo. Então, para justificar, o time do Corinthians precisa fazer o Garro participar ainda mais do jogo.
1: Deixa eu mandar um abraço aqui para Pedro Ivo Almeida, que nos escuta, acompanhando por enquanto 1 para o Internacional, 0 para o Corinthians. Intervalo no Beira-Rio, Corinthians somando por enquanto a 7ª derrota seguida no Campeonato Brasileiro. E o Inter, mesmo vencendo, não sai do Z4, mas está respirando um pouquinho na luta contra o descenso. 8:30, intervalo, voltamos em 3 minutos e meio. 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
3: De volta falando da Avenida Norte, ela já tem trânsito moderado nos dois sentidos, com poucos pontos de intensidade. Nada que exija desvios para você que vai de Santo Amaro em direção à Casa Amarela, ou no sentido contrário. Na Avenida Professor José dos Anjos, o trânsito flui sem grandes problemas. O movimento já flui bem também pela Avenida Caxangá, entre a região da Madalena e a altura da Iputinga. 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Continue acompanhando a rádio que toca notícia. Betânia Ribeiro para a CBN Recife.

sábado recebe os empresários Adiel Alves e Marcelo Alves, o hoteleiro Gabriel Knapp, o compositor Dino Braya, representantes da cultura e do turismo de Tamandaré e os cantores

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1: 8h34, em dois minutinhos, começa o segundo tempo no Beira-Rio. Por enquanto, um para o Internacional, 0 para o Corinthians. Um abraço para você que nos escuta também na CBN Porto Alegre, FM 79.1. Acompanhando, por enquanto, a vitória do Colorado. Temos intervalo também para Red Bull Bragantino 0, Mirassol 0, Remo 0, Grêmio 1. 33, primeiro tempo para Vitória 1, Chapecoense 0. E começou o Clássico Carioca. Temos 4 minutos de jogo agora no estádio Nilton Santos. Botafogo e Vasco, ainda hoje às 9h30, tem Cruzeiro e São Paulo. Essa é a primeira rodada do Campeonato Brasileiro desde que começou a vigorar, né, entrar em vigor a medida provisória que proíbe a atuação de casas de aposta no Brasil e, consequentemente, evidentemente, a publicidade dessas casas de aposta. E a gente vê que quando as placas de publicidade em volta do campo estão naquela configuração que mostra todos os patrocinadores, né? Porque às vezes fica ali o campo inteiro contornado por uma marca só e às vezes as marcas aparecem todas juntas. Quando aparecem todas juntas, a gente vê que tem vários espaços ali que eram ocupados por essas empresas, né? E que não estão mais ocupados por essas empresas porque não pode mais haver publicidade. E nesses espaços, as empresas responsáveis e os clubes, né, colocaram ali mensagens sutis, ou nem tanto, contrárias a essa medida provisória. A estática que fica mais tempo ali é proibir não é proteger, mas também teve não se muda a regra com o jogo em andamento, a quem interessa proibir quem segue a lei, enfim, mensagens contrárias à medida provisória. Times começam a voltar agora para o segundo tempo, por enquanto Internacional 1, Corinthians 0, Corinthians vai mexer para dela?
2: Aparentemente sim, viu, Leonardo Dai? O André já está conversando com o Fernando Diniz à beira do gramado, deve entrar na equipe corintiana a ver quem sai nesse time do Corinthians. Só um detalhe, o Yuri Alberto não tem condição de fazer 90 minutos. Fala-se, inclusive, até de 60, 70 minutos. A ver se já é o Yuri Alberto ou não. Aparentemente não, acho que é o Breno Bidon, sai número 7, entra o André. E agora está entrando o Paulinho.

0: Paula, número 27 no Internacional. Paulinho Paula, 27, vai entrar. Daqui a pouco a gente confirma quem vai sair no Internacional. Aguirre. Aguirre, 35, sai. Paulinho Paula, 27, entra. Vai começar o segundo tempo.
1: Vem aí, Rodrigo Bittar. Vem aí o segundo tempo de, por enquanto, 1 para o Internacional. 0 para o Corinthians.
2: Vamos juntos para mais 45 minutos aqui no Futebol Globo CBN. Por enquanto, 1 para o time do Inter, 0 para o Corinthians. Timão com mudança, André entrando no lugar do Breno Bidon. Time do Inter também mudou, já informou o Guilherme Pradella. Saída do Aguirre, entrada do Paulinho Paula. A ver como as equipes vão se colocar no gramado. Já já o Gabriel Dudziak desenha tudo pra gente de como que vai ser esse segundo tempo. E depois de mais de 16 minutos de intervalo, vem aí a segunda etapa do estádio do Beira Rio. Timão atacando pro lado direito do seu rádio nesse segundo tempo. O time do Colorado atacando para o lado esquerdo. Vai apitar Felipe Fernandes de Lima, da Federação de Minas Gerais, para começar a segunda etapa. Confere ali os últimos relógios, os últimos detalhes, tudo ok com o relógio dele. Aí sim ele vai apitar para começar o segundo tempo. Apita o árbitro, rola a bola. Bom segundo tempo para você.
3: Inter Corinthians.
2: Vamos juntos para mais 45 minutos de, por enquanto, 1 para o Inter, 0 para o time do Corinthians. Gabriel Dudziak, uma mudança para cada lado nesse intervalo. O que, que muda de fato nas equipes, hein, Dudziak?
4: Bom, o Vitinho vai jogar lá na ala pela direita e acho que o Inter vai investir muito, né, nesse tipo de lance, de velocidade, para tentar fazer o segundo gol, não ficar só segurando essa vantagem de 1 a 0. E o time do Corinthians tem uma saída de um jogador amarelado, acho que pesou muito a questão do cartão amarelo para a saída do Breno Bidon. André tem características de volante e também de meia.
2: Bernabé consegue o giro para cima da marcação, abre a jogada, não chega no Paulinho, tira bem a defesa corintiana ali com o Matheus Bidu. Matheus pro Memphis, o Memphis foi puxado pelo Vijagra. Falta marcada e o primeiro lance do segundo tempo de ataque do Corinthians, né? Já teve cartão para o Vijagra, para dela.
0: Exatamente, camisa número 5 da equipe do Internacional, recebe cartão amarelo, segundo cartão para jogadores do Colorado na partida.
2: Caio César vem pelo lado direito do campo, vem o time corintiano, mano a mano ele contra o Bernabé, levou pro fundo, escapou, ganhou, vem cruzamento pra área, Yuri desviou, a bola tá viva ainda, André subiu com ele também o Anthony. Aí saiu bem pra fazer a defesa o goleiro do Inter, pra dela.
0: Aqui no primeiro tempo já teve duas boas intervenções evitando gols do Corinthians, fez defesas e logo depois a bola pegou na trave, uma na trave direita, outra na trave esquerda. Por enquanto, o Corinthians é zerado no placar, o Inter na frente.
2: Thiago Maia abre a jogada pelo lado direito do campo, fez o toque por ali, agora com Bruno Gomes, ele volta por dentro, sai a jogada trabalhada por ali, agora com Vijagra. Vijagra bem aberto, tem Bruno Gomes, entregação direta, bola bate na marcação, bate no André, vai fora. Arremesso lateral pro Inter fazer a cobrança da marca de 2 minutos desse segundo tempo. Lembrando a você, ouvinte do Futebol Clube CBN, que daqui a pouco 9:30 da noite, no Mineirão tem o duelo entre Cruzeiro e São Paulo. 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Lado direito do campo, o time do Inter tá chegando mais uma vez agora com Paulinho. Paulinho fez o toque curto, recebe de novo o time do Inter com Bruno Gomes. Bruno Gomes com Paulinho. Abriu Vitinho. Lado direito, cruzamento na área. Pega em cima da marcação. Pegou no Matheus Bidu. A bola foi pela linha de lado. Vem o Inter mais uma vez. 2 minutos e meio desse segundo tempo. 1 para o Inter, 0 para o Corinthians. Interligação direta por ali do Bruno Gomes. Dele para o Vitinho, Vitinho para Bruno Gomes. Recebe, encara o André, passa pelo André, passa também pelo Bidu, que tira e manda pela linha de lado mais uma vez para dela.
0: Mais uma vez, o Internacional vai se mantendo no campo de ataque, lá na ponta direita tem lateral, vem a equipe colorada.
2: Lado direito do campo, vem por ali agora Bruno Gomes, dele para Paulinho, Paulinho de novo com Bruno Gomes, esticou na linha de fundo, cruzamento na área, desvio do Alejandro, a bola foi diretamente pela linha de fundo, foi fora. 3 minutos desse segundo tempo, Gabriel Dudziak. Detalhe interessante que eu até comentei contigo rapidamente aqui fora do ar, eu tô gostando do árbitro respeitando esses 5 segundos. No primeiro tempo ele deu reversão, né, de um jogador do Internacional. O Bruno Gomes estava demorando para chegar lá para fazer a cobrança. O Bruno deu uma bronca ali de volta ali pro árbitro, mas o árbitro tá vendo que o jogador tá demorando, ele apita. Apitou, conta 5 segundos, se não cobrar é reversão, do Dudziak.
4: É, e seria importante que houvesse essa padronização por todos os árbitros, né, da Série A. Na sexta-feira passada a gente viu o árbitro de Santos e São Paulo muito leniente, né, com os

0: atrasos. Era assim, 5, 4, o de hoje não, 5, 4, 3, 2, 1, Rodrigo Bittar.
1: Obrigado, Gabriel Tuziak. 4 minutos desse segundo tempo, segue 1-0 para o time do Inter. O Timão vai se complicando no Campeonato Brasileiro, é a 7ª derrota seguida por enquanto. Tem jogo pela frente, terminou bem o primeiro tempo, tem motivos para acreditar na segunda etapa. Mateuzinho pelo lado direito do campo dele para Caio César. Não encara a marcação do Bernabé, prefere fazer o toque atrás, ele volta para Rodrigo Gago, tem interligação direta, deu certo. Bola esticada, linha de fundo, se chegar é perigo. Bito chegou, mas não evitou a saída. Acabou se atrapalhando ali no domínio. Ele chegou, mas na hora de dominar a bola escapou de novo dele, né, Pradela?
2: Sim, e era um passe bem forçado do Rodrigo Garro aqui do lado direito, buscando lá o lado esquerdo. Bittar, dá pra passar, e acho que não saiu essa bola inteira, viu? Tô vendo agora o replay da televisão.
1: Acho que não saiu, não.
2: Acho que não saiu completamente, não. Mas depois desse ataque eu completo.
1: Pode falar, Pradela, jogo tá parado, é falta para o Corinthians.
2: O Corinthians saiu atrás do placar com 43 segundos de jogo, né? E nessa sequência de 7 jogos sem vencer, em só um o Corinthians conseguiu abrir o marcador, foi naquele duelo contra a Chapecoense e depois tomou a virada. Contra o Coritiba saiu atrás, contra o Santos perdeu, Chapecoense, aí teve Estudiantes, Flamengo, Estudiantes de novo, Fluminense, agora contra o Internacional, o Corinthians sofreram muito, sempre saindo atrás do marcador.
1: Lado direito do campo, vem por ali a equipe do Inter chegando, pintou o cruzamento na área, tira bem a defesa, a bola bate na marcação, vai fora, tem arremesso lateral, vem Inter aí, viu, Pradela?
2: Mais uma vez o Internacional vem para fazer a batida, nos confrontos de Campeonato Brasileiro, o Corinthians leva vantagem, 27 vitórias contra 21 vitórias do Internacional, são 35 empates nos 83 jogos que se enfrentaram em Brasileirões.
1: Alan Patrick encarou, derrubado, falta nele! Muito perto da linha de fundo, é falta marcada para o time do Inter. Vem Colorado de novo na bola parada, aos 6 minutos desse segundo tempo. 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
1: 6 minutos jogados desse segundo tempo de partida no Beira-Rio, por enquanto 1-0 para o Inter, o torcedor colorado canta no Beira-Rio, tá feliz da vida, o Inter tá vencendo pelo placar de 1-0 e tem a chance agora do segundo gol, pintou o cruzamento na área, vem toque no Vitinho, a bola tá viva aí na Bernabé, bate a bola, passe, vai pela linha de fundo. Ele pegou um sem pulo ali de primeira, de canhota, perna boa. E por muito pouco que não vai na direção do gol, viu, Pradela?
2: Artilheiro do time na temporada, Bernabé, 9 gols marcados. Pegou bonito na bola, ela passa na frente de todo mundo, não teve desvio. Se perde pela linha de fundo, tiro de meta. Por enquanto, tá dando Colorado.
1: Para o Colorado, 0 para o Timão, 1 para o Inter, 0 para o time do Corinthians. Lado direito do campo, o Timão já rompendo a linha central agora com Caio César. A bola acabou escapando dele. Foi pela linha de lado, saindo em arremesso lateral. O cronômetro não para e a CBN marca para você. 7 minutos e meio, segundo tempo de partida, Beira Rio. Vitinho marcou aos 42 para 43 segundos, 1 para o Inter, 0 para o Corinthians, daqui a pouco no Mineirão, tem um duelo entre Cruzeiro e São Paulo e o Bruno Farinho informa pra gente, diga Bruno.
4: Depois de cumprir suspensão, Calera está de volta ao comando de ataque do São Paulo para o confronto contra o Cruzeiro no Mineirão às 21h30.
1: Central da bola, Leonardo Dai.
5: 8 minutos do segundo tempo em Belém, Remo 0, Grêmio 1. 8 do segundo tempo, 0-0, Red Bull Bragantino e Mirassol. 44, primeiro tempo, 1 para o Vitória, 0 para a Chapecoense. 16, primeiro tempo, 0-0 para Botafogo e Vasco.
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1: 8 minutos, 8 jogados desse segundo tempo, segue 1 para o Inter, 0 para o time corintiano. Corinthians que vem pelo lado direito do campo de defesa, a bola passa pelo centro ali com Ranielli, abre o jogo, pelo lado esquerdo tem Gustavo Henrique, de Gustavo Henrique a bola passa pelos pés do Matheus Bidu volta mais uma vez. O Gabriel Dodziak, já deu para ver alguma mudança que gerou resultado no time do Internacional para o Corinthians atacar menos no começo do segundo tempo, Dodziak?
7: Não, eu já vi o Vitinho sumindo mais do que o Aguirre, né? Porque o Vitinho é um ponta, né? O Paulinho Paula tá fechando mais o meio, o Vitinho tá subindo mais. E foi ali, né, que o Vitinho acabou recebendo a falta do

0: André, que tá jogando um pouquinho mais centralizado do que o Bidon. Tem mais presença física, né? Então vamos ver se isso altera também como o Corinthians constrói os seus ataques. Parece que o Bidu vai ficar muito responsável pelo lado esquerdo e praticamente só ele por ali.
1: Temos a marca de 9 minutos do segundo tempo e o Alan Patrick meteu a mão na bola ali. A falta tá marcada para dela.
2: Ah, quase carregou a bola nessa tentativa de passe do Rodrigo Garro. Falta já batida. Vem Corinthians.
1: Vem Corinthians por dentro. Sai a jogada por ali do Ranieri. Ranieri pelo lado direito do campo para romper a linha central ali. O Gabriel Paulista dele para Mateuzinho por dentro. Tem o Memphis. Pediu, recebeu. Ele encarou, deu tapa bem aberto no bico da área. O Caio César pintou o cruzamento. A bola pegou na marcação e foi fora. Bola pela linha de fundo, tem escanteio, vem Corinthians na bola parada, vem escanteio, Timão pra dela.
2: Vem escanteio, o Mateuzinho agora vem na cobrança, nem Rodrigo Garro, nem Memphis Depay, vem o camisa 2 corintiano, esteve com a seleção brasileira, do Ancelotti pela primeira vez na Superdata FIFA. E ele chegou a tempo, o Carrijo que também estava fora, esse não chegou a tempo. Vem Corinthians.
1: Lado direito do campo, vem por ali, Mateuzinho pintou o cruzamento na área, subiu a defesa do Inter e tirou. Temos a marca de 10 do segundo tempo, vem Garro de novo. Lado direito do campo para Mateuzinho, foi obrigado a jogar atrás. Teve gol nessa noite, diga Leonardo Dai.
3: Em Bragança Paulista, Eduardo Sacha marcou para o Red Bull Bragantino. Agora 9 minutos do segundo tempo, 1 para o Red Bull Bragantino, 0 para o Mirassol. Corinthians está voltando então à 14ª posição e o Mirassol está entrando na zona de rebaixamento com os resultados de momento.
1: Lado direito do campo, vem Mateuzinho, Mateuzinho por dentro, tem Garro, Garro abre a jogada, de novo com Mateuzinho, Mateuzinho por dentro, tem o Memphis, segurou, recebeu ali o Ranieri na linha central, abre o jogo pelo lado esquerdo do campo, bem aberto, tá, rende a linha de lado, Matheus Bidu, Bidu que volta para Ranieri, quase 11 minutos desse segundo tempo, o Timão vai perdendo e perdendo de novo pro time do Internacional, no primeiro turno, 1-0 pro Inter na Neoquímica Arena, na Copa do Brasil, duelo no Beira-Rio, 2-0 pro Inter. Aliás, essa foi a última vitória do Inter em casa, né, Guilherme Pradella?
2: Exatamente, de lá pra cá o time colorado não conseguiu mais vencer, por enquanto tá conseguindo justamente contra o Corinthians, Vitor.
1: Memphis Depay esticou dentro da área e o Roberto recebeu, bateu pro gol, a bola desviada no mercado, vai fora, bola pela linha de fundo, vem Timão, tem escanteio pra fazer a cobrança pra dela.
2: Corinthians que, por enquanto, nesse retorno do Campeonato Brasileiro, tem o seu pior início na história. Escanteio, Corinthians vai tentar agora o empate pela esquerda.
1: Lado esquerdo do campo, atenção torcedor corintiano, se segure aí colorado, Memphis cruzou na área, Juninho na primeira trave, chega para fazer o corte pelo alto, sobra de bola ficando com Matheus Bidu, adiantou, chegou na linha de fundo, ele prende, escapa na marcação ali do Bruno Gomes, ficou caído duas vezes, queria falta, o árbitro falou que não, aí o Bruno Gomes protege e joga a bola pela linha de lado, tem arremesso pro Corinthians fazer a cobrança pelo lado esquerdo do campo, 12 minutos, 12 jogados desse segundo tempo, 1 para o Inter, 0 para o Corinthians. Matheus Bidu por dentro, sai a jogada do Ranieri. Ranieri prefere fazer o toque atrás, a bola que chega por ali, agora no Gabriel Paulista. Gabriel Paulista de novo, lado direito do campo tem o Matheus Bidu, lindo giro, Caio César dominou, escapou, caiu, ele ficou pedindo a falta, o árbitro não deu, mas deu um escanteio, é bola pro Corinthians fazer a cobrança. Diga aí, Pradella.
2: Tá liso o Caio César, hein? Belo drible agora pelo lado direito, mas tem escanteio para a equipe corintiana. Corinthians se mantém no campo de ataque com o tiro de canto.
1: Vem chance na bola parada, atenção torcedor corintiano, Garro tá na bola, lado direito do campo é pé canhoto, é pé trocado, aí é perigo dobrado, chance na bola parada pro time corintiano, já. Tem empurrão, tem puxão, tem confusão. Ih, rapaz, Paulinho Paula e Gustavo Henrique. E um cartão pra cá do final da história, viu, Pradella?
2: É, o Gustavo Henrique fica falando, mas ele que me empurrou e eu recebo, é que o Gustavo Henrique também empurrou de volta. Então, cartão amarelo para os dois, Gustavo Henrique não estava pendurado.
1: Garro pintou o lançamento na área pro Gustavo, sobe bem a defesa do Inter e consegue fazer o corte. O Inter tem agora o contragolpe, Bernabé esticou, Matheus Bidu aparece no meio do caminho, chega pra fazer o corte pro time corintiano. Bidu abriu a jogada, Alejandro deu uma pancada, o árbitro deu sequência ao lance, Uriel.

Simplesmente impressionante o gol que perdeu o Memphis. Tava dentro da pequena área. O Yuri Alberto cruzou na medida. Não é que ele chutou a bola.

0: A bola acabou pegando no corpo dele. E ele acertou a trave. Antony em cima da linha de novo. Salva o time do Inter. Impressionante o gol que perdeu o Memphis aí pra dela.
1: Olha, difícil de explicar. Tem que ter receita pra perder um gol desse. E era um contra-ataque que o Internacional, que era gigante. E eles conseguiram desperdiçar. Vem a retomada e o Roberto consegue ganhar pela ponta esquerda. Tira do primeiro, tira do segundo, cruza na medida. E o Memphis consegue perder um gol que acabaria com uma sequência de 7 meses sem fazer gol com a camisa corintiana. 15 de março foi a última vez que ele fez gol, lá naquele clássico contra o Santos. Incrível, o Corinthians para na trave e para na incapacidade de Memphis de chutar para o fundo do gol.
0: Caio César, vem o timão de novo, bola pelo lado direito do campo, tira bem a defesa do Inter, sobra de bola ficando com Caio César. Rapaz, uma chegada mais forte do Bernabé, ainda insiste o timão, bola aberta do lado direito da área, Mateuzinho voltou, André devolveu, Mateuzinho cruzou na área nas mãos do Antony. Gabriel Dudziak, 15 minutos desse segundo tempo. Um gol que não pode perder, né, Dudziak?
2: É isso. Cruzamento veio bem em cima dele, né? Não foi assim o melhor dos melhores. Mas é nessa hora que a capacidade técnica acima da média do camisa 10 do Corinthians precisa aparecer. E não apareceu. Não conseguiu nem direcionar o suficiente, nem colocar força. Foi meio que assim, bate nele e vê onde é que vai. Não foi no gol e dessa forma perde a oportunidade de empatar. Enorme chance que o Corinthians desperdice.
0: 15 minutos e meio desse segundo tempo, segue 1 para o Inter, 0 para o Corinthians. Vem Mateuzinho, pintou o lançamento para o Memphis, sobe bem mercado, chega para fazer corte, sobra de bola ficando por ali agora com o André. André gira o corpo, abre a jogada, lado direito do campo tem Mateuzinho. Mateuzinho prende, recebe e volta na linha central do gramado. 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
0: Rodrigo Garro abriu a jogada, lado direito, Mateuzinho recebeu, encarou, trouxe por dentro, Caio César girou bonito para cima da marcação, ele bateu pro gol, passe, vai pela linha de fundo, vai fora. É tiro de meta para a equipe do Inter, mais uma vez. De novo o Corinthians chegou para dela.
1: Agora com a finalização de fora da área do Caio César. Ele tentou buscar o ângulo direito do Antony, mas conseguiu mandar a bola por cima do gol. Tiro de meta. E aí estou revendo agora o replay do lance do Memphis Depay. Memphis perde o gol e tudo mais, mas o Antony está com uma sorte hoje também, viu, Bittar? Porque a bola pega na mão dele e vai na trave. De novo, pega na mão dele e vai na trave. Dessa vez pegou na trave e foi na mão dele.
0: Será que foi esse o treino do Inter na data FIFA para ver se ajudava, né?
1: Tem que ensaiou bem com a trave então, hein?
0: Estava batendo no goleiro e estava entrando, né? Lado direito do campo, vem de mão de novo, Caio César de fora. Acaba batendo diretamente pela linha de fundo, é só tiro de meta para o Inter. O cronômetro não para e a CBN marca para você. 17 minutos, segundo tempo de partida, no Beira-Rio. Um para o Inter, gol do Vitinho.
4: Corinthians.
0: 0 para o Corinthians. Daqui a pouco, os Caronices narra aqui na CBN o duelo entre Cruzeiro e São Paulo. E o Bruno Faria informa pra gente. Diga, Bruno.
5: Arroio ainda não está garantido entre os titulares no time do Cruzeiro, que enfrenta o São Paulo às 9:30 da noite, muito por conta do desgaste. A bola rola no Mineirão com a emoção de Oscar Ulisses.
0: Central da bola, Leonardo Dai.
6: Amanhã no Campeonato Brasileiro, 7:30, Santos e Flamengo, 8:00, Atlético Paranaense e Atlético Mineiro, 9:30, Palmeiras e Bahia, Fluminense e Curitiba.
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0: É, e o Inter vinha, mas o Bernabé tinha condição irregular, ele até chegou a dar o tapa ali na direção do gol pra dela. A bola até entrou, que o Gustoso já tinha largado o lance, outros jogadores do Corinthians e do Inter também, só o Bernabé correu.
1: Mas sabe, Bittar, que se eu sou o goleiro, eu não desisto desse tipo de jogada, não. Vai até o final, defende, porque numa dessa volta tudo, aí você já viu, né?
0: Interligação direta do time corintiano, bola muito forte para o Memphis, aí fica fácil para o goleiro Antony sair do gol e trabalhar. Dentro daquela métrica que você falou, né, Pradella, de 60 a 70 minutos, o tempo do Yuri em campo já está se esgotando, Pradella.
1: Exatamente, né? Hoje o Corinthians tem no banco de reservas o Guinegão, tem o Pedro Raul, tem o Jesse Lingard com opções para o setor ofensivo, então, muito provavelmente daqui a pouco o Yuri Alberto deve ser uma das mudanças do Fernando Diniz. Mas antes, quem vai mexer é o Internacional. Já tem ali na beira do gramado o Bruno Henrique e o Matheus Bahia.
0: Dudziak, sem o Yuri é melhor para quem hoje?

0: Do Dziaki.
1: Guinegão.
0: 19 minutos desse segundo tempo e o Inter agora sim vai fazer as mudanças. Diga aí, Guilherme, pra tela.
2: Vamos lá então, são duas mexidas. A primeira mudança, apareceu 0-0 ali. Acho que não é isso, hein, professor? Mas vamos lá. O Bruno Henrique vai entrar, Matheus Bahia vai entrar, Thiago Maia tá saindo e também o Bernabé, outro que também já tinha cartão amarelo. Então, mais duas mudanças no Internacional, que já mexeu três vezes. Saíram Bernabé e Thiago Maia, entraram Bruno Henrique e Matheus Bahia.
0: E aí é nenhuma invenção, né, Gabriel Dudziak? É lateral por lateral, volante por volante.
3: Isso, mais fôlego nesse momento do jogo para manter a intensidade, manter a marcação para cima do Corinthians.
0: Timão que tenta a saída de jogo pelo lado direito do campo de defesa, a bola foi pela linha de lado, tem arremesso lateral mais uma vez ali para o Matheus Bidu. Bidu jogando por dentro, buscando Gustavo Henrique. Temos quase 20 minutos desse segundo tempo e o Inter está vencendo. Resultado importantíssimo para o Colorado, péssimo para o torcedor corintiano. Eram apenas 4 pontos de distância entre eles. O Inter vai tirando essa desvantagem que tem, essa vantagem corintiana, para apenas um pontinho. Timão que vem pelo lado direito do campo, trabalha por ali o Gabriel Paulista, deixa para Rodrigo Gago, ameaça a ligação direta, ele prende, abre o jogo de novo, lado direito do campo tem o Gabriel Paulista, pintou o lançamento, bola esticada, chega bem na cobertura, Juninho, joga simples, gira de qualquer maneira, só que acaba até virando o lançamento, bola pelo lado esquerdo do campo, Alejandro de calcanhar, Ganhele, tá na cobertura ele com o Bruno Henrique, aí o Bruno Henrique chegou por trás, o Corinthians queria a falta, o árbitro falou que não, é bola pro Inter, pra dela.
2: O Ranieri até tinha o equilíbrio necessário para conseguir fazer o domínio da bola. Ele preferiu se jogar pedindo uma falta que não aconteceu. Devolve a posse pro Inter.
0: E o Inter vem já invadindo a área. Alan Patrick rolou para trás. Vitinho bateu. Defendeu! Hugo Souza! Segura, agarra e não solta mais o goleiro corintiano. Alan Patrick e Vitinho. Eu já vi isso hoje, viu, Pradela?
2: Com 40 segundos, todo mundo viu o Inter fazer o gol com um belo passe do Alan Patrick e o gol do Vitinho. Mas vou te falar, Vitar, o jogo de hoje tem muito lance que se torna perigoso por erros quase bobos dos jogadores adversários. É um contra-ataque que o Inter perde, que o Corinthians quase faz. É uma posse de bola que o Corinthians tem para um jogador pedir falta e acaba retomando o Internacional e cria a chance. Por enquanto, o Internacional está se dando melhor nessa.
0: Timão vem por dentro, toque, Mercado chega para fazer o quarto, tira de qualquer maneira, sobra de bola ficando por ali agora com o André. André volta na linha central, tem gol na noite, diga daí.
4: Gol no clássico carioca, Lescano abre o placar para o Vasco, 29 primeiro tempo, 0 para o Botafogo, 1 para o Vasco. O Corinthians está perdendo uma posição, caindo para 15º neste momento.
0: Lado esquerdo do campo, chegando por ali agora o time corintiano, vem Rodrigo Garro, tenta o passe por dentro, chega no André. André volta, jogada mais uma vez por ali agora com Gabriel Paulista, ele abre o jogo pelo lado esquerdo do campo. Chegamos à metade desse segundo tempo, já passamos dos 22 minutos, o placar é de 1 para o Inter, 0 para o time do Corinthians. Por dentro tem a jogada com o Rodrigo Garro, ele abre o jogo pelo lado esquerdo do campo, chega no Ranieri mais uma vez por ali, agora com Garro tentou escapar da marcação, ele abre o jogo pelo lado direito do campo, tem Caio César, recebeu, deu o tapa bem aberto, Mateuzinho, na lateral da área, voltou por dentro, Gabriel Paulista insistiu na linha de fundo, Caio César dominou, escapou, cruzou na área, Mevis, de novo, inacreditável! De novo, de forma impressionante! O Caio César, jogadaça! O Memphis teve a chance, jogador do Inter chegou travando, é bem verdade, o Bruno Gomes salvando o Inter, mas o Memphis estava embaixo do gol, sem goleiro, de novo para dela.
2: Incrível, Bitar, começa a ficar muito difícil defender o Memphis na partida de hoje, viu? Por mais que tenha tentado, colaborado, qualquer coisa, nas chances que teve para mandar para o fundo do gol, perdeu. Corinthians desperdiça mais uma oportunidade.
0: O cronômetro não para e a CBN marca para você. 23 minutos e meio, 23 e meio desse segundo tempo de partida no Beira-Rio.
5: Inter
0: 1,
5: Corinthians
0: 0, vem Timão, lado direito do campo, Yuri Alberto invade o área, Mercado chega para fazer o corte, daqui a pouco, 9:30 da noite no Mineirão, tem Oscar Onísses, Rafael Prates, Bruno Faria, Leonardo Dai com Cruzeiro e São Paulo. Informações da partida, diga aí, Bruno.
6: Falo sim, Vitar, São Paulo escalado, com Coronel no gol, Pedro